0: contas da Liga Espanhola. José Mourinho, que se prepara para assumir o comando técnico do Real Madrid, já terá de resto adiantado um possível nome para reforçar a equipa madrilena, Morten Juhlmann, médio dinamarquês do Sporting Clube de Portugal. A informação foi avançada por Miguel Ángel Díaz no programa El Partidazo, da Rádio COP. O Real Madrid aguarda no final da temporada, no próximo sábado, para oficializar a contratação de Mourinho. No domingo, o treinador português irá substituir Álvaro Arbeloa, e é uma aposta pessoal do presidente Florentino Pérez para inverter o ciclo de duas épocas sem conquistar títulos. Neste negócio, o Sporting irá exigir cerca de 50 milhões de euros pela transferência do médio, de quem Mourinho é admirador, embora na marca insista que Rodri, do Manchester City, é o principal alvo para no meio-campo. Além do médio, Mourinho pretende ainda, segundo o jornalista da COP, ter um antigo jogador na equipa técnica, à semelhança do que aconteceu com o Rabnaitor na Caranca, na primeira passagem pelo clube merengue. O treinador quer ainda uma figura de ligação entre a direção e o plantel, na função que poderá ser desempenhada por Toni Kroos. Este cenário surge numa altura de alguma incerteza no clube, com a possibilidade de Florentino Pérez ter concorrência nas eleições para a presidência, com o empresário Henrique Riquelme preparado para avançar. Recordar que Morten Juhlmann chegou ao Alvalade no verão de 2023, oriundo do Lecce, por 18 milhões de euros, e desde cedo assumiu-se como jogador-chave, a mostrar andamento para patamares superiores, por isso, na convicção de que seria muito difícil ao Sporting segurá-lo, mas segurou-o na segunda e terceira temporada de Leão ao Peito, sendo inevitável a saída neste verão. O assédio a Morten Juhlmann vem do último mercado de verão e motivou na altura do fecho desse mercado conversa entre os jogadores e o presidente Frederico Varandas, ficou definida na continuidade até na final da época 2025-2026, na altura na qual os Leões garantiram ter abertura para negociar, mas não houve qualquer promessa de venda nem de valor exato para a venda do passe do atleta. Só na abertura para negociações por cifras na ordem dos 50 milhões de euros poderão levar o jogador de Alvalade. O Sporting Clube de Portugal colocou em cima da mesa uma série de propostas na Assembleia Geral da Liga, na Arena Liga de Portugal, no Porto, esperando o agravamento de multas pela pressão sobre os árbitros, de intervenção do VAR em pontapés de canto mal assinalados. Os leoninos querem alterar os regulamentos que estarão em vigor na temporada 2026-2027, sendo que os 5 pontos em questão foram votados e apreciados por todos os clubes. Nota ainda para a proposta de alterar os bancos de suplentes das equipas visitantes e visitadas, de modo a diminuir a pressão habitualmente exercida pelos clubes visados sobre os árbitros. No que diz respeito às medidas colocadas em cima da mesa pelo Sporting, temos então em primeiro lugar o agravamento das molduras sancionatórias relativamente a ilícitos cometidos por clubes e agentes esportivos contra a arbitragem, declarações sobre arbitragem antes dos jogos, ofensas, na lesão de honra, ameaças e protestos, enquanto a Liga Portuguesa de Futebol Profissional propõe agravar as sanções de multa em 25%. A proposta do Sporting pretende quadriplicar nos limites mínimos e máximos das sanções de multa referentes a esses ilícitos. No ponto número 2, na criação do ilícito disciplinar tendente a sancionar no comportamento concertado dos apanha-bolas que interfiram no normal desenrolar do jogo com a realização de jogos na porta fechada. No terceiro ponto, na criação do ilícito disciplinar com o fim de responsabilizar os membros do órgão de administração dos clubes que lesem a honra dos elementos das equipas de arbitragem, nomeadamente através da divulgação de comunicados e outras publicações nas redes sociais. No quarto ponto, autorização expressa do regulamento das competições para a intervenção do VAR em lances de cantos mal assinalados. No ponto 5, na troca de banco de suplentes das equipas visitantes e visitadas, de modo a diminuir a pressão habitualmente exercida pelos clubes visitados sobre os árbitros. Em suma, o banco da equipa visitante passaria a situar-se atrás do árbitro assistente. O Futebol Clube do Porto deu a conhecer a transferência definitiva de Ángel Alarcón para na formação do Utrecht. No clube neerlandês exerceu assim a opção de compra prevista no contrato de empréstimo do jogador. O Utrecht adquiriu nos direitos desportivos 50% dos direitos económicos do avançado espanhol por 2 milhões de euros. No Futebol Clube do Porto acrescentou ainda que na operação não contou com qualquer intervenção de intermediação. O jogador Ángel Alarcón atuou na equipa na principal azul e branca em 6 jogos entre setembro de 2024 e janeiro de 2026, tendo atuado sobretudo pela equipa B, ao serviço da qual somou 28 partidas, 7 golos e 3 assistências. O Sporting Clube de Braga deu a conhecer a renovação de contrato com João Moutinho por mais uma temporada, o médio de 39 anos. Já conta com 1.169 jogos oficiais a nível sénior. João Moutinho, que conquistou o europeu de 2016 por Portugal, formou-se no Sporting, atuando depois pelo Futebol Clube de Porto, Mónaco, Wolverhampton e Sporting Clube de Braga. Cumprirá assim a quarta temporada na cidade de Minhota. No jogador de Jabné, o segundo mais internacional de sempre, com 146 presenças na seleção nacional, apenas atrás de Cristiano Ronaldo. Esteve em 6 fases finais de competições de seleções, entre europeus e mundiais. O último foi o Euro 2020, realizado no ano de 2021, por via da pandemia. O guerreiro Domingo ganhou ainda 16 competições de clubes, entre elas uma Liga na Europa, 3 campeonatos nacionais e 3 taças de Portugal. O jogador Bernardo Fontes, que se evidenciou no Clube Desportivo Tondela nas 2 últimas temporadas, prepara-se para regressar ao Sporting Clube de Braga. O brasileiro de 23 anos foi o titular da baliza dos Beirões em 2024-2025 e 2025-2026, discutindo um total de 68 jogos em 72 possíveis. Fez 34 em cada temporada. O guardião foi transferido em definitivo para no Tondela mediante na partilha de passe, voltando agora ao Sporting Clube de Braga, com os miúdos alcançarem um acordo para um regresso do o guardião, que tinha contrato com o Tondela até 2029. O guarda-redes Chabna fez parte da subida do Tondela na Primeira Liga em 2025, com o título de campeão da Segunda Liga na equipa treinada por Luís Pinto. Porém, e apesar de ter sido uma das figuras dos Auriverdes em 2025-2026, a equipa na Beira não evitou a despromoção à Segunda Liga. Na contas feitas, Fontes regressa ao Minho e um clube que o representou durante 4 temporadas entre os juniores, na Sub-23 e equipa B, não tendo feito na estreia na equipa principal antes do Sporting Clube de Braga. O guarda-redes passou pela formação do Flamengo. Torriense e Casa Pia não foram além de um empate sem golos no primeiro jogo do play-off na Primeira Liga, deixando a eliminatória totalmente em aberto no estádio Manuel Marques, perante perto de 3 mil adeptos. Na equipa de Torres Vedras, assumiu ligeiro controlo ao longo da partida e criou mais iniciativa ofensiva, mas sem conseguir transformar esse domínio em ocasiões claras de golo. Na formação da casa, ainda beneficiou de superioridade numérica nos minutos finais após a expulsão de Pedro Rosas, mas não conseguiu tirar partido dessa vantagem para conseguir desbloquear o marcador. Apesar disto, depois deste empate, no técnico do Torriense, no Luís Tralhão, acabou por admitir que este jogo é prova daquilo que o Torriense quer continuar a fazer no futebol português. Mostra-se confiante para no segundo jogo na próxima semana.
1: As situações de gol com o Casa Pia, de facto não conseguimos finalizar. Deixa esse amargo. Sabíamos que hoje não ia ficar decidida, muito dificilmente se ficava decidida a eliminatória. Casa Pia é uma excelente equipa, portanto, excelentes jogadores. É um adversário muito, muito forte, mas eu acho que hoje ficou demonstrado porque é que nós estamos aqui. Para quem não tem acompanhado a nossa equipa ao longo da época, se tinha alguma dúvida, hoje ficou claro. Fomos, acho que nos momentos em que fomos bons, fomos mesmo muito bons. Tenho muito orgulho neste grupo. Eles sentem-se também muito motivados pela energia que há à volta do estádio. Sente-se, e dar aqui uma palavra de apreço a todos os adeptos do Torriense, foram fantásticos. Este foi o nosso último jogo em casa. Gostávamos de ter ganho o jogo também para lhes dedicar a vitória, mas não ficou a vitória, mas ficou toda a nossa energia, toda a nossa entrega, e acho que representa bem os valores daquilo que é o Torriense, que é muita entrega, muita humildade, pá, e alguma modéstia à parte, muita qualidade de trabalho que há aqui, quer dos jogadores, quer de toda a gente. Isto não é o trabalho só dos jogadores, é o trabalho de muita gente, e estamos orgulhosos daquilo que fizemos, e está tudo em aberto.
0: Está do lado da formação do Casa Pia, no técnico adjunto de Álvaro Pacheco, na Paulo Pinto, destacou que tudo está em aberto para no segundo jogo.
2: Jogo muito equilibrado, num estado difícil, em que eu penso que nós tivemos as melhores oportunidades. A partir do momento que começamos a jogar com 10, normal, com o público, casa cheia, o adversário a transcender-se, havia de uma fase positiva e a conseguir-se transcender, mas nós a conseguir controlar os caminhos da baliza, apesar de estarmos num bloco mais baixo. E sabíamos que não sairíamos daqui com um resultado final abultado nem para nós nem para o adversário. Sabíamos que no final do jogo isto estaria no intervalo. E é assim que olhamos para isto. Estamos no intervalo do jogo, 0-0, e vamos tentar ganhar esta eliminatória em nossa casa.
0: A decisão fica agora adiada para na segunda mão, agendada para no dia 28. Antes disso, no Torriense, tem ainda pela frente um momento histórico, a final da Taça de Portugal, diante do Sporting, marcada para no próximo domingo pelas 5:15 da tarde. O Aston Villa conseguiu pela primeira vez na sua história nesta quarta-feira na UEFA Europa League 2025-2026 com triunfo por 3-0 sobre o Friburgo em Istambul. Nesta conquista dos ingleses, uma boa notícia para o Sporting, que fica mais perto do apuramento direto para na fase principal da Liga dos Campeões 2026-2027. Nos Leões necessitam agora que o conjunto de Birmingham termine a Liga Inglesa na quarta posição. Na primeira parte, o Aston Villa abriu o marcador aos 41 minutos após um pontapé de canto no cruzamento de Rodgers, encontrou Tielemans, que de primeira assinou 1-0, ainda antes do intervalo. Novo tempo, ao terceiro minuto do tempo de compensação da primeira parte, para Buendia, de pé esquerdo, assinar o segundo golo dos ingleses. Na segunda parte, aos 58 minutos, na estocada final, foi dada com uma grande arrancada de Buendia, no flanco esquerdo, que ofereceu assim o 3-0 a Rodgers, invertendo-se assim os papéis em relação ao segundo golo. Contas feitas, o Aston Villa conquistou pela primeira vez na sua história, enquanto clube, as contas da UEFA Europa League. Do tema clubes, passamos para no tema seleções. O selecionador do Sub-20 de Portugal, Luciano Cruz, deu a conhecer o nome dos 23 convocados para na 52ª edição do torneio de Toulon, torneio que o Maurício revelou. O Sporting Clube de Portugal é o clube mais representado, com 5 atletas, seguidos de Futebol Clube Porto e Benfica, ambos com 4 cada. Ao todo, mais 10 clubes representados na convocatória, cada um conta com um atleta, neste caso, na Académico de Viseu, Arouca, na Vizela, Moreirense, Santa Clara, Sporting Clube de Braga, na Vitória Sport Clube, Lyon de França, na Hamburgo da Alemanha, na Wolverhampton de Inglaterra, são os restantes emblemas representados nesta convocatória. A Seleção Nacional de Sub-20 defronta o Japão no dia 3 de junho, na Costa do Marfim no dia 6 de junho, na Venezuela no dia 8 de junho e Canadá no dia 11 de junho. Nas contas do Grupo B, nos adversários seguintes serão conhecidos após a classificação na fase de grupos. Nesta seleção arranca os trabalhos no dia 26 de maio, na Cidade do Futebol, para já. Demos conta então dos convocados do selecionador de Sub-20, que chamou Gustavo Costa do Académico de Viseu, José Silva do Arouca, do Benfica, João Rico, Martinho Ferreira, Tiago Freitas e Tiago Parente, do Futebol Clube Porto, Dinis Rodrigues, Diogo Fernandes, Luís Gomes, Ibne, Tiago Andrade, do Hamburgo, Ibne, Fábio Balde, Ibne, do Lyon, Ibne, Matisse de Carvalho, Ibne, do Moreirense, Ibne, Afonso Assis, Santa Clara, Ibne, Ibne, João Afonso, Ibne, Ibne, Jonathan, Ibne, Toro, Ibne, do Sporting Clube de Braga, do Sporting mais, Ibne, 5 atletas, Ibne, Flávio Gonçalves, Ibne, Francisco Silva, Ibne, João Muniz, Manuel Mendonça e Rafael Nel, do Vitória Sport Clube, Ibne, Miguel Nogueira, Ibne, do Vizela, Ibne, José Sampaio, Ibne, e do Wolverhampton de Inglaterra, Mateus Mané. O selecionador nacional feminino de futebol, Francisco Neto, deu a conhecer a lista de 26 convocadas para nos dois últimos duelos de Portugal no grupo B3 de qualificação para no Campeonato do Mundo, através da Liga das Nações. As portuguesas defrontam a Letónia no dia 5 de junho, no Estoril, e terminam a fase de grupos na Finlândia. 4 dias depois, Neto promoveu 4 alterações em relação à última convocatória. Em março, saíram Sierra, Cota e Arte, Bárbara Lopes, Daniel Rabnareia, Santos, Ibne, Beatriz Fonseca, entraram para Patrícia Moraes, Nelly Rodrigues, Alice Marques, Nádia Gomes, na guarda-redes do Sporting Clube de Braga, que acumula mais de 100 internacionalizações, regressa nas opções após lesão, ao contrário de Telma Encarnação. Damos conta então dessa convocatória. Francisco Neto chamou para na baliza Inês Pereira, Ruth Costa e Patrícia Moraes, para na defesa Alice Marques, Carol Costa, Carolina Correia, Catarina Amado, Nelly Rodrigues, Diana Gomes e Joana Marchão. Como médias estão convocadas Andréia Bravo, Andréia Jacinto, Andréia Faria, Lourdes Silva, Fátima Pinto, Francisca Nazaré, Nádia Bravo, Pauleta e Tatiana Pinto, e para na frente de ataque como avançadas estão convocadas Ana Capeta, Carolina Santiago, Diana Silva, Jéssica Silva, Lúcia Alves e Nádia Gomes. Francisco Neto falou sobre estas escolhas, nomeadamente o selecionador nacional feminino de futebol, que deixou de fora na Cota e Arte e voltou a chamar-se na Ruth Costa para na baliza portuguesa.
3: Tiveram as duas no último estágio, entretanto também a Sierra teve alguns constrangimentos físicos, não é por isso que a Ruth está, porque a Ruth está porque fez um muito bom estágio e correspondeu àquilo que eram as nossas expectativas. Tem também ganho a ter tido cada vez mais minutos no seu clube, com boas prestações, e nesse sentido tem lógica na nossa maneira de ver ela estar connosco neste estágio, fruto daquilo que foi a época da Ruth, com os minutos e com a consistência que ela tem tido no seu clube.
0: O selecionador nacional feminino de futebol, Francisco Neto, falou também sobre a necessidade de gestão, de dar algumas férias a mais a algumas jogadoras que terminaram as épocas mais tarde, e falou sobre o trabalho da seleção portuguesa.
3: Nos últimos 4 anos, felizmente, e fruto da competência delas, nos últimos 4 anos não tem tido umas férias ditas normais, 2022 Campeonato da Europa, 2023 Campeonato do Mundo, 2024 data FIFA no mês de julho, 2025 Campeonato da Europa. Ou seja, tem sido sempre também muito desafiante. Nesta data FIFA, é uma data FIFA relativamente mais próxima e as jogadoras também sabem que depois desta data FIFA terão as tais merecidas férias, porque não há competição internacional feminina agendada para este ano. E nesse sentido, eu acho que isto pode ser, mentalmente, é um bocadinho diferente. Todas elas querem muito representar a seleção, nós sentimos isso, por isso também para nós é importante. E mais uma vez, também estamos a fazer um acompanhamento de muita proximidade, tivemos reuniões com os clubes e hoje, a partir de hoje, temos a nossa fisiologista, a Margarida, que irá entrar em contacto com todas as jogadoras também sabem do plano que nós temos para todas elas. No final de cada competição optámos por dar 7 dias de férias às jogadoras e depois fazer um return to play individualizado, e é isso que irá acontecer a partir do dia de hoje. As jogadoras sabem que a partir de amanhã, quem já teve as tais férias, as mini-férias, irá começar o seu trabalho sobre a nossa orientação para poderem chegar à seleção completamente aptas e disponíveis para disputar um jogo internacional.
0: Em relação aos adversários, Francisco Neto na espera de vencer a Letónia e a Finlândia, mesmo sendo nos jogos difíceis.
3: Terá que marcar golos, terá que nos ganhar e terá que se expor um bocadinho mais. E fruto também daquilo que é o registro individual e a capacidade individual das suas jogadoras, é um jogo mais dividido, onde iremos ter que ter outro tipo de preocupações, onde iremos ter um tipo de contexto diferente, também num relvado diferente, vamos jogar num sintético, vamos jogar fora, sabemos de antemão que vai estar um estádio cheio, por isso será um ambiente também bastante interessante, vamos também apanhar alguns constrangimentos que são um bocadinho diferentes daquilo que é o nosso normal. Vamos apanhar uma altura do ano na Finlândia que raramente vai estar de noite, ou seja, vai ser também um desafio para toda a gente perceber como é que nos iremos adaptar. Felizmente temos um departamento de saúde e performance altamente especializado e que nos tem ajudado imenso neste tipo de desafios. Por isso eu acho que são dois padrões completamente diferentes, mas nós temos é que estar focados em nós, na nossa ideia, na forma como queremos mais uma vez competir, assumir os jogos e ser dominantes. Se tivermos as nossas características, se fomos e não perdemos a nossa identidade, eu acho que vamos competir fortemente nos dois jogos e conquistar os 6 pontos.
0: Recordar que na Armada Lusa ainda não perdeu o Abna qualquer ponto, depois de vencer 4 jogos que discutiu nesta competição.
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0: E agora o José Carlos Leal foca-se nas grandes rivalidades do golfe, antecipando os duelos entre os jogadores que têm dominado os torneios recentes.
1: O golfista norte-americano Tiger Woods anunciou que irá fazer uma pausa na carreira para procurar ajuda profissional na sequência de um recente incidente.

0: afirmou o atleta. Abne Sab compreende a gravidade da situação em que se encontra atualmente. É necessário dar prioridade ao seu bem-estar e trabalhar para uma recuperação duradoura e completa. O golfista sublinhou o seu compromisso em regressar mais forte, em estar empenhado em tirar o tempo necessário para voltar a uma condição mais saudável, mais forte e mais concentrada, tanto a nível pessoal como profissional, acrescentou, pedindo ainda respeito pela sua privacidade e também pela privacidade da sua família. Recordar que Tiger Woods foi detido por conduzir em estado de alteração após ter passado 8 horas nos escritórios da polícia da região. Foi libertado sob fiança. O teste de alcoolemia deu negativo, mas o atleta recusou fazer qualquer tipo de análise à urina.
1: Está agora na hora de trazer mais um craque mundial à Gol FM.
2: Eu creio que é um gol sonhado.
3: Diego Armando Maradona é um dos nomes que salta à vista em cada pergunta sobre os melhores jogadores de sempre. El Pibe confunde-se com a história do futebol e foi no Argentinos Juniors que vestiu a sua primeira camisola, iniciando uma carreira que viria a ter contornos de um bom filme dramático. Golos e mais golos conquistaram de imediato a opinião pública argentina, que percebeu instantaneamente que ali poderia estar um diamante transgeracional. E não se enganaram. Maradona marcou uma era ao serviço do seu clube de formação, o suficiente para merecer a chegada ao Boca Juniors, o gigante de La Bombonera, onde se estreou após 116 golos em 5 épocas. O registo inigualável para um médio ofensivo teve continuidade pelos chineses, onde esteve por apenas uma temporada antes de viajar para a Europa. A primeira paragem foi em Barcelona, lugar onde se afirmou após uma campanha desastrosa da Argentina no Mundial de 82. 2 anos na Catalunha valeram-lhe o estatuto de um dos melhores jogadores do mundo, para além de 3 títulos nacionais, embora também tenha começado uma série de episódios extra-campo que deixaram uma mancha no seu percurso enquanto jogador. A dureza dos adversários por Espanha valeu-lhe várias quesílias com rivais e com a sociedade espanhola, polémicas essas que precipitaram a saída para a Itália. Em Nápoles, no sul subdesenvolvido do país, o astro argentino foi elevado ao estatuto de Deus. Historicamente incapaz de rivalizar com os gigantes do Norte, o Napoli investiu esforços para montar uma equipa competitiva, oferecendo condições para que o seu novo número 10 brilhasse como nunca. 7 temporadas foi o tempo que passou no estádio São Paulo, entretanto rebatizado com o seu nome, muito devido às conquistas de 2 campeonatos italianos, os únicos da história do clube até o ano de 2023. Para além desses feitos, Diego Maradona conduziu o Partenopei à vitória na Taça UEFA de 89, numa altura em que tinha uma alegada relação estreita com a poderosa máfia da cidade. De resto, a vida social de El Pibe ficou conhecida pela ligação às drogas e outros delitos, com histórias intermináveis que ainda hoje são guardadas em cada canto da cidade. Foi também durante o seu tempo no Napoli que o argentino escreveu o capítulo mais bonito da sua carreira, quando em 1986, com a autoproclamada Mão de Deus, levou a sua seleção à conquista do Mundial do México. 5 golos e 5 assistências foram decisivos para o título mais desejado, que culminou com a atribuição do prémio de melhor jogador do mundo à grande estrela da Albiceleste. Diego viria a regressar à Espanha em 1992, vestindo a camisola do Sevilha, antes de voltar ao seu país natal, numa fase descendente da carreira, para se despedir ir ao serviço do Newell's Old Boys e, claro, do seu Boca Juniors. Não há futebol sem Maradona, nem Maradona sem futebol. O seu pé esquerdo abençoado tornou-se maior que a sua personalidade excêntrica, com amor e ódio a caminharem lado a lado nas opiniões espalhadas por todo o mundo. O seu estilo inconfundível influenciou fornadas inteiras de futebolistas, preservando uma verdadeira religião em volta da sua memória, ainda hoje praticada por milhões de crentes em El Diego.
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7: Jogo muito equilibrado, num estado difícil em que eu penso que nós tivemos as melhores oportunidades.

0: partir do momento que começamos a jogar com 10, normal, com o público, casa cheia, o adversário a transcender-se, havia uma fase positiva e a conseguir-se transcender, mas nós a conseguir controlar os caminhos da baliza, apesar de estarmos num bloco mais baixo. E sabíamos que não sairíamos aqui com um resultado final abultado nem para nós nem para o adversário, sabíamos que no final do jogo isto estaria no intervalo.
1: Tiveram as duas no último estágio, entretanto também a Sierra teve alguns constrangimentos físicos, não é por isso que a Ruth está, porque a Ruth está porque fez um muito bom estágio e correspondeu àquilo que eram as nossas expectativas.
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3: Vamos lá olhar agora para mais um gigante adormecido aqui na primeira rádio de desporto.
4: O Leeds United, fundado em 1919, é um dos clubes mais importantes do futebol inglês, com uma história de grandes conquistas e quedas dramáticas. O seu período áureo começou nos anos 1960 e 70, sob a liderança do treinador Don Revy, que transformou o Leeds numa das equipas mais fortes do país. Foi nessa época que o clube alcançou alguns dos seus feitos mais memoráveis. 2 títulos da primeira divisão inglesa em 68, 69 e 73, 74, uma FA Cup em 1972 e 2 Taças das Cidades com Feiras, uma competição precursora da atual Liga Europa, em 1968 e 1971. Conhecido pelo estilo combativo e altamente disciplinado, o Leeds de Revy tornou-se uma referência de resiliência e combatividade, marcando a história do clube e do futebol britânico. Esta era dourada foi protagonizada por jogadores emblemáticos como Billy Bremner, Norman Hunter e Jack Charlton, que não só contribuíram para os sucessos dentro de campo, mas também personificaram o espírito destemido do clube. A saída de Revy, contudo, trouxe uma fase de instabilidade e o Leeds entrou em declínio, culminando na sua despromoção para a 2ª Divisão em 1982. O clube lutou anos para se reerguer, mas só na década de 1990 voltou a emergir no topo do futebol inglês. O renascimento do Leeds veio com o treinador Howard Wilkinson, que liderou o clube ao título da 2ª Divisão em 1990, garantindo a subida à primeira. Apenas 2 épocas depois, em 1991-92, o Leeds surpreendeu ao vencer a última edição da 1ª Divisão antes da criação da Premier League. Com jogadores como Eric Cantona, Gary Speed e Gordon Strachan, o Leeds dominou a liga e conquistou o seu 3º título inglês, trazendo nova glória aos adeptos e reforçando a imagem de uma equipa resiliente e vencedora. A mudança de milénio trouxe ao clube ambições renovadas, com investimentos em grandes nomes como Rio Ferdinand e Robbie Keane, e em 2001 o clube protagonizou uma campanha europeia inesquecível, alcançando as meias finais da Liga dos Campeões. No entanto, os gastos elevados e a gestão financeira arriscada levaram o clube a uma crise profunda. Em 2004, o Leeds acabou despromovido para o Championship, a 2ª divisão, e em 2007 caiu ainda para a League One, a 3ª, marcando um período de sofrimento e dificuldades para os seus adeptos. Nos anos recentes, o Leeds United reencontrou o caminho de volta à elite, conseguindo finalmente a promoção à Premier League em 2020, sob o comando do carismático treinador Marcelo Bielsa. Esta recuperação fez renascer a esperança entre os seus adeptos, apesar de uma nova despromoção ao Championship, que ainda hoje carregam com orgulho a história do clube, sonhando em reviver os tempos de glória que marcaram o Leeds United como uma força do futebol inglês.
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6: É 1:30.
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6: treinador Renato Paiva não foi oficializado como novo técnico do Santos Laguna, do México, um treinador de 56 anos que, na última temporada, esteve no Brasil ao serviço do Botafogo e Fortaleza, na Roma, agora no México, onde já orientou o Clube Leão na 2022-2023 e o Toluca 2023-2025. O emblema mexicano, em comunicado, falou da importância do treinador português para a evolução do projeto do clube. A incorporação do estratégia português faz parte da reestruturação desportiva que a instituição que a Santista está a vivenciar, focada em promover uma mudança fundamental que permita fortalecer a sua metodologia de trabalho e maximizar o desempenho desportivo por meio de perfis com as capacidades necessárias para valorizar as diferentes áreas esportivas do clube, escreveu o emblema mexicano. Renato Paiva, em Portugal, fez todo o seu percurso no Benfica, passando por sub-17, sub-19 e equipa B durante nos 15 anos ao serviço das Águias. O único título profissional da carreira do técnico português foi no Equador, quando estava no comando técnico do Independente Del Valle, onde em 2021 venceu o campeonato equatoriano. O Mundial 2026 é histórico por ser o sexto para Ebna Cristiano Ronaldo, com Portugal, também o Ebna para Ebna de Estrelas em ascensão, Lamine Yamal, Ebna que está em contagem decrescente, para Ebna estreia na competição com a seleção espanhola. O extremo do Barcelona Ebna acredita Ebna que a sua seleção, atual campeã Ebna europeia, Ebna, Ebna que pratica Ebna o melhor futebol e sonha Ebna levantar o troféu que ambiciona Ebna desde criança. Em entrevista à FIFA, Yamal partilhou a emoção de partilhar Ebna no torneio Ebna com os melhores Ebna jogadores, Ebna assume que é um sonho desde criança Ebna jogar o Mundial. Ebna Yamal confia plenamente no estilo de jogo espanhol, mas recusa assumir favoritismos, destacando que existem grandes seleções neste torneio, nomeadamente Argentina, França, Portugal, Inglaterra. São sempre seleções que se colocam como possíveis candidatas a vencer neste grande troféu. Aos 18 anos, o jogador encara na sua primeira grande competição mundial, depois de ter ido ao Euro 2024 com 16. Com naturalidade notável, o percurso da La Roja começa em Atlanta e Guadalajara, mas Yamal já olha para além da fase de grupos. Se tudo correr como planeado, irá celebrar no 19º aniversário nos Estados Unidos da América, a 13 de julho, numa altura em que a seleção ibérica estaria a preparar-se para as meias finais. A criatividade é um pilar do seu jogo. Yamal admite que nesta depende do seu estado de espírito, destacando que tem de estar 100% e com a cabeça plenamente confiante de que pode fazer grandes coisas neste campeonato do mundo. Para Yamal, o Mundial representa também uma oportunidade para contra os céticos em relação ao seu talento e espera dar provas do seu rendimento dentro das quatro linhas com a seleção espanhola durante este campeonato do mundo. Em vez de se comparar a outros grandes nomes, como Messi ou Cristiano Ronaldo, o seu objetivo assume Yamal ser incluído nesse grupo de elite com as suas características. Questionado sobre o seu sonho máximo, a resposta foi clara. O árbitro apita para o final e Espanha levanta o troféu. Acabou por admitir nos jogadores, destacando também que já sonhou com esse momento e espera precisamente que esse sonho passe a realidade já durante este ano de 2026. A República Democrática de Congo vai mesmo participar do Mundial 2026. Um surto de ébola, que afeta no país africano, não coloca em causa na presença desta seleção no Campeonato do Mundo, sendo que a garantia foi dada por um responsável do Departamento do Estado norte-americano, citado pela agência France Press. Todos estão à espera da equipa da República Democrática de Congo que possa participar no Campeonato do Mundo, disse nesta fonte, depois dos Estados Unidos terem reforçado os controlos sanitários nas fronteiras para tentar travar a propagação do vírus. A dúvida é se serão colocadas medidas específicas aplicadas na delegação congolesa durante a prova por parte das autoridades norte-americanas. Ainda prevalecem o Mundial 2026, que decorrerá entre 11 de junho e 19 de julho nos Estados Unidos, na Canadá e México. Conta com a presença de Portugal, a Organização Mundial da Saúde, declarou o surto de ébola como emergência de saúde pública internacional, depois de terem sido registados mais de 300 casos suspeitos e 118 mortes nas províncias de Ituri e Ibn Kivu do Norte, além de 2 óbitos no Uganda. Segundo a Organização Mundial da Saúde, a taxa de mortalidade do vírus pode variar entre 25% e 90%. A seleção nacional estreia-se no Grupo K, precisamente na frente à República Democrática de Congo, na 17 de junho. A equipa orientada por Roberto Martínez defronta depois o Uzbequistão e fecha na fase de grupos diante da Colômbia. O Cruzeiro de Artur Jorge assumiu um ponto na frente ao Boca Juniors no La Bombonera, uma bola, mantendo assim que dá a condição a liderança do Grupo D da Libertadores. O arranque na quinta jornada da fase inicial da prova trouxe ainda um golo de Angel Di Maria na goleada do Rosário Central da Universidade Central por 4-0. Buenos Aires recebeu um duelo emocionante entre Boca Juniors e Cruzeiro, que terminou assim empatado a uma bola. Os argentinos marcaram primeiro por Miguel Marentiel. Na sequência de um canto batido por Leandro Paredes, aos 15 minutos, Chabna Raposa empatou no início da segunda parte por Chabna Fagner. Chabna aos 54 minutos. A partir daí, no jogo tornou-se louco. Chabna Scherzen foi expulso no Cruzeiro, aos 68 minutos, por uma entrada na fora do tempo, mas foram dos brasileiros as ocasiões mais flagrantes, Chabna até final desperdiçadas por Chabna Christian e Villarreal. Chabna, este último, ao minuto 87, isolado na frente no guarda-redes adversário. Em cima dos 90 minutos, Miguel Chabna Merentiel, Chabna ainda na festa o bis e o consequente 2-1 para Ebna Boca, mas o golo acabou por ser anulado por Chabna falta de Romero sobre João Marcelo. O empate deixa Chabna Cruzeiro isolado na liderança do grupo D da Libertadores com 8 pontos mais 1 em relação ao Boca Juniors. Chabna Rosário Central de Angel Di Maria goleou os venezuelanos da Universidade Central por 4-0. Garantiu assim o operamento para na fase eliminada, sabe, numa jornada do fim do Grupo H, no antigo avançado do Benfica. Marcou aos 71 minutos na conclusão de uma excelente jogada individual de Giovanni e Cantizano. Destaca ainda para nas vitórias de Fluminense, de Mirassol, ambas por 2-1, frente a Bolívar, Ibna Reedy, e para no treino expressivo, do Coquimbo, Unido, na recepção ao Tolima, por 3-0. Hoje, Benfica, Lorenzo, Melgarejo, apontou o tento de honra do Liberdade, na derrota, por 4-1, frente ao Independente de Alval, e o Santa Fé venceu o Platense por 2-1.
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3: Grandes feitos também se destacaram em reviravoltas épicas, onde clubes e seleções reverteram desvantagens quase impossíveis para conquistar vitórias memoráveis. Está na altura de mais um grande feito histórico aqui na primeira rádio de desporto.
4: Entre 1998 e 2003, o Boca Juniors viveu um dos períodos mais gloriosos da sua história. Sob a liderança do treinador Carlos Bianchi, o clube argentino consolidou-se como uma potência do futebol sul-americano e mundial, alcançando sucessos que se tornaram lendários. Esta fase não foi apenas um capítulo de vitórias, mas uma redefinição de como o clube, que já contava com um legado forte, passou a dominar o cenário internacional com uma equipa imbatível, repleta de grandes talentos e um espírito coletivo exemplar. Carlos Bianchi chegou ao Boca Juniors em 1998, após ter triunfado no Vélez Sarsfield, com quem conquistou a Taça Libertadores. A sua contratação marcou o início de uma transformação no clube. Bianchi trouxe consigo uma mentalidade vencedora e um rigor tático que rapidamente se refletiram no campo. A sua primeira grande conquista veio em 2000, com a vitória na Taça Libertadores. Esse título foi praticamente marcante, porque pôs fim a um jejum de 22 anos sem que o clube vencesse a principal competição sul-americana, com a equipa de Bianchi a superar o Palmeiras na final, após um empate no agregado e uma emocionante disputa de penaltis que imortalizou a qualidade e o sangue frio do plantel. Uma das grandes forças do Boca Juniors dessa época foi a qualidade dos seus jogadores. Entre eles destacava-se Juan Román Riquelme, o maestro da equipa, cujo talento com a bola e capacidade de decidir jogos o tornaram um dos maiores ídolos da história do clube. Riquelme era o coração da equipa, capaz de controlar o ritmo de jogo e de criar oportunidades de golo com uma visão de jogo fora do comum. Ao seu lado, jogadores como Martín Palermo, um dos dos melhores avançados da história do Boca e Óscar Córdoba, o fiável guarda-redes, complementavam uma equipa que parecia imbatível. Entre 1998 e 2013, o Boca conquistou 4 campeonatos argentinos, demonstrando o seu domínio em casa, mas foi nas competições internacionais que a equipa de Bianchi se imortalizou. O Boca Juniors venceu a Taça Libertadores em 2000, 2001 e 2003, confirmando-se como a melhor equipa da América do Sul nesse período. Cada uma dessas conquistas teve a sua própria narrativa heroica, desde as vitórias nos penaltis até às goleadas que mostravam a força ofensiva e defensiva do plantel. A Libertadores de 2001, por exemplo, foi conquistada com mais uma vitória épica nos penaltis, desta vez contra o Cruz Azul do México, após a equipa argentina ter vencido fora de casa na primeira mão. No entanto, o auge internacional do Boca Juniors aconteceu em 2000 e 2003, quando venceram a Taça Intercontinental, a competição que colocava frente a frente o campeão da Libertadores e o campeão da Liga dos Campeões. Em 2000, o Boca enfrentou o Real Madrid, uma equipa repleta de estrelas, e venceu por 2-1 numa exibição memorável de Martin Palermo, que marcou os 2 golos da vitória. Este triunfo solidificou o Boca como uma das equipas mais temidas do mundo e deu a Bianchi um estatuto de lenda. Em 2013, a equipa voltou a brilhar, desta vez contra o AC Milan, numa final decidida nos penaltis após um empate a 1 golo. O Boca mostrou mais uma vez a sua capacidade de lutar até ao fim, levando para a Argentina mais um título mundial. A chave do sucesso dessa equipa residia na sua capacidade de se adaptar a diferentes estilos de jogo e de responder a situações de pressão com uma serenidade incrível. Bianchi era um mestre em explorar o melhor de cada jogador, enquanto mantinha uma estrutura tática disciplinada, mas suficientemente flexível para se ajustar aos adversários. O Boca dessa era não se destacava apenas pelos craques individuais, mas pelo seu jogo coletivo, pela solidez defensiva e, acima de tudo, pelo espírito de sacrifício. Além das vitórias em campo, o Boca Juniors entre 1998 e 2003 representou uma era de renascimento para o clube em termos de prestígio e influência no futebol mundial. O clube tornou-se uma referência de excelência na América do Sul e conseguiu competir de igual para igual com os gigantes europeus. As conquistas internacionais dessa fase permitiram ao Boca exportar a sua marca e a Bombonera, o mítico estádio do clube, tornou-se sinónimo de ambiente infernal para os adversários, um verdadeiro caldeirão onde a pressão dos adeptos parecia aumentar ao nível da equipa. A era Bianchi terminou em 2004, mas o legado deixado por essa equipa continua vivo na memória dos adeptos e no próprio ADN do Boca Juniors. As vitórias e títulos conquistados entre esses anos estabeleceram um novo padrão de sucesso, não só no futebol argentino, mas em todo o continente. Carlos Bianchi, com o seu estilo pragmático e focado no coletivo, conseguiu criar uma equipa que não só vencia, mas também sabia lidar com a pressão e com as expectativas dos seus fãs num dos ambientes mais fervorosos do futebol mundial. Os jogadores desse período, especialmente Riquelme e Palermo, tornaram-se ícones do clube. Palermo, com a sua capacidade de marcar golos decisivos, muitas vezes com golos improváveis e em momentos-chave, e Riquelme, com a sua elegância e genialidade em campo, eram a personificação de uma equipa que sabia controlar os jogos e ditar o ritmo. Ambos, junto com outros protagonistas, como Óscar Córdoba, Hugo Ibarra e Jorge Bermúdez, ajudaram a cimentar o status de lendas no clube, sempre debaixo da liderança serena e inteligente de Bianchi. Essa equipa do Boca Juniors, além dos seus títulos e da glória internacional, representou também a paixão do futebol sul-americano, onde o talento individual se fundia com o trabalho em equipa. O Boca de 98 a 2013 é ainda hoje recordado como um dos esquadrões mais fortes e vitoriosos da história do futebol, sendo uma referência para futuras gerações do clube.
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3: Vamos lá olhar agora para o perfil de mais um jogador aqui na primeira rádio de desporto.
4: Perfil do jogador. Bruno Fernandes, nascido a 8 de setembro de 1994 na Maia, é um médio ofensivo conhecido pela sua visão de jogo, capacidade de passe e precisão nos remates. Iniciou a sua carreira profissional no Boa Vista e rapidamente se destacou no futebol português. Em 2012, ainda nas camadas jovens, transferiu-se para o Novara, da Série B italiana, onde continuou a demonstrar o seu talento. A sua performance chamou a atenção de clubes maiores e em 2016, Bruno Fernandes assinou pela Udinese. No entanto, foi no Sporting, onde chegou em 2017, que se tornou uma estrela internacional. Na temporada de 2018-2019, foi o melhor marcador da Liga Portuguesa e ajudou o Sporting a conquistar a Taça de Portugal. Em janeiro de 2020, Bruno Fernandes viria a transferir-se para o Manchester United, onde no clube inglês rapidamente se estabeleceu como um dos jogadores-chave, contribuindo com golos e assistências cruciais e ajudando a equipa a alcançar a final da Liga Europa em 2021. A sua capacidade de influenciar o jogo e a sua versatilidade no meio-campo foram amplamente reconhecidas, tornando-o um dos melhores médios ofensivos da Premier League. Além do sucesso a nível de clubes, Bruno Fernandes também é uma peça fundamental na seleção portuguesa. Fez a sua estreia internacional em 2017 e tem sido uma presença constante, contribuindo para a equipa em competições importantes, incluindo o Campeonato de Europa e a Liga das Nações. Nesta altura, continua a ser um jogador influente no Manchester United e na seleção, solidificando a sua reputação como um dos melhores médios da sua geração.
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3: E agora seguimos com os craques da Liga Portuguesa, neste produto 100% palavra.
4: Mário Jardel, conhecido por Super Mário, é um dos maiores avançados que o futebol mundial já viu. Nascido em Fortaleza, no Brasil, no dia 18 de setembro de 1973, Jardel começou a sua carreira no Grêmio, onde rapidamente demonstrou as suas habilidades de goleador. Com uma combinação de instinto apurado e presença física imponente, o avançado destacou-se como um dos mais temíveis cabeceadores do futebol. A sua capacidade de se posicionar e finalizar, especialmente de cabeça, tornava-o uma ameaça constante para as defesas adversárias. Após se destacar no Grêmio, ajudando o clube a conquistar a Taça Libertadores em 1995, Jardel chamou a atenção dos clubes europeus. O Futebol Clube do Porto foi o destino escolhido e foi em Portugal que o brasileiro se afirmou definitivamente como uma lenda do futebol. Entre 1996 e 2000, Jardel foi simplesmente imparável na Liga Portuguesa. Vestindo a camisola dos Dragões, o avançado conquistou 4 campeonatos nacionais e foi o melhor marcador da Liga em todas as épocas em que jogou. Algo notável. As suas estatísticas impressionantes falam por si. Em 125 jogos pelo Porto, marcou 130 golos, uma média que o coloca entre os maiores artilheiros de sempre do clube. Jardel venceu também a Bota de Ouro em 1999 como o melhor marcador da Europa, um feito que cimentou ainda mais o seu estatuto. O sucesso no Porto levou Jardel a uma transferência para o Galatasaray, onde continuou a brilhar. Na Turquia, o Super Mario ajudou o clube a vencer a Supertaça Europeia em 2000, ao marcar 2 golos frente ao Real Madrid. A sua passagem pelo futebol turco foi curta, mas marcante, antes de regressar a Portugal, desta vez para o Sporting. No clube de Alvalade, Jardel voltou a mostrar o seu fado goleador e na época de 2001-2002 levou os Leões à conquista do título nacional, sendo decisivo com 42 golos em 30 jogos. Mais uma vez venceu a Bota de Ouro, tornando-se num dos poucos jogadores a vencer este prémio em 2 ocasiões. Apesar do sucesso em 2 das maiores equipas portuguesas, a carreira de Jardel não foi isenta de dificuldades. Depois do Sporting, a sua trajetória começou a perder o fulgor e problemas pessoais e lesões afetaram o seu rendimento, pelo que o avançado passou por vários clubes sem conseguir repetir o impacto que tivera no início da sua carreira europeia. Jogou em clubes como Bolton, em Inglaterra, no Ancona, em Itália, e passou por várias equipas menores no Brasil, até na Austrália, mas sem nunca voltar a atingir os números estratosféricos que marcaram a sua carreira anterior. Mesmo com este declínio, Jardel será sempre recordado como um dos maiores goleadores que passaram pelos relvados portugueses. A sua capacidade única de marcar golos em qualquer tipo de situação, com uma técnica apurada no cabeceamento e um instinto quase infalível dentro da área, fizeram dele uma lenda viva. Jardel conquistou ao longo da sua carreira a admiração de adeptos de todo o mundo e o seu nome estará para sempre associado a uma das épocas mais dominantes de um ponta de lança na história do futebol moderno. Além dos números impressionantes, Jardel ficará também na memória como um jogador carismático que fazia do seu estilo aparentemente simples uma fórmula devastadora para qualquer defesa. No Futebol Clube do Porto e no Sporting, em particular, o seu nome é sinónimo de golos e de títulos, sendo uma referência incontornável na história do futebol português.

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2: Mais situações de gol com o Casa Pia, de facto não conseguimos finalizar, deixa essa marca. Sabíamos que hoje não ia ficar decidida, muito dificilmente se ficava decidida a eliminatória. Casa Pia é uma excelente equipa, portanto, excelentes jogadores, é um adversário muito, muito forte, mas eu acho que hoje ficou demonstrado o que é que nós estamos aqui.
3: Terá que marcar gol, terá que nos ganhar e terá que se expor um bocadinho mais. E fruto também daquilo que é o registro individual e a capacidade individual das suas jogadoras, é um jogo mais dividido, onde iremos ter que ter outro tipo de preocupações, onde iremos ter um tipo de contexto diferente, também num relvado diferente, vamos jogar num sintético.
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4: Vamos lá olhar agora para mais um craque mundial aqui na primeira Rádio Desporto.
5: Frank Lampard, nascido a 20 de junho de 1978, é amplamente reconhecido como um dos maiores médios da história do futebol inglês e uma lenda do Chelsea. Criado numa família com forte herança futebolística, Lampard começou a sua carreira no West Ham United, o clube onde o seu pai havia jogado. Subiu às camadas principais do West Ham em 1995 e rapidamente se destacou pelas suas habilidades no meio-campo, marcando golos importantes e mostrando uma capacidade técnica notável. No entanto, foi a sua transferência para o Chelsea em 2001 que transformou a sua carreira. Lampard custou cerca de 11 milhões de libras ao clube londrino e rapidamente se tornou um pilar no meio-campo dos Blues. Durante a sua passagem pelo Chelsea, que durou até 2014, Lampard conquistou uma série impressionante de títulos, incluindo 3 Premier Leagues em 2004, 2005, 2005, 2006 e 2009, 2010, 4 FA Cups, 2 Taças da Liga e, claro, a tão sonhada Liga dos Campeões em 2012. Uma das marcas mais impressionantes de Lampard é a sua capacidade de marcar golos. Não foi apenas um jogador-chave na criação de jogadas, mas também se destacou pela sua impressionante veia goleadora. Lampard terminou a sua carreira no Chelsea como o maior goleador da história do clube, com 211 golos em 648 jogos, algo notável para um médio. Conhecido pela sua precisão nos remates de longa distância, especialmente com o pé direito, tornou-se conhecido pelos seus golos em momentos cruciais, além da sua consistência nas bolas paradas. A sua temporada de 2009-2010 foi particularmente impressionante, quando Lampard marcou 27 golos em todas as competições e ajudou o Chelsea a vencer a Premier League e a FA Cup, fazendo história com um double. A sua combinação de talento ofensivo, ética de trabalho incansável e inteligência tática fez dele um dos melhores jogadores da sua geração. Além do sucesso a nível do clube, Lampard teve uma carreira internacional notável, representando a seleção inglesa em diversas competições, incluindo 3 campeonatos do mundo e 2 campeonatos de Europa. Embora a Inglaterra não tenha alcançado o sucesso esperado durante essas competições, Lampard foi sempre um dos pilares da equipa e é amplamente respeitado pelos seus 66 jogos pela seleção. Após deixar o Chelsea em 2014, teve uma curta passagem pelo Manchester City, antes de terminar a sua carreira nos New York City, da MLS, onde jogou até 2016. Após a sua retirada dos relvados, o ex-atleta rapidamente se lançou na carreira de treinador e em 2018 assumiu o comando do Derby County, onde teve uma boa temporada na segunda divisão inglesa, levando o clube à final do play-off de promoção. No ano seguinte, Lampard assumiu o cargo de treinador do Chelsea, voltando ao clube onde teve os seus maiores sucessos como jogador. Durante a sua passagem por Stamford Bridge, focou-se em dar oportunidades a jovens jogadores da academia e conseguiu uma qualificação para a Liga dos Campeões na sua primeira temporada. Contudo, foi demitido em janeiro de 2021 após uma série de maus resultados e por aí prosseguiu a sua carreira como técnico por outras paragens.
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4: E agora seguimos com os gigantes adormecidos neste produto 100% palavra.
5: O Ajax, fundado em 1900 em Amsterdão, é um dos clubes mais vencedores e respeitados da Europa, conhecido pelo estilo ofensivo e por uma academia que revelou grandes talentos para o futebol mundial. O emblema neerlandês começou a consolidar-se na década de 1960 com o revolucionário estilo de jogo do futebol total, implementado pelo treinador Rinus Michels e protagonizado pelo lendário Johan Cruyff. Este sistema, onde todos os jogadores podiam ocupar várias posições, mudou a forma de jogar e tornou o Ajax uma referência global. Na década de 1970, o clube dominou a Europa ao vencer a Taça dos Campeões Europeus 3 vezes consecutivas, em 1971, 72 e 73, com Cruyff como o principal astro e Michels como o grande estratega. Este período de ouro solidificou o Ajax como um dos gigantes do futebol e a filosofia do jogo do futebol total influenciou gerações de treinadores e jogadores em todo o mundo. Além das conquistas europeias, o Ajax dominava também no cenário doméstico, colecionando títulos do campeonato neerlandês e tornando-se sinónimo de futebol-espetáculo. Após alguns anos sem grandes títulos europeus, a equipa voltou ao topo na década de 1990 com uma geração de ouro formada nas suas academias, incluindo jogadores como Edgar Davids, Clarence Seedorf, Patrick Kluivert e Marco Overmars. Com Louis van Gaal como treinador, o clube conquistou a Liga dos Campeões em 1995 ao vencer o Milan, consolidando-se novamente como uma força europeia. Este sucesso deveu-se mais uma vez ao compromisso com a formação de talentos, uma das marcas do Ajax ao longo da sua história. O início dos anos 2000 trouxe desafios financeiros ao clube, o que os obrigou a vender muitos dos seus talentos jovens para clubes maiores. Apesar das dificuldades em manter os principais jogadores, o Ajax continuou a dominar o futebol neerlandês e a formar talentos que viriam a brilhar internacionalmente. Esta política de formação rendeu frutos ao longo das décadas e é uma das principais razões pela qual o Ajax permanece competitivo no cenário europeu. Nos últimos anos, o clube voltou a ser destaque na Liga dos Campeões, em particular na temporada de 2018-2019, quando eliminou gigantes como o Real Madrid e a Juventus, chegando até às meias finais. Essa campanha memorável, com jovens talentos como Frankie de Jong e Matthijs de Ligt, reacendeu o entusiasmo em torno do clube e destacou a excelência da sua academia. Mesmo num cenário de recursos limitados em comparação aos grandes clubes europeus, o Ajax continua a ser admirado pelo seu futebol atrativo e pela aposta nos jovens, preservando a herança do futebol total, que transformou o clube numa lenda viva do futebol mundial. Hoje, o emblema permanece um dos maiores símbolos do futebol ofensivo e da formação de talentos, mantendo viva a sua tradição e a sua identidade, características que o tornam um dos clubes mais fascinantes do futebol mundial.
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4: O futebol celebra não apenas a glória de quem venceu, mas também os percursos incríveis e inesquecíveis daqueles que desafiaram todas as lógicas e deixaram uma marca eterna. Está na altura de mais um feito histórico aqui na Golo FM.
5: A história do Bayern de Munique entre 1972 e 1976 é marcada por um dos períodos mais gloriosos do clube bávaro, consagrando-se como uma das melhores equipas da história do futebol. Essa era foi liderada por um núcleo de jogadores excepcionais e carismáticos que não apenas dominaram a Alemanha, como também conquistaram a Europa. A base dessa equipa foi construída ao longo da década de 1960, com a chegada de jovens talentos como Franz Beckenbauer, Gerd Müller e Sepp Maier, mas o verdadeiro ponto de virada veio em 1972, quando o Bayern conquistou o primeiro título da Bundesliga na década sob o comando do treinador Udo Lattek. Essa temporada de 1971-72 é considerada um marco inicial, pois o Bayern não só conquistou o campeonato, mas o fez com um estilo avassalador, estabelecendo recordes de golos e de pontos. Gerd Müller, artilheiro implacável, marcou 40 golos numa só época, recorde que perdurou por décadas na Liga Alemã. O Bayern ainda venceria a Bundesliga outras 2 vezes consecutivas, em 72-73 e 73-74, consolidando a sua hegemonia no futebol germânico. A supremacia do Bayern, no entanto, não ficou limitada à Alemanha. O grande sonho europeu começou a realizar-se em 1974, quando a equipa conquistou a sua primeira Taça dos Clubes Campeões Europeus, a atual Liga dos Campeões. Na final, enfrentaram o Atlético de Madrid e, após um empate dramático no primeiro jogo a 1 golo, o Bayern arrasou na repetição da partida, vencendo por 4-0, com destaque para a dupla letal de Gerd Müller e Uli Hoeneß. O título de 1974 foi apenas o início de um tricampeonato europeu consecutivo. O Bayern repetiu o feito em 1975 ao derrotar o Leeds United por 2-0 e em 1976 ao vencer o Saint-Étienne pelo mesmo placar, tornando-se apenas a terceira equipa a conquistar a Taça dos Campeões três vezes seguidas, igualando os feitos do Real Madrid e do Ajax. O Bayern de Munique dessa era era conhecido pelo seu estilo de jogo extremamente eficiente e por contar com jogadores de grande qualidade técnica e tática. O capitão Franz Beckenbauer, o Kaiser, foi líder dentro e fora de campo, desempenhando o papel de líbero com maestria, revolucionando a posição e tornando-se um dos maiores jogadores da história do futebol. Sepp Maier, por sua vez, foi um dos melhores guarda-redes da sua geração, enquanto Gerd Müller, o bombardeiro da nação, foi o grande responsável pelos golos, estabelecendo-se como um dos maiores goleadores da história do futebol. Outros nomes importantes dessa era incluem o versátil Paul Breitner e o atacante Uli Hoeneß, que também contribuíram imensamente para o sucesso do clube. A equipa dos bávaros coroou o seu domínio internacional ao conquistar a Taça Intercontinental em 1976, ao derrotar o Cruzeiro do Brasil com um resultado agregado de 2-0. Essa vitória foi fundamental para afirmar o Bayern como a melhor equipa do mundo nessa época. A formação de 1972 a 1976 entrou para a história como uma das maiores equipas de todos os tempos, não só pelo seu sucesso em campo, mas também pela maneira como revolucionou o futebol com o seu estilo moderno, técnico e coletivo. Jogadores como Beckenbauer, Bauer, Müller e Maier tornaram-se ícones do futebol mundial e o clube consolidou a sua posição entre as maiores potências do futebol europeu e global. Essa era de ouro estabeleceu as bases para o Bayern se tornar um gigante permanente do futebol europeu, reconhecido não apenas pelos títulos conquistados, mas também pelo impacto cultural e desportivo que gerou para o futuro do desporto.
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8: São 2:01.
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13: Torriense e Casa Pia não foram além de um empate sem golos no primeiro jogo do play-off na Primeira Liga, deixando a eliminatória totalmente em aberto no estádio Manuel Marques perante perto de 3 mil adeptos. Na equipa de Torres Vedras, assumiu ligeiro controlo ao longo da partida e criou mais iniciativa ofensiva, mas sem conseguir transformar esse domínio em ocasiões claras de golo. Na formação da Casa ainda beneficiou de superioridade numérica nos minutos finais após a expulsão de Pedro Rosas, mas não conseguiu tirar partido dessa vantagem para conseguir desbloquear o marcador de Sabna. Apesar disto, depois deste empate, no técnico do Torriense, no Luís Tralhão, acabou por admitir que este jogo é prova daquilo que o Torriense quer continuar a fazer no futebol português. Sabni mostra-se confiante para no segundo jogo, na próxima semana.
2: Situações de gol com o Casa Pia, de facto não conseguimos finalizar. Deixa esse amargo. Sabíamos que hoje não ia ficar decidida, muito dificilmente se ficava decidida a eliminatória. Casa Pia é uma excelente equipa, portanto, excelentes jogadores, é um adversário muito, muito forte, mas eu acho que hoje ficou demonstrado porque é que nós estamos aqui. Para quem não tem acompanhado a nossa equipa ao longo da época, se tinha alguma dúvida, hoje ficou claro. Fomos, acho que nos momentos em que fomos bons, fomos mesmo muito bons. Tenho muito orgulho neste grupo. Eles sentem-se também muito motivados pela energia que há à volta do estádio. Sente-se, e dar aqui uma palavra de apreço a todos os adeptos do Torriense, foram fantásticos. Este foi o nosso último jogo em casa. Gostávamos de ter ganho o jogo também para lhes dedicar a vitória, mas não ficou a vitória, mas ficou toda a nossa energia, toda a nossa entrega. E acho que representa bem os valores daquilo que é o Torriense, que é muita entrega, muita humildade. E alguma modéstia à parte, muita qualidade de trabalho que há aqui, quer dos jogadores, quer de toda a gente. Isto não é o trabalho só dos jogadores, é o trabalho de muita gente. E estamos orgulhosos daquilo que fizemos e está tudo em aberto.
13: Já do lado da formação do Casa Pia, no técnico adjunto de Álvaro Pacheco, na Paulo Pinto, destacou que tudo está em aberto para no segundo jogo.
10: Jogo muito equilibrado, num estado difícil, em que eu penso que nós tivemos as melhores oportunidades. A partir do momento que começamos a jogar com 10, normal, com o público, casa cheia, o adversário a transcender-se, havia uma fase positiva e a conseguir-se transcender, mas nós a conseguir controlar os caminhos da baliza, apesar de estarmos num bloco mais baixo. E sabíamos que não sairíamos daqui com um resultado final abultado nem para nós nem para o adversário, sabíamos que no final do jogo isto estaria no intervalo. E é assim que olhamos para isto. Estamos no intervalo do jogo, 0-0, e vamos tentar ganhar este eliminatório em nossa casa.
13: A decisão fica agora adiada para na segunda mão, agendada para no dia 28. Antes disso, no Torriense, na Tanca, ainda pela frente, um momento histórico. A final da Taça de Portugal, diante do Sporting, marcada para no próximo domingo, pelas 5:15 da tarde. O Sporting Clube de Portugal colocou em cima da mesa uma série de propostas na Assembleia Geral da Liga, na Arena Liga de Portugal, no Porto, esperando o agravamento de multas pela pressão sobre os árbitros, de intervenção do VAR, em pontapés de canto mal assinalados. Os leoninos querem alterar os regulamentos, que estarão em vigor na temporada 2026-2027, sendo que os 5 pontos em questão foram votados e apreciados por todos os clubes. Nota ainda para a proposta de alterar os bancos de suplentes das equipas visitantes e visitadas, de modo a diminuir a pressão habitualmente exercida pelos clubes visados sobre os árbitros. No que diz respeito às medidas colocadas em cima da mesa pelo Sporting, temos então em primeiro lugar o agravamento das molduras sancionatórias relativamente a ilícitos cometidos por clubes e agentes esportivos contra a arbitragem, declarações sobre arbitragem antes dos jogos, ofensas, na lesão de honra, ameaças e protestos, enquanto a Liga Portuguesa de Futebol Profissional propõe agravar as sanções de multa em 25%. A proposta do Sporting pretende quadriplicar nos limites mínimos e máximos das sanções de multa referentes a esses ilícitos. No ponto número 2, na criação do ilícito disciplinar tendente a sancionar no comportamento concertado dos apanha-bolas que interfiram no normal desenrolar do jogo com a realização de jogos na porta fechada. No terceiro ponto, na criação do ilícito disciplinar com o fim de responsabilizar os membros do órgão de administração dos clubes que lesem a honra dos elementos das equipas de arbitragem, nomeadamente através da divulgação de comunicados e outras publicações nas redes sociais. No quarto ponto, autorização expressa do regulamento das competições para a intervenção do VAR em lances de cantos mal assinalados. E no ponto 5, na troca de banco de suplentes das equipas visitantes e visitadas, de modo a diminuir a pressão habitualmente exercida pelos clubes visitados sobre os árbitros. Em suma, o banco da equipa visitante passaria a situar-se atrás do árbitro assistente. O Futebol Clube do Porto deu a conhecer a transferência definitiva de Angel Alarcón para na formação do Utrecht. No clube neerlandês exerceu assim a opção de compra prevista no contrato de empréstimo do jogador. O Utrecht adquiriu nos direitos desportivos 50% dos direitos económicos do avançado espanhol por 2 milhões de euros. No Futebol Clube do Porto acrescentou ainda que na operação não contou com qualquer intervenção de intermediação. O jogador Angel Alarcón atuou na equipa principal azul e branca em 6 jogos entre setembro de 2024 e janeiro de 2026, tendo atuado sobretudo pela equipa B, ao serviço da qual somou 28 partidas, 7 golos e 3 assistências. O técnico José Mourinho deverá ser oficializado como novo treinador da equipa do Real Madrid já no próximo domingo. No anúncio acontece no dia seguinte ao último jogo da equipa para nas contas da La Liga. Na apresentação de Mourinho poderá acontecer no estádio Santiago Bernabéu já na segunda-feira ou no limite na terça-feira. Depois disso, o treinador português deverá começar de imediato a trabalhar na cidade esportiva de Valdebebas. Será no regresso do técnico português de 63 anos, num clube onde trabalhou entre 2010 e 2013, vencendo 3 troféus. Ainda em relação a este tema, o treinador José Mourinho continua, no entanto, a trabalhar no Seixal, nomeadamente durante esta semana, tendo chegado pouco depois do presidente do Benfica, Rui Costa, ao centro de treinos do clube. O técnico das Águias assinou mais uma vez aos jornalistas presentes no exterior do edifício. Entrou no Benfica Campus, sem prestar declarações, já no presidente do Benfica, Rui Costa, esteve no Seixal durante pouco mais de 20 minutos, de onde saiu depois. Mourinho aproveitou a ida ao Benfica Campus para ver o jogo da equipa de Sub-23 na frente ao Santa Clara, referente à meia-final da Taça Revelação. No Special One mantém assim as rotinas habituais, pese embora se intensifiquem os rumores em torno de um possível regresso ao Real Madrid já na próxima temporada. É o que tudo indica, com esse acordo fechado com o Real Madrid, no treinador português será então oficializado nos merengues no próximo fim de semana, depois da última jornada das contas da Liga Espanhola. José Mourinho, que se prepara para Ebna assumir o comando técnico do Real Madrid, Ebna já penetrará Ebna de resto adiantado um possível nome para Ebna reforçar a equipa madrilena, Ebna Morten Hjulmand, médio dinamarquês do Sporting Clube de Ebna Portugal. A informação foi avançada por Miguel Angel Dias no programa El Partidazo, Ebna da Rádio COP. O Real Madrid aguarda no final da temporada, no próximo sábado, para Ebna oficializar a contratação de Mourinho no domingo. No treinador português, irá Ebna substituir Álvaro Arbeloa e é uma aposta Ebna pessoal do presidente Florentino Pérez, Ebna para Ebna inverter o ciclo de duas épocas sem conquistar títulos. Neste negócio, o Sporting irá exigir cerca de 50 milhões de euros pela transferência do médio, de quem Mourinho é Ebna admirador, embora na marca Ebna insista que Rodri, do Manchester City, é o principal alvo para Ebna no meio-campo. Além do médio, Ebna Mourinho pretende ainda, segundo o jornalista Ebna da COP, ter um antigo jogador na equipa técnica, à semelhança do que aconteceu com o Abneitor Ebna Karanka na primeira passagem pelo clube merengue. O treinador quer ainda uma figura Ebna de ligação entre a direção e o plantel, Ebna função que poderá ser desempenhada por Toni Kroos. Este cenário surge numa altura de alguma incerteza no clube, com a possibilidade de Florentino Pérez ter concorrência nas eleições para a presidência, com o empresário Henrique Riquelme preparado para avançar. Recordar que Morten Hjulmand chegou ao Alvalade no verão de 2023, oriundo do Lecce, por 18 milhões de euros, e desde cedo assumiu-se como jogador-chave, a mostrar andamento para a patamares superiores, por isso, na convicção de que seria muito difícil ao Sporting segurar algo, mas Ebna segurou na Preb na segunda e terceira temporada de Leão ao Peito, sendo inevitável a saída neste verão. O assédio a Morten Hjulmand vem Ebna do último mercado de verão e motivou na altura Ebna do fecho desse mercado conversa entre os jogadores e o presidente Frederico Varandas. Ebna ficou definida na continuidade até na final da época 2025-2026, na altura Ebna para Ebna qual os Leões garantiram ter abertura para Ebna negociar, mas não houve Ebna qualquer promessa Ebna de venda nem de valor estabilizado para Ebna venda do passe do atleta. Ebna sobe na abertura para negociações por cifras na ordem dos 50 milhões de euros poderão levar o jogador de Alvalade. O Sporting Clube de Braga deu a conhecer a renovação de contrato com João Moutinho por mais uma temporada. O médio de 39 anos já conta com 1.169 jogos oficiais a nível sénior. João Moutinho, que conquistou o europeu de 2016 por Portugal, formou-se no Sporting, atuando depois pelo Futebol Clube de Porto, Mónaco, Wolverhampton e Sporting Clube de Braga. Cumprirá assim a quarta temporada na cidade de Minhota. O jogador é o segundo mais internacional de sempre, com 146 presenças na seleção nacional, apenas atrás de Cristiano Ronaldo. Esteve em seis fases finais de competições de seleções, entre europeus e mundiais. O último foi o Euro 2020, realizado no ano de 2021, por via da pandemia. O Guerreiro Domingo ganhou ainda 16 competições de clubes, entre elas uma Liga na Europa, três campeonatos nacionais e três taças de Portugal. O jogador Bernardo Fontes, que se evidenciou no Clube Desportivo Tondela nas duas últimas temporadas, prepara-se para regressar ao Sporting Clube de Braga. O brasileiro de 23 anos foi o titular da baliza dos Beirões em 2024-2025 e 2025-2026, discutindo um total de 68 jogos, em 72 possíveis, fez 34 em cada temporada. O guardião foi transferido em definitivo para o Tondela mediante na partilha de passe, voltando agora ao Sporting Clube de Braga, com os miúdos alcançarem um acordo para um regresso do guardião, que tinha contrato com o Tondela até 2029. O guarda-redes fez parte da subida do Tondela na Primeira Liga em 2025, com o título de campeão da Segunda Liga na equipa treinada por Luís Pinto. Porém, e apesar de ter sido uma das figuras dos auriverdes em 2025-2026, a equipa beirã não evitou a despromoção à Segunda Liga. Contas feitas, Fontes regressa ao Minho e um clube que representou durante quatro temporadas entre os juniores na Sub-23 e equipa B, não tendo feito na estreia na equipa principal antes do Sporting Clube de Braga. O guarda-redes passou pela formação do Flamengo. Do tema clubes, passamos para no tema seleções. O selecionador do Sub-20 de Portugal, Ebna Oceano Cruz, deu a conhecer o nome dos 23 convocados para na 52ª edição do torneio de Toulon, torneio Maurice Rebelo. O Sporting Clube de Portugal é o clube mais representado, com 5 atletas, seguidos de Futebol Clube Porto e Benfica, ambos com 4 cada. Ao todo, mais 10 clubes representados na convocatória, cada um conta com um atleta, neste caso, na Académico de Viseu, Arouca, na Vizela, Moreirense, Santa Clara, Sporting Clube de Braga, na Vitória Sport Clube, Lyon de França, na Hamburgo da Alemanha, na Wolverhampton de Inglaterra, são os restantes emblemas representados nesta convocatória. A Seleção Nacional de Sub-20 defronta o Japão no dia 3 de junho, na Costa do Marfim no dia 6 de junho, na Venezuela no dia 8 de junho e Canadá no dia 11 de junho. Nas contas do Grupo B, nos adversários na seguinte, serão conhecidos após a classificação na fase de grupos. Nesta seleção arranca os trabalhos no dia 26 de maio, na cidade do futebol. Para já, demos conta então dos convocados do selecionador de Sub-20, que chamou Gustavo Costa do Académico de Viseu, José Silva, do Arouca, do Benfica, João Rico, Martim Ferreira, Tiago Freitas e Tiago Parente, do Futebol Clube Porto, Dinis Rodrigues, Diogo Fernandes, Luís Gomes, Tiago Andrade, do Hamburgo, Fábio Baldé, do Lyon, Matisse de Carvalho, do Moreirense, Afonso Assis, Santa Clara, João Afonso, Jonathan Toro, do Sporting Clube de Braga, do Sporting Mais, 5 atletas, Flávio Gonçalves, Francisco Silva, João Muniz, Manuel Mendonça e Rafael Nel, do Vitória Sport Clube, Miguel Nogueira, do Vizela, José Sampaio, e do Wolverhampton de Inglaterra, Mateus Mané. O selecionador nacional feminino de futebol, Francisco Neto, deu a conhecer a lista de 26 convocadas para nos 2 últimos duelos de Portugal no grupo B3 de qualificação para no Campeonato do Mundo através da Liga das Nações. As portuguesas defrontam a Letónia no dia 5 de junho, no Estoril, e terminam a fase de grupos na Finlândia. 4 dias depois, Neto promoveu 4 alterações em relação à última convocatória. Em março, saíram Sierra Cotayarte, Bárbara Lopes, Daniel Rabnareia, Santos e Beatriz Fonseca. Entraram para Patrícia Moraes, Nelly Rodrigues, Alice Marques, Nádia Gomes, na guarda-redes do Sporting Clube de Braga, que acumula mais de 100 internacionalizações, regressa nas opções após lesão, ao contrário de Telma Encarnação. Damos conta então dessa convocatória. Francisco Neto chamou para na baliza Inês Pereira, Ruth Costa e Patrícia Moraes, para na defesa Alice Marques, Carol Costa, Carolina Correia, Catarina Amado, Nelly Rodrigues, Diana Gomes e Joana Marchão. Como médias, estão convocadas Andréia Bravo, Andréia Jacinto, Andréia Faria, Lourdes Silva, Fátima Pinto, Francisca Nazaré, Nádia Bravo, Pauleta e Tatiana Pinto, e para na frente de ataque como avançadas, estão convocadas Ana Capeta, Carolina Santiago, Diana Silva, Jéssica Silva, Lúcia Alves e Nádia Gomes. Francisco Neto falou sobre estas escolhas, nomeadamente o selecionador nacional feminino de futebol, que deixou de fora na Cota e Arte e voltou a chamar-se na Ruth Costa para na baliza portuguesa.
14: Tiveram as duas no último estágio, entretanto também a Sierra teve alguns constrangimentos físicos, não é por isso que a Ruth está, porque a Ruth está porque fez um muito bom estágio e correspondeu àquilo que eram as nossas expectativas. Tem também ganho a ter tido cada vez mais minutos no seu clube, com boas prestações, e nesse sentido tem lógica na nossa maneira de ver ela estar connosco neste estágio, fruto daquilo que foi a época da Ruth, com os minutos e com a consistência que ela tem tido no seu clube.
13: O selecionador nacional feminino de futebol, Francisco Neto, falou também sobre a necessidade de gestão, de dar algumas férias a mais a algumas jogadoras que terminaram as épocas mais tarde, e falou sobre o trabalho da seleção portuguesa.
14: Nos últimos 4 anos, felizmente, e fruto da competência delas, nos últimos 4 anos não têm tido umas férias ditas normais: 2022 Campeonato da Europa, 2023 Campeonato do Mundo, 2024 data FIFA no mês de julho, 2025 Campeonato da Europa. Ou seja, tem sido sempre também muito desafiante. Nesta data FIFA, é uma data FIFA relativamente mais próxima, e as jogadoras também sabem que depois desta data FIFA terão as tais merecidas férias, porque não há competição internacional feminina agendada para este ano. E nesse sentido, eu acho que isto pode ser, mentalmente, é um bocadinho diferente. Todas elas querem muito representar a seleção, nós sentimos isso, por isso também para nós é importante, e mais uma vez também estamos a fazer um acompanhamento de muita proximidade. Tivemos reuniões com os clubes e hoje, a partir de hoje, temos a nossa fisiologista, a Margarida, que irá entrar em contacto com todas as jogadoras. As jogadoras também sabem do plano que nós temos para todas elas. No final de cada competição optámos por dar 7 dias de férias às jogadoras e depois fazer um return to play individualizado, e é isso que irá acontecer a partir do dia de hoje. As jogadoras sabem que a partir de amanhã, quem já teve as tais férias, as mini-férias, irá começar o seu trabalho sobre a nossa orientação, para poderem chegar à seleção completamente aptas e disponíveis para disputar um jogo internacional.
13: Em relação aos adversários, Francisco Neto espera vencer a Letónia e a Finlândia, mesmo sendo nos jogos difíceis.
14: Terá que marcar golos, terá que nos ganhar e terá que se expor um bocadinho mais. E fruto também daquilo que é o registro individual e a capacidade individual das suas jogadoras, é um jogo mais dividido, onde iremos ter que ter outro tipo de preocupações, onde iremos ter um tipo de contexto diferente, também num relvado diferente, vamos jogar num sintético, vamos jogar fora, sabemos de antemão que vai estar um estádio cheio, por isso será um ambiente também bastante interessante, vamos também apanhar alguns constrangimentos que são um bocadinho diferentes daquilo que é o nosso normal. Vamos apanhar uma altura do ano na Finlândia que raramente vai estar de noite, ou seja, vai ser também um desafio para toda a gente perceber como é que nos iremos adaptar. Felizmente temos um departamento de saúde e performance altamente especializado e que nos tem ajudado imenso neste tipo de desafios. Por isso eu acho que são dois padrões completamente diferentes, mas nós temos é que estar focados em nós, na nossa ideia, na forma como queremos mais uma vez competir, assumir os jogos e ser dominantes. Se tivermos as nossas características, se formos e não perdemos a nossa identidade, eu acho que vamos competir fortemente nos dois jogos e conquistar os 6 pontos.
13: Recordar que na Armada Luz Abna ainda não perdeu qualquer ponto, Abna depois de vencer 4 jogos que discutiu nesta competição. Lúcia Alves renovou até 2031 com o Sport Lisboa e Benfica, no clube que representa Abna desde 2019. A internacional portuguesa de 28 anos, Abna completou 31 jogos na temporada 2025-2026, tendo apontado 1 golo e feito 8 assistências. Nesta Abna na sua casa, e não fazia sentido ser de outra forma. Abna sente-se bem e muito feliz e quer sobretudo continuar a ajudar o Benfica a grandes conquistas. Acabou por assumir a ala direita das encarnadas. Eleita na melhor jogadora da Liga nesta temporada, Lúcia Alves partilhou ainda nas metas que tem definidas para no futuro, destacando que quer conquistar o máximo de títulos possível, individualmente quer continuar a ajudar o clube na nível da Champions, quer chegar ainda mais longe, já conseguiu chegar até aos quartos de final, mas quer ela, quer o clube, querem mais no futuro. Em 2025-2026, nas Águias conquistaram a dobradinha ao terem juntado a Taça de Portugal à conquista do Campeonato Feminino de Futebol na Luz. Lúcia Alves já venceu 16 títulos, entre os quais 6 ligas, 5 taças da Liga, 2 taças de Portugal e 3 supertaças. Ainda pelo futebol feminino, mas pelo Norte, Lili renovou o contrato com o Futebol Clube Porto e vai continuar na cidade invicta na época desportiva 2026-2027. A melhor marcadora e assistente da equipa feminina das Azuis e Brancas chegou ao clube no verão de 2025, vinda da formação do Tigers dos Estados Unidos da América. Na sua temporada de estreia em Portugal, a avançada norte-americana apontou 20 golos e 7 assistências em

0: Estreia no principal escalão do futebol feminino em Portugal seja de sucesso para a formação da Invicta.
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2: Um jogo muito equilibrado, num estado difícil, em que eu penso que nós tivemos as melhores oportunidades. A partir do momento que começámos a jogar com 10, normal, com o público, casa cheia, o adversário a transcender-se, havia uma fase positiva e a conseguir-se transcender, mas nós a conseguir controlar os caminhos da baliza, apesar de estarmos num bloco mais baixo. E sabíamos que não sairíamos aqui com um resultado final abultado nem para nós nem para o adversário, sabíamos que no final do jogo isto estaria no intervalo.
3: Tiveram as duas no último estágio, entretanto também a Sierra teve alguns constrangimentos físicos, não é por isso que a Ruth está, porque a Ruth está porque fez um muito bom estágio e correspondeu àquilo que eram as nossas expectativas.
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4: E agora seguimos com o perfil do jogador neste produto 100% palavra.
5: 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Victor Gyökeres, nascido a 24 de agosto de 1998 em Jönköping, Suécia, é um avançado reconhecido pela sua capacidade de finalização e mobilidade. Começou a sua carreira profissional precisamente no Jönköping Södra em 2015 e após se transferir para o Brighton em 2016 teve várias experiências de empréstimo, incluindo passagens pelo Cardiff City e pelo St. Pauli. Em 2020, Gyökeres assinou pelo Coventry City, onde se destacou pela sua capacidade de marcar golos. Na temporada de 2021-2022 foi um dos artilheiros do Championship, ajudando o Coventry a alcançar os playoffs de promoção à Premier League. A sua excelente forma continuou na temporada seguinte, solidificando a sua reputação no futebol inglês. Em agosto de 2023, Gyökeres transferiu-se para o Sporting, onde teve um impacto imediato. Na sua primeira temporada com os Leões, destacou-se pela sua contribuição ofensiva, marcando golos importantes e ajudando a equipa a competir nas principais competições nacionais e europeias. Sua capacidade de finalização e a sua presença em campo foram cruciais para as ambições do Sporting, que venceu a Liga Portuguesa e fez uma boa

0: Espanha nas competições europeias.
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3: Agora nesta emissão seguimos com os craques da Liga Portuguesa, aqueles que mais se destacaram. O talento desses craques imortalizou-os, mas a vida pós-carreira nem sempre é fácil e alguns enfrentam também desafios em manter a mesma relevância. É para ouvirmos também aqui nestas emissões da Primeira Rádio Desporto esses craques que mais se destacaram na Liga Portuguesa.
0: Givanildo Vieira de Sousa, mais conhecido como Hulk, é um dos grandes nomes do futebol brasileiro. Com uma carreira que se destaca pela sua força física, habilidade e precisão nos remates, Hulk teve passagens memoráveis por clubes como o Futebol Clube do Porto, Zenit de São Petersburgo e, claro, também pela seleção brasileira. Hulk começou a sua carreira no Brasil, mas foi no futebol asiático que deu os primeiros passos em termos internacionais, quando foi contratado pelo Kawasaki Frontale do Japão. Depois de passar por empréstimos no Consadole Sapporo e no Tokyo Verdy, onde chamou a atenção pelos muitos golos marcados, Hulk começou a ganhar notoriedade e atraiu o interesse de clubes europeus. Em 2008, chegou a Portugal para representar o Futebol Clube do Porto, clube onde viveria uma das fases mais marcantes da sua carreira. Na sua primeira temporada, em 2008-2009, já mostrou o seu valor, contribuindo com 8 golos no campeonato e ajudando o Porto a conquistar o título da Primeira Liga. Rapidamente se tornou uma peça fundamental na equipa portista, destacando-se pela sua força, velocidade e capacidade de finalização. O auge da passagem de Hulk pelo Futebol Clube do Porto ocorreu na temporada de 2010-2011, quando o clube, comandado por André Vilas Boas, venceu a Liga Europa e dominou o cenário nacional, conquistando o Campeonato Português de forma invicta. Hulk foi crucial para essa campanha, terminando como o melhor marcador do campeonato com 23 golos e contribuindo também nas competições europeias. Ao todo, durante as 4 temporadas que passou no Dragão, o jogador brasileiro ajudou o clube a conquistar 4 títulos da Primeira Liga, 3 Taças de Portugal, 3 Supertaças Cândido de Oliveira e a já mencionada Liga Europa. O seu poderio físico transformou-o num dos jogadores mais temidos e admirados da Liga Portuguesa. A sua presença em campo era avassaladora e a sua capacidade de jogar tanto como extremo como avançado deu uma versatilidade tática ao Porto. Durante o tempo que passou em Portugal, Hulk marcou centenas de golos em competições domésticas e internacionais, consolidando-se como um dos melhores estrangeiros que já passaram pelo clube. Em 2012, após o sucesso em Portugal, o atleta foi vendido ao Zenit de São Petersburgo, da Rússia, por um valor recorde na altura. A transferência, avaliada em cerca de 60 milhões de euros, foi uma das maiores da história do futebol português. No Zenit, Hulk continuou a brilhar, ajudando a equipa russa a conquistar o campeonato da Premier League do país e diversas outras taças nacionais. No entanto, mesmo com o sucesso na Rússia, o impacto que teve no Futebol Clube do Porto será sempre lembrado como um dos pontos mais altos da sua carreira. Hulk também teve uma carreira internacional de sucesso, já que foi convocado regularmente para a seleção brasileira, tendo disputado torneios importantes como o Campeonato do Mundo de 2014, realizado no próprio país, e os Jogos Olímpicos de Londres em 2012, onde conquistou a medalha de prata. Embora tenha enfrentado algumas críticas ao longo do tempo na seleção, principalmente pelo seu estilo de jogo físico, Hulk contribuiu com momentos importantes e jogou ao lado de grandes estrelas como Neymar e Oscar. Depois de deixar o Zenit, aventurou-se no futebol chinês, defendendo o Shanghai Sipg, onde continuou a exibir a sua potência e talento, conquistando títulos nacionais. Em 2021, regressou ao Brasil para jogar pelo Atlético Mineiro, onde rapidamente se tornou uma das referências da equipa, ajudando o clube a conquistar o Brasileirão e a Copa do Brasil, somando assim mais alguns títulos para a sua já vitoriosa carreira. Em resumo, o Hulk deixou uma marca indelével no futebol mundial, especialmente em Portugal, onde se tornou um ídolo do Futebol Clube do Porto. A sua força, habilidade e capacidade de decisão transformaram-no numa das figuras mais icónicas a vestir a camisola azul e branca, sendo sempre lembrado no clube como legado do incrível Hulk.
4: Me preocupo muito chegar pela porta da frente e sair pela porta da frente. Sair valorizado, sair respeitado, então isso não tem preço. Então procuro estar com a cabeça boa para jogar. Graças a Deus, quando eu cheguei, eu saí pela porta da frente. Quando eu tiro a camisa que faço a pose do Hulk, assim, a galera vai à loucura, então foi especial.
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1: São 2:31.
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9: O Aston Villa conseguiu pela primeira vez na sua história nesta quarta-feira na UEFA Europa League 2025-2026 com triunfo por 3-0 sobre o Friburgo. Em Istambul, nesta conquista dos ingleses, é uma boa notícia para o Sporting, que fica mais perto do apuramento direto para na fase principal da Liga dos Campeões 2026-2027. Os Leões necessitam agora que o conjunto de Birmingham termine a Liga Inglesa na quarta posição. Na primeira parte, o Aston Villa abriu o marcador aos 41 minutos após um pontapé de canto no cruzamento de Rodgers, encontrou Thielmans, que de primeira assinou 1-0, ainda antes do intervalo. Houve tempo, no terceiro minuto do tempo de compensação da primeira parte, para Buendia, de pé esquerdo, assinar o segundo golo dos ingleses. Na segunda parte, aos 58 minutos, na estocada final, foi dada com uma grande arrancada de Buendia, no flanco esquerdo, que ofereceu assim o 3-0 a Rodgers, invertendo-se assim os papéis em relação ao segundo golo. Contas feitas, o Aston Villa conquistou pela primeira vez na sua história, enquanto clube, as contas da UEFA Europa League. Torriense e Casa Pia não foram além de um empate sem golos no primeiro jogo do play-off na Primeira Liga, deixando a eliminatória totalmente em aberto no estádio Manuel Marques perante perto de 3 mil adeptos. Na equipa de Torres Vedras, assumiu ligeiro controlo ao longo da partida e criou mais iniciativa ofensiva, mas sem conseguir transformar esse domínio em ocasiões claras de golo. Na formação da Casa ainda beneficiou de superioridade numérica nos minutos finais após a expulsão de Pedro Rosas, mas não conseguiu tirar partido dessa vantagem para conseguir desbloquear o marcador de Sabna. Apesar disto, depois deste empate, no técnico do Torriense, no Luís Tralhão, acabou por admitir que este jogo é prova daquilo que o Torriense quer continuar a fazer no futebol português. Sabni mostra-se confiante para no segundo jogo, na próxima semana.
10: Situações de gol com o Casa Pia, e de facto não conseguimos finalizar. Deixa esse amargo. Sabíamos que hoje não ia ficar decidida, muito dificilmente se ficava decidida a eliminatória. Casa Pia é uma excelente equipa, portanto, excelentes jogadores, é um adversário muito, muito forte, mas eu acho que hoje ficou demonstrado porque é que nós estamos aqui. Para quem não tem acompanhado a nossa equipa ao longo da época, se tinha alguma dúvida, hoje ficou claro. Fomos, acho que nos momentos em que fomos bons, fomos mesmo muito bons. Tenho muito orgulho neste grupo. Eles sentem-se também muito motivados pela energia que há à volta do estádio. Sente-se, e dar aqui uma palavra de apreço a todos os adeptos do Torriense, foram fantásticos. Este foi o nosso último jogo em casa. Gostávamos de ter ganho o jogo também para lhes dedicar a vitória, mas não ficou a vitória, mas ficou toda a nossa energia, toda a nossa entrega. E acho que representa bem os valores daquilo que é o Torriense, que é muita entrega, muita humildade. E alguma modéstia à parte, muita qualidade de trabalho que há aqui, quer dos jogadores, quer de toda a gente. Isto não é o trabalho só dos jogadores, é o trabalho de muita gente. E estamos orgulhosos daquilo que fizemos e está tudo em aberto.
9: Está do lado da formação do Casa Pia, no técnico adjunto de Álvaro Pacheco, na Paulo Pinto, destacou que tudo está em aberto para no segundo jogo.
11: Jogo muito equilibrado, num estado difícil, em que eu penso que nós tivemos as melhores oportunidades. A partir do momento que começamos a jogar com 10, normal, com o público, casa cheia, o adversário a transcender-se, havia uma fase positiva e a conseguir-se transcender, mas nós a conseguir controlar os caminhos da baliza, apesar de estarmos num bloco mais baixo. E sabíamos que não sairíamos daqui com um resultado final abultado, nem para nós nem para o adversário. Sabíamos que no final do jogo isto estaria no intervalo. E é assim que olhamos para isto. Estamos no intervalo de jogo, 0-0, e vamos tentar ganhar esta eliminatória em nossa casa.
9: A decisão fica agora adiada para na segunda mão, agendada para no dia 28. Antes disso, no Torriense, tem ainda pela frente um momento histórico. A final da Taça de Portugal, diante do Sporting, marcada para no próximo domingo, pelas 5:15 da tarde. O Sporting Clube de Braga deu a conhecer a renovação de contrato com João Moutinho por mais uma temporada. O médio de 39 anos já conta com 1.169 jogos oficiais a nível de sénior. João Moutinho, que conquistou o europeu de 2016 por Portugal, formou-se no Sporting, atuando depois pelo Futebol Clube do Porto, Mónaco, Wolverhampton e Sporting Clube de Braga, cumprirá assim a quarta na temporada na cidade de Minhota. No jogador de Jabné, o segundo mais internacional de sempre, com 146 presenças na seleção nacional, apenas atrás de Cristiano Ronaldo, esteve em 6 fases finais de competições de seleções, entre europeus e mundiais. O último foi o Euro 2020, realizado no ano de 2021 por via da pandemia. O guerreiro do Minho ganhou ainda 16 competições de clubes, entre elas uma Liga na Europa, 3 campeonatos nacionais e 3 taças de Portugal. No jogo que marcou a estreia de Dorival Júnior no banco, no São Paulo, empatou na frente aos colombianos do Milionários, a uma bola, resultado que arrasta para na última jornada do Grupo C, nas contas do apuramento, para na fase eliminar da Taça Sul-Americana. A equipa brasileira, com Cédric Soares no banco, marcou primeiro por Luciano, aos 9 minutos, mas sofreu um empate na reta final do encontro, marcou na Jorge Hurtado, aos 81 minutos. O desfecho podia ter sido ainda mais penalizador, para nos paulistas, se Rodrigo Candreira não tivesse falhado um penalti pelo Milionário Sabnab na 2 minutos dos 90. Com 5 jogos discutidos, o São Paulo lidera na condição o Grupo C com 9 pontos, mais 1 do que o Milionário e 2 do que a formação do Higgins, que visita no terreno do River. Na última jornada, o São Paulo recebe precisamente a formação do Boston River, que ainda não conquistou qualquer ponto na prova. E no que diz respeito aos restantes jogos, destaque também para a América de Cali, que empatou uma bola diante do Tigre, enquanto que o Deportivo Cuenca acabou por empatar a 2 bolas diante da formação do Recoleta, de jogos que terminaram também com empate. Já no Montevideo, o Club City goleou o Deportivo Riestra por 4-1 e a formação do Aulax italiano venceu a formação do Barrancas Central por 2-0. O duelo entre Benfica e Leões de Porto Salvo, na primeira meia-final do Campeonato Nacional de Futsal, na turma encarnada, goleou por 5-7 o Elétrico no encontro da segunda mão dos quartos de final, sendo que 3 dos 5 golos foram marcados na segunda parte e por intermédio de Lúcio Rocha, Artur e Carlos Monteiro. Pani Varela e Afonso Jesus começaram a construir na vantagem do Benfica no encontro. Logo na primeira parte, na outra partida, os Leões de Porto Salvo voltaram a levar a melhor sobre no Rio Ave, desta feita, com um triunfo expressivo por 7-1. Destaque para no Bicho, de Juan Silvestre, Anderson Fortes e Ruben Teixeira, sendo que do outro lado, Peixinho, por 2 ocasiões, e Francisco Silva marcaram para na formação de Vila do Conte. Contas feitas, Benfica e Leões de Porto Salvo medem forças na próxima fase da competição, sendo que na outra meia-final irá colocar frente a frente os vencedores dos jogos entre Sporting Torriense e Ferreira do Zezer, Sporting Clube de Braga.
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3: E agora seguimos com os craques mundiais neste produto 100% palavra.
17: Javier Zanetti, conhecido como El Tractor, é uma das lendas imortais do futebol mundial, especialmente pela sua longa e brilhante carreira no Inter de Milão. Nascido em Buenos Aires, Argentina, a 10 de agosto de 1973, Zanetti começou a sua trajetória no futebol argentino jogando pelo Talleres de Remédios da Escalada e mais tarde pelo Banfield, onde chamou a atenção pela sua capacidade física e técnica, jogando tanto como lateral direito como como médio defensivo. A grande virada na sua carreira ocorreu em 1995, quando o Inter de Milão decidiu contratá-lo. Seria o início de uma ligação de quase duas décadas entre Zanetti e o clube italiano, uma história marcada por lealdade, conquistas e uma liderança incontestável. Ao longo de 19 anos defendendo o Inter, o argentino tornou-se o jogador com mais partidas na história do clube, somando mais de 850 jogos. Um dos momentos mais marcantes da sua carreira foi a temporada de 2009-2010, em que o Inter, comandado por José Mourinho, conquistou a Liga dos Campeões pela primeira vez em 45 anos. Zanetti, capitão e líder inquestionável, foi fundamental na caminhada para a tríplice coroa, que incluiu também a Série A italiana e a Copa da Itália. A sua capacidade de jogar em várias posições e o seu profissionalismo fizeram dele um dos jogadores mais versáteis e respeitados do futebol mundial. Além dos títulos pelo Inter, Zanetti também teve uma carreira de sucesso pela seleção argentina, disputando mais de 140 jogos ao longo de 17 anos de serviço. Participou em várias edições do Campeonato do Mundo e da Copa América, embora nunca tenha conquistado um grande título internacional com a seleção. No entanto, a sua importância para o futebol argentino nunca foi questionada, sendo uma referência de longevidade e excelência. A carreira de Zanetti também foi marcada pela sua atitude fora de campo. Conhecido pela sua humildade e carisma, criou a Fundação Pupi, uma organização beneficente que ajuda crianças em situação de vulnerabilidade na Argentina. A sua dedicação a causas sociais reforçou a imagem de um jogador que, além de excelente atleta, sempre se preocupou com o bem-estar das comunidades. Quando se aposentou em 2014, aos 40 anos, Zanetti já era uma verdadeira lenda viva. O Inter de Milão decidiu retirar a camisola 4 em sua homenagem, um gesto raro no futebol que demonstra o impacto imenso que teve no clube. Após encerrar a carreira como jogador, continuou ligado ao Inter, assumindo funções diretivas na equipa. Atualmente é vice-presidente dos Nerazzurri, onde continua a contribuir para o desenvolvimento do clube. Em suma, Javier Zanetti é sinónimo de lealdade, liderança e classe, tanto dentro como fora de campo. A sua carreira é um exemplo de como o profissionalismo e a dedicação podem transformar um jogador numa lenda.
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3: A história do futebol europeu está repleta de equipas que brilharam intensamente, mas que hoje enfrentam dificuldades para recuperar a antiga glória. São os gigantes adormecidos, para ouvir aqui na primeira Rádio Desporto, todos os dias também com o Hugo Taveira.
17: O Futebol Clube des Girondins de Bordeaux, fundado em 1881, é um dos clubes mais tradicionais de França, com uma rica história que se estende por mais de um século. O Bordeaux, como é popularmente conhecido, tem uma trajetória marcada por sucessos a nível doméstico e por momentos de crise, sendo uma das equipas mais respeitadas e emblemáticas do futebol gaulês. Localizado na cidade de Bordeaux, no sudoeste de França, o clube teve a sua gênese numa sociedade desportiva que praticava diversas modalidades, mas só em 1936, o departamento de futebol foi criado oficialmente. Os primeiros anos do Bordeaux foram de construção de identidade e crescimento, mas foi após a Segunda Guerra Mundial que o clube começou a destacar-se no cenário nacional. O primeiro grande sucesso aconteceu em 1950, quando o Bordeaux conquistou o seu primeiro título da Ligue 1 sob o comando do técnico André Gérard, marcando o início da sua consolidação como uma força do futebol francês. No entanto, o clube passaria por algumas décadas de menor protagonismo até alcançar o auge entre as décadas de 1980 e 90. A era dourada do Bordeaux começou na década de 80 sob a presidência visionária de Claude B e com o treinador Aimé Jacquet no comando técnico. Durante este período, o clube formou uma das melhores equipas da sua história, com jogadores como Alain Giresse, Jean Tigana e Patrick Battiston, estrelas que marcaram o futebol francês. Entre 1984 e 1987, o Bordeaux venceu 3 títulos da Liga e consolidou-se como uma potência. A conquista da Taça de França em 1986 e 87 completou um ciclo de domínio no futebol doméstico. A nível europeu, a equipa também brilhou, atingindo as meias finais da Taça dos Clubes Campeões Europeus em 1985. Outro momento marcante na história do Bordeaux foi a revelação de Zinedine Zidane, uma das maiores figuras do futebol mundial. Zidane começou a sua carreira no clube no início dos anos 90 e rapidamente se destacou pela sua classe e visão de jogo. Ao lado de outros talentos como o Big Vicente Lazarazu e Christophe Dugarry, Zidane ajudou o Bordeaux a chegar à final da Taça UEFA em 1986, onde, apesar de terem perdido para o Bayern de Munique, o clube consolidou a sua reputação internacional. Mais tarde, no início dos anos 2000, o Bordeaux voltou a conquistar troféus importantes. Em 2009, sob a liderança do treinador Laurent Blanc, o clube voltou ao topo ao vencer a Ligue 1 pela primeira vez em 10 anos, impulsionado pelo talento dos jogadores como Johan Gourcuff e Marouane Chamakh. Esse título foi seguido pela Taça da Liga Francesa e pela Supertaça de França, consolidando o Bordeaux como um dos principais clubes do país naquele momento. Apesar dos sucessos, o clube enfrentou crises financeiras significativas nas últimas décadas. Em 2021, o clube foi colocado em administração judicial devido a problemas financeiros graves, uma situação que culminou na sua despromoção para a 2ª Divisão Francesa em 2022. A queda foi um duro golpe para um clube com tanta história e tradição e o Bordeaux enfrentou uma luta pela sobrevivência, tanto desportivamente como financeiramente, mas tem trabalhado arduamente para reconstruir o seu prestígio e voltar à elite do futebol francês. Ao longo da sua trajetória, o Bordeaux venceu 6 títulos da Ligue 1, 4 taças de França, 3 taças da Liga Francesa e diversas supertaças do país, consolidando-se como um dos clubes mais laureados da França. Além disso, o clube tem um legado significativo na formação de talentos, tendo revelado jogadores que se tornaram referências globais, como Zidane e Lazarazu. A história do Bordeaux é marcada por altos e baixos, desde as glórias nacionais e internacionais até aos desafios financeiros e desportivos mais recentes. No entanto, a capacidade do clube de se reinventar e a paixão dos seus adeptos mantém viva a esperança de que os Girondins de Bordeaux voltarão a brilhar no topo do futebol francês.
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3: E seguimos agora nesta emissão com os grandes feitos históricos.
17: A temporada de 2000-2001 ficará para sempre marcada na história do futebol português como o ano em que o Boa Vista desafiou todas as probabilidades e conquistou o título de campeão nacional. O feito, até hoje, é visto como um dos maiores marcos do futebol nacional, tornando o clube da cidade do Porto o segundo clube fora dos três grandes a conquistar o campeonato após o Belenense em 1946. Sob a orientação de Jaime Pacheco, uma equipa disciplinada e aguerrida, conhecida pela sua entrega incansável, transformou-se num exemplo de união, estratégia e resiliência. Jaime Pacheco, ele próprio um símbolo da raça e determinação enquanto jogador, construiu uma equipa com base nesses mesmos valores. O Boa Vista não era um conjunto de estrelas, mas sim uma máquina coletiva onde cada jogador sabia exatamente o seu papel. A solidez defensiva e a capacidade de superar adversidades foram as marcas registadas deste grupo. Em vez de depender de uma figura individual, o Boa Vista de Pacheco focou-se num futebol de combate, com uma defesa implacável e uma mentalidade tática intransigente. A equipa foi uma verdadeira muralha defensiva, sofrendo apenas 22 golos ao longo das 34 jornadas do campeonato. A espinha dorsal do Boa Vistão era composta por jogadores que se tornaram lendas no Bessa. Ricardo, o guarda-redes, foi uma peça-chave, protagonizando exibições seguras ao longo da temporada. À frente dele, jogadores como Litos e Petit formaram uma linha defensiva e de meio-campo quase impenetrável, com Petit, em particular, a ser o símbolo de entrega e de luta da equipa, combinando qualidade técnica com uma agressividade que intimidava os adversários. No ataque, Elpidio Silva, conhecido como Super Elpidio, foi decisivo, oferecendo à equipa a capacidade de transformar as raras oportunidades ofensivas em golos. Além disso, Marcelinho e Duda, jogadores rápidos e criativos, eram responsáveis por criar desequilíbrios nos flancos. A trajetória do Boa Vista nessa época foi notável por mais do que apenas os resultados obtidos. A equipa venceu 23 dos 34 jogos, incluindo importantes triunfos frente aos gigantes do futebol português. A vitória sobre o Futebol Clube do Porto por 1-0 no estádio do Bessa foi um dos momentos-chave da época, consolidando Boa Vista como um verdadeiro candidato ao título. A força da equipa em casa foi impressionante, mas também nos jogos fora de portas o Boa Vista se mostrou imbatível, conseguindo pontos essenciais que lhes permitiam manter-se no topo da tabela. Ao longo da época, a equipa foi construindo uma vantagem sólida sobre os rivais, mas a reta final foi particularmente intensa. A equipa entrou na fase decisiva do campeonato com o Sporting a pressionar, mas o Boa Vista manteve-se firme. Nos momentos de maior pressão, a equipa de Jaime Pacheco mostrou o seu caráter resiliente, conseguindo vitórias cruciais. Um dos jogos mais memoráveis foi a vitória por 3-0 sobre os Salgueiros, na penúltima jornada, que deixou o Boa Vista a um pequeno passo de fazer história. Na última jornada, o empate a uma bola frente ao Desportivo das Aves foi suficiente para garantir o título de campeão nacional, com 2 pontos de vantagem sobre o rival da cidade, o Futebol Clube do Porto. A conquista do Boa Vista em 2000-2001 foi um verdadeiro conto de fadas no futebol português. A equipa do Bessa, longe de ter os recursos e o poderio dos rivais tradicionais, mostrou que a disciplina, a organização e uma forte mentalidade coletiva podiam derrubar gigantes. O Boa Vista terminou a temporada com 77 pontos, fruto de 23 vitórias, 8 empates e apenas 3 derrotas, num campeonato onde os xadrezados provaram ser a equipa mais consistente e determinada. Este título não só marcou a história do Boa Vista, mas também teve um impacto profundo no futebol português. A vitória de um outsider num campeonato dominado por Benfica, Porto e Sporting trouxe esperança a muitos clubes de menor dimensão e mostrou que com uma boa estratégia e uma equipa unida, tudo é possível. Jaime Pacheco tornou-se uma figura lendária e até hoje a equipa de 2000-2001 é recordada com enorme carinho pelos adeptos das Panteras Negras e admirada por todos os amantes do futebol em Portugal. Após essa temporada de sonho, o Boa Vista manteve uma presença respeitável no futebol português e europeu, chegando mesmo às meias finais da Taça UEFA em 2003, mas nunca mais repetiu o feito de 2001. No entanto, a epopeia desse ano ficou gravada como um dos maiores momentos da história do futebol nacional, tornando o Boavistão imortal.

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2: Mais situações de gol com o Casa Pia, de facto não conseguimos finalizar, deixa esse amargo. Sabíamos que hoje não ia ficar decidida, muito dificilmente se ficava decidida a eliminatória. Casa Pia é uma excelente equipa, portanto excelentes jogadores, é um adversário muito, muito forte, mas eu acho que hoje ficou demonstrado o que é que nós estamos aqui.
3: Terá que marcar gol, terá que nos ganhar e terá que se expor um bocadinho mais. E fruto também daquilo que é o registro individual e a capacidade individual das suas jogadoras, é um jogo mais dividido, onde iremos ter que ter outro tipo de preocupações, onde iremos ter um tipo de contexto diferente, também num relvado diferente, vamos jogar num sintético.
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4: A versatilidade é uma marca dos melhores, que podem jogar em várias posições e adaptar-se a diferentes sistemas de jogo. É o perfil do jogador que destacamos agora na primeira rádio de desporto.
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5: Theo Hernandez, nascido a 6 de outubro de 1997 em Marselha, França, é um lateral esquerdo conhecido pela sua velocidade, potência e habilidades ofensivas. Filho do ex-futebolista Jean-François Hernandez e irmão de Lucas Hernandez, Theo começou a sua carreira nas camadas jovens do Olympique de Marselha, mas fez a sua estreia profissional do Atlético de Madrid. A sua passagem pelo emblema espanhol foi breve, mas notável, e levou uma transferência para o Alavés em 2016, onde teve uma temporada de destaque na La Liga. O bom desempenho na equipa basca levou uma transferência para o Real Madrid em 2017 e, embora tenha tido menos tempo de jogo na equipa madrilena, contribuiu para a conquista da Liga dos Campeões e de La Liga durante o seu tempo no clube. Em 2019, Theo Hernandez transferiu-se para o AC Milan e aí o lateral esquerdo rapidamente se afirmou como um dos melhores da sua posição na Série A, destacando-se pela sua capacidade de atacar e criar oportunidades de golo. Na temporada de 2020-2021 foi fundamental na conquista do campeonato italiano, contribuindo significativamente com assistências e golos. Theo também tem sido um membro regular da seleção francesa, onde começou a representar o país nas competições internacionais, incluindo o Campeonato da Europa e do Mundo. A sua capacidade de desempenhar um papel crucial, tanto na defesa como no ataque, consolidou-o como um dos laterais esquerdos mais promissores da sua geração. Nos últimos anos, manteve o seu alto nível de desempenho no AC Milan, solidificando a sua posição como uma peça-chave na equipa rossoneri, assim como na seleção gaulesa.
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4: Os seus prémios, troféus, são apenas uma pequena amostra do impacto que tiveram com o seu legado a ultrapassar as fronteiras do desporto. Está na altura de trazermos mais um craque da Liga Portuguesa aqui à primeira rádio de desporto.
5: Vítor Damas, nascido a 8 de outubro de 1947 em Lisboa, é amplamente considerado um dos maiores guarda-redes da história do futebol português e uma das maiores lendas do Sporting Clube de Portugal. Com uma carreira que se estendeu por mais de duas décadas, Damas é muitas vezes referido como Eusébio das Balizas, um apelido que sublinha a sua relevância e impacto no futebol nacional, semelhante àquele que Eusébio teve como avançado. Damas iniciou a sua ligação ao Sporting nas camadas jovens, tendo ingressado no clube de Alvalade aos 14 anos. A sua estreia pela equipa principal aconteceu em 1966, ainda com apenas 19 anos, e rapidamente se afirmou como titular. Foi o guarda-redes principal da equipa leonina durante grande parte das décadas de 1960 e 70, disputando 332 jogos na sua primeira passagem pelo clube. Damas destacava-se pela sua agilidade e reflexos rápidos, que o tornaram uma referência entre os guarda-redes da sua época, tanto em Portugal como na Europa. Além do seu talento individual, foi fundamental nas conquistas do Sporting durante a sua carreira. Na primeira passagem pelo clube, conquistou dois campeonatos nacionais em 65-66 e 69-70 e uma Taça de Portugal em 70-71. A sua presença na baliza era sinónimo de segurança para a equipa e o seu estilo de jogo foi revolucionário para a posição de guarda-redes em Portugal, onde se destacou por ser um dos primeiros a atuar fora da pequena área, utilizando os pés para ajudar no processo defensivo. Em 1976, Vítor Damas decidiu procurar novos desafios e transferiu-se para o Racing Santander, em Espanha, onde permaneceu por três temporadas. durante a sua passagem pelo futebol espanhol, o seu nome continuou a ser respeitado, sendo titular absoluto na equipa espanhola. Após a sua experiência internacional, retornou a Portugal, onde jogou no Vitória Sport Clube e no Portimonense, antes de regressar ao Sporting em 1984 para encerrar a sua carreira. Na segunda passagem por Alvalade, Damas conseguiu manter um nível elevado, mesmo já com mais de 35 anos. Esteve presente em mais de 114 jogos nessa fase final da carreira pelo Sporting e conseguiu o feito de se tornar o jogador com mais partidas oficiais pelo clube, superando a marca de 436 jogos, um recorde que se manteve por vários anos. Apesar de não ter conquistado mais títulos nessa fase, o seu retorno foi celebrado pela massa associativa, que via em Damas não apenas um jogador, mas o símbolo do emblema. A nível de seleção, Damas também teve uma carreira longa e respeitada, somando 29 internacionalizações para Portugal. Esteve presente em momentos importantes, incluindo a campanha de qualificação para o Mundial de 86, já no final do seu percurso. Foi sempre reconhecido pela sua classe e liderança dentro de campo. Mais tarde, retirou-se em 1989, aos 41 anos, e permanece uma figura icónica do futebol português. O Sporting honrou o seu legado ao dar o seu nome a uma das portas do estádio José Alvalade e a sua memória continua a ser celebrada pelos adeptos leoninos e pelos entusiastas do futebol em Portugal.
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8: São 2:58.
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12: A Seleção Internacional Feminino de Futebol Rebna Francisco Neto deu a conhecer a lista de 26 convocadas para Rebna 2, nos últimos duelos de Portugal no grupo B3 de qualificação para Rebna no Campeonato do Mundo, através da Liga das Nações. As portuguesas defrontam a Letónia no dia 5 de junho, no Estoril, e terminam a fase de grupos na Finlândia. Rebna 4 dias depois, Neto promoveu 4 alterações em relação à última convocatória. Rebna em março, saíram Sierra, Rebna Cotayard, Bárbara Rebna Lopes, Rebna Daniel Rebna Areia, Rebna Santos, Rebna Ibna, Beatriz Fonseca, entraram Patrícia Patrícia Moraes, Nelly Rodrigues, Abna Alice Marques, Abna Nádia Gomes, na guarda-redes do Sporting Clube de Braga, que acumula mais de 100 internacionalizações, regressa nas opções após lesão, ao contrário de Telma Encarnação. Damos conta então dessa convocatória. Abna Francisco Neto chamou para Abna Baliça, Abna Inês Pereira, Abna Ruth Costa, Abna Ibna Patrícia Moraes, para Abna Defesa, Abna Alice Marques, Abna Carol Costa, Abna Carolina Correia, Abna Catarina Abna Amado, Nelly Rodrigues, Abna Diana Gomes e Joana Marchão. Como médias, estão convocadas Abna Andréia Bravo, Abna Andréia Jacinto, Cinto, na Andréia Faria, Lula de Silva, na Fátima Pinto, na Francisca Nazaré, Nádia Bravo, na Pauleta, na Tatiana Pinto e para na frente de ataque. Como avançadas, estão convocadas na Capeta, na Carolina Santiago, na Diana Silva, na Jéssica Silva, na Lúcia Alves e Nádia Gomes. Francisco Neto falou sobre estas escolhas, nomeadamente o selecionador nacional feminino de futebol, que deixou de fora na Cota e Arte e voltou a chamar-se na Rude Costa para na baliza portuguesa.
13: Tiveram as duas no último estágio, entretanto também a Sierra teve alguns constrangimentos físicos, não é por isso que a Ruth está, porque a Ruth está porque fez um muito bom estágio e correspondeu àquilo que eram as nossas expectativas. Tem também ganho, ter tido cada vez mais minutos no seu clube, com boas prestações, e nesse sentido tem lógica na nossa maneira de ver ela estar connosco neste estágio, fruto daquilo que foi a época da Ruth, com os minutos e com a consistência que ela tem tido no seu clube.
12: O selecionador nacional do clube feminino de futebol, Francisco Neto, falou também sobre a necessidade de gestão, de dar algumas férias mais a algumas jogadoras que terminaram as épocas mais tarde, e falou sobre o trabalho da seleção portuguesa.
13: Nos últimos 4 anos, felizmente, e fruto da competência delas, nos últimos 4 anos não têm tido umas férias ditas normais: 2022 Campeonato da Europa, 2023 Campeonato do Mundo, 2024 data FIFA no mês de julho, 2025 Campeonato da Europa. Ou seja, tem sido sempre também muito desafiante. Nesta data FIFA, é uma data FIFA relativamente mais próxima, e as jogadoras também sabem que depois desta data FIFA terão as tais merecidas férias, porque não há competição internacional feminina agendada para este ano. E nesse sentido, eu acho que isto pode ser mentalmente é um bocadinho diferente. Todas elas querem muito representar a seleção, nós sentimos isso, por isso também para nós é importante. E mais uma vez, também estamos a fazer um acompanhamento de muita proximidade, tivemos reuniões com os clubes, e hoje, a partir de hoje, temos a nossa fisiologista, a Margarida, que irá entrar em contacto com todas as jogadoras também sabem do plano que nós temos para todas elas. No final de cada competição optámos por dar 7 dias de férias às jogadoras e depois fazer um return to play individualizado, e é isso que irá acontecer a partir do dia de hoje. As jogadoras sabem que a partir de amanhã, quem já teve as tais férias, as mini férias, irá começar o seu trabalho sobre a nossa orientação, para poderem chegar à seleção completamente aptas e disponíveis para disputar um jogo internacional.
12: Em relação aos adversários, Francisco Neto espera vencer a Letónia e a Finlândia, mesmo sendo nos jogos difíceis.
13: Terá que marcar golos, terá que nos ganhar e terá que se expor um bocadinho mais. E fruto também daquilo que é o registro individual e a capacidade individual das suas jogadoras, é um jogo mais dividido, onde iremos ter que ter outro tipo de preocupações, onde iremos ter um tipo de contexto diferente, também num relvado diferente. Vamos jogar num sintético, vamos jogar fora, sabemos de antemão que vai estar um estádio cheio, por isso será um ambiente também bastante interessante. Vamos também apanhar alguns constrangimentos que são um bocadinho diferente daquilo que é o nosso normal. Vamos apanhar uma altura do ano na Finlândia que raramente vai estar de noite, ou seja, vai ser também um desafio para toda a gente perceber como é que nos iremos adaptar. Felizmente temos um departamento de saúde e performance altamente especializado e que nos tem ajudado imenso neste tipo de desafios. Por isso eu acho que são dois padrões completamente diferentes, mas nós temos é que estar focados em nós, na nossa ideia, na forma como queremos mais uma vez competir, assumir os jogos e ser dominantes. Se tivermos as nossas características, se fomos e não perdemos a nossa identidade, eu acho que vamos competir fortemente nos 2 jogos e conquistar os 6 pontos.
12: Recordar que a Armada Lusa ainda não perdeu o Abna qualquer ponto, depois de vencer 4 jogos que discutiu nesta competição. Lúcia Alves renovou até 2031 com o Sport Lisboa e Benfica, no clube que representa desde 2019. A internacional portuguesa de 28 anos completou 31 jogos na temporada 2025-2026, tendo apontado um golo e feito 8 assistências nesta na sua casa, e não fazia sentido ser de outra forma. Sente-se bem e muito feliz e quer sobretudo continuar a ajudar o Benfica a grandes conquistas. Acabou por assumir a ala direita das encarnadas. Eleita na melhor jogadora da Liga nesta temporada, Lúcia Alves partilhou ainda nas metas que tem definidas para no futuro, destacando que quer conquistar o máximo de títulos possível. Individualmente quer continuar a ajudar o clube na nível da Champions, quer chegar ainda mais longe. Já conseguiu chegar até aos quartos de final, mas o clube querem mais no futuro. Em 2025-2026, nas Águias conquistaram a dobradinha ao terem juntado a Taça de Portugal à conquista do Campeonato Feminino de Futebol na Luz. Lúcia Alves já venceu 16 títulos, entre os quais 6 ligas, 5 taças da Liga, 2 taças de Portugal e 3 supertaças. Ainda pelo futebol feminino, mas pelo Norte, Lili renovou o contrato com o Futebol Clube do Porto e vai continuar na cidade invicta na época desportiva 2026-2027. A melhor marcadora e assistente da equipa feminina das Azuis e Brancas chegou ao clube no verão de 2025, vinda da formação do Tigers dos Estados Unidos da América. Na sua temporada de estreia em Portugal, a avançada norte-americana apontou 20 golos e 7 assistências em 30 jogos, consolidando-se como peça fundamental na equipa equipa comandada pelo técnico Daniel Chaves. A jogadora Lili ajudou e muito no Futebol Clube do Porto a conquistar o título da 2ª Divisão e levar as portistas na final da Taça de Portugal diante do Benfica, no primeiro clássico entre as duas equipas da história do futebol feminino. A jogadora, depois de renovar este contrato, pretende continuar a ajudar o Futebol Clube do Porto a fazer história e espera, sobretudo, que esta estreia no principal escalão do futebol feminino em Portugal seja de sucesso para a formação da Invicta. O técnico José Mourinho deverá ser oficializado como novo treinador da equipa do Real Madrid já no próximo domingo. O anúncio acontece no dia seguinte ao último jogo da equipa na Pareb nas contas da La Liga. A apresentação de Mourinho poderá acontecer no estádio Santiago Bernabéu já na segunda-feira ou no limite na terça-feira. Depois disso, o treinador português deverá começar de imediato a trabalhar na cidade esportiva de Valdebebas. Será no regresso do técnico português de 63 anos, num clube onde trabalhou entre 2010 e 2013, vencendo 3 troféus. Ainda em relação a este tema, o treinador José Mourinho continua, no entanto, a trabalhar no Seixal, nomeadamente durante esta semana, tendo chegado pouco depois do presidente do Benfica, Rui Costa, ao centro de treinos do clube. O técnico das Águias assinou mais uma vez aos jornalistas presentes no exterior do edifício. Entrou no Benfica Campus, sem prestar declarações, já no presidente do Benfica, Rui Costa, esteve no Seixal durante pouco mais de 20 minutos, de onde saiu depois Mourinho, que aproveitou a ida ao Benfica Campos para ver o jogo da equipa de Sub-23 na frente ao Santa Clara, referente à meia-final da Taça Revelação. No Special One mantém assim as rotinas habituais, mas embora se intensifiquem os rumores em torno de um possível regresso ao Real Madrid já na próxima temporada, é o que tudo indica. Com esse acordo fechado com o Real Madrid, o treinador português será então oficializado nos merengues no próximo fim de semana, depois da última jornada das contas da Liga Espanhola. José Mourinho, que se prepara para assumir o comando técnico do Real Madrid, já terá de resto adiantado um possível nome para reforçar a equipa madrilena, Morten Hjulmand, médio dinamarquês do Sporting Clube de Portugal. A informação foi avançada por Miguel Angel Dias no programa El Partidazo, da Rádio COP. O Real Madrid aguarda no final da temporada, no próximo sábado, para oficializar a contratação de Mourinho no domingo. No treinador português irá substituir Álvaro Arbeloa e é uma aposta pessoal do presidente Florentino Pérez para inverter o ciclo de 2 épocas sem conquistar títulos. Neste negócio, o Sporting irá exigir cerca de 50 milhões de euros pela transferência do médio, de quem Mourinho é admirador, embora na marca insista que Rodri, do Manchester City, é o principal alvo para no meio-campo. Além do médio, Mourinho pretende ainda, segundo o jornalista da COP, ter um antigo jogador na equipa técnica, à semelhança do que aconteceu com o Rabneitor na Caranca, na primeira passagem pelo clube merengue. O treinador quer ainda uma figura de ligação entre a direção e o plantel, na função que poderá ser desempenhada por Toni Kroos. Este cenário surge numa altura de alguma incerteza no clube, com a possibilidade de Florentino Pérez ter concorrência nas eleições para a presidência, com o empresário Henrique Riquelme preparado para avançar. Recordar que Morten Hjulmand chegou ao Alvalade no verão de 2023, oriundo do Lecce, por 18 milhões de euros, e desde cedo assumiu-se como jogador-chave, a mostrar andamento para patamares superiores, por isso, na convicção de que seria muito difícil ao Sporting segurá-lo, mas segurou-o na Parebna segunda e terceira temporada de Leão ao Peito, sendo inevitável a saída neste verão. O assédio a Morten Hjulmand vem do último mercado de verão e motivou, na altura do fecho desse mercado, conversa entre os jogadores e o presidente Frederico Varandas, ficou definida na continuidade até na final da época 2025-2026, na altura na Parebna, na qual os Leões garantiram ter abertura para negociar, mas não houve qualquer promessa de venda nem de valor estabilizado para a venda do passe do atleta. Só na abertura para negociações por cifras na ordem dos 50 milhões de euros poderão levar o jogador de Alvalade. O Sporting Clube de Portugal colocou em cima da mesa uma série de propostas na Assembleia Geral da Liga, na Arena Liga de Portugal, no Porto, esperando o agravamento de multas pela pressão sobre os árbitros, a intervenção do VAR em pontapés de canto mal assinalados. Os leoninos querem alterar os regulamentos que estarão em vigor na temporada 2026-2027, sendo que os 5 pontos em questão foram votados e apreciados por todos os clubes. Nota ainda para a proposta de alterar os bancos de suplentes das equipas visitantes e visitadas, de modo a diminuir a pressão habitualmente exercida pelos clubes visados sobre os árbitros. No que diz respeito às medidas colocadas em cima da mesa pelo Sporting, temos então em primeiro lugar o agravamento das molduras sancionatórias relativamente a ilícitos cometidos por clubes e agentes esportivos contra a arbitragem, declarações sobre arbitragem antes dos jogos, ofensas, na lesão de honra, ameaças e protestos, enquanto a Liga Portuguesa de Futebol Profissional propõe agravar as sanções de multa em 25% a proposta Costa. O Sporting pretende quadriplicar nos limites mínimos e máximos das sanções de multa referentes a esses ilícitos. No ponto número 2, na criação do ilícito disciplinar tendente a sancionar no comportamento concertado dos apanha-bolas que interfiram no normal desenrolar do jogo com a realização de jogos na porta fechada. No terceiro ponto, na criação do ilícito disciplinar com o fim de responsabilizar os membros do órgão da administração dos clubes que lesem a honra dos elementos das equipas de arbitragem, nomeadamente através da divulgação de comunicados e outras publicações nas redes sociais. No quarto ponto, autorização expressa do regulamento das competições para a intervenção do VAR em lances de cantos mal assinalados. E no ponto 5, na troca de banco de suplentes das equipas visitantes e visitadas, de modo a diminuir a pressão habitualmente exercida pelos clubes visitados sobre os árbitros. Em suma, o banco da equipa visitante passaria a situar-se atrás do árbitro assistente. O Futebol Clube do Porto deu a conhecer a transferência definitiva de Angel Alarcón para a formação do Utrecht. No clube neerlandês exerceu assim a opção de compra prevista no contrato de empréstimo do jogador. O Utrecht adquiriu nos direitos desportivos 50% dos direitos económicos do avançado espanhol por 2 milhões de euros. No Futebol Clube do Porto acrescentou ainda que na operação não contou com qualquer intervenção de intermediação. O jogador Angel Alarcón atuou na equipa principal azul e branca em 6 jogos entre setembro de 2024 e janeiro de 2026, tendo atuado sobretudo pela equipa B, ao serviço da qual somou 28 partidas, 7 golos e 3 assistências. O Sporting Clube de Braga deu a conhecer a renovação de contrato com João Moutinho por mais uma temporada. O médio de 39 anos já conta com 1.169 jogos oficiais a nível sénior. João Moutinho, que conquistou o europeu de 2016 por Portugal, formou-se no Sporting, atuando depois pelo Futebol Clube de Porto, Mónaco, Wolverhampton e Sporting Clube de Braga. Cumprirá assim a quarta temporada na cidade de Minhota. No jogador de Jabné, o segundo mais internacional de sempre, com 146 presenças na seleção nacional, apenas atrás de Cristiano Ronaldo. Esteve em 6 fases finais de competições de seleções, entre europeus e mundiais. O último foi o Euro 2020, realizado no ano de 2021 por via da pandemia. O Guerreiro do Minho ganhou ainda 16 competições de clubes, entre elas uma Liga na Europa, 3 campeonatos nacionais e 3 taças de Portugal. O jogador Bernardo Fontes, que se evidenciou no Clube Desportivo Tondela nas 2 últimas temporadas, prepara-se para regressar ao Sporting Clube de Braga. O brasileiro de 23 anos foi o titular da baliza dos Beirões em 2024-2025 e 2025-2026, discutindo um total de 68 jogos em 72 possíveis, fez 34 em cada temporada. O guardião foi transferido em definitivo para no Tondela mediante na partilha de passe, voltando agora ao Sporting Clube de Braga, com os miúdos alcançarem um acordo para um regresso do guardião, que tinha contrato com o Tondela até 2029. O guarda-redes fez parte da subida do Tondela na Primeira Liga em 2025, com o título de campeão da Segunda Liga na equipa treinada por Luís Pinto. Porém, e apesar de ter sido uma das figuras dos Auriverdes em 2025-2026, a equipa Beirã não evitou a despromoção à Segunda Liga. Contas feitas, Fontes regressa ao Minho e um clube que o representou durante 4 temporadas entre os juniores na Sub-23 e equipa B, não tendo feito na estreia na equipa principal antes do Sporting Clube de Braga. O guarda-redes passou pela formação do Flamengo. Torriense e Casa Pia não foram além de um empate sem golos no primeiro jogo do play-off na Primeira Liga, deixando a eliminatória totalmente em aberto no estádio Manuel Marques perante perto de 3 mil adeptos. Na equipa de Torres Vedras assumiu ligeiro controlo ao longo da partida e criou mais iniciativa ofensiva, mas sem conseguir transformar esse domínio em ocasiões claras de golo. Na formação da Casa ainda beneficiou de superioridade numérica nos minutos finais após a expulsão de Pedro Rosas, mas não conseguiu tirar partido dessa vantagem para conseguir desbloquear o marcador. Apesar disto, depois deste empate, no técnico do Torriense, Luís Tralhão, acabou por admitir que este jogo é prova daquilo que o Torriense quer continuar a fazer no futebol português. Mostra-se confiante para no segundo jogo, na próxima semana.
2: Situações de gol com o Casa Pia, de facto não conseguimos finalizar. Deixa esse amargo. Sabíamos que hoje não ia ficar decidida, muito dificilmente se ficava decidida a eliminatória. Casa Pia é uma excelente equipa, portanto, excelentes jogadores, é um adversário muito, muito forte, mas eu acho que hoje ficou demonstrado porque é que nós estamos aqui. Para quem não tem acompanhado a nossa equipa ao longo da época, se tinha alguma dúvida, hoje ficou claro. Fomos, acho que nos momentos em que fomos bons, fomos mesmo muito bons. Tenho muito orgulho neste grupo. Eles sentem-se também muito motivados pela energia que há à volta do estádio. Sente-se, e dar aqui uma palavra de apreço a todos os adeptos do Torriense, foram fantásticos. Este foi o nosso último jogo em casa. Gostávamos de ter ganho o jogo também para lhes dedicar a vitória, mas não ficou a vitória, mas ficou toda a nossa energia, toda a nossa entrega. E acho que representa bem os valores daquilo que é o Torreense, que é muita entrega, muita humildade, pá, e alguma modéstia à parte, muita qualidade de trabalho que há aqui, quer dos jogadores, quer toda a gente. Isto não é o trabalho só dos jogadores, é o trabalho de muita gente, e estamos orgulhosos daquilo que fizemos, e está tudo em aberto.
12: Está do lado da formação do Casa Pia, no técnico adjunto de Álvaro Pacheco, na Paulo Pinto, destacou que tudo está em aberto para no segundo jogo.
10: Jogo muito equilibrado, num estado difícil, em que eu penso que nós tivemos as melhores oportunidades. A partir do momento que começamos a jogar com 10, normal, com o público, casa cheia, o adversário a transcender-se, havia uma fase positiva e a conseguir-se transcender, mas nós a conseguir controlar os caminhos da baliza, apesar de estarmos num bloco mais baixo. E sabíamos que não sairíamos aqui com um resultado final abultado nem para nós nem para o adversário, sabíamos que no final do jogo isto estaria no intervalo. E é assim que olhamos para isto. Estamos no intervalo de jogo, 0-0, e vamos tentar ganhar este eliminatório em nossa casa.
12: A decisão fica agora abnadeada para na segunda mão, agendada para no dia 28. Antes disso, no Torreense, Abna tem que Abna ainda pela frente um momento histórico. A final da Taça de Abna Portugal, diante do Sporting, marcada para no próximo domingo pelas 5:15 da tarde. O Aston Villa conseguiu pela primeira vez na sua história nesta quarta-feira na UEFA Europa League 2025-2026 com triunfo por 3-0 sobre o Friburgo em Istambul. Nesta conquista dos ingleses é uma boa notícia para o Sporting, que fica mais perto do apuramento direto para na fase principal da Liga dos Campeões 2026-2027. Os Leões necessitam agora que o conjunto de Birmingham termine a Liga Inglesa na quarta posição. Na primeira parte, o Aston Villa abriu o marcador aos 41 minutos após um pontapé de canto no cruzamento. O lançamento de Rodgers encontrou o Tielemans, que de primeira assinou 1-0, ainda antes do intervalo. Novo tempo, ao terceiro minuto do tempo de compensação da primeira parte, para Abna Buendia, de pé esquerdo, assinar o segundo golo dos ingleses. Na segunda parte, aos 58 minutos, na estocada final, Abna foi dado com uma grande arrancada de Buendia, no flanco esquerdo, que ofereceu assim o 3-0 a Rodgers, invertendo-se assim os papéis em relação ao segundo golo. Contas feitas, o Aston Villa conquistou pela primeira vez na sua história, enquanto clube, contas da UEFA Europa League.
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1: O golfista norte-americano Tiger Woods anunciou que irá fazer uma pausa na carreira para procurar ajuda profissional na sequência de um recente incidente que culminou na sua detenção por condução sob o efeito de substâncias. A decisão foi comunicada através das redes sociais, poucos dias após ter sido detido perto da sua residência em Jupiter Island, na Flórida. Woods explicou que a sua prioridade é a sua saúde e o seu bem-estar. Vai afastar-se durante um período de

0: Nem tem respeito pela sua privacidade e também cabe pela privacidade da sua família. Recordar que Tiger Woods foi detido por conduzir em estado de alteração após ter passado 8 horas nos escritórios da polícia da região. Foi libertado sob fiança. O teste de alcoolemia deu negativo, mas o atleta recusou fazer qualquer tipo de análise à urina.
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3: Jogo muito equilibrado, num estado difícil em que eu penso que nós tivemos as melhores oportunidades. A partir do momento que começamos a jogar com 10, normal, com o público, casa cheia, o adversário a transcender-se, havia uma fase positiva e a conseguir-se transcender, mas nós a conseguir controlar os caminhos da baliza, apesar de estarmos num bloco mais baixo. E sabíamos que não sairíamos aqui com um resultado final abultado nem para nós nem para o adversário, sabíamos que no final do jogo isto estaria no intervalo.
4: Tiveram as duas no último estágio, entretanto também a Sierra teve alguns constrangimentos físicos, não é por isso que a Ruth está. Porque a Ruth está, porque fez um muito bom estágio e correspondeu àquilo que eram as nossas expectativas.
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6: Franz Beckenbauer, nascido em Munique a 11 de setembro de 1945, é uma lenda incontestável do futebol. A sua carreira, tanto a nível de clubes como internacional, fez dele um dos maiores jogadores da história. Começou a sua trajetória no Bayern de Munique, onde se destacou rapidamente pela sua elegância e habilidade. Beckenbauer fez a sua estreia na equipa principal do Bayern em 1964 e rapidamente se estabeleceu como uma figura central. Sob a sua liderança, o Bayern conquistou 3 títulos da Bundesliga em 69, 72 e 73 e 3 taças dos clubes campeões europeus em 1974, 75 e 76. A posição de líbero que Beckenbauer redefiniu permitiu-lhe não apenas atuar na defesa, mas também contribuir ofensivamente. A sua visão de jogo e a habilidade em avançar com bola mudaram a forma como a posição era jogada. Foi ainda premiado com o Ballon d'Or, ou o melhor jogador da Europa, em 1972 e 76, refletindo o seu impacto no futebol europeu. Na seleção da Alemanha Ocidental, Beckenbauer também deixou a sua marca. Foi o capitão de equipa que venceu o Campeonato do Mundo em 1974 e na final, realizada no Estádio Olímpico de Munique, a Alemanha Ocidental derrotou os Países Baixos por 2-1. O jogador alinhou com o ombro deslocado, demonstrando uma coragem e uma liderança notáveis que se tornaram lendárias. Além disso, foi fundamental na vitória no Euro de 1972, onde a Alemanha Ocidental derrotou a União Soviética na final. Após o sucesso no Bayern de Munique, Beckenbauer transferiu-se para o New York Cosmos em 1977. Lá continuou a influenciar o futebol, ajudando a promover o desporto nos Estados Unidos. Com sua presença, o Cosmos conquistou o campeonato em 1977 e 78 e a sua estadia acabou por ser crucial para popularizar o futebol no país, oferecendo uma nova visibilidade à modalidade. Após a sua aposentadoria como jogador, Beckenbauer continuou a deixar a sua marca como treinador. Em 1990, levou a seleção da Alemanha Ocidental à vitória no Campeonato do Mundo da Itália, tornando-se no único a ganhar o Mundial, tanto como jogador quanto como treinador. Sob a sua liderança, a Alemanha derrotou a Argentina por 1-0 na final, com um golo de penalti de Andreas Brehme. Beckenbauer também teve um papel significativo na administração do futebol. Em 2006, foi um dos principais organizadores do Campeonato do Mundo da Alemanha, ajudando a garantir o sucesso do torneio. A sua influência estendeu-se à administração da FIFA, onde contribuiu também para a formulação de políticas globais para o futebol. O legado de Franz Beckenbauer é marcado pela sua inovação tática, conquistas impressionantes e impacto duradouro no futebol. O Kaiser continua a ser uma referência para muitos, sendo para sempre lembrado como um dos maiores defesas e jogadores de todos os tempos.

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2: O Aston Villa Football Club é um dos clubes mais antigos e tradicionais da Inglaterra, com uma rica história de conquistas nacionais e internacionais. Fundado em 1874, o clube sediado em Birmingham tornou-se um dos criadores da Football League em 1888 e posteriormente da Premier League em 1992. Os Villans, como são carinhosamente chamados, sempre se destacaram no futebol inglês, especialmente no final do século XIX e início do século XX, período em que o clube conquistou a maioria dos seus títulos domésticos. No entanto, o maior destaque na história do Aston Villa vem das suas conquistas europeias, que colocaram o clube no mapa internacional. O auge dessa trajetória ocorreu na temporada de 1981-82, quando o Aston Villa conquistou a Taça dos Clubes Campeões Europeus, a atual Liga dos Campeões. Sob o comando do técnico Tony Barton, o clube surpreendeu ao derrotar o gigante alemão Bayern de Munique por 1-0 na final disputada em Roterdão, com o golo de Peter Witt. O histórico desempenho do jovem guarda-redes Nigel Spink, que entrou em campo logo no início devido a uma lesão do titular, foi crucial para a vitória histórica. Esta conquista colocou o Aston Villa no seleto grupo de clubes ingleses campeões europeus. No ano seguinte, o clube venceu ainda a Supertaça Europeia ao derrotar o Barcelona em 1983. Nessa disputa em dois jogos, o Aston Villa perdeu a primeira partida por 1-0 em Camp Nou, mas conseguiu uma vitória por 3-0 em Villa Park, assegurando o título no agregado de 3-1. Essas conquistas marcaram o ponto mais alto da história internacional do emblema. Além dos títulos europeus, o Aston Villa tem uma longa tradição de sucesso em competições domésticas, tendo vencido a primeira divisão, agora chamada Premier League, por 7 vezes, e conquistando a FA Cup em outras 7 ocasiões, sendo a mais recente em 1957. Esses títulos fazem do Villa um dos clubes mais laureados da Inglaterra, e o Villa Park, o seu estádio desde 1897, é uma das arenas mais emblemáticas do futebol britânico. O clube passou por altos e baixos nas últimas décadas, incluindo despromoções e retornos à elite do futebol inglês, mas a história e as glórias do Aston Villa, especialmente na Europa, onde está de regresso à Liga dos Campeões, permanecem como momentos icónicos na rica trajetória do emblema.
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3: São 3 da manhã e 30 minutos.
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7: O treinador Renato Paiva foi oficializado como novo técnico do Santos Laguna, do México, no treinador de 56 anos, que na última temporada esteve no Brasil ao serviço do Botafogo e Fortaleza, na Roma, agora no México, onde já orientou o Clube Leão na 2022-2023 e o Toluca 2023-2025. O emblema mexicano, em comunicado, falou da importância do treinador português para a evolução do projeto do clube. A incorporação do estratega português faz parte da reestruturação desportiva que a instituição que a Santista está a vivenciar, focada em promover uma mudança fundamental que permita fortalecer a sua metodologia de trabalho e maximizar o desempenho desportivo por meio de perfis com as capacidades necessárias para valorizar as diferentes áreas desportivas do clube, escreveu o emblema mexicano. Renato Paiva, em Portugal, fez todo o seu percurso no Benfica, passando por sub-17, sub-19 e equipa B durante os 15 anos ao serviço das Águias. O único título profissional da carreira do técnico português foi no Equador, quando estava no comando técnico do Independiente del Valle, onde em 2021 venceu o campeonato equatoriano. Sub Mundial 2026, nem é histórico por ser o sexto para Ebna Cristiano Ronaldo, com Portugal, também o Ebna para Ebna de Estrelas em ascensão, Lamine Yamal, Ebna que estava em contagem decrescente, para Ebna estreia na competição com a seleção espanhola. O extremo do Barcelona Ebna acredita Ebna que a sua seleção, atual campeã Ebna europeia, Ebna, Ebna que pratica Ebna o melhor futebol e sonha Ebna levantar o troféu que ambiciona Ebna desde criança. Em entrevista na FIFA, Yamal partilhou a emoção de partilhar Ebna no torneio com os melhores Ebna jogadores, Ebna assume que é um sonho desde criança Ebna jogar o Mundial. Yamal Ebna confia plenamente no estilo de jogo espanhol, mas recusa Ebna assumir favoritismos, destacando que Ebna existem grandes seleções Ebna neste torneio, nomeadamente Argentina, Ebna, França, Ebna, Portugal, Inglaterra. Ebna são sempre seleções Ebna que Ebna se colocam como possíveis candidatas Ebna a vencer neste Ebna grande troféu. Aos 18 anos, o jogador encara Ebna sua Ebna primeira grande competição mundial, depois de Ebna ter ido ao Euro Ebna 2024 com 16. Com naturalidade notável, o percurso da La Roja Ebna começa Ebna em Atlanta e Guadalajara, Ebna, mas Yamal Ebna já olha para além da fase de grupos. Se tudo correr como planeado, irá celebrar o 19º aniversário nos Estados Unidos da América, a 13 de julho, numa altura em que a seleção ibérica estaria a preparar-se para as meias finais. A criatividade é um pilar do seu jogo. Yamal admite que nesta depende do seu estado de espírito, destacando que tem de estar 100% e com a cabeça plenamente confiante de que pode fazer grandes coisas neste campeonato do mundo. Para Yamal, o Mundial representa também uma oportunidade para contrariar os céticos em relação ao seu talento e espera dar provas do seu rendimento dentro das quatro linhas com a seleção espanhola durante este campeonato do mundo. Em vez de se comparar a outros grandes nomes, como Messi, como Cristiano Ronaldo, o seu objetivo, assume Yamal, é ser incluído nesse grupo de elite com as suas características. Questionado sobre o seu sonho máximo, na resposta foi clara, no árbitro, na pita, para o final, Espanha levanta o troféu, acabou por admitir nos jogadores, destacando também que já sonhou com esse momento e espera precisamente que esse sonho passe a realidade já durante este ano de 2026. A República Democrática de Congo vai mesmo participar do Mundial 2026, um surto de ébola que afeta no país africano. Não coloca em causa na presença desta seleção no Campeonato do Mundo, sendo que a garantia foi dada por um responsável do Departamento do Estado norte-americano, citado pela agência France Press. Todos estão à espera da equipa da República Democrática de Congo que possa participar no Campeonato do Mundo, disse nesta fonte, depois dos Estados Unidos terem reforçado os controlos sanitários nas fronteiras para tentar travar a propagação do vírus. A dúvida é se serão colocadas medidas específicas aplicadas na delegação congolesa durante a prova por parte das autoridades norte-americanas. Ainda prevalecem o Mundial 2026, que decorrerá entre 11 de junho e 19 de julho nos Estados Unidos, na Canadá e México. Conta com a presença de Portugal, a Organização Mundial da Saúde, declarou o surto de ébola como emergência de saúde pública internacional depois de terem sido registados mais de 300 casos suspeitos e 118 mortes nas províncias de Ituri e Kivu do Norte, além de 2 óbitos no Uganda. Segundo a Organização Mundial da Saúde, a taxa de mortalidade do vírus pode variar entre 25% e 90%. A seleção nacional estreia-se no Grupo K, precisamente na frente à República Democrática de Congo, na 17 de junho. A equipa orientada por Roberto Martínez defronta depois o Uzbequistão e fecha na fase de grupos diante da Colômbia. O Cruzeiro de Artur Jorge sumou um ponto na frente ao Boca Juniors no La Bombonera, uma bola, mantendo assim que dá a condição a liderança do Grupo D da Libertadores. O arranque da quinta jornada da fase inicial da prova trouxe ainda um golo de Angel Di Maria na goleada do Rosário Central da Universidade Central por 4-0. Buenos Aires recebeu um duelo emocionante entre Boca Juniors e Cruzeiro, que terminou assim empatado a uma bola. Os argentinos marcaram primeiro por Miguel Marentiel, na sequência de um canto batido por Leandro Paredes, aos 15 minutos, e Ebna Raposa empatou no início da segunda parte por Ebna Fagner, aos 54 minutos. A partir daí, no jogo tornou-se louco. Ebna Scherzen foi expulso no Cruzeiro, aos 68 minutos, por uma entrada na fora do tempo, mas foram dos brasileiros as ocasiões mais flagrantes, até final desperdiçadas por Ebna Christian e Villarreal, este último, ao minuto 87, isolado na frente no guarda-redes adversário. Em cima dos 90 minutos, Miguel Ebna Merentiel, ainda Ebna festejou o bis e o consequente 2-1 para Ebna Boca, mas o golo acabou por ser anulado por Ebna falta Ebna de Romero sobre João Marcelo. O empate Ebna deixa Ebna Cruzeiro isolado na liderança do grupo de Ebna da Libertadores com 8 pontos mais 1 em relação ao Boca Juniors. Já no Rosário Central de Angel Di Maria goleou os venezuelanos do Universidade Central por 4-0. garantiu assim o apuramento para Ebna fase eliminar, sabe, numa jornada do fim do Grupo H, no antigo avançado do Benfica, marcou aos 71 minutos na conclusão de uma excelente jogada individual de Ebna Giovanni e Ebna Cantizano. Destaca ainda Ebna para Ebna as vitórias de Fluminense, Ebna e Mirassol, Ebna ambas por 2-1 frente a Bolívar, Ebna e Ebna Reedy, e para Ebna o triunfo expressivo, Ebna Dubna Coquimbo, Ebna Unido, Ebna recepção ao Tolima, Ebna por 3-0. Hoje Benfica, Ebna Lourenço, Ebna Melgarejo, Ebna apontou o Tento, Ebna de Honra, Ebna Liberdade, na derrota, Ebna por 4-1 frente ao Independente Del Valle, e o Santa Fé Ebna venceu o Ebna Platense por 2-1.
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1: E está agora na hora de trazer mais um grande feito histórico à Golo FM.
2: A temporada de 1963-64 ficou marcada como um dos momentos mais icónicos da história do Sporting Clube de Portugal. O clube leonino, já uma referência no panorama desportivo nacional, alcançou uma glória inédita ao vencer a Taça dos Vencedores das Taças, conhecida como Taça das Taças, um dos mais prestigiados troféus europeus da época. O Sporting tornou-se assim o primeiro clube português a conquistar esta competição internacional, consolidando o seu nome no futebol europeu. A caminhada dos Leões na competição não foi fácil e esteve repleta de desafios. Tudo começou na primeira eliminatória, onde os verde e brancos defrontaram os italianos da Atalanta. Depois de uma primeira mão complicada, em que perderam por 2-0, o Sporting conseguiu virar o resultado em Alvalade com uma vitória por 3-1, forçando um terceiro jogo de desempate que venceria por 3-1. Este início dramático foi um presságio do que seria uma campanha marcada por grandes emoções. Nos quartos de final, o Sporting encontrou o Manchester United, uma das equipas mais temidas da Europa na época. Após um resultado desfavorável de 4-1 em Old Trafford, os Leões protagonizaram uma das maiores reviravoltas da história das competições europeias, ao golear a equipa inglesa por 5-0 em Lisboa, numa exibição memorável que ficou para sempre na memória dos adeptos leoninos. O jogo foi uma demonstração do espírito ofensivo de uma equipa liderada pelo avançado João Moraes e pelo lendário Fernando Mendes, que foram fundamentais ao longo de toda a campanha. Após esta façanha, os Leões continuaram a sua caminhada rumo à final, eliminando o Lyon nas meias-finais. A equipa francesa apresentou alguma resistência, mas a formação lusa conseguiu ultrapassar os franceses com uma vitória confortável por 2-1 no total das duas mãos, carimbando assim o passaporte para a grande final. O palco estava montado para um dos momentos mais altos da história do clube. A final da Taça das Taças de 1964 teve um desfecho dramático e incomum. O Sporting defrontou o MTK Budapeste, uma equipa húngara de grande qualidade, num confronto que viria a ter dois atos. O primeiro jogo, realizado no estádio Eisel, em Bruxelas, terminou empatado a 3 após prolongamento, forçando um jogo de desempate. Esse segundo embate foi realizado no mesmo estádio, 4 dias depois, e é aí que surge o herói improvável da história, João Moraes. Aos 19 minutos, o jogador leonino marcou o famoso canto direto, um golo olímpico marcado diretamente de pontapé de canto, que garantiu ao Sporting uma vitória por 1-0 e o título de campeão. Este feito foi recebido com enorme euforia em Portugal, colocando o Sporting no mapa do futebol europeu e elevando a moral do clube numa época em que o futebol português começava a dar os primeiros passos no cenário internacional. O triunfo na Taça das Taças foi um marco histórico não só para o Sporting, mas também para o desporto nacional, sendo uma das primeiras grandes conquistas europeias de um clube português. A equipa de 1964, liderada pelo treinador Anselmo Fernandes, tornou-se um símbolo de garra, determinação e qualidade técnica, valores que continuam a ser associados ao clube. Entre os protagonistas desta campanha gloriosa, destacam-se nomes como o guarda-redes Carvalho, o capitão Fernando Mendes, o avançado Osvaldo Silva e, claro, João Moraes, cujo golo decisivo ficou gravado para sempre na história leonina. Esta equipa é ainda hoje recordada com grande carinho pelos adeptos, sendo frequentemente homenageada como uma das melhores formações da história do clube. A vitória na Taça das Taças em 1964 continua a ser uma das primeiras conquistas mais importantes do palmarés do Sporting. Este título reforçou o estatuto internacional do clube e abriu portas para futuras participações em competições europeias. Foi um triunfo que simbolizou o espírito combativo do Sporting Clube de Portugal, a sua capacidade de superação e a força do coletivo. Na história do futebol europeu, o nome do Sporting ficou assim gravado com letras douradas.

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1: O jogador ideal sabe equilibrar disciplina e criatividade, sendo imprevisível nos momentos decisivos. É para ouvir também todos os dias, aqui na Primeira Rádio Desporto, o perfil do jogador.
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3: Son Heung-min é um dos jogadores mais completos e versáteis da Premier League, conhecido pela sua capacidade de atuar em várias posições no ataque, embora se destaque principalmente como extremo esquerdo. Uma das características mais evidentes no seu jogo é a sua capacidade de finalizar com ambos os pés, tornando-o imprevisível para os defesas. Seja em jogadas rápidas de transição ou em ataques mais organizados, Son demonstrou uma inteligência tática notável ao ler os espaços vazios e saber exatamente quando acelerar o jogo. Taticamente, é um mestre em aproveitar as costas da defesa adversária. A sua velocidade, aliada a um excelente timing nas corridas, permite-lhe quebrar linhas defensivas e criar oportunidades de golo de forma consistente. É particularmente eficaz em sistemas de contra-ataque, onde a sua aceleração e habilidade para finalizar em situações de um contra um são mortais. Além disso, o seu entendimento com colegas de ataque torna-o uma peça vital em jogadas combinadas e trocas rápidas de posição. O sul-coreano também é altamente eficaz na pressão sem bola, algo essencial em sistemas de jogo que privilegiam a pressão alta. Son não só pressiona os defesas com intensidade, mas também tem a capacidade para se reposicionar rapidamente para bloquear linhas de passe, demonstrando um excelente sentido de jogo defensivo e compromisso com o trabalho em equipa. Este aspecto tático é frequentemente subvalorizado, mas é crucial para manter a consistência defensiva do seu conjunto. Outro ponto forte do seu jogo é a movimentação inteligente ao cortar da ala para o centro. Não fica apenas à espera de cruzamentos, mas é muito proativo ao movimentar-se para zonas mais centrais, o que lhe permite ter uma posição privilegiada para rematar de longe ou até combinar com os médios ofensivos. O seu remate de média e longa distância é outra arma letal no seu arsenal, com capacidade de golos de fora da área que muitas vezes decidem jogos. Com uma qualidade técnica refinada, velocidade e inteligência tática, Son é um jogador que pode atuar em múltiplos sistemas e é extremamente difícil de anular. A sua versatilidade, quer como criador de jogo, quer como finalizador, faz dele um dos jogadores mais decisivos e completos no futebol mundial.
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1: E seguimos agora nesta emissão com mais um craque da Liga Portuguesa.
3: Rui Barros, nascido em Lordelo, Paredes, em 1965, é uma das figuras mais queridas e emblemáticas do futebol português, conhecido pelo seu talento e pela impressionante agilidade, apesar da baixa estatura de 1,59m, que lhe valeu o apelido de Formiga Atómica. Começou a carreira no Paços de Ferreira e no Covilhã, mas foi no Futebol Clube do Porto que encontrou o seu grande impulso. Chegou ao clube em 1987, depois de ter impressionado com a sua técnica e velocidade em campo. Em pouco tempo conquistou a confiança de Tomislav Ivic e destacou-se como um dos motores do meio-campo portista. A temporada de estreia de Rui Barros nos Dragões foi notável. Em 1987-88, o médio ofensivo marcou 12 golos no campeonato e rapidamente chamou a atenção de clubes internacionais. O seu estilo de jogo enérgico e incansável tornou-o indispensável na equipa e o seu impacto foi tão forte que no final da época assinou com a Juventus. Em Turim, Rui Barros conquistou de imediato o coração dos adeptos italianos. Logo na primeira temporada, ajudou a equipa a vencer a Taça de Itália e a Taça UEFA em 1990, marcando golos decisivos e mostrando uma capacidade única de romper defesas adversárias. Depois da passagem pela Juve, o médio continuou a sua carreira em clubes de topo, incluindo o Mónaco e o Olympique de Marselha. Apesar de não possuir a estatura física de muitos dos seus adversários, Rui Barros compensava com uma técnica apurada e uma leitura de jogo excepcional. Em França, continuou a mostrar o seu valor, mantendo a sua posição de destaque e reafirmando-se como um dos jogadores portugueses mais talentosos da sua geração. Em 1994, regressou ao Futebol Clube do Porto, onde contribuiu para o domínio do clube no cenário nacional, ajudando a equipa a conquistar múltiplos títulos, incluindo campeonatos e taças. Ao longo da sua carreira, Rui Barros representou Portugal com orgulho e dedicação, sendo chamado à seleção nacional em várias ocasiões, onde deixou a sua marca com exibições cheias de garra e técnica. Após pendurar as chuteiras, permaneceu ligado ao seu Futebol Clube do Porto, assumindo papéis de treinador adjunto e interino, sempre com o espírito de lealdade ao clube que marcou a sua vida. Hoje, Rui Barros é lembrado como um dos jogadores mais icónicos e queridos dos Dragões, símbolo de determinação e talento cuja carreira inspirou e continua a inspirar gerações de adeptos e jovens jogadores.
4: faz o primeiro golo, do sorte do Porto, Rui Barros, continua a sexta bola e atirou, é golo!
5: E como era muito rápido, pronto, há um lance logo aos 5 minutos de jogo em que corri quase meio campo, saí guarda-redes, consegui driblar, depois parece uma defesa, quase caí naquele lance, mas quando consegui fazer o gol foi importante para mim, principalmente para o clube.
6: Barros, i pallonetti sono la sua specialità. Ma come fa, come si muove la gamba di Barros nel pallonetto? Me la fa vedere, com'è il movimento?
7: No, tanto dipende da fare così, come di lato è la stessa.
6: Nel gol come l'ha messa?
7: Il gol fu di piatto che ha fatto il pallonetto.
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10: Mais situações de gol com o Casapia, de facto não conseguimos finalizar, deixa essa marca. Sabíamos que hoje não ia ficar decidida, muito dificilmente se ficava decidida a eliminatória. Casapia é uma excelente equipa, portanto, excelentes jogadores, é um adversário muito, muito forte, mas eu acho que hoje ficou demonstrado porque é que nós estamos aqui.
11: Terá que marcar gol, terá que nos ganhar e terá que se expor um bocadinho mais. E fruto também daquilo que é o registro individual e a capacidade individual das suas jogadoras, é um jogo mais dividido, onde iremos ter que ter outro tipo de preocupações, onde iremos ter um tipo de contexto diferente, também num relvado diferente, vamos jogar num sintético.
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1: Está na altura dos craques mundiais, muitos destes ícones do futebol mantêm-se ligados ao desporto, seja como comentadores, treinadores ou embaixadores de clubes e marcas, outros inclusive já não estão entre nós, mas fazemos questão de os recordar aqui na primeira Rádio Desporto.
3: Andriy Shevchenko, ou simplesmente Sheva, é uma das maiores lendas do futebol mundial. Nascido a 29 de setembro de 1976, em Dvirkishnia, na Ucrânia, Shevchenko destacou-se desde cedo como um talento raro. Iniciou a sua carreira no Dinamo de Kiev, onde rapidamente impressionou pelo seu poderio físico, velocidade e capacidade de finalização, características que o tornariam um dos melhores avançados da sua geração. Foi sob a orientação do lendário treinador Valery Lobanovsky que Shevchenko desenvolveu a sua técnica apurada e instinto de matador. Nos anos 90, o Dinamo de Kiev era uma das principais potências do futebol da Europa de Leste e Shevchenko desempenhou um papel fundamental na equipa, ajudando-a a dominar o campeonato ucraniano e a ter presenças marcantes nas competições europeias. Na Liga dos Campeões de 1997-98, Sheva ganhou projeção internacional ao marcar um hat-trick frente ao Barcelona no Camp Nou, numa vitória por 4-0 que espantou o mundo do futebol. Esta exibição cativou os olhares dos grandes clubes europeus, mas foi o AC Milan que garantiria a sua contratação em 1999. A chegada de Shevchenko a Milão foi um dos momentos mais decisivos da sua carreira. Logo na sua primeira época, o avançado ucraniano mostrou ao mundo a sua capacidade letal, tornando-se o melhor marcador da Série A, com 24 golos. Shevchenko formou uma parceria ofensiva impressionante com nomes como Rui Costa e Kaká, ajudando o AC Milan a reconquistar o estatuto de potência europeia. Com a camisola rossonera, conquistou a Liga dos Campeões em 2003, quando o Milan venceu a Juventus na final, nas grandes penalidades. Shevchenko marcou o penalti decisivo e levou o clube de volta ao topo do futebol europeu. Entre os títulos que conquistou no Milan, destacam-se ainda um Scudetto em 2004, uma Supertaça italiana e uma Supertaça europeia. No entanto, foi o seu desempenho individual que marcou uma era no futebol europeu. Em 2004, Shevchenko venceu a tão cobiçada Bola de Ouro, sendo coroado o melhor jogador da Europa, um feito que colocou definitivamente o seu nome entre os grandes do futebol. Ao longo das suas 7 temporadas nos rossoneri, Shevchenko marcou 175 golos em 322 jogos, tornando-se o segundo melhor marcador da história do clube, apenas atrás do sueco Gunnar Nordahl. Em 2006, Shevchenko trocou o Milan pelo Chelsea, numa das transferências mais caras da história do futebol à época. No entanto, a sua passagem por Londres foi marcada por lesões e dificuldades de adaptação ao estilo de jogo mais físico e intenso da Premier League, e apesar de momentos de brilho, Shevchenko nunca conseguiu replicar o sucesso que tivera em Itália e após duas temporadas regressou ao Milan por empréstimo, mas os anos dourados já estavam para trás. Eventualmente voltou ao Dinamo de Kiev, onde jogou até ao final da sua carreira em 2012, fechando o ciclo no clube que o viu nascer para o futebol. A nível de seleções, Shevchenko foi a grande figura da Ucrânia durante quase duas décadas. O ponto alto da sua carreira internacional foi a qualificação da Ucrânia para o Mundial de 2006, a primeira vez que o país conseguiu tal feito desde a sua independência. Shevchenko, como capitão e líder, conduziu a equipa até aos quartos de final da competição, onde foram eliminados pela Itália. A sua contribuição para o futebol ucraniano vai muito além dos golos que marcou. Sheva continua a ser um símbolo nacional, sendo visto como um embaixador do futebol ucraniano no mundo. Após pendurar as botas, Shevchenko seguiu uma carreira como treinador, tendo assumido o comando da seleção ucraniana em 2016. Sob a sua liderança, a Ucrânia alcançou um feito notável no Euro 2020, chegando pela primeira vez aos quartos de final do torneio. Shevchenko provou que a sua visão de jogo não se limitava a ser um dos melhores avançados de sempre, mas também um estratega competente fora das quatro linhas. Com uma carreira recheada de títulos, golos e momentos históricos, Andriy Shevchenko é sem dúvida um dos jogadores mais icónicos do futebol mundial. O seu legado no AC Milan e na seleção ucraniana permanecerá por muito tempo e o seu nome estará sempre associado à excelência, classe e capacidade de superação, tanto dentro como fora dos relvados.

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1: Seguimos agora nesta emissão com os gigantes adormecidos.
2: O Celtic Football Club é um dos clubes de futebol mais importantes e tradicionais da Escócia e do mundo. Fundado em 1887, na cidade de Glasgow, o Celtic construiu uma história repleta de sucessos nacionais e internacionais, consolidando-se como um gigante do futebol europeu, especialmente nas conquistas da década de 1960. Desde a sua fundação, o Celtic destacou-se como uma força dominante no futebol escocês, conquistando o seu primeiro título da Scottish League Championship em 1893, apenas 5 anos após ser criado. O clube rapidamente se tornou um dos mais vencedores do país, ao lado do seu maior rival, o Rangers, com quem protagonizou o famoso Old Firm, um dos derbys mais históricos e intensos do futebol mundial. O maior feito internacional do Celtic ocorreu na temporada de 1966-67, quando a equipa se tornou a primeira do Reino Unido a conquistar a Taça dos Campeões Europeus, a atual Liga dos Campeões. Sob o comando do lendário treinador Jock Stein, o Celtic, apelidado de Lisbon Lions, derrotou o poderoso Inter de Milão na final realizada em Lisboa, no Estádio Nacional, com uma vitória por 2-1. Essa conquista não foi apenas memorável pelo título em si, mas também pela forma como o Celtic jogou. A equipa adotou um estilo ofensivo em contraste com o futebol defensivo da época. Jimmy Johnson e Bobby Murdoch foram dois dos grandes destaques dessa equipa e o triunfo tornou o Celtic um dos maiores clubes da Europa e um símbolo do orgulho para o futebol escocês. Na mesma temporada, o Celtic conquistou também todos os principais troféus domésticos possíveis: a Liga Escocesa, a Taça da Liga e ainda a Glasgow Cup. Após o título europeu de 1967, o Celtic continuou a ser uma força competitiva na Europa. Voltou a chegar à final da Taça dos Campeões Europeus em 1970, mas foi derrotado aí pelos neerlandeses do Feyenoord por 2-1. Além disso, nas décadas seguintes, o clube fez várias participações dignas de nota nas competições europeias, embora sem repetir o sucesso de 1967. Na década de 2000, o Celtic viveu outro momento importante ao alcançar a final da Taça UEFA, atual Liga Europa, em 2003, sob o comando de Martin O'Neill. Na final realizada em Sevilha, a equipa foi derrotada por 3-2 pelo Futebol Clube do Porto, num jogo intenso que só foi decidido no prolongamento. O Celtic, além dos seus feitos em campo, é um clube com uma rica tradição e identidade cultural. Fundado com o objetivo de ajudar a comunidade irlandesa de Glasgow, o Celtic manteve uma forte ligação com as suas raízes católicas e irlandesas, sendo uma parte integrante da comunidade local. O clube continua a ser uma potência no futebol escocês, regularmente conquistando títulos da Scottish Premiership e mantendo-se competitivo em competições europeias. O Celtic Park, o estádio da equipa, é famoso pela sua atmosfera vibrante e apaixonada. O emblema britânico também possui uma forte base de adeptos a nível global que seguem fielmente o clube, tanto nas competições domésticas como nas europeias, celebrando o legado de conquistas e o espírito do futebol ofensivo e competitivo que sempre os caracterizaram. Em suma, o Celtic Football Club é mais do que apenas um clube de futebol. É um símbolo de orgulho para os seus adeptos e uma das instituições mais veneradas do futebol europeu. A conquista da Taça dos Campeões Europeus de 1967 permanece o ponto mais alto da sua rica história e o legado do clube continua a ser transmitido através das gerações.
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4: São 3 da manhã e 58 minutos.
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2: O
6: técnico José Mourinho deverá ser oficializado como novo treinador da equipa do Real Madrid, já no próximo domingo. No anúncio acontece no dia seguinte ao último jogo da equipa, para nas contas da La Liga. Na apresentação de Mourinho poderá acontecer no estádio Santiago Bernabéu, já na segunda-feira, ou no limite, na terça-feira. Depois disso, o treinador português deverá começar de imediato a trabalhar na cidade esportiva de Valdebebas. Será no regresso do técnico português de 63 anos, num clube onde trabalhou entre 2010 e 2013, vencendo 3 troféus. Ainda em relação a este tema, o treinador José Mourinho continua, no entanto, a trabalhar no Seixal, nomeadamente durante esta semana, tendo chegado pouco depois do presidente do Benfica, Rui Costa, ao centro de treinos do clube técnico das Águias. Assinou mais uma vez aos jornalistas presentes no exterior do edifício. Entrou no Benfica Campus, sem prestar declarações, já no presidente do Benfica, Rui Costa, esteve no Seixal durante pouco mais de 20 minutos, de onde saiu depois. Mourinho aproveitou a ida ao Benfica Campus para ver o jogo da equipa de Sub-23 na frente ao Santa Clara, referente à meia-final da Taça Revelação. No Special One mantém assim as rotinas habituais, pese embora se intensifiquem os rumores em torno de um possível regresso ao Real Madrid já na próxima temporada. É o que tudo indica, com esse acordo fechado com o Real Madrid, no treinador português será então oficializado nos merengues no próximo fim de semana, depois da última jornada das contas da Liga Espanhola. José Mourinho, que se prepara para assumir o comando técnico do Real Madrid, já terá de resto adiantado um possível nome para reforçar a equipa madrilena. Morten Juhlmann, médio dinamarquês do Sporting Clube de Portugal. A informação foi avançada por Miguel Angel Diaz no programa El Partidazo, da Rádio COP. O Real Madrid aguarda no final da temporada, no próximo sábado, para oficializar a contratação de Mourinho no domingo. No treinador português irá substituir Álvaro Arbeloa, e é uma aposta pessoal do presidente Florentino Pérez para inverter o ciclo de duas épocas sem conquistar títulos. Neste negócio, o Sporting irá exigir cerca de 50 milhões de euros pela transferência do médio, de quem Mourinho é admirador, embora na marca insista que Rodri, do Manchester City, é o principal alvo para no meio-campo. Além do médio, Mourinho pretende ainda, segundo o jornalista da COP, ter um antigo jogador na equipa técnica, à semelhança do que aconteceu com o Aitor Carenca na primeira passagem pelo clube merengue. O treinador quer ainda uma figura de ligação entre a direção e o plantel, no fundo que poderá ser desempenhada por Toni Kroos. Este cenário surge numa altura de alguma incerteza no clube, com a possibilidade de Florentino Pérez ter concorrência nas eleições para a presidência, com o empresário Henrique Riquelme preparado para avançar. Recordar que Morten Juhlmann chegou ao Alvalade no verão de 2023, oriundo do Lecce, por 18 milhões de euros, e desde cedo assumiu-se como jogador-chave, a mostrar andamento para patamares superiores, por isso, na convicção de que seria muito difícil ao Sporting segurá-lo, mas segurou-o na pré-na segunda e terceira temporada de Leão ao Peito, sendo inevitável a saída neste verão. O assédio a Morten Juhlmann vem do último mercado de verão e motivou na altura do fecho desse mercado conversa entre os jogadores e o presidente Frederico Varandas. Ficou definida na continuidade até na final da época 2025-2026, na altura para na qual os Leões garantiram ter abertura para negociar, mas não houve qualquer promessa de venda nem de valor exato para na venda do passe do atleta. Sobe na abertura para negociações por cifras na ordem dos 50 milhões de euros, poderão levar o jogador de Alvalade. O Sporting Clube de Portugal colocou em cima da mesa uma série de propostas na Assembleia Geral da Liga, na Arena Liga de Portugal, no Porto, esperando o agravamento de multas pela pressão sobre os árbitros de intervenção do VAR em pontapés de canto mal assinalados. Os leoninos querem alterar os regulamentos que estarão em vigor na temporada 2026-2027, sendo que os 5 pontos em questão foram votados e apreciados por todos os clubes. Nota ainda para a proposta de alterar os bancos de suplentes das equipas visitantes e visitadas, de modo a diminuir a pressão habitualmente exercida pelos clubes visados sobre os árbitros. No que diz respeito às medidas colocadas em cima da mesa pelo Sporting, temos então em primeiro lugar o agravamento das molduras sancionatórias relativamente a ilícitos cometidos por clubes e agentes esportivos contra a arbitragem, declarações sobre arbitragem antes dos jogos, ofensas, na lesão de honra, ameaças e protestos, enquanto a Liga Portuguesa de Futebol Profissional propõe agravar as sanções de multa em 25%. A proposta do Sporting pretende quadriplicar nos limites mínimos e máximos das sanções de multa referentes a esses ilícitos. No ponto número 2, na criação do ilícito disciplinar tendente a sancionar no comportamento concertado dos apanha-bolas que interfiram no normal desenrolar do jogo com a realização de jogos na porta fechada. No terceiro ponto, na criação do ilícito disciplinar com o fim de responsabilizar os membros do órgão da administração dos clubes que lesem a honra dos elementos das equipas de arbitragem, nomeadamente através da divulgação de comunicados e outras publicações nas redes sociais. No quarto ponto, autorização expressa do regulamento das competições para a intervenção do VAR em lances de cantos mal assinalados. No ponto 5, na troca de banco de suplentes das equipas visitantes e visitadas, de modo a diminuir a pressão habitualmente exercida pelos clubes visitados sobre os árbitros. Em suma, o banco da equipa visitante passaria a situar-se atrás do árbitro assistente. O Futebol Clube do Porto deu a conhecer a transferência definitiva de Angel Alarcón para na formação do Utrecht. No clube neerlandês, exerceu assim a opção de compra prevista no contrato de empréstimo do jogador. O Utrecht adquiriu nos direitos desportivos 50% dos direitos económicos do avançado espanhol por 2 milhões de euros. No Futebol Clube do Porto acrescentou ainda que na operação não contou com qualquer intervenção de intermediação. O jogador Angel Alarcón atuou na equipa principal azul e branca em 6 jogos entre setembro de 2024 e janeiro de 2026, tendo atuado sobretudo pela equipa B, ao serviço da qual somou 28 partidas, 7 golos e 3 assistências. O Sporting Clube de Braga deu a conhecer a renovação de contrato com João Moutinho por mais uma temporada. O médio de 39 anos já conta com 1.169 jogos oficiais a nível sénior. João Moutinho, que conquistou o europeu de 2016 por Portugal, formou-se no Sporting, atuando depois pelo Futebol Clube de Porto, Mónaco, Wolverhampton e Sporting Clube de Braga. Cumprirá assim a quarta temporada na cidade de Minhota. No jogador de Jabné, o segundo mais internacional de sempre, com 146 presenças na seleção nacional, apenas atrás de Cristiano Ronaldo. Esteve em 6 fases finais de competições de seleções, entre europeus e mundiais. O último foi o Euro 2020, realizado no ano de 2021 por via da pandemia. O Guerreiro Domingo ganhou ainda 16 competições de clubes, entre elas uma Liga na Europa, 3 campeonatos nacionais e 3 taças de Portugal. O jogador Bernardo Fontes, que se evidenciou no Clube Desportivo Tondela nas 2 últimas temporadas, prepara-se para regressar ao Sporting Clube de Braga. O brasileiro de 23 anos foi o titular da baliza dos Beirões em 2024-2025 e 2025-2026, discutindo um total de 68 jogos, em 72 possíveis, fez 34 em cada temporada. O guardião foi transferido em definitivo para o Tondela mediante na partilha de passe, voltando agora ao Sporting Clube de Braga, com os minutos alcançarem um acordo para um regresso do guardião, que tinha contrato com o Tondela até 2029. O guarda-redes Chabna fez parte da subida do Tondela na Primeira Liga em 2025, com o título de campeão da Segunda Liga na equipa treinada por Luís Pinto. Porém, e apesar de ter sido uma das figuras dos auriverdes, em 2025-2026, a equipa beirã não evitou a despromoção à Segunda Liga. Contas feitas, Fontes regressa ao Minho e um clube que o representou durante 4 temporadas entre os juniores, na Sub-23 e equipa B, não tendo feito na estreia na equipa principal antes do Sporting Clube de Braga. O guarda-redes passou pela formação do Flamengo. Torriense e Casa Pia não foram além de um empate sem golos no primeiro jogo do play-off da Primeira Liga, deixando a eliminatória totalmente em aberto no estádio Manuel Marques perante perto de 3 mil adeptos. Na equipa de Torres Vedras assumiu ligeiro controlo ao longo da partida e criou mais iniciativa ofensiva, mas sem conseguir transformar esse domínio em ocasiões claras de golo. Na formação da casa ainda beneficiou de superioridade numérica nos minutos finais após a expulsão de Pedro Rosas, mas não conseguiu tirar partido dessa vantagem para conseguir desbloquear o marcador. Apesar disto, depois deste empate, no técnico do Torriense, no Luís Tralhão, acabou por admitir que este jogo é prova daquilo que o Torriense quer continuar a fazer no futebol português. Chabni mostra-se confiante para no segundo jogo, na próxima semana.
8: Situações de gol com o Casa Pia, de facto não conseguimos finalizar. Deixa esse amargo. Sabíamos que hoje não ia ficar decidida, muito dificilmente se ficava decidida a eliminatória. Casa Pia é uma excelente equipa, portanto, excelentes jogadores. É um adversário muito, muito forte, mas eu acho que hoje ficou demonstrado porque é que nós estamos aqui. Para quem não tem acompanhado a nossa equipa ao longo da época, se tinha alguma dúvida, hoje ficou claro. Fomos, acho que nos momentos em que fomos bons, fomos mesmo muito bons. Tenho muito orgulho neste grupo. Eles sentem-se também muito motivados pela energia que há à volta do estádio. Sente-se, e dar aqui uma palavra de apreço a todos os adeptos do Torriense, foram fantásticos. Este foi o nosso último jogo em casa. Gostávamos de ter ganho o jogo também para lhes dedicar a vitória, mas não ficou a vitória, mas ficou toda a nossa energia, toda a nossa entrega, e acho que representa bem os valores daquilo que é o Torriense, que é muita entrega, muita humildade, e alguma modéstia à parte, muita qualidade de trabalho que há aqui, quer dos jogadores, quer toda a gente. Isto não é o trabalho só dos jogadores, é o trabalho de muita gente, e estamos orgulhosos daquilo que fizemos, e está tudo em aberto.
6: Já do lado da formação do Casa Pia, no técnico adjunto de Álvaro Pacheco, Napoleão Pinto, destacou que tudo está em aberto para no segundo jogo.
9: Jogo muito equilibrado, num estado difícil, em que eu penso que nós tivemos as melhores oportunidades. A partir do momento que começamos a jogar com 10, normal, com o público, casa cheia, o adversário a transcender-se, havia uma fase positiva e a conseguir-se transcender, mas nós a conseguir controlar os caminhos da baliza, apesar de estarmos num bloco mais baixo. E sabíamos que não sairíamos daqui com um resultado final abultado nem para nós nem para o adversário, sabíamos que no final do jogo isto estaria no intervalo, e é assim que olhamos para isto. Estamos no intervalo do jogo, 0-0, e vamos tentar ganhar esta eliminatória em nossa casa.
6: A decisão fica agora adiada para na segunda mão, agendada para no dia 28. Antes disso, no Torriense, tem ainda pela frente um momento histórico. A final da Taça de Portugal, diante do Sporting, marcada para no próximo domingo pelas 5:15 da tarde. O Aston Villa conseguiu pela primeira vez na sua história nesta quarta-feira na UEFA Europa League 2025-2026 com triunfo por 3-0 sobre o Friburgo em Istambul. Nesta conquista dos ingleses é uma boa notícia para o Sporting, que fica mais perto do apuramento direto para na fase principal da Liga dos Campeões 2026-2027. Os Leões necessitam agora que o conjunto de Birmingham termine a Liga Inglesa na quarta posição. Na primeira parte, o Aston Villa abriu o marcador aos 41 minutos após um pontapé de canto no cruzamento de Rodgers, encontrou Tielemans, que de primeira assinou 1-0, ainda antes do intervalo. Novo tempo, no terceiro minuto do tempo de compensação da primeira parte, para Buendia, de pé esquerdo, assinar o segundo golo dos ingleses. Na segunda parte, aos 58 minutos, na estocada final, foi dada com uma grande arrancada de Buendia, no flanco esquerdo, que ofereceu assim o 3-0 a Rodgers, invertendo-se assim os papéis em relação ao segundo golo. Contas feitas, o Aston Villa conquistou pela primeira vez na sua história, enquanto clube, as contas da UEFA Europa League. Do tema clubes, passamos para no tema seleções. O selecionador do Sub-20 de Portugal, Oceano Cruz, deu a conhecer o nome dos 23 convocados para na 52ª edição do torneio de Toulon, torneio Maurice Revelo. O Sporting Clube de Portugal é o clube mais representado, com 5 atletas, seguido de Futebol Clube Porto e Benfica, ambos com 4 cada. Ao todo, mais 10 clubes representados na convocatória, cada um conta com um atleta, neste caso, na Académico de Viseu, Arouca, na Vizela, Moreirense, Santa Clara, Sporting Clube de Braga, na Vitória Sport Clube, Lyon de França, na Hamburgo da Alemanha, na Wolverhampton de Inglaterra, são os restantes emblemas representados nesta convocatória. Na Seleção Nacional de Sub-20, defronta o Japão no dia 3 de junho, na Costa do Marfim no dia 6 de junho, na Venezuela no dia 8 de junho e Canadá no dia 11 de junho. Nas contas do Grupo B, nos adversários seguintes serão conhecidos após a classificação na fase de grupos. Nesta seleção arranca os trabalhos no dia 26 de maio, na Cidade do Futebol, para já. Demos conta então dos convocados do selecionador de Sub-20, que chamou Gustavo Costa do Académico de Viseu, José Silva do Arouca, do Benfica, João Rico, Martim Ferreira, Tiago Freitas e Tiago Parente, do Futebol Clube Porto, Dinis Rodrigues, Diogo Fernandes, Luís Gomes, Ibne, Tiago Andrade, do Hamburgo, Fábio Balde, do Lyon, Matias de Carvalho, do Moreirense, Afonso Assis, Santa Clara, João Afonso, Jonathan Toro, do Sporting Clube de Braga, do Sporting Mais, 5 atletas, Flávio Gonçalves, Francisco Silva, João Muniz, Manuel Mendonça e Rafael Nel, do Vitória Sport Clube, Miguel Nogueira, do Vizela, José Sampaio, e do Wolverhampton de Inglaterra, Mateus Mané. O selecionador nacional feminino de futebol, Francisco Neto, deu a conhecer a lista de 26 convocadas para nos 2 nos últimos duelos de Portugal no grupo B3 de qualificação para no Campeonato do Mundo através da Liga das Nações. As portuguesas defrontam a Letónia no dia 5 de junho, no Estoril, e terminam a fase de grupos na Finlândia. 4 dias depois, Neto promoveu 4 alterações em relação à última convocatória. Em março, saíram Sierra Cotayard, Bárbara Lopes, Daniel Rabnareia, Santos e Beatriz Fonseca. Entraram para Patrícia Moraes, Nelly Rodrigues, Alice Marques, Nádia Gomes, na guarda-redes do Sporting Clube de Braga, que acumula mais de 100 internacionalizações na regressa nas opções após lesão, ao contrário de Telma Encarnação. Damos conta então dessa convocatória. Francisco Neto chamou para na baliza Inês Pereira, Ruth Costa e Patrícia Moraes. Para na defesa, Alice Marques, Carol Costa, Carolina Correia, Catarina Amado, Nelly Rodrigues, Diana Gomes e Joana Marchão. Como médias, estão convocadas Andréia Bravo, Andréia Jacinto, Andréia Faria, Lula de Silva, Fátima Pinto, Francisca Nazaré, Nádia Bravo, Pauleta e Tatiana Pinto. E para na frente de ataque, como avançadas, estão convocadas Ana Capeta, Carolina Santiago, Diana Silva, Jéssica Silva, Lúcia Alves e Nádia Gomes. Francisco Neto falou sobre estas escolhas, nomeadamente o selecionador nacional feminino de futebol, que deixou de fora Abna Cota e Arte e voltou a chamar-se Abna Ruth Costa para Abna Baliza Portuguesa.
10: Tiveram as duas no último estágio, entretanto também a Sierra teve alguns constrangimentos físicos, não é por isso que a Ruth está, porque fez um muito bom estágio e correspondeu àquilo que eram as nossas expectativas. Tem também ganho ter tido cada vez mais minutos no seu clube, com boas prestações, e nesse sentido tem lógica na nossa maneira de ver ela estar connosco neste estágio, fruto daquilo que foi a época da Ruth, com os minutos e com a consistência que ela tem tido no seu clube.
6: O selecionador nacional Abna Feminino de Futebol, Francisco Neto, falou também sobre a necessidade de gestão com a Abna Ibn, de dar algumas férias a algumas jogadoras que terminaram as épocas mais tarde, e falou sobre o trabalho da seleção portuguesa.
10: Nos últimos 4 anos, felizmente, e fruto da competência delas, nos últimos 4 anos não tem tido umas férias ditas normais: 2022 Campeonato da Europa, 2023 Campeonato do Mundo, 2024 data FIFA no mês de julho, 2025 Campeonato da Europa. Ou seja, tem sido sempre também muito desafiante. Nesta data FIFA, é uma data FIFA relativamente mais próxima, e as jogadoras também sabem que depois desta data FIFA terão as tais merecidas férias, porque não há competição internacional feminina agendada para este ano. E nesse sentido, eu acho que isto pode ser, mentalmente, é um bocadinho diferente. Todas elas querem muito representar a seleção, nós sentimos isso, por isso também para nós é importante. E mais uma vez, também estamos a fazer um acompanhamento de muita proximidade, tivemos reuniões com os clubes, e hoje, a partir de hoje, temos a nossa fisiologista, a Margarida, que irá entrar em contacto com todas as jogadoras. As jogadoras também sabem do plano que nós temos para todas elas. No final de cada competição, optámos por dar 7 dias de férias às jogadoras e depois fazer um return to play individualizado, e é isso que irá acontecer a partir do dia de hoje. As jogadoras sabem que a partir de amanhã, quem já teve as tais férias, as mini férias, irá começar o seu trabalho sobre a nossa orientação, para poderem chegar à seleção completamente aptas e disponíveis para disputar um jogo internacional.
6: Em relação aos adversários, Francisco Neto na espera de vencer a Letónia e a Finlândia, mesmo sendo nos jogos difíceis.
10: Terá que marcar golos, terá que nos ganhar e terá que se expor um bocadinho mais. E fruto também daquilo que é o registro individual e a capacidade individual das suas jogadoras, é um jogo mais dividido, onde iremos ter que ter outro tipo de preocupações, onde iremos ter um tipo de contexto diferente, também num relvado diferente. Vamos jogar num sintético, vamos jogar fora, sabemos de antemão que vai estar um estádio cheio, por isso será um ambiente também bastante interessante. Vamos também apanhar alguns constrangimentos que são um bocadinho diferente daquilo que é o nosso normal. Vamos apanhar uma altura do ano na Finlândia que raramente vai estar de noite, ou seja, vai ser também um desafio para toda a gente perceber como é que nos iremos adaptar. Felizmente temos um departamento de saúde e performance altamente especializado e que nos tem ajudado imenso neste tipo de desafios. Por isso, eu acho que são dois padrões completamente diferentes, mas nós temos é que estar focados em nós, na nossa ideia, na forma como queremos mais uma vez competir, assumir os jogos e ser dominantes. Se tivermos as nossas características, se fomos e não perdemos a nossa identidade, eu acho que vamos competir fortemente nos dois jogos e conquistar os 6 pontos.
6: Recordar que na Armada Luz Abna ainda não perdeu o Abna qualquer ponto, depois de vencer 4 jogos que discutiu nesta competição.
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16: Leixões, alguma interpretação errada da hora de jogo. Não morri. E então o jogo, imagino que era às 4 e era às 2 e era às 3, e então a malta chegou em cima da hora de jogo, e inclusive dois ou três jogadores me comentaram durante o jogo. Foi uma coisa assim um bocado anormal.

0: Vamos lá olhar agora para mais um grande feito histórico aqui na Primeira Rádio Desporto.
1: A temporada de 2003-2004 do Arsenal ficará para sempre gravada na história do futebol inglês com uma campanha em que os Invincibles se tornaram imortais. Sob o comando de Arsène Wenger, o Arsenal protagonizou uma das mais impressionantes épocas da Premier League, terminando o campeonato de forma invicta, algo que não acontecia há mais de 100 anos no futebol inglês. Com o futebol vistoso, ofensivo e implacável, os Gunners conquistaram o título com 26 vitórias e 12 empates, somando um total de 90 pontos e inscrevendo os seus nomes nos anéis do desporto. A solidez defensiva foi um dos pilares desta equipa lendária. No centro da defesa, Sol Campbell e Colo Touré formaram uma dupla intransponível, protegendo a baliza defendida por Jens Lehmann. Nas laterais, Ashley Cole e Lauren acrescentavam equilíbrio e capacidade ofensiva, enquanto à frente da defesa, Patrick Vieira e Gilberto Silva impunham respeito e organizavam o jogo, formando uma barreira que permitia aos setores mais adiantados atuassem com liberdade. Do meio-campo para a frente, o talento abundava. A criatividade e a magia eram lideradas por Robert Pires e Freddy Ljungberg nas alas, que não só assistiam os avançados, como também contribuíam com golos importantes. No entanto, foi no ataque que o Arsenal mais se destacou. Thierry Henry, no auge da sua carreira, foi o grande símbolo desta equipa. O avançado francês marcou 30 golos na Premier League, combinando técnica, velocidade e frieza na finalização. Henry estava num plano à parte, sendo muitas vezes imparável e fazendo a diferença em momentos decisivos. Ao seu lado, Dennis Bergkamp, com a sua visão de jogo e inteligência tática, orquestrava as jogadas ofensivas, criando oportunidades com passes milimétricos. O Arsenal começou a época com uma clara declaração de intenções, vencendo os primeiros 4 jogos e mostrando desde cedo que seriam sérios candidatos ao título. Ao longo da temporada, os Gunners enfrentaram

0: Os felinos. Foi um encontro intenso onde o Arsenal lutou com unhas e dentes para manter a invencibilidade e Jens Lehmann, com defesas cruciais, em conjunto com Sol Campbell, com a sua consistência, foram fundamentais para garantir o empate. Outro marco da campanha foi a vitória por 2-1 sobre o Liverpool, em Anfield, numa demonstração de força contra um dos rivais mais perigosos. O título da Premier League foi garantido a 4 jornadas do fim, com um empate a 2 contra o Tottenham, em White Hart Lane. Não poderia haver cenário mais dramático para os Gunners do que conquistar o título no terreno do seu maior rival, já que o Arsenal tinha demonstrado a superioridade ao longo da época, mas esse jogo selou o destino de uma campanha histórica. A temporada terminou a 15 de maio de 2004 com uma vitória por 2-1 sobre o Leicester no Highbury. Foi o desfecho perfeito para uma época perfeita, com os Gunners celebrando a sua invencibilidade frente aos seus adeptos. Este feito tornou o Arsenal apenas a segunda equipa na história do futebol inglês a conquistar o título sem qualquer derrota, repetindo o feito do Preston North End em 1888-1889. A equipa de 2003-2004 do Arsenal, apelidada de Invincibles, é considerada uma das melhores formações de sempre no futebol mundial. O equilíbrio entre defesa e ataque, a qualidade técnica dos seus jogadores e a mentalidade vencedora foram fatores determinantes para o sucesso. Arsène Wenger, com a sua visão estratégica, transformou o Arsenal numa máquina invencível que não só dominava os adversários, como também encantava os adeptos com o seu estilo de jogo fluido e ofensivo. No final da temporada, o Arsenal não conseguiu repetir o sucesso nas competições europeias, tendo sido eliminado na fase dos quartos de final da Liga dos Campeões, o Chelsea. Ainda assim, a campanha histórica doméstica continua a ser o grande legado desta equipa, elevando o clube londrino a um novo patamar de reconhecimento internacional.
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3: Jogo muito equilibrado, num estado difícil em que eu penso que nós tivemos as melhores oportunidades. A partir do momento que começámos a jogar com 10, normal, com o público, casa cheia, o adversário a transcender-se, havia uma fase positiva e a conseguir-se transcender, mas nós a conseguir controlar os caminhos da baliza, apesar de estarmos num bloco mais baixo. E sabíamos que não sairíamos aqui com um resultado final abultado nem para nós nem para o adversário, sabíamos que no final do jogo isto estaria no intervalo.
4: Tiveram as duas no último estágio, entretanto também a Sierra teve alguns constrangimentos físicos, não é por isso que a Ruth está, porque a Ruth está porque fez um muito bom estágio e correspondeu àquilo que eram as nossas expectativas.
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5: E seguimos agora nesta emissão com o perfil do jogador.
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0: Wenderson Galeno, nascido a 22 de outubro de 1997 em Barra da Corda, Brasil, é um avançado conhecido pela sua velocidade e capacidade técnica. Começou a carreira nas camadas jovens do Trindade antes de se transferir para o Grêmio Anápolis. Em 2016, chamou a atenção do Futebol Clube do Porto, que o integrou na sua equipa B. Após impressionar pela equipa secundária, Galeno teve uma breve passagem pela equipa principal dos Dragões, sendo depois emprestado ao Portimonense e ao Rio Ave, onde se destacou especialmente na temporada de 2018-2019. As suas atuações consistentes levaram o Braga a contratá-lo nesse mesmo ano e aí Galeno consolidou-se como um dos melhores extremos do campeonato português, ajudando o clube a conquistar a Taça de Portugal em 2021. Em 2022 regressou ao Futebol Clube do Porto, onde continuou a evoluir, tornando-se uma peça importante nas competições nacionais e europeias. Galeno também tem sido um elemento-chave na conquista de títulos recentes pelo clube, incluindo o Campeonato Nacional e a Taça de Portugal.
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0: Ricardo José Vaz Alves Monteiro, mais conhecido como Tarantini, é uma figura emblemática do Rio Ave e um exemplo raro de longevidade e lealdade no futebol português. Nascido em 1983 em Gestaçou, Baião, Tarantini começou a carreira em clubes de divisões inferiores e só aos 24 anos chegou ao futebol profissional quando assinou pelo Rio Ave em 2008. Desde então construiu uma ligação histórica com o clube vilacondense, onde passou toda a carreira na primeira divisão, tornando-se capitão
6: e referência dentro e fora de campo. Como médio de forte resistência e excelente leitura de jogo,

0: Tarantini sempre se destacou pela entrega e inteligência tática. O seu espírito de liderança e profissionalismo rapidamente o tornaram um dos jogadores mais importantes da equipa. Ao longo dos anos, o médio contribuiu para alguns dos momentos mais memoráveis do Rio Ave, incluindo a histórica qualificação para a Liga Europa e a chegada à final da Taça de Portugal e da Taça da Liga em 2014. Esse ano foi especialmente marcante para o clube, que sob a liderança de Tarantini atingiu um nível de protagonismo inédito, enfrentando equipas europeias e levando o nome do Rio Ave a uma dimensão internacional. Além do desempenho dentro das quatro linhas, Tarantini sempre foi admirado pela sua visão de futuro e preocupação com a carreira pós-futebol. Com um mestrado em Educação Física e Desporto, destacou-se pela sua postura consciente e exemplar, sendo uma voz ativa na sensibilização para a importância dos estudos entre os jogadores. Tarantini chegou mesmo a escrever um livro, A Minha Causa, onde partilhou reflexões sobre a vida desportiva e a necessidade de planear o futuro, inspirando colegas e jovens atletas a pensar além do futebol. Ao pendurar as chuteiras em 2021, Tarantini deixou um legado raro no futebol português. Com mais de 400 jogos pelo Rio Ave, é recordado não só pela sua entrega e dedicação em campo, mas também pelo impacto positivo que teve na cultura do clube e na vida dos colegas da profissão. O seu exemplo de compromisso, lealdade e inteligência fazem dele uma referência no desporto nacional, um atleta que valorizou a educação e a formação contínua, elevando o conceito de ser jogador profissional.
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2: São 4 da manhã e 29 minutos.
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6: O Aston Villa conseguiu pela primeira vez na sua história nesta quarta-feira na UEFA Europa League 2025-2026 com triunfo por 3-0 sobre o Friburgo em Istambul. Nesta conquista dos ingleses é uma boa notícia para o Sporting, que fica mais perto do apuramento direto para a fase principal da Liga dos Campeões 2026-2027. Os Leões necessitam agora que o conjunto de Birmingham termine a Liga Inglesa na quarta posição. Na primeira parte, o Aston Villa abriu o marcador aos 41 minutos após um pontapé de canto no cruzamento. O lançamento de Rodgers encontrou Tielemans, que de primeira assinou 1-0 ainda antes do intervalo. Novo tempo, no terceiro minuto do tempo de compensação da primeira parte, para Buendi, de pé esquerdo, assinar o segundo golo dos ingleses. Na segunda parte, aos 58 minutos, na estocada final, foi dada com uma grande arrancada de Buendi, no flanco esquerdo, que ofereceu assim o 3-0 a Rodgers, invertendo-se assim os papéis em relação ao segundo golo. Contas feitas, o Aston Villa conquistou pela primeira vez na sua história, enquanto clube, as contas da UEFA Europa League. Torriense e Casa Pia não foram além de um empate sem golos no primeiro jogo do play-off na Primeira Liga, deixando a eliminatória totalmente em aberto no estádio Manuel Marques perante perto de 3 mil adeptos. Na equipa de Torres Vedras assumiu ligeiro controlo ao longo da partida e criou mais iniciativa ofensiva, mas sem conseguir transformar esse domínio em ocasiões claras de golo. Na formação da Casa ainda beneficiou de superioridade numérica nos minutos finais após a expulsão de Pedro Rosas, mas não conseguiu tirar partido dessa vantagem para conseguir desbloquear o marcador de Sabna. Apesar disto, depois deste empate, no técnico do Torriense, no Luís Tralhão, acabou por admitir que este jogo é prova daquilo que o Torriense quer continuar a fazer no futebol português. Sabna mostra-se confiante para no segundo jogo, na próxima semana.
7: Situações de gol com o Casa Pia, e de facto não conseguimos finalizar. Isso deixa esse amargo. Sabíamos que hoje não ia ficar decidida, muito dificilmente se ficava decidida a eliminatória. Casa Pia é uma excelente equipa, portanto, excelentes jogadores. É um adversário muito, muito forte, mas eu acho que hoje ficou demonstrado o que é que nós estamos aqui. Para quem não tem acompanhado a nossa equipa ao longo da época, se tinha alguma dúvida, hoje ficou claro. Fomos, acho que nos momentos em que fomos mesmo muito bons. Tenho muito orgulho neste grupo. Eles sentem-se também muito motivados pela energia que há à volta do estádio. Sente-se, e dar aqui uma palavra de apreço a todos os adeptos do Torriense, foram fantásticos. Este foi o nosso último jogo em casa. Gostávamos de ter ganho o jogo também para lhes dedicar a vitória, mas não ficou a vitória, mas ficou toda a nossa energia, toda a nossa entrega. E acho que representa bem os valores daquilo que é o Torriense, que é muita entrega, muita humildade. Pá, e alguma modéstia à parte, muita qualidade de trabalho que há aqui, quer dos jogadores, quer de toda a gente. Isto não é o trabalho só dos jogadores, é o trabalho de muita gente. E estamos orgulhosos daquilo que fizemos e está tudo em aberto.
6: Está do lado da formação do Casa Pia, no técnico adjunto de Álvaro Pacheco, na Paulo Pinto, destacou que tudo está em aberto para no segundo jogo.
4: Jogo muito equilibrado, num estado difícil, em que eu penso que nós tivemos as melhores oportunidades. A partir do momento que começámos a jogar com 10, normal, com o público, casa cheia, o adversário a transcender-se, havia uma fase positiva e a conseguir-se transcender, mas nós a conseguir controlar os caminhos da baliza, apesar de estarmos num bloco mais baixo. E sabíamos que não sairíamos daqui com um resultado final abultado nem para nós nem para o adversário, sabíamos que no final do jogo isto estaria no intervalo. E é assim que olhamos para isto. Estamos no intervalo de jogo 0-0 e vamos tentar ganhar este eliminatório em nossa casa.
6: A decisão fica agora adiada para na segunda mão, agendada para no dia 28. Antes disso, no Torriense, tem ainda pela frente um momento histórico. A final da Taça de Portugal diante do Sporting, marcada para no próximo domingo pelas 5:15 da tarde. O Sporting Clube de Braga deu a conhecer a renovação de contrato com João Moutinho por mais uma temporada. O médio de 39 anos já conta com 1.169 jogos oficiais a nível sénior. João Moutinho, que conquistou o europeu de 2016 por Portugal, formou-se no Sporting, atuando depois pelo Futebol Clube do Porto, Mónaco, Wolverhampton e Sporting Clube de Braga. Cumprirá assim a quarta temporada na cidade de Minhota. No jogador de Jabné, o segundo mais internacional de sempre, com 146 presenças na seleção nacional, apenas atrás de Cristiano Ronaldo. Esteve em 6 fases finais de competições de seleções, entre europeus e mundiais. O último foi o Euro 2020, realizado no ano de 2021 por via da pandemia. O guerreiro do Minho ganhou ainda 16 competições de clubes, entre elas uma Liga na Europa, 3 campeonatos nacionais e 3 taças de Portugal. No jogo que marcou a estreia de Dorival Júnior no banco, no São Paulo, empatou na frente aos colombianos do Milionários, uma bola, resultado que arrasta para na última jornada do Grupo C, nas contas do apuramento, para na fase eliminar da Taça Sul-Americana. A equipa brasileira, com Cédric Soares no banco, marcou primeiro por Luciano, aos 9 minutos, mas sofreu um empate na reta final do encontro, marcou na Jorge Hurtado, aos 81 minutos. O desfecho podia ter sido ainda mais penalizador, para os paulistas, se Rodrigo Candreira não tivesse falhado um penalti pelo Milionário na 2 minutos dos 90. Com 5 jogos discutidos, o São Paulo lidera na condição o Grupo C com 9 pontos, mais 1 do que o Milionário e 2 do que a formação do Higgins, que visita no terreno do River. Na última jornada, o São Paulo recebe precisamente a formação do Boston River, que ainda não conquistou qualquer ponto na prova. E no que diz respeito aos restantes jogos, destaque também para a América de Cali, que empatou uma bola diante do Tigre, enquanto que o Deportivo Cuenca acabou por empatar a 2 bolas diante da formação do Recoleta. Jogos que terminaram também com empate. Já no Montevideo Club City, goleou o Deportivo Riestra por 4-1. E a formação do Audax italiano venceu a formação do Barrancas Central por 2-0. O duelo entre Benfica e Leões de Porto Salvo na primeira meia-final do Campeonato Nacional de Futsal, na turma encarnada, goleou por 5-7 o Elétrico no encontro da segunda mão dos quartos de final, sendo que 3 dos 5 golos foram marcados na segunda parte e por intermédio de Lúcio Rocha, Artur e Carlos Monteiro. Pani Varela e Afonso Jesus começaram a construir na vantagem do Benfica no encontro logo na primeira parte. Na outra partida, os Leões de Porto Salvo voltaram a levar a melhor sobre no Rio Ave, desta feita, com um triunfo expressivo por 7-1. Destaque para no Bicho, de Juan Silvestre, Anderson Fortes e Ruben Teixeira, sendo que do outro lado, Peixinho, por 2 ocasiões, e Francisco Silva marcaram para na formação de Vila do Conte. Contas feitas, Benfica e Leões de Porto Salvo medem forças na próxima fase da competição, sendo que na outra meia-final irá colocar frente a frente os vencedores dos jogos entre Sporting Torriense e Ferreira do Zezer, Sporting Clube de Braga.
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12: Rodrigo Pinheiro para Gustavo Sá, vai olhar para a grande área. Cruzamento com a boca, de cabeceamento, golo!

0: Atenção Bruma, já passou um e já passou dois. Frederico Alves, golo!
1: Benfica!
0: Frederico Alves!
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3: Seguimos agora nesta emissão com os craques mundiais.
4: Tem uma música, a torcida do Flamengo canta aí. É assim: olele, olá lá, o Romário vem aí e o bicho vai pegar.
5: Romário de Sousa Faria, mais conhecido apenas como Romário, é um dos maiores atacantes da história do futebol, famoso pela sua incrível capacidade de finalização e instinto goleador. Nascido no Rio de Janeiro, a 29 de janeiro de 1966, Romário iniciou a sua carreira profissional no Vasco da Gama, clube onde rapidamente se destacou pelo seu faro pelo golo. No Vasco, onde estreou em 1985, foi campeão carioca e começou a atrair as atenções internacionais, especialmente pelo seu desempenho no Campeonato Sul-Americano de Sub-20, em 1985. Em 88, transferiu-se para o PSV Eindhoven, nos Países Baixos, onde consolidou a sua fama de goleador. No PSV, Romário foi 3 vezes campeão neerlandês e venceu 2 taças dos Países Baixos, enquanto se tornava no melhor marcador do campeonato em 3 ocasiões. O seu faro de golo, velocidade e agilidade tornaram-no de uma das maiores estrelas do futebol europeu, atraindo o interesse de clubes ainda maiores. Em 1993 foi contratado pelo Barcelona, onde jogou sob o comando de Johan Cruyff, na famosa equipa conhecida como Dream Team. Na sua primeira temporada, Romário marcou 30 golos em La Liga, liderando o Barcelona ao título espanhol e terminando como o melhor marcador da competição. Encantava com a sua técnica, dribles curtos e, claro, com a capacidade quase inata de encontrar o fundo das redes. Durante este período, o atacante firmou-se também como uma das principais figuras da seleção brasileira. A consagração máxima do baixinho vem em 1994, quando foi peça-chave na conquista do Campeonato do Mundo pela seleção do Brasil, nos Estados Unidos. Formando uma temível dupla de ataque com Bebeto, Romário foi o melhor jogador do torneio e marcou 5 golos, garantindo o tetracampeonato mundial para o Brasil. Este desempenho valeu-lhe a Bola de Ouro da FIFA como o melhor jogador do mundo em 1994. Após a glória no Campeonato do Mundo, Romário voltou ao Brasil em várias ocasiões, jogando novamente pelo Flamengo e pelo Vasco da Gama, com passagens também por clubes como o Valência, no qual não conseguiu atingir o mesmo sucesso. Contudo, foi no Vasco que Romário manteve a sua relação mais forte, regressando ao clube por diversas vezes e ajudando a conquistar títulos importantes, como o Campeonato Brasileiro de 2000 e a Taça Mercosul, onde foi figura de destaque. Ao longo da sua longa carreira, alcançou o feito de marcar mais de 1000 golos, somando os golos em partidas oficiais e não oficiais. Este registro fez dele um dos poucos jogadores da história a alcançar tal marca, colocando-o no patamar dos maiores goleadores de sempre. Romário é lembrado pela sua autoconfiança, personalidade forte e pelo seu grande lema.
6: Quando eu nasci, o Papai do Céu apontou o dedo e falou: esse é o cara.
5: Após a sua retirada do futebol, enveredou pela carreira política, tornando-se senador no Brasil, onde continua a exercer grande influência. A sua contribuição para o futebol mundial, especialmente para o Brasil, é inegável, e o seu legado como um dos mais letais atacantes de sempre continua a ser celebrado.

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1: E está agora na hora de trazer mais um gigante adormecido à Golo FM.
2: O Notts County, fundado em 1862 em Nottingham, na Inglaterra, é amplamente reconhecido como o clube de futebol profissional mais antigo do mundo. A sua longevidade e o seu papel pioneiro fazem do Notts County uma verdadeira relíquia do desporto, com uma história cheia de curiosidades e momentos marcantes. Este clube foi uma das 12 equipas fundadoras da Football League em 1888, uma competição que ajudou a moldar o futebol inglês e internacional, e até hoje os seus adeptos orgulham-se do contributo histórico que o clube deu ao desporto. O Notts County joga no estádio Meadow Lane, localizado junto ao rio Trent, que é um dos mais antigos recintos de Inglaterra, com capacidade para cerca de 19 mil pessoas. O estádio é conhecido pela proximidade ao City Ground, casa do rival Nottingham Forest, com quem o Notts County mantém uma rivalidade amigável e peculiar. O derby de Nottingham, embora atualmente menos frequente devido às diferentes divisões em que as equipas jogam, permanece especial para os adeptos de ambas as equipas. Em várias ocasiões, os adeptos dos dois clubes têm até partilhado o mesmo estádio, fortalecendo uma relação única que raramente se vê em rivalidades locais. Uma das curiosidades mais marcantes sobre o Notts County é a sua ligação com a Juventus. Nos primórdios do clube italiano, em 1903, a equipa de Turim adotou as cores preto e branco do Notts como homenagem. Um jogador inglês que tinha um amigo no clube italiano enviou equipamentos listrados à Juventus, criando um elo que permanece até hoje. Em 2011, quando a Juve inaugurou o seu novo estádio, o Notts County foi convidado para o jogo especial contra a equipe italiana, simbolizando essa ligação histórica e rara entre clubes de países diferentes. Ao longo da sua história, o emblema experienciou altos e baixos, oscilando entre divisões e atravessando várias crises financeiras. Em 1894, o Notts County alcançou um dos seus maiores feitos ao vencer a FA Cup, derrotando o Bolton Wanderers por 4-1 e tornando-se a primeira equipa fora da primeira divisão a conquistar a famosa taça. No entanto, as décadas seguintes foram desafiantes, com o clube a descer às divisões inferiores, onde permaneceu por grande parte da sua existência. Em 2019, o Notts County enfrentou um dos momentos mais difíceis da sua história ao ser despromovido da Football League para a National League, já não profissional, o quinto escalão do futebol inglês pela primeira vez em 157 anos. No entanto, mesmo nos tempos mais sombrios, a lealdade dos seus adeptos manteve-se firme e ajudou a equipa a regressar a esse mesmo futebol profissional, ocupando atualmente um lugar na League 2, a quarta divisão do futebol inglês. Conhecidos pela sua dedicação, os adeptos do Notts County continuaram a apoiar o clube em massa, orgulhosos do seu estatuto de pioneiros do futebol e determinados em devolvê-lo às grandes conquistas. A paixão pelo Notts County transcende as suas vitórias e derrotas, com a sua base de adeptos a valorizar o peso histórico e o papel único do clube no futebol mundial. Hoje o Notts County continua a lutar para voltar ao topo, mas permanece, antes de tudo, uma verdadeira instituição do futebol.
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1: E agora seguimos com os grandes feitos históricos neste produto 100% palavra.
2: A equipa do AC Milan, entre 1988 e 1994, é considerada uma das mais icónicas da história do futebol. Sob a direção do treinador Arrigo Sacchi, a equipa revolucionou a forma de jogar, implementando um estilo de jogo baseado na pressão alta e na coesão tática. Esse modelo não apenas trouxe sucesso imediato, mas também influenciou gerações futuras de treinadores e equipas ao redor do mundo. A formação mais emblemática do Milan deste período contou com jogadores como Franco Baresi, Paolo Maldini, Marco van Basten e Ruud Gullit. Baresi, como capitão e defesa central, era a âncora da defesa, enquanto Maldini, um jovem lateral na época, já mostrava o seu imenso potencial. Gullit e Van Basten formavam uma dupla ofensiva letal, combinando força física e habilidade técnica, e tornaram-se assim símbolos do ataque milanês. Durante a temporada de 1988-89, o Milan conquistou a Taça dos Clubes Campeões Europeus ao vencer o Steaua Bucareste por 4-0 na final, um triunfo que consolidou a equipa como uma potência no cenário europeu. A formação foi elogiada não apenas pela qualidade dos seus jogadores, mas também pela sua capacidade de trabalhar em equipa e pela intensidade do seu jogo. Esse título foi o primeiro de muitos que viriam, pois o Milan tornaria-se uma força dominante na Europa e em Itália. Na temporada seguinte, a equipa repetiu o feito ao vencer novamente a Liga dos Campeões, agora superando o Olympique de Marselha. Este triunfo foi especialmente significativo, pois solidificou a reputação da equipa como uma das melhores da história do futebol. Durante esse tempo, a formação também conquistou o campeonato italiano, o que fez do Milan um dos clubes mais vitoriosos da época. O sucesso dos Rossoneri não se limitou apenas ao campo de jogo, já que a equipa também se destacou pelo seu impacto fora das quatro linhas. O clube tornou-se um modelo de profissionalismo e gestão no futebol e o seu legado permanece influente. O trabalho de Sacchi e a filosofia que implementou no Milan inspiraram muitos treinadores que vieram depois, estabelecendo um novo padrão para o jogo. O período de 1988 a 1994 é, sem dúvida, um dos mais gloriosos na história do AC Milan. A combinação de talento, tática e trabalho em equipa não apenas rendeu troféus, mas também deixou uma marca inolvidável no futebol mundial, fazendo do Milan uma referência em excelência e inovação no desporto.
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1: E está agora na hora de trazer o perfil de mais um jogador à Golo FM.
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2: Amin Harit, nascido a 18 de junho de 1997 em Pontoise, França, é um futebolista internacional marroquino que joga como médio ofensivo no Olympique de Marselha. Conhecido pela sua habilidade técnica, criatividade e capacidade de drible, Harit tem-se destacado pela sua versatilidade em campo, conseguindo atuar tanto no centro como nas alas. Harit começou a sua formação no Nantes, clube onde fez a sua estreia profissional em 2016. As suas exibições impressionaram desde cedo, o que lhe valeu uma transferência para o Schalke 04 em 2017, onde rapidamente se afirmou como uma das principais figuras da equipa na Bundesliga. Durante o seu tempo na Alemanha, destacou-se pela sua capacidade de quebrar linhas defensivas e pela inteligência no último passe. Em 2021 foi emprestado ao Marselha, onde encontrou um novo impulso na sua carreira, tornando-se uma peça-chave no esquema da equipa. Internacionalmente, Harit escolheu representar Marrocos, país de origem dos seus pais, e participou em várias competições importantes, incluindo a Taça das Nações Africanas.
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5: Mais situações de gol com o Casa Pia, de facto não conseguimos finalizar, deixa essa marca. Sabíamos que hoje não ia ficar decidida, muito dificilmente se ficava decidida a eliminatória. Casa Pia é uma excelente equipa, portanto, excelentes jogadores, é um adversário muito, muito forte, mas eu acho que hoje ficou demonstrado o que é que nós estamos aqui.
6: Terá que marcar gol, terá que nos ganhar e terá que se expor um bocadinho mais. E fruto também daquilo que é o registro individual e a capacidade individual das suas jogadoras, é um jogo mais dividido, onde iremos ter que ter outro tipo de preocupações, onde iremos ter um tipo de contexto diferente, também num relvado diferente, vamos jogar num sintético.
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1: Vamos lá olhar agora para mais um craque da Liga Portuguesa, aqui na primeira rádio de desporto.
2: Jorge Manuel Rebelo Fernandes, mais conhecido como Silas, nasceu a 1 de setembro de 1976, em Lisboa. Ao longo da sua carreira, destacou-se como jogador, construindo um percurso notável no futebol português e internacional. Silas iniciou a sua carreira nas camadas jovens do futebol Benfica, mais conhecido como Fofó, e posteriormente no Sporting Clube de Portugal, mas foi no Atlético Clube de Portugal que se estreou como sénior em 1996. Após uma breve passagem pelo clube, Silas transferiu-se para a União de Montemor e foi aí que as suas qualidades chamaram a atenção de clubes de maior renome em Portugal. A grande oportunidade de Silas surgiu quando assinou pela União de Leiria, clube onde permaneceu entre 1999 e 2003. Sob o comando de José Mourinho, o médio ofensivo destacou-se pela sua visão de jogo e capacidade técnica, ajudando o clube a obter resultados impressionantes na Primeira Liga. O sucesso no Leiria catapultou Silas para o futebol espanhol, onde assinou pelo Celta de Vigo em 2003. No entanto, apesar de ter disputado a La Liga com o clube galego, a sua passagem por Espanha não foi tão marcante quanto o esperado. Silas passou ainda pelo Wolverhampton Wanderers, em Inglaterra, na temporada de 2008-2009, onde teve a oportunidade de jogar no competitivo futebol inglês. Apesar de não ter deixado um impacto tão duradouro, a experiência em diferentes ligas ajudou-o a amadurecer como jogador e a preparar-se para os próximos desafios. Após a sua aventura internacional, Silas voltou a Portugal, desta vez para representar o Bolonenses. O emblema do Restelo reencontrou-se com o futebol português e teve um papel importante na equipa, sendo um dos pilares do clube até ao final da sua carreira. Depois de encerrar o seu percurso como jogador em 2016, Silas rapidamente fez a transição para o cargo de treinador. Assumiu o comando técnico da BSAD, onde começou a demonstrar o seu potencial como treinador, e o seu estilo de jogo ofensivo e a capacidade de extrair o melhor dos seus jogadores fizeram dele uma figura respeitada no futebol português. Posteriormente assumiu o cargo de técnico do Sporting na temporada de 2019-2020, num período conturbado para o clube. Apesar das dificuldades, Silas conseguiu estabilizar a equipa e deixar a sua marca. A carreira de Silas como jogador e treinador reflete um percurso de resiliência, talento e adaptação a diferentes realidades do futebol.

0: final do jogo e estaria no intervalo. E é assim que olhamos para isto. Estamos no intervalo do jogo, 0-0, e vamos tentar ganhar este eliminatório em nossa casa.
1: A decisão fica agora abnadiada para na segunda mão, agendada para no dia 28. Antes disso, no Torriense, tem que ainda pela frente um momento histórico. A final da Taça de Portugal, diante do Sporting, marcada para no próximo domingo pelas 5:15 da tarde. O Sporting Clube de Portugal colocou em cima da mesa uma série de propostas na Assembleia Geral da Liga, na Arena Liga de Portugal, no Porto, esperando o agravamento de multas pela pressão sobre os árbitros, de intervenção do VAR, em pontapés de canto mal assinalados. Os leoninos querem alterar os regulamentos, que estarão em vigor na temporada 2026-2027, sendo que os 5 pontos em questão foram votados e apreciados por todos os clubes. Nota ainda para a proposta de alterar os bancos de suplentes das equipas visitantes e visitadas, de modo a diminuir a pressão habitualmente exercida pelos clubes visados sobre os árbitros. No que diz respeito às medidas colocadas em cima da mesa pelo Sporting, temos então em primeiro lugar o agravamento das molduras sancionatórias relativamente a ilícitos cometidos por clubes e agentes esportivos contra a arbitragem, declarações sobre arbitragem antes dos jogos, ofensas, na lesão de honra, ameaças e protestos, enquanto a Liga Portuguesa de Futebol Profissional propõe agravar as sanções de multa em 25%. A proposta do Sporting pretende quadriplicar nos limites mínimos e máximos das sanções de multa referentes a esses ilícitos. No ponto número 2, na criação do ilícito disciplinar tendente a sancionar no comportamento concertado dos apanha-bolas que interfiram no normal desenrolar do jogo com a realização de jogos na porta fechada. No terceiro ponto, na criação do ilícito disciplinar com o fim de responsabilizar os membros do órgão de administração dos clubes que lesem a honra dos elementos das equipas de arbitragem, nomeadamente através da divulgação de comunicados e outras publicações nas redes sociais. No quarto ponto, autorização expressa do regulamento das competições para a intervenção do VAR em lances de cantos mal assinalados. E no ponto 5, na troca de banco de suplentes das equipas visitantes e visitadas, de modo a diminuir a pressão habitualmente exercida pelos clubes visitados sobre os árbitros. Em suma, o banco da equipa visitante passaria a situar-se atrás do árbitro assistente. O Futebol Clube do Porto deu a conhecer a transferência definitiva de Angel Alarcón para na formação do Utrecht. No clube neerlandês, exerceu assim a opção de compra prevista no contrato de empréstimo do jogador. O Utrecht adquiriu nos direitos desportivos 50% dos direitos económicos do avançado espanhol por 2 milhões de euros. No Futebol Clube do Porto acrescentou ainda que na operação não contou com qualquer intervenção de intermediação. O jogador Angel Alarcón atuou na equipa na principal azul e branca em 6 jogos entre setembro de 2024 e janeiro de 2026, tendo atuado sobretudo pela equipa B, ao serviço da qual somou 28 partidas, 7 golos e 3 assistências. O técnico José Mourinho deverá ser oficializado como novo treinador da equipa do Real Madrid já no próximo domingo. O anúncio acontece no dia seguinte ao último jogo da equipa na Pareb nas contas da La Liga. A apresentação de Mourinho poderá acontecer no estádio Santiago Bernabéu já na segunda-feira ou no limite na terça-feira. Depois disso, o treinador português deverá começar de imediato a trabalhar na cidade esportiva de Valdebebas. Será no regresso do técnico português de 63 anos num clube onde trabalhou entre 2010 e 2013, vencendo 3 troféus. Ainda em relação a este tema, o treinador José Mourinho continua, no entanto, a trabalhar no Seixal, nomeadamente durante esta semana, tendo chegado pouco depois do presidente do Benfica, Rui Costa, ao centro de treinos do clube. O técnico das Águias assinou mais uma vez aos jornalistas presentes no exterior do edifício. Entrou no Benfica Campus, sem prestar declarações, já no presidente do Benfica, Rui Costa, esteve no Seixal durante pouco mais de 20 minutos, de onde saiu depois. Mourinho aproveitou a ida ao Benfica Campus para ver o jogo da equipa de Sub-23, na frente ao Santa Clara, referente à meia-final da Taça Revelação. Clube no Special One mantém assim as rotinas habituais, mas embora se intensifiquem os rumores em torno de um possível regresso ao Real Madrid já na próxima temporada, é o que tudo indica. Com esse acordo fechado com o Real Madrid, o treinador português será então oficializado nos merengues no próximo fim de semana, depois da última jornada das contas da Liga Espanhola. José Mourinho, que se prepara para assumir o comando técnico do Real Madrid, já terá de resto adiantado um possível nome para reforçar a equipa madrilena, Morten Juhlmann, médio dinamarquês do Sporting Clube de Portugal. A informação foi avançada por Miguel Ángel Díaz no programa El Partidazo, da Rádio COP. O Real Madrid aguarda no final da temporada, no próximo sábado, para oficializar a contratação de Mourinho no domingo. No treinador português irá substituir-se Álvaro Arbeloa, e é uma aposta pessoal do presidente Florentino Pérez para inverter o ciclo de duas épocas sem conquistar títulos. Neste negócio, o Sporting irá exigir cerca de 50 milhões de euros pela transferência do médio, de quem Mourinho, na época

0: Mirador, embora Abnamarca, insiste que Rodri, do Manchester City, é o principal alvo para no meio campo, além do médio, na Mourinho, na pretende ainda, segundo o jornalista da COP, ter um antigo jogador na equipa técnica, à semelhança do que aconteceu com o Abnaitor na Caranca, na primeira passagem pelo clube merengue. O treinador quer ainda uma figura de ligação entre a direção e o plantel, na função que poderá ser desempenhada por Toni Kroos. Este cenário surge numa altura de alguma incerteza no clube, com a possibilididade de Florentino Pérez ter concorrência nas eleições para a presidência, com o empresário Henrique Riquelme preparado para avançar. Recordar que Morten Hillman chegou ao Alvalade no verão de 2023, oriundo do Lecce, por 18 milhões de euros, e desde cedo assumiu-se como jogador-chave, a mostrar andamento para patamares superiores, por isso, na convicção de que seria muito difícil ao Sporting segurá-lo, mas segurou-o na segunda e terceira temporada de Leão ao Peito, sendo inevitável a saída neste verão. O assédio a Morten Hillman vem do último mercado de verão e motivou na altura do fecho desse mercado conversa entre os jogadores e o presidente Frederico Varandas ficou definida na continuidade até na final da época 2025-2026, na altura para na qual os Leões garantiram ter abertura para negociar, mas não houve qualquer promessa de venda nem de valor estabilizado para na venda do passe do atleta. Sob na abertura para negociações por cifras na ordem dos 50 milhões de euros poderão levar o jogador de Alvalade. O Sporting Clube de Braga deu a conhecer a renovação de contrato com João Moutinho por mais uma temporada. O médio de 39 anos já conta com 1.169 jogos oficiais a nível de sénior. João Moutinho, que conquistou o europeu de 2016 por Portugal, formou-se no Sporting, atuando depois pelo Futebol Clube de Porto, Mónaco, Wolverhampton e Sporting Clube de Braga. Cumprirá assim a quarta temporada na cidade de Minhota. O jogador é o segundo mais internacional de sempre, com 146 presenças na seleção nacional, apenas atrás de Cristiano Ronaldo. Esteve em 6 fases finais de competições de seleções, entre europeus e mundiais. O último foi o Euro 2020, realizado no ano de 2021 por via da pandemia. O Guerreiro do Minho ganhou ainda 16 competições de clubes, entre elas uma Liga na Europa, 3 campeonatos nacionais e 3 taças de Portugal. O jogador Bernardo Fontes, que se evidenciou no Clube Desportivo Tondela nas 2 últimas temporadas, prepara-se para regressar ao Sporting Clube de Braga. O brasileiro de 23 anos foi o titular da baliza dos Beirões em 2024-2025 e 2025-2026, discutindo um total de 68 jogos em 72 possíveis, fez 34 em cada temporada. O guardião foi transferido em definitivo para no Tondela mediante na partilha de passe, voltando agora ao Sporting Clube de Braga, com os miúdos alcançarem um acordo para um regresso do guardião, que tinha contrato com o Tondela até 2029. O guarda-redes fez parte da subida do Tondela na Primeira Liga em 2025, com o título de campeão da Segunda Liga na equipa treinada por Luís Pinto. Porém, e apesar de ter sido uma das figuras dos Auriverdes em 2025-2026, a equipa beirã não evitou a despromoção à Segunda Liga. Contas feitas, Fontes regressa ao Minho e um clube que o representou durante 4 temporadas entre os juniores na Sub-23 e equipa B, não tendo feito na estreia na equipa principal antes do Sporting Clube de Braga. O guarda-redes passou pela formação do Flamengo. Do tema clubes, passamos para no tema seleções. O selecionador do Sub-20 de Portugal, Oceano Cruz, deu a conhecer o nome dos 23 convocados para na 52ª edição do torneio de Toulon, torneio Maurice Revelo. O Sporting Clube de Portugal é o clube mais representado, com 5 atletas, seguidos de Futebol Clube Porto e Benfica, ambos com 4 cada. Ao todo, mais 10 clubes representados na convocatória, cada um conta com um atleta, neste caso, na Académico de Viseu, Arouca, na Vizela, Moreirense, Santa Clara, Sporting Clube de Braga, na Vitória Sport Clube, Lyon de França, na Hamburgo da Alemanha, na Wolverhampton de Inglaterra, são os restantes emblemas representados nesta convocatória. Na Seleção Nacional de Sub-20, defronta o Japão no dia 3 de junho, na Costa do Marfim no dia 6 de junho, na Venezuela no dia 8 de junho e Canadá no dia 11 de junho. Nas contas do Grupo B, nos adversários seguintes serão conhecidos após a classificação na fase de grupos. Nesta seleção arranca os trabalhos no dia 26 de maio, na Cidade do Futebol, para já. Demos conta então dos convocados do selecionador de Sub-20, que chamou Gustavo Costa do Académico de Viseu, José Silva do Arouca, do Benfica, João Rico, Martim Ferreira, Tiago Freitas e Tiago Parente, do Futebol Clube Porto, Dinis Rodrigues, Diogo Fernandes, Luís Gomes, Ibne, Tiago Andrade, do Hamburgo, Fábio Baldé, do Lyon, Matisse de Carvalho, do Moreirense, Afonso Assis, Santa Clara, João Afonso, Jonathan Toro, do Sporting Clube de Braga, do Sporting mais 5 atletas, Flávio Gonçalves, Francisco Silva, João Muniz, Manuel Mendonça e Rafael Nel, do Vitória Sport Clube, Miguel Nogueira, do Vizela, José Sampaio e do Wolverhampton de Inglaterra, Mateus Mané. O selecionador nacional feminino de futebol, Francisco Neto, deu a conhecer a lista de 26 convocadas para EBNOS 2 nos últimos duelos de Portugal no grupo B3 de qualificação para EBNOS Campeonato do Mundo, através da Liga das Nações. As portuguesas defrontam a Letónia no dia 5 de junho, no Estoril, e terminam a fase de grupos na Finlândia. EBNOS 4 dias depois, Neto promoveu 4 alterações em relação à última convocatória. EBNOS em março, saíram Sierra, EBNOS Cotayard, Bárbara, EBNOS Lopes, EBNOS Daniel, EBNOS Areia, EBNOS Santos, EBNOS Ibna, Beatriz Fonseca. Entraram Patrícia Moraes, Nelly Rodrigues, EBNOS Alice Marques, EBNOS Nádia Gomes, EBNOS guarda-redes do Sporting Clube de Braga, que acumula EBNOS mais de 100 internacionalizações, EBNOS regressa nas opções após lesão, ao contrário de Telma Encarnação. Damos conta EBNOS então dessa convocatória. EBNOS Francisco Neto chamou para EBNOS baliza EBNOS Inês Pereira, EBNOS Ruth Costa, EBNOS Ibna Patrícia Moraes. Para EBNOS defesa, EBNOS Alice Marques, EBNOS Carol Costa, EBNOS Carolina Correia, EBNOS Catarina EBNOS Amado, Nelly Rodrigues, EBNOS Diana Gomes e Joana Marchão. Como médias, EBNOS estão convocadas EBNOS Andréia Bravo, EBNOS Andréia Jacinto, EBNOS Andréia Faria, Dolores Silva, EBNOS Fátima Pinto, EBNOS Francisca Nazaré, EBNOS Nádia Bravo, EBNOS Pauleta, EBNOS Ibna Tatiana Pinto e para EBNOS frente de ataque. Como avançadas, EBNOS estão convocadas Ana Capeta, EBNOS Carolina Santiago, EBNOS Diana Silva, EBNOS Jéssica Silva, EBNOS Lúcia Alves e Nádia Gomes. Francisco Neto falou sobre estas escolhas, nomeadamente o selecionador nacional feminino de futebol, que deixou de fora EBNOS Cotayard e voltou a chamar-se EBNOS Ruth Costa para EBNOS baliza portuguesa.
1: Tiveram as duas no último estágio, entretanto também a Sierra teve alguns constrangimentos físicos, não é por isso que a Ruth está, porque a Ruth está porque fez um muito bom estágio e correspondeu àquilo que eram as nossas expectativas. Tem também ganho, tendo tido cada vez mais minutos no seu clube, com boas prestações, e nesse sentido tem lógica na nossa maneira de ver ela estar connosco neste estágio, fruto daquilo que foi a época da Ruth, com os minutos e com a consistência que ela tem tido no seu clube.
0: O selecionador nacional feminino de futebol, Francisco Neto, falou também sobre a necessidade de gestão, de dar algumas férias a mais a algumas jogadoras que terminaram as épocas mais tarde, e falou sobre o trabalho da seleção portuguesa.
1: Nos últimos 4 anos, felizmente, e fruto da competência delas, nos últimos 4 anos não têm tido umas férias ditas normais: 2022 Campeonato da Europa, 2023 Campeonato do Mundo, 2024 data FIFA no mês de julho, 2025 Campeonato da Europa. Ou seja, tem sido sempre também muito desafiante. Nesta data FIFA, é uma data FIFA relativamente mais próxima, e as jogadoras também sabem que depois desta data FIFA terão as tais merecidas férias, porque não há competição internacional feminina agendada para este ano. E nesse sentido, eu acho que isto pode ser mentalmente um bocadinho diferente. Todas elas querem muito representar a seleção, nós sentimos isso, por isso também para nós é importante. E mais uma vez, também estamos a fazer um acompanhamento de muita proximidade, tivemos reuniões com os clubes e hoje, a partir de hoje, temos a nossa fisiologista, a Margarida, que irá entrar em contacto com todas as jogadoras também sabem do plano que nós temos para todas elas. No final de cada competição optámos por dar 7 dias de férias às jogadoras e depois fazer um return to play individualizado, e é isso que irá acontecer a partir do dia de hoje. As jogadoras sabem que a partir da manhã, quem já teve as tais férias, as mini férias, irá começar o seu trabalho sobre a nossa orientação, para poderem chegar à seleção completamente aptas e disponíveis para disputar um jogo internacional.
0: Em relação aos adversários, Francisco Neto espera vencer a Letónia e a Finlândia, mesmo sendo nos jogos difíceis.
1: Terá que marcar golos, terá que nos ganhar e terá que se expor um bocadinho mais. E fruto também daquilo que é o registro individual e a capacidade individual das suas jogadoras, é um jogo mais dividido, onde iremos ter que ter outro tipo de preocupações, onde iremos ter um tipo de contexto diferente, também num relvado diferente. Vamos jogar num sintético, vamos jogar fora, sabemos de antemão que vai estar um estádio cheio, por isso será um ambiente também bastante interessante. Vamos também apanhar alguns constrangimentos que são um bocadinho diferente daquilo que é o nosso normal. Vamos apanhar uma altura do ano na Finlândia que raramente vai estar de noite, ou seja, vai ser também um desafio para toda a gente perceber como é que nos iremos adaptar. Felizmente temos um departamento de saúde e performance altamente especializado e que nos tem ajudado imenso neste tipo de desafios. Por isso, eu acho que são dois padrões completamente diferentes, mas nós temos é que estar focados em nós, na nossa ideia, na forma como queremos mais uma vez competir, assumir os jogos e ser dominantes. Se tivermos as nossas características, se formos e não perdemos a nossa identidade, eu acho que vamos competir fortemente nos dois jogos e conquistar os 6 pontos.
0: Recordar que na Armada Lusa ainda não perdeu qualquer ponto, depois de vencer 4 jogos que discutiu nesta competição. Lúcia Alves renovou até 2031 com o Sport Lisboa e Benfica, no clube que representa desde 2019. A internacional portuguesa de 28 anos completou 31 jogos na temporada 2025-2026, tendo apontado um golo e feito 8 assistências nesta na sua casa. E não fazia sentido ser de outra forma. Sente-se bem e muito feliz e quer, sobretudo, continuar a ajudar o Benfica a grandes conquistas. Acabou por assumir a ala direita das encarnadas. Eleita na melhor jogadora da Liga nesta temporada, Lúcia Alves partilhou ainda nas metas que tem definidas para no futuro, destacando que quer conquistar o máximo de títulos possível. Individualmente, quer continuar a ajudar o clube na nível da Champions, quer chegar ainda mais longe. Já conseguiu chegar até aos quartos de final, mas quer ela, quer o clube, querem mais no futuro. Em 2025-2026, nas Águias conquistaram a dobradinha ao terem juntado a Taça de Portugal à conquista do Campeonato Feminino de Futebol na Luz. Lúcia Alves já venceu 16 títulos, dentre os quais 6 ligas, 5 taças da Liga, 2 taças de Portugal e 3 supertaças. Ainda pelo futebol feminino, mas pelo Norte, Lili renovou o contrato com o Futebol Clube do Porto e vai continuar na cidade invicta na época desportiva 2026-2027. A melhor marcadora e assistente da equipa feminina das Azuis e Brancas chegou ao clube no verão de 2025, vinda da formação do Tigers dos Estados Unidos da América. Na sua temporada de estreia em Portugal, a avançada norte-americana apontou 20 golos e 7 assistências em 30 jogos, consolidando-se como peça fundamental na equipa comandada pelo técnico Daniel Chaves. A jogadora Lili ajudou e muito no Futebol Clube do Porto a conquistar o título da 2ª Divisão e levar as portistas na final da Taça de Portugal diante do Benfica, no primeiro clássico entre as duas equipas da história do futebol feminino. A jogadora, depois de renovar este contrato, pretende continuar a ajudar o Futebol Clube do Porto a fazer história e espera, sobretudo, que esta estreia no principal escalão do futebol feminino em Portugal seja de sucesso para a formação da Invicta.
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1: O golfista norte-americano Tiger Woods anunciou que irá fazer uma pausa na carreira para procurar ajuda profissional na sequência de um recente incidente que culminou na sua detenção por condução sob o efeito de substâncias. A decisão foi comunicada através das redes sociais, poucos dias após ter sido detido perto da sua residência em Jupiter Island, na Flórida. Woods explicou que na sua prioridade é na sua saúde e o seu bem-estar. Vai afastar-se durante um período de tempo para procurar tratamento e concentrar na sua saúde, afirmou o atleta. Sabe e compreende a gravidade da situação em que se encontra atualmente. É necessário dar prioridade ao seu bem-estar e trabalhar para uma recuperação duradoura e completa. O golfista sublinhou o seu compromisso em regressar mais forte, estar empenhado em tirar o tempo necessário para voltar a uma condição mais saudável, mais forte e mais concentrada, tanto a nível pessoal como profissional, acrescentou, pedindo interno respeito pela sua privacidade e também pela privacidade da sua família. Recordar que Tiger Woods foi detido por conduzir em estado de alteração após ter passado 8 horas nos escritórios da polícia da região. Foi libertado sob fiança. O teste de alcoolemia deu negativo, mas o atleta recusou fazer qualquer tipo de análise à urina.
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4: Jogo muito equilibrado, num estado difícil em que eu penso que nós tivemos as melhores oportunidades. A partir do momento que começámos a jogar com 10, normal, com o público, casa cheia, o adversário transcendesse, havia uma fase positiva e a conseguir-se transcender, mas nós a conseguir controlar os caminhos da baliza, apesar de deixarmos num bloco mais baixo. E sabíamos que não sairíamos aqui com um resultado final abultado nem para nós nem para o adversário, sabíamos que no final do jogo isto estaria no intervalo.
5: Tiveram as duas no último estágio, entretanto também a Sierra teve alguns constrangimentos físicos, não é por isso que a Ruth está. Porque fez um muito bom estágio e correspondeu àquilo que eram as nossas expectativas.
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6: Ronaldo Luís Nazário de Lima, ou simplesmente Ronaldo, é amplamente considerado um dos maiores avançados da história do futebol. Nascido a 18 de setembro de 1976, no Rio de Janeiro, o brasileiro iniciou a sua carreira ainda adolescente, com apenas 16 anos no Cruzeiro. As suas exibições espetaculares no clube mineiro logo chamaram a atenção do futebol mundial e em 1994, após participar no Mundial dos Estados Unidos, embora sem atuar, foi contratado pelo PSV Eindhoven, dos Países Baixos. Lá, Ronaldo mostrou toda a sua capacidade de explosão e finalização, marcando 54 golos em 57 jogos ao longo de duas temporadas, uma média impressionante que o transformou numa das jovens promessas mais cobiçadas do futebol europeu. O seu talento levou-o rapidamente a um dos maiores clubes do continente, o Barcelona, onde jogou durante a temporada de 1996-97. No Barça, Ronaldo elevou o seu jogo a novos patamares, marcando 47 golos em 49 partidas e ajudando o clube a vencer a Taça das Taças da UEFA e a Taça do Rei. Foi durante este período que ganhou o apelido de fenómeno, graças à sua velocidade devastadora, poder físico e capacidade para driblar com uma facilidade espantosa. Ainda com apenas 20 anos, foi eleito pela primeira vez o melhor jogador do mundo pela FIFA, título que viria a conquistar noutras duas ocasiões. Em 1997, Ronaldo fez uma transferência recorde para o Inter de Milão, onde continuou a brilhar no início da sua carreira, ganhando a Taça UEFA em 1998. Contudo, foram também os anos em que a sua sorte começou a mudar em termos físicos. Durante o seu tempo no Inter, sofreu a primeira de várias lesões graves no joelho que o afastariam dos relvados por longos períodos. O seu regresso em 2002 foi nada menos do que milagroso. Após 2 anos de recuperação, Ronaldo voltou aos grandes palcos no Mundial de 2002, onde foi a estrela maior da seleção brasileira, conduzindo o Brasil à vitória com 8 golos, 2 dos quais na final contra a Alemanha. Esta conquista garantiu-lhe o 3º título de melhor jogador do mundo e marcou o seu renascimento como um dos melhores jogadores da sua geração. Após o Mundial, Ronaldo transferiu-se para o Real Madrid como parte dos famosos Galácticos, onde jogou de 2002 a 2007. Durante esse período, conquistou dois campeonatos espanhóis e manteve o seu estatuto de um dos melhores avançados do mundo, marcando 104 golos em 177 jogos. O seu estilo de jogo, marcado por uma combinação única de velocidade, técnica e poder de finalização, continuava a encantar os adeptos, apesar das lesões persistentes que o limitaram ao longo da sua carreira. Em Madrid, Ronaldo formou uma parceria letal com estrelas como Zidane, Figo e Beckham, que consolidaram ainda mais o seu legado no futebol europeu. Já na reta final da sua carreira, em 2007, voltou à Itália, desta vez para jogar no AC Milan, rival direto do Inter. Embora o seu desempenho tenha sido afetado pelas constantes lesões, ainda mostrou flashes de brilhantismo, marcando 9 golos em 20 jogos. Porém, o seu tempo no Milan também foi marcado por mais uma grave lesão no joelho, que acelerou o fim da sua trajetória na Europa. Ronaldo decidiu então regressar ao Brasil, assinando pelo Corinthians em 2009. Surpreendentemente, teve uma passagem de grande sucesso pelo clube paulista, onde ajudou o Corinthians a conquistar o Campeonato Paulista e a Copa do Brasil em 2009, numa demonstração de que, mesmo longe do seu auge físico, o seu talento era inquestionável. No entanto, após mais alguns problemas físicos, decidiu terminar a sua carreira em 2011, aos 34 anos. Ronaldo deixa um legado incontestável como um dos maiores avançados da história do futebol. Os seus números são impressionantes, já que ao longo da carreira marcou mais de 400 golos em clubes e seleções e venceu 2 bolas de ouro em 1997 e 2002. O fenómeno sempre foi lembrado e terá revolucionado a posição de avançado, combinando uma capacidade física invulgar com uma técnica requintada e um instinto goleador incomparável. Ronaldo foi também um dos grandes responsáveis por popularizar o futebol brasileiro no exterior e inspirou gerações de jogadores pelo mundo. Mesmo com as inúmeras lesões que enfrentou, a sua resiliência e capacidade de se reinventar em momentos cruciais da carreira fazem dele uma lenda viva do desporto, sendo reconhecido tanto por adeptos quanto por críticos como um dos mais completos jogadores que o futebol já viu.
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3: São 5 da manhã e 28 minutos.
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1: O treinador Renato Paiva foi oficializado como novo técnico do Santos Laguna, do México, no treinador de 56 anos, que na última temporada esteve no Brasil ao serviço do Botafogo e Fortaleza, na Roma, agora no México, onde já orientou o Clube Leão na 2022-2023 e o Toluca 2023-2025. O emblema mexicano, em comunicado, falou da importância do treinador português para a evolução do projeto do clube. A incorporação do estratega português faz parte da reestruturação desportiva que a instituição que Santista está a vivenciar, focada em promover uma mudança fundamental que permita fortalecer a sua metodologia de trabalho e maximizar o desempenho desportivo por meio de perfis com as capacidades necessárias para valorizar as diferentes áreas desportivas do clube, escreveu o emblema mexicano. Renato Paiva, em Portugal, fez todo o seu percurso no Benfica, passando por sub-17, sub-19 e equipa B durante os 15 anos ao serviço das Águias. O único título profissional da carreira do técnico português foi no Equador, quando estava no comando técnico do Independiente del Valle, onde em 2021 venceu o campeonato equatoriano. Se o Mundial 2026 é histórico por ser o sexto parabna Cristiano Ronaldo com Portugal, também o Ebna parabna de estrelas em ascensão, como Lamine Yamal, parabna que estava em contagem decrescente, parabna estreia na competição com a seleção espanhola. O extremo do Barcelona Ebna acredita que a sua seleção, atual campeã Ebna europeia, Ebna que pratica no melhor futebol e sonha Ebna levantar o troféu que ambiciona Ebna desde criança. Em entrevista na FIFA, Yamal partilhou a emoção de partilhar Ebna no torneio com os melhores Ebna jogadores e assume que é um sonho desde criança Ebna jogar o Mundial. Yamal Ebna confia plenamente no estilo de jogo espanhol, mas recusa Ebna assumir favoritismos, destacando que Ebna existem grandes seleções Ebna neste torneio, nomeadamente Argentina, Ebna França, Ebna Portugal, Inglaterra. Ebna são sempre seleções Ebna que Ebna se colocam como possíveis candidatas Ebna a vencer neste Ebna grande troféu. Aos 18 anos, o jogador encara Ebna sua Ebna primeira grande competição mundial, depois de Ebna ter ido ao Euro Ebna 2024 com 16. Com naturalidade notável, o percurso da La Roja Ebna começa Ebna em Atlanta e Guadalajara, Ebna, mas Yamal Ebna já olha para além da fase de grupos. Se Ebna tudo correr, se Ebna como planeado, Ebna irá Ebna celebrar Ebna o 19º aniversário nos Estados Unidos da América, a 13 de Ebna julho, numa altura Ebna em que a seleção ibérica Ebna estaria Ebna a preparar-se para Ebna as meias Ebna finais. A criatividade Ebna é um pilar do seu jogo. Yamal admite Ebna que nesta Ebna depende do seu estado de espírito, Ebna destacando que tem de estar a 100% e com a cabeça plenamente Ebna confiante de que Ebna pode fazer grandes coisas neste campeonato do mundo. Para Ebna Yamal, o Mundial representa Ebna também uma oportunidade para Ebna contra os céticos em relação ao seu talento e espera dar provas do seu rendimento dentro das quatro linhas com a seleção espanhola durante este campeonato do mundo. Em vez de se comparar a outros grandes nomes, como Messi, como Cristiano Ronaldo, o seu objetivo, assume Yamal, é ser incluído nesse grupo de elite com as suas características. Questionado sobre o seu sonho máximo, na resposta foi clara, no árbitro, na pita, para o final, Espanha levanta o troféu, acabou por admitir, sabe, nos jogadores, destacando também que já sonhou com esse momento e espera precisamente que esse sonho passe a realidade já durante este ano de 2026. A República Democrática do Congo vai mesmo participar do Mundial 2026. Um surto de ébola que afeta no país africano não coloca em causa na presença desta seleção no Campeonato do Mundo, sendo que a garantia foi dada por um responsável do Departamento do Estado norte-americano, citado pela agência France Press. Todos estão à espera da equipa da República Democrática do Congo que possa participar no Campeonato do Mundo, disse nesta fonte, depois dos Estados Unidos terem reforçado os controlos sanitários nas fronteiras para tentar travar a propagação do vírus. A dúvida é se serão colocadas medidas específicas aplicadas na delegação congolesa durante a prova por parte das autoridades norte-americanas. Ainda prevalecem o Mundial 2026, que decorrerá entre 11 de junho e 19 de julho nos Estados Unidos, Canadá e México. Conta com a presença de Portugal, a Organização Mundial da Saúde, declarou o surto de ébola como emergência de saúde pública internacional, depois de terem sido registados mais de 300 casos suspeitos e 118 mortes nas províncias de Ituri e Ibn-Kivu do Norte, além de 2 óbitos no Uganda. Segundo a Organização Mundial da Saúde, a taxa de mortalidade do vírus pode variar entre 25% e 90%. A seleção nacional estreia-se no Grupo K, precisamente na frente à República Democrática do Congo, na 17 de junho. A equipa orientada por Roberto Martínez defronta depois o Uzbequistão e fecha na fase de grupos diante da Colômbia. O Cruzeiro de Artur Jorge assumiu um ponto na frente ao Boca Juniors no La Bombonera, numa bola, mantendo assim na condição a liderança do grupo de Ebna da Libertadores. O arranque de Ebna, quinta jornada da fase inicial da prova, trouxe ainda um golo de Angel Di Maria na goleada Ebna do Rosário Central da Universidade Central por 4-0. Buenos Aires Ebna recebeu um duelo emocionante entre Boca Juniors e Cruzeiro, que terminou assim empatado a uma bola. Os argentinos marcaram primeiro por Miguel Ebna Marentiel, na sequência de um canto batido por Leandro Paredes, aos 15 minutos, e Ebna Raposa empatou no início da segunda parte por Ebna Fagner, aos 54 minutos. A partir daí, o jogo tornou-se louco. Ebna Scherzen foi expulso no Cruzeiro, aos 68 minutos, por uma entrada na fora do tempo, mas foram dos brasileiros as ocasiões mais flagrantes, até final, desperdiçadas por Ebna Christian e Villarreal, este último, ao minuto 87, isolado na frente no guarda-redes adversário. Em cima dos 90 minutos, Miguel Ebna Merentiel ainda Ebna festejou o bis e o consequente 2-1 para Ebna Boca, mas o golo acabou por ser anulado por Ebna falta de Romero sobre João Marcelo. O empate deixa Ebna Cruzeiro isolado na liderança do grupo de Ebna da Libertadores com 8 pontos mais 1 em relação ao Boca Juniors. Já no Rosário Central de Angel Di Maria goleou os venezuelanos do Universidade Central por 4-0 garantiu assim o apuramento para na fase eliminada, sabe, numa jornada do fim do Grupo H, no antigo avançado do Benfica, marcou aos 71 minutos na conclusão de uma excelente jogada individual de Giovanni e Cantizano. Destaca ainda para nas vitórias de Fluminense, e Mirassol, ambas por 2-1, frente a Bolívar, Ibn Reedy, e para no treino expressivo do Coquimbo Unido, na recepção ao Tolima, por 3-0. Hoje Benfica, Lourenço, Melgar, Erro, apontou o botento de honra do Liberdade, na derrota, por 4-1, frente ao Independente Del Valle, e o Santa Fé venceu o Platense por 2-1.
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12: Ainda sobre para o Vitória, no pontapé pode sair, já está!
13: A bola para David Simão, jogada trabalhada, Alfonso 3, a segundo poste, cabeceamento, vai marcar o Arouca, golo! José
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6: O Leeds United, fundado em 1919, é um dos clubes mais importantes do futebol inglês, com uma história de grandes conquistas e quedas dramáticas. O seu período áureo começou nos anos 1960 e 70, sob a liderança do treinador Don Revie, que transformou o Leeds numa das equipas mais fortes do país. Foi nessa época que o clube alcançou alguns dos seus feitos mais memoráveis. 2 títulos da primeira divisão inglesa em 68-69 e 73-74, uma FA Cup em 1972 e 2 Taças das Cidades com Feiras, uma competição precursora da atual Liga Europa, em 1968 e 1971. Conhecido pelo estilo combativo e altamente disciplinado, o Leeds de Revie tornou-se uma referência de resiliência e combatividade, marcando a história do clube e do futebol britânico. Esta era dourada foi protagonizada por jogadores emblemáticos como Billy Bremner, Norman Hunter e Jack Charlton, que não só contribuíram para os sucessos dentro de campo, mas também personificaram o espírito destemido do clube. A saída de Revie, contudo, trouxe uma fase de instabilidade e o Leeds entrou em declínio, culminando na sua despromoção para a 2ª Divisão em 1982. O clube lutou anos para se reerguer, mas só na década de 1990 voltou a emergir no topo do futebol inglês. O renascimento do Leeds veio com o treinador Howard Wilkinson, que liderou o clube ao título da 2ª Divisão em 1990, garantindo a subida à primeira. Apenas 2 épocas depois, em 1991-92, o Leeds surpreendeu ao vencer a última edição da 1ª Divisão antes da criação da Premier League. Com jogadores como Eric Cantona, Gary Speed e Gordon Strachan, o Leeds dominou a liga e conquistou o seu 3º título inglês, trazendo nova glória aos adeptos e reforçando a imagem de uma equipa resiliente e vencedora. A mudança de milénio trouxe ao clube ambições renovadas, com investimentos em grandes nomes como Rio Ferdinand e Robbie Keane, e em 2001 o clube protagonizou uma campanha europeia inesquecível, alcançando as meias finais da Liga dos Campeões. No entanto, os gastos elevados e a gestão financeira arriscada levaram o clube a uma crise profunda. Em 2004, o Leeds acabou despromovido para o Championship, a 2ª Divisão, e em 2007 caiu ainda para a League One, a 3ª, marcando um período de sofrimento e dificuldades para os seus adeptos. Nos anos recentes, o Leeds United reencontrou o caminho de volta à elite, conseguindo finalmente a promoção à Premier League em 2020, sob o comando do carismático treinador Marcelo Bielsa. Esta recuperação fez renascer a esperança entre os dos seus adeptos, apesar de uma nova despromoção ao Championship, que ainda hoje carregam com orgulho a história do clube, sonhando em reviver os tempos de glória que marcaram o Leeds United como uma força do futebol inglês.
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6: O Campeonato da Europa de 2016 ficará para sempre gravado na memória de Portugal como o momento mais glorioso da sua história desportiva. Realizado em França, este torneio trouxe à nação lusa o seu primeiro grande título internacional, conquistado de forma épica e inesperada. Para a equipa portuguesa, liderada por Fernando Santos, a caminhada até à vitória foi marcada por uma narrativa única, onde o espírito de resiliência e união prevaleceu sobre todas as probabilidades. Portugal começou o Euro 2016 com a expectativa de chegar às fases mais avançadas, mas poucos poderiam prever o percurso invulgar que acabaria por seguir. Inserida no Grupo F, juntamente com a Islândia, a Áustria e a Hungria, a nossa seleção não conseguiu vencer nenhum dos três jogos da fase de grupos. Empates contra a Islândia, um golo, contra a Áustria, zeros, e contra a Hungria, a três, deixaram a equipa no terceiro lugar do grupo, passando à fase seguinte como uma das melhores terceiras classificadas. Apesar de não encantar no início, Fernando Santos tinha uma confiança inabalável.
14: Eu já disse à minha família, só vou dia 11 para Portugal. Fico lá e vou ser recebido em festa.
6: A partida dos oitavos de final, Portugal começou a construir o seu caminho rumo à história, mantendo o padrão de jogos equilibrados. Frente à Croácia, um dos adversários mais fortes do torneio, a seleção portuguesa venceu por 1-0 no prolongamento, graças a um golo de Ricardo Quaresma. Nos quartos de final, a Polónia foi o adversário, num jogo que terminou empatado a um golo após 120 minutos. A decisão seguiu para as grandes penalidades, onde Rui Patrício brilhou, garantindo a passagem às meias finais. Já nessa mesma partida, Portugal finalmente conseguiu uma vitória mais expressiva, derrotando o país de Gales por 2-0. Cristiano Ronaldo e Nani foram os autores dos golos que levaram a seleção à segunda final do Europeu, depois da dolorosa derrota em 2004. Desta vez o adversário era a anfitriã França, com o apoio da sua fervorosa claque e jogadores de grande qualidade, como Antoine Griezmann, o melhor marcador da competição. A grande final disputada no Stade de França, 10 de julho de 2016, começou de forma dramática para Portugal. Aos 25 minutos, Cristiano Ronaldo, capitão de equipa, foi forçado a sair lesionado após um choque com Dimitri Payet. As esperanças de Portugal pareciam desvanecer-se, mas foi neste momento que a verdadeira força do grupo se revelou. Liderada em campo por jogadores como o Pepe, Rui Patrício e um inspirado Éder, a seleção portuguesa resistiu aos ataques franceses que encontraram em Rui Patrício um intransponível. O tempo regulamentar terminou sem golos e o jogo seguiu para prolongamento. No minuto 109, o momento histórico chegou. Éder, muitas vezes criticado e subvalorizado, recebeu a bola fora da área, resistiu à marcação de Koscielny e disparou um remate potente e colocado, batendo o Hugo Lloris.
15: Quem vale gritar mais alto somos nós, somos Portugal! A bola está na seleção portuguesa, só dá Portugal nesta segunda parte do lado. A bola para João Matinho, atenção na Portugal, trouxe até o Éder, já ajeitou o Éder, já ajeitou, já passou a frente, vai a gente matar o
6: Portugal estava na frente. O golo de Éderzito, inesperado mas glorioso, foi suficiente para dar a Portugal a vitória por 1-0 e garantir o tão desejado título europeu. Pela primeira vez, a seleção lusa erguia um troféu internacional, um momento que ficará para sempre na história do futebol, com Cristiano Ronaldo e Fernando Santos a levantarem o troféu em conjunto, com lágrimas de felicidade. O Euro 2016 provou que no futebol o caminho até à glória nem sempre é linear. Mais importante do que a forma como se começa é a capacidade de superar obstáculos e acreditar até o final. Com esta vitória, o nosso país consolidou-se como uma das grandes potências do futebol europeu e a conquista de 2016 será sempre lembrada como um símbolo de coragem e determinação, bem à homenagem aos contos lusitanos.

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2: Perfil do jogador. Joshua Kimmich, nascido a 8 de fevereiro de 1995 em Rottweil, na Alemanha, é um médio defensivo e lateral direito amplamente reconhecido pela sua versatilidade, inteligência tática e habilidades técnicas. Iniciou a sua carreira no Stuttgart, mas foi no Leipzig que começou a chamar a atenção pelo seu desempenho consistente. Em 2015, Kimmich transferiu-se para o Bayern de Munique, onde rapidamente se estabeleceu como um dos jogadores mais importantes da equipa. Inicialmente jogando como lateral direito, o impressionou pela sua capacidade de contribuir defensivamente e ofensivamente. Com o tempo, a sua versatilidade levou-o a assumir uma posição mais central no meio-campo, onde se destacou como médio defensivo. Kimmich tem sido uma peça-chave no sucesso contínuo do Bayern de Munique e durante a sua passagem pelos bávaros ajudou a equipa a conquistar múltiplos títulos da Bundesliga, Taças da Alemanha e a Liga dos Campeões em 2020. A sua habilidade para ler o jogo, passar com precisão e controlar o ritmo do meio-campo tornaram-no indispensável para o Bayern. Além do sucesso a nível de clubes, Kimmich também é um membro importante da seleção alemã. Fez a sua estreia internacional em 2016 e tem sido um jogador regular em competições internacionais, incluindo o Campeonato da Europa e o Campeonato do Mundo. Nas últimas temporadas, continuou a ser uma das figuras centrais do Bayern de Munique e da seleção da Mannschaft, mantendo o seu status como um dos melhores médios defensivos do futebol europeu. A sua consistência e a capacidade de impactar jogos em várias fases continuam a consolidar a sua reputação como um dos jogadores mais completos da sua geração.
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1: E agora seguimos com os craques da Liga Portuguesa, neste produto 100% palavra.
4: Jonas Gonçalves Oliveira, conhecido simplesmente como Jonas, chegou ao Benfica em 2014 e rapidamente conquistou os adeptos pela sua técnica apurada, inteligência em campo e habilidade letal na finalização. Vindo do Valência, onde enfrentou dificuldades com lesões e irregularidade, Jonas encontrou uma nova vida no futebol português, transformando-se num dos avançados mais marcantes da história recente do clube lisboeta e da Primeira Liga. Na sua primeira época em Portugal, impressionou de imediato ao marcar 20 golos no campeonato, mostrando uma capacidade de adaptação notável e formando uma dupla memorável com Lima. Este impacto inicial foi apenas o começo de uma série de temporadas brilhantes, onde o avançado brasileiro se tornou a principal referência ofensiva do Benfica. Em 2015-2016, Jonas viveu um dos melhores momentos da carreira, marcando 32 golos no campeonato e sagrando-se o melhor marcador da Liga, ao mesmo tempo que ajudava os encarnados a conquistar o tricampeonato e mais tarde o tetra. Com o seu estilo elegante e precisão nas finalizações, Jonas conquistou a alcunha de pistolas entre os adeptos benfiquistas. Não era apenas um avançado goleador, mas também um jogador de equipa, capaz de criar jogadas e assistir os companheiros. A sua visão de jogo e inteligência permitiram-lhe resolver partidas decisivas com facilidade aparente e foi várias vezes determinante em jogos de alta pressão. Os seus golos de qualidade e a sua consistência renderam-lhe o prémio de melhor jogador da Liga Portuguesa em 2015 e 2016, reafirmando o seu estatuto como um dos maiores craques da competição. Apesar das lesões que começaram a surgir nas suas épocas finais, Jonas continuou a ser crucial para as Águias. Em 2018-2019, na sua última temporada como jogador, ainda contribuiu para o título de campeão, ajudando o clube a recuperar a hegemonia do futebol português. Terminou a carreira em 2019 como o segundo melhor marcador estrangeiro da história do Benfica, com 137 golos em 183 jogos, uma média impressionante que solidifica o seu legado entre os melhores avançados que passaram pelo clube. Jonas é recordado pelos adeptos encarnados com enorme carinho e admiração. A sua postura profissional, aliada ao talento incomum, deixaram uma marca duradoura no Benfica e na Primeira Liga. A figura de Jonas vai além dos números, é sinónimo de classe e dedicação, um jogador que transformou o ataque benfiquista e inspirou uma geração de adeptos com a sua simplicidade e eficácia dentro de campo.
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7: Mais situações de gol com o Casa Pia
3: de facto não conseguimos finalizar, deixa esse amargo. Sabíamos que hoje não ia ficar decidida, muito dificilmente se ficava decidida a eliminatória. Casa Pia é uma excelente equipa, portanto tem excelentes jogadores, é um adversário muito, muito forte, mas eu acho que hoje ficou demonstrado porque é que nós estamos aqui.
6: Terá que marcar gol, terá que nos ganhar e terá que se expor um bocadinho mais. E fruto também daquilo que é o registro individual e a capacidade individual das suas jogadoras, é um jogo mais dividido, onde iremos ter que ter outro tipo de preocupações, onde iremos ter um tipo de contexto diferente, também num relvado diferente, vamos jogar num sintético.
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1: Vamos lá olhar agora para mais um craque mundial aqui na primeira rádio de desporto.
2: Lothar Matthaus é uma das maiores lendas do futebol mundial, conhecido pela sua versatilidade, liderança e longevidade em campo. Nascido a 21 de março de 1961 em Erlangen, na Alemanha, Matthaus teve uma carreira que atravessou mais de duas décadas, acumulando títulos tanto a nível de clubes como de seleções. Ao longo da sua carreira, destacou-se pela sua capacidade de jogar em várias posições, desde médio centro a líbero, sempre com uma entrega impressionante e uma visão de jogo apurada. Matthaus é o jogador com mais internacionalizações pela seleção alemã, com 150, e é reconhecido como um dos jogadores mais completos da sua geração. O seu percurso começou no Borussia de Mönchengladbach, onde rapidamente deu nas vistas. Após destacar-se na Bundesliga, Matthaus foi convocado para a seleção alemã, ainda jovem, integrando o plantel no Campeonato Europeu de 1980, onde a Alemanha Ocidental se sagrou campeã. No entanto, foi com a transferência para o Bayern de Munique, em 1984, que Matthaus se tornou uma estrela mundial. Nos seus primeiros anos no Bayern, conquistou 3 títulos da Bundesliga, afirmando-se como um dos melhores médios do futebol europeu. O seu futebol dinâmico, capaz de atacar e defender com a mesma eficiência, e o seu poderoso remate tornaram-no uma peça essencial no meio-campo bávaro. A nível internacional, Matthaus foi protagonista em diversas competições, mas os mundiais foram o palco onde mais brilhou. Esteve presente em 5 campeonatos do mundo, um recorde para a época, e em 1986, na final contra a Argentina, Matthaus teve a tarefa ingrata de marcar Diego Maradona, um confronto icónico que ajudou a definir a rivalidade entre ambos. Embora a Alemanha Ocidental tenha perdido a final, o talento de Matthaus já era amplamente reconhecido. Em 1988, o jogador fez uma mudança para o futebol italiano, assinando pelo Inter de Milão, onde jogaria um papel fundamental. Sob o comando de Giovanni Trapattoni, Matthaus levou o Inter à conquista da Série A em 1988-89, quebrando um jejum de 9 anos. Essa equipa do Inter é lembrada como uma das mais fortes da história do clube, e Matthaus foi a principal estrela, ajudando também a conquistar a Supertaça de Itália e a Taça UEFA em 91. A sua passagem por Itália solidificou o seu estatuto de um dos melhores jogadores do mundo. Mas foi no Mundial de 1990 que Matthaus viveu o seu maior momento. Capitaneando a seleção da Alemanha Ocidental, liderou a equipa até à vitória, conquistando o troféu em Itália. Matthaus foi o grande maestro do meio-campo, com exibições de encher o olho, marcando 4 golos no torneio, incluindo um dos mais belos da sua carreira, frente à Jugoslávia. Na final, a Alemanha Ocidental derrotou a Argentina de Maradona por 1-0, ligando a derrota de 1986 e coroando Matthaus como campeão do mundo. Após este feito, foi premiado com a Bola de Ouro em 1990, consolidando o seu lugar na elite do futebol global. Matthaus regressou ao Bayern em 1992, já como uma lenda viva. Na sua segunda passagem pelo clube, continuou a brilhar e já numa fase mais tardia da carreira, foi recuado para a posição de líbero, onde demonstrou a sua inteligência tática. Nos anos seguintes, ajudou o Bayern a vencer mais 4 títulos da Bundesliga e a Taça UEFA em 1996, tendo ainda um último grande momento internacional no Euro de 1996, onde a Alemanha, já unificada, voltou a conquistar o título europeu. Embora já não fosse a figura central da equipa, o seu papel de líder foi decisivo. Aos 39 anos, Matthaus deu mais uma prova de longevidade, participando no Mundial de 1998, tornando-se o primeiro jogador a disputar 5 campeonatos do mundo. Encerrou sua carreira internacional após o Euro 2000, mantendo o recorde de mais internacionalizações pela Alemanha. Continuou a jogar pelo Bayern até esse mesmo ano, antes de se despedir definitivamente do futebol no Metro Stars dos Estados Unidos. Lothar Matthaus é um nome que ressoa na história do futebol, não apenas pelas suas conquistas, mas também pelo espírito competitivo e capacidade de se reinventar ao longo de uma carreira tão longa. Com um impressionante total de 25 títulos conquistados, é uma verdadeira lenda do desporto.
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1: E agora seguimos com os gigantes adormecidos neste produto 100% palavra.
2: O FC Kaiserslautern é um dos clubes mais respeitados do futebol alemão, com uma história rica e momentos marcantes, tanto a nível nacional como europeu. Fundado em 1900, o clube é sediado na cidade com o mesmo nome, no estado da Renânia-Palatinado, e tem uma tradição profunda no futebol germânico, sendo especialmente conhecido pelos títulos conquistados e pela apaixonada base de adeptos. O Kaiserslautern ganhou destaque pela primeira vez nos anos de 1950, quando conquistou 4 títulos da Bundesliga num período de grande sucesso. O clube alcançou a sua primeira grande glória em 1951, com a conquista do campeonato alemão, e o sucesso continuou na década seguinte, com títulos em 53, 54 e 55, estabelecendo-se como um dos clubes mais dominantes da Alemanha Ocidental. O período mais notável da história recente do Kaiserslautern foi na década de 1990, quando a equipa alcançou uma série de feitos notáveis que deixaram uma marca indelével no futebol alemão. Sob o comando do treinador Otto Rehagel, o Kaiserslautern conquistou a Bundesliga em 91-92, apenas um ano após a promoção para a primeira divisão. Este feito é amplamente reconhecido como um dos maiores na história do futebol germânico, dado que o clube havia sido promovido da segunda divisão apenas uma temporada antes. O trabalho de Rehagel na promoção e subsequente conquista da Liga é amplamente celebrado como um exemplo notável de gestão e desenvolvimento da equipa. Em 1996, o Kaiserslautern continuou a brilhar ao vencer a Taça da Alemanha, completando uma dupla de títulos impressionante. O sucesso na Taça veio após uma vitória por 1-0 sobre o Borussia Mönchengladbach na final, consolidando o status do clube como uma força respeitada no futebol do país. Outro momento notável da história do clube foi a conquista da Supertaça da Alemanha em 1991, onde derrotaram o Hamburgo por 2-1. Além dos sucessos domésticos, o Kaiserslautern também fez algumas aparições notáveis nas competições europeias, com o clube a ter a oportunidade de competir na Taça dos Clubes Campeões Europeus e na Taça UEFA durante os anos 90, embora não tenha conseguido conquistar os principais troféus europeus. No entanto, a participação em tais competições foi um reconhecimento da qualidade da equipa e da sua capacidade de competir em nível internacional. Nos anos seguintes, o Kaiserslautern enfrentou desafios e períodos de declínio. A equipa teve dificuldades em manter a sua posição na Bundesliga e experimentou descidas à segunda divisão. A gestão do clube e a estabilidade financeira foram questões que afetaram o desempenho da equipa nas décadas seguintes, mas apesar destes desafios, o Kaiserslautern continuou a ser uma peça importante no futebol alemão e manteve uma base de adeptos apaixonados que apoiaram o clube durante os altos e baixos. Em termos de infraestruturas, o clube joga os seus jogos no Stadion der Betzenberg, conhecido por ser um dos estádios mais intimidantes da Alemanha devido ao ambiente vibrante e apaixonado. O estádio tem capacidade para cerca de 49 mil espectadores e é um dos locais mais icónicos do futebol germânico. O Kaiserslautern também é conhecido pela sua contribuição para o desenvolvimento de talentos no futebol alemão, já que o clube teve vários jogadores notáveis ao longo dos anos, incluindo Klaus Toppmöller, Rainer Bonhof e mais recentemente Omar Gaber e Clemens Fritz. A história do Kaiserslautern é uma mistura de sucessos e desafios, marcada por uma grande época nos anos 90 e por uma reputação de ser um clube que sabe como competir no mais alto nível. O sucesso do emblema durante a era de Rehagel é particularmente memorável e o Kaiserslautern continua a ser, por isso, uma parte importante do panorama do futebol alemão, com uma base de adeptos leal e um legado de conquistas que define a sua rica história.
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8: São 5 da manhã e 58 minutos.
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10: A Liga Nacional Feminino de Futebol na Francisco Neto deu a conhecer a lista de 26 convocadas para nos 2 nos últimos duelos de Portugal no grupo B3 de qualificação para no Campeonato do Mundo através da Liga das Nações. As portuguesas defrontam a Letónia no dia 5 de junho no Estoril e terminam a fase de grupos na Finlândia. 4 dias depois, Neto promoveu 4 alterações em relação à última convocatória. Em março, saíram Sierra, Cota e Arte, Bárbara Lopes, Daniel Rabnareia, Santos e Beatriz Fonseca. Entraram Patrícia Moraes, Nelly Rodrigues, Alice Marques, Nádia Gomes, na guarda-redes do Sporting Clube de Braga, que acumula mais de 100 internacionalizações, regressa nas opções após lesão, ao contrário de Telma Encarnação. Damos conta então dessa convocatória. Francisco Neto chamou para na baliza Inês Pereira, Ruth Costa e Patrícia Moraes. Para na defesa, Alice Marques, Carol Costa, Carolina Correia, Catarina Abnamado, Nelly Rodrigues, Diana Gomes e Joana Marchão. Como médias, estão convocadas Andréia Bravo, Andréia Jacinto, Andréia Faria, Lula de Silva, Fátima Pinto, Francisca Nazaré, Nádia Bravo, Pauleta e Tatiana Pinto. E para na frente de ataque, como avançadas, estão convocadas Ana Capeta, Carolina Santiago, Diana Silva, Jéssica Silva, Lúcia Alves e Nádia Gomes. Francisco Neto falou sobre estas escolhas, nomeadamente o selecionador nacional feminino de futebol, que deixou de fora Cota e Arte e voltou a chamar-se Ruth Costa para na baliza portuguesa.
12: Tiveram as duas no último estágio, entretanto também a Sierra teve alguns constrangimentos físicos, não é por isso que a Ruth está, porque fez um muito bom estágio e correspondeu àquilo que eram as nossas expectativas. Tem também ganho a ter tido cada vez mais minutos no seu clube, com boas prestações, e nesse sentido tem lógica na nossa maneira de ver ela estar connosco neste estágio, fruto daquilo que foi a época da Ruth, com os minutos e com a consistência que ela tem tido no seu clube.
10: O selecionador nacional feminino de futebol, Francisco Neto, falou também sobre a necessidade de gestão, de dar algumas férias a mais a algumas jogadoras que terminaram as épocas mais tarde, e falou sobre o trabalho da seleção portuguesa.
12: Os últimos 4 anos, felizmente, e fruto da competência delas, não têm tido umas férias ditas normais. 2022

0: bocadinho diferente. Todas elas querem muito representar a seleção, nós sentimos isso, por isso também para nós é importante. E mais uma vez, também estamos a fazer um acompanhamento de muita proximidade, tivemos reuniões com os clubes e hoje, a partir de hoje, temos a nossa fisiologista, a Margarida, que irá entrar em contacto com todas as jogadoras também sabem do plano que nós temos para todas elas. No final de cada competição optámos por dar 7 dias de férias às jogadoras e depois fazer um return to play individualizado, e é isso que irá acontecer a partir do dia de hoje. As jogadoras sabem que a partir de amanhã, quem ainda não teve, quem já teve as tais férias, as mini férias, irá começar o seu trabalho sobre a nossa orientação, para poderem chegar para a seleção completamente aptas e disponíveis para disputar um jogo internacional.
1: Em relação aos adversários, Francisco Neto na espera de vencer a Letónia e a Finlândia, mesmo sendo nos jogos difíceis.
0: Terá que marcar golos, terá que nos ganhar e terá que se expor um bocadinho mais. E fruto também daquilo que é o registro individual e a capacidade individual das suas jogadoras, é um jogo mais dividido, onde iremos ter que ter outro tipo de preocupações, onde iremos ter um tipo de contexto diferente, também num relvado diferente. Vamos jogar num sintético, vamos jogar fora, sabemos de antemão que vai estar um estádio cheio, por isso será um ambiente também bastante interessante. Vamos também apanhar alguns constrangimentos que são um bocadinho diferente daquilo que é o nosso normal. Vamos apanhar uma altura do ano na Finlândia que raramente vai estar de noite, ou seja, vai ser também um desafio para toda a gente perceber como é que nos iremos adaptar. Felizmente temos um departamento de saúde e performance altamente especializado e que nos tem ajudado imenso neste tipo de desafios. Por isso eu acho que são dois padrões completamente diferentes, mas nós temos é que estar focados em nós, na nossa ideia, na forma como queremos mais uma vez competir, assumir os jogos e ser dominantes. Se tivermos as nossas características, se formos e não perdemos a nossa identidade, eu acho que vamos competir fortemente nos dois jogos e conquistar os 6 pontos.
1: Recordar que na Armada Lusa ainda não perdeu qualquer ponto, depois de vencer 4 jogos que discutiu nesta competição. Lúcia Alves renovou até 2031 com o Sport Lisboa e Benfica, no clube que representa desde 2019. A internacional portuguesa de 28 anos completou 31 jogos na temporada 2025-2026, tendo apontado um golo e feito 8 assistências nesta na sua casa. E não fazia sentido ser de outra forma. Sente-se bem e muito feliz e quer, sobretudo, continuar a ajudar o Benfica a grandes conquistas. Acabou por assumir a ala direita das encarnadas. Eleita a melhor jogadora da Liga nesta temporada, Lúcia Alves partilhou ainda nas metas que tem definidas para no futuro, destacando que quer conquistar o máximo de títulos possível. Individualmente quer continuar a ajudar o clube na nível da Champions, quer chegar ainda mais longe. Já conseguiu chegar até aos quartos de final, mas quer o clube querem mais no futuro. Em 2025-2026, nas Águias conquistaram a dobradinha ao terem juntado a Taça de Portugal. A conquista do Campeonato Feminino de Futebol na Luz, Lúcia Alves, já venceu 16 títulos, entre os quais 6 ligas, 5 taças da Liga, 2 taças de Portugal e 3 supertaças. Ainda pelo futebol feminino, mas pelo Norte, Lili renovou o contrato com o Futebol Clube Porto e vai continuar na cidade invicta na época desportiva 2026-2027. A melhor marcadora e assistente da equipa feminina das Azuis e Brancas chegou ao clube no verão de 2025, vinda da formação do Tigers dos Estados Unidos da América. Na sua temporada de estreia em Portugal, a avançada norte-americana apontou 20 golos e 7 assistências em 30 jogos, consolidando-se como peça fundamental na equipa comandada pelo técnico Daniel Chaves. A jogadora Lili ajudou e muito no Futebol Clube do Porto a conquistar o título da 2ª Divisão e levar as portistas na final da Taça de Portugal diante do Benfica, no primeiro clássico entre as duas equipas da história do futebol feminino. A jogadora, depois de renovar este contrato, pretende continuar a ajudar o Futebol Clube do Porto a fazer história e espera, sobretudo, que esta estreia no principal escalão do futebol feminino em Portugal seja de sucesso para a formação da Invicta. O técnico José Mourinho deverá ser oficializado como novo treinador da equipa do Real Madrid já no próximo domingo. O anúncio acontece no dia seguinte ao último jogo da equipa para nas contas da La Liga. A apresentação de Mourinho poderá acontecer no estádio Santiago Bernabéu já na segunda-feira ou, no limite, na terça-feira. Depois disso, o treinador português deverá começar de imediato a trabalhar na cidade esportiva de Valdebebas. Será no regresso do técnico português de 63 anos, num clube onde trabalhou entre 2010 e 2013, vencendo 3 trofeus. Ainda em relação a este tema, o treinador José Mourinho continua, no entanto, a trabalhar no Seixal, nomeadamente durante esta semana, tendo chegado pouco depois do presidente do Benfica, Rui Costa, ao centro.

0: centro de treinos do Clube Técnico das Águias, assinou mais uma vez aos jornalistas, presentes no exterior do edifício, entrou no Benfica Campus, sem prestar declarações, já no presidente do Benfica, Rui Costa, esteve no Seixal durante pouco mais de 20 minutos, de onde saiu depois Mourinho, aproveitou a ida ao Benfica Campus para ver o jogo da equipa de Sub-23, na frente ao Santa Clara, referente à meia-final da Taça Revelação, que no Special One mantém assim as rotinas habituais, mas embora se intensifiquem os rumores em torno de um possível regresso ao Real Madrid já na próxima temporada, é o que tudo indica, com esse acordo fechado com o Real Madrid, no treinador português será então oficializado nos merengues no próximo fim de semana, depois da última jornada das contas da Liga Espanhola. José Mourinho, que se prepara para assumir o comando técnico do Real Madrid, já terá de resto adiantado um possível nome para reforçar a equipa madrilena, Morten Juhlmann, médio dinamarquês do Sporting Clube de Portugal. A informação foi avançada por Miguel Ángel Díaz no programa El Partidazo, da Rádio COP. O Real Madrid aguarda no final da temporada, no próximo sábado, para oficializar a contratação de Mourinho no domingo. No treinador português irá substituir Álvaro Arbeloa e é uma aposta pessoal do presidente Florentino Pérez para inverter o ciclo de duas épocas sem conquistar títulos. Neste negócio, o Sporting irá exigir cerca de 50 milhões de euros pela transferência do médio, de quem Mourinho é admirador, embora na marca insista que Rodri, do Manchester City, é o principal alvo para no meio-campo. Além do médio, Mourinho pretende ainda, segundo o jornalista da COP, ter um antigo jogador na equipa técnica, à semelhança do que aconteceu com o Aitor Caranca na primeira passagem pelo clube merengue. O treinador quer ainda uma figura de ligação entre a direção e o plantel, na função que poderá ser desempenhada por Toni Kroos. Este cenário surge numa altura de alguma incerteza no clube, com a possibilidade de Florentino Pérez ter concorrência nas eleições para a presidência, com o empresário Henrique Riquelme preparado para avançar. Recordar que Morten Juhlmann chegou ao Alvalade no verão de 2023, oriundo do Lecce, por 18 milhões de euros e desde cedo assumiu-se como jogador-chave a mostrar andamento para a patamares superiores, por isso na convicção de que seria muito difícil ao Sporting segurá-lo, mas segurou-o na pré-na segunda e terceira temporada de Leão ao Peito, sendo inevitável a saída neste verão. O assédio a Morten Juhlmann vem do último mercado de verão e motivou na altura do fecho desse mercado conversa entre os jogadores e o presidente Frederico Varandas, ficou definida na continuidade até na final da época 2025-2026, na altura na qual os Leões garantiram ter abertura para negociar, mas não houve qualquer promessa de venda nem de valor estabilizado para na venda do passe do atleta. Sob na abertura para negociações por cifras na ordem dos 50 milhões de euros poderão levar o jogador de Alvalade. O Sporting Clube de Portugal colocou em cima da mesa uma série de propostas na Assembleia Geral da Liga, na Arena Liga de Portugal, no Porto, esperando o agravamento de multas pela pressão sobre os árbitros de intervenção do VAR em pontapés de canto mal assinalados. Os leoninos querem alterar os regulamentos que estarão em vigor na temporada 2026-2027, sendo que os 5 pontos em questão foram votados e apreciados por todos os clubes. Nota ainda para a proposta de alterar os bancos de suplentes das equipas visitantes e visitadas, de modo a diminuir a pressão habitualmente exercida pelos clubes visados sobre os árbitros. No que diz respeito às medidas colocadas em cima da mesa pelo Sporting, temos então em primeiro lugar o agravamento das molduras sancionatórias relativamente a ilícitos cometidos por clubes e agentes esportivos contra a arbitragem, declarações sobre arbitragem antes dos jogos, ofensas, na lesão de honra, ameaças e protestos, enquanto a Liga Portuguesa de Futebol Profissional propõe agravar as sanções de multa em 25%. A proposta do Sporting pretende quadriplicar nos limites mínimos e máximos das sanções de multa referentes a esses ilícitos. No ponto número 2, na criação do ilícito disciplinar tendente a sancionar no comportamento concertado dos apanha-bolas que interfiram no normal desenrolar do jogo com a realização de jogos na porta fechada. No terceiro ponto, na criação do ilícito disciplinar com o fim de responsabilizar os membros do órgão de administração dos clubes que lesem a honra dos elementos das equipas de arbitragem, nomeadamente através da divulgação de comunicados e outras publicações nas redes sociais. No quarto ponto, autorização expressa do regulamento das competições para a intervenção do VAR em lances de cantos mal assinalados. E no ponto 5, na troca de banco de suplentes das equipas visitantes e visitadas, de modo a diminuir a pressão habitualmente exercida pelos clubes visitados sobre os árbitros. Em suma, o banco da equipa visitante passaria a situar-se atrás do árbitro assistente. O Futebol Clube do Porto deu a conhecer a transferência definitiva de Angel Alarcón para na formação do Utrecht no clube neerlandês, que exerceu assim a opção de compra prevista no contrato de empréstimo do jogador. O Utrecht adquiriu o clube nos direitos desportivos e 50% dos direitos económicos do avançado espanhol por 2 milhões de euros. O Futebol Clube do Porto acrescentou ainda que na operação não contou com qualquer intervenção de intermediação. O jogador Angel Alarcón atuou na equipa principal azul e branca em 6 jogos entre setembro de 2024 e janeiro de 2026, tendo atuado sobretudo pela equipa B, ao serviço da qual somou 28 partidas, 7 golos e 3 assistências. O Sporting Clube de Braga deu a conhecer a renovação de contrato com João Moutinho por mais uma temporada. O médio de 39 anos já conta com 1.169 jogos oficiais a nível sénior. João Moutinho, que conquistou o europeu de 2016 por Portugal, formou-se no Sporting, atuando depois pelo Futebol Clube de Porto, Mónaco, Wolverhampton e Sporting Clube de Braga. Cumprirá assim a 4ª temporada na cidade de Minhota. No jogador de Jabné, o segundo mais internacional de sempre, com 146 presenças na seleção nacional, apenas atrás de Cristiano Ronaldo. Esteve em 6 fases finais de competições de seleções, entre europeus e mundiais. O último foi o Euro 2020, realizado no ano de 2021 por via da pandemia. O Guerreiro Domingo ganhou ainda 16 competições de clubes, entre elas uma Liga na Europa, 3 campeonatos nacionais e 3 taças de Portugal. O jogador Bernardo Fontes, que se evidenciou no Clube Desportivo Tondela nas 2 últimas temporadas, prepara-se para regressar ao Sporting Clube de Braga. O brasileiro de 23 anos foi o titular da baliza dos Beirões em 2024-2025 e 2025-2026, discutindo um total de 68 jogos em 72 possíveis, fez 34 em cada temporada. O guardião foi transferido em definitivo para no Tondela mediante na partilha de passe, voltando agora ao Sporting Clube de Braga, com os miúdos alcançarem um acordo para um regresso do guardião, que tinha contrato com o Tondela até 2029. O guarda-redes fez parte da subida do Tondela na Primeira Liga em 2025 com o título de campeão da Segunda Liga na equipa treinada por Luís Pinto. Porém, e apesar de ter sido uma das figuras dos Auriverdes em 2025-2026, a equipa beirã não evitou a despromoção à Segunda Liga. Contas feitas, Fontes regressa ao Minho e um clube que o representou durante 4 temporadas entre os juniores, na Sub-23 e equipa B, não tendo feito na estreia na equipa principal antes do Sporting Clube de Braga. O guarda-redes passou pela formação do Flamengo. Torriense e Casapia não foram além de um empate sem golos no primeiro jogo do play-off na Primeira Liga, deixando a eliminatória totalmente em aberto no estádio Manuel Marques perante perto de 3 mil adeptos. Na equipa de Torres Vedras assumiu ligeiro controlo ao longo da partida e criou mais iniciativa ofensiva, mas sem conseguir transformar esse domínio em ocasiões claras de golo. Na formação da casa ainda beneficiou de superioridade numérica nos minutos finais após a expulsão de Pedro Rosas, mas não conseguiu tirar partido dessa vantagem para conseguir desbloquear o marcador. Apesar disto, depois deste empate, no técnico do Torriense, Luís Tralhão, acabou por admitir que este jogo é prova daquilo que o Torriense quer continuar a fazer no futebol português. Mostra-se confiante para no segundo jogo, na próxima semana.
1: Situações de gol com o Casa Pia, de facto não conseguimos finalizar. Deixa esse amargo. Sabíamos que hoje não ia ficar decidida, muito dificilmente se ficava decidida a eliminatória. Casa Pia é uma excelente equipa, portanto, excelentes jogadores, é um adversário muito, muito forte, mas eu acho que hoje ficou demonstrado porque é que nós estamos aqui. Para quem não tem acompanhado a nossa equipa ao longo da época, se tinha alguma dúvida, hoje ficou claro. Fomos, acho que nos momentos em que fomos bons, fomos mesmo muito bons, tenho muito orgulho neste grupo. Eles sentem-se também muito motivados pela energia que há à volta do estádio. Sente-se, e dar aqui uma palavra de apreço a todos os adeptos do Torriense, foram fantásticos. Este foi o nosso último jogo em casa. Gostávamos de ter ganho o jogo também para lhes dedicar a vitória, mas não ficou a vitória, mas ficou toda a nossa energia, toda a nossa entrega, e acho que representa bem os valores daquilo que é o Torriense, que é muita entrega, muita humildade, e alguma modéstia à parte, muita qualidade de trabalho que há aqui, quer dos jogadores, quer de toda a gente. Isto não é o trabalho só dos jogadores, é o trabalho de muita gente, e estamos orgulhosos daquilo que fizemos, e está tudo em aberto.
0: Está do lado da formação do Casa Pia, no técnico adjunto de Álvaro Pacheco, na Paulo Pinto, destacou que tudo está em aberto para no segundo jogo.
2: Jogo muito equilibrado, num estado difícil, em que eu penso que nós tivemos as melhores oportunidades. A partir do momento que começamos a jogar com 10, normal, com o público, casa cheia, o adversário a transcender-se, havia uma fase positiva e a conseguir-se transcender, mas nós a conseguir controlar os caminhos da baliza, apesar de estarmos num bloco mais baixo. E sabíamos que não sairíamos aqui com um resultado final abultado, nem para nós nem para o adversário. Sabíamos que no final do jogo isto estaria no intervalo. e é assim que olhamos para isto. Estamos no intervalo de jogo 0-0 e vamos tentar ganhar este eliminatório em nossa casa.
0: A decisão fica agora abnadeada para na segunda mão, agendada para no dia 28. Antes disso, no Torriense, Bne tem que ainda pela frente um momento histórico. A final da Taça de Bne Portugal diante do Sporting, marcada para no próximo domingo pelas 5:15 da tarde. O Aston Villa conseguiu pela primeira vez na sua história nesta quarta-feira na UEFA Europa League 2025-2026 com triunfo por 3-0 sobre o Friburgo em Istambul. Nesta conquista dos ingleses é uma boa notícia para o Sporting, que fica mais perto do apuramento direto para na fase principal da Liga dos Campeões 2026-2027. Os Leões necessitam agora que o conjunto de Birmingham termine a Liga Inglesa na quarta posição. Na primeira parte, o Aston Villa abriu o marcador aos 41 minutos após um pontapé de canto no cruzamento de Rodgers, encontrou Thielmans, que de primeira assinou 1-0, ainda antes do intervalo. Novo tempo, ao terceiro minuto do tempo de compensação da primeira parte, para Bne Buendia, de pé esquerdo, assinar o segundo golo dos ingleses. Na segunda parte, aos 58 minutos, na estocada final, foi dada com uma grande arrancada de Buendia no flanco esquerdo, que ofereceu assim o 3-0 a Rodgers, invertendo-se assim os papéis em relação ao segundo golo. Contas feitas, o Aston Villa conquistou pela primeira vez na sua história, enquanto clube, as contas da UEFA Europa League.
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10: O treinador é burro porquê?
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1: A conquista do Futebol Clube do Porto da Liga Europa em 2011 é uma das páginas mais gloriosas da história do clube e do futebol português. Sob o comando do jovem treinador André Villas-Boas, que na altura tinha apenas 33 anos, o Porto realizou uma temporada memorável, demonstrando um futebol ofensivo e dinâmico que culminou na vitória europeia. A campanha portista na competição foi marcada por um domínio claro, coroando uma equipa recheada de talento com jogadores como Radamel Falcão, Hulk, João Moutinho e Fernando, que se destacaram ao longo do torneio. A época de 2010-2011 começou com uma grande expectativa no Estádio do Dragão, após a nomeação de Villas-Boas, um antigo adjunto de José Mourinho, que assumiu o comando técnico pela primeira vez num grande clube. Desde cedo, o Futebol Clube do Porto mostrou a sua força, tanto a nível interno como nas competições europeias, e na Liga Europa os dragões foram implacáveis desde a fase de grupos até à final. No percurso até esse jogo decisivo, o Futebol Clube do Porto venceu equipas como o CSKA e o Spartak Moscovo e, de forma memorável, o Villarreal nas meias-finais, onde brilharam com uma vitória expressiva por 5-1 no Dragão, com 4 golos de Falcão. Radamel Falcão foi, de facto, a grande estrela da campanha, com o avançado colombiano a terminar como o melhor marcador da competição, estabelecendo um recorde de 17 golos numa só edição da Liga Europa. O seu faro goleador e capacidade de decisão em jogos grandes foram decisivos para o sucesso da equipa. Além de Falcão, o poder físico de Hulk, a qualidade técnica de João Moutinho no meio-campo e a solidez defensiva de jogadores como Rolando e Otamendi fizeram do Futebol Clube do Porto uma equipa temida em toda a Europa. A grande final da Liga Europa de 2011 foi um duelo totalmente português, realizado em Dublin, na República da Irlanda, a 18 de maio de 2011, frente ao Sporting de Braga, treinado por Domingos Paciência. O jogo foi tenso e equilibrado, com ambas as equipas a mostrar respeito mútuo e uma abordagem cautelosa. O Futebol Clube do Porto partia como favorito, é certo, mas o Braga, que também tinha feito uma campanha brilhante, estava determinado a surpreender. A final foi decidida com um único golo e, mais uma vez, Falcão foi o herói ao marcar de cabeça aos 44 minutos após um cruzamento perfeito do compatriota Guarín.
2: Aproxima-se da grande área, dribling sobre Paulo César, cruzamento para Falcão, vai ser de cabeça, já está!
3: And Porto have won the UEFA Europa League.
1: Esse golo solitário foi suficiente para garantir o título aos Dragões, selando uma das conquistas mais importantes da história do clube. Com a vitória em Dublin, o Futebol Clube do Porto ergueu o seu segundo troféu da Liga Europa, depois de já ter vencido a competição em 2003, na altura denominada da UEFA, sob o comando de José Mourinho. Esta nova conquista de 2011 reafirmou a posição do clube como uma das grandes potências do futebol europeu. Além disso, Villas-Boas, que tinha conquistado um triplete com a Liga Portuguesa, Taça de Portugal e Liga Europa, tornou-se o treinador mais jovem de sempre a vencer uma competição europeia de clubes, cimentando o seu nome na história. Ao longo da temporada, o Futebol Clube do Porto não se limitou a dominar na Europa. A equipa também brilhou no campeonato português, terminando a Primeira Liga de forma invicta, algo raro e impressionante. A equipa conquistou o título nacional com uma larga vantagem sobre os adversários, somando 84 pontos e um ataque avassalador que marcou 73 golos em 30 jogos. Para além do título de campeão nacional, os Dragões conquistaram também a Taça de Portugal, vencendo o Vitória Sport Clube por 6-2 na final e a Supertaça Cândido de Oliveira, selando uma época absolutamente perfeita. A vitória na Liga Europa de 2011 foi a cereja no topo do bolo de uma das temporadas mais dominantes do Futebol Clube do Porto na sua história. André Villas-Boas consolidou o seu nome como um dos treinadores mais promissores da época, enquanto jogadores como Falcão e Hulk se tornaram alvos de grandes clubes europeus, dadas as suas prestações de classe mundial. Esta conquista reforçou a reputação do Futebol Clube do Porto como um clube de excelência na Europa, capaz de competir e vencer ao mais alto nível, não apenas no futebol português, mas também internacionalmente. A campanha de 2010-2011 é até hoje lembrada como uma das mais impressionantes da história do futebol moderno, tanto pela qualidade do futebol apresentado como pela aura de invencibilidade que a equipa transmitiu ao longo de toda a temporada. Alguns anos mais tarde, quis o destino que André Villas-Boas regressasse à sua cadeira de sonho, não no papel de técnico, mas sim como presidente do Futebol Clube do Porto.
3: André Villas-Boas celebrates. But Falcao has been the star for Porto this season.
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5: Jogo muito equilibrado, num estádio difícil, em que eu penso que nós tivemos as melhores oportunidades. A partir do momento que começámos a jogar com 10, normal, com o público, casa cheia, o adversário a transcender-se, havia de uma fase positiva e a conseguir-se transcender, mas nós a conseguir controlar os caminhos da baliza, apesar de deixarmos num bloco mais baixo. E sabíamos que não sairíamos aqui com um resultado final abultado, nem para nós nem para o adversário, sabíamos que no final do jogo isto estaria no intervalo.
6: Tiveram as duas no último estágio, entretanto também a Sierra teve alguns constrangimentos físicos, não é por isso que a Ruth está, porque a Ruth está porque fez um muito bom estágio e correspondeu àquilo que eram as nossas expectativas.
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0: E agora seguimos com o perfil do jogador neste produto 100% palavra.
1: Perfil do jogador. Luís Dias é um extremo com uma abordagem eletrizante ao jogo, destacando-se pela sua capacidade de romper defesas com uma mistura de drible preciso e aceleração fulminante. Nascido na Colômbia, atua preferencialmente pela ala esquerda, onde utiliza a sua velocidade e agilidade para desafiar os laterais adversários, criando constantes situações de um para um. O seu estilo agressivo e direto em direção à baliza faz dele uma ameaça constante, não só em jogadas de transição rápida, mas também em situações de ataque posicional, onde é capaz de desequilibrar defesas organizadas. Taticamente, Dias é um jogador dinâmico que se destaca pela capacidade de jogar tanto nas linhas quanto ao cortar para dentro, buscando o remate com o pé direito. Essa versatilidade tática torna-o imprevisível para os adversários. A sua visão de jogo e leitura das movimentações ao redor permitem-lhe combinar bem com os colegas em espaços curtos, mas o seu maior impacto reside na capacidade de alongar o jogo e criar espaço para os médios e avançados. Quando em posse, Dias é habilidoso em explorar os flancos, muitas vezes obrigando os defesas a recuar com receio da sua aceleração explosiva. Defensivamente, Luís Dias também traz valor com uma ética de trabalho assinalável. Participa ativamente no processo de recuperação de bola, aplicando pressão alta e utilizando a sua velocidade para fechar linhas de passe ou obrigar o adversário a erros. Este compromisso defensivo encaixa perfeitamente em sistemas táticos que exigem dos extremos um envolvimento ativo na pressão pós-perda. A sua capacidade de finalização também tem evoluído, mostrando uma precisão notável em remates de meia distância e uma inteligência ao se posicionar dentro da área para finalizar cruzamentos. Além do mais, o colombiano oferece ainda uma ameaça constante, tanto no jogo aéreo, apesar da sua estatura relativamente baixa, quanto em remates de fora da área. Luís Dias é um jogador que personifica o futebol moderno, com uma combinação equilibrada de atributos técnicos, táticos e físicos. O seu impacto vai muito além dos dribles e assistências, sendo também uma peça fundamental em transições rápidas e fases defensivas de pressão, o que o torna indispensável em equipas que priorizam o ritmo e a intensidade.
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4: São 6 da manhã e 29 minutos.
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8: O Aston Villa conseguiu pela primeira vez na sua história nesta quarta-feira na UEFA Europa League 2025-2026 com triunfo por 3-0 sobre o Friburgo em Istambul. Nesta conquista dos ingleses, uma boa notícia para o Sporting, que fica mais perto do apuramento direto para na fase principal da Liga dos Campeões 2026-2027. Nos Leões necessitam agora que o conjunto de Birmingham termine a Liga Inglesa na quarta posição. Na primeira parte, o Aston Villa abriu o marcador aos 41 minutos após um pontapé de canto no cruzamento de Rodgers, encontrou o Tielemans, que de primeira assinou 1-0 ainda antes do intervalo. Houve tempo ao terceiro minuto do tempo de compensação da primeira parte para Buendia, de pé esquerdo, assinar o segundo golo dos ingleses. Na segunda parte, aos 58 minutos, na estocada final, foi dada com uma grande arrancada de Buendia no flanco esquerdo, que ofereceu assim o 3-0 a Rodgers, invertendo-se assim os papéis em relação ao segundo golo. Contas feitas, o Aston Villa conquistou pela primeira vez na sua história, enquanto clube, as contas da UEFA Europa League. Torriense e Casapia não foram além de um empate sem golos no primeiro jogo do play-off na Primeira Liga, deixando a eliminatória totalmente em aberto no estádio Manuel Marques perante perto de 3 mil adeptos. Na equipa de Torres Vedras assumiu ligeiro controlo ao longo da partida e criou mais iniciativa ofensiva, mas sem conseguir transformar esse domínio em ocasiões claras de golo. Na formação da casa ainda beneficiou de superioridade numérica nos minutos finais após a expulsão de Pedro Rosas, mas não conseguiu tirar partido dessa vantagem para conseguir desbloquear o marcador. Apesar disto, depois deste empate, no técnico do Torriense, no Luís Tralhão, acabou por admitir que este jogo é prova daquilo que o Torriense quer continuar a fazer no futebol português. Mostra-se confiante para no segundo jogo, na próxima semana.
10: Situações de gol com o Casapia, de facto não conseguimos finalizar. Deixa esse amargo. Sabíamos que hoje não ia ficar decidida, muito dificilmente se ficava decidida a eliminatória. Casapia é uma excelente equipa, portanto, excelentes jogadores, é um adversário muito, muito forte, mas eu acho que hoje ficou demonstrado porque é que nós estamos aqui. Para quem não tem acompanhado a nossa equipa ao longo da época, se tinha alguma dúvida, hoje ficou claro. Fomos, acho que nos momentos em que fomos bons, fomos mesmo muito bons. Tenho muito orgulho neste grupo. Eles sentem-se também muito motivados pela energia que há à volta do estádio. Sente-se, e dar aqui uma palavra de apreço a todos os adeptos do Torriense, foram fantásticos. Este foi o nosso último jogo em casa. Gostávamos de ter ganho o jogo também para lhes dedicar a vitória, mas não ficou a vitória, mas ficou toda a nossa energia, toda a nossa entrega. E acho que representa bem os valores daquilo que é o Torriense, que é muita entrega, muita humildade. E alguma modéstia à parte, muita qualidade de trabalho que há aqui, quer dos jogadores, quer de toda a gente. Isto não é o trabalho só dos jogadores, é o trabalho de muita gente. E estamos orgulhosos daquilo que fizemos e está tudo em aberto.
8: Está do lado da formação do Casapia, no técnico adjunto de Álvaro Pacheco, na Paulo Pinto, destacou que tudo está em aberto para no segundo jogo.
5: Jogo muito equilibrado, num estádio difícil, em que eu penso que nós tivemos as melhores oportunidades. A partir do momento que começamos a jogar com 10, normal, com o público, casa cheia, o adversário a transcender-se, havia uma fase positiva e a conseguir-se transcender, mas nós a conseguir controlar os caminhos da baliza, apesar de estarmos num bloco mais baixo. E sabíamos que não sairíamos daqui com um resultado final abultado, nem para nós nem para o adversário. Sabíamos que no final do jogo isto estaria no intervalo. E é assim que olhamos para isto. Estamos no intervalo de jogo, 0-0, e vamos tentar ganhar este eliminatório em nossa casa.
8: A decisão fica agora adiada para na segunda mão, agendada para no dia 28. Antes disso, no Torriense, tem ainda pela frente um momento histórico, a final da Taça de Portugal, diante do Sporting, marcada para no próximo domingo pelas 5:15 da tarde. O Sporting Clube de Braga deu a conhecer a renovação de contrato com João Moutinho por mais uma temporada. O médio de 39 anos já conta com 1.169 jogos oficiais a nível sénior. João Moutinho, que conquistou o Europeu de 2016 por Portugal, formou-se no Sporting, atuando depois pelo Futebol Clube de Porto, Mónaco, Wolverhampton e Sporting Clube de Braga. Cumprirá assim a quarta temporada na cidade de Minhota. Nos jogadores, é o segundo mais internacional de sempre, com 146 presenças na seleção nacional, apenas atrás de Cristiano Ronaldo. Esteve em 6 fases finais de competições de seleções, entre europeus e mundiais. O último foi o Euro 2020, realizado no ano de 2021, por via da pandemia. O Guerreiro Domingo ganhou ainda 16 competições de clubes, entre elas uma Liga na Europa, 3 campeonatos nacionais e 3 taças de Portugal. No jogo que marcou a estreia de Dorival Júnior no Benco, no São Paulo, empatou na frente aos colombianos do Milionários, a uma bola, resultado que arrasta para na última jornada do Grupo C, nas contas do operamento, para na fase eliminar da Taça Sul-Americana. A equipa brasileira, com Cédric Soares no Benco, marcou primeiro por Luciano, aos 9 minutos, mas sofreu um empate na reta final do encontro, marcou na Jorge Hurtado, aos 81 minutos. O desfecho podia ter sido ainda mais penalizador para os paulistas, se Rodrigo Candreira não tivesse falhado um penalti pelo Milionário a 2 minutos dos 90. Com 5 jogos discutidos, o São Paulo lidera na condição o Grupo C com 9 pontos, mais 1 do que o Milionário e 2 do que a formação do Higgins, que visita no terreno do River. Na última jornada, o São Paulo recebe precisamente a formação do Boston River, que ainda não conquistou qualquer ponto na prova. E no que diz respeito aos restantes jogos, destaque também para o América de Cali, que empatou uma bola diante do Tigre, enquanto o Deportivo Cuenca acabou por empatar a 2 bolas diante da formação do Recoleta, de jogos que terminaram também com empate. Já no Montevideo City, goleou o Deportivo Riestra por 4-1 e a formação do Aldax italiano venceu a formação do Barrancas Central por 2-0. O duelo entre Benfica e Leões de Porto Salvo, na primeira meia-final do Campeonato Nacional de Futsal, na turba encarnada, goleou por 5-0 o Elétrico no encontro da segunda mão dos quartos de final, sendo que 3 dos 5 golos foram marcados na segunda parte e por intermédio de Lúcio Rocha, Artur e Carlos Monteiro. Pani Varela e Afonso Jesus começaram a construir a vantagem do Benfica no encontro. Logo na primeira parte, na outra partida, os Leões de Porto Salvo voltaram a levar a melhor sobre no Rio Ave, desta feita, com um triunfo expressivo por 7-1. Destaque para Ebno Bicha, de Juan Silvestre, Anderson Fortes e Ruben Teixeira, sendo que do outro lado, Peixinho, por 2 ocasiões, e Francisco Silva marcaram para Ebno na formação de Vila de Conte. Quantas feitas Benfica e Leões de Porto Salvo medem forças na próxima fase da competição, sendo que na outra meia-final irá colocar frente a frente os vencedores dos jogos entre Sporting Torriense e Ferreira do Zezer Sporting Clube de Braga.
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0: Agora nesta emissão seguimos com os craques da Liga Portuguesa, aqueles que mais se destacaram. O talento desses craques imortalizou-os, mas a vida pós-carreira nem sempre é fácil e alguns enfrentam também desafios em manter a mesma relevância. É para ouvirmos também aqui nestas emissões da primeira rádio de desporto esses craques que mais se destacaram na Liga Portuguesa.
1: Luizão, o ex-defesa central brasileiro, é uma lenda do Benfica com grande destaque pela sua passagem na Liga Portuguesa, onde se tornou um dos jogadores mais icónicos da história do clube. Ao longo de uma carreira marcada por consistência, liderança e inúmeras conquistas, Luizão acumulou mais de 500 jogos com a camisola do clube lisboeta, sendo um dos maiores capitães da história do futebol português. Nascido em Amparo, São Paulo, iniciou a sua trajetória no Juventude, clube da sua cidade natal. O seu talento defensivo rapidamente chamou a atenção de clubes maiores, levando-o a transferir-se para o Cruzeiro de Belo Horizonte em 2001, onde ganhou maior notoriedade no futebol brasileiro. As suas exibições na Raposa, especialmente na Copa Libertadores, chamaram a atenção de clubes europeus e foi o Benfica que o contratou em 2003. Ao chegar às Águias nesse mesmo ano, Luizão encontrou um clube sedento de conquistas após um período de domínio dos seus rivais. Desde o início, o brasileiro destacou-se pelo seu físico imponente, com 1,92m, e pelo seu forte sentido de posicionamento. A sua adaptação ao futebol europeu foi rápida e na temporada de 2004-2005, sob o comando de Giovanni Trapattoni, ajudou o Benfica a conquistar o tão desejado título de campeão nacional, quebrando um jejum de 11 anos sem conquistar o campeonato. Com o passar dos anos, Luizão foi se tornando pilar da defesa benfiquista e uma referência no balneário. A sua liderança natural e capacidade de leitura de jogo fizeram dele o capitão da equipa durante várias épocas e a sua longevidade no clube é notável. Entre 2003 e 2018, Luizão venceu 6 campeonatos nacionais, 3 taças de Portugal e foi crucial na revalorização do Benfica no futebol europeu. Foi também uma peça importante nas campanhas europeias do Benfica, tendo ajudado o clube a chegar a 2 finais da Liga Europa, em 2013 e 2014, ambas perdidas de forma dramática para Chelsea e Sevilha, respectivamente. Embora os títulos internacionais não tenham vindo, a sua liderança nestas campanhas reforçou o seu estatuto de lenda no clube. Paralelamente, Luizão foi um jogador frequentemente convocado para a seleção brasileira, tendo representado o Brasil em várias competições importantes. O ponto alto da sua carreira internacional foi a conquista da Copa América em 2004 e da Taça das Confederações em 2005 e 2009, destacando-se sempre pelo seu papel defensivo sólido e pela sua capacidade de liderança dentro de campo. A longevidade de Luizão no Benfica é um dos seus traços mais marcantes. Jogou durante 15 temporadas pelo clube, acumulando 538 jogos oficiais. Este número coloca-o entre os jogadores com mais partidas na história do Benfica e a sua regularidade foi fundamental para o domínio doméstico da equipa na década de 2010. Durante este período, o Benfica reconquistou a sua hegemonia no futebol português, com Luizão como a sua principal referência defensiva e de liderança. Além das conquistas nacionais, foi homenageado inúmeras vezes pelo Benfica e pelos seus adeptos, sendo reconhecido pelo seu compromisso, profissionalismo e amor à camisola. A sua figura imponente e o respeito que impunha dentro e fora de campo valeram-lhe o apelido de girafa, mas também o carinho eterno da sua massa associativa benfiquista. Luizão anunciou a sua retirada do futebol profissional em 2018, aos 37 anos, encerrando uma carreira de sucesso marcada pela sua lealdade ao Benfica e pelos seus feitos dentro de campo. Após a retirada, manteve-se ligado ao clube, assumindo funções diretivas e mantendo o seu contributo para o crescimento e evolução do Benfica, fora das quatro linhas. O legado de Luizão é inquestionável. Como um dos capitães mais icónicos da história do clube, foi fundamental no renascimento do Benfica como uma força dominante em Portugal e deixou uma marca indelével no futebol europeu. A sua longevidade, profissionalismo e liderança fazem dele uma referência não só para os adeptos dos encarnados, mas também para o futebol mundial.
0: E agora seguimos com os craques mundiais neste produto 100% palavra.
1: Éric Cantona, também conhecido como Le Roi, ou o Rei em português, é uma figura marcante e controversa no futebol, com uma carreira que influenciou não só dentro de campo, mas também fora dele. Nascido em Marselha, França, em 1966, Cantona começou a sua carreira em clubes menores no país, mas foi no Manchester United que realmente se destacou, transformando-se num ícone da Premier League. Cantona começou a sua trajetória no futebol no Auxerre, clube pelo qual fez a sua estreia profissional em 1983. Durante os primeiros anos da sua carreira, mostrou grande talento, mas também uma personalidade forte e um temperamento imprevisível. Passou por alguns clubes franceses, como o Marselha, o Bordeaux, o Montpellier e o Nîmes, conquistando títulos nacionais, mas sempre com problemas disciplinares. A sua passagem por Marselha foi marcada pela vitória no Campeonato Francês em 1989, mas Cantona não se adaptou completamente ao clube, que culminou na sua transferência para o Nîmes, onde um incidente com o árbitro quase resultou na sua reforma precoce. Após essa fase turbulenta, decidiu buscar uma nova oportunidade em Inglaterra, onde a sua carreira descolaria de forma irreversível. A carreira de Cantona mudou drasticamente ao transferir-se para o Leeds United em 1992. Rapidamente ajudou o clube a conquistar o título da primeira divisão inglesa, mas foi depois da sua transferência para o Manchester United que se tornaria uma verdadeira lenda. Chegando a Old Trafford em novembro de 1992, Cantona teve um impacto imediato. Os Red Devils, que não conquistavam o título inglês há mais de 25 anos, venceram a Premier League na sua primeira temporada com o francês. Com o seu estilo arrojado, passos precisos e golos decisivos, ajudou a transformar o United numa potência do futebol inglês. Entre 1992 e 97, sob sua liderança, o clube conquistou 4 títulos da Premier League, além de 2 taças da Inglaterra. Cantona sempre foi conhecido tanto pelas suas habilidades com bola quanto pelo seu temperamento explosivo. O episódio mais famoso da sua carreira ocorreu em 1995, quando durante uma partida frente ao Crystal Palace deu um pontapé num adepto adversário que o insultou da bancada. Esse incidente resultou numa suspensão de 8 meses, um dos momentos mais controversos da história do futebol inglês. Apesar disso, quando retornou da suspensão, Cantona rapidamente recuperou a sua forma e liderou o Manchester United em mais uma conquista da Premier League em 1996. Esse foi um dos momentos que cimentou o seu status de rei, tanto pelo seu carisma quanto pela sua importância dentro de campo. Surpreendentemente, Cantona anunciou a sua retirada em 1997, aos 30 anos, no auge da sua carreira. Decidiu então seguir outros caminhos, incluindo uma carreira como ator e envolvimento com o cinema e arte. Fora dos campos, o francês sempre foi conhecido pela sua personalidade forte, pensamentos filosóficos e declarações marcantes que alimentaram a sua aura de enigma e fascínio. O avançado deixou um legado profundo no Manchester United e no futebol mundial. Foi nomeado em 1994 como jogador do ano para a Associação de Jogadores Profissionais Ingleses e em 2001 foi eleito jogador do século pelos adeptos do United. A sua influência no renascimento do clube e na Premier League é inegável, sendo lembrado como um dos maiores jogadores da história do futebol inglês. A carreira de Eric Cantona foi marcada tanto pelo brilhantismo dentro de campo como pela sua irreverência fora dele. Ícone do Manchester United e da Premier League, Cantona não só ajudou a transformar o clube numa potência global, como também redefiniu o papel de uma estrela do futebol, combinando talento, liderança e uma personalidade única. Mesmo após a sua retirada, continua a ser uma figura reverenciada e uma das personalidades mais influentes da história do futebol.
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0: A história do futebol europeu está repleta de equipas que brilharam intensamente, mas que hoje enfrentam dificuldades para recuperar a antiga glória. São os gigantes adormecidos, para ouvir aqui na primeira rádio de desporto, todos os dias também com o Hugo Taveira.
1: O IFK Gotemburgo, fundado em 1904, é um dos clubes mais bem-sucedidos e tradicionais da Suécia. Com sede em Gotemburgo, a equipa faz parte da elite do futebol sueco e possui uma rica história de conquistas, tanto no plano doméstico como no internacional. Nos primeiros anos, o Gotemburgo rapidamente se destacou no futebol do país. Em 1908, apenas 4 anos após a sua fundação, o clube conquistou o seu primeiro título da Svenska Mästerskapet, o título do campeonato sueco da época. Ao longo das décadas seguintes, o clube continuou a ser uma força dominante, conquistando vários títulos nacionais e consolidando-se como uma referência no futebol do país. A década de 1980 é considerada a era de ouro do IFK Gotemburgo. Durante esse período, o clube alcançou um feito que o catapultou para o cenário internacional, a conquista da Taça UEFA. Em 1982, sob o comando do treinador Sven-Goran Eriksson, o Gotemburgo surpreendeu a Europa ao vencer a competição, derrotando o poderoso Hamburgo na final com um agregado de 4-0. 5 anos depois, em 1987, o Gotemburgo voltou a brilhar na Taça UEFA, conquistando novamente o troféu. Desta vez, a equipa sueca venceu o Dundee United, da Escócia, na final, com um resultado global de 2-1. Esta dupla conquista internacional, somada ao sucesso doméstico, fez com que o clube se tornasse uma referência no futebol europeu durante a década de 1980. Além do sucesso nas competições europeias, o Gotemburgo manteve a sua hegemonia no futebol sueco ao longo dos anos. Com mais de 18 títulos da Allsvenskan, o clube é um dos maiores vencedores do campeonato do país. Entre 1990 e 1996, o Gotemburgo venceu o campeonato por 6 vezes, reforçando o seu estatuto como uma das equipas mais dominantes do futebol da Escandinávia, e durante esse período o clube também participou em várias edições da Liga dos Campeões, alcançando os quartos de final em 1995. Apesar do seu sucesso histórico, o Gotemburgo enfrentou dificuldades nas décadas seguintes, com uma crise financeira e uma queda de rendimento desportivo. Contudo, conseguiu reerguer-se e em 2007 voltou a conquistar o campeonato sueco, pondo fim a um jejum de 11 anos sem títulos. Nos últimos anos, o Gotemburgo tem lutado para retomar o seu lugar entre as melhores equipas da Suécia, mas o seu legado de conquistas e a sua tradição continuam a fazer do clube um dos maiores do futebol. O Gothenburg é o único clube sueco a ter conquistado duas taças UEFA, um feito que o coloca entre os grandes clubes europeus. A sua capacidade de competir de igual para igual com equipas das principais ligas europeias, especialmente durante a década de 80, faz do clube um dos nomes mais respeitados do futebol sueco e escandinavo.
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10: Mais situações de gol com o Casa Pia, de facto não conseguimos finalizar. Isso deixa essa marca. Sabíamos que hoje não ia ficar decidida, muito dificilmente se ficava decidida a eliminatória. Casa Pia é uma excelente equipa, portanto tem excelentes jogadores, é um adversário muito, muito forte, mas eu acho que hoje ficou demonstrado o que é que nós estamos aqui.
6: Terá que marcar gols, terá que nos ganhar e terá que se expor um bocadinho mais. E fruto também daquilo que é o registro individual e a capacidade individual das suas jogadoras, é um jogo mais dividido, onde iremos ter que ter outro tipo de preocupações, onde iremos ter um tipo de contexto diferente, também num relvado diferente, vamos jogar num sintético.
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0: Muitas equipas entraram para a história ao vencer competições de forma invicta, desafiando todas as probabilidades e demonstrando resiliência inigualável. É mais um feito histórico para ouvir aqui na primeira rádio de desporto, 100% palavra.
1: A conquista do Mundial Sub-20 de 1991 pela seleção de Portugal é um dos momentos mais marcantes da história do futebol português. Este triunfo, ocorrido apenas 2 anos após a primeira vitória em 1989, solidificou o país como uma das grandes potências no futebol jovem a nível mundial. A competição foi realizada em Portugal entre os dias 14 e 30 de junho de 1991, o que aumentou ainda mais a responsabilidade e expectativa sobre a equipa portuguesa. Disputado em cidades como Lisboa, Porto e Braga, entre outras, o torneio reuniu as melhores seleções sub-20 mundiais. Portugal, já com o peso de ser o atual campeão, tinha no seu plantel jogadores talentosos que seriam determinantes para repetir o feito de 89. A campanha portuguesa no Mundial de Sub-20 começou com uma fase de grupos onde o país enfrentou equipas como a Argentina, a Coreia do Sul e a Irlanda do Norte. Portugal terminou esta fase no segundo lugar do grupo, que garantiu a passagem para a fase a eliminar. Desde logo, a solidez defensiva e a coesão do grupo de jogadores começaram a destacar-se como pilares fundamentais da equipa, que era orientada à altura por Carlos Queiroz. Nos quartos de final, Portugal enfrentou o México e conseguiu uma vitória convincente por 2-1, assegurando a passagem às semifinais. O desafio seguinte foi contra a Austrália, num jogo extremamente equilibrado e emocionante, que terminou com uma vitória de 1-0 para Portugal, graças a um golo decisivo do avançado Tony, levando assim os jovens portugueses à final do torneio. A grande final foi disputada a 30 de junho de 1991, no Estádio da Luz, em Lisboa, diante de uma enchente de adeptos que aguardavam ansiosamente por mais um título mundial. O adversário foi o Brasil, uma das potências tradicionais do futebol, o que aumentava o grau de dificuldade da partida. O jogo foi extremamente estático e disputado, terminando empatado 0-0 após o tempo regulamentar e o prolongamento. A decisão seguiu-se então para grandes penalidades, onde o guarda-redes português Sérgio Leite se destacou, defendendo 2 penaltis e ajudando Portugal a vencer por 4-2. Este momento ficou marcado na memória de todos os adeptos e Portugal sagrou-se bicampeão mundial de sub-20. Este torneio destacou-se não apenas pelo título, mas também pelo surgimento dos jogadores que viriam a ter carreiras notáveis no futebol profissional. Entre os nomes mais proeminentes da equipa estavam Jorge Costa, que viria a ser uma lenda no futebol do Porto, João Pinto, que brilhou no Benfica e Sporting, e Emílio Peixe, que foi eleito o melhor jogador do torneio, recebendo a bola de ouro da competição. A vitória no Mundial de Sub-20 de 1991 consolidou a reputação de Carlos Queiroz como um dos principais responsáveis pelo desenvolvimento das camadas jovens do futebol português. Este triunfo ajudou também a criar uma base sólida de jogadores que mais tarde formariam a espinha dorsal da seleção nacional principal. Portugal, com esta vitória, tornou-se apenas o 4º país a vencer 2 títulos consecutivos do Mundial de Sub-20, um título que até hoje continua a ser celebrado como um dos maiores êxitos da história do futebol português. Essa geração de ouro trouxe um novo fôlego para o futebol em Portugal e inspirou as futuras gerações, preparando o caminho para o sucesso que a seleção principal alcançaria nas décadas seguintes.
17: Atira e defende, lá está! Vamos lá, a resposta e o futebol é campeão do mundo! 4 a 2 no desempate. O Fortaleza marca de grande qualidade após um 0-0 no final dos 90 minutos e do prolongamento. Portugal a revalidar o seu título de campeão do mundo. Aí está o capitão João Vieira Pinto e agora Carlos Queiroz também, que merece empunhar este troféu.
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18: A versatilidade é uma marca dos melhores, que podem jogar em várias posições e adaptar-se a diferentes sistemas de jogo. É o perfil do jogador que destacamos agora na primeira Rádio Desporto.
19: Perfil do jogador. Jonathan David, nascido a 14 de janeiro de 2000 em Brooklyn, Nova York, é um avançado internacional canadiano que atualmente joga pelo Lille na Liga Francesa. Com uma grande capacidade de finalização e mobilidade, David tem-se afirmado como uma das grandes promessas do futebol europeu. Começou a sua carreira profissional no Gent, da Bélgica, em 2018, onde rapidamente chamou a atenção devido à sua impressionante capacidade goleadora. Em 2020, o Lille adquiriu o avançado por uma quantia recorde no clube e David desempenhou um papel crucial na conquista do título da Liga na temporada de 2020-2021. A nível internacional, decidiu representar a seleção do Canadá porque foi para esse país que os seus pais haitianos se mudaram quando ainda era criança. Tendo a possibilidade de representar o Haiti e os Estados Unidos, David preferiu vestir a camisola da nação onde se desenvolveu pessoalmente e onde cresceu no futebol. Perfil do jogador.
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18: Os seus prémios, troféus, são apenas uma pequena amostra do impacto que tiveram com o seu legado a ultrapassar as fronteiras do desporto. Está na altura de trazermos mais um craque da Liga Portuguesa aqui à primeira Rádio Desporto.
20: Fari Faye, conhecido simplesmente como Fari, é um dos jogadores mais icónicos que passaram pelo Boa Vista, tornando-se uma figura querida entre os adeptos do clube do Bessa. Natural do Senegal, Fari chegou a Portugal no final dos anos 90, começando a sua carreira na Académica de Coimbra e depois no Beira-Mar. No entanto, foi no Boa Vista que o avançado deixou uma marca especial, tanto pela sua garra em campo como pela longevidade no clube, onde se tornou um símbolo de dedicação e amor à camisola. O avançado ingressou no Boa Vista em 2013 e permaneceu durante várias épocas, vivendo momentos de altos e baixos que incluíram a queda do clube para divisões inferiores devido a problemas financeiros e administrativos. Em campo, o senegalês destacava-se pela sua força física, velocidade e espírito de luta, características que faziam dele um jogador incansável e uma constante ameaça para as defesas adversárias. Apesar de não ser um goleador prolífico, a sua entrega e trabalho árduo o tornaram-no numa peça fundamental na equipa, tanto nas competições nacionais como nas europeias. A relação de Fari com os adeptos boavisteiros foi um dos pontos altos da sua carreira. O avançado senegalês conquistou o respeito dos fãs, não apenas pelo seu desempenho em campo, mas também pela lealdade demonstrada ao clube, mesmo nos momentos mais difíceis. A sua ligação ao Boa Vista manteve-se sólida, mesmo nas épocas de crise, com Fari a assumir uma postura de líder e de exemplo para os colegas, sendo visto como um verdadeiro capitão dentro e fora das quatro linhas. Ao longo da sua carreira no Bessa, Fari jogou quase 200 de jogos com a camisola achatrazada, apontando 48 golos dos 163 que registou durante o seu percurso no futebol. Mesmo após pendurar as chuteiras, a sua ligação ao Boa Vista permaneceu viva, com Fari a ser lembrado como um símbolo de resiliência e dedicação ao emblema achatrazado. A sua trajetória nos boavisteiros é uma história de superação e lealdade que reflete o espírito batalhador do clube, fazendo de Fari uma figura inesquecível na história recente do futebol português.
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16: São 6 da manhã e 58 minutos.
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8: O técnico José Mourinho deverá vir a ser oficializado como novo treinador da equipa do Real Madrid, já no próximo domingo. No anúncio, acontece no dia seguinte ao último jogo da equipa. Parece nas contas da La Liga, na apresentação de Mourinho, poderá acontecer no estádio Santiago Bernabéu, já na segunda-feira, ou no limite, na terça-feira. Depois disso, o treinador português deverá começar de imediato a trabalhar na cidade esportiva de Valdebebas. Será no regresso do técnico português de 63 anos, num clube onde trabalhou entre 2010 e 2013, vencendo 3 troféus. Ainda em relação a este tema, o treinador José Mourinho continua, no entanto, a trabalhar no Seixal, nomeadamente durante esta semana, tendo chegado pouco depois do presidente do Benfica, Rui Costa, ao centro de treinos do clube. O técnico das Águias assinou mais uma vez aos jornalistas presentes no exterior do edifício. Entrou no Benfica Campus, sem prestar declarações, já no presidente do Benfica, Rui Costa, esteve no Seixal durante pouco mais de 20 minutos, de onde saiu depois. Mourinho aproveitou a ida ao Benfica Campus para ver o jogo da equipa de Sub-23, na frente ao Santa Clara, referente à meia-final da Taça Revelação, que no Special One mantém assim as rotinas habituais. Pese embora se intensifiquem os rumores em torno de um possível regresso ao Real Madrid já na próxima temporada, é o que tudo indica. Com esse acordo fechado com o Real Madrid, o treinador português será então oficializado nos merengues no próximo fim de semana, depois da última jornada das contas da Liga Espanhola. José Mourinho, que se prepara para assumir o comando técnico do Real Madrid, já terá de resto adiantado um possível nome para reforçar a equipa madrilena, Morten Juhlmann, médio dinamarquês do Sporting Clube de Portugal. A informação foi avançada por Miguel Angel Diaz no programa El Partidazo, da Rádio COP. O Real Madrid aguarda no final da temporada, no próximo sábado, para oficializar a contratação de Mourinho no domingo. No treinador português irá substituir Álvaro Arbeloa, e é uma aposta pessoal do presidente Florentino Pérez para inverter o ciclo de duas épocas sem conquistar títulos. Neste negócio, o Sporting irá exigir cerca de 50 milhões de euros pela transferência do médio, de quem Mourinho é admirador, embora na marca insista que Rodri, do Manchester City, é o principal alvo para no meio-campo. Além do médio, Mourinho pretende ainda, segundo o jornalista da COP, ter um antigo jogador na equipa técnica, à semelhança do que aconteceu com o Rabneitor na Caranca, na primeira passagem pelo clube merengue. O treinador quer ainda uma figura de ligação entre a direção e o plantel, no fundo que poderá ser desempenhada por Toni Kroos. Este cenário surge numa altura de alguma incerteza no clube, com a possibilidade de Florentino Pérez ter concorrência nas eleições para a presidência, com o empresário Henrique Riquelme preparado para avançar. Recordar que Morten Juhlmann chegou ao Alvalade no verão de 2023, oriundo do Lecce, por 18 milhões de euros, e desde cedo assumiu-se como jogador-chave, a mostrar andamento para patamares superiores, por isso, na convicção de que seria muito difícil ao Sporting curá-lo, mas segurou-o na segunda e terceira temporada de Leão ao Peito, sendo

acusações por cifras na ordem dos 50 milhões de euros poderão levar o jogador de Alvalade. O Sporting Clube de Portugal colocou em cima da mesa uma série de propostas na Assembleia Geral da Liga, na Arena Liga de Portugal, no Porto, esperando o agravamento de multas pela pressão sobre os árbitros de intervenção do VAR em pontapés de canto mal assinalados. Os leoninos querem alterar os regulamentos que estarão em vigor na temporada 2026-2027, sendo que os 5 pontos em questão foram votados e apreciados por todos os clubes. Nota ainda para a proposta de alterar os bancos de suplentes das equipas visitantes e visitadas, de modo a diminuir a pressão habitualmente exercida pelos clubes visados sobre os árbitros. No que diz respeito às medidas colocadas em cima da mesa pelo Sporting, temos então em primeiro lugar o agravamento das molduras sancionatórias relativamente a ilícitos cometidos por clubes e agentes esportivos contra a arbitragem, declarações sobre arbitragem antes dos jogos, ofensas, na lesão de honra, ameaças e protestos, enquanto a Liga Portuguesa de Futebol Profissional propõe agravar as sanções de multa em 25%. A proposta do Sporting pretende quadriplicar nos limites mínimos e máximos das sanções de multa referentes a esses ilícitos. No ponto número 2, na criação do ilícito disciplinar tendente a sancionar no comportamento concertado dos apanha-bolas que interfiram no normal desenrolar do jogo com a realização de jogos na porta fechada. No terceiro ponto, na criação do ilícito disciplinar com o fim de responsabilizar os membros do órgão de administração dos clubes que lesem a honra dos elementos das equipas de arbitragem, nomeadamente através da divulgação de comunicados e outras publicações nas redes sociais. No quarto ponto, autorização expressa do regulamento das competições para a intervenção do VAR em lances de cantos mal assinalados. No ponto 5, na troca de banco de suplentes das equipas visitantes e visitadas, de modo a diminuir a pressão habitualmente exercida pelos clubes visitados sobre os árbitros. Em suma, o banco da equipa visitante passaria a situar-se atrás do árbitro assistente. O Futebol Clube do Porto deu a conhecer a transferência definitiva de Ángel Alarcón para a formação do Utrecht. No clube neerlandês, exerceu assim a opção de compra prevista no contrato de empréstimo do jogador. O Utrecht adquiriu nos direitos desportivos 50% dos direitos económicos do avançado espanhol por 2 milhões de euros. No Futebol Clube do Porto acrescentou ainda que na operação não contou com qualquer intervenção de intermediação. O jogador Ángel Alarcón atuou na equipa principal azul e branca em 6 jogos entre setembro de 2024 e janeiro de 2026, tendo atuado sobretudo pela equipa B, ao serviço da qual somou 28 partidas, 7 golos e 3 assistências. O Sporting Clube de Braga deu a conhecer a renovação de contrato com João Moutinho por mais uma temporada, o médio de 39 anos já conta com 1.169 jogos oficiais a nível sénior. João Moutinho, que conquistou o europeu de 2016 por Portugal, formou-se no Sporting, atuando depois pelo Futebol Clube de Porto, Mónaco, Wolverhampton e Sporting Clube de Braga. Cumprirá assim a quarta na temporada na cidade de Minhota. No jogador de Jabné, o segundo mais internacional de sempre, com 146 presenças na seleção nacional, apenas atrás de Cristiano Ronaldo. Esteve em 6 fases finais de competições de seleções entre europeus e mundiais. O último foi o Euro 2020, realizado no ano de 2021 por via da pandemia. O Guerreiro do Minho ganhou ainda 16 competições de clubes, entre elas uma Liga na Europa, 3 campeonatos nacionais e 3 taças de Portugal. O jogador Bernardo Fontes, que se evidenciou no Clube Desportivo Tondela nas 2 últimas temporadas, prepara-se para regressar ao Sporting Clube de Braga. O brasileiro de 23 anos foi o titular da baliza dos Beirões em 2024-2025 e 2025-2026, discutindo um total de 68 jogos em 72 possíveis, fez 34 em cada temporada. O guardião foi transferido em definitivo para o Tondela mediante na partilha de passe, voltando agora ao Sporting Clube de Braga, com os miúdos alcançarem um acordo para um regresso do guardião, que tinha contrato com o Tondela até 2029. O guarda-redes fez parte da subida do Tondela na Primeira Liga em 2025, com o título de campeão da Segunda Liga na equipa treinada por Luís Pinto. Porém, e apesar de ter sido uma das figuras dos auriverdes em 2025-2026, a equipa beirã não evitou a despromoção à Segunda Liga. Contas feitas, Fontes regressa ao Minho e um clube que o representou durante 4 temporadas entre os juniores na Sub-23, equipa B, não tendo feito na estreia na equipa principal antes do Sporting Clube de Braga. O guarda-redes passou pela formação do Flamengo. Torriense e Casa Pia não foram além de um empate sem golos no primeiro jogo do play-off da Primeira Liga, deixando a eliminatória totalmente em aberto no estádio Manuel Marques perante perto de 3 mil adeptos. Na equipa de Torres Vedras assumiu o ligeiro controlo ao longo da partida e criou mais iniciativa ofensiva, mas sem conseguir transformar esse domínio em ocasiões claras de golo. Na formação da casa ainda beneficiou de

0: prioridade numérica nos minutos finais após a expulsão de Pedro Rosas, mas não conseguiu tirar partido dessa vantagem para conseguir desbloquear o marcador de Xabna. Apesar disto, Nibna, depois deste empate no técnico do Torriense, Luís Tralhão, acabou por admitir que este jogo é prova daquilo que o Torriense quer continuar a fazer no futebol português. Xabna mostra-se confiante para no segundo jogo na próxima semana.
1: As situações de gol com o Casa Pia, de facto não conseguimos finalizar, deixa esse amargo. Sabíamos que hoje não ia ficar decidida, muito dificilmente se ficava decidida a eliminatória. Casa Pia é uma excelente equipa, portanto, excelentes jogadores. É um adversário muito, muito forte, mas eu acho que hoje ficou demonstrado porque é que nós estamos aqui. Para quem não tem acompanhado a nossa equipa ao longo da época, se tinha alguma dúvida, hoje ficou claro. Fomos, acho que nos momentos em que fomos bons, fomos mesmo muito bons. Tenho muito orgulho neste grupo. Eles sentem-se também muito motivados pela energia que há à volta do estádio. Sente-se, e dar aqui uma palavra de apreço a todos os adeptos do Torriense, foram fantásticos. Este foi o nosso último jogo em casa. Gostávamos de ter ganho o jogo também para lhes dedicar a vitória, mas não ficou a vitória, mas ficou toda a nossa energia, toda a nossa entrega. E acho que representa bem os valores daquilo que é o Torriense, que é muita entrega, muita humildade. E alguma modéstia à parte, muita qualidade de trabalho que há aqui, quer dos jogadores, quer de toda a gente. Isto não é o trabalho só dos jogadores, é o trabalho de muita gente. E estamos orgulhosos daquilo que fizemos e está tudo em aberto.
0: Está do lado da formação do Casa Pia, no técnico adjunto de Álvaro Pacheco, na Paulo Pinto, destacou que tudo está em aberto para no segundo jogo.
2: Jogo muito equilibrado, num estado difícil, em que eu penso que nós tivemos as melhores oportunidades. A partir do momento que começamos a jogar com 10, normal, com o público, casa cheia, o adversário transcendesse, havia uma fase positiva e a conseguisse transcender, mas nós a conseguimos controlar os caminhos da baliza, apesar de estarmos num bloco mais baixo. E sabíamos que não sairíamos aqui com um resultado final abultado nem para nós nem para o adversário, sabíamos que no final do jogo isto estaria no intervalo, e é assim que olhamos para isto. Estamos no intervalo do jogo 0-0 e vamos tentar ganhar esta eliminatória em nossa casa.
0: A decisão fica agora adiada para na segunda mão, agendada para no dia 28. Antes disso, no Torriense, tem ainda pela frente um momento histórico, a final da Taça de Portugal diante do Sporting, marcada para no próximo domingo pelas 5:15 da tarde. O Aston Villa conseguiu pela primeira vez na sua história nesta quarta-feira na UEFA Europa League 2025-2026 com triunfo por 3-0 sobre o Friburgo em Istambul. Nesta conquista dos ingleses, é uma boa notícia para o Sporting, que fica mais perto do apuramento direto para na fase principal da Liga dos Campeões 2026-2027. Nos Leões necessitam agora que o conjunto de Birmingham termine a Liga Inglesa na quarta posição. Na primeira parte, o Aston Villa abriu o marcador aos 41 minutos após um pontapé de canto no cruzamento de Rodgers, encontrou Thielmans, que de primeira assinou 1-0, ainda antes do intervalo. Novo tempo, no terceiro minuto do tempo de compensação da primeira parte, para Buendi, de pé esquerdo, assinar o segundo golo dos ingleses. Na segunda parte, aos 58 minutos, na estocada final, foi dada com uma grande arrancada de Buendi, no flanco esquerdo, que ofereceu assim o 3-0 a Rodgers, invertendo-se assim os papéis em relação ao segundo golo. Contas feitas, o Aston Villa conquistou pela primeira vez na sua história, enquanto clube, as contas da UEFA Europa League. Do tema clubes, passamos para no tema seleções. O selecionador do Sub-20 de Portugal, Oceano Cruz, deu a conhecer o nome dos 23 convocados para na 52ª edição do torneio de Toulon, torneio Maurice Revelo. O Sporting Clube de Portugal é o clube mais representado, com 5 atletas, seguido de Futebol Clube Porto e Benfica, ambos com 4 cada. Ao todo, mais 10 clubes representados na convocatória, cada um conta com um atleta, neste caso, na Académico de Viseu, Arouca, na Vizela, Moreirense, Santa Clara, Sporting Clube de Braga, na Vitória Sport Clube, Lyon de França, na Hamburgo da Alemanha, na Wolverhampton de Inglaterra, são os restantes emblemas representados nesta convocatória. A Seleção Nacional de Sub-20 defronta o Japão no dia 3 de junho, na Costa do Marfim no dia 6 de junho, na Venezuela no dia 8 de junho e Canadá no dia 11 de junho. Nas contas do Grupo B, nos adversários seguintes serão conhecidos após a classificação na fase de grupos. Nesta seleção arranca os trabalhos no dia 26 de maio, na Cidade do Futebol, para já. Demos conta então dos convocados do selecionador de Sub-20, que chamou Gustavo Costa do Académico de Viseu, José Silva do Arouca, do Benfica, João Rico, Martinho Ferreira, Tiago Freitas e Tiago Parente, do Futebol Clube Porto, Dinis Rodrigues, Diogo Fernandes, Luís Gomes, Ibne, Tiago Andrade, do Hamburgo, Fábio Balde, do Lyon, Matias de Carvalho, do Moreirense, Afonso Assis, Santa Clara, João Afonso, Jonathan Toro, do Sporting Clube de Braga, do Sporting Mais, 5 atletas, Flávio Gonçalves, Francisco Silva, João Muniz, Manuel Mendonça e Rafael Nel, do Vitória Sport Clube, Miguel Nogueira, do Vizela, José Sampaio e do Wolverhampton de Inglaterra, Mateus Mané. O selecionador nacional feminino de futebol, Francisco Neto, deu a conhecer a lista de 26 convocadas, para nos 2, nos últimos duelos de Portugal, no grupo B3 de qualificação, para no Campeonato do Mundo, através da Liga das Nações. As portuguesas defrontam a Letónia no dia 5 de junho, no Estoril, e terminam a fase de grupos na Finlândia. 4 dias depois, Neto promoveu 4 alterações em relação à última convocatória. Em março, saíram Sierra, Cotayard, Bárbara Lopes, Daniel Areia, Santos, Beatriz Fonseca. Entraram Patrícia Moraes, Nelly Rodrigues, Alice Marques, Nádia Gomes, na guarda-redes do Sporting Clube de Braga, que acumula mais de 100 internacionalizações, na regressa nas opções após lesão, ao contrário de Telma Encarnação. Damos conta então dessa convocatória. Francisco Neto chamou para na baliza Inês Pereira, Ruth Costa, Patrícia Moraes, para na defesa Alice Marques, Carol Costa, Carolina Correia, Catarina Amado, Nelly Rodrigues, Diana Gomes e Joana Marchão. Como médias estão convocadas Andréia Bravo, Andréia Jacinto, Andréia Faria, Lula de Silva, Fátima Pinto, Francisca Nazaré, Nádia Bravo, Pauleta e Tatiana Pinto, e para na frente de ataque, como avançadas, estão convocadas Ana Capeta, Carolina Santiago, Diana Silva, Jéssica Silva, Lúcia Alves e Nádia Gomes. Francisco Neto falou sobre estas escolhas, nomeadamente o selecionador nacional feminino de futebol, que deixou de fora na Cotayard e voltou a chamar-se na Ruth Costa para na baliza portuguesa.
3: Tiveram as duas no último estágio, entretanto também a Sierra teve alguns constrangimentos físicos, não é por isso que a Ruth está, porque a Ruth está porque fez um muito bom estágio e correspondeu àquilo que eram as nossas expectativas. Tem também ganho, tem também ganho ter tido cada vez mais minutos no seu clube, com boas prestações, e nesse sentido tem lógica na nossa maneira de ver ela estar connosco neste estágio, fruto daquilo que foi a época da Ruth, com os minutos e com a consistência que ela tem tido no seu clube.
0: O selecionador nacional feminino de futebol, Francisco Neto, falou também sobre a necessidade de gestão, de dar algumas férias a mais a algumas jogadoras que terminaram as épocas mais tarde, e falou sobre o trabalho da seleção portuguesa.
3: Nos últimos 4 anos, felizmente, e fruto da competência delas, nos últimos 4 anos não tem tido umas férias ditas normais: 2022 Campeonato da Europa, 2023 Campeonato do Mundo, 2024 data FIFA no mês de julho, 2025 Campeonato da Europa. Ou seja, tem sido sempre também muito desafiante. Nesta data FIFA, é uma data FIFA relativamente mais próxima, e as jogadoras também sabem que depois desta data FIFA terão as tais merecidas férias, porque não há competição internacional feminina agendada para este ano. E nesse sentido, acho que isto pode ser, mentalmente, é um bocadinho diferente. Todas elas querem muito representar a seleção, nós sentimos isso, por isso também para nós é importante. E mais uma vez, também estamos a fazer um acompanhamento de muita proximidade. Tivemos reuniões com os clubes e hoje, a partir de hoje, temos a nossa fisiologista, a Margarida, que irá entrar em contacto com todas as jogadoras. As jogadoras também sabem do plano que nós temos para todas elas. No final de cada competição, optámos por dar 7 dias de férias às jogadoras e depois fazer um return to play individualizado, e é isso que irá acontecer a partir do dia de hoje. As jogadoras sabem que a partir de amanhã, quem já teve as tais férias, as mini férias, irá começar o seu trabalho sobre a nossa orientação, para poderem chegar à seleção completamente aptas e disponíveis para disputar um jogo internacional.
0: Em relação aos adversários, Francisco Neto espera vencer a Letónia e a Finlândia, mesmo sendo nos jogos difíceis.
3: Terá que marcar golos, terá que nos ganhar e terá que se expor um bocadinho mais. E fruto também daquilo que é o registro individual e a capacidade individual das suas jogadoras, é um jogo mais dividido, onde iremos ter que ter outro tipo de preocupações, onde iremos ter um tipo de contexto diferente, também num relvado diferente. Vamos jogar num sintético, vamos jogar fora, sabemos de antemão que vai estar um estádio cheio, por isso será um ambiente também bastante interessante. Vamos também apanhar alguns constrangimentos que são um bocadinho diferente daquilo que é o nosso normal. Vamos apanhar uma altura do ano na Finlândia que raramente vai estar de noite, ou seja, vai ser também um desafio para toda a gente perceber como é que nos iremos adaptar. Felizmente temos um departamento de saúde e performance altamente especializado e que nos tem ajudado imenso neste tipo de desafios. Por isso, eu acho que são dois padrões completamente diferentes, mas nós temos é que estar focados em nós, na nossa ideia, na forma como queremos mais uma vez competir, assumir os jogos e ser dominantes. Se tivermos as nossas características, se fomos e não perdemos a nossa identidade, eu acho que vamos competir fortemente nos dois jogos e conquistar os 6 pontos.
0: Recordar que na Armada Luz Abna ainda não perdeu o Abna qualquer ponto, depois de vencer 4 jogos que discutiu nesta competição.
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0: O golfe é um desporto de precisão e estratégia e o José Carlos Leal explora a arte por trás de cada tacada, onde cada swing pode definir a vitória. É para ouvir agora, como é habitual às quintas-feiras.
1: O golfista norte-americano Ben Tiger Woods anunciou que irá fazer uma pausa na carreira para procurar ajuda profissional na sequência de um recente incidente que culminou na sua detenção por condução sob o efeito de substâncias. A decisão foi comunicada através das redes sociais, poucos dias após ter sido detido perto da sua residência em Jupiter Island, na Flórida. Woods explicou que na sua prioridade é na sua saúde e o seu bem-estar. Vai afastar-se durante um período de tempo para procurar tratamento e concentrar na sua saúde, afirmou o atleta. Sabe e compreende a gravidade da situação em que se encontra atualmente. É necessário dar prioridade ao seu bem-estar e trabalhar para uma recuperação duradoura e completa. O golfista sublinhou o seu compromisso em regressar mais forte, estar empenhado em tirar o tempo necessário para voltar a uma condição mais saudável, mais forte e mais concentrada, tanto a nível pessoal como profissional, acrescentou, pedindo interno respeito pela sua privacidade e também pela privacidade da sua família. Recordar que Tiger Woods foi detido por conduzir em estado de alteração após ter passado 8 horas nos escritórios da polícia da região. Foi libertado sob fiança. O teste de alcoolemia deu negativo, mas o atleta recusou fazer qualquer tipo de análise à urina.
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0: Olhamos agora nesta emissão para os craques mundiais. Apesar da sua ausência no campo, o legado destes jogadores continua a inspirar novas gerações que procuram também alcançar a mesma grandeza. É para ouvir também aqui na primeira rádio de esporto os craques mundiais com o Hugo Taveira.
3: Pelé, nascido Edson Arantes do Nascimento em 1940 em Três Corações, no estado de Minas Gerais, é amplamente considerado o maior jogador de futebol de todos os tempos. Criado numa família humilde, começou desde cedo a demonstrar o seu talento para o desporto, jogando nas ruas com bolas feitas de meias e trapos. O futebol era uma paixão que o acompanhava desde pequeno, algo que não passou despercebido ao pai, Dondinho, ele próprio um jogador de futebol, que incentivou o filho a perseguir o sonho de ser atleta profissional. Aos 15 anos, Pelé assinou pelo Santos Futebol Clube, iniciando ali uma carreira que marcaria para sempre a história do desporto rei. Estreou-se pela equipa principal em 1956 e rapidamente começou a chamar a atenção de todo o Brasil com a sua habilidade técnica, velocidade e faro pelo golo. Com apenas 16 anos, já era o melhor marcador da Liga Brasileira, demonstrando que o seu talento transcenderia fronteiras. Mas foi em 1958, com apenas 17 anos, que Pelé se apresentou ao mundo ao ser uma das estrelas da seleção brasileira que venceu o Mundial de Futebol, na Suécia. O jovem prodígio marcou 6 golos na competição, incluindo 2 na final contra a Suécia, e tornou-se desde então um ícone global. Ao longo de uma carreira de quase 2 décadas, Pelé tornou-se sinónimo de sucesso. Com o Santos, clube onde jogou até 1974, conquistou múltiplos títulos, incluindo 2 da Taça dos Libertadores e 2 taças intercontinentais, estabelecendo a equipa como uma das mais dominantes do mundo na época. Além disso, Pelé ajudou o Santos a vencer inúmeros campeonatos brasileiros e a ganhar prestígio internacional, sendo o clube mais temido da América do Sul e um dos mais respeitados no cenário mundial. Mas não foi só no Santos que Pelé deixou a sua marca indelével. Na seleção canarinha, conquistou 3 campeonatos do mundo em 1958, 1962 e 1970, um feito inigualável até aos dias de hoje. Na edição de 70, no México, Pelé brilhou novamente ao liderar uma das seleções mais talentosas de todos os tempos, sendo eleito o melhor jogador do torneio. Foi a consagração do rei do futebol, que aos 29 anos já era considerado um mito. Ao todo, Pelé disputou 4 mundiais, tornando-se o único jogador na história a vencer o torneio em 3 ocasiões. Além disso, destacou-se também pela sua versatilidade em campo, porque para além de ser um goleador nato, com um total de 1.283 golos em 1.366 jogos, era um jogador completo que podia atuar em várias posições ofensivas graças à sua inteligência tática, visão de jogo e habilidade em criar oportunidades para os companheiros de equipa. Com um físico impressionante, Pelé era capaz de superar adversários com dribles curtos e rápidos, ao mesmo tempo que exibia uma capacidade ímpar para finalizar com ambos os pés e a cabeça. Em 1975, decidiu levar o seu talento para os Estados Unidos, assinando com o New York Cosmos, onde ajudou a popularizar o futebol num país onde o desporto não era, até então, muito apreciado. Mesmo no final da sua carreira, o impacto nos relvados americanos foi gigantesco e conseguiu atrair grandes multidões, contribuindo para o crescimento do futebol no país. Pelé não foi apenas um fenómeno dentro de campo. Fora dos relvados, tornou-se uma figura global, usando a sua influência para promover o futebol e causas humanitárias ao redor do mundo. Durante toda a sua vida, recebeu inúmeros prémios e distinções, sendo nomeado o atleta do século pelo Comitê Olímpico Internacional e pela FIFA. O legado de Pelé vai muito além dos títulos e dos golos. Transformou o futebol num espetáculo mundial, encantando gerações com o seu talento e carisma, sendo que a história, marcada por conquistas inigualáveis, faz dele uma lenda imortal do desporto cuja influência perdurará para sempre no futebol e na cultura popular. Pelé é e sempre será o rei do futebol.
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4: Jogo muito equilibrado, num estado difícil em que eu penso que nós tivemos as melhores oportunidades. A partir do momento que começámos a jogar com 10, normal, com o público, casa cheia, o adversário a transcender-se, havia de uma fase positiva e a conseguir-se transcender, mas nós a conseguir controlar os caminhos da baliza, apesar de estarmos num bloco mais baixo. E sabíamos que não sairíamos aqui com um resultado final abultado nem para nós nem para o adversário, sabíamos que no final do jogo isto estaria no intervalo.
5: Tiveram as duas no último estágio, entretanto também a Sierra teve alguns constrangimentos físicos, não é por isso que a Ruth está. Porque a Ruth está, porque fez um muito bom estágio e correspondeu àquilo que eram as nossas expectativas.
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0: Muitos clubes que já foram gigantes na Europa agora encontram-se longe dos holofotes, adormecidos após décadas de domínio. É para ouvir também aqui na primeira Rádio Desporto, neste produto 100% palavra, gigantes adormecidos todos os dias com o Hugo Taveira.
3: O Steaua de Bucareste, um dos clubes mais icónicos da Roménia, tem uma história rica e marcada por grandes feitos no futebol europeu. Fundado a 7 de junho de 1947 como ASA Bucareste, o clube nasceu vinculado ao exército romeno, refletindo a forte ligação entre o desporto e o regime militar da época. Inicialmente, a equipa disputava competições nacionais com algum sucesso, mas foi em 1961 que o clube adotou o nome pelo qual ficaria famoso, Steaua, que significa estrela em romeno, e começou a cimentar a sua identidade vitoriosa. Nas décadas seguintes, o Steaua tornou-se uma força dominante no futebol romeno, mas foi nos anos 80 que o clube atingiu o apogeu da sua glória. Durante esse período, sob o comando do carismático treinador Emerich Janay, a equipa conquistou uma série de títulos nacionais e internacionais que catapultaram o clube para o estatuto de gigante europeu. O ponto culminante da sua história aconteceu na temporada de 1985-86, quando o Steaua surpreendeu o mundo do futebol ao conquistar a Taça dos Clubes Campeões Europeus, o equivalente à atual Liga dos Campeões. A caminhada histórica na competição europeia começou de forma modesta, mas à medida que o Steaua superava adversários poderosos, a confiança e o espírito de luta da equipa tornaram-se evidentes. A grande final, disputada a 7 de maio de 1986, no estádio Ramon Sánchez Pizjuán, em Sevilha, colocou o Steaua frente ao poderoso Barcelona, favorito claro à vitória. Num jogo tenso e de poucas oportunidades, o empate a zero manteve-se durante os 120 minutos de jogo, levando a decisão para as grandes penalidades. Foi então que a figura do guarda-redes Helmut do Kadam emergiu de forma heroica. Numa das exibições mais memoráveis de sempre em finais europeias, do Kadam defendeu 4 penaltis consecutivos, um feito inédito e ainda hoje lembrado com espanto pelos amantes do futebol. O Steaua venceu por 2-0 nas penalidades, tornando-se o primeiro clube da Europa de Leste a erguer o mais prestigiado troféu do futebol europeu. Esta conquista, além de colocar o clube nos anéis da história, representou um momento de enorme orgulho para a Roménia, então sob o regime comunista de Nicolae Ceaușescu. Após a vitória na Taça dos Campeões, o Steaua de Bucareste consolidou-se como uma das potências do futebol europeu. O clube voltou a brilhar em 1987, quando venceu a Supertaça Europeia, ao derrotar o poderoso Dinamo de Kiev por 1-0. Este período de ouro do Steaua, que se estendeu até 1989, ficou marcado pela presença de jogadores lendários como Marios Lacatos, um dos mais carismáticos avançados do futebol romeno, e ainda Victor Piturca, um avançado letal. Estes e outros craques faziam parte parte do chamado Esquadrão Imortal, uma equipa que dominava tanto a nível interno como nas competições internacionais. A equipa chegou ainda à outra final da Taça dos Campeões em 1989, mas foi derrotada pelo AC Milan, numa das melhores equipas da época. No plano doméstico, o Steaua continuou a acumular títulos. Durante a década de 1980, venceu várias edições da Divisa A, o Campeonato Romeno e Taças Nacionais. A hegemonia do clube era incontestável e o domínio no futebol romeno refletia a força de uma equipa que contava com uma geração de ouro dos jogadores. No entanto, a transição política e social na Roménia, com a queda do regime comunista em 1989, trouxe desafios para o Steaua. A separação do clube em relação ao exército em 2003 resultou em disputas legais, principalmente em torno do uso do nome e do emblema do clube. A equipa foi então renomeada para FCSB em 2017, após um processo judicial, mas apesar dessas complicações, o Steaua mantém-se como um dos clubes mais populares e vitoriosos da Roménia. A vitória na Taça dos Campeões de 1986 permanece o ponto alto da história do clube e um dos momentos mais gloriosos do futebol europeu. Até hoje, o Steaua de Bucareste é lembrado como o primeiro clube da Europa de Leste a conquistar este título, numa altura em que o futebol mundial era dominado pelas potências ocidentais. A resiliência e capacidade de superação demonstradas naquela época ainda ecoam entre os apaixonados pelo futebol.
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6: São 7 da manhã e 31 minutos.
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1: O treinador Renato Paiva foi oficializado como novo técnico do Santos Laguna, do México, um treinador de 56 anos que, na última temporada, esteve no Brasil ao serviço do Botafogo e Fortaleza, na Roma, agora no México, onde já orientou o Clube Leão na 2022-2023 e o Toluca 2023-2025. O emblema mexicano, em comunicado, falou da importância do treinador português para a evolução do projeto do clube. A incorporação do estratégia português faz parte da reestruturação desportiva que a instituição que a Santista está a vivenciar, focada em promover uma mudança fundamental que permita fortalecer a sua metodologia de trabalho e maximizar o desempenho desportivo por meio de perfis com as capacidades necessárias para valorizar as diferentes áreas desportivas do clube, escreveu o emblema mexicano. Renato Paiva, em Portugal, fez todo o seu percurso no Benfica, passando por sub-17, sub-19 e equipa B durante os 15 anos ao serviço das Águias. O único título profissional da carreira do técnico português foi no Equador, quando estava no comando técnico do Independente Del Valle, onde em 2021 venceu o campeonato equatoriano. Seu Mundial 2026 é histórico por ser o sexto para Ebna Cristiano Ronaldo, com Portugal, também o Ebna para Ebna de Estrelas em ascensão, Lamine Yamal, Ebna que está em contagem decrescente, para Ebna estreia na competição com a seleção espanhola. O extremo do Barcelona Ebna acredita Ebna que a sua seleção, atual campeã Ebna europeia, Ebna, Ebna que pratica Ebna o melhor futebol e sonha Ebna levantar o troféu que ambiciona Ebna desde criança. Em entrevista à FIFA, Yamal partilhou a emoção de partilhar Ebna no torneio Ebna com os melhores Ebna jogadores, Ebna assume que é um sonho desde criança Ebna jogar o Mundial. Yamal Ebna confia plenamente no estilo de jogo espanhol, mas recusa Ebna assumir favoritismos, destacando que Ebna existem grandes seleções Ebna neste torneio, nomeadamente Argentina, Ebna, França, Ebna, Portugal, Inglaterra. Ebna são sempre seleções Ebna, que Ebna se colocam como possíveis candidatas a vencer neste Ebna grande troféu. Aos 18 anos, o jogador encara Ebna sua Ebna primeira grande competição mundial, depois de Ebna ter ido ao Euro Ebna 2024 com 16. Com naturalidade notável, o percurso Ebna da La Roja Ebna começa Ebna, em Atlanta Ebna, e Guadalajara, Ebna, mas Yamal Ebna já olha, para além da fase de grupos, se tudo correr, como planeado, o irá celebrar o 19º aniversário nos Estados Unidos da América, a 13 de julho, numa altura em que a seleção ibérica estaria a preparar-se para as meias finais. A criatividade é um pilar do seu jogo. Yamal admite que nesta depende do seu estado de espírito, destacando que tem de estar 100% e com a cabeça plenamente confiante de que pode fazer grandes coisas neste campeonato do mundo. Para Yamal, o Mundial representa também uma oportunidade para contrariar os céticos em relação ao seu talento e espera dar provas do seu rendimento dentro das quatro linhas com a seleção espanhola durante este campeonato do mundo. Em vez de se comparar a outros grandes nomes, como Messi, ou Cristiano Ronaldo, o seu objetivo assume Yamal é ser incluído nesse grupo de elite com as suas características. Questionado sobre o seu sonho máximo, a resposta foi clara, o árbitro apita para o final, e Espanha levanta o troféu, acabou por admitir nos jogadores, destacando também que já sonhou com esse momento e espera precisamente que esse sonho passe a realidade já durante este ano de 2026. A República Democrática de Congo vai mesmo participar do Mundial 2026, um surto de ébola que afeta no país africano. Não coloca em causa a presença desta seleção no Campeonato do Mundo, sendo que a garantia foi dada por um responsável do Departamento do Estado norte-americano, citado pela agência France Press. Todos estão à espera da equipa da República Democrática de Congo que possa participar no Campeonato do Mundo, disse nesta fonte, depois dos Estados Unidos terem reforçado os controlos sanitários nas fronteiras para tentar travar a propagação do vírus. A dúvida é se serão colocadas medidas específicas aplicadas na delegação congolesa durante a prova por parte das autoridades norte-americanas. Ainda prevalecem o Mundial 2026, que decorrerá entre 11 de junho e 19 de julho nos Estados Unidos, na Canadá e México. Conta com a presença de Portugal, a Organização Mundial da Saúde, declarou o surto de ébola como emergência de saúde pública internacional, depois de terem sido registados mais de 300 casos suspeitos e 118 mortes nas províncias de Ituri e Kivu do Norte, além de 2 óbitos no Uganda. Segundo a Organização Mundial da Saúde, a taxa de mortalidade do vírus pode variar entre 25% e 90%. A seleção nacional estreia-se no Grupo K, precisamente na frente à República Democrática de Congo, na 17 de junho. A equipa orientada por Roberto Martínez defronta depois o Uzbequistão e fecha na fase de grupos diante da Colômbia. O Cruzeiro de Artur Jorge somou um ponto na frente ao Boca Juniors no La Bombonera, uma bola, mantendo assim que dá a condição a liderança do Grupo D da Libertadores. O arranque na quinta jornada da fase inicial da prova trouxe ainda um golo de Angel Di Maria na goleada do Rosário Central da Universidade Central por 4-0. Buenos Aires recebeu um duelo emocionante entre Boca Juniors e Cruzeiro, que terminou assim empatado a uma bola. Os argentinos marcaram primeiro por Miguel Marentiel, na sequência de um canto batido por Leandro Paredes, aos 15 minutos, e a Raposa empatou no início da segunda parte por Sabina Fagner, aos 54 minutos. A partir daí, no jogo tornou-se louco. Scherzen foi expulso no Cruzeiro, aos 68 minutos, por uma entrada fora do tempo, mas foram dos brasileiros as ocasiões mais flagrantes, até final, desperdiçadas por Sabina Christian e Villarreal, este último, ao minuto 87, isolado na frente no guarda-redes adversário. Em cima dos 90 minutos, Miguel Marentiel, ainda na festa o bis e o consequente 2-1 para Ebna Boca, mas o golo acabou por ser anulado por Ebna Falta de Romero sobre João Marcelo. O empate deixa Ebna Cruzeiro isolado na liderança do grupo D da Libertadores com 8 pontos mais 1 em relação ao Boca Juniors. Já no Rosário Central de Angel Di Maria goleou os venezuelanos da Universidade Central por 4-0. Garantiu assim o operamento para a fase eliminar, numa jornada do fim do Grupo H, no antigo avançado do Benfica. Marcou aos 71 minutos na conclusão de uma excelente jogada individual de Giovanni Cantizano. Destaca ainda para as vitórias de Fluminense e Mirassol, ambas por 2-1 frente a Bolívar e Reedy, e para o triunfo expressivo do Coquimbo Unido na recepção ao Tolima por 3-0. O ex-Benfica Lorenzo Melgarejo apontou o tento de honra do Liberdade na derrota por 4-1 frente ao Independente de Alval, e o Santa Fé venceu o Platense por 2-1.
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0: Atalanta.
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5: A era de Sir Alex Ferguson à frente do Manchester United entre 1986 e 2013 é ainda uma das mais icónicas da história do futebol. Em quase três décadas no comando dos Red Devils, Ferguson transformou um clube que vivia de memórias passadas numa verdadeira potência mundial, conquistando um impressionante número de títulos e consolidando a sua posição como um dos maiores treinadores de todos os tempos. Com um total de 38 troféus, incluindo 13 títulos da Premier League, duas Ligas dos Campeões e 5 taças de Inglaterra, Ferguson moldou o Manchester United e deixou um legado incomparável. Quando o escocês chegou ao clube em novembro de 1986, o Manchester United estava longe de ser o gigante europeu que conhecemos hoje. Na altura, o clube enfrentava uma seca de títulos da Liga, que durava desde 1967, e tinha dificuldades em competir com rivais como o Liverpool, que dominava o cenário inglês. Os primeiros anos de Ferguson em Old Trafford foram difíceis e até houve especulações sobre uma possível demissão após resultados decepcionantes, porém o treinador escocês manteve a confiança da direção e a vitória na Taça da Inglaterra em 1990, após um dramático replay contra o Crystal Palace, foi o ponto de viragem que iniciou a construção de uma dinastia. Nos anos seguintes, Ferguson começou a estruturar uma equipa vencedora. Foi pioneiro na aposta em jovens talentos da academia, estratégia que ficaria conhecida pela introdução da famosa classe de 92, que incluía jogadores como David Beckham, Ryan Giggs, Paul Scholes, Gary Neville e Nicky Butt. Estes jovens formariam o núcleo de uma equipa que se tornaria dominante, combinando o seu talento com as contratações criteriosas de Eric Cantona, Roy Keane e Peter Schmeichel. O sucesso não tardou a chegar e em 1993 o United venceu a sua primeira Premier League sob o comando de Ferguson, pondo fim a um jejum de 26 anos. A década de 1990 foi marcada pelo domínio doméstico dos Red Devils, com Ferguson a guiar o clube a 6 títulos da Premier League, 4 taças de Inglaterra e em 1999 à glória europeia com a conquista da Liga dos Campeões. O ano de 99 foi particularmente especial, já que o United conseguiu o inédito treble, vencendo a Premier League, a Taça da Inglaterra e, para além do título de campeão europeu, num feito nunca antes realizado por um clube inglês. A final da Liga dos Campeões em Camp Nou contra o Bayern de Munique foi um dos momentos mais dramáticos da história do futebol. Perdendo por 1-0 até aos 90 minutos, o United virou o jogo nos descontos com golos de Teddy Sheringham e Ole Gunnar Solskjaer, selando uma vitória épica por 2-1. Ferguson continuou a evoluir a equipa ao longo dos anos, mostrando uma capacidade notável para se adaptar às mudanças no futebol. No início dos anos 2000, com a saída de jogadores-chave como Beckham e a reforma de outros veteranos, Ferguson renovou a equipa com contratações que voltariam a colocar o United no topo. Nomes como Cristiano Ronaldo, Wayne Rooney e Nemanja Vidić desempenharam papéis cruciais na segunda era dourada do clube, que culminou em mais uma conquista da Liga dos Campeões em 2008, numa final histórica contra o Chelsea em Moscovo, decidida nos penaltis. O United de Ferguson estabeleceu-se como um dos clubes mais temidos da Europa, ganhando a Premier League repetidamente e acumulando troféus nacionais e internacionais. A capacidade dos escoceses para gerir egos, desenvolver jovens jogadores e tirar o melhor dos seus plantéis, independentemente das mudanças, fez dele uma figura única no desporto. Além disso, a sua rivalidade com treinadores como Arsène Wenger, do Arsenal, e José Mourinho, do Chelsea, adicionou ainda mais drama à Premier League. A longevidade de Ferguson no cargo foi acompanhada por um espírito competitivo inabalável e uma busca constante pela excelência. A vitória na Premier League de 2013, a última da sua carreira, foi um final adequado para uma trajetória de sucesso. Após anunciar a sua retirada no final dessa época, Ferguson deixou o United com 13 títulos da Premier League, um recorde que provavelmente permanecerá por muitos anos. A sua última época foi marcada pela liderança de Robin van Persie, cuja contratação em 2012 foi um golpe estratégico que garantiu o título jogo com facilidade. Quando Ferguson se despediu em 2013, o futebol inglês perdeu uma das suas figuras mais icónicas e o Manchester United entrou numa nova era sem o líder que os guiara durante quase três décadas. O impacto de Ferguson vai muito além dos títulos, moldou a identidade do clube, desenvolveu uma cultura de vitória e foi o arquiteto de algumas das equipas mais emocionantes da história do futebol mundial. O seu legado em Old Trafford permanece intacto e o seu nome será sempre sinónimo de sucesso no Manchester United e no futebol global.
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6: O jogador ideal sabe equilibrar disciplina e criatividade, sendo imprevisível nos momentos decisivos. É para ouvir também todos os dias, aqui na Primeira Rádio Desporto, o perfil do jogador.
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5: Nicolás Otamendi, defesa central argentino de grande destaque, nasceu a 12 de fevereiro de 1988 em Buenos Aires. Começou a sua carreira no Vélez Sarsfield, onde fez a estreia profissional em 2007. Em 2010, transferiu-se para o Futebol Clube do Porto, onde venceu a Liga Europa no ano seguinte e se afirmou como um dos melhores defesas do futebol português. Depois de uma breve passagem pelo Atlético Mineiro e Valência, em 2014 ingressou no Manchester City, onde conquistou duas Premier Leagues e outros títulos nacionais, permanecendo no clube até 2020. Nesse ano, Otamendi transferiu-se para o Benfica, onde se tornou uma peça fundamental na defesa da equipa. Capitão das Águias, foi parte integrante da conquista do Campeonato Nacional na época 22-23. Ao nível internacional, Otamendi é a presença regular na seleção argentina, com a qual conquistou a Copa América em 2021 e 2024 e ainda o Campeonato do Mundo de 2022, consolidando uma carreira de enorme sucesso, tanto a nível de clubes como de seleções.
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4: E seguimos agora nesta emissão com mais um craque da Liga Portuguesa.
5: Anderson Luiz de Sousa, mais conhecido como Deco, é um nome indelével na história do futebol, especialmente na Liga Portuguesa. Nascido no Brasil a 27 de agosto de 1977, Deco começou a sua trajetória no futebol brasileiro antes de destacar na Europa. Embora tenha começado a sua carreira profissional no Benfica, foi no Futebol Clube do Porto que realmente emergiu como um dos melhores médios da sua geração. Deco chegou ao Benfica em 1997, mas foi emprestado ao Alverca e aos Salgueiros, onde mostrou o seu talento. Em 1999, a sua transferência para o Futebol Clube do Porto marcou o início de uma era dourada. Sob a liderança de Fernando Santos e, posteriormente, José Mourinho, Deco tornou-se o cérebro do meio-campo portista. A sua visão de jogo e capacidade de criar oportunidades fizeram dele uma peça-chave na equipa. Durante a sua estadia no Dragão, Deco ajudou o clube a conquistar três títulos da Liga Portuguesa, em 2001, 2002 e 2003, e ainda a Taça de Portugal. O auge da sua passagem pelos Dragões foi a conquista da Liga dos Campeões em 2004. Na final contra o AS Mónaco, Deco foi eleito o melhor jogador em campo, destacando-se com uma exibição magistral. Esse desempenho catapultou-o para o reconhecimento internacional e solidificou a sua reputação como um dos melhores médios do mundo. Em 2002, obteve a nacionalidade portuguesa, permitindo-lhe representar a seleção nacional. O seu impacto foi imediato, contribuindo para uma geração doravante de grandes talentos no futebol português. Participou em duas grandes competições, o Euro 2004, onde Portugal chegou à final, e o Mundial de 2006, onde a seleção nacional chegou às meias-finais. A sua habilidade em controlar o jogo e fornecer passos decisivos foi crucial para o sucesso da equipa. Depois desse mesmo sucesso no Futebol Clube do Porto, Deco transferiu-se para o Barcelona em 2004, onde continuou a brilhar. No Camp Nou, foi parte integrante de uma equipa que conquistou a Liga dos Campeões em 2006, além de vários títulos da Liga Espanhola. Com jogadores como Ronaldinho, Samuel Eto'o e um jovem Lionel Messi, o Barça alcançou novas alturas e Deco foi fundamental para o sucesso da equipa. Após a sua passagem pela Catalunha, Deco mudou-se para o Chelsea em 2008. No clube inglês, conquistou a Premier League e a Taça de Inglaterra, apesar de estar numa fase mais descendente da sua carreira. Em 2010, regressou ao Brasil para jogar pelo Fluminense, onde terminou a sua passagem pelo futebol em 2013, ainda mostrando a sua qualidade e visão em campo. Deco deixou um legado duradouro no futebol europeu e português. A sua passagem pela Liga Portuguesa, especialmente no Futebol Clube do Porto, foi marcada por conquistas significativas e exibições memoráveis que elevaram a sua reputação a nível global. Não apenas brilhou nos clubes que representou, mas também desempenhou um papel vital na seleção portuguesa, sendo lembrado como um dos grandes mágicos do futebol. Depois de terminar a carreira como jogador, continuou ligado ao futebol como treinador e em várias funções administrativas. Em 2014, assumiu o cargo de diretor desportivo no Fluminense, o seu último clube enquanto jogador, e com sua vasta experiência e conhecimento do jogo, tem contribuído para o desenvolvimento de jovens talentos e para a gestão desportiva, mantendo-se uma figura influente.

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2: Mais situações de gol com o Casa Pia, de facto não conseguimos finalizar, isso deixa esse amargo. Sabíamos que hoje não ia ficar decidida, muito dificilmente se ficava decidida a eliminatória. Casa Pia é uma excelente equipa, portanto, excelentes jogadores, é um adversário muito, muito forte, mas eu acho que hoje ficou demonstrado porque é que nós estamos aqui.
3: Terá que marcar gol, terá que nos ganhar e terá que se expor um bocadinho mais. E fruto também daquilo que é o registro individual e a capacidade individual das suas jogadoras, é um jogo mais dividido, onde iremos ter que ter outro tipo de preocupações, onde iremos ter um tipo de contexto diferente, também num relvado diferente, vamos jogar num sintético.
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4: Está na altura dos craques mundiais. Muitos destes ícones do futebol mantêm-se ligados ao desporto, seja como comentadores, treinadores ou embaixadores de clubes e marcas. Outros, inclusive, já não estão entre nós. Mas fazemos questão de os recordar aqui na primeira rádio de desporto.
5: Paolo Maldini, nascido a 26 de junho de 1968, é amplamente considerado um dos maiores jogadores de futebol de todos os tempos. A sua carreira foi inteiramente dedicada ao AC Milan, onde jogou durante 25 anos, tornando-se um ícone de longevidade e consistência. Filho de Cesare Maldini, uma lenda do futebol italiano, Paolo fez a sua estreia no AC Milan em 1985, com apenas 16 anos. Rapidamente se destacou pela sua maturidade e habilidade técnica, jogando inicialmente como lateral direito antes de se afirmar como lateral esquerdo, a posição pela qual ficaria famoso. Desde cedo, Maldini demonstrou uma grande capacidade defensiva, combinando velocidade, inteligência tática e uma leitura de jogo extraordinária. Durante as décadas de 1980 e 90, Maldini foi peça fundamental em algumas das equipas mais dominantes da história do futebol. Sob o comando de treinadores como Arrigo Sacchi e Fabio Capello, Maldini integrou uma defesa lendária ao lado de jogadores como Franco Baresi, Alessandro Costacurta e Mauro Tassotti. A solidez defensiva deste quarteto ajudou o Milan a conquistar inúmeros títulos, incluindo 7 da Série A e 5 Ligas dos Campeões. Entre 1988 e 1994, o Milan dominou o futebol europeu e Maldini foi um dos líderes dessa hegemonia. Na segunda metade da sua carreira, fez uma transição gradual para a posição de defesa central, onde continuou a exibir o mesmo nível de excelência. Mesmo com a idade avançada, manteve-se como uma das grandes figuras do futebol mundial, ele que já era conhecido pela sua incrível capacidade de manter a forma física, o que lhe permitiu jogar até aos 41 anos de idade. Apesar do sucesso a nível de clubes, a carreira internacional de Maldini não foi tão frutífera em termos de títulos. Representou a seleção italiana em 126 partidas, disputando 4 campeonatos do mundo e 3 campeonatos da Europa. Esteve perto de levantar troféus em várias ocasiões, destacando-se as finais perdidas no Mundial de 1994 e no Euro 2000. Mesmo sem um título internacional, Maldini foi sempre um líder exemplar na defesa da Itália, sendo o capitão durante muitos anos. Retirou-se em 2009, depois de uma carreira extraordinária, na qual somou mais de 1000 partidas como profissional, a maioria pelo Milan. A sua camisola número 3 foi retirada em sua homenagem, como reconhecimento pelo contributo incomparável ao clube. É visto como um dos jogadores mais leais da história, tendo rejeitado várias ofertas milionárias para continuar a representar os rossoneri ao longo da carreira. Maldini ficou também conhecido pelo seu comportamento ético e pela sua liderança silenciosa, sendo respeitado por colegas e adversários. Em 2018, regressou ao Milan para integrar a estrutura diretiva do clube, ajudando a orientar uma nova geração de jogadores. Com uma carreira repleta de conquistas, Paolo Maldini é sinónimo de dedicação, lealdade e excelência, com poucos jogadores a marcarem tanto a história de um único clube como ele fez no AC Milan. O seu nome será eternamente ligado ao sucesso dos rossoneri e ao legado do futebol mundial.
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4: Seguimos agora nesta emissão com os gigantes adormecidos.
5: O Ajax, fundado em 1900 em Amsterdão, é um dos clubes mais vencedores e respeitados da Europa, conhecido pelo estilo ofensivo e por uma academia que revelou grandes talentos para o futebol mundial. O emblema neerlandês começou a consolidar-se na década de 1960 com o revolucionário estilo de jogo do futebol total, implementado pelo treinador Rinus Michels e protagonizado pelo lendário Johan Cruyff. Este sistema, onde todos os jogadores podiam ocupar várias posições, mudou a forma de jogar e tornou o Ajax uma referência global. Na década de 1970, o clube dominou a Europa ao vencer a Taça dos Campeões Europeus 3 vezes consecutivas, em 1971, 72 e 73, com Cruyff como o principal astro e Michels como o grande estratega. Este período de ouro solidificou o Ajax como um dos gigantes do futebol e a filosofia do jogo do futebol total influenciou gerações de treinadores e jogadores em todo o mundo. Além das conquistas europeias, o Ajax dominava também no cenário doméstico, colecionando títulos do campeonato neerlandês e tornando-se sinónimo de futebol espetáculo. Após alguns anos sem grandes títulos europeus, a equipa voltou ao topo na década de 1990 com uma geração de ouro formada nas suas academias, incluindo jogadores como Edgar Davids, Clarence Seedorf, Patrick Kluivert e Marco Overmars. Com Louis van Gaal como treinador, o clube conquistou a Liga dos Campeões em 1995 ao vencer o Milan, consolidando-se novamente como uma força europeia. Este sucesso deveu-se mais uma vez ao compromisso com a formação de talentos, uma das marcas do Ajax ao longo da sua história. O início dos anos 2000 trouxe desafios financeiros ao clube, o que os obrigou a vender muitos dos seus talentos jovens para clubes maiores. Apesar das dificuldades em manter os principais jogadores, o Ajax continuou a dominar o futebol neerlandês e a formar talentos que viriam a brilhar internacionalmente. Esta política de formação rendeu frutos ao longo das décadas e é uma das principais razões pela qual o Ajax permanece competitivo no cenário europeu. Nos últimos anos, o clube voltou a ser destaque na Liga dos Campeões, em particular na temporada de 2018-2019, quando eliminou gigantes como o Real Madrid e a Juventus, chegando até às meias finais. Essa campanha memorável, com jovens talentos como Frankie de Jong e Matthijs de Ligt, reacendeu o entusiasmo em torno do clube e destacou a excelência da sua academia. Mesmo num cenário de recursos limitados em comparação aos grandes clubes europeus, o Ajax continua a ser admirado pelo seu futebol atrativo e pela aposta nos jovens, preservando a herança do futebol total que transformou o clube numa lenda viva do futebol mundial. Hoje, o emblema permanece um dos maiores símbolos do futebol ofensivo e da formação de talentos, mantendo viva a sua tradição e a sua identidade, características que o tornam um dos clubes mais fascinantes do futebol mundial.
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8: São 7:58.
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12: Torriense e Casa Pia não foram além de um empate sem golos no primeiro jogo do play-off na Primeira Liga, deixando a eliminatória totalmente em aberto no estádio Manuel Marques perante perto de 3 mil adeptos. Na equipa de Torres Vedras, assumiu ligeiro controlo ao longo da partida e criou mais iniciativa ofensiva, mas sem conseguir transformar esse domínio em ocasiões claras de golo. Na formação da Casa ainda beneficiou de superioridade numérica nos minutos finais após a expulsão de Pedro Rosas, mas não conseguiu tirar partido dessa vantagem para conseguir desbloquear o marcador de Sabna. Apesar disto, depois deste empate, no técnico do Torriense, no Luís Tralhão, acabou por admitir que este jogo é prova daquilo que o Torriense quer continuar a fazer no futebol português. Sabna mostra-se confiante para no segundo jogo, na próxima semana.
2: Situações de gol com o Casa Pia, de facto não conseguimos finalizar. Deixa esse amargo. Sabíamos que hoje não ia ficar decidida, muito dificilmente se ficava decidida a eliminatória. Casa Pia é uma excelente equipa, portanto, tem excelentes jogadores, é um adversário muito, muito forte, mas eu acho que hoje ficou demonstrado porque é que nós estamos aqui. Para quem não tem acompanhado a nossa equipa ao longo da época, se tinha alguma dúvida, hoje ficou claro. Fomos, acho que nos momentos em que fomos bons, fomos mesmo muito bons. Tenho muito orgulho neste grupo. Eles sentem-se também muito motivados pela energia que há à volta do estádio. Sente-se, e dar aqui uma palavra de apreço a todos os adeptos do Torriense, foram fantásticos. Este foi o nosso último jogo em casa. Gostávamos de ter ganho o jogo também para lhes dedicar a vitória, mas não ficou a vitória, mas ficou toda a nossa energia, toda a nossa entrega. E acho que representa bem os valores daquilo que é o Torriense, que é muita entrega, muita humildade, pá, e alguma modéstia à parte, muita qualidade de trabalho que há aqui, quer dos jogadores, quer toda a gente. Isto não é o trabalho só dos jogadores, é o trabalho de muita gente, e estamos orgulhosos daquilo que fizemos, e está tudo em aberto.
12: Está do lado da formação do Casa Pia, no técnico adjunto de Álvaro Pacheco, na Paulo Pinto, destacou que tudo está em aberto para no segundo jogo.
10: Jogo muito equilibrado, num estado difícil, em que eu penso que nós tivemos as melhores oportunidades. A partir do momento que começámos a jogar com 10, normal, com o público, casa cheia, o adversário a transcender-se, havia uma fase positiva e a conseguir-se transcender, mas nós a conseguir controlar os caminhos da baliza, apesar de estarmos num bloco mais baixo. E sabíamos que não sairíamos daqui com um resultado final abultado nem para nós nem para o adversário, sabíamos que no final do jogo isto estaria no intervalo, e é assim que olhamos para isto. Estamos no intervalo do jogo, 0-0, e vamos tentar ganhar esta eliminatória em nossa casa.
12: A decisão fica agora abnadiada para na segunda mão, agendada para no dia 28. Antes disso, no Torriense, tem que ainda pela frente um momento histórico. A final da Taça de Portugal, diante do Sporting, marcada para no próximo domingo pelas 5:15 da tarde. O Sporting Clube de Portugal colocou em cima da mesa uma série de propostas na Assembleia Geral da Liga, na Arena Liga de Portugal, no Porto, esperando o agravamento de multas pela pressão sobre os árbitros de intervenção do VAR em pontapés de canto mal assinalados. Os leoninos querem alterar os regulamentos que estarão em vigor na temporada 2026-2027, sendo que os 5 pontos em questão foram votados e apreciados por todos os clubes. Nota ainda para a proposta de alterar os bancos de suplentes das equipas visitantes e visitadas, de modo a diminuir a pressão habitualmente exercida pelos clubes visados sobre os árbitros. No que diz respeito às medidas colocadas em cima da mesa pelo Sporting, temos então em primeiro lugar o agravamento das molduras sancionatórias relativamente a ilícitos cometidos por clubes e agentes esportivos contra a arbitragem, declarações sobre arbitragem antes dos jogos, ofensas na lesão de honra, ameaças e protestos, enquanto

na porta fechada. No terceiro ponto, na criação de ilícito disciplinar, com o fim de responsabilizar os membros do órgão de administração dos clubes que lesem a honra dos elementos das equipas de arbitragem, nomeadamente através da divulgação de comunicados e outras publicações nas redes sociais. No quarto ponto, autorização expressa do regulamento das competições para a intervenção do VAR em lances de cantos mal assinalados. No ponto 5, na troca de banco de suplentes das equipas visitantes e visitadas, de modo a diminuir a pressão habitualmente exercida pelos clubes visitados sobre os árbitros. Em suma, o banco da equipa visitante passaria a situar-se atrás do árbitro assistente. O Futebol Clube do Porto deu a conhecer a transferência definitiva de Angel Alarcón para na formação do Utrecht. No clube neerlandês, exerceu assim a opção de compra prevista no contrato de empréstimo do jogador. O Utrecht adquiriu nos direitos desportivos 50% dos direitos económicos do avançado espanhol por 2 milhões de euros. No Futebol Clube do Porto acrescentou ainda que na operação não contou com qualquer intervenção de intermediação. O jogador Angel Alarcón atuou na equipa principal azul e branca em 6 jogos entre setembro de 2024 e janeiro de 2026, tendo atuado sobretudo pela equipa B, ao serviço da qual somou 28 partidas, 7 golos e 3 assistências. O técnico José Mourinho deverá ser oficializado como novo treinador da equipa do Real Madrid já no próximo domingo. O anúncio acontece no dia seguinte ao último jogo da equipa para nas contas da La Liga. Na apresentação de Mourinho poderá acontecer no estádio Santiago Bernabéu já na segunda-feira ou no limite na terça-feira. Depois disso, o treinador português deverá começar de imediato a trabalhar na cidade esportiva de Valdebebas. Será no regresso do técnico português de 63 anos, num clube onde trabalhou entre 2010 e 2013, vencendo 3 troféus. Ainda em relação a este tema, o treinador José Mourinho continua, no entanto, a trabalhar no Seixal, nomeadamente durante esta semana, tendo chegado pouco depois do presidente do Benfica, Rui Costa, ao centro de treinos do clube. O técnico das Águias assinou mais uma vez aos jornalistas presentes no exterior do edifício. Entrou no Benfica Campus, sem prestar declarações, já no presidente do Benfica, Rui Costa, esteve no Seixal durante pouco mais de 20 minutos, de onde saiu depois. Mourinho aproveitou a ida ao Benfica Campus para ver o jogo da equipa de Sub-23, na frente ao Santa Clara, referente à meia-final da Taça Revelação. No Special One, mantém assim as rotinas habituais, pese embora se intensifiquem os rumores em torno de um possível regresso ao Real Madrid já na próxima temporada. É o que tudo indica, com esse acordo fechado com o Real Madrid, no treinador português será então oficializado nos merengues no próximo fim de semana, depois da última jornada das contas da Liga Espanhola. José Mourinho, que se prepara para assumir o comando técnico do Real Madrid, já terá de resto adiantado um possível nome para reforçar a equipa madrilena. Morten Hjulmand, médio dinamarquês do Sporting Clube de Portugal. A informação foi avançada por Miguel Ángel Díaz no programa El Partidazo da Rádio COP. O Real Madrid aguarda no final da temporada, no próximo sábado, para oficializar a contratação de Mourinho no domingo. No treinador português irá substituir-se Álvaro Arbeloa e é uma aposta pessoal do presidente Florentino Pérez para inverter o ciclo de 2 épocas sem conquistar títulos. Neste negócio, o Sporting irá exigir cerca de 50 milhões de euros pela transferência do médio, de quem Mourinho é admirador, embora na marca insista que Rodri, do Manchester City, é o principal alvo para no meio-campo. Além do médio, Mourinho pretende ainda, segundo o jornalista da COP, ter um antigo jogador na equipa técnica, à semelhança do que aconteceu com o Abneitor na Caranca, na primeira passagem pelo clube merengue. O treinador quer ainda uma figura de ligação entre a direção e o plantel, na função que poderá ser desempenhada por Toni Kroos. Este cenário surge numa altura de alguma incerteza no clube, com a possibilidade de Florentino Pérez ter concorrência nas eleições para a presidência, com o empresário Henrique Riquelme preparado para avançar. Recordar que Morten Hjulmand chegou ao Alvalade no verão de 2023, oriundo do Lecce, por 18 milhões de euros, e desde cedo assumiu-se como jogador-chave a mostrar andamento para patamares superiores, por isso na convicção de que seria muito difícil ao Sporting segurá-lo, mas segurou-o na segunda e terceira temporada de leão ao peito, sendo inevitável a saída neste verão. O assédio a Morten Hjulmand vem do último mercado de verão e motivou na altura do fecho desse mercado conversa entre os jogadores e o presidente Frederico Varandas. Ficou definida na continuidade até na final da época 2025-2026 e 6 na altura, na qual os Leões garantiram ter abertura para negociar, mas não houve qualquer promessa de venda, nem de valor estabilizado para a venda do passe do atleta. Só na abertura para negociações por cifras na ordem dos 50 milhões de euros poderão levar o jogador de Alvalade. O Sporting Clube de Braga deu a conhecer a renovação de contrato com João Moutinho por mais uma temporada. O médio de 39 anos já conta com 1.169 jogos oficiais a nível sénior. João Moutinho, que conquistou o europeu de 2016,

0: por Portugal, formou-se no Sporting, atuando depois pelo Futebol Clube do Porto, Mónaco, Wolverhampton e Sporting Clube de Braga. Cumprirá assim a quarta na temporada na cidade de Minhota. No jogador é o segundo mais internacional de sempre, com 146 presenças na seleção nacional, apenas atrás de Cristiano Ronaldo. Esteve em 6 fases finais de competições de seleções, entre europeus e mundiais. O último foi o Euro 2020, realizado no ano de 2021, por via da pandemia. O guerreiro do Minho ganhou ainda 16 competições de clubes, entre elas uma Liga na Europa, 3 campeonatos nacionais e 3 taças de Portugal. O jogador Bernardo Fontes, que se evidenciou no Clube Desportivo Tondela nas 2 últimas temporadas, prepara-se para regressar ao Sporting Clube de Braga. O brasileiro de 23 anos foi o titular da baliza dos Beirões em 2024-2025 e 2025-2026, discutindo um total de 68 jogos em 72 possíveis. Fez 34 em cada temporada. O guardião foi transferido em definitivo para no Tondela mediante na partilha de passe, voltando agora ao Sporting Clube de Braga, com os miúdos alcançarem um acordo para um regresso do guardião, que tinha contrato com o Tondela até 2029. O guarda-redes fez parte da subida do Tondela na Primeira Liga em 2025, com o título de campeão da Segunda Liga na equipa treinada por Luís Pinto. Porém, e apesar de ter sido uma das figuras dos auriverdes em 2025-2026, a equipa beirã não evitou a despromoção à Segunda Liga. Contas feitas, Fontes regressa ao Minho e um clube que representou durante 4 temporadas entre os juniores, sub-23, equipa B, não tendo feito na estreia na equipa principal antes do Sporting Clube de Braga. O guarda-redes passou pela formação do Flamengo. Do tema clubes, passamos para no tema seleções. O selecionador do Sub-20 de Portugal, Oceano Cruz, deu a conhecer o nome dos 23 convocados para na 52ª edição do torneio de Toulon, torneio que Maurice revelou. O Sporting Clube de Portugal é o clube mais representado, com 5 atletas, seguidos de Futebol Clube Porto e Benfica, ambos com 4 cada. Ao todo, mais 10 clubes representados na convocatória, cada um conta com um atleta, neste caso, na Académico de Viseu, Arouca, na Vizela, Moreirense, Santa Clara, Sporting Clube de Braga, na Vitória Sport Clube, Lyon de França, na Hamburgo da Alemanha, na Wolverhampton de Inglaterra, são os restantes emblemas representados nesta convocatória. Na Seleção Nacional de Sub-20, defronta o Japão no dia 3 de junho, na Costa do Marfim no dia 6 de junho, na Venezuela no dia 8 de junho e Canadá no dia 11 de junho. Nos contas do Grupo B, nos adversários seguintes serão conhecidos após a classificação na fase de grupos. Nesta seleção arranca os trabalhos no dia 26 de maio, na Cidade do Futebol, para já. Temos conta então dos convocados do selecionador de Sub-20, que chamou Gustavo Costa do Académico de Viseu, José Silva do Arouca, do Benfica, João Rico, Martim Ferreira, Tiago Freitas e Tiago Parente, do Futebol Clube Porto, Dinis Rodrigues, Diogo Fernandes, Luís Gomes, Sabine, Tiago Andrade, do Hamburgo, Fábio Balde, do Lyon, Matisse de Carvalho, do Moreirense, Afonso Assis, Santa Clara, João Afonso, Jonathan Toro, do Sporting Clube de Braga, do Sporting mais 5 atletas, Flávio Gonçalves, Francisco Silva, João Muniz, Manuel Mendonça e Rafael Nel, do Vitória Sport Clube, Miguel Nogueira, do Vizela, José Sampaio e do Wolverhampton de Inglaterra, Mateus Mané. O selecionador nacional feminino de futebol, Francisco Neto, deu a conhecer a lista de 26 convocadas para nos 2 últimos duelos de Portugal no grupo B3 de qualificação para no Campeonato do Mundo através da Liga das Nações. As portuguesas defrontam a Letónia no dia 5 de junho, no Estoril, e terminam a fase de grupos na Finlândia. 4 dias depois, Neto promoveu 4 alterações em relação à última convocatória. Em março, saíram Sierra Cotayard, Bárbara Lopes, Daniel Rabnareia, Santos e Beatriz Fonseca. Entraram Patrícia Moraes, Nelly Rodrigues, Alice Marques, Nádia Gomes, na guarda-redes do Sporting Clube de Braga, que acumula mais de 100 internacionalizações, regressa nas opções após lesão, ao contrário de Telma Encarnação. Damos conta então dessa convocatória. Francisco Neto chamou para na baliza Inês Pereira, Ruth Costa e Patrícia Moraes, para na defesa Alice Marques, Carol Costa, Carolina Correia, Catarina Amado, Nelly Rodrigues, Diana Gomes e Joana Marchão. Como médias, estão convocadas Andréia Bravo, Andréia Jacinto, Andréia Faria, Dolores Silva, Fátima Pinto, Francisca Nazaré, Nádia Bravo, Pauleta e Tatiana Pinto, e para na frente de ataque como avançadas, estão convocadas Ana Capeta, Carolina Santiago, Diana Silva, Jéssica Silva, Lúcia Alves e Nádia Gomes. Francisco Neto falou sobre estas escolhas, nomeadamente o selecionador nacional feminino de futebol, que deixou de fora na Cota Yard e voltou a chamar-se na Rui de Costa para na baliza portuguesa.
1: Tiveram as duas no último estágio, entretanto também a Sierra teve alguns constrangimentos físicos, não é por isso que a Ruth está, porque a Ruth está porque fez um muito bom estágio e correspondeu àquilo que eram as nossas expectativas. Tem também ganho a ter tido cada vez mais minutos no seu clube, com boas prestações, e nesse sentido tem lógica na nossa maneira de ver ela estar connosco neste estágio, fruto daquilo que foi a época da Ruth, com os minutos e com a consistência que ela tem tido no seu clube.
0: O selecionador nacional feminino de futebol, Francisco Neto, falou também sobre a necessidade de gestão, de dar algumas férias mais a algumas jogadoras que terminaram as épocas mais tarde, e falou sobre o trabalho da seleção portuguesa.
1: Nos últimos 4 anos, felizmente, e fruto da competência delas, nos últimos 4 anos não tem tido umas férias ditas normais: 2022 Campeonato da Europa, 2023 Campeonato do Mundo, 2024 data FIFA no mês de julho, 2025 Campeonato da Europa. Ou seja, tem sido sempre também muito desafiante. Nesta data FIFA, é uma data FIFA relativamente mais próxima, e as jogadoras também sabem que depois desta data FIFA terão as tais merecidas férias, porque não há competição internacional feminina agendada para este ano. E nesse sentido, eu acho que isto pode ser, mentalmente, é um bocadinho diferente. Todas elas querem muito representar a seleção, nós sentimos isso, por isso também para nós é importante. E mais uma vez, também estamos a fazer um acompanhamento de muita proximidade, tivemos reuniões com os clubes, e hoje, a partir de hoje, temos a nossa fisiologista, a Margarida, que irá entrar em contacto com todas as jogadoras também sabem do plano que nós temos para todas elas. No final de cada competição optámos por dar 7 dias de férias às jogadoras e depois fazer um return to play individualizado, e é isso que irá acontecer a partir do dia de hoje. As jogadoras sabem que a partir de amanhã, quem já teve as tais férias, as mini férias, irá começar o seu trabalho sobre a nossa orientação, para poderem chegar para a seleção completamente aptas e disponíveis para disputar um jogo internacional.
0: Em relação aos adversários, Francisco Neto espera vencer a Letónia e a Finlândia, mesmo sendo nos jogos difíceis.
1: Terá que marcar golos, terá que nos ganhar e terá que se expor um bocadinho mais. E fruto também daquilo que é o registro individual e a capacidade individual das suas jogadoras, é um jogo mais dividido, onde iremos ter que ter outro tipo de preocupações, onde iremos ter um tipo de contexto diferente, também num relvado diferente. Vamos jogar num sintético, vamos jogar fora, sabemos de antemão que vai estar um estádio cheio, por isso será um ambiente também bastante interessante. Vamos também apanhar alguns constrangimentos que são um bocadinho diferente daquilo que é o nosso normal. Vamos apanhar uma altura do ano na Finlândia que raramente vai estar de noite, ou seja, vai ser também um desafio para toda a gente perceber como é que nos iremos adaptar. Felizmente temos um departamento de saúde e performance altamente especializado e que nos tem ajudado imenso neste tipo de desafios. Por isso, eu acho que são dois padrões completamente diferentes, mas nós temos é que estar focados em nós, na nossa ideia, na forma como queremos, mais uma vez, competir, assumir os jogos e ser dominantes. Se tivermos as nossas características, se formos e não perdemos a nossa identidade, eu acho que vamos competir fortemente nos dois jogos e conquistar os 6 pontos.
0: Recordar que na Armada Lusa ainda não perdeu qualquer ponto, depois de vencer 4 jogos que discutiu nesta competição. Lúcia Alves renovou até 2031 com o Sporting Lisboa e Benfica, no clube que representa desde 2019. A internacional portuguesa de 28 anos completou 31 jogos na temporada 2025-2026, tendo apontado um golo e feito 8 assistências nesta na sua casa, e não fazia sentido ser de outra forma. Sente-se bem e muito feliz e quer sobretudo continuar a ajudar o Benfica a grandes conquistas. Acabou por assumir a ala direita das encarnadas. Eleita a melhor jogadora da Liga nesta temporada, Lúcia Alves partilhou ainda nas metas que tem definidas para no futuro, destacando que quer conquistar o máximo de títulos possível. Individualmente, quer continuar a ajudar o clube na nível da Champions, quer chegar ainda mais longe. Já conseguiu chegar até aos quartos de final, mas quer ela, quer o clube, querem mais no futuro. Em 2025-2026, nas Águias conquistaram a dobradinha ao terem juntado a Taça de Portugal. A conquista do Campeonato Feminino de Futebol na Luz, na Lúcia Alves, já venceu 16 títulos, entre os quais 6 ligas, 5 taças da Liga, 2 taças de Portugal e 3 supertaças. Ainda pelo futebol feminino, mas pelo Norte, Lili renovou o contrato com o Futebol Clube do Porto e vai continuar na cidade invicta na época desportiva 2026-2027. A melhor marcadora e assistente da equipa feminina das Azuis e Brancas chegou ao clube no verão de 2025, vinda da formação do Tigers dos Estados Unidos da América. Na sua temporada de estreia em Portugal, a avançada norte-americana apontou 20 golos e 7 assistências em 30 jogos, consolidando-se como peça fundamental na equipa comandada pelo técnico Daniel Chaves. A jogadora Lili ajudou e muito no Futebol Clube do Porto a conquistar o título da 2ª Divisão e levar as portistas na final da Taça de Portugal diante do Benfica, no primeiro clássico entre as duas equipas da história do futebol feminino. A jogadora, depois de renovar este contrato, pretende continuar a ajudar o Futebol Clube do Porto a fazer história e espera, sobretudo, que esta estreia no principal escalão do futebol feminino em Portugal seja de sucesso para a formação da Invicta.
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8: Pois, que eu ganho pouco é isto. Eu não posso dizer mais nada, que eu ganho pouco e tenho pouco dinheiro para gastar em multas, portanto não vou dizer absolutamente mais nada, pontuamos mais uma vez. Estou frustrado, estou triste. Não posso dizer a palavra que estou. Portanto não vou dizer absolutamente mais nada, estou triste, porque são crianças a ver em casa, é mais do que aziado. Estou triste porque o jogo estava controlado. De repente parece que vem aqui alguma coisa por baixo do rabado e isto fica um bocado diferente. De repente parece que vem aqui alguma coisa por baixo do rabado e isto fica um bocado diferente.

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1: Entre 2015 e 2018, o Real Madrid viveu um dos períodos mais dominantes da sua história, consagrando-se como uma verdadeira potência do futebol europeu, mais uma vez. Sob o comando de Zinedine Zidane, os merengues conseguiram um feito inédito na era da Liga dos Campeões: vencer o torneio três vezes consecutivas em 2016, 2017 e 2018. A espinha dorsal da equipa era formada por jogadores de classe mundial, como Cristiano Ronaldo, Sérgio Ramos, Luka Modric, Toni Kroos e Marcelo. A equipa combinava uma defesa sólida com um meio-campo criativo e uma frente de ataque letal liderada pelo implacável Ronaldo. Na época de 2015-2016, o Real Madrid conquistou a 11ª Liga dos Campeões da sua história, derrotando o Atlético numa dramática final decidida nos penaltis. Com Zidane a assumir o comando da equipa em janeiro desse mesmo ano, o Real Madrid encontrou estabilidade e sucesso imediato. Nessa campanha europeia, jogadores como Gareth Bale e Karim Benzema também desempenharam papéis cruciais e a defesa, liderada por Ramos e Keylor Navas, foi impenetrável nos momentos mais importantes. Essa vitória foi o prelúdio para uma série histórica de conquistas. A temporada seguinte, de 2016-2017, foi ainda mais especial para os madridistas. Além de vencer novamente a Liga dos Campeões, desta vez ao derrotar a Juventus por 4-1 na final, o Real Madrid também quebrou uma seca de 5 anos sem vencer a La Liga, conquistando o título espanhol sob a liderança de Zidane. A equipa jogou um futebol fluido, equilibrando a posse de bola com rápidas transições ofensivas, e Cristiano Ronaldo, que foi o grande destaque da campanha europeia, especialmente na fase eliminar, marcou golos decisivos em todas as rondas. O meio-campo, composto por Kroos, Modric e Casemiro, consolidou-se como o motor do jogo da equipa. A consagração da hegemonia europeia veio em 2017-2018, quando os merengues venceram a sua 13ª Liga dos Campeões, novamente derrotando o Liverpool por 3-1 na final. Essa vitória tornou Los Blancos a primeira equipa a vencer 3 edições consecutivas do torneio no formato moderno da competição. Cristiano Ronaldo terminou a campanha como o melhor marcador, uma constante ao longo desses anos de ouro. Sérgio Ramos, com o seu espírito de liderança e capacidade de aparecer em momentos decisivos, também consolidou o seu lugar como um dos grandes capitães da história do clube. Este período é visto como uma das eras mais gloriosas do Real Madrid, não só pelos troféus conquistados, mas pela forma como a equipa soube dominar e adaptar-se aos desafios do futebol moderno. Ao todo, entre 2015 e 2018, a equipa ergueu 3 Ligas dos Campeões, 2 Supertaças Europeias, 2 Mundiais de Clubes e 1 título de La Liga, para além da Supertaça de Espanha. Esse domínio reafirmou o clube como a maior força da história do futebol mundial.
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4: Jogo muito equilibrado, num estado difícil, em que eu penso que nós tivemos as melhores oportunidades. A partir do momento que começámos a jogar com 10, normal, com o público, casa cheia, o adversário a transcender-se, havia uma fase positiva e a conseguir-se transcender, mas nós a conseguir controlar os caminhos da baliza, apesar de estarmos num bloco mais baixo. E sabíamos que não sairíamos aqui com um resultado final abultado nem para nós nem para o adversário, sabíamos que no final do jogo isto estaria no intervalo.
5: Tiveram as duas no último estágio, entretanto também a Sierra teve alguns constrangimentos físicos, não é por isso que a Ruth está. Porque a Ruth está, porque fez um muito bom estágio e correspondeu àquilo que eram as nossas expectativas.
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0: Ficamos a 5 minutos das 8:30.
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0: 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Seguimos agora nesta emissão com o perfil do jogador.
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1: Nico Williams, nascido a 12 de julho de 2002 em Pamplona, Espanha, é um avançado conhecido pela sua velocidade e habilidade técnica. Iniciou a sua carreira no Athletic Club Bilbao, ingressando nas suas camadas jovens ainda na infância. Fez a sua estreia profissional pela equipa principal do Athletic em 2020, tornando-se rapidamente uma das promessas mais empolgantes do futebol espanhol. Na temporada de 2020-2021, Nico Williams destacou-se pela sua capacidade de desequilibrar defesas e criar oportunidades de golo. A sua velocidade e técnica atraíram a atenção de adeptos e analistas, consolidando-o como um dos jovens talentos em ascensão na La Liga. A sua performance impressionante continuou nas temporadas seguintes, mantendo-se como uma peça fundamental para o Athletic Club. Além da sua carreira em clubes, Nico Williams também começou a representar a seleção espanhola. Fez a sua estreia internacional em 2022 e rapidamente se afirmou como uma adição valiosa ao plantel de La Roja, contribuindo com a sua energia e criatividade ofensiva. Em 2023, continuou a impressionar tanto a nível de clubes como internacional, destacando-se como uma das jovens estrelas mais promissoras do futebol europeu, percurso esse que culminou com a vitória no Euro 2024, conquistado na Alemanha, ao serviço da seleção do seu país.
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0: E está agora na hora de trazer mais um craque da Liga Portuguesa. 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
1: Lucho González, também conhecido como El Comandante, é um dos jogadores mais icónicos da história recente do Futebol Clube do Porto. Nascido em Buenos Aires, Argentina, a 19 de janeiro de 1981, Luís Oscar González começou a sua carreira no Huracán antes de se destacar no River Plate, onde conquistou títulos e chamou a atenção do futebol europeu. A sua trajetória foi marcada por uma inteligência tática apurada, qualidade técnica e capacidade de liderança, características que o tornaram uma figura crucial nos clubes por onde passou, em especial no Futebol Clube do Porto. A sua primeira passagem pelos Dragões começou em 2005, quando foi contratado por mais de 7 milhões e meio de euros ao River Plate. Lucho chegou para um clube que um ano antes tinha conquistado a Liga dos Campeões, sob o comando de José Mourinho,

0: e veio para dar continuidade ao sucesso portista. Logo se impôs como uma peça fundamental no meio-campo dos Dragões, destacando-se pela sua visão de jogo, capacidade de passe e presença ofensiva. Com o Adrianse como treinador, Lucho fez uma temporada de estreia notável, conquistando o seu primeiro título da Primeira Liga em 2005-2006, além de levantar a Taça de Portugal. Nas quatro temporadas em que vestiu a camisola azul e branca, na sua primeira etapa no clube, Lucho foi parte de uma era de ouro do futebol português. Entre 2005 e 2009, conquistou quatro títulos da Primeira Liga, uma Taça de Portugal e três supertaças Cândido de Oliveira, cimentando o seu estatuto como um dos maiores ídolos da história recente do clube. Além disso, a sua consistência em campo e a sua habilidade para marcar golos em momentos decisivos renderam-lhe o apelido de El Comandante, uma referência à sua liderança natural dentro de campo. Nos seus melhores anos, Lucho não só contribuiu com assistências e golos, como também era uma voz de comando que uniu o balneário portista. Em 2009, após o sucesso no Futebol Clube do Porto, o argentino transferiu-se para o Olympique de Marselha por cerca de 18 milhões de euros, uma das maiores transferências do futebol francês à época. No Marselha continuou a sua senda de sucesso, conquistando a Liga em 2010 e mais dois troféus da Taça da Liga Francesa. A sua influência no meio-campo manteve-se inalterada, mas o carinho pelo Futebol Clube do Porto permaneceu, algo que ficaria evidente anos mais tarde. Em 2012, Lucho González protagonizou um regresso emocionante à cidade invicta, quando já veterano voltou para uma segunda passagem pelos Dragões. Apesar de estar numa fase mais avançada da carreira, o seu impacto na equipa foi imediato. A sua experiência e qualidade técnica mantiveram-no como uma peça fundamental para o clube e na temporada de regresso ajudou o Porto a conquistar mais um título da Primeira Liga na época 2012-2013, sob o comando de Vítor Pereira. No total, Lucho acumulou mais de 240 jogos pelo Futebol Clube do Porto, com 61 golos marcados e continua a ser lembrado como um dos médios mais talentosos e completos que passaram pelo clube. A sua capacidade de chegar à área adversária, fazer golos e distribuir o jogo com grande inteligência foi crucial para as conquistas portistas, sendo sempre visto como um líder dentro e fora de campo. Não é à toa que continua a ser venerado pelos adeptos, que reconhecem nele um dos capitães mais respeitados da história do emblema. Após sair do Futebol Clube do Porto pela segunda vez, Lucho ainda continuou a sua carreira em clubes como o Al Rayyan, no Qatar, e o Atlético Paranaense, no Brasil, onde se manteve competitivo até aos seus últimos dias como jogador. No Atlético Paranaense, conquistou a Copa Sul-Americana em 2018, acrescentando mais um título internacional ao seu vasto currículo. Encerrou a carreira em 2021, após mais de duas décadas a brilhar nos relvados, deixando uma marca profunda no futebol, especialmente no Futebol Clube do Porto. Lucho González será sempre lembrado como um dos grandes médios do futebol mundial, com destaque para o impacto duradouro que teve no Futebol Clube do Porto. A sua liderança, classe e espírito vencedor fizeram dele uma lenda do clube e uma referência no futebol português.
1: Eu ainda na minha cabeça está que sou jogador. E já até falei para a minha mulher, quando acabar o contrato lá no Brasil, vou tentar falar com o presidente e dizer-lhe que jogava dois meses de graça aqui só por que voltar a pisar o Dragão. Fala dessa tão conhecida mística do Porto, é um pouco isso, é mais na garra, na luta e se disfruta mais também.
2: 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São 8 da manhã e 32 minutos.
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6: O Aston Villa conseguiu pela primeira vez na sua história nesta quarta-feira na UEFA Europa League 2025-2026 com triunfo por 3-0 sobre o Friburgo em Istambul. Nesta conquista dos ingleses, uma boa notícia para o Sporting, que fica mais perto do apuramento direto para a fase principal da Liga dos Campeões.

0: 2026-2027. Nos Leões necessitam agora que o conjunto de Birmingham termine a Liga Inglesa na quarta posição. Na primeira parte, o Aston Villa abriu o marcador aos 41 minutos, após um pontapé de canto no cruzamento de Rodgers, encontrou o Tielemans, que de primeira assinou 1-0, ainda antes do intervalo. Houve tempo ao terceiro minuto do tempo de compensação da primeira parte para Buendia, de pé esquerdo, assinar o segundo golo dos ingleses. Na segunda parte, aos 58 minutos, na estocada final, foi dada com uma grande arrancada de Buendia no flanco esquerdo, que ofereceu assim o 3-0 a Rodgers, invertendo-se assim os papéis em relação ao segundo golo. Contas feitas, o Aston Villa conquistou pela primeira vez na sua história, enquanto clube, as contas da UEFA Europa League. Torriense e Casa Pia não foram além de um empate sem golos no primeiro jogo do play-off na Primeira Liga, deixando a eliminatória totalmente em aberto no estádio Manuel Marques perante perto de 3 mil adeptos. Na equipa de Torres Vedras, assumiu ligeiro controlo ao longo da partida e criou mais iniciativa ofensiva, mas sem conseguir transformar esse domínio em ocasiões claras de golo. Na formação da Casa ainda beneficiou de superioridade numérica nos minutos finais após a expulsão de Pedro Rosas, mas não conseguiu tirar partido dessa vantagem para conseguir desbloquear o marcador de Sabna. Apesar disto, depois deste empate, no técnico do Torriense, no Luís Tralhão, acabou por admitir que este jogo é prova daquilo que o Torriense quer continuar a fazer no futebol, porque este Sabni mostra-se confiante para no segundo jogo, na próxima semana.
1: Situações de gol com o Casa Pia, e de facto não conseguimos finalizar. Deixa esse amargo. Sabíamos que hoje não ia ficar decidida, muito dificilmente se ficava decidida a eliminatória. Casa Pia é uma excelente equipa, portanto, excelentes jogadores, é um adversário muito, muito forte, mas eu acho que hoje ficou demonstrado porque é que nós estamos aqui. Para quem não tem acompanhado a nossa equipa ao longo da época, se tinha alguma dúvida, hoje ficou claro. Fomos, acho que nos momentos em que fomos bons, fomos mesmo muito bons. Tenho muito orgulho neste grupo. Eles sentem-se também muito motivados pela energia que há à volta do estádio. Sente-se, e dar aqui uma palavra de apreço a todos os adeptos do Torriense, foram fantásticos. Este foi o nosso último jogo em casa. Gostávamos de ter ganho o jogo também para lhes dedicar a vitória, mas não ficou a vitória, mas ficou toda a nossa energia, toda a nossa entrega. E acho que representa bem os valores daquilo que é o Torriense, que é muita entrega, muita humildade. E alguma modéstia à parte, muita qualidade de trabalho que há aqui, quer dos jogadores, quer de toda a gente. Isto não é o trabalho só dos jogadores, é o trabalho de muita gente. E estamos orgulhosos daquilo que fizemos e está tudo em aberto.
0: Está do lado da formação do Casa Pia, no técnico adjunto de Álvaro Pacheco, na Paulo Pinto, destacou que tudo está em aberto para no segundo jogo.
2: Jogo muito equilibrado, num estado difícil, em que eu penso que nós tivemos as melhores oportunidades. A partir do momento que começamos a jogar com 10, normal, com o público, casa cheia, o adversário a transcender-se, havia uma fase positiva e a conseguir-se transcender, mas nós a conseguir controlar os caminhos da baliza, apesar de estarmos num bloco mais baixo. E sabíamos que não sairíamos daqui com um resultado final abultado, nem para nós nem para o adversário. Sabíamos que no final do jogo isto estaria no intervalo. E é assim que olhamos para isto. Estamos no intervalo de jogo, 0-0, e vamos tentar ganhar esta eliminatória em nossa casa.
0: A decisão fica agora adiada para na segunda mão, agendada para no dia 28. Antes disso, no Torriense, tem ainda pela frente um momento histórico. A final da Taça de Portugal, diante do Sporting, marcada para no próximo domingo, pelas 5:15 da tarde. O Sporting Clube de Braga deu a conhecer a renovação de contrato com João Moutinho por mais uma temporada. O médio de 39 anos já conta com 1.169 jogos oficiais a nível sénior. João Moutinho, que conquistou o europeu de 2016 por Portugal, formou-se no Sporting, atuando depois pelo Futebol Clube de Porto, Mónaco, Wolverhampton e Sporting Clube de Braga. Cumprirá assim a quarta temporada na cidade de Minhota. O jogador é o segundo mais internacional de sempre, com 146 presenças na seleção nacional, apenas atrás de Cristiano Ronaldo. Esteve em 6 fases finais de competições de seleções, entre europeus e mundiais. O último foi o Euro 2020, realizado no ano de 2021, por via da pandemia. O guerreiro domingo ganhou ainda 16 competições de clubes, entre elas uma Liga na Europa, 3 campeonatos nacionais e 3 taças de Portugal. No jogo que marcou a estreia de Dorival Júnior no banco, no São Paulo, empatou na frente aos colombianos do Milionários, uma bola, resultado que arrasta para na última jornada do Grupo C, nas contas do apuramento, para na fase eliminar da Taça Sul-Americana. A equipa brasileira, com Cédric Soares no banco, marcou primeiro por Luciano, aos 9 minutos, mas sofreu um empate na reta final do encontro, marcou na Jorge Hurtado, aos 81 minutos. O desfecho podia ter sido ainda mais penalizador, para os paulistas, Rodrigo Candreira, se não tivesse falhado um penalti pelo milionário Sabnab na 2 minutos dos 90. Com 5 jogos discutidos, o São Paulo lidera na condição o Grupo C com 9 pontos, mais 1 do que o Milionários e 2 do que a formação do Higgins, que visita no terreno do River. Na última jornada, o São Paulo recebe precisamente a formação do Boston River, que ainda não conquistou qualquer ponto na prova. E no que diz respeito aos restantes jogos, destaque também para a numérica de Cali, que empatou uma bola diante do Tigre, enquanto que o Deportivo Cuenca acabou por empatar a 2 bolas diante da formação do Recoleta, de jogos que terminaram também com empate. Já no Montevideo Club na City, na goleou o Deportivo na Riestra, por 4-1, e a formação do Aulax italiano venceu a formação do Barrancas na Central por 2-0. O duelo entre Benfica e Leões de Porto Salvo, na primeira meia-final do Campeonato Nacional de Futsal, na turma encarnada, goleou por 5-7 o Elétrico no encontro da segunda mão dos quartos de final, sendo que 3 dos 5 golos foram marcados na segunda parte e por intermédio de Lúcio Rocha, Artur e Carlos Monteiro. Pani Varela e Afonso Jesus começaram a construir na vantagem do Benfica no encontro. Logo na primeira parte, na outra partida, os Leões de Porto Salvo voltaram a levar a melhor sobre no Rio Ave, desta feita, com um triunfo expressivo por 7-1. Destaque para Ebno Bishop, de Juan Silvestre, Anderson Fortes e Ruben Teixeira, sendo que do outro lado, Peixinho, por 2 ocasiões, e Francisco Silva marcaram para Ebno na formação de Vila do Conte. Quantas feitas Benfica e Leões de Porto Salvo medem forças na próxima fase da competição, sendo que na outra meia-final irá colocar frente a frente os vencedores dos jogos entre Sporting Torriense e Ferreira do Zezer, Sporting Clube de Braga.
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8: Vai partir para a bola, desce, segundo posto, golo! Do Benfica! Alexander Bale!
9: Bola, passo na frente, cruzamento rasteiro, Gustavo Silva, golo! Vitória!
10: Que maravilha de jogada!
9: Rasteiro no meio, é para Nico, atenção, PP vai arrancando para a direita, pode ir em velocidade para cima, utilizando o Martínez, já passou, entrou na área, cruzou, Samu, gol!

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1: Seguimos agora nesta emissão com os craques mundiais.
2: Ronaldo Luís Nazário de Lima, ou simplesmente Ronaldo, é amplamente considerado um dos maiores avançados da história do futebol. Nascido a 18 de setembro de 1976, no Rio de Janeiro, o brasileiro iniciou a sua carreira ainda adolescente, com apenas 16 anos no Cruzeiro. As suas exibições espetaculares no clube mineiro logo chamaram a atenção do futebol mundial e em 1994, após participar no Mundial dos Estados Unidos, embora sem atuar, foi contratado pelo PSV Eindhoven, nos Países Baixos. Lá, Ronaldo mostrou toda a sua capacidade de explosão e finalização, marcando 54 golos em 57 jogos ao longo de duas temporadas, uma média impressionante que o transformou numa das jovens promessas mais cobiçadas do futebol europeu. O seu talento levou-o rapidamente a um dos maiores clubes do continente, o Barcelona, onde jogou durante a temporada de 1996-97. No Barça, Ronaldo elevou o seu jogo a novos patamares, marcando 47 golos em 49 partidas e ajudando o clube a vencer a Taça das Taças da UEFA e a Taça do Rei. Foi durante este período que ganhou o apelido de fenómeno, graças à sua velocidade devastadora, poder físico e capacidade para driblar com uma facilidade espantosa. Ainda com apenas 20 anos, foi eleito pela primeira vez o melhor jogador do mundo pela FIFA, título que viria a conquistar noutras duas ocasiões. Em 1997, Ronaldo fez uma transferência recorde para o Inter de Milão, onde continuou a brilhar no início da sua carreira, ganhando a Taça UEFA em 1998. Contudo, foram também os anos em que a sua sorte começou a mudar em termos físicos. Durante o seu tempo no Inter, sofreu a primeira de várias lesões graves no joelho que o afastariam dos relvados por longos períodos. O seu regresso em 2002 foi nada menos do que milagroso. Após dois anos de recuperação, Ronaldo voltou aos grandes palcos no Mundial de 2002, onde foi a estrela maior da seleção brasileira, conduzindo o Brasil à vitória com 8 golos, dois dos quais na final contra a Alemanha. Esta conquista garantiu-lhe o terceiro título de melhor jogador do mundo e marcou o seu renascimento como um dos melhores jogadores da sua geração. Após o Mundial, Ronaldo transferiu-se para o Real Madrid como parte dos famosos Galácticos, onde jogou de 2002 a 2007. Durante esse período, conquistou dois campeonatos espanhóis e manteve o seu estatuto de um dos melhores avançados do mundo, marcando 104 golos em 177 jogos. O seu estilo de jogo, marcado por uma combinação única de velocidade, técnica e poder de finalização, continuava a encantar os adeptos, apesar das lesões persistentes que o limitaram ao longo da sua carreira. Em Madrid, Ronaldo formou uma parceria letal com estrelas como Zidane, Figo e Beckham, que consolidaram ainda mais o seu legado no futebol europeu. Já na reta final da sua carreira, em 2007, voltou à Itália, desta vez para jogar no AC Milan, rival direto do Inter. Embora o seu desempenho tenha sido afetado pelas constantes lesões, ainda mostrou flashes de brilhantismo, marcando 9 golos em 20 jogos. Porém, o seu tempo no Milan também foi marcado por mais uma grave lesão no joelho, que acelerou o fim da sua trajetória na Europa. Ronaldo decidiu então regressar ao Brasil, assinando pelo Corinthians em 2009. Surpreendentemente, teve uma passagem de grande sucesso pelo clube paulista, onde ajudou o Corinthians a conquistar o Campeonato Paulista e a Copa do Brasil em 2009, numa demonstração de que, mesmo longe do seu auge físico, o seu talento era inquestionável. No entanto, após mais alguns problemas físicos, decidiu terminar a sua carreira em 2011, aos 34 anos. Ronaldo deixa um legado incontestável como um dos maiores avançados da história do futebol. Os seus números são impressionantes, já que ao longo da carreira marcou mais de 400 golos em clubes e seleções e venceu duas bolas de ouro em 1997 e 2002. O fenómeno sempre foi lembrado e terá revolucionado a posição de avançado, combinando uma capacidade física invulgar com uma técnica requintada e um instinto goleador incomparável. Ronaldo foi também um dos grandes responsáveis por popularizar o futebol brasileiro no exterior e inspirou gerações de jogadores pelo mundo. Mesmo com as inúmeras lesões que enfrentou, a sua resiliência e capacidade de se reinventar em momentos cruciais da carreira fazem dele uma lenda viva do desporto, sendo reconhecido tanto por adeptos quanto por críticos como um dos mais completos jogadores que o futebol já viu.
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2: O FC Kaiserslautern é um dos clubes mais respeitados do futebol alemão, com uma história rica e momentos marcantes, tanto a nível nacional como europeu. Fundado em 1900, o clube é sediado na cidade com o mesmo nome, no estado da Renânia-Palatinado, e tem uma tradição profunda no futebol germânico, sendo especialmente conhecido pelos títulos conquistados e pela apaixonada base de adeptos. O Kaiserslautern ganhou destaque pela primeira vez nos anos de 1950, quando conquistou 4 títulos da Bundesliga num período de grande sucesso. O clube alcançou a sua primeira grande glória em 1951, com a conquista do campeonato alemão, e o sucesso continuou na década seguinte, com títulos em 53, 54 e 55, estabelecendo-se como um dos clubes mais dominantes da Alemanha Ocidental. O período mais notável da história recente do Kaiserslautern foi na década de 1990, quando a equipa alcançou uma série de feitos notáveis que deixaram uma marca indelével no futebol alemão. Sob o comando do treinador Otto Rehagel, o Kaiserslautern conquistou a Bundesliga em 91-92, apenas um ano após a promoção para a primeira divisão. Este feito é amplamente reconhecido como um dos maiores na história do futebol germânico, dado que o clube havia sido promovido da segunda divisão apenas uma temporada antes. O trabalho de Rehagel na promoção e subsequente conquista da Liga é amplamente celebrado como um exemplo notável de gestão e desenvolvimento da equipa. Em 1996, o Kaiserslautern continuou a brilhar ao vencer a Taça da Alemanha, completando uma dupla de títulos impressionante. O sucesso na Taça veio após uma vitória por 1-0 sobre o Borussia Mönchengladbach na final, consolidando o status do clube como uma força respeitada no futebol do país. Outro momento notável da história do clube foi a conquista da Supertaça da Alemanha em 1991, onde derrotaram o Hamburgo por 2-1. Além dos sucessos domésticos, o Kaiserslautern também fez algumas aparições notáveis nas competições europeias, com o clube a ter a oportunidade de competir na Taça dos Clubes Campeões Europeus e na Taça UEFA durante os anos 90, embora não tenha conseguido conquistar os principais troféus europeus. No entanto, a participação em tais competições foi um reconhecimento da qualidade da equipa e da sua capacidade de competir em nível internacional. Nos anos seguintes, o Kaiserslautern enfrentou desafios e períodos de declínio. A equipa teve dificuldades em manter a sua posição na Bundesliga e experimentou descidas à segunda divisão. A gestão do clube e a estabilidade financeira foram questões que afetaram o desempenho da equipa nas décadas seguintes, mas apesar destes desafios, o Kaiserslautern continuou a ser uma peça importante no futebol alemão e manteve uma base de adeptos apaixonados que apoiaram o clube durante os altos e baixos. Em termos de infraestruturas, o clube joga os seus jogos no Stadion der Betzenberg, conhecido por ser um dos estádios mais intimidantes da Alemanha devido ao ambiente vibrante e apaixonado. O estádio tem capacidade para cerca de 49 mil espectadores e é um dos locais mais icónicos do futebol germânico. O Kaiserslautern também é conhecido pela sua contribuição para o desenvolvimento de talentos no futebol alemão, já que o clube teve vários jogadores notáveis ao longo dos anos, incluindo Klaus Toppmöller, Rainer Bonhoff e mais recentemente Omar Gaber e Clemens Fritz. A história do Kaiserslautern é uma mistura de sucessos e desafios, marcada por uma grande época nos anos 90 e por uma reputação de ser um clube que sabe como competir no mais alto nível. O sucesso do emblema durante a era de Rehagel é particularmente memorável e o Kaiserslautern continua a ser, por isso, uma parte importante do panorama do futebol alemão, com uma base de adeptos leal e um legado de conquistas que define a sua rica história.
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4: Mais situações de gol com o Casa Pia, de facto não conseguimos finalizar. Deixa essa marca. Sabíamos que hoje não ia ficar decidida, muito dificilmente se ficava decidida a eliminatória. Casa Pia é uma excelente equipa, portanto, excelentes jogadores. É um adversário muito, muito forte, mas eu acho que hoje ficou demonstrado o que é que nós estamos aqui.
5: Terá que marcar gol, terá que nos ganhar e terá que se expor um bocadinho mais. E fruto também daquilo que é o registro individual e a capacidade individual das suas jogadoras, é um jogo mais dividido, onde iremos ter que ter outro tipo de preocupações, onde iremos ter um tipo de contexto diferente, também num relvado diferente, vamos jogar num sintético.
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6: São 8h50.
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6: invencibilidade de algumas equipas em ligas nacionais ou europeias permanece como uma marca histórica, imortalizando os seus nomes nos livros do futebol. Está na altura de mais um grande feito histórico aqui na Gol FM.
2: A equipa do Santos entre 1960 e 1969 é amplamente considerada uma das maiores da história do futebol mundial. Durante esta década, o clube brasileiro, liderado pela lenda Pelé, conquistou títulos nacionais e internacionais, enquanto encantava adeptos com o seu futebol ofensivo e dinâmico. O Santos revolucionou a maneira como o futebol era jogado no Brasil, estabelecendo um padrão que seria lembrado por gerações. Esta equipa foi a responsável por transformar o Santos num dos clubes mais respeitados e temidos do planeta. A história de ouro do emblema paulista começou em 1960, quando o clube já contava com Pelé, um jovem prodígio que aos 17 anos havia sido campeão mundial com o Brasil no Mundial de 58. Além dele, a equipa contava com outros grandes jogadores, como Coutinho, Pepe e Zito. O trio Pelé, Coutinho e Pepe formavam um dos ataques mais mortíferos da história, que aliado ao talento no meio-campo e à solidez defensiva, proporcionou ao Santos uma combinação perfeita para o domínio total no futebol. Em 1961, o Santos conquistou o Campeonato Paulista, marcando o início de uma era de supremacia no futebol brasileiro. Entre os maiores feitos desta equipa está a conquista da Taça Libertadores da América em 1962 e 63, sendo que naquela época poucos clubes sul-americanos tinham alcançado sucesso tão consistente a nível internacional. O Santos não só ganhou estas duas edições da competição mais importante da América do Sul, como também venceu a Taça Intercontinental nesses mesmos anos, ao derrotar o Benfica e o AC Milan, respectivamente. Ao bater o campeão europeu, o Santos provou ser a melhor equipa do mundo, com Pelé a brilhar em ambos os duelos. O jogo de 1962 contra o Benfica ficou marcado pela grande exibição de Pelé em Lisboa, onde o Santos venceu por 5-2 numa exibição de gala. A era dourada do emblema paulista foi também recheada de títulos domésticos. O clube conquistou o Campeonato Brasileiro, então conhecido como Taça do Brasil, por 5 vezes consecutivas entre 1961 e 65, além de somar mais 2 títulos no torneio Roberto Gomes Pedrosa, precursor do atual Campeonato Brasileiro, em 1968. O domínio santista no Brasil foi avassalador, com a equipa a ganhar praticamente todos os títulos possíveis e a criar uma aura de invencibilidade. Além dos títulos e conquistas, a equipa do Santos ficou marcada pelo seu estilo de jogo, que combinava talento individual, jogadas espetaculares e uma visão ofensiva constante. O Santos era sinónimo de espetáculo, com os seus jogadores a atraírem multidões por onde quer que passassem. Pelé, o grande maestro da equipa, combinava velocidade, técnica e um poder de finalização ímpar, e ao seu lado, Coutinho e Pepe completavam um trio letal que aterrorizava as defesas adversárias. Pelé não só se tornaria o maior artilheiro da história do clube, como também o maior goleador da história do futebol, com mais de 1000 golos na carreira. A década de 60 foi um período em que o Santos transcendeu as fronteiras do Brasil. A equipa fazia excursões por todo o mundo, jogando partidas amigáveis em locais como a Europa, a África e a Ásia. Este fenómeno internacional levou o nome do Santos e de Pelé para todos os cantos do planeta, consolidando o clube como um emblema global. Estas digressões também representavam uma fonte significativa de receitas para o clube, que aproveitava a enorme popularidade da sua equipa e do seu principal astro. Mesmo com o sucesso internacional, a equipa do Santos não perdeu o foco no cenário doméstico, continuando a dominar o futebol brasileiro. Para além dos títulos, o impacto que o Santos teve na cultura do futebol foi profundo. O clube influenciou o estilo de jogo de várias gerações, com a sua mentalidade ofensiva e habilidade técnica a tornarem-se referências para outros emblemas e seleções. No entanto, com o fim da década de 60, a equipa começou a perder algumas das suas peças-chave. Coutinho e Zito deixaram o clube e Pelé, embora ainda fosse um dos melhores jogadores do mundo, começou a entrar na fase final da sua carreira. O declínio natural da equipa foi inevitável, mas o legado que o Santos deixou durante esse período é inegável. Esta equipa revolucionou o futebol e é lembrada como uma dos melhores de todos os tempos. A era de ouro do Santos, na década de 1960, permanece viva na memória dos adeptos e na história do futebol nacional. Pelé, considerado um dos maiores jogadores de todos os tempos, consolidou o seu estatuto como o rei do futebol durante esse período, enquanto o Santos se firmou como um dos maiores clubes do mundo. Este foi um dos momentos mais brilhantes da história do desporto e uma fase inesquecível para todos os adeptos do Santos e todos os apreciadores de futebol.
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6: E está agora na hora de trazer o perfil de mais um jogador à Gol FM.
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2: Federico Di Marco, nascido a 10 de novembro de 1997 em Milão, na Itália, é um lateral esquerdo conhecido pela sua velocidade, habilidades ofensivas e versatilidade. Iniciou a sua formação no Inter, onde fez a sua estreia profissional em 2016. Apesar de começar a carreira no clube do coração, Di Marco teve várias cedências por empréstimo para ganhar experiência. Passou por equipas como o Empoli e o Parma, onde se destacou pela sua capacidade de cruzamento e dinamismo. No Parma jogou uma temporada importante, ajudando o clube a alcançar a estabilidade na Série A. Já em 2019 regressou ao Inter de Milão, onde começou a estabelecer-se como um jogador fundamental. Di Marco tornou-se uma peça-chave no esquema do treinador Simone Inzaghi, destacando-se pela sua capacidade de atacar pelas alas e de contribuir com assistências e golos. A sua habilidade para jogar tanto como lateral como como ala permitiu-lhe ser uma adição valiosa para o Inter, que conquistou o campeonato italiano em 2020-2021 e ainda em 2023-2024. Nos últimos anos continuou a ser uma presença importante na equipa, demonstrando consistência e contribuindo para as campanhas do Inter em várias competições. Além do seu sucesso a nível de clubes, Di Marco também começou a representar a seleção italiana, fazendo a sua estreia em 2021. A sua versatilidade e a qualidade do seu jogo foram amplamente reconhecidas, consolidando-o como um dos elementos da espinha dorsal da squadra azzurra.
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6: Vamos lá olhar agora para mais um craque da Liga Portuguesa, aqui na Primeira Rádio Desporto.
2: Ricardo Quaresma é uma das figuras mais icónicas do futebol português, conhecido pela sua habilidade técnica e capacidade de improviso em campo. Nascido em Lisboa, a 26 de setembro de 1983, Quaresma começou a sua carreira nas camadas jovens do Sporting, onde rapidamente se destacou pela sua velocidade, dribles desconcertantes e, claro, o uso magistral da sua trivela, um movimento que se tornou a sua marca registada. Em 2001, estreou-se na equipa principal do Sporting, contribuindo para a conquista da Liga e Taça de Portugal em 2002. O talento de Quaresma chamou a atenção do Barcelona, que o contratou em 2003. No entanto, a sua passagem pelo clube catalão não foi bem sucedida. Problemas de adaptação e desentendimentos com o treinador Frank Rijkaard limitaram o seu tempo de jogo. Essa realidade levou ao seu regresso a Portugal, desta vez para o Futebol Clube do Porto, onde viveu alguns dos melhores momentos da sua carreira. Nos Dragões, Quaresma voltou a brilhar, ajudando o clube a conquistar 3 campeonatos nacionais, 2 taças de Portugal e 2 supertaças Cândido de Oliveira entre 2004 e 2008. Foi também no Futebol Clube do Porto que aperfeiçoou o seu estilo de jogo irreverente, tornando-se uma referência no futebol europeu. Em 2008, Quaresma mudou-se para o Inter Milão numa nova transferência que prometia muito, mas que acabou por não corresponder às expectativas. Tal como em Barcelona, a sua estadia em Itália foi marcada pela irregularidade e por dificuldades em manter-se na equipa titular, o que resultou de uma saída para o Chelsea, onde teve uma breve passagem. Contudo, foi no Beşiktaş da Turquia que Quaresma encontrou estabilidade. Lá viveu 2 fases distintas, primeiro entre 2010 e 2012 e depois de 2015 e 2019, depois de uma nova passagem pelos Dragões. Na Turquia foi adorado pelos adeptos e conquistou títulos, incluindo 2 campeonatos turcos, além de protagonizar momentos de magia em campo. Na seleção nacional, Quaresma foi parte importante da conquista do Campeonato da Europa de 2016, onde desempenhou um papel crucial, marcando o golo decisivo nos quartos de final contra a Croácia. Ao longo da sua carreira internacional, somou mais de 80 internacionalizações e destacou-se pela sua entrega e capacidade de desequilibrar com a sua técnica individual. Ricardo Quaresma foi ao longo da carreira um jogador que dividiu opiniões, mas não há dúvida que deixou uma marca profunda no futebol português e mundial, graças ao seu talento único e à capacidade de criar momentos de pura magia.
3: Desde muito novo, de miúdo, que eu tinha um problema que me metia muito os pés por dentro. E na altura tinha que ter dinheiro para andar nos médicos para me tratar. E esse dinheiro não havia. Então fui-me habituando, chutava sempre na bola, sempre com a parte fora do pé.
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1: São 9 da manhã.
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1: Em direto dos estúdios Golo FM, as notícias da hora certa com José Carlos Leal.
11: O selecionador internacional feminino de futebol, Rabona Francisco Neto, deu a conhecer a lista de 26 convocadas para Ebno Rabona 2, nos últimos duelos de Ebno Portugal no grupo B3 de qualificação para Ebno Campeonato do Mundo, através da Liga das Nações. As portuguesas defrontam a Letónia no dia 5 de junho, no Estoril, e terminam a fase de grupos na Finlândia. Ebno, 4 dias depois, Neto promoveu 4 alterações em relação à última convocatória. Ebno, em março, saíram Sierra, Ebno Cotayard, Bárbara Ebno Lopes, Ebno Daniel Ebno Areia, Ebno Santos, Ebno Ibna, Beatriz Fonseca, entraram Padre Patrícia Moraes, Nelly Rodrigues, Abna Alice Marques, Abna Nádia Gomes, na guarda-redes do Sporting Clube de Braga, que acumula mais de 100 internacionalizações, regressa nas opções após lesão, ao contrário de Telma Encarnação. Damos conta então dessa convocatória. Abna Francisco Neto chamou para Abna Baliça, Abna Inês Pereira, Abna Ruth Costa, Abna Ibna Patrícia Moraes, para Abna Defesa, Abna Alice Marques, Abna Carol Costa, Abna Carolina Correia, Abna Catarina Abna Amado, Nelly Rodrigues, Abna Diana Gomes e Joana Marchão. Como médias, estão convocadas Abna Andréia Bravo, Abna Andréia José Cinto, na Andréia Faria, Lula de Silva, na Fátima Pinto, na Francisca Nazaré, Nádia Bravo, na Pauleta, na Tatiana Pinto e para na frente de ataque. Como avançadas, estão convocadas na Capeta, na Carolina Santiago, na Diana Silva, na Jéssica Silva, na Lúcia Alves e Nádia Gomes. Francisco Neto falou sobre estas escolhas, nomeadamente o selecionador nacional feminino de futebol, que deixou de fora na Cota Yard e voltou a chamar-se na Rude Costa para na baliza portuguesa.
12: Tiveram as duas no último estágio, entretanto também a Sierra teve alguns constrangimentos físicos, não é por isso que a Ruth está, porque a Ruth está porque fez um muito bom estágio e correspondeu àquilo que eram as nossas expectativas. Tem também ganho, ter tido cada vez mais minutos no seu clube, com boas prestações, e nesse sentido tem lógica na nossa maneira de ver ela estar connosco neste estágio, fruto daquilo que foi a época da Ruth, com os minutos e com a consistência que ela tem tido no seu clube.
11: O selecionador nacional Rabona Feminino de Futebol, Francisco Neto, falou também sobre a necessidade de gestão, de dar algumas férias a mais a algumas jogadoras que terminaram as épocas mais tarde, e falou sobre o trabalho da seleção portuguesa.
12: Nos últimos 4 anos, felizmente, e fruto da competência dela,

0: tais merecidas férias, porque não há competição internacional feminina agendada para este ano. E nesse sentido, acho que isto pode ser, mentalmente, é um bocadinho diferente. Todas elas querem muito representar a seleção, nós sentimos isso, por isso também para nós é importante. E mais uma vez, também estamos a fazer um acompanhamento de muita proximidade, tivemos reuniões com os clubes e hoje, a partir de hoje, temos a nossa fisiologista, a Margarida, que irá entrar em contacto com todas as jogadoras também sabem do plano que nós temos para todas elas. No final de cada competição optámos por dar 7 dias de férias às jogadoras e depois fazer um return to play individualizado, e é isso que irá acontecer a partir do dia de hoje. As jogadoras sabem que a partir de amanhã, quem já teve as tais férias, as mini férias, irá começar o seu trabalho sobre a nossa orientação, para poderem chegar à seleção completamente aptas e disponíveis para disputar um jogo internacional.
1: Em relação aos adversários, Francisco Neto na espera de vencer a Letónia e a Finlândia, mesmo sendo nos jogos difíceis.
0: Terá que marcar golos, terá que nos ganhar e terá que se expor um bocadinho mais. E fruto também daquilo que é o registro individual e a capacidade individual das suas jogadoras, é um jogo mais dividido, onde iremos ter que ter outro tipo de preocupações, onde iremos ter um tipo de contexto diferente, também num relvado diferente. Vamos jogar num sintético, vamos jogar fora, sabemos de antemão que vai estar um estádio cheio, por isso será um ambiente também bastante interessante. Vamos também apanhar alguns constrangimentos que são um bocadinho diferente daquilo que é o nosso normal. Vamos apanhar uma altura do ano na Finlândia que raramente vai estar de noite, ou seja, vai ser também um desafio para toda a gente perceber como é que nos iremos adaptar. Felizmente temos um departamento de saúde e performance altamente especializado e que nos tem ajudado imenso neste tipo de desafios. Por isso eu acho que são dois padrões completamente diferentes, mas nós temos é que estar focados em nós, na nossa ideia, na forma como queremos mais uma vez competir, assumir os jogos e ser dominantes. Se tivermos as nossas características, se fomos e não perdemos a nossa identidade, eu acho que vamos competir fortemente nos dois jogos e conquistar os 6 pontos.
1: Recordar que na Armada Lusa ainda não perdeu o Abna qualquer ponto, depois de vencer 4 jogos que discutiu nesta competição. Lúcia Alves renovou até 2031 com o Sport Lisboa e Benfica, no clube que representa desde 2019. A internacional portuguesa de 28 anos completou 31 jogos na temporada 2025-2026, tendo apontado um golo e feito 8 assistências nesta na sua casa, e não fazia sentido ser de outra forma. Sente-se bem e muito feliz e quer sobretudo continuar a ajudar o Benfica a grandes conquistas. Acabou por assumir a ala direita das encarnadas. Eleita na melhor jogadora da Liga nesta temporada, Lúcia Alves partilhou ainda nas metas que tem definidas para no futuro, destacando que quer conquistar o máximo de títulos possível, individualmente quer continuar a ajudar o clube na nível da Champions, quer chegar ainda mais longe, já conseguiu chegar até aos quartos de final, mas o clube querem mais no futuro. Em 2025-2026, nas Águias conquistaram a dobradinha ao terem juntado a Taça de Portugal à conquista do Campeonato Feminino de Futebol na Luz. Lúcia Alves já venceu 16 títulos, dentre os quais 6 ligas, 5 taças da Liga, 2 taças de Portugal e 3 supertaças. Ainda pelo futebol feminino, mas pelo Norte, Lili renovou o contrato com o Futebol Clube Porto e vai continuar na cidade invicta na época desportiva 2026-2027. A melhor marcadora e assistente da equipa feminina das Azuis e Brancas chegou ao clube no verão de 2025, vinda da formação do Tigers dos Estados Unidos da América. Na sua temporada de estreia em Portugal, a avançada norte-americana apontou 20 golos e 7 assistências em 30 jogos, consolidando-se como peça fundamental na equipa comandada pelo técnico Daniel Chaves. A jogadora Lili ajudou e muito no Futebol Clube do Porto a conquistar o título da 2ª Divisão e levar as portistas na final da Taça de Portugal diante do Benfica, no primeiro clássico entre as duas equipas da história do futebol feminino. A jogadora, depois de renovar este contrato, pretende continuar a ajudar o Futebol Clube do Porto a fazer história e espera, sobretudo, que esta estreia no principal escalão do futebol feminino em Portugal seja de sucesso para a formação da Invicta. O técnico José Mourinho deverá ser oficializado como novo treinador da equipa do Real Madrid já no próximo domingo. O anúncio acontece no dia seguinte ao último jogo da equipa para nas contas da La Liga. A apresentação de Mourinho poderá acontecer no estádio Santiago Bernabéu já na segunda-feira ou no limite na terça-feira. Depois disso, o treinador português deverá começar de imediato a trabalhar na cidade esportiva de Valdebebas. Será no regresso do técnico português de 63 anos, num clube onde trabalhou entre 2010 e 2013, vencendo 3 troféus. Ainda

0: Em relação a este tema, o treinador José Mourinho continua, no entanto, a trabalhar no Seixal, nomeadamente durante esta semana, tendo chegado pouco depois do presidente do Benfica, Rui Costa, ao centro de treinos do Clube Técnico das Águias, assinou mais uma vez aos jornalistas presentes no exterior do edifício, entrou no Benfica Campus, sem prestar declarações, já no presidente do Benfica, Rui Costa, esteve no Seixal durante pouco mais de 20 minutos, de onde saiu depois Mourinho, que aproveitou a ida ao Benfica Campus para ver o jogo da equipa de Sub-23, na frente ao Santa Clara, referente à meia-final da Taça Revelação, que no Special One mantém assim as rotinas habituais, mas embora se intensifiquem os rumores em torno de um possível regresso ao Real Madrid, já na próxima temporada, é o que tudo indica, com esse acordo fechado com o Real Madrid, no treinador português será então oficializado nos merengues no próximo fim de semana, depois da última jornada das contas da Liga Espanhola. José Mourinho, que se prepara para assumir o comando técnico do Real Madrid, já terá de resto adiantado um possível nome para reforçar a equipa madrilena, Morten Juhlmann, médio dinamarquês do Sporting Clube de Portugal. A informação foi avançada por Miguel Angel Diaz no programa El Partidazo, da Rádio COP. O Real Madrid aguarda no final da temporada, no próximo sábado, para oficializar a contratação de Mourinho no domingo. No treinador português irá substituir Álvaro Arbeloa e é uma aposta pessoal do presidente Florentino Pérez para inverter o ciclo de duas épocas sem conquistar títulos. Neste negócio, o Sporting irá exigir cerca de 50 milhões de euros pela transferência do médio, de quem Mourinho é admirador, embora na marca insista que Rodri, do Manchester City, é o principal alvo para no meio-campo. Além do médio, Mourinho pretende ainda, segundo o jornalista da COP, ter um antigo jogador na equipa técnica, à semelhança do que aconteceu com o Aitor Caranca na primeira passagem pelo clube merengue. O treinador quer ainda uma figura de ligação entre a direção e o plantel, na função que poderá ser desempenhada por Toni Kroos. Este cenário surge numa altura de alguma incerteza no clube, com a possibilidade de Florentino Pérez ter concorrência nas eleições para a presidência, com o empresário Henrique Riquelme preparado para avançar. Recordar que Morten Juhlmann chegou ao Alvalade no verão de 2023, oriundo do Lecce, por 18 milhões de euros e desde cedo assumiu-se como jogador-chave a mostrar andamento para patamares superiores, por isso na convicção de que seria muito difícil ao Sporting segurá-lo, mas segurou-o na segunda e terceira temporada de leão ao peito, sendo inevitável a saída neste verão. O assédio a Morten Juhlmann vem do último mercado de verão e motivou na altura do fecho desse mercado conversa entre os jogadores e o presidente Frederico Varandas ficou definida na continuidade até na final da época 2025-2026, na altura para na qual os leões garantiram ter abertura para negociar, mas não houve qualquer promessa de venda nem de valor estabilizado para na venda do passe do atleta. Sobe na abertura para negociações por cifras na ordem dos 50 milhões de euros poderão levar o jogador de Alvalade. O Sporting Clube de Portugal colocou em cima da mesa uma série de propostas na Assembleia Geral da Liga, na Arena Liga de Portugal, no Porto, esperando o agravamento de multas pela pressão sobre os árbitros de intervenção do VAR em pontapés de canto mal assinalados. Os leoninos querem alterar os regulamentos que estarão em vigor na temporada 2026-2027, sendo que os 5 pontos em questão foram votados e apreciados por todos os clubes. Nota ainda para a proposta de alterar os bancos de suplentes das equipas visitantes e visitadas, de modo a diminuir a pressão habitualmente exercida pelos clubes visados sobre os árbitros. No que diz respeito às medidas colocadas em cima da mesa pelo Sporting, temos então em primeiro lugar o agravamento das molduras sancionatórias relativamente a ilícitos cometidos por clubes e agentes esportivos contra a arbitragem, declarações sobre arbitragem antes dos jogos, ofensas, na lesão de honra, ameaças e protestos, enquanto a Liga Portuguesa de Futebol Profissional propõe agravar as sanções de multa em 25%. A proposta do Sporting pretende quadriplicar nos limites mínimos e máximos das sanções de multa referentes a esses ilícitos. No ponto número 2, na criação do ilícito disciplinar tendente a sancionar no comportamento concertado dos apanha-bolas que interfiram no normal desenrolar do jogo com a realização de jogos na porta fechada. No terceiro ponto, na criação do ilícito disciplinar com o fim de responsabilizar os membros do órgão de administração dos clubes que lesem a honra dos elementos das equipas de arbitragem, nomeadamente através da divulgação de comunicados e outras publicações nas redes sociais. No quarto ponto, autorização expressa do regulamento das competições para a intervenção do VAR em lances de cantos mal assinalados. E no ponto 5, na troca de banco de suplentes das equipas visitantes e visitadas, de modo a diminuir a pressão habitualmente exercida pelos clubes visitados sobre os árbitros. Em suma, o banco da equipa visitante passaria a situar-se atrás do árbitro assistente. O Futebol Clube do Porto deu a conhecer a transferência definitiva de Angel Alarcón para na formação do Utrecht. No clube neerlandês, exerceu assim a opção de compra prevista no contrato de empréstimo do jogador. O Utrecht adquiriu nos direitos desportivos 50% dos direitos económicos do avançado espanhol por 2 milhões de euros. No Futebol Clube do Porto acrescentou ainda que na operação não contou com qualquer intervenção de intermediação. O jogador Angel Alarcón atuou na equipa na principal azul e branca em 6 jogos entre setembro de 2024 e janeiro de 2026, tendo atuado sobretudo pela equipa B, ao serviço da qual somou 28 partidas, 7 golos e 3 assistências. O Sporting Clube de Braga deu a conhecer a renovação de contrato com João Moutinho por mais uma temporada, o médio de 39 anos. Já conta com 1.169 jogos oficiais a nível sénior. João Moutinho, que conquistou o Europeu de 2016 por Portugal, formou-se no Sporting, atuando depois pelo Futebol Clube de Porto, Mónaco, Wolverhampton e Sporting Clube de Braga. Cumprirá, assim, a 4ª temporada na cidade de Minhota. O jogador é o segundo mais internacional de sempre, com 146 presenças na seleção nacional, apenas atrás de Cristiano Ronaldo. Esteve em 6 fases finais de competições de seleções, entre europeus e mundiais. O último foi o Euro 2020, realizado no ano de 2021, por via da pandemia. O Guerreiro do Minho ganhou ainda 16 competições de clubes, entre elas uma Liga na Europa, 3 campeonatos nacionais e 3 taças de Portugal. O jogador Bernardo Fontes, que se evidenciou no Clube Desportivo Tondela nas 2 últimas temporadas, prepara-se para regressar ao Sporting Clube de Braga. O brasileiro de 23 anos foi o titular da baliza dos Beirões em 2024-2025 e 2025-2026, discutindo um total de 68 jogos em 72 possíveis, fez 34 em cada temporada. O guardião foi transferido em definitivo para no Tondela mediante na partilha de passe, voltando agora ao Sporting Clube de Braga, com os miúdos alcançarem um acordo para um regresso do guardião, que tinha contrato com o Tondela até 2029. O guarda-redes fez parte da subida do Tondela na Primeira Liga em 2025, com o título de campeão da Segunda Liga na equipa treinada por Luís Pinto. Porém, e apesar de ter sido uma das figuras dos auriverdes em 2025-2026, a equipa beirã não evitou a despromoção à Segunda Liga. Contas feitas, Fontes regressa ao Minho e um clube que o representou durante 4 temporadas entre os juniores, na Sub-23 e equipa B, não tendo feito na estreia na equipa principal antes do Sporting Clube de Braga. O guarda-redes passou pela formação do Flamengo. Torriense e Casa Pia não foram além de um empate sem golos no primeiro jogo do play-off na Primeira Liga, deixando a eliminatória totalmente em aberto no estádio Manuel Marques perante perto de 3 mil adeptos. Na equipa de Torres Vedras, assumiu ligeiro controlo ao longo da partida e criou mais iniciativa ofensiva, mas sem conseguir transformar esse domínio em ocasiões claras de golo. Na formação da Casa ainda beneficiou de superioridade numérica nos minutos finais após a expulsão de Pedro Rosas, mas não conseguiu tirar partido dessa vantagem para conseguir desbloquear o marcador. Apesar disto, depois deste empate, no técnico do Torriense, no Luís Tralhão, acabou por admitir que este jogo é prova daquilo que o Torriense quer continuar a fazer no futebol português. Mostra-se confiante para no segundo jogo, na próxima semana.
1: Situações de gol com o Casa Pia, de facto não conseguimos finalizar. Deixa esse amargo. Sabíamos que hoje não ia ficar decidida, muito dificilmente se ficava decidida a eliminatória. Casa Pia é uma excelente equipa, portanto tem excelentes jogadores, é um adversário muito, muito forte, mas eu acho que hoje ficou demonstrado porque é que nós estamos aqui. Para quem não tem acompanhado a nossa equipa ao longo da época, se tinha alguma dúvida, hoje ficou claro. Fomos, acho que nos momentos em que fomos bons, fomos mesmo muito bons, tenho muito orgulho neste grupo. Eles sentem-se também muito motivados pela energia que há à volta do estádio. Sente-se, e dar aqui uma palavra de apreço a todos os adeptos do Torriense, foram fantásticos. Este foi o nosso último jogo em casa. Gostávamos de ter ganho o jogo também para lhes dedicar a vitória, mas não ficou a vitória, mas ficou toda a nossa energia, toda a nossa entrega. E acho que representa bem os valores daquilo que é o Torriense, que é muita entrega, muita humildade. Pá, e alguma modéstia à parte, muita qualidade de trabalho que há aqui, quer dos jogadores, quer de toda a gente. Isto não é o trabalho só dos jogadores, é o trabalho de muita gente. E estamos orgulhosos daquilo que fizemos e está tudo em aberto.
0: Está do lado da formação do Casa Pia, no técnico adjunto de Álvaro Pacheco, na Paulo Pinto, destacou que tudo está em aberto para no segundo jogo.
2: Jogo muito equilibrado, num estado difícil, em que eu penso que nós tivemos as melhores oportunidades. A partir do momento que começamos a jogar com 10, normal, com o público, casa cheia, o adversário a transcender-se, havia uma fase positiva e a conseguir-se transcender, mas nós a conseguir controlar os caminhos da baliza, apesar de estarmos num bloco mais baixo. E sabíamos que não sairíamos daqui com um resultado final abultado nem para nós nem para o adversário, sabíamos que no final do jogo isto estaria no intervalo. e é assim que olhamos para isto. Estamos no intervalo de jogo, 0-0, e vamos tentar ganhar este eliminatório em nossa casa.
0: A decisão fica agora abnadiada para Ebna segunda mão, agendada para Ebna no dia 28. Antes disso, Ebna Torriense, Ebna Tank, Ebna ainda pela frente. Um momento histórico, a final da Taça de Ebna Portugal, diante do Sporting, marcada para Ebna no próximo domingo, pelas 5:15 da tarde. O Aston Villa conseguiu pela primeira vez na sua história nesta quarta-feira na UEFA na Europa League 2025-2026 com triunfo por 3-0 sobre o Friburgo em Istambul. Nesta conquista dos ingleses é uma boa notícia para o Sporting, que fica mais perto do apuramento direto para na fase principal da Liga dos Campeões 2026-2027. Os Leões necessitam agora que o conjunto de Birmingham termine a Liga Inglesa na quarta posição. Na primeira parte, o Aston Villa abriu o marcador aos 41 minutos após um pontapé de canto no cruzamento de Rodgers, encontrou Thielmans, que de primeira assinou 1-0, ainda antes do intervalo. Novo tempo, ao terceiro minuto do tempo de compensação da primeira parte, para Ebna Buendi, Ebna de pé esquerdo, assinar o segundo golo dos ingleses. Na segunda parte, aos 58 minutos, na estocada final, Ebna foi dada com uma grande arrancada de Buendi, no flanco esquerdo, que ofereceu assim o 3-0 a Rodgers, invertendo-se assim os papéis em relação ao segundo golo. Contas feitas, o Aston Villa conquistou pela primeira vez na sua história, enquanto clube, as contas da UEFA Europa League.
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2: Um jogo muito equilibrado, um estádio difícil, em que eu penso que nós tivemos as melhores oportunidades. A partir do momento que começamos a jogar com 10, normal, com o público, casa cheia, o adversário a transcender-se, havia uma fase positiva e a conseguir-se transcender, mas nós a conseguir controlar os caminhos da baliza, apesar de estarmos num bloco mais baixo. E sabíamos que não sairíamos aqui com um resultado final abultado nem para nós nem para o adversário, sabíamos que no final do jogo isto estaria no intervalo.
3: Tiveram as duas no último estágio, entretanto também a Sierra teve alguns constrangimentos físicos, não é por isso que a Ruth está, porque a Ruth está porque fez um muito bom estágio e correspondeu àquilo que eram as nossas expectativas.
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4: São 9h23.
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5: O golfista norte-americano Tiger Woods anunciou que irá fazer uma pausa na carreira para procurar ajuda profissional na sequência de um recente incidente que culminou na sua detenção por condução sob o efeito de substâncias. A decisão foi comunicada através das redes sociais, há poucos dias após ter sido detido perto da sua residência em Jupiter Island, na Flórida. Woods explicou que na sua prioridade é na sua saúde e o seu bem-estar. Vai afastar-se durante um período de tempo para procurar tratamento e concentrar na sua saúde, afirmou o atleta. Sabe e compreende a gravidade da situação em que se encontra atualmente. É necessário dar prioridade ao seu bem-estar e trabalhar para uma recuperação duradoura e completa. O golfista sublinhou o seu compromisso em regressar mais forte, estar empenhado em tirar o tempo necessário para voltar a uma condição mais saudável, mais forte e mais concentrada, tanto a nível pessoal como profissional, acrescentou pedindo respeito pela sua privacidade e também pela privacidade da sua família. Recordar que Tiger Woods foi detido por conduzir em estado de alteração após ter passado 8 horas nos escritórios da polícia da região. Foi libertado sob fiança. O teste de alcoolemia deu negativo, mas o atleta recusou fazer qualquer tipo de análise à urina.
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4: E seguimos agora nesta emissão com mais um craque mundial.
6: Frank Lampard, nascido a 20 de junho de 1978, é amplamente reconhecido como um dos maiores médios da história do futebol inglês e uma lenda do Chelsea. Criado numa família com forte herança futebolística, Lampard começou a sua carreira no West Ham United, o clube onde o seu pai havia jogado. Subiu às camadas principais do West Ham em 1995 e rapidamente se destacou pelas suas habilidades no meio-campo, marcando golos importantes e mostrando uma capacidade técnica notável. No entanto, foi a sua transferência para o Chelsea em 2001 que transformou a sua carreira. Lampard custou cerca de 11 milhões de libras ao clube londrino e rapidamente se tornou um pilar no meio-campo dos Blues. Durante a sua passagem pelo Chelsea, que durou até 2014, Lampard conquistou uma série impressionante de títulos, incluindo 3 Premier Leagues em 2004, 2005, 2005, 2006 e 2009, 2010, 4 FA Cups, 2 Taças da Liga e, claro, a tão sonhada Liga dos Campeões em 2012. Uma das marcas mais impressionantes de Lampard é a sua capacidade de marcar golos. Não foi apenas um jogador-chave na criação de jogadas, mas também se destacou pela sua impressionante veia goleadora. Lampard terminou a sua carreira no Chelsea como o maior goleador da história do clube, com 211 golos em 648 jogos, algo notável para um médio. Conhecido pela sua precisão nos remates de longa distância, especialmente com o pé direito, tornou-se conhecido pelos seus golos em momentos cruciais, além da sua consistência nas bolas paradas. A sua temporada de 2009-2010 foi particularmente impressionante, quando Lampard marcou 27 golos em todas as competições e ajudou o Chelsea a vencer a Premier League e a FA Cup, fazendo história com um double. A sua combinação de talento ofensivo, ética de trabalho incansável e inteligência tática fez dele um dos melhores jogadores da sua geração. Além do sucesso a nível do clube, Lampard teve uma carreira internacional notável, representando a seleção inglesa em diversas competições, incluindo 3 campeonatos do mundo e 2 campeonatos da Europa. Embora a Inglaterra não tenha alcançado o sucesso esperado durante essas competições, Lampard foi sempre um dos pilares da equipa e é amplamente respeitado pelos seus 106 jogos pela seleção. Após deixar o Chelsea em 2014, teve uma curta passagem pelo Manchester City, antes de terminar a sua carreira nos New York City, da MLS, onde jogou até 2016. Após a sua retirada dos relvados, o ex-atleta rapidamente se lançou na carreira de treinador e em 2018 assumiu o comando do Derby County, onde teve uma boa temporada na segunda divisão inglesa, levando o clube à final do play-off de promoção. No ano seguinte, Lampard assumiu o cargo de treinador do Chelsea, voltando ao clube onde teve os seus maiores sucessos como jogador. Durante a sua passagem por Stamford Bridge, focou-se em dar oportunidades a jovens jogadores da academia e conseguiu uma qualificação para a Liga dos Campeões na sua primeira temporada. Contudo, foi demitido em janeiro de 2021 após uma série de maus resultados e por aí prosseguiu a sua carreira como técnico por outras paragens.
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8: São 9 da manhã e 28 minutos.
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5: O treinador Renato Paiva foi oficializado como novo técnico do Santos Laguna, do México, um treinador de 56 anos que, na última temporada, esteve no Brasil ao serviço do Botafogo e Fortaleza, na Roma, agora no México, onde já orientou o Clube Leão na 2022-2023 e o Toluca 2023-2025. O emblema mexicano, em comunicado, falou da importância do treinador português para a evolução do projeto do clube. A incorporação do estratega português faz parte da reestruturação desportiva que a instituição santista está a vivenciar, focada em promover uma mudança fundamental que permita fortalecer a sua metodologia de trabalho e maximizar o desempenho desportivo por meio de perfis com as capacidades necessárias para valorizar as diferentes áreas esportivas do clube, escreveu o emblema mexicano. Renato Paiva, em Portugal, fez todo o seu percurso no Benfica, passando por sub-17, sub-19 e equipa B durante nos 15 anos ao serviço das Águias. O único título profissional da carreira do técnico português foi no Equador, quando estava no comando técnico do Independente Del Valle, onde em 2021 venceu o campeonato equatoriano. O Mundial 2026 é histórico por ser o 6º para Cristiano Ronaldo com Portugal, também o Ebna para Ebna de Estrelas em ascensão, Lamine Yamal, que está em contagem decrescente, para Ebna estreia na competição com a seleção espanhola. O extremo do Barcelona Ebna acredita que a sua seleção, atual campeã europeia, Ebna que pratica no melhor futebol e sonha em levantar o troféu que ambiciona desde criança. Em entrevista à FIFA, Yamal partilhou a emoção de partilhar no torneio com os melhores jogadores, assume que é um sonho desde criança jogar o Mundial. Yamal confia plenamente no estilo de jogo espanhol, mas recusa assumir favoritismos, destacando que existem grandes seleções neste torneio, nomeadamente Argentina, França, Portugal, Inglaterra. São sempre seleções que se colocam como possíveis candidatas a vencer neste grande troféu. Aos 18 anos, o jogador encara na sua primeira grande competição mundial, depois de ter ido ao Euro 2024 com 16. Com naturalidade notável, o percurso da La Roja começa em Atlanta e Guadalajara, mas Yamal já olha olha, para além da fase de grupos, Sebna tudo correr, Sebna como planeado, irá celebrar Sebna o 19º aniversário nos Estados Unidos da América, a 13 de julho, numa altura em que a seleção ibérica estaria a preparar-se para as meias finais. A criatividade é um pilar do seu jogo, e a mal admite que nesta depende do seu estado de espírito, destacando que tem de estar 100% e com a cabeça plenamente confiante de que pode fazer grandes coisas neste campeonato do mundo. Para Yamal, o Mundial representa também uma oportunidade para contrariar os céticos em relação ao seu talento e espera dar provas do seu rendimento dentro das quatro linhas com a seleção espanhola durante este campeonato do mundo. Em vez de se comparar a outros grandes nomes, como Messi, como Cristiano Ronaldo, o seu objetivo, assume Yamal, é ser incluído nesse grupo de elite com as suas características. Questionado sobre o seu sonho máximo, na resposta foi clara, no árbitro, na pita, para o final, Espanha levanta o troféu, acabou por admitir, nos jogadores, destacando também que já sonhou com esse momento e espera precisamente que esse sonho passe a realidade já durante este ano de 2026. A República Democrática do Congo vai mesmo participar do Mundial 2026, um surto de ébola que afeta no país africano. Não coloca em causa na presença desta seleção no Campeonato do Mundo, sendo que a garantia foi dada por um responsável do Departamento do Estado norte-americano, citado pela agência France Press. Todos estão à espera da equipa da República Democrática do Congo que possa participar no Campeonato do Mundo, disse nesta fonte, depois dos Estados Unidos terem reforçado os controlos sanitários nas fronteiras para tentar travar a propagação do vírus. A dúvida é se serão colocadas medidas específicas aplicadas na delegação congolesa durante a prova por parte das autoridades norte-americanas. Ainda prevalecem o Mundial 2026, que decorrerá entre 11 de junho e 19 de julho nos Estados Unidos, na Canadá e México. Conta com a presença de Portugal, a Organização Mundial da Saúde, declarou o surto de ébola como emergência de saúde pública internacional depois de terem sido registados mais de 300 casos suspeitos e 118 mortes nas províncias de Ituri e Kivu do Norte, além de 2 óbitos no Uganda. Segundo a Organização Mundial da Saúde, a taxa de mortalidade do vírus pode variar entre 25% e 90%. A seleção nacional estreia-se no Grupo K, precisamente na frente à República Democrática do Congo, na 17 de junho. A equipa orientada por Roberto Martínez defronta depois o Uzbequistão e fecha na fase de grupos diante da Colômbia. O Cruzeiro de Artur Jorge assumiu um ponto na frente ao Boca Juniors no La Bombonera, uma bola, mantendo assim que dá a condição a liderança do Grupo D da Libertadores. O arranque na quinta jornada da fase inicial da prova trouxe ainda um golo de Angel Di Maria na goleada do Rosário Central da Universidade Central por 4-0. Buenos Aires recebeu um duelo emocionante entre Boca Juniors e Cruzeiro, que terminou assim empatado a uma bola. Os argentinos marcaram primeiro por Miguel Marentiel, na sequência de um canto batido por Leandro Paredes, aos 15 minutos, e a Raposa empatou no início da segunda parte por Sabna Fagner, aos 54 minutos. A partir daí, no jogo tornou-se louco. Scherzen foi expulso no Cruzeiro, aos 68 minutos, por uma entrada fora do tempo, mas foram dos brasileiros as ocasiões mais flagrantes, até final, desperdiçadas por Sabna Christian e Villarreal, este último, ao minuto 87, isolado na frente no guarda-redes adversário. Em cima dos 90 minutos, Miguel Marentiel ainda festejou o bicho e o consequente 2-1 para Ebna Boca, mas o golo acabou por ser anulado por na falta de Romero sobre João Marcelo. O empate deixa no Cruzeiro isolado na liderança do Grupo D da Libertadores com 8 pontos mais 1 em relação ao Boca Juniors. Já no Rosário Central de Angel Di Maria goleou os venezuelanos da Universidade Central por 4-0, garantiu assim o operamento para na fase eliminar, numa jornada do fim do Grupo H. No antigo avançado do Benfica, marcou aos 71 minutos na conclusão de uma excelente jogada individual de Giovanni Cantizano. Destaca ainda para nas vitórias de Fluminense e Mirassol, ambas por 2-1 frente a Bolívar e Ibn Reedy, e para no triunfo expressivo do Coquimbo Unido na recepção ao Tolima por 3-0. O ex-Benfica Lorenzo Melgarejo apontou o tento de honra do Liberdade na derrota por 4-1 frente ao Independente de Alval, e o Santa Fé venceu o Platense por 2-1.
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23: O Notts County, fundado em 1862 em Nottingham, na Inglaterra, é amplamente reconhecido como o clube de futebol profissional mais antigo do mundo. A sua longevidade e o seu papel pioneiro fazem do Notts County uma verdadeira relíquia do desporto, com uma história cheia de curiosidades e momentos marcantes. Este clube foi uma das 12 equipas fundadoras da Football League em 1888, uma competição que ajudou a moldar o futebol inglês e internacional, e até hoje os seus adeptos orgulham-se do contributo histórico que o clube deu ao desporto. O Notts County joga no estádio Meadow Lane, localizado junto ao rio Trent, que é um dos mais antigos recintos de Inglaterra, com capacidade para cerca de 19 mil pessoas. O estádio é conhecido pela proximidade ao City Ground, casa do rival Nottingham Forest, com quem o Notts County mantém uma rivalidade amigável e peculiar. O derby de Nottingham, embora atualmente menos frequente devido às diferentes divisões em que as equipas jogam, permanece especial para os adeptos de ambas as equipas. Em várias ocasiões, os adeptos dos dois clubes têm até partilhado o mesmo estádio, fortalecendo uma relação única que raramente se vê em rivalidades locais. Uma das curiosidades mais marcantes sobre o Notts County é a sua ligação com a Juventus. Nos primórdios do clube italiano, em 1903, a equipa de Turim adotou as cores preto e branco do Notts como homenagem. Um jogador inglês que tinha um amigo no clube italiano enviou equipamentos listrados à Juventus, criando um elo que permanece até hoje. Em 2011, quando a Juve inaugurou o seu novo estádio, o Notts County foi convidado para o jogo especial contra a equipe italiana, simbolizando essa ligação histórica e rara entre clubes de países diferentes. Ao longo da sua história, o emblema experienciou altos e baixos, oscilando entre divisões e atravessando várias crises financeiras. Em 1894, o Notts County alcançou um dos seus maiores feitos ao vencer a FA Cup, derrotando o Bolton Wanderers por 4-1 e tornando-se a primeira equipa fora da primeira divisão a conquistar a famosa taça. No entanto, as décadas seguintes foram desafiantes, com o clube a descer às divisões inferiores, onde permaneceu por grande parte da sua existência. Em 2019, o Notts County enfrentou um dos momentos mais difíceis da sua história ao ser despromovido da Football League para a National League, já não profissional, o quinto escalão do futebol inglês pela primeira vez em 157 anos. No entanto, mesmo nos tempos mais sombrios, a lealdade dos seus adeptos manteve-se firme e ajudou a equipa a regressar a esse mesmo futebol profissional, ocupando atualmente um lugar na League 2, a quarta divisão do futebol inglês. Conhecidos pela sua dedicação, os adeptos do Notts County continuaram a apoiar o clube em massa, orgulhosos do seu estatuto de pioneiros do futebol e determinados em devolvê-lo às grandes conquistas. A paixão pelo Notts County transcende as suas vitórias e derrotas, com a sua base de adeptos a valorizar o peso histórico e o papel único do clube no futebol mundial. Hoje o Notts County continua a lutar para voltar ao topo, mas permanece, antes de tudo, uma verdadeira instituição do futebol.
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0: Entre 1975 e 1984, o Liverpool construiu uma das maiores dinastias da história do futebol, dominando não só o cenário inglês, mas também a Europa. Sob o comando de dois dos mais icónicos treinadores do futebol britânico, Bob Paisley e Joe Fagan, os Reds tornaram-se uma verdadeira máquina de vitórias, marcando uma era de hegemonia que definiu o futebol da época. Tudo começou em 1975, quando Bob Paisley assumiu o comando da equipa, sucedendo ao lendário Bill Shankly. Paisley herdou uma base sólida, mas rapidamente implementou o seu próprio estilo, focado num jogo mais equilibrado e eficiente. Sob a sua liderança, o Liverpool conquistou o campeonato inglês em 6 ocasiões, em 76, 77, 79, 80, 82 e 83, cimentando a sua posição como o clube mais dominante em Inglaterra. Mas foi na Europa que o Liverpool alcançou a verdadeira glória. Em 1977, apenas 2 anos após a chegada de Paisley, os Reds venceram a sua primeira Taça dos Clubes Campeões Europeus, derrotando o Borussia Mönchengladbach por 3-1 na final realizada em Roma. Este triunfo foi o primeiro de uma série de sucessos europeus. O Liverpool voltou a conquistar o troféu em 1978 ao vencer o Clube Brugge e em 1981 numa final épica contra o Real Madrid, em Paris. Sob o comando de Paisley, o clube tornou-se uma presença regular nas fases decisivas das competições europeias, impondo-se como uma das equipas mais temidas do continente. Paisley retirou-se em 1983, deixando um legado impressionante de 20 troféus em 9 anos, incluindo 3 taças dos campeões, 6 campeonatos ingleses e 3 taças da Liga. A equipa de Paisley era marcada por um equilíbrio notável entre solidez defensiva e criatividade no ataque. Jogadores como Kenny Dalglish, Graham Souness e Alan Hansen tornaram-se referências incontornáveis do futebol mundial. Dalglish, contratado ao Celtic em 1977, substituiu Kevin Keegan e rapidamente se tornou o motor ofensivo da equipa, destacando-se pela sua técnica apurada e visão de jogo. No meio-campo, Graham Souness, um jogador combativo e tecnicamente evoluído, dava equilíbrio e liderança à equipa. Na defesa, Alan Hansen e Phil Thompson formaram uma dupla praticamente impenetrável, enquanto Ray Clemens, um dos melhores guarda-redes da sua geração, protegia as redes. Com a saída de Paisley, o Liverpool passou a ser orientado por Joe Fagan, um treinador que manteve a continuidade do sucesso. Fagan herdou uma equipa ainda no auge e em 1984 escreveu uma das páginas mais gloriosas da história do clube. Nessa temporada, o Liverpool conquistou o inédito triplete, vencendo a Liga Inglesa, a Taça da Liga e a Taça dos Campeões Europeus. Este último título europeu foi especialmente dramático, com os Reds a derrotarem a Roma na final, no Estádio Olímpico, através da marcação das grandes penalidades num jogo que se tornou lendário. A imagem de Bruce Grobbelaar, guarda-redes do Liverpool, a fazer caretas para desconcentrar os adversários, ficou gravada na história do futebol. Durante este período de domínio, o Liverpool não só acumulou títulos, mas também mudou a forma como o futebol era jogado. A equipa caracterizava-se por uma disciplina tática excepcional, com uma abordagem pragmática ao jogo. A solidez defensiva, aliada à capacidade de controlar a posse de bola e o dinamismo ofensivo, fazia do Liverpool uma equipa quase imbatível. O clube também se destacou por uma gestão exemplar do plantel, conseguindo substituir lendas como Kevin Keegan por jogadores do calibre de Kenny Dalglish, sem que o rendimento da equipa fosse afetado. A era dourada do Liverpool de 1975 a 1984 marcou uma época de total supremacia, tanto a nível interno como no futebol europeu. O legado desta equipa foi tal que ainda hoje é lembrada como uma das maiores da história do futebol. Além dos títulos e conquistas, o Liverpool desta era deixou um impacto profundo no desporto, mostrando como a organização, disciplina e trabalho coletivo podiam levar uma equipa ao topo do futebol mundial. Foi um período que moldou o futuro do clube e cimentou a sua posição entre os gigantes eternos do futebol europeu.
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2: Vamos lá olhar agora para o perfil de mais um jogador aqui na primeira rádio de desporto.
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0: Benjamin Šeško, nascido a 31 de maio de 2003 em Rogoza, Eslovénia, é um avançado de destaque conhecido pela sua imponência física, velocidade e capacidade de finalização. Iniciou a sua carreira profissional no Red Bull Salzburg, na Áustria, onde rapidamente se destacou como um dos jovens mais promissores do futebol europeu. Šeško fez a sua estreia no Salzburg em 2019 e ao longo das temporadas seguintes demonstrou um crescimento significativo. A sua habilidade para marcar golos e a sua presença física no ataque tornaram-no uma peça fundamental
1: fundamental para a equipa austríaca. A sua performance na Bundesliga e nas competições europeias chamou a atenção de clubes maiores e em 2022 Benjamin Šeško transferiu-se para o Leipzig, um dos clubes do campeonato alemão, onde continuou a desenvolver o seu potencial. No Leipzig manteve-se uma figura importante no ataque, contribuindo com golos e assistências e mostrando a sua capacidade de se adaptar a um nível competitivo mais alto. Além do sucesso a nível de clubes, Šeško é também um membro regular da seleção eslovena. Fiz a sua estreia internacional em 2021 e tem sido uma adição valiosa ao ataque da seleção, trazendo a sua habilidade e presença para as competições internacionais. Mais recentemente, Šeško continuou a destacar-se pelo Leipzig, mostrando uma combinação de habilidade técnica e potência física que o tornam um avançado promissor e uma figura emergente no futebol europeu. A sua evolução contínua e o impacto em campo reforçam a sua reputação como um dos talentos mais excitantes da sua geração.
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2: E agora seguimos com os craques da Liga Portuguesa, neste produto 100% palavra.
23: Radamel Falcão, o avançado colombiano nascido em 1986, tornou-se uma das maiores referências ofensivas do Futebol Clube do Porto e do futebol europeu na década de 2010. Chegou ao clube português em 2009, vindo do River Plate, com o desafio de substituir Lisandro López, um avançado que tinha deixado uma marca forte no Porto. No entanto, Falcão rapidamente mostrou que estava à altura da responsabilidade, revelando uma capacidade goleadora e um instinto de finalização que o destacaram desde o início. Na sua primeira época com os Dragões, marcou 25 golos no campeonato, estabelecendo-se como uma das estrelas da equipa e conquistando o coração dos adeptos. A temporada seguinte, em 2010-2011, foi ainda mais memorável para Falcão e para o clube. Sob o comando de André Villas-Boas, o Futebol Clube do Porto alcançou uma campanha histórica, conquistando a Liga Europa, o campeonato, a Taça de Portugal e a Supertaça. Falcão foi absolutamente decisivo na campanha europeia, terminando a Liga Europa como o melhor marcador com 17 golos em 14 jogos, um recorde até hoje na competição. Na final contra o Braga, foi ele quem marcou o golo solitário que garantiu o título europeu aos Dragões, selando um dos momentos mais icónicos da sua carreira. O colombiano era conhecido pela sua presença constante na área e capacidade de decisão em jogos cruciais, sendo capaz de marcar tanto com os pés como com a cabeça, uma qualidade que o tornou um dos avançados mais temidos na Europa. Além dos golos, Falcão impressionava pela intensidade e dedicação em campo, características que fizeram dele um ídolo imediato para os adeptos portistas. A sua média de golos e a consistência nas exibições elevaram-no ao estatuto de uma das grandes figuras do clube na era moderna. No final da época de 2010-2011, depois de conquistar todos os títulos possíveis em Portugal, Falcão transferiu-se para o Atlético Madrid por uma quantia recorde para o clube espanhol na época. No entanto, o legado que deixou no Porto é inegável. Em apenas duas temporadas, o colombiano somou 72 golos em 87 jogos, um registro impressionante que o coloca entre os grandes avançados da história do clube. Ainda hoje é lembrado como um dos jogadores mais letais e talentosos que passaram pelo Futebol Clube do Porto e a sua mística como goleador permanece viva entre os adeptos. A passagem de Falcão pelos Dragões foi curta, mas profundamente marcante. A sua determinação, aliada a uma capacidade única de finalização, não só lhe renderam um lugar especial na história do clube, como também lançaram a sua carreira internacional. Em Portugal, Falcão é sinónimo de sucesso e conquista, sendo uma figura inesquecível para os portistas e para o futebol nacional.
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15: Mais situações de gol com o Casa Pia, de facto não conseguimos finalizar. Isso deixa esse amargo. Sabíamos que hoje não ia ficar decidida, muito dificilmente se ficava decidida a eliminatória. Casa Pia é uma excelente equipa, portanto, excelentes jogadores. É um adversário muito, muito forte. mas eu acho que hoje ficou demonstrado o que é que nós estamos aqui.
4: Terá que marcar gol, terá que nos ganhar e terá que se expor um bocadinho mais. E fruto também daquilo que é o registro individual e a capacidade individual das suas jogadoras, é um jogo mais dividido, onde iremos ter que ter outro tipo de preocupações, onde iremos ter um tipo de contexto diferente, também num relvado diferente, vamos jogar num sintético.
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22: São 9h51.
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1: Kaká, nome pelo qual ficou mundialmente conhecido, Ricardo Isaacson dos Santos Leite, nasceu a 22 de abril de 1982 em Brasília e rapidamente se destacou como uma das maiores promessas do futebol brasileiro. Desde jovem, Kaká mostrou uma técnica refinada e uma inteligência tática que o diferenciava dos demais. A sua carreira começou no São Paulo, onde ingressou nas camadas jovens e se destacou pela sua habilidade com bola nos pés e a visão de jogo que deslumbrava os adeptos. Foi ainda no clube paulista que começou a atrair a atenção de clubes europeus, especialmente após a conquista do torneio Rio-São Paulo em 2001, onde teve uma atuação de destaque. O ano de 2003 marcou a viragem na carreira de Kaká, quando foi contratado pelo AC Milan, um dos clubes mais prestigiados da Europa, por cerca de 8,5 milhões de euros, uma pechincha face ao talento que demonstraria nos anos seguintes. A sua adaptação ao futebol europeu foi imediata. Logo na sua primeira temporada, Kaká ajudou o Milan a conquistar a Série A e rapidamente se tornou uma das principais estrelas da equipa, brilhando ao lado de lendas como Paolo Maldini, Andrea Pirlo e Andriy Shevchenko. O brasileiro desempenhava um papel de maestro no meio-campo, atuando como treco-artista, posicionando-se entre os médios e os avançados, criando inúmeras oportunidades de golo com os seus passos precisos e corridas verticais pelo campo. A sua ascensão ao topo do futebol mundial culminou em 2007, quando viveu o ponto alto da sua carreira. Nesse ano, Kaká liderou o Milan à conquista da Liga dos Campeões da UEFA, com exibições extraordinárias, especialmente nas meias-finais contra o Manchester United, onde marcou 2 golos no jogo de ida. Na final contra o Liverpool, Kaká foi crucial na vitória por 2-1, assistindo o segundo golo marcado por Inzaghi. As suas exibições nessa temporada valeram-lhe a Bola de Ouro e o título de melhor jogador do mundo da FIFA, coroando-o como o melhor jogador da sua geração. Além da Liga dos Campeões, Kaká conquistou outros troféus importantes ao serviço do Milan, como a Supertaça Europeia e o Mundial de Clubes da FIFA. Durante os seus anos em Milão, o brasileiro consolidou-se como um dos maiores jogadores do mundo, com o seu estilo elegante e dinâmico que misturava técnica, velocidade e finalização. A sua capacidade de driblar em alta velocidade e a precisão dos seus passos tornavam-no uma ameaça constante para as defesas adversárias. Em 2009, o Real Madrid, na sua busca por construir uma nova geração de galácticos, não hesitou em pagar 67 milhões de euros pelo seu passe, tornando Kaká o jogador mais caro da época. No entanto, a sua passagem pelos merengues não foi tão brilhante quanto se esperava, em grande parte devido às várias lesões que o impediram de manter a regularidade exibida no Milan. Embora tenha tido momentos de grande qualidade, como as exibições na Liga dos Campeões e algumas atuações decisivas na La Liga, Kaká nunca conseguiu assumir o protagonismo absoluto numa equipa onde também estavam estrelas como Cristiano Ronaldo e Karim Benzema. Ainda assim, ao longo das 4 temporadas no Real Madrid, conquistou um título de La Liga, uma Taça do Rei e uma Supertaça de Espanha, deixando a sua marca na história do clube. Em 2013, Kaká fez o seu regresso ao AC Milan, onde foi recebido com grande entusiasmo pelos adeptos. No entanto, já não era o jogador que encantara o mundo nos anos anteriores. Apesar disso, ainda foi capaz de contribuir para o clube com alguns momentos de brilho, mas a sua segunda passagem por Milão não duraria muito. Em 2014, Kaká tomou a decisão de rumar à Major League Soccer, a MLS, assinando com o Orlando City, onde se tornou a estrela principal do novo projeto do clube americano. Na MLS, Kaká trouxe o seu prestígio e talento para um campeonato em crescimento, ajudando a elevar o nível da competição e tornando-se um dos jogadores mais influentes do campeonato. Mesmo numa fase mais avançada da carreira, o brasileiro continuava a demonstrar a sua classe e a marcar golos decisivos. A sua presença em campo atraía multidões e Kaká era admirado não só pelo seu talento, mas também pelo seu caráter e profissionalismo. Ao longo da sua carreira internacional, Kaká também foi uma peça importante para a seleção brasileira, tendo participado em 3 edições do Campeonato do Mundo da FIFA em 2002, 2006 e 2010. Foi parte do plantel que conquistou o Mundial de 2002, embora não tenha tido um papel de destaque nesse torneio. No entanto, nas edições seguintes, Kaká assumiu-se como uma das principais figuras do Brasil, vencendo também a Taça das Confederações em 2005 e 2009. Acabaria por encerrar a carreira em 2017, com o respeito e admiração de todos os que o acompanharam no seu trajeto. Com 29 títulos conquistados entre clubes e seleção, incluindo a glória na Liga dos Campeões e o reconhecimento como o melhor jogador do mundo, Kaká será sempre lembrado como um dos grandes nomes do futebol mundial, tendo em conta que o seu legado vai muito além dos números.

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1: E agora seguimos com os gigantes adormecidos neste produto 100% palavra.
2: O FC Nürnberg, conhecido simplesmente como Nuremberg, é um dos clubes mais históricos do futebol alemão. Fundado em 1900, o clube teve um papel determinante no desenvolvimento do futebol na Alemanha, especialmente durante as primeiras décadas do século XX. O clube bávaro, sediado na cidade de Nuremberg, cedo se destacou pela sua capacidade competitiva, acumulando vários títulos e tornando-se uma referência no futebol germânico. Nos anos 1920, o Nuremberg viveu a sua primeira era de ouro. Foi durante este período que o clube se estabeleceu e à sua hegemonia no futebol alemão, conquistando 5 campeonatos nacionais em apenas uma década, em 1920, 21, 24, 25 e 27. Sob o comando do treinador e ex-jogador Einar Stuhlfoth, o Nuremberg era uma equipa temida pela sua organização e qualidade técnica. Stuhlfoth, uma lenda do clube, foi um dos guarda-redes mais icónicos da Alemanha na época e foi fundamental nas conquistas dessa década de ouro. Com 9 campeonatos alemães no total, o Nuremberg é ainda hoje o clube que mais títulos conquistou antes da criação da Bundesliga, em 1963. No entanto, o início da era profissional do futebol alemão marcou uma viragem para o clube. Embora continuasse a ser competitivo, o Nuremberg não conseguiu manter a mesma regularidade de sucessos no novo formato. Ainda assim, em 1968, o clube voltou a conquistar o campeonato alemão, a sua primeira e única vitória na Bundesliga até hoje. Essa conquista, liderada pelo treinador Max Merkel, foi vista como um renascimento do clube, mas paradoxalmente o Nuremberg acabaria por descer de divisão logo na temporada seguinte, num dos episódios mais surpreendentes da história do futebol alemão. Após esse declínio inesperado, o Nuremberg passou por décadas de altos e baixos. O clube oscilou entre a primeira e a segunda divisões do futebol germânico, nunca mais conseguindo repetir o brilho do seu passado glorioso. Embora tenha vencido a Taça da Alemanha em 2007, o clube continuou a lutar para se estabelecer de forma consistente na Bundesliga, onde os desafios financeiros e a crescente competitividade tornaram mais difícil um regresso ao topo. O Nuremberg, no entanto, continua a ser um clube respeitado e com uma base de adeptos leal. A sua história rica e o seu legado no futebol alemão fazem dele um símbolo do futebol tradicional na Baviera. O estádio do clube, o Max Morlock Stadion, é um local onde as memórias de grandes conquistas e de alguns dos maiores jogadores da história do futebol alemão ainda ressoam. Jogadores como o já mencionado Einar Stuhlfoth, além de Andreas Köpke, campeão mundial em 1990, ajudaram a cimentar a reputação do clube como um formador de grandes talentos. Apesar das últimas décadas não terem sido tão prolíficas em termos de títulos, o Nuremberg mantém o seu lugar no coração do futebol alemão. A paixão dos seus adeptos e o respeito que o clube ainda comanda no país fazem dele uma instituição do desporto. A sua rica história é uma lembrança constante de que o Nuremberg representou e pode voltar a representar no futuro à medida que o clube procura reconstruir-se e regressar aos principais palcos do futebol alemão.
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3: São 10 da manhã.
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7: O técnico José Mourinho deverá ser oficializado como novo treinador da equipa do Real Madrid, já no próximo domingo. O anúncio acontece no dia seguinte ao último jogo da equipa. Para nas contas da La Liga, na apresentação de Mourinho, poderá acontecer no estádio Santiago Bernabéu, já na segunda-feira, ou no limite, na terça-feira. Depois disso, o treinador português deverá começar de imediato a trabalhar na cidade esportiva de Valdebebas. Será no regresso do técnico português, de 63 anos, num clube onde trabalhou entre 2010 e 2013, vencendo 3 troféus. Ainda em relação a este tema, o treinador José Mourinho continua, no entanto, a trabalhar no Seixal, nomeadamente durante esta semana, tendo chegado pouco depois do presidente do Benfica, Rui Costa, ao centro de treinos do Clube Técnico das Águias, assinou mais uma vez aos jornalistas presentes no exterior do edifício, entrou no Benfica Campus, sem prestar declarações, já no presidente do Benfica, Rui Costa, esteve no Seixal durante pouco mais de 20 minutos, de onde saiu depois Mourinho, que aproveitou a ida ao Benfica Campus para ver o jogo da equipa de Sub-23 na frente ao Santa Clara, referente à meia-final da Taça Revelação, que no Special One mantém assim as rotinas habituais, pensa embora se intensifiquem os remontes em torno de um possível regresso ao Real Madrid já na próxima temporada. É o que tudo indica, com esse acordo fechado com o Real Madrid, no treinador português será então oficializado nos merengues no próximo fim de semana, depois da última jornada das contas da Liga Espanhola. José Mourinho, que se prepara para assumir o comando técnico do Real Madrid, já terá de resto adiantado um possível nome para reforçar a equipa madrilena, Morten Juhlmann, médio dinamarquês do Sporting Clube de Portugal. A informação foi avançada por Miguel Angel Diaz no programa El Partidazo, da Rádio COP. O Real Madrid aguarda no final da temporada, no próximo sábado, para oficializar a contratação de Mourinho no domingo. O treinador português irá substituir Álvaro Arbeloa e é uma aposta pessoal do presidente Florentino Pérez para inverter o ciclo de 2 épocas sem conquistar títulos. Neste negócio, o Sporting irá exigir cerca de 50 milhões de euros pela transferência do médio, de quem Mourinho é admirador, embora na marca insista que Rodri, do Manchester City, é o principal alvo para no meio-campo. Além do médio, Mourinho pretende ainda, segundo o jornalista da COP, ter um antigo jogador na equipa técnica, à semelhança do que aconteceu com o Abneitor na Caranca, na primeira passagem pelo clube merengue. O treinador quer ainda uma figura de ligação entre a direção e o plantel, na função que poderá ser desempenhada por Toni Kroos. Este cenário surge numa altura de alguma incerteza no clube, com a possibilidade de Florentino Pérez ter concorrência nas eleições para a presidência, com o empresário Henrique Riquelme preparado para avançar. Recordar que Morten Juhlmann chegou ao Alvalade no verão de 2023, oriundo do Lecce, por 18 milhões de euros, e desde cedo

mas não houve na qualquer promessa na venda, nem de valor estabilizado para na venda do passe do atleta. Só na abertura para negociações, por cifras na ordem dos 50 milhões de euros, poderão levar o jogador de Alvalade. O Sporting Clube de Portugal colocou em cima da mesa uma série de propostas na Assembleia Geral da Liga, na Arena Liga de Portugal, no Porto, esperando o agravamento de multas pela pressão sobre os árbitros, de intervenção do VAR em pontapés de canto mal assinalados. Os leoninos querem alterar os regulamentos que estarão em vigor na temporada 2026-2027, sendo que os 5 pontos em questão foram votados e apreciados por todos os clubes. Nota ainda para a proposta de alterar os bancos de suplentes das equipas visitantes e visitadas, de modo a diminuir a pressão habitualmente exercida pelos clubes visados sobre os árbitros. No que diz respeito às medidas colocadas em cima da mesa pelo Sporting, temos então em primeiro lugar o agravamento das molduras sancionatórias relativamente a ilícitos cometidos por clubes e agentes esportivos contra a arbitragem, declarações sobre arbitragem antes dos jogos, ofensas, na lesão de honra, ameaças e protestos, enquanto a Liga Portuguesa de Futebol Profissional propõe agravar as sanções de multa em 25%. A proposta do Sporting pretende quadriplicar nos limites mínimos e máximos das sanções de multa referentes a esses ilícitos. No ponto número 2, na criação do ilícito disciplinar tendente a sancionar no comportamento concertado dos apanha-bolas que interfiram no normal desenrolar do jogo com a realização de jogos na porta fechada. No terceiro ponto, na criação do ilícito disciplinar com o fim de responsabilizar os membros do órgão de administração dos clubes que lesem a honra dos elementos das equipas de arbitragem, nomeadamente através da divulgação de comunicados e outras publicações nas redes sociais. No quarto ponto, autorização expressa do regulamento das competições para a intervenção do VAR em lances de cantos mal assinalados. No ponto 5, na troca de banco de suplentes das equipas visitantes e visitadas, de modo a diminuir a pressão habitualmente exercida pelos clubes visitados sobre os árbitros. Em suma, o banco da equipa visitante passaria a situar-se atrás do árbitro assistente. O Futebol Clube do Porto deu a conhecer a transferência definitiva de Angel Alarcón para na formação do Utrecht. No clube neerlandês exerceu assim a opção de compra prevista no contrato de empréstimo do jogador. O Utrecht adquiriu nos direitos desportivos 50% dos direitos económicos do avançado espanhol por 2 milhões de euros. No Futebol Clube do Porto acrescentou ainda que na operação não contou com qualquer intervenção de intermediação. O jogador Angel Alarcón atuou na equipa na principal azul e branca em 6 jogos entre setembro de 2024 e janeiro de 2026, tendo atuado sobretudo pela equipa B, ao serviço da qual somou 28 partidas, 7 golos e 3 assistências. O Sporting Clube de Braga deu a conhecer a renovação de contrato com João Moutinho por mais uma temporada, o médio de 39 anos já conta com 1.169 jogos oficiais a nível sénior. João Moutinho, que conquistou o europeu de 2016 por Portugal, formou-se no Sporting, atuando depois pelo Futebol Clube de Porto, Mónaco, Wolverhampton e Sporting Clube de Braga. Cumprirá assim a quarta temporada na cidade de Minhota. No jogador de Jabné, o segundo mais internacional de sempre, com 146 presenças na seleção nacional, apenas atrás de Cristiano Ronaldo. Esteve em 6 fases finais de competições de seleções, entre europeus e mundiais. O último foi o Euro 2020, realizado no ano de 2021, por via da pandemia. O Guerreiro Domingo ganhou ainda 16 competições de clubes, entre elas uma Liga na Europa, 3 campeonatos nacionais e 3 taças de Portugal. O jogador Bernardo Fontes, que se evidenciou no Clube Desportivo Tondela nas 2 últimas temporadas, prepara-se para regressar ao Sporting Clube de Braga. O brasileiro de 23 anos foi o titular da baliza dos Beirões em 2024-2025 e 2025-2026, discutindo um total de 68 jogos em 72 possíveis, fez 34 em cada temporada. O guardião foi transferido em definitivo para no Tondela mediante na partilha de passe, voltando agora ao Sporting Clube de Braga, com os miúdos alcançarem um acordo para um regresso do guardião, que tinha contrato com o Tondela até 2029. O guarda-redes fez parte da subida do Tondela na Primeira Liga em 2025, com o título de campeão da Segunda Liga na equipa treinada por Luís Pinto. Porém, e apesar de ter sido uma das figuras dos auriverdes em 2025-2026, a equipa beirã não evitou a despromoção à Segunda Liga. Contas feitas, Fontes regressa ao Minho e um clube que o representou durante 4 temporadas entre os juniores, na Sub-23, equipa B, não tendo feito na estreia na equipa principal antes do Sporting Clube de Braga. O guarda-redes passou pela formação do Flamengo.
Torreense e Casa Pia não foram além de um empate sem golos no primeiro jogo do play-off na Primeira Liga, deixando a eliminatória totalmente em aberto no estádio Manuel Marques, perante perto de 3 mil adeptos. Na equipa de Torres Vedras assumiu ligeiro controlo ao longo da partida e criou mais iniciativas.

0: Iniciativa ofensiva, mas sem conseguir transformar esse domínio em ocasiões claras de golo. Na formação da casa, ainda beneficiou de superioridade numérica nos minutos finais, após a expulsão de Pedro Rosas, mas não conseguiu tirar partido dessa vantagem para conseguir desbloquear o marcador de Chabna. Apesar disto, depois deste empate, no técnico do Torriense, Luís Tralhão, acabou por admitir que este jogo é prova daquilo que o Torriense quer continuar a fazer no futebol português. Chabna mostra-se confiante para no segundo jogo, na próxima semana.
1: As situações de gol com o Casa Pia, de facto não conseguimos finalizar, deixa esse amargo. Sabíamos que hoje não ia ficar decidida, muito dificilmente se ficava decidida a eliminatória. Casa Pia é uma excelente equipa, portanto excelentes jogadores, é um adversário muito, muito forte, mas eu acho que hoje ficou demonstrado porque é que nós estamos aqui. Para quem não tem acompanhado a nossa equipa ao longo da época, se tinha alguma dúvida, hoje ficou claro. Fomos, acho que nos momentos em que fomos bons, fomos mesmo muito bons. Tenho muito orgulho neste grupo. Eles sentem-se também muito motivados pela energia que há à volta do estádio. Sente-se, e dar aqui uma palavra de apreço a todos os adeptos do Torriense, foram fantásticos. Este foi o nosso último jogo em casa. Gostávamos de ter ganho o jogo também para lhes dedicar a vitória, mas não ficou a vitória, mas ficou toda a nossa energia, toda a nossa entrega. E acho que representa bem os valores daquilo que é o Torriense, que é muita entrega, muita humildade, pá, e alguma modéstia à parte, muita qualidade de trabalho que há aqui, quer dos jogadores, quer de toda a gente. Isto não é o trabalho só dos jogadores, é o trabalho de muita gente, e estamos orgulhosos daquilo que fizemos, e está tudo em aberto.
0: Está do lado da formação do Casa Pia, no técnico adjunto de Álvaro Pacheco, na Paulo Pinto, destacou que tudo está em aberto para no segundo jogo.
2: Jogo muito equilibrado, num estado difícil, em que eu penso que nós tivemos as melhores oportunidades. A partir do momento que começamos a jogar com 10, normal, com o público, casa cheia, o adversário a transcender-se, havia de uma fase positiva e a conseguir-se transcender, mas nós a conseguir controlar os caminhos da baliza, apesar de estarmos num bloco mais baixo. E sabíamos que não sairíamos aqui com um resultado final abultado, nem para nós nem para o adversário. Sabíamos que no final do jogo isto estaria no intervalo. E é assim que olhamos para isto. Estamos no intervalo do jogo, 0-0, e vamos tentar ganhar este eliminatório em nossa casa.
0: A decisão fica agora adiada para na segunda mão, agendada para no dia 28. Antes disso, no Torriense, tem ainda pela frente um momento histórico. A final da Taça de Portugal, diante do Sporting, marcada para no próximo domingo pelas 5:15 da tarde. O Aston Villa conseguiu pela primeira vez na sua história nesta quarta-feira na UEFA Europa League 2025-2026 com triunfo por 3-0 sobre o Friburgo em Istambul. Nesta conquista dos ingleses, uma boa notícia para o Sporting, que fica mais perto do apuramento direto para na fase principal da Liga dos Campeões 2026-2027. Nos Leões necessitam agora que o conjunto de Birmingham termine a Liga Inglesa na quarta posição. Na primeira parte, o Aston Villa abriu o marcador aos 41 minutos após um pontapé de canto no cruzamento de Rodgers, encontrou Thielmans, que de primeira assinou 1-0, ainda antes do intervalo. Novo tempo, ao terceiro minuto do tempo de compensação da primeira parte, para Buendia, de pé esquerdo, assinar o segundo golo dos ingleses. Na segunda parte, aos 58 minutos, na estocada final, foi dada com uma grande arrancada de Buendia, no flanco esquerdo, que ofereceu assim o 3-0 a Rodgers, invertendo-se assim os papéis em relação ao segundo golo. Contas feitas, o Aston Villa conquistou pela primeira vez na sua história, enquanto clube, as contas da UEFA Europa League. Do tema clubes, passamos para no tema seleções. O selecionador do Sub-20 de Portugal, Oceano Cruz, deu a conhecer o nome dos 23 convocados para na 52ª edição do torneio de Toulon, torneio que o Maurício revelou. O Sporting Clube de Portugal é o clube mais representado, com 5 atletas, seguidos de Futebol Clube Porto e Benfica, ambos com 4 cada. Ao todo, mais 10 clubes representados na convocatória, cada um conta com um atleta, neste caso, na Académico de Viseu, Arouca, na Vizela, Moreirense, Santa Clara, Sporting Clube de Braga, na Vitória Sport Clube, Lyon de França, na Hamburgo da Alemanha, na Wolverhampton de Inglaterra, são os restantes emblemas representados nesta convocatória. Na Seleção Nacional de Sub-20, defronta o Japão no dia 3 de junho, na Costa do Marfim no dia 6 de junho, na Venezuela no dia 8 de junho e Canadá no dia 11 de junho. Nas contas do Grupo B, nos adversários seguintes serão conhecidos após a classificação na fase de grupos. Nesta seleção arranca os trabalhos no dia 26 de maio, na Cidade do Futebol, para já. Demos conta então dos convocados do selecionador de Sub-20, que chamou Gustavo Costa do Académico de Viseu, José Silva do Arouca, do Benfica, João Rico, Martinho Ferreira, Tiago Freitas e Tiago Parente, do Futebol Clube Porto, Dinis Rodrigues, Diogo Fernandes, Luís Luís Gomes, na Tiago Andrade, do Hamburgo, na Fábio Baldé, do Lyon, na Matisse de Carvalho, do Moreirense, na Afonso Assis, Santa Clara, na João Afonso, na Jonatas, na Toro, do Sporting Clube de Braga, do Sporting Mais, na 5 atletas, na Flávio Gonçalves, na Francisco Silva, na João Muniz, Manuel Mendonça e Rafael Nel, do Vitória Sport Clube, na Miguel Nogueira, do Vizela, na José Sampaio, e do Wolverhampton de Inglaterra, Mateus Mané. O selecionador nacional feminino de futebol, Francisco Neto, deu a conhecer a lista de 26 convocadas para nos 2 últimos duelos de Portugal no grupo B3 de qualificação para no Campeonato do Mundo através da Liga das Nações. As portuguesas defrontam a Letónia no dia 5 de junho, no Estoril, e terminam a fase de grupos na Finlândia. 4 dias depois, Neto promoveu 4 alterações em relação à última convocatória. Em março, saíram Sierra, Cota e Arte, Bárbara Lopes, Daniel Rabnareia, Santos e Beatriz Fonseca entraram para Patrícia Moraes, Nelly Rodrigues, Alice Marques, Nádia Gomes, na guarda-redes do Sporting Clube de Braga, que acumula mais de 100 internacionalizações, regressa nas opções após lesão, ao contrário de Telma Encarnação. Damos conta então dessa convocatória. Francisco Neto chamou para na baliza Inês Pereira, Ruth Costa e Patrícia Moraes, para na defesa Alice Marques, Carol Costa, Carolina Correia, Catarina Amado, Nelly Rodrigues, Diana Gomes e Joana Marchão. Como médias estão convocadas Andréia Bravo, Andréia Jacinto, Andréia Faria, Lourdes Silva, Fátima Pinto, Francisca Nazaré, Nádia Bravo, Pauleta e Tatiana Pinto, e para na frente de ataque como avançadas estão convocadas Ana Capeta, Carolina Santiago, Diana Silva, Jéssica Silva, Lúcia Alves e Nádia Gomes. Francisco Neto falou sobre estas escolhas, nomeadamente o selecionador nacional feminino de futebol, que deixou de fora na Cota e Arte e voltou a chamar-se na Ruth Costa para na baliza portuguesa.
3: Tiveram as duas no último estágio, entretanto também a Sierra teve alguns constrangimentos físicos, não é por isso que a Ruth está, porque a Ruth está porque fez um muito bom estágio e correspondeu àquilo que eram as nossas expectativas. Tem também ganho a ter tido cada vez mais minutos no seu clube, com boas prestações, e nesse sentido tem lógica na nossa maneira de ver ela estar connosco neste estágio, fruto daquilo que foi a época da Ruth, com os minutos e com a consistência que ela tem tido no seu clube.
0: O selecionador nacional feminino de futebol, Francisco Neto, falou também sobre a necessidade de gestão, de dar algumas férias a mais a algumas jogadoras que terminaram as épocas mais tarde, e falou sobre o trabalho da seleção portuguesa.
3: Nos últimos 4 anos, felizmente, e fruto da competência delas, nos últimos 4 anos não tem tido umas férias ditas normais: 2022 Campeonato da Europa, 2023 Campeonato do Mundo, 2024 data FIFA no mês de julho, 2025 Campeonato da Europa. Ou seja, tem sido sempre também muito desafiante. Nesta data FIFA, é uma data FIFA relativamente mais próxima, e as jogadoras também sabem que depois desta data FIFA terão as tais merecidas férias, porque não há competição internacional feminina agendada para este ano. E nesse sentido, eu acho que isto pode ser, mentalmente, é um bocadinho diferente. Todas elas querem muito representar a seleção, nós sentimos isso, por isso também para nós é importante, e mais uma vez também estamos a fazer um acompanhamento de muita proximidade. Tivemos reuniões com os clubes e hoje, a partir de hoje, temos a nossa fisiologista, a Margarida, que irá entrar em contacto com todas as jogadoras. As jogadoras também sabem do plano que nós temos para todas elas. No final de cada competição optámos por dar 7 dias de férias às jogadoras e depois fazer um return to play individualizado, e é isso que irá acontecer a partir do dia de hoje. As jogadoras sabem que a partir de amanhã, quem já teve as tais férias, as mini férias, irá começar o seu trabalho sobre a nossa orientação, para poderem chegar à seleção completamente aptas e disponíveis para disputar um jogo internacional.
0: Em relação aos adversários, Francisco Neto na espera de vencer a Letónia e a Finlândia, mesmo sendo nos jogos difíceis.
3: Terá que marcar golos, terá que nos ganhar e terá que se expor um bocadinho mais. E fruto também daquilo que é o registro individual e a capacidade individual das suas jogadoras, é um jogo mais dividido, onde iremos ter que ter outro tipo de preocupações, onde iremos ter um tipo de contexto diferente, também num relvado diferente. Vamos jogar num sintético, vamos jogar fora, sabemos de antemão que vai estar um estádio cheio, por isso será um ambiente também bastante interessante. Vamos também apanhar alguns constrangimentos que são um bocadinho diferente daquilo que é o nosso normal. Vamos apanhar uma altura do ano na Finlândia que raramente vai estar de noite, ou seja, vai ser também um desafio para toda a gente perceber como é que nos iremos adaptar. Felizmente temos um departamento de saúde e performance altamente especializado e que nos tem ajudado imenso neste tipo de desafios. Por isso, eu acho que são dois padrões completamente diferentes, mas nós temos é que estar focados em nós, na nossa ideia, na forma como queremos, mais uma vez, competir, assumir os jogos e ser dominantes. Se tivermos as nossas características, se formos e não perdemos a nossa identidade, eu acho que vamos competir fortemente nos dois jogos e conquistar os 6 pontos.
0: Recordar que na Armada Luz, Abna ainda não perdeu a qualquer ponto, depois de vencer 4 jogos que discutiu nesta competição.
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1: Já está no campo, já ouvi a saltitar no campo ontem, portanto estará também a bater à porta. Eu diria quase uma picada de mosquito, mas as picadas de mosquitos têm que ser que transmitem alguma dor e é preciso tratar delas, mas é assim, coisas mini, picada de mosquito, coisas mini, picada de mosquito.

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1: A conquista da Taça dos Clubes Campeões Europeus de 1961-62 pelo Benfica consolidou o clube português como uma das grandes potências do futebol europeu. Naquele ano, os encarnados, liderados por Pelle Gutmann, repetiram o feito histórico da temporada anterior, em que também haviam vencido a competição. Este bicampeonato, alcançado numa era em que o Real Madrid dominava o futebol continental, foi o marco que imortalizou o Benfica no cenário mundial. O caminho para a glória começou com uma equipa sólida e talentosa, composta por jogadores como José Águas, Mário Coluna, Germano, Cavém e um jovem prodígio chamado Eusébio, que emergia como uma das maiores promessas do futebol mundial. O Benfica entrou na competição como campeão europeu e defendeu o título com autoridade. Nas eliminatórias de prestígio, na final contra o poderoso Real Madrid, que já havia conquistado 5 títulos europeus consecutivos entre 56 e 60. O jogo disputado no Estádio Olímpico de Amsterdão reuniu duas das melhores equipas da época e prometia um espetáculo memorável, o que de facto aconteceu. O Real Madrid contava com a sua estrela máxima, Alfredo Di Stéfano, além de Ferenc Puskás, ambos figuras lendárias do futebol. Puskás, em particular, demonstrou toda a sua qualidade ao marcar 3 golos na final. No entanto, a resposta do Benfica foi incrível. Mesmo começando a perder por 2-0, o clube português não se deixou abater e, com uma exibição cheia de coragem, conseguiu equilibrar o jogo rapidamente. José Águas e Cavém marcaram para o Benfica, igualando o marcador a 2, com Puskás a voltar a colocar o Real Madrid em vantagem, mas com o Benfica ainda a ter mais para dar. Aos 34 minutos, Mário Coluna empatou novamente, deixando o resultado em 3-3 ao intervalo. Na segunda parte, brilhou a estrela de Eusébio, que aos 20 anos mostrou ao mundo a razão pela qual seria uma das maiores figuras da história do futebol. Eusébio marcou 2 golos em apenas 5 minutos, um de penalti e outro com um remate poderoso, completando a reviravolta e selando a vitória por 5-3. O jovem avançado era oficialmente uma nova estrela no firmamento do futebol, enquanto o Benfica se coroava pela segunda vez consecutiva campeão europeu. Este título, além de consolidar o prestígio internacional do clube, marcou o início de uma nova era para o futebol português, colocando o país no mapa das grandes competições. Eusébio, que mais tarde ganharia a bola

0: de Ouro e seria o melhor marcador do Mundial de 1966, começou ali a sua jornada para a imortalidade no desporto. Para o Benfica, esta foi a confirmação de que a equipa de Gutmann era capaz de competir com os gigantes do futebol mundial numa época em que o Real Madrid era visto como quase imbatível. A vitória na final de 1962 também reforçou o legado de Béla Gutmann, o mítico treinador que, após conquistar o bicampeonato europeu, proferiu a famosa maldição que, supostamente, impediria o Benfica de vencer outra Taça dos Campeões Europeus nos 100 anos seguintes. Até hoje, o Benfica chegou a mais 5 finais da competição, mas nunca voltou a erguer o troféu, alimentando o mito em torno das palavras de Gutmann. No total, a campanha europeia de 1961-62 do Benfica foi um exemplo de resiliência, talento e ambição. Os encarnados tornaram-se apenas a segunda equipa na história a conquistar o bicampeonato europeu, com o Eusébio a emergir como a sua grande figura. O feito permanece como um dos maiores da história do clube, eternizando o Benfica entre as lendas do futebol mundial.
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3: Jogo muito equilibrado, num estado difícil em que eu penso que nós tivemos as melhores oportunidades. A partir do momento que começámos a jogar com 10, normal, com o público, casa cheia, o adversário a transcender-se, havia uma fase positiva e a conseguir-se transcender, mas nós a conseguir controlar os caminhos da baliza, apesar de estarmos num bloco mais baixo. E sabíamos que não sairíamos aqui com um resultado final abultado nem para nós nem para o adversário, sabíamos que no final do jogo isto estaria no intervalo.
4: Tiveram as duas no último estágio, entretanto também a Sierra teve alguns constrangimentos físicos, não é por isso que a Ruth está, porque a Ruth está porque fez um muito bom estágio e correspondeu àquilo que eram as nossas expectativas.
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5: São 10h26.
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5: 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E agora seguimos com o perfil do jogador neste produto 100% palavra.
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0: Luka Modric, nascido a 9 de setembro de 1985 em Zadar, na Croácia, é um médio conhecido pela sua visão de jogo e controle no meio-campo. Começou a sua carreira profissional no Dinamo Zagreb, onde se destacou rapidamente e ajudou o clube a ganhar vários títulos nacionais. O seu desempenho chamou a atenção do Tottenham Hotspur, que o contratou em 2008. No Tottenham, Modric consolidou-se como um dos melhores médios da Premier League, o que levou à sua transferência para o Real Madrid em 2012. Na capital espanhola, o croata tornou-se uma peça-chave na equipa, contribuindo para a conquista de múltiplos títulos, incluindo 6 Ligas dos Campeões. Na temporada de 2017-2018, Modric foi premiado com o Ballon d'Or, tornando-se o primeiro médio a ganhar o prémio desde 2007. Na seleção croata, Modric tem sido uma figura central, liderando a equipa até à final do Campeonato do Mundo de 2018, onde a Croácia terminou como vice-campeã. A sua capacidade de liderança e o seu estilo de jogo refinado continuaram a ser fundamentais para a seleção e para o Real Madrid, sendo que Modric se mantém uma das principais figuras do futebol mundial, conhecido pela sua habilidade técnica e inteligência tática.
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7: São 10 da manhã e 29 minutos.
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10: O Aston Villa conseguiu pela primeira vez na sua história nesta quarta-feira, na UEFA Europa League 2025-2026, com triunfo por 3-0 sobre o Friburgo, em Istambul. Nesta conquista dos ingleses, é uma boa notícia para o Sporting, que fica mais perto do apuramento direto para a fase principal da Liga dos Campeões 2026-2027. Os Leões necessitam agora que o conjunto de Birmingham termine a Liga Inglesa na quarta posição. Na primeira parte, o Aston Villa abriu o marcador aos 41 minutos, após um pontapé de canto no cruzamento de Rodgers, encontrou o Thielmans, que de primeira assinou 1-0, ainda antes do intervalo. Novo tempo, ao terceiro minuto do tempo de compensação da primeira parte, para Ebna Buendi, de pé esquerdo, assinar o segundo golo dos ingleses. Na segunda parte, aos 58 minutos, na estocada final, foi dada com uma grande arrancada de Buendi, no flanco esquerdo, que ofereceu assim o 3-0 a Rodgers, invertendo-se assim os papéis em relação ao segundo golo. Contas feitas, o Aston Villa conquistou pela primeira vez na sua história, enquanto clube, as contas da UEFA Europa League. Torriense e Casa Pia não foram além de um empate sem golos no primeiro jogo do play-off na Primeira Liga, deixando a eliminatória totalmente em aberto no estádio Manuel Marques, perante perto de 3 mil adeptos. Na equipa de Torres Vedras, assumiu ligeiro controlo ao longo da partida e criou mais iniciativa ofensiva, mas sem conseguir transformar esse domínio em ocasiões claras de golo. Na formação da Casa, ainda beneficiou de superioridade numérica nos minutos finais, após a expulsão de Pedro Rosas, mas não conseguiu tirar partido dessa vantagem para conseguir desbloquear o marcador de Sabna. Apesar disto, depois deste empate, no técnico do Torriense, Luís Tralhão, acabou por admitir que este jogo é prova daquilo que o Torriense quer continuar a fazer no futebol português. Sabna mostra-se confiante para no segundo jogo, na próxima semana.
11: Situações de gol com o Casa Pia, e de facto não conseguimos finalizar. Deixa esse amargo. Sabíamos que hoje não ia ficar decidida, muito dificilmente se ficava decidida a eliminatória. Casa Pia é uma excelente equipa, portanto, excelentes jogadores, é um adversário muito, muito forte, mas eu acho que hoje ficou demonstrado porque é que nós estamos aqui. Para quem não tem acompanhado a nossa equipa ao longo da época, se tinha alguma dúvida, hoje ficou claro. Fomos, acho que nos momentos em que fomos bons, fomos mesmo muito bons. Tenho muito orgulho neste grupo. Eles sentem-se também muito motivados pela energia que há à volta do estádio. Sente-se, e dar aqui uma palavra de apreço a todos os adeptos do Torriense, foram fantásticos. Este foi o nosso último jogo em casa. Gostávamos de ter ganho o jogo também para lhes dedicar a vitória, mas não ficou a vitória, mas ficou toda a nossa energia, toda a nossa entrega, e acho que representa bem os valores daquilo que é o Torriense, que é muita entrega, muita humildade, pá, e alguma modéstia à parte, muita qualidade de trabalho que há aqui, quer dos jogadores, quer toda a gente. Isto não é o trabalho só dos jogadores, é o trabalho de muita gente, e estamos orgulhosos daquilo que fizemos, e está tudo em aberto.
10: Está do lado da formação do Casa Pia, no técnico adjunto de Álvaro Pacheco, na Paulo Pinto, destacou que tudo está em aberto para no segundo jogo.
3: Jogo muito equilibrado, num estádio difícil, em que eu penso que nós tivemos as melhores oportunidades. A partir do momento que começamos a jogar com 10, normal, com o público, casa cheia, o adversário a transcender-se, havia uma fase positiva e a conseguir-se transcender, mas nós a conseguir controlar os caminhos da baliza, apesar de estarmos num bloco mais baixo. E sabíamos que não sairíamos daqui com um resultado final abultado, nem para nós nem para o adversário. Sabíamos que no final do jogo isto estaria no intervalo. E é assim que olhamos para isto. Estamos no intervalo de jogo, 0-0, e vamos tentar ganhar este eliminatório em nossa casa.
10: A decisão fica agora adiada para na segunda mão, agendada para no dia 28. Antes disso, no Torriense, tem ainda pela frente um momento histórico, a final da Taça de Portugal, diante do Sporting, marcada para no próximo domingo pelas 5:15 da tarde. O Sporting Clube de Braga deu a conhecer a renovação de contrato com João Moutinho por mais uma temporada. O médio de 39 anos já conta com 1.169 jogos oficiais a nível sénior. João Moutinho, que conquistou o europeu de 2016 por Portugal, formou-se no Sporting, atuando depois pelo Futebol Clube do Porto, Mónaco, Wolverhampton e Sporting Clube de Braga. Cumprirá, assim, a quarta temporada na cidade de Minhota. No jogador de Jabné, o segundo mais internacional de sempre, com 146 presenças na seleção nacional, apenas atrás de Cristiano Ronaldo. Esteve em 6 fases finais de competições de seleções, entre europeus e mundiais. O último foi o Euro 2020, realizado no ano de 2021, por via da pandemia. O guerreiro do Minho ganhou ainda 16 competições de clubes, entre elas uma Liga na Europa, 3 campeonatos nacionais e 3 taças de Portugal. No jogo que marcou a estreia de Dorival Júnior no banco, no São Paulo, empatou na frente aos colombianos do Milionários, uma bola, resultado que arrasta Pareb na última jornada do Grupo C, nas contas do apuramento, Pareb na fase eliminar da Taça Sul-Americana. A equipa brasileira, com Cédric Soares no banco, marcou primeiro por Luciano, aos 9 minutos, mas sofreu um empate na reta final do encontro, marcou na Jorge Hurtado, aos 81 minutos. O desfecho podia ter sido ainda mais penalizador, Pareb nos paulistas, Rodrigo Candreira não tivesse falhado um penalti pelo Milionário, na 2 minutos dos 90. Com 5 jogos disputados, o São Paulo lidera na condição o Grupo C com 9 pontos, mais 1 do que o Milionários e 2 do que a formação do Higgins, que visita no terreno do River. Na última jornada, o São Paulo recebe precisamente a formação do Boston River, que ainda não conquistou qualquer ponto na prova. E no que diz respeito aos restantes jogos, destaque também para a numérica de Cali, que empatou uma bola diante do Tigre, enquanto que o Deportivo Cuenca acabou por empatar a 2 bolas diante da formação do Recoleta, de jogos que terminaram também com empate. Já no Montevideo, o City goleou o Deportivo Riestra por 4-1 e a formação do Aulax italiano venceu a formação do Barrancas Central por 2-0. O duelo entre Benfica e Leões de Porto Salvo na primeira meia-final do Campeonato Nacional de Futsal, na turma encarnada, goleou por 5-0 o Elétrico no encontro da segunda mão dos quartos de final, sendo que 3 dos 5 golos foram marcados na segunda parte e por intermédio de Lúcio Rocha, Arthur e Carlos Monteiro. Pani Varela e Afonso Jesus começaram a construir na vantagem do Benfica no encontro. Logo na primeira parte, na outra partida, os Leões de Porto Salvo voltaram a levar a melhor sobre no Rio Ave, desta feita, com um triunfo expressivo por 7-1. Destaque Pareb no Bicho, de Juan Silvestre, Anderson Fortes e Ruben Teixeira, sendo que do outro lado, Peixinho por 2 ocasiões e Francisco Silva marcaram Pareb na formação de Vila do Conte. Contas feitas, Benfica e Leões de Porto Salvo medem forças na próxima fase da competição, sendo que na outra meia-final irá colocar frente a frente os vencedores dos jogos entre Sporting Torrense e Ferreira do Zezer, Sporting Clube de Braga.
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19: Agora nesta emissão seguimos com os craques da Liga Portuguesa, aqueles que mais se destacaram. O talento desses craques imortalizou-os, mas a vida pós-carreira nem sempre é fácil e alguns enfrentam também desafios em manter a mesma relevância. É para ouvirmos também aqui nestas emissões da Primeira Rádio Desporto esses craques que mais se destacaram na Liga Portuguesa.
20: Jorge Manuel Rebelo Fernandes, mais conhecido como Silas, nasceu a 1 de setembro de 1976, em Lisboa. Ao longo da sua carreira, destacou-se como jogador, construindo um percurso notável no futebol português e internacional. Silas iniciou a sua carreira nas camadas jovens do futebol Benfica, mais conhecido como Fofó, e posteriormente no Sporting Clube de Portugal, mas foi no Atlético Clube de Portugal que se estreou como sénior em 1996. Após uma breve passagem pelo clube, Silas transferiu-se para a União de Montemor e foi aí que as as suas qualidades chamaram a atenção de clubes de maior renome em Portugal. A grande oportunidade de Silas surgiu quando assinou pela União de Leiria, clube onde permaneceu entre 1999 e 2003. Sob o comando de José Mourinho, o médio ofensivo destacou-se pela sua visão de jogo e capacidade técnica, ajudando o clube a obter resultados impressionantes na Primeira Liga. O sucesso no Leiria catapultou Silas para o futebol espanhol, onde assinou pelo Celta de Vigo em 2003. No entanto, apesar de ter disputado a La Liga com o clube galego, a sua passagem por Espanha não foi tão marcante quanto o esperado. Silas passou ainda pelo Wolverhampton Wanderers, em Inglaterra, na temporada de 2008-2009, onde teve a oportunidade de jogar no competitivo futebol inglês. Apesar de não ter deixado um impacto tão duradouro, a experiência em diferentes ligas ajudou-o a amadurecer como jogador e a preparar-se para os próximos desafios. Após a sua aventura internacional, Silas voltou a Portugal, desta vez para representar o Bolonenses. No emblema do Restelo, reencontrou-se com o futebol português e teve um papel importante na equipa, sendo um dos pilares do clube até ao final da sua carreira. Depois de encerrar o seu percurso como jogador, em 2016, Silas rapidamente fez a transição para o cargo de treinador. Assumiu o comando técnico da BSAD, onde começou a demonstrar o seu potencial como treinador, e o seu estilo de jogo ofensivo e a capacidade de extrair o melhor dos seus jogadores fizeram dele uma figura respeitada no futebol português. Posteriormente, assumiu o cargo de técnico do Sporting na temporada de 2019-2020, num período conturbado para o clube. Apesar das dificuldades, Silas conseguiu estabilizar a equipa e deixar a sua marca. A carreira de Silas como jogador e treinador reflete um percurso de resiliência, talento e adaptação a diferentes realidades do futebol. Tanto em Portugal como no estrangeiro, mostrou sempre a sua capacidade de ultrapassar desafios, deixando um legado no futebol português que transcende os seus anos como jogador.
19: Vamos lá olhar agora para mais um craque mundial aqui na Primeira Rádio Desporto.
20: Lothar Matthaus é uma das maiores lendas do futebol mundial, conhecido pela sua versatilidade, liderança e longevidade em campo. Nascido a 21 de março de 1961 em Erlangen, na Alemanha, Matthaus teve uma carreira que atravessou mais de duas décadas, acumulando títulos tanto a nível de clubes como de seleções. Ao longo da sua carreira, destacou-se pela sua capacidade de jogar em várias posições, desde médio centro a líbero, sempre com uma entrega impressionante e uma visão de jogo apurada. Matthaus é o jogador com mais internacionalizações pela seleção alemã, com 150, e é reconhecido como um dos jogadores mais completos da sua geração. O seu percurso começou no Borussia de Mönchengladbach, onde rapidamente deu nas vistas. Após destacar-se na Bundesliga, Matthaus foi convocado para a seleção alemã, ainda jovem, integrando o plantel no Campeonato Europeu de 1980, onde a Alemanha Ocidental se sagrou campeã. No entanto, foi com a transferência para o Bayern de Munique, em 1984, que Matthaus se tornou uma estrela mundial. Nos seus primeiros anos no Bayern, conquistou três títulos da Bundesliga, afirmando-se como um dos melhores médios do futebol europeu. O seu futebol dinâmico, capaz de atacar e defender com a mesma eficiência, e o seu poderoso remate tornaram-no uma peça essencial no meio-campo bávaro. A nível internacional, Matthaus foi protagonista em diversas competições, mas os mundiais foram o palco onde mais brilhou. Esteve presente em 5 campeonatos do mundo, um recorde para a época, e em 1986, na final contra a Argentina, Matthaus teve a tarefa ingrata de marcar Diego Maradona, um confronto icónico que ajudou a definir a rivalidade entre ambos. Embora a Alemanha Ocidental tenha perdido a final, o talento de Matthaus já era amplamente reconhecido. Em 1988, o jogador fez uma mudança para o futebol italiano, assinando pelo Inter de Milão, onde jogaria um papel fundamental. Sob o comando de Giovanni Trapattoni, Matthaus levou o Inter à conquista da Série A em 1988-89, quebrando um jejum de 9 anos. Essa equipa do Inter é lembrada como uma das mais fortes da história do clube e Matthaus foi a principal estrela, ajudando também a conquistar a Supertaça de Itália e a Taça UEFA em 91. A sua passagem por Itália solidificou o seu estatuto de um dos melhores jogadores do mundo. Mas foi no Mundial de 1990 que Matthaus viveu o seu maior momento. Capitaneando a seleção da Alemanha Ocidental, liderou a equipa até à vitória, conquistando o troféu em Itália. Matthaus foi o grande maestro do meio-campo, com exibições de encher o olho, marcando 4 golos no torneio, incluindo um dos mais belos da sua carreira, frente à Jugoslávia. Na final, a Alemanha Ocidental derrotou a Argentina de Maradona por 1-0, ligando a derrota de 1986 e coroando Matthaus como campeão do mundo. Após este feito, foi premiado com a Bola de Ouro em 1990, consolidando o seu lugar na elite do futebol global. Matthaus regressou ao Bayern em 1992, já como uma lenda viva. Na sua segunda passagem pelo clube, continuou a brilhar e já numa fase mais tardia da carreira foi recuado para a posição de libero, onde demonstrou a sua inteligência tática. Nos anos seguintes, ajudou o Bayern a vencer mais 4 títulos da Bundesliga e a Taça UEFA em 1996, tendo ainda um último grande momento internacional no Euro de 1996, onde a Alemanha, já unificada, voltou a conquistar o título europeu. Embora já não fosse a figura central da equipa, o seu papel de líder foi decisivo. Aos 39 anos, Matthaus deu mais uma prova de longevidade, participando no Mundial de 1998, tornando-se o primeiro jogador a disputar 5 campeonatos do mundo. Encerrou a sua carreira internacional após o Euro 2000, mantendo o recorde de mais internacionalizações pela Alemanha. Continuou a jogar pelo Bayern até esse mesmo ano, antes de se despedir definitivamente do futebol no Metro Stars dos Estados Unidos. Lothar Matthaus é um nome que ressoa na história do futebol, não apenas pelas suas conquistas, mas também pelo espírito competitivo e capacidade de se reinventar ao longo de uma carreira tão longa. Com um impressionante total de 25 títulos conquistados, é uma verdadeira lenda do desporto.
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19: A história do futebol europeu está repleta de equipas que brilharam intensamente, mas que hoje enfrentam dificuldades para recuperar a antiga glória. São os gigantes adormecidos, para ouvir aqui na primeira rádio de desporto, todos os dias também com o Hugo Taveira.
20: O Futebol Clube des Girondins de Bordeaux, fundado em 1881, é um dos clubes mais tradicionais de França, com uma rica história que se estende por mais de um século. O Bordeaux, como é popularmente conhecido, tem uma trajetória marcada por sucessos a nível doméstico e por momentos de crise, sendo uma das equipas mais respeitadas e emblemáticas do futebol gaulês. Localizado na cidade de Bordeaux, no sudoeste de França, o clube teve a sua gênese numa sociedade desportiva que praticava diversas modalidades, mas só em 1936, o departamento de futebol foi criado oficialmente. Os primeiros anos do Bordeaux foram de construção de identidade e crescimento, mas foi após a Segunda Guerra Mundial que o clube começou a destacar-se no cenário nacional. O primeiro grande sucesso aconteceu em 1950, quando o Bordeaux conquistou o seu primeiro título da Ligue 1 sob o comando do técnico André Gérard, marcando o início da sua consolidação como uma força do futebol francês. No entanto, o clube passaria por algumas décadas de menor protagonismo até alcançar o auge entre as décadas de 1980 e 90. A era dourada do Bordeaux começou na década de 80 sob a presidência visionária de Claude B e com o treinador Aimé Jacquet no comando técnico. Durante este período, o clube formou uma das melhores equipas da sua história, com jogadores como Alain Giresse, Jean Tigana e Patrick Battiston, estrelas que marcaram o futebol francês. Entre 1984 e 1987, o Bordeaux venceu 3 títulos da Ligue 1 e consolidou-se como uma potência. A conquista da Taça de França em 1986 e 87 completou um ciclo de domínio no futebol doméstico. A nível europeu, a equipa também brilhou, atingindo as meias finais da Taça dos Clubes Campeões Europeus em 1985. Outro momento marcante na história do Bordeaux foi a revelação de Zinedine Zidane, uma das maiores figuras do futebol mundial. Zidane começou a sua carreira no clube no início dos anos 90 e rapidamente se destacou pela sua classe e visão de jogo. Ao lado de outros talentos como o Bixente Lazarazu e Christophe Dugarry, Zidane ajudou o Bordeaux a chegar à final da Taça UEFA em 1986, onde apesar de terem perdido para o Bayern de Munique, o clube consolidou a sua reputação internacional. Mais tarde, no início dos anos 2000, o Bordeaux voltou a conquistar troféus importantes. Em 2009, sob a liderança do treinador Laurent Blanc, o clube voltou ao topo ao vencer a Ligue 1 pela primeira vez em 10 anos, impulsionado pelo talento dos jogadores como Johan Gourcuff e Marouane Chamakh. Esse título foi seguido pela Taça da Liga Francesa e pela Supertaça de França, consolidando o Bordeaux como um dos principais clubes do país naquele momento. Apesar dos sucessos, o clube enfrentou crises financeiras significativas nas últimas décadas. Em 2021, o clube foi colocado em administração judicial devido a problemas financeiros graves, uma situação que culminou na sua despromoção para a 2ª Divisão Francesa em 2022. A queda foi um duro golpe para um clube com tanta história e tradição e o Bordeaux enfrentou uma luta pela sobrevivência, tanto desportivamente como financeiramente, mas tem trabalhado arduamente para reconstruir o seu prestígio e voltar à elite do futebol francês. Ao longo da sua trajetória, o Bordeaux venceu 6 títulos da Ligue 1, 4 taças de França, 3 taças da Liga Francesa e diversas supertaças do país, consolidando-se como um dos clubes mais laureados da França. Além disso, o clube tem um legado significativo na formação de talentos, tendo revelado jogadores que se tornaram referências globais, como Zidane e Lazarazu. A história do Bordeaux é marcada por altos e baixos, desde as glórias nacionais e internacionais até aos desafios financeiros e desportivos mais recentes. No entanto, a capacidade do clube de se reinventar e a paixão dos seus adeptos mantém viva a esperança de que os Girondins de Bordeaux voltarão a brilhar no topo do futebol francês.
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11: Mais situações de gol com o Casa Pia. De facto, não conseguimos finalizar. Isso deixa esse amargo. Sabíamos que hoje não ia ficar decidida, muito dificilmente se ficava decidida a eliminatória. Casa Pia é uma excelente equipa, portanto, excelentes jogadores. É um adversário muito, muito forte. Mas eu acho que hoje ficou demonstrado porque é que nós estamos aqui.
23: Terá que marcar gol, terá que nos ganhar e terá que se expor um bocadinho mais. E fruto também daquilo que é o registro individual e a capacidade individual das suas jogadoras, é um jogo mais dividido, onde iremos ter que ter outro tipo de preocupações, onde iremos ter um tipo de contexto diferente, também num relvado diferente, vamos jogar num sintético.
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19: São 10h50.
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19: 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Seguimos agora nesta emissão com os grandes feitos históricos.
20: Não só de títulos se fazem as maiores equipas da história do futebol, porém as conquistas ajudam a eternizar os feitos de vários conjuntos que deixaram a sua marca. Olhando para um dos mais recentes dos quais, o Barcelona de Pep Guardiola estabeleceu um novo parâmetro no que a domínio diz respeito. Apoiado por uma filosofia desenhada por Johan Cruyff, o técnico espanhol colocou em prática o que de melhor aprendeu do mestre neerlandês, trucidando por completo todo e qualquer adversário que encontrou pela frente. Numa altura em que os galácticos do Real Madrid ajudavam a formar uma rivalidade estratosférica, as vitórias do tiki-taka catalão são ainda mais valorizadas, especialmente tendo em conta o facto de ter conquistado, no mínimo, três competições em cada um dos quatro anos desse período de 2008 a 2012. Desde logo na sua época de estreia, Guardiola arrecadou um quarteto de títulos que assustou o mundo do futebol. Além da Liga Espanhola e da Taça do Rei, o Barcelona sagrou-se vencedor da Liga dos Campeões. Terminando à frente de Sporting, Shakhtar Donetsk e Basileia na fase de grupos, os blaugrana foram despachando oponentes de peso no seu caminho para a final. Destacam-se as goleadas aplicadas ao Lyon por 5-2 nos oitavos da competição, a par do 4-0 sobre o Bayern nos quartos, marcando o embate com o Chelsea na eliminatória de acesso à grande decisão. Aí, a antiga regra dos golos marcados fora de casa deu a passagem para Roma, onde os colegas protagonizariam um confronto de titãs com o Manchester United de Alex Ferguson e do Bola de Ouro Cristiano Ronaldo. Os Red Devils eram inclusive os atuais campeões europeus, mas o que se viu no relvado do Olímpico foi uma das maiores demonstrações de superioridade alguma vez registadas contra aquela equipa. De pé para pé, a bola ia deslizando no tapete verde, trocando os olhos aos ingleses que de forma inglória tentavam controlar um fenómeno chamado Lionel Messi. Desde cedo que a vantagem da formação espanhola se fez mostrar pelo letal Samuel Eto'o, abrindo espaço para que o astro argentino aparecesse na segunda parte a fazer aquilo que lhe valeria o primeiro prémio de melhor do mundo da sua carreira. Foi Leo quem apontou o segundo do Barcelona, que levantaria a orelhuda sem qualquer contestação. O Mundial de Clubes viria a fechar o ano de sonho do tiki-taka catalão, com um triunfo sobre os Estudiantes de La Plata após prolongamento, consagrando aquela como a melhor temporada da história do clube. Diz-se por aí que o mais difícil não será chegar ao topo, mas sim manter-se por lá. Ora, para o Barça de Guardiola, essa foi uma premissa fundamental. O bicampeonato de La Liga chegou no ano seguinte, com 99 pontos conquistados, assim como as supertaças europeia e espanhola.
2: Dois anos envolvidos desde o início do trabalho, chegariam ainda mais troféus, mas desta vez com um gosto especial. A goleada de 5-0 ao Real Madrid gravou uma humilhação difícil de ultrapassar para os merengues, abrindo o livro para um capítulo dourado favorável aos Blaugrana. Além da Supertaça Espanhola, nem os 40 golos de CR7 tiraram o tricampeonato espanhol ao Barcelona, ao qual se juntou mais uma Liga dos Campeões. Depois de deixar Arsenal e Shakhtar Donetsk pelo caminho, os culés tiveram uma nova chance para calcar os eternos rivais, que claramente não desperdiçaram. Vencendo o Real Madrid por 2-0 no Santiago Bernabéu, as meias-finais ficaram resolvidas com um empate a um golo em Camp Nou, que ditou um novo encontro com o Manchester United na grande final. A jogar em território inglês, no imponente estádio do Wembley, o perfume do tiki-taka fez-se sentir igualmente, com Pedro Rodrigues, Lionel Messi e David Villa a pintarem o marcador de azul-graná. O tento de honra do Wayne Rooney foi insuficiente para evitar nova derrota dos Red Devils, que se curvaram perante o domínio de um adversário inigualável. Antes da despedida, Guardiola viria a conquistar mais uma supertaça espanhola contra o Real Madrid, uma Taça do Rei, eliminando os madrilenos pelo meio, um Mundial de Clubes goleando o Santos de Neymar, para além de uma supertaça europeia, vencida sobre o Futebol Clube do Porto, no Mónaco. Juntando beleza à funcionalidade, a brilhante geração dos catalães alimentou as vitórias da Espanha no Euro 2008, Mundial 2010 e Euro 2012, ajudando a construir a história de lendas como Carles Puyol, Gerard Piqué, Xavi Hernández e André Iniesta, ao qual se juntam nomes como Sergio Busquets, Víctor Valdés, Javier Mascherano e, claro, Lionel Messi. Fábricas, Villa, Thierry Henry e Samuel Eto'o são algumas das menções honrosas que cabem na memória dessa equipa maravilha, que mostrou a todo mundo uma nova forma de olhar para o desporto rei.
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19: A versatilidade é uma marca dos melhores, que podem jogar em várias posições e adaptar-se a diferentes sistemas de jogo. É o perfil do jogador que destacamos agora na primeira Rádio Desporto.
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2: Rodri Hernández, nascido a 22 de junho de 1996 em Madrid, em Espanha, é o médio defensivo conhecido pela sua capacidade de recuperar bolas e distribuir jogo. Iniciou a sua carreira no Atlético Madrid, onde começou a sua formação juvenil antes de se destacar na equipa B. A sua performance chamou a atenção da primeira equipa do Atlético, onde fez a sua estreia em 2015. Já em 2018, Rodri transferiu-se para o Villarreal, onde se destacou na La Liga pela sua habilidade em controlar o meio-campo e a sua leitura de jogo. A sua excelente temporada no Villarreal levou-o ao Manchester City em 2019 e por aí tornou-se uma peça fundamental no esquema tático do treinador Pep Guardiola, contribuindo para a conquista de vários títulos, incluindo a Premier League e a Liga dos Campeões em 2023. Além da sua carreira em clubes, Rodri também representa a seleção espanhola. Fez a sua estreia internacional em 2018 e tem sido uma presença constante no meio-campo de La Roja, ajudando a equipa em competições internacionais e qualificações. Em 2024 foi uma das principais figuras que conquistou o Euro 2024 na Alemanha sob o comando de Luís de la Fuente.
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19: Os seus prémios, troféus, são apenas uma pequena amostra do impacto que tiveram com o seu legado a ultrapassar as fronteiras do desporto. Está na altura de trazermos mais um craque da Liga Portuguesa aqui à primeira rádio de desporto.
2: Fernando Peiroteu é um nome lendário na história do futebol português e mundial, especialmente pelos seus feitos incríveis com a camisola do Sporting Clube de Portugal. Natural de Umpata, Angola, Peiroteu nasceu a 10 de março de 1918, na então colónia portuguesa. O seu talento precoce começou a chamar a atenção ainda nas terras africanas, onde jogou pelo Sporting de Luanda e em 1937, aos 19 anos, deu o grande passo na sua carreira ao transferir-se para o Sporting em Portugal. Na capital portuguesa, Peiroteu tornou-se imortal no mundo do futebol. A sua estreia pelos Leões ocorreu em setembro de 1937 e desde o início ficou claro que estava ali um jogador especial. Com uma combinação imparável de força, velocidade e instinto para o golo, Peiroteu rapidamente começou a colecionar tentos. Apenas na sua primeira época marcou 34 golos, dando sinais do que viria a ser uma das mais prolíficas carreiras da história do futebol português. Durante 12 anos no Sporting, Peiroteu foi uma máquina de golos. jogos. Marcou 544 em 334 jogos oficiais, uma média impressionante de 1,62 golos por jogo, um recorde que ainda hoje não foi igualado por nenhum outro jogador. Nos cinco violinos, o célebre quinteto ofensivo do Sporting na década de 1940, Peruteu desempenhou um papel fulcral. Juntamente com outros craques como Travassos, Vasquez, Albano e Jesus Correia, o avançado luso-angolano foi a peça mais letal desse ataque demolidor, que proporcionou ao clube uma das suas épocas mais gloriosas. As façanhas de Peruteu em campo levaram o Sporting a conquistar 5 campeonatos nacionais e várias taças de Portugal. Ele foi o principal responsável por catapultar os Leões para a ribalta do futebol português, e o seu poder goleador era tal que, por exemplo, numa só partida frente ao Leça, marcou 9 golos, uma das maiores marcas de sempre num único jogo. O seu nome é inseparável da história do futebol em Portugal, não apenas pelos títulos coletivos, mas também pelas conquistas individuais. Peruteu foi o melhor marcador do campeonato em 6 ocasiões, uma clara demonstração da sua consistência ao longo dos anos. Em 1949, após uma carreira repleta de sucessos, surpreendeu o mundo ao anunciar a sua retirada com apenas 31 anos. A decisão foi inesperada, especialmente para alguém ainda no auge das suas capacidades físicas e técnicas. A explicação? Peruteu queria dedicar-se à sua família e aos negócios pessoais, numa altura em que o futebol ainda não proporcionava as condições financeiras de hoje. Apesar de se retirar jovem, Fernando Peruteu nunca foi esquecido. O seu legado como um dos maiores goleadores de todos os tempos perdura até hoje. Depois da carreira como jogador, ainda teve uma breve passagem como treinador, incluindo uma curta, mas marcante, experiência como selecionador nacional em 1961. No entanto, foram os seus feitos como jogador que imortalizaram o seu nome no panteão dos grandes do futebol mundial. Fernando Peruteu não foi apenas um goleador extraordinário, foi o símbolo de uma era de ouro do futebol português. Os seus números falam por si e o seu impacto transcendeu gerações, inspirando avançados por todo o mundo.

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1: São 11 da manhã e 1 minuto.
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5: Torriense e Casa Pia não foram além de um empate sem golos no primeiro jogo do play-off na Primeira Liga, deixando a eliminatória totalmente em aberto no estádio Manuel Marques perante perto de 3 mil adeptos. Na equipa de Torres Vedras, assumiu ligeiro controlo ao longo da partida e criou mais iniciativa ofensiva, mas sem conseguir transformar esse domínio em ocasiões claras de golo. Na formação da Casa ainda beneficiou de superioridade numérica nos minutos finais após a expulsão de Pedro Rosas, mas não conseguiu tirar partido dessa vantagem para conseguir desbloquear o marcador de Sérgio. Apesar disto, depois deste empate, o técnico do Torriense, Luís Tralhão, acabou por admitir que este jogo é prova daquilo que o Torriense quer continuar a fazer no futebol português. Sérgio mostra-se confiante para o segundo jogo na próxima semana.
6: Situações de gol com o Casa Pia, de facto não conseguimos finalizar. Isso deixa esse amargo. Sabíamos que hoje não ia ficar decidida, muito dificilmente se ficava decidida a eliminatória. Casa Pia é uma excelente equipa, portanto, excelentes jogadores. É um adversário muito, muito forte, mas eu acho que hoje ficou demonstrado porque é que nós estamos aqui. Para quem não tem acompanhado a nossa equipa ao longo da época, se tinha alguma dúvida, hoje ficou claro. Fomos, acho que nos momentos em que fomos bons, fomos mesmo muito bons. Tenho muito orgulho neste grupo. Eles sentem-se também muito motivados pela energia que há à volta do estádio. Sente-se, e dar aqui uma palavra de apreço a todos os adeptos do Torriense, foram fantásticos. Este foi o nosso último jogo em casa. Gostávamos de ter ganho o jogo também para lhes dedicar a vitória, mas não ficou a vitória, mas ficou toda a nossa energia, toda a nossa entrega, e acho que representa bem os valores daquilo que é o Torriense, que é muita entrega, muita humildade, e alguma modéstia à parte, muita qualidade de trabalho que há aqui, quer dos jogadores, quer de toda a gente. Isto não é o trabalho só dos jogadores, é o trabalho de muita gente, e estamos orgulhosos daquilo que fizemos, e está tudo em aberto.
5: Está do lado da formação do Casa Pia, no técnico adjunto de Álvaro Pacheco, na Paulo Pinto, destacou que tudo está em aberto para no segundo jogo.
7: Jogo muito equilibrado, num estado difícil, em que eu penso que nós tivemos as melhores oportunidades. A partir do momento que começamos a jogar com 10, normal, com o público, casa cheia, o adversário a transcender-se, havia uma fase positiva e a conseguir-se transcender, mas nós a conseguir controlar os caminhos da baliza, apesar de estarmos num bloco mais baixo. E sabíamos que não sairíamos aqui com um resultado final abultado nem para nós nem para o adversário, sabíamos que no final do jogo isto estaria no intervalo. E é assim que olhamos para isto. Estamos no intervalo de jogo, 0-0, e vamos tentar ganhar esta eliminatória em nossa casa.
5: A decisão fica agora adiada para na segunda mão, agendada para no dia 28. Antes disso, no Torriense, tem ainda pela frente um momento histórico, a final da Taça de Portugal, diante do Sporting, marcada para no próximo domingo pelas 5:15 da tarde.

e apreciados por todos os clubes. Nota-me ainda para a proposta de alterar os bancos de suplentes das equipas visitantes e visitadas, de modo a diminuir a pressão habitualmente exercida pelos clubes visados sobre os árbitros. No que diz respeito às medidas colocadas em cima da mesa pelo Sporting, temos então em primeiro lugar o agravamento das molduras sancionatórias relativamente a ilícitos cometidos por clubes e agentes esportivos contra a arbitragem, declarações sobre arbitragem antes dos jogos, ofensas, na lesão de honra, ameaças e protestos, enquanto a Liga Portuguesa de Futebol Profissional propõe agravar as sanções de multa em 25%, a proposta do Sporting pretende quadriplicar nos limites mínimos e máximos das sanções de multa referentes a esses ilícitos. No ponto número 2, na criação do ilícito disciplinar tendente a sancionar no comportamento concertado dos apanha-bolas que interfiram no normal desenrolar do jogo, com a realização de jogos na porta fechada. No terceiro ponto, na criação de ilícito disciplinar com o fim de responsabilizar os membros do órgão de administração dos clubes que lesem a honra dos elementos das equipas de arbitragem, nomeadamente através da divulgação de comunicados e outras publicações nas redes sociais. No quarto ponto, autorização expressa do regulamento das competições para a intervenção do VAR em lances de cantos mal assinalados. No ponto 5, na troca de banco de suplentes das equipas visitantes e visitadas, de modo a diminuir a pressão habitualmente exercida pelos clubes visitados sobre os árbitros. Em suma, o banco da equipa visitante passaria a situar-se atrás do árbitro assistente. O Futebol Clube do Porto deu a conhecer a transferência definitiva de Angel Alarcón para a formação do Utrecht. No clube neerlandês, exerceu assim a opção de compra prevista no contrato de empréstimo do jogador. O Utrecht adquiriu nos direitos desportivos 50% dos direitos económicos do avançado espanhol por 2 milhões de euros. No Futebol Clube do Porto acrescentou ainda que na operação não contou com qualquer intervenção de intermediação. O jogador Angel Alarcón atuou na equipa principal azul e branca em 6 jogos entre setembro de 2024 e janeiro de 2026, tendo atuado sobretudo pela equipa B, ao serviço da qual somou 28 partidas, 7 golos e 3 assistências. O técnico José Mourinho deverá ser oficializado como novo treinador da equipa do Real Madrid já no próximo domingo. No anúncio acontece no dia seguinte ao último jogo da equipa para nas contas da La Liga. Na apresentação de Mourinho poderá acontecer no estádio Santiago Bernabéu já na segunda-feira ou no limite na terça-feira. Depois disso, o treinador português deverá começar de imediato a trabalhar na cidade esportiva de Valdebebas. Será no regresso do técnico português de 63 anos, num clube onde trabalhou entre 2010 e 2013, vencendo 3 troféus. Ainda em relação a este tema, o treinador José Mourinho continua, no entanto, a trabalhar no Seixal, nomeadamente durante esta semana, tendo chegado pouco depois do presidente do Benfica, Rui Costa, ao centro de treinos do clube. O técnico das Águias assinou mais uma vez aos jornalistas presentes no exterior do edifício. Entrou no Benfica Campus, sem prestar declarações, já no presidente do Benfica, Rui Costa, esteve no Seixal durante pouco mais de 20 minutos, de onde saiu depois. Mourinho aproveitou a ida ao Benfica Campus para ver o jogo da equipa de Sub-23, na frente ao Santa Clara, referente à meia-final da Taça Revelação, que no Special One mantém assim as rotinas habituais, pese embora se intensifiquem os rumores em torno de um possível regresso ao Real Madrid já na próxima temporada. É o que tudo indica, com esse acordo fechado com o Real Madrid, no treinador português será então oficializado nos merengues no próximo fim de semana, depois da última jornada das contas da Liga Espanhola. José Mourinho, que se prepara para assumir o comando técnico do Real Madrid, já terá de resto adiantado um possível nome para reforçar a equipa madrilena, Morten Juhlmann, médio dinamarquês do Sporting Clube de Portugal. A informação foi avançada por Miguel Angel Diaz no programa El Partidazo, da Rádio COP. O Real Madrid aguarda no final da temporada, no próximo sábado, para oficializar a contratação de Mourinho no domingo. No treinador português, irá substituir Álvaro Arbeloa, e é uma aposta pessoal do presidente Florentino Pérez para inverter o ciclo de 2 épocas sem conquistar títulos. Neste negócio, o Sporting irá exigir cerca de 50 milhões de euros pela transferência do médio, de quem Mourinho é admirador, embora na marca insista que Rodri, do Manchester City, é o principal alvo para no meio-campo. Além do médio, Mourinho pretende ainda, segundo o jornalista da COP, ter um antigo jogador na equipa técnica, à semelhança do que aconteceu com o Abneitor na Caranca, na primeira passagem pelo clube merengue. O treinador quer ainda uma figura de ligação entre a direção e o plantel, na função que poderá ser desempenhada por Toni Kroos. Este cenário surge numa altura de alguma incerteza no clube, com a possibilidade de Florentino Pérez ter concorrência nas eleições para a presidência, com o empresário Henrique Riquelme preparado para avançar. Recordar que Morten Juhlmann chegou ao Alvalade no verão de 2023, oriundo do Lecce, por 18 milhões de euros, e desde

0: Assumiu-se como jogador-chave a mostrar andamento para Ebna Patamar, Xabna Superior, Xabna Ibna, por isso, na convicção de que seria muito difícil ao Sporting segurá-lo, mas Xabna segurou-o na pré-Ebna segunda e terceira temporada de Leão ao Peito, sendo inevitável a saída neste verão. O assédio a Morten Newman vem Ebna do último mercado de verão e motivou, na altura, Ebna do fecho, Ebna desse mercado conversa entre os jogadores Xabna e o presidente Frederico Varandas. Xabna ficou definida na continuidade até na final da época 2025-2026, na altura, Ebna para Ebna, qual os Leões garantiram ter abertura para Ebna negociar, mas não houve Ebna qualquer promessa, Ebna de venda, nem de valor estabilizado para Ebna venda do passe do atleta. Ebna sobe na abertura para Ebna negociações por cifras na ordem dos 50 milhões de euros, poderão levar o jogador de Alvalade. O Sporting Clube de Braga, Ebna, deu a conhecer a renovação de contrato com João Moutinho, Ebna, por mais uma temporada, o médio de 39 anos. Ebna já conta com 1.169 jogos oficiais a nível de sénior. Ebna, João Moutinho, que conquistou o Europeu de 2016 por Portugal, formou-se no Sporting, atuando depois pelo Futebol Clube de Porto, Mónaco, Wolverhampton e Sporting Clube de Braga. Cumprirá, Ebna, assim, a quarta Ebna temporada na cidade de Minhota. Ebna, o jogador de Ebna, é o segundo mais internacional de sempre, com 146 presenças na seleção nacional, Ebna, apenas atrás de Cristiano Ronaldo. Esteve em 6 fases finais de competições de seleções, entre europeus e mundiais. O último foi o Euro 2020, realizado no ano de 2021, por via da pandemia. O guerreiro do Minho ganhou ainda 16 competições de clubes, entre elas uma Liga na Europa, 3 campeonatos nacionais e 3 taças de Portugal. O jogador Bernardo Fontes, Ebna, que se evidenciou no Clube Desportivo Tondela nas 2 últimas temporadas, prepara-se para Ebna regressar ao Sporting Clube de Braga. O brasileiro de 23 anos foi o titular da baliza dos Beirões em 2024-2025 e 2025-2026, discutindo um total de 68 jogos em 72 possíveis. Ebna fez 34 em cada Ebna temporada. O guardião foi transferido em definitivo para Ebna Tondela mediante Ebna partilha de passe, Ebna voltando agora ao Sporting Clube de Braga, Ebna, com os miúdos alcançarem um acordo para um regresso do guardião, que tinha contrato com o Tondela até 2029. O guarda-redes Ebna fez parte da subida do Tondela Ebna na Primeira Liga em 2025, com o título de campeão da Segunda Liga na equipa treinada por Luís Pinto. Porém, e apesar de ter sido uma das figuras dos auriverdes, em 2025-2026, a equipa Ebna Beira não evitou a despromoção à Segunda Liga. Ebna contas feitas, Fontes Ebna regressa ao Minho e um clube Ebna que o representou durante 4 temporadas entre os Ebna Juniores, Ebna Sub-23 e equipa B, Ebna, não tendo feito na estreia na equipa principal antes do Sporting Clube de Braga. O guarda-redes passou pela formação do Flamengo. Do tema clubes, passamos para Ebna no tema seleções. O selecionador do Sub-20 de Ebna Portugal, Ebna Oceano Cruz, Ebna deu a conhecer o nome dos 23 convocados para Ebna 52ª edição do torneio de Toulon, torneio Maurice Revelo. O Sporting Clube de Ebna Portugal é o clube mais representado, Ebna, com 5 atletas, Ebna seguidos de Futebol Clube Porto e Benfica, Ebna, ambos com 4 cada. Ao todo, mais 10 clubes representados na convocatória, Ebna, cada um conta, Ebna, com 1 atleta, neste caso, Ebna Académico de Viseu, Arouca, Ebna Vizela, Moreirense, Santa Clara, Sporting Clube de Braga, Ebna Vitória Sport Clube, Lyon de França, Ebna Hamburgo da Alemanha, Ebna Wolverhampton de Inglaterra, são os Ebna restantes emblemas representados nesta Ebna convocatória. A Seleção Nacional de Sub-20 defronta o Japão no dia 3 Ebna de junho, na Costa do Marfim no dia 6 de junho, na Venezuela no dia 8 de junho e Canadá no dia 11 de junho. Nas contas do Grupo B, nos adversários Ebna seguintes Ebna serão conhecidos após a classificação na fase de grupos. Nesta seleção arranca os trabalhos no dia 26 de maio, na cidade do futebol, Ebna para já. Ebna, demos conta, Ebna, então, dos Ebna convocados do selecionador de Sub-20, Ebna, que chamou Ebna Gustavo Costa do Académico de Viseu, José Silva, Ebna do Arouca, Ebna do Benfica, Ebna João Rico, Martim Ferreira, Ebna Tiago Freitas e Tiago Parente, do Futebol Clube Porto, Ebna Dinis Rodrigues, Ebna Diogo Fernandes, Ebna Luís Gomes, Ebna Ibna, Tiago Andrade, do Hamburgo, Ebna Fábio Balde, Ebna do Lyon, Ebna Matisse de Carvalho, Ebna do Moreirense, Ebna Afonso Assis, Santa Clara, Ebna João Afonso, Ebna Jonatas, Ebna Toro, Ebna do Sporting Clube de Braga, do Sporting Mais, Ebna 5 atletas, Ebna Flávio Gonçalves, Ebna Francisco Silva, Ebna João Muniz, Manuel Mendonça e Rafael Nel, do Vitória Sport Clube, Ebna Miguel Nogueira, do Vizela, Ebna José Sampaio, Ebna e do Wolverhampton de Inglaterra, Mateus Mané. O selecionador nacional feminino de futebol, Ebna Francisco Neto, Ebna deu a conhecer a lista de 26 convocadas para Ebna Ebna 2, Ebna últimos duelos de Ebna Portugal no grupo B3 de qualificação para Ebna no Campeonato do Mundo, Ebna através da Liga das Nações. As portuguesas defrontam a Letónia no dia 5 de junho, no Estoril, Ebna, e terminam a fase de grupos na Finlândia, Ebna 4 dias depois. Neto promoveu 4 alterações em relação à última convocatória, Ebna em março, Ebna saíram Sierra, Ebna Cotayarte, Bárbara Ebna Lopes, Ebna Daniel Ebna Areia, Ebna Santos, Ebna Ibna, Beatriz Fonseca, entraram Patrícia Patrícia Moraes, Nelly Rodrigues, Nalice Marques, Nádia Gomes, na guarda-redes do Sporting Clube de Braga, que acumula mais de 100 internacionalizações, regressa nas opções após lesão, ao contrário de Telma Encarnação. Damos conta então dessa convocatória. Francisco Neto chamou para na baliza, Inês Pereira, na Ruto Costa, na Patrícia Moraes, para na defesa, Nalice Marques, na Carol Costa, na Carolina Correia, na Catarina Abnamado, Nelly Rodrigues, na Diana Gomes e Joana Marchão. Como médias, estão convocadas na Andréia Bravo, na Andréia Jacinto, na Andréia Faria, Dolores Silva, na Fátima Pinto, na Francisca Nazaré, na Nádia Bravo, na Pauleta, na Tatiana Pinto e para na frente de ataque. Como avançadas, estão convocadas na Capeta, na Carolina Santiago, na Diana Silva, na Jéssica Silva, na Lúcia Alves e Nádia Gomes. Francisco Neto falou sobre estas escolhas, nomeadamente o selecionador nacional feminino de futebol, que deixou de fora na Cota Yard e voltou a chamar-se na Rui de Costa para na baliza portuguesa.
1: Tiveram as duas no último estágio, entretanto também a Sierra teve alguns constrangimentos físicos, não é por isso que a Rui está, porque a Rui está porque fez um muito bom estágio e correspondeu àquilo que eram as nossas expectativas. Tem também ganho a ter tido cada vez mais minutos no seu clube, com boas prestações, e nesse sentido tem lógica na nossa maneira de ver ela estar connosco neste estágio, fruto daquilo que foi a época da Ruth, com os minutos e com a consistência que ela tem tido no seu clube.
0: O selecionador nacional feminino de futebol, Francisco Neto, falou também sobre a necessidade de gestão de dar algumas férias a mais a algumas jogadoras que terminaram as épocas mais tarde, e falou sobre o trabalho da seleção portuguesa.
1: Nos últimos 4 anos, felizmente, e fruto da competência delas, nos últimos 4 anos não têm tido umas férias ditas normais: 2022 Campeonato da Europa, 2023 Campeonato do Mundo, 2024 data FIFA no mês de julho, 2025 Campeonato da Europa. Ou seja, tem sido sempre também muito desafiante. Nesta data FIFA, é uma data FIFA relativamente mais próxima, e as jogadoras também sabem que depois desta data FIFA terão as tais merecidas férias, porque não há competição internacional feminina agendada para este ano. E nesse sentido, eu acho que isto pode ser, mentalmente, é um bocadinho diferente. Todas elas querem muito representar a seleção, nós sentimos isso, por isso também para nós é importante. E mais uma vez, também estamos a fazer um acompanhamento de muita proximidade, tivemos reuniões com os clubes e hoje, a partir de hoje, temos a nossa fisiologista, a Margarida, que irá entrar em contacto com todas as jogadoras. As jogadoras também sabem do plano que nós temos para todas elas. No final de cada competição, optámos por dar 7 dias de férias às jogadoras e depois fazer um return to play individualizado, e é isso que irá acontecer a partir do dia de hoje. As jogadoras sabem que a partir de amanhã, quem já teve as tais férias, as mini férias, irá começar o seu trabalho sobre a nossa orientação, para poderem chegar à seleção completamente aptas e disponíveis para disputar um jogo internacional.
0: Em relação aos adversários, Francisco Neto espera vencer a Letónia e a Finlândia, mesmo sendo nos jogos difíceis.
1: Terá que marcar golos, terá que nos ganhar e terá que se expor um bocadinho mais. E fruto também daquilo que é o registro individual e a capacidade individual das suas jogadoras, é um jogo mais dividido, onde iremos ter que ter outro tipo de preocupações, onde iremos ter um tipo de contexto diferente, também num relvado diferente. Vamos jogar num sintético, vamos jogar fora, sabemos de antemão que vai estar um estádio cheio, por isso será um ambiente também bastante interessante. Vamos também apanhar alguns constrangimentos que são um bocadinho diferentes daquilo que é o nosso normal. Vamos apanhar uma altura do ano na Finlândia que raramente vai estar de noite, ou seja, vai ser também um desafio para toda a gente perceber como é que nos iremos adaptar. Felizmente temos um departamento de saúde e performance altamente especializado e que nos tem ajudado imenso neste tipo de desafios. Por isso, eu acho que são dois padrões completamente diferentes, mas nós temos é que estar focados em nós, na nossa ideia, na forma como queremos, mais uma vez, competir, assumir os jogos e ser dominantes. Se tivermos as nossas características, se formos e não perdemos a nossa identidade, eu acho que vamos competir fortemente nos dois jogos e conquistar os 6 pontos.
0: Recordar que na Armada Lusa ainda não perdeu qualquer ponto, depois de vencer 4 jogos que discutiu nesta competição. Lúcia Alves renovou até 2031 com o Sport Lisboa e Benfica, no clube que representa desde 2019. A internacional portuguesa de 28 anos completou o clube na 31 jogos na temporada 2025-2026, tendo apontado um golo e feito 8 assistências nesta na sua casa, e não fazia sentido ser de outra forma. Sente-se bem e muito feliz e quer sobretudo continuar a ajudar o Benfica a grandes conquistas. Acabou por assumir a ala direita das encarnadas. Eleita na melhor jogadora da Liga nesta temporada, Lúcia Alves partilhou ainda nas metas que tem definidas para no futuro, destacando que quer conquistar o máximo de títulos possível. Individualmente quer continuar a ajudar o clube na nível da Champions, quer chegar ainda mais longe. Já conseguiu chegar até aos quartos de final, mas quer ela, quer o clube, querem mais no futuro. Em 2025-2026, nas Águias conquistaram a dobradinha ao terem juntado a Taça de Portugal à conquista do Campeonato Feminino de Futebol na Luz. Lúcia Alves já venceu 16 títulos, entre os quais 6 ligas, 5 taças da Liga, 2 taças de Portugal e 3 supertaças. Ainda pelo futebol feminino, mas pelo Norte, Lili renovou o contrato com o Futebol Clube Porto e vai continuar na cidade invicta na época desportiva 2026-2027. A melhor marcadora e assistente da equipa feminina das Azuis e Brancas chegou ao clube no verão de 2025, vinda da formação do Tigers dos Estados Unidos da América. Na sua temporada de estreia em Portugal, a avançada norte-americana apontou 20 golos e 7 assistências em 30 jogos, consolidando-se como peça fundamental na equipa comandada pelo técnico Daniel Chaves. A jogadora Lili ajudou e muito no Futebol Clube do Porto a conquistar o título da 2ª Divisão e levar as portistas na final da Taça de Portugal de Quente do Benfica, no primeiro clássico entre as duas equipas da história do futebol feminino. A jogadora, depois de renovar este contrato, pretende continuar a ajudar o Futebol Clube do Porto a fazer história e espera, sobretudo, que esta estreia no principal escalão do futebol feminino em Portugal seja de sucesso para a formação da Invicta.
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2: Jogo muito equilibrado, num estado difícil em que eu penso que nós tivemos as melhores oportunidades. A partir do momento que começámos a jogar com 10, normal, com o público, casa cheia, o adversário a transcender-se, havia de uma fase positiva e a conseguir-se transcender, mas nós a conseguir controlar os caminhos da baliza, apesar de estarmos num bloco mais baixo. E sabíamos que não sairíamos aqui com um resultado final abultado nem para nós nem para o adversário, sabíamos que no final do jogo isto estaria no intervalo.
3: Tiveram as duas no último estágio, entretanto também a Sierra teve alguns constrangimentos físicos, não é por isso que a Ruth está, porque a Ruth está porque fez um muito bom estágio e correspondeu àquilo que eram as nossas expectativas.
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4: Ficamos a 6 minutos das 11h30.
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5: O golfista norte-americano Tiger Woods anunciou que irá fazer uma pausa na carreira para procurar ajuda profissional na sequência de um recente incidente que culminou na sua detenção por condução sob o efeito de substâncias. A decisão foi comunicada através das redes sociais, poucos dias após ter sido detido perto da sua residência em Jupiter Island, na Flórida. Woods explicou que na sua prioridade é na sua saúde e o seu bem-estar. Vai afastar-se durante um período de tempo para procurar tratamento e concentrar na sua saúde, afirmou o atleta. Sabe e compreende a gravidade da situação em que se encontra atualmente. É necessário dar prioridade ao seu bem-estar e trabalhar para uma recuperação duradoura e completa. O golfista sublinhou o seu compromisso em regressar mais forte, está empenhado em tirar o tempo necessário para voltar a uma condição mais saudável, mais forte e mais concentrada, tanto a nível pessoal como profissional. Acrescentou pedindo ainda respeito pela sua privacidade e também pela privacidade da sua família. Recordar que Tiger Woods foi detido por conduzir em estado de alteração após ter passado 8 horas no escritório da polícia da região. Foi libertado sob fiança. O teste de alcoolemia deu negativo, mas o atleta recusou fazer qualquer tipo de análise à urina.
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6: Paolo Maldini, nascido a 26 de junho de 1968, é amplamente considerado um dos maiores jogadores de futebol de todos os tempos. A sua carreira foi inteiramente dedicada ao AC Milan, onde jogou durante 25 anos, tornando-se um ícone de longevidade e consistência. Filho de Cesare Maldini, uma lenda do futebol italiano, Paolo fez a sua estreia no AC Milan em 1985, com apenas 16 anos. Rapidamente se destacou pela sua maturidade e habilidade técnica, jogando inicialmente como lateral direito antes de se afirmar como lateral esquerdo, a posição pela qual ficaria famoso. Desde cedo, Maldini demonstrou uma grande capacidade defensiva, combinando velocidade, inteligência tática e uma leitura de jogo extraordinária. Durante as décadas de 1980 e 90, Maldini foi peça fundamental em algumas das equipas mais dominantes da história do futebol. Sob o comando de treinadores como Arrigo Sacchi e Fabio Capello, Maldini integrou uma defesa lendária ao lado de jogadores como Franco Baresi, Alessandro Costacurta e Mauro Tassotti. A solidez defensiva deste quarteto ajudou o Milan a conquistar inúmeros títulos, incluindo 7 da Série A e 5 Ligas dos Campeões. Entre 1988 e 1994, o Milan dominou o futebol europeu e Maldini foi um dos líderes dessa hegemonia. Na segunda metade da sua carreira, fez uma transição gradual para a posição de defesa central, onde continuou a exibir o mesmo nível de excelência. Mesmo com a idade avançada, manteve-se como uma das grandes figuras do futebol mundial, ele que já era conhecido pela sua incrível capacidade de manter a forma física, o que lhe permitiu jogar até aos 41 anos de idade. Apesar do sucesso a nível de clubes, a carreira internacional de Maldini não foi tão frutífera em termos de títulos. Representou a seleção italiana em 126 partidas, disputando 4 campeonatos do mundo e 3 campeonatos da Europa. Esteve perto de levantar troféus em várias ocasiões, destacando-se as finais perdidas no Mundial de 1994 e no Euro 2000. Mesmo sem um título internacional, Maldini foi sempre um líder exemplar na defesa da Itália, sendo o capitão durante muitos anos. Retirou-se em 2009, depois de uma carreira extraordinária, na qual somou mais de 1000 partidas como profissional, a maioria no Milan. A sua camisola número 3 foi retirada em sua homenagem, como reconhecimento pelo contributo incomparável ao clube. É visto como um dos jogadores mais leais da história, tendo rejeitado várias ofertas milionárias para continuar a representar os rossoneri ao longo da carreira. Maldini ficou também conhecido pelo seu comportamento ético e pela sua liderança silenciosa, sendo respeitado por colegas e adversários. Em 2018, regressou ao Milan para integrar a estrutura diretiva do clube, ajudando a orientar uma nova geração de jogadores. Com uma carreira repleta de conquistas, Paolo Maldini é sinónimo de dedicação, lealdade e excelência, com poucos jogadores a marcarem tanto a história de um único clube como ele fez no AC Milan. O seu nome será eternamente ligado ao sucesso dos rossoneri e ao legado do futebol mundial.
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8: São 11:30 da manhã.
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5: O treinador Renato Paiva foi oficializado como novo técnico do Santos Laguna, do México, no treinador de 56 anos, que na última temporada esteve no Brasil ao serviço do Botafogo e Fortaleza, na Roma, agora no México, onde já orientou o Clube Leão na 2022-2023 e o Toluca 2023-2025. O emblema mexicano, em comunicado, falou da importância do treinador português para a evolução do projeto do clube. A incorporação do estratégia português faz parte da reestruturação desportiva que a instituição santista está a vivenciar, focada em promover uma mudança fundamental que permita fortalecer a sua metodologia de trabalho e maximizar o desempenho desportivo por meio de perfis com as capacidades necessárias para valorizar as diferentes áreas desportivas do clube, escreveu o emblema mexicano. Renato Paiva, em Portugal, fez todo o seu percurso no Benfica, passando por sub-17, sub-19 e equipa B durante nos 15 anos ao serviço das Águias. O único título profissional da carreira do técnico português foi no Equador, quando estava no comando técnico do Independente Del Valle, onde em 2021 venceu o campeonato equatoriano. Seu Mundial 2026 é histórico por ser o 6º para Cristiano Ronaldo, com Portugal, também o Ebna para Ebna de Estrelas em ascensão, como Lamine Yamal, que está em contagem decrescente, para Ebna estreia na competição com a seleção espanhola. O extremo do Barcelona Ebna acredita que a sua seleção, atual campeã Ebna europeia, Ebna que pratica Ebna o melhor futebol e sonha Ebna levantar o troféu que ambiciona Ebna desde criança. Em entrevista na FIFA, Yamal partilhou a emoção de partilhar Ebna no torneio com os melhores Ebna jogadores e assume que é um sonho desde criança Ebna jogar o Mundial. Yamal Ebna confia plenamente no estilo de jogo espanhol, mas recusa Ebna assumir favoritismos, destacando que Ebna existem grandes seleções Ebna neste torneio, nomeadamente Argentina, Ebna França, Ebna Portugal, Inglaterra. Ebna são sempre seleções Ebna que Ebna se colocam como possíveis candidatas Ebna a vencer Ebna neste Ebna grande troféu. Aos 18 anos, o jogador encara Ebna sua Ebna primeira grande competição mundial, depois de Ebna ter ido ao Euro Ebna 2024 com 16. Com naturalidade notável, o percurso Ebna da La Roja Ebna começa Ebna em Atlanta Ebna e Guadalajara, Ebna, mas Yamal Ebna já olha, para além da fase de grupos, Sebna tudo correr, Sebna como planeado, Sebna irá celebrar Sebna o 19º aniversário nos Estados Unidos da América, a 13 de julho, numa altura em que a seleção ibérica estaria a preparar-se para as meias finais. A criatividade é um pilar do seu jogo, e Yamal admite que nesta depende do seu estado de espírito, destacando que tem de estar a 100% e com a cabeça plenamente confiante de que pode fazer grandes coisas neste campeonato do mundo. Para Yamal, o Mundial representa também uma oportunidade para contrariar os céticos em relação ao seu talento e espera dar provas do seu rendimento dentro das quatro linhas com a seleção espanhola durante este campeonato do mundo. Em vez de se comparar a outros grandes nomes, como Messi, ou Cristiano Ronaldo, o seu objetivo assume Yamal é ser incluído nesse grupo de elite com as suas características. Questionado sobre o seu sonho máximo, a resposta foi clara, o árbitro apita para o final, e Espanha levanta o troféu, acabou por admitir no jogador, destacando também que já sonhou com esse momento e espera precisamente que esse sonho passe a realidade já durante este ano de 2026. A República Democrática de Congo vai mesmo participar do Mundial 2026, um surto de ébola que afeta no país africano. Não coloca em causa na presença desta seleção no Campeonato do Mundo, sendo que a garantia foi dada por um responsável do Departamento do Estado norte-americano, citado pela agência France Press. Todos estão à espera da equipa da República Democrática de Congo que possa participar do Campeonato do Mundo, disse nesta fonte, depois dos Estados Unidos terem reforçado os controlos sanitários nas fronteiras para tentar travar a propagação do vírus. A dúvida é se serão colocadas medidas específicas aplicadas na delegação congolesa durante a prova por parte das autoridades norte-americanas. Ainda prevalecem o Mundial 2026, que decorrerá entre 11 de junho e 19 de julho nos Estados Unidos, na Canadá e México. Conta com a presença de Portugal, a Organização Mundial da Saúde, declarou o surto de ébola como emergência de saúde pública internacional depois de terem sido registados mais de 300 casos suspeitos e 118 mortes nas províncias de Ituri e Kivu do Norte, além de 2 óbitos no Uganda. Segundo a Organização Mundial da Saúde, a taxa de mortalidade do vírus pode variar entre 25% e 90%. A seleção nacional estreia-se no Grupo K, precisamente na frente à República Democrática de Congo, na 17 de junho. A equipa orientada por Roberto Martínez defronta depois o Uzbequistão e fecha na fase de grupos diante da Colômbia. O Cruzeiro de Artur Jorge chegou um ponto na frente ao Boca Juniors no La Bombonera, numa bola, mantendo assim na condição a liderança do Grupo D da Libertadores. O arranque na quinta jornada da fase inicial da prova trouxe ainda um golo de Angel Di Maria na goleada do Rosário Central da Universidade Central por 4-0. Buenos Aires recebeu um duelo emocionante entre Boca Juniors e Cruzeiro, que terminou assim empatado a uma bola. Os argentinos marcaram primeiro por Miguel Marentiel, na sequência de um canto batido por Leandro Paredes, aos 15 minutos, e Abna Raposa empatou no início da segunda parte por Sabna Fagner, aos 54 minutos. A partir daí, o jogo tornou-se louco. Gerson foi expulso no Cruzeiro, aos 68 minutos, por uma entrada fora do tempo, mas foram dos brasileiros as ocasiões mais flagrantes, até final, desperdiçadas por Sabna Christian e Villarreal, este último, ao minuto 87, isolado na frente no guarda-redes adversário. Em cima dos 90 minutos, Miguel Marentiel ainda festejou o bicho e o consequente 2-1 para Ebna Boca, mas o golo acabou por ser anulado por Sabna Falta de Romero sobre João Marcelo. O empate deixa o Cruzeiro isolado na liderança do grupo de Ebna da Libertadores com 8 pontos mais 1 em relação ao Boca Juniors. Já no Rosário Central de Angel Di Maria goleou os venezuelanos da Universidade Central por 4-0. Garantiu assim o operamento para a fase eliminar, numa jornada do fim do Grupo H, no antigo avançado do Benfica. Marcou aos 71 minutos na conclusão de uma excelente jogada individual de Giovanni e de Cantizano. Destaca ainda para nas vitórias de Fluminense e Mirassol, ambas por 2-1 frente a Bolívar e Ibn Reedy, e para no triunfo expressivo do Coquimbo Unido na recepção ao Tolima por 3-0. O ex-Benfica Lorenzo Melgarejo apontou o botento de honra do Liberdade na derrota por 4-1 frente ao Independente Del Valle, e o Santa Fé venceu o Platense por 2-1.
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4: Muitos clubes que já foram gigantes na Europa agora encontram-se longe dos holofotes, adormecidos após décadas de domínio. É para ouvir também aqui na primeira Rádio Desporto, neste produto 100% palavra, gigantes adormecidos todos os dias com o Hugo Taveira.
6: O IFK Gotemburgo, fundado em 1904, é um dos clubes mais bem-sucedidos e tradicionais da Suécia. Com sede em Gotemburgo, a equipa faz parte da elite do futebol sueco e possui uma rica história de conquistas, tanto no plano doméstico como no internacional. Nos primeiros anos, o Gotemburgo rapidamente se destacou no futebol do país. Em 1908, apenas 4 anos após a sua fundação, o clube conquistou o seu primeiro título da Svenska Mästerkuppen, o título do campeonato sueco da época. Ao longo das décadas seguintes, o clube continuou a ser uma força dominante, conquistando vários títulos nacionais e consolidando-se como uma referência no futebol do país. A década de 1980 é considerada a era de ouro do IFK Gotemburgo. Durante esse período, o clube alcançou um feito que o catapultou para o cenário internacional, a conquista da Taça UEFA. Em 1982, sob o comando do treinador Sven-Goran Eriksson, o Gotemburgo surpreendeu a Europa ao vencer a competição, derrotando o poderoso Hamburgo na final com um agregado de 4-0. 5 anos depois, em 1987, o Gotemburgo voltou a brilhar na Taça UEFA, conquistando novamente o troféu. Desta vez, a equipa sueca venceu o Dundee United, da Escócia, na final, com um resultado global de 2-1. Esta dupla conquista internacional, somada ao sucesso doméstico, fez com que o clube se tornasse uma referência no futebol europeu durante a década de 1980. Além do sucesso nas competições europeias, o Gotemburgo manteve a sua hegemonia no futebol sueco ao longo dos anos. Com mais de 18 títulos da Allsvenskan, o clube é um dos maiores vencedores do campeonato do país. Entre 1990 e 1996, o Gotemburgo venceu o campeonato por 6 vezes, reforçando o seu estatuto como uma das equipas mais dominantes do futebol da Escandinávia, e durante esse período o clube também participou em várias edições da Liga dos Campeões, alcançando os quartos de final em 1995. Apesar do seu sucesso histórico, o Gotemburgo enfrentou dificuldades nas décadas seguintes, com uma crise financeira e uma queda de rendimento desportivo. Contudo, conseguiu reerguer-se e em 2007 voltou a conquistar o campeonato sueco, pondo fim a um jejum de 11 anos sem títulos. Nos últimos anos, o Gotemburgo tem lutado para retomar o seu lugar entre as melhores equipas da Suécia, mas o seu legado de conquistas e a sua tradição continuam a fazer do clube um dos maiores do futebol. O Gotemburgo é o único clube sueco a ter conquistado 2 taças UEFA, um feito que o coloca entre os grandes clubes europeus. A sua capacidade de competir de igual para igual com equipas das principais ligas europeias, especialmente durante a década de 80, faz do clube um dos nomes mais respeitados do futebol sueco e escandinavo.
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4: E está agora na hora de trazer mais um grande feito histórico à Golo FM.
6: Entre 1965 e 1973, o Ajax de Amsterdão emergiu como uma das maiores equipas da história do futebol mundial. Sob a liderança de Rinus Michels, o clube holandês não só dominou a cena europeia, como revolucionou a forma como o desporto era jogado, introduzindo o conceito de futebol total. Esta era gloriosa culminou em 3 títulos consecutivos da Taça dos Clubes Campeões Europeus e estabeleceu uma nova forma de encarar o jogo, onde a fluidez e a troca constante de posições transformaram o Ajax numa equipa imbatível. O renascimento da equipa de Amsterdão começou em 1965, quando Michels, um ex-jogador do clube, assumiu o cargo de treinador. Na altura, o Ajax estava longe de ser uma potência europeia, que se tornaria, mas Michels, com uma abordagem inovadora e uma visão clara, começou a moldar uma equipa que viria a ser a mais temida do continente. O futebol total, defendido por Michels, consistia na ideia de que todos os jogadores em campo, independentemente da posição, tinham a capacidade de atacar e defender. Esta abordagem exigia não só um alto nível de competência técnica, mas também uma inteligência tática acima da média. Foi nesse sistema que o Ajax floresceu. O grande maestro dessa transformação foi Johan Cruyff, considerado o maior jogador da história do futebol neerlandês e um dos mais influentes de sempre. Cruyff, que começou a sua carreira no Ajax, personificava o espírito do futebol total com a sua versatilidade, inteligência e criatividade sem igual. Sob a orientação de Michels, Cruyff tornou-se o líder indiscutível de uma geração de talentos como Ruud Krol, Johan Neeskens e Piet Keizer, todos eles peças-chave da engrenagem perfeita que o Ajax se tornara. O sucesso começou a chegar no final da década de 1960. A equipa venceu vários campeonatos neerlandeses e em 1969 chegou à final da Taça dos Campeões Europeus, onde foi derrotada pelo AC Milan. Contudo, essa derrota apenas serviu para fortalecer o grupo. Nos anos seguintes, o Ajax consolidou-se como uma força dominante na Europa, conquistando 3 Taças dos Campeões consecutivas em 1971, 72 e 73, um feito que apenas um punhado de equipas conseguiria igualar. Este período marcou o auge da filosofia de Michels, que deixou a sua marca no futebol mundial. Em 1971, sob o comando do técnico, o Ajax conquistou a sua primeira Taça dos Campeões ao derrotar o Panathinaikos por 2-0 na final, realizada em Wembley. Esse título foi o prenúncio de uma era dourada e no ano seguinte, já sob o comando de Stefan Kovacs, o clube manteve a sua hegemonia. A final de 72, frente ao Inter de Milão, foi um exemplo perfeito do futebol total em ação. O Ajax dominou o jogo com uma exibição de superioridade tática e técnica, vencendo por 2-0 com 2 golos de Johan Cruyff. O ano de 1972 foi particularmente especial para a equipa neerlandesa. Além do bicampeonato europeu, a equipa conquistou a tríplice coroa, vencendo também o campeonato neerlandês e a Taça dos Países Baixos. Foi nesse ano que a equipa se consolidou como a melhor do mundo, conquistando ainda o Mundial de Clubes ao derrotar o Independiente da Argentina. Em 1973, o Ajax completaria o seu tricampeonato europeu ao bater a Juventus por 1-0 na final com um golo de Johnny Rep. Esta geração não apenas venceu, mas mudou a forma como o futebol era entendido. O futebol total tornava as posições rígidas obsoletas, promovendo um jogo fluido com qualquer jogador a poder ocupar qualquer espaço em campo. Além disso, a filosofia de Michels, aprimorada por Kovacs, inspiraria de gerações de treinadores e jogadores, deixando um legado que seria replicado por clubes como o Barcelona e a seleção neerlandesa na década seguinte. O impacto de Johan Cruyff como jogador e mais tarde como técnico viria a solidificar ainda mais este legado, particularmente no Barcelona, onde implementou o mesmo modelo de jogo. Embora a equipa de 1973 tenha marcado o fim desta era dourada, com a saída de Cruyff para o Barcelona e a saída de outros pilares, o impacto do Ajax de 65 a 73 continua a ser sentido no futebol moderno. Esta equipa não foi só vencedora, mas transformadora, deixando um legado imortal que transcende o tempo. O Ajax de 65 a 73 será sempre recordado como o epítome do futebol total e como uma das maiores equipas que o Desporto Rei já viu.
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2: O jogador ideal sabe equilibrar disciplina e criatividade, sendo imprevisível nos momentos decisivos. É para ouvir também todos os dias, aqui na primeira rádio de desporto, o perfil do jogador.
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6: Marc-André Ter Stegen, nascido a 30 de abril de 1992 em Mönchengladbach, na Alemanha, é um guarda-redes altamente valorizado, conhecido pela sua agilidade e capacidade de jogo com os pés. Iniciou a sua carreira profissional no Borussia de Mönchengladbach, onde fez a sua estreia na Bundesliga em 2011. Durante a sua estadia no Borussia, destacou-se como um dos melhores guarda-redes jovens da Liga Alemã. Em 2014, Ter Stegen transferiu-se para o Barcelona, onde rapidamente se estabeleceu como um dos melhores guarda-redes do mundo. No Barça, teve um impacto significativo, ajudando o clube a conquistar vários títulos, incluindo a Liga dos Campeões em 2015. A sua habilidade em jogos de passes, bem como a sua destreza em defender penaltis, foram amplamente elogiadas. Nas últimas temporadas, Ter Stegen continuou a ser uma peça fundamental para os catalães, mantendo uma alta performance na La Liga e nas competições europeias. A sua liderança e consistência na baliza ajudaram o clube a competir ao mais alto nível, ainda que passe por um momento mais delicado, e a garantir posições de destaque. Além da sua carreira em clubes, também é um membro regular da seleção alemã, contribuindo com a sua experiência e habilidade nas competições internacionais.
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2: E seguimos agora nesta emissão com mais um craque da Liga Portuguesa.
6: Givanildo Vieira de Sousa, mais conhecido como Hulk, é um dos grandes nomes do futebol brasileiro. Com uma carreira que se destaca pela sua força física, habilidade e precisão nos remates, Hulk teve passagens memoráveis por clubes como o Futebol Clube do Porto, Zenit de São Petersburgo e, claro, também pela seleção brasileira. Hulk começou a sua carreira no Brasil, mas foi no futebol asiático que deu os primeiros passos em termos internacionais, quando foi contratado pelo Kawasaki Frontale do Japão. Depois de passar por empréstimos no Consadole Sapporo e no Tóquio Verde, onde chamou a atenção pelos muitos golos marcados, Hulk começou a ganhar notoriedade e atraiu o interesse de clubes europeus. Em 2008, chegou a Portugal para representar o Futebol Clube do Porto, clube onde viveria uma das fases mais marcantes da sua carreira. Na sua primeira temporada, em 2008-2009, já mostrou o seu valor, contribuindo com 8 golos no campeonato e ajudando o Porto a conquistar o título da Primeira Liga. Rapidamente se tornou uma peça fundamental na equipa portista, destacando-se pela sua força, velocidade e capacidade de finalização. O auge da passagem de Hulk pelo Futebol Clube do Porto ocorreu na temporada de 2010-2011, quando o clube, comandado por André Vilas Boas, venceu a Liga Europa e dominou o cenário nacional, conquistando o Campeonato Português de forma invicta. Hulk foi crucial para essa campanha, terminando como o melhor marcador do campeonato com 23 golos e contribuindo também nas competições europeias. Ao todo, durante as 4 temporadas que passou no Dragão, o jogador brasileiro ajudou o clube a conquistar 4 títulos da Primeira Liga, 3 Taças de Portugal, 3 Supertaças Cândido de Oliveira e a já mencionada Liga Europa. O seu poderio físico transformou-o num dos jogadores mais temidos e admirados da Liga Portuguesa. A sua presença em campo era avassaladora e a sua capacidade de jogar tanto como extremo como avançado deu uma versatilidade tática ao Porto. Durante o tempo que passou em Portugal, Hulk marcou centenas de golos em competições domésticas e internacionais, consolidando-se como um dos melhores estrangeiros que já passaram pelo clube. Em 2012, após o sucesso em Portugal, o atleta foi vendido ao Zenit de São Petersburgo, da Rússia, por um valor recorde na altura. A transferência, avaliada em cerca de 60 milhões de euros, foi uma das maiores da história do futebol português. No Zenit, Hulk continuou a brilhar, ajudando a equipa russa a conquistar o campeonato da Premier League do país e diversas outras taças nacionais. No entanto, mesmo com o sucesso na Rússia, o impacto que teve no Futebol Clube do Porto será sempre lembrado como um dos pontos mais altos da sua carreira. Hulk também teve uma carreira internacional de sucesso, já que foi convocado regularmente para a seleção brasileira, tendo disputado torneios importantes como o Campeonato do Mundo de 2014, realizado no próprio país, e os Jogos Olímpicos de Londres em 2012, onde conquistou a medalha de prata. Embora tenha enfrentado algumas críticas ao longo do tempo na seleção, principalmente pelo seu estilo de jogo físico, Hulk contribuiu com momentos importantes e jogou ao lado de grandes estrelas como Neymar e Oscar. Depois de deixar o Zenit, aventurou-se no futebol chinês, defendendo o Shanghai Sipg, onde continuou a exibir a sua potência e talento, conquistando títulos nacionais. Em 2021, regressou ao Brasil para jogar pelo Atlético Mineiro, onde rapidamente se tornou uma das referências da equipa, ajudando o clube a conquistar o Brasileirão e a Copa do Brasil, somando assim mais alguns títulos para a sua já vitoriosa carreira. Em resumo, Hulk deixou uma marca indelével no futebol mundial, especialmente em Portugal, onde se tornou um ídolo do Futebol Clube do Porto. A sua força, habilidade e capacidade de decisão transformaram-no numa das figuras mais icónicas a vestir a camisola azul e branca, sendo sempre lembrado no clube como legado do incrível Hulk.
0: Me preocupo muito chegar pela porta da frente, sair pela porta da frente, sair valorizado, sair respeitado, então isso não tem preço. Então procuro estar com a cabeça boa para jogar. Graças a Deus, quando eu cheguei, eu saí pela porta da frente. Quando eu tiro a camisa que faço a pose do Hulk, assim, a galera vai à loucura, então foi especial.
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23: Mais situações de gol com o Casapia. De facto, não conseguimos finalizar. Isso deixa essa marca. Sabíamos que hoje não ia ficar decidida, muito dificilmente se ficava decidida a eliminatória. Casa Pia é uma excelente equipa, portanto, excelentes jogadores. É um adversário muito, muito forte, mas eu acho que hoje ficou demonstrado o que é que nós estamos aqui.
24: Terá que marcar gol, terá que nos ganhar e terá que se expor um bocadinho mais. E fruto também daquilo que é
1: o registro individual e a capacidade individual das suas jogadoras. É um jogo mais dividido, onde iremos ter que ter outro tipo de preocupações, onde iremos ter um tipo de contexto diferente, também num relvado diferente, vamos jogar num sintético.
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4: São 11h53.
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4: a Olhamos agora nesta emissão para os craques mundiais. Apesar da sua ausência no campo, o legado destes jogadores continua a inspirar novas gerações que procuram também alcançar a mesma grandeza. É para ouvir também aqui na primeira Rádio Desporto os craques mundiais com o Hugo Taveira.
6: Frank Lampard, nascido a 20 de junho de 1978, é amplamente reconhecido como um dos maiores médios da história do futebol inglês e uma lenda do Chelsea. Criado numa família com forte herança futebolística, Lampard começou a sua carreira no West Ham United, o clube onde o seu pai havia jogado. Subiu às camadas principais do West Ham em 1995 e rapidamente se destacou pelas suas habilidades no meio-campo, marcando golos importantes e mostrando uma capacidade técnica notável. No entanto, foi a sua transferência para o Chelsea em 2001 que transformou a sua carreira. Lampard custou cerca de 11 milhões de libras ao clube londrino e rapidamente se tornou um pilar no meio-campo dos Blues. Durante a sua passagem pelo Chelsea, que durou até 2014, Lampard conquistou uma série impressionante de títulos, incluindo 3 Premier Leagues em 2004, 2005, 2005, 2006 e 2009, 2010, 4 FA Cups, 2 Taças da Liga e, claro, a tão sonhada Liga dos Campeões em 2012. Uma das marcas mais impressionantes de Lampard é a sua capacidade de marcar golos. Não foi apenas um jogador-chave na criação de jogadas, mas também se destacou pela sua impressionante veia goleadora. Lampard terminou a sua carreira no Chelsea como o maior goleador da história do clube, com 211 golos em 648 jogos, algo notável para um médio. Conhecido pela sua precisão nos remates de longa distância, especialmente com o pé direito, tornou-se conhecido pelos seus golos em momentos cruciais, além da sua consistência nas bolas paradas. A sua temporada de 2009-2010 foi particularmente impressionante, quando Lampard marcou 27 golos em todas as competições e ajudou o Chelsea a vencer a Premier League e a FA Cup, fazendo história com um double. A sua combinação de talento ofensivo, ética de trabalho incansável e inteligência tática fez dele um dos melhores jogadores da sua geração. Além do sucesso a nível do clube, Lampard teve uma carreira internacional notável, representando a seleção inglesa em diversas competições, incluindo 3 campeonatos do mundo e 2 campeonatos da Europa. Embora a Inglaterra não tenha alcançado o sucesso esperado durante essas competições, Lampard foi sempre um dos pilares da equipa e é amplamente respeitado pelos seus 66 jogos pela seleção. Após deixar o Chelsea em 2014, teve uma curta passagem pelo Manchester City, antes de terminar a sua carreira nos New York City, da MLS, onde jogou até 2016. Após a sua retirada dos relvados, o ex-atleta rapidamente se lançou na carreira de treinador e em 2018 assumiu o comando do Derby County, onde teve uma boa temporada na segunda divisão inglesa, levando o clube à final do play-off de promoção. No ano seguinte, Lampard assumiu o cargo de treinador do Chelsea, voltando ao clube onde teve os seus maiores sucessos como jogador. Durante a sua passagem por Stamford Bridge, focou-se em dar oportunidades a jovens jogadores da academia e conseguiu uma qualificação para a Liga dos Campeões na sua primeira temporada. Contudo, foi demitido em janeiro de 2021 após uma série de maus resultados e por aí prosseguiu a sua carreira como técnico por outras paragens.
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4: Seguimos agora nesta emissão com os gigantes adormecidos.
6: O Hambúrguer Sportwagen, ou Hamburgo na língua portuguesa, é um dos maiores gigantes adormecidos do futebol mundial. Fundado em 1887, o emblema da cidade hanseática, com o mesmo nome, é descendente do antigo Sport Club Germania, equipa que acabou por fundir-se com o Hamburger FC e com o Falke Eppendorf. Conhecido também por HSV, o clube foi se tornando uma potência regional nos primeiros anos de existência. Devido ao crescimento nas competições do norte da Alemanha, a equipa foi-se começando a destacar também nas provas nacionais, alcançando o primeiro título de campeão nacional na longínqua temporada de 1923. Nesse Valenciano venceram a final do campeonato por 3-0 sobre o União Nova Noveira, juntando-lhe mais um título em 1928, dessa vez frente ao Victoria Köln. Durante o Terceiro Reich, que coincidiu com a Segunda Guerra Mundial, o clube perdeu alguma força a nível nacional, conquistando acima de tudo vários troféus regionais. Situado na zona de ocupação britânica após o fim do conflito, foi aí que o Hamburgo tentou reerguer-se, somando dois campeonatos locais, embora tenha tardado até 1960 para voltar a tornar-se dominador ao nível nacional. Foi nesse mesmo ano que se tornou campeão alemão pela terceira vez, vencendo o Colónia na final, para além de se ter estreado na Taça dos Clubes Campeões Europeus. A campanha inaugural terminou apenas nas meias-finais, onde caiu aos pés do Barcelona, lançando os dados para uma década que viria a trazer a sua primeira Taça da Alemanha, 3 anos mais tarde conquistada sobre o Borussia Dortmund. Os feitos alcançados até então valeram ao clube o convite da Federação Alemã para participar na primeira Bundesliga, disputada na época seguinte, em que o seu avançado, Uwe Seeler, se sagrou o melhor marcador com 30 golos. Os anos 70 foram ainda mais risonhos para os Die Rothosen, agraciados pelas conquistas de mais uma Taça da Alemanha em 1976 e de uma Taça das Taças em 1977. Após eliminar o Atlético Madrid nas meias-finais, um resultado de 2-0 frente ao Anderlecht em Amsterdão deu o primeiro título europeu ao Hamburgo. Aproveitando o entusiasmo com os resultados recentes, a equipa germânica assegurou, 2 anos mais tarde, o primeiro de 3 campeonatos da Bundesliga em 4 temporadas. Esse foi, sem dúvida, o momento mais glorioso da história do HSV, que chegou inclusive à final da Taça dos Clubes Campeões Europeus, perdida para o Nottingham Forest em 1980, no estádio Santiago Bernabéu. No início dos anos 80, a equipa era uma das maiores potências continentais, estatuto que se confirmou com a maior conquista registada em 1983, quando levantou o troféu de campeão da Europa em Atenas. A vitória frente à Juventus por 1-0 foi conseguida com o golo de Félix Magath, um dos maiores nomes da história do clube, que eternizou o Hamburgo na elite restrita de emblemas que subiram ao trono europeu. A década não terminaria sem mais um título da Taça da Alemanha em 1986, o último antes de um período mais pobre na chegada à virada do século. O regresso à Liga dos Campeões aconteceu em 2000-2001, assim como em 2006-2007, ainda assim sem conseguir ultrapassar a fase de grupos. A equipa ainda lutou pelo título alemão em 2006, perdendo-o para o Bayern de Munique, porém a partir daí não mais conseguiu ser competitivo dessa forma, entrando numa espiral decrescente até ao ponto mais negro da sua existência. Em 2018, o clube acabou despromovido ao segundo escalão pela primeira vez, de onde não saiu até ao momento, apesar das várias tentativas de subida de divisão. Uma história curiosa acerca desse momento é que no Volkspark Stadion, casa do emblema hanseático, estava colocado um relógio que contava o tempo exato da equipa na Bundesliga, exibido de forma orgulhosa por ser o único conjunto que participou em todas as edições desde a sua formação. Agora, o relógio foi removido do recinto, deixando no seu lugar as coordenadas da localização do mesmo. Com um percurso riquíssimo no futebol da Alemanha, o Hamburgo protagoniza um dos derbys mais apaixonantes do país, com o St. Pauli, outra equipa da cidade. A rivalidade com o Werder Bremen é também assinalável, com as equipas que ficam a 100 km de distância a formarem o conhecido Nordderby, ou Clássico do Norte. Durante muitos anos, os confrontos com o Bayern Munique foram vistos como um conflito entre o norte e o sul do país, embora atualmente essa animosidade tenha esfriado por motivos competitivos. A viver uma das fases mais discretas desde a fundação há 137 anos, o Dinossauro, como é conhecido no seu país, é um dos gigantes adormecidos com maior contribuição para o futebol germânico e continental.
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9: É 12:02.
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9: O selecionador nacional feminino de futebol, Rabona Francisco Neto, deu a conhecer a lista de 26 convocadas para EBNOS Rabona 2, nos últimos duelos de Portugal no grupo B3 de qualificação para EBNO Campeonato do Mundo, através da Liga das Nações. As portuguesas defrontam a Letónia no dia 5 de junho, no Estoril, e terminam a fase de grupos na Finlândia. EBNO 4 dias depois, Neto promoveu 4 alterações em relação à última convocatória. EBNO em março, EBNO saíram Sierra, EBNO Cotayard, Bárbara, EBNO Lopes, EBNO Daniel, EBNO Areia, EBNO Santos, EBNO e EBNO Beatriz Fonseca. Entraram Patrícia Moraes, Nelly Rodrigues, Abna Alice Marques, Abna Nádia Gomes, na guarda-redes do Sporting Clube de Braga, que acumula mais de 100 internacionalizações na regressa nas opções após lesão, ao contrário de Telma Encarnação. Damos conta então dessa convocatória. Abna Francisco Neto chamou para Abna Baliça, Abna Inês Pereira, Abna Ruth Costa, Abna Ibna Patrícia Moraes, para Abna Defesa, Abna Alice Marques, Abna Carol Costa, Abna Carolina Correia, Abna Catarina Abna Amado, Nelly Rodrigues, Abna Diana Gomes e Joana Marchão. Como médias, Abna estão convocadas Abna Andréia Bravo, Abna Andréia Jacinto, na Andréia Faria, Lula de Silva, na Fátima Pinto, na Francisca Nazaré, Nádia Bravo, na Pauleta, na Tatiana Pinto e para na frente de ataque. Como avançadas, estão convocadas na Capeta, na Carolina Santiago, na Diana Silva, na Jéssica Silva, na Lúcia Alves e Nádia Gomes. Francisco Neto falou sobre estas escolhas, nomeadamente o selecionador nacional feminino de futebol, que deixou de fora na Cotayard e voltou a chamar-se na Rude Costa para na baliza portuguesa.
10: Tiveram as duas no último estágio, entretanto também a Sierra teve alguns constrangimentos físicos, não é por isso que a Ruth está, porque a Ruth está porque fez um muito bom estágio e correspondeu àquilo que eram as nossas expectativas. Tem também ganho, ter tido cada vez mais minutos no seu clube, com boas prestações, e nesse sentido tem lógica na nossa maneira de ver ela estar connosco neste estágio, fruto daquilo que foi a época da Ruth, com os minutos e com a consistência que ela tem tido no seu clube.
9: O selecionador nacional Rabona Feminino de Futebol, Francisco Neto, que falou também sobre a necessidade de gestão, de dar algumas férias a mais a algumas jogadoras que terminaram as épocas mais tarde, e falou sobre o trabalho da seleção portuguesa.
10: Nos últimos 4 anos, felizmente, e fruto da competência delas, nos últimos 4 anos não têm tido umas férias ditas normais, 2022 Campeonato da Europa, 2023

0: Um bocadinho diferente. Todas elas querem muito representar a seleção, nós sentimos isso, por isso também para nós é importante. E mais uma vez, também estamos a fazer um acompanhamento de muita proximidade, tivemos reuniões com os clubes e hoje, a partir de hoje, temos a nossa fisiologista, a Margarida, que irá entrar em contacto com todas as jogadoras também sabem do plano que nós temos para todas elas. No final de cada competição optámos por dar 7 dias de férias às jogadoras e depois fazer um return to play individualizado, e é isso que irá acontecer a partir do dia de hoje. As jogadoras sabem que a partir de amanhã, quem já teve as tais férias, as mini férias, irá começar o seu trabalho sobre a nossa orientação, para poderem chegar à seleção completamente aptas e disponíveis para disputar um jogo internacional.
1: Em relação aos adversários, Francisco Neto na espera de vencer a Letónia e a Finlândia, mesmo sendo nos jogos difíceis.
0: Terá que marcar golos, terá que nos ganhar e terá que se expor um bocadinho mais. E fruto também daquilo que é o registro individual e a capacidade individual das suas jogadoras, é um jogo mais dividido, onde iremos ter que ter outro tipo de preocupações, onde iremos ter um tipo de contexto diferente, também num relvado diferente. Vamos jogar num sintético, vamos jogar fora, sabemos de antemão que vai estar um estádio cheio, por isso será um ambiente também bastante interessante. Vamos também apanhar alguns constrangimentos que são um bocadinho diferente daquilo que é o nosso normal. Vamos apanhar uma altura do ano na Finlândia que raramente vai estar de noite, ou seja, vai ser também um desafio para toda a gente perceber como é que nos iremos adaptar. Felizmente temos um departamento de saúde e performance altamente especializado e que nos tem ajudado imenso neste tipo de desafios. Por isso eu acho que são dois padrões completamente diferentes, mas nós temos é que estar focados em nós, na nossa ideia, na forma como queremos mais uma vez competir, assumir os jogos e ser dominantes. Se tivermos as nossas características, se fomos e não perdemos a nossa identidade, eu acho que vamos competir fortemente nos dois jogos e conquistar os 6 pontos.
1: Recordar que na Armada Lusa ainda não perdeu o Abna qualquer ponto, depois de vencer 4 jogos que discutiu nesta competição. Lúcia Alves renovou até 2031 com o Sport Lisboa e Benfica, no clube que representa desde 2019. A internacional portuguesa de 28 anos completou 31 jogos na temporada 2025-2026, tendo apontado um golo e feito 8 assistências nesta na sua casa. E não fazia sentido ser de outra forma. Sente-se bem e muito feliz e quer, sobretudo, continuar a ajudar o Benfica a grandes conquistas. Acabou por assumir a ala direita das encarnadas. Eleita na melhor jogadora da Liga nesta temporada, Lúcia Alves partilhou ainda nas metas que tem definidas para no futuro, destacando que quer conquistar o máximo de títulos possível. Individualmente quer continuar a ajudar o clube na nível da Champions, quer chegar ainda mais longe. Já conseguiu chegar até aos quartos de final, mas o clube querem mais no futuro. Em 2025-2026, nas Águias conquistaram a dobradinha ao terem juntado a Taça de Portugal à conquista do Campeonato Feminino de Futebol na Luz. Lúcia Alves já venceu 16 títulos, entre os quais 6 ligas, 5 taças da Liga, 2 taças de Portugal e 3 supertaças. Ainda pelo futebol feminino, mas pelo Norte, Lili renovou o contrato com o Futebol Clube do Porto e vai continuar na cidade invicta na época desportiva 2026-2027. A melhor marcadora e assistente da equipa feminina das Azuis e Brancas chegou ao clube no verão de 2025, vinda da formação do Tigers dos Estados Unidos da América. Na sua temporada de estreia em Portugal, a avançada norte-americana apontou 20 golos e 7 assistências em 30 jogos, consolidando-se como peça fundamental na equipa comandada pelo técnico Daniel Chaves. A jogadora Lili ajudou e muito no Futebol Clube do Porto a conquistar o título da 2ª Divisão e levar as portistas na final da Taça de Portugal diante do Benfica, no primeiro clássico entre as duas equipas da história do futebol feminino. A jogadora, depois de renovar este contrato, pretende continuar a ajudar o Futebol Clube do Porto a fazer história e espera, sobretudo, que esta estreia no principal escalão do futebol feminino em Portugal seja de sucesso para a formação da Invicta. O técnico José Mourinho deverá ser oficializado como novo treinador da equipa do Real Madrid já no próximo domingo. O anúncio acontece no dia seguinte ao último jogo da equipa para as contas da La Liga. A apresentação de Mourinho poderá acontecer no estádio Santiago Bernabéu já na segunda-feira ou, no limite, na terça-feira. Depois disso, o treinador português deverá começar de imediato a trabalhar na cidade esportiva de Valdebebas. Será no regresso do técnico português de 63 anos, foi num clube onde trabalhou entre 2010 e 2013, vencendo 3 Sabena Troféus. Ainda em relação a este tema, o treinador José Mourinho continua, no entanto, a trabalhar no Seixal, nomeadamente durante esta semana, tendo chegado pouco depois do presidente do Benfica, Rui Costa, ao

0: Centro de treinos do Clube Técnico das Águias assinou mais uma vez aos jornalistas presentes no exterior do edifício. Entrou no Benfica Campus, sem prestar declarações, já no presidente do Benfica, Rui Costa, esteve no Seixal durante pouco mais de 20 minutos, de onde saiu depois Mourinho, que aproveitou a ida ao Benfica Campus para ver o jogo da equipa de Sub-23, na frente ao Santa Clara, referente à meia-final da Taça Revelação, que no Special One mantém assim as rotinas habituais, mas embora se intensifiquem os rumores em torno de um possível regresso ao Real Madrid, já na próxima temporada, é o que tudo indica, com esse acordo fechado com o Real Madrid, no treinador português será então oficializado nos merengues no próximo fim de semana, depois da última jornada das contas da Liga Espanhola. José Mourinho, que se prepara para assumir o comando técnico do Real Madrid, já terá de resto adiantado um possível nome para reforçar a equipa madrilena, Morten Juhlmann, médio dinamarquês do Sporting Clube de Portugal. A informação foi avançada por Miguel Angel Diaz no programa El Partidazo, da Rádio COP. O Real Madrid aguarda no final da temporada, no próximo sábado, para oficializar a contratação de Mourinho no domingo. No treinador português irá substituir Álvaro Arbeloa e é uma aposta pessoal do presidente Florentino Pérez para inverter o ciclo de duas épocas sem conquistar títulos. Neste negócio, o Sporting irá exigir cerca de 50 milhões de euros pela transferência do médio, de quem Mourinho é admirador, embora na marca insista que Rodri, do Manchester City, é o principal alvo para no meio-campo. Além do médio, Mourinho pretende ainda, segundo o jornalista da COP, ter um antigo jogador na equipa técnica, à semelhança do que aconteceu com o Aitor Caranca na primeira passagem pelo clube merengue. O treinador quer ainda uma figura de ligação entre a direção e o plantel, no fundo que poderá ser desempenhada por Toni Kroos. Este cenário surge numa altura de alguma incerteza no clube, com a possibilidade de Florentino Pérez ter concorrência nas eleições para a presidência, com o empresário Henrique Riquelme preparado para avançar. Recordar que Morten Juhlmann chegou ao Alvalade no verão de 2023, oriundo do Lecce, por 18 milhões de euros, e desde cedo assumiu-se como jogador-chave, a mostrar andamento para patamares superiores, por isso, na convicção de que seria muito difícil ao Sporting segurá-lo, mas segurou-o na segunda e terceira temporada de Leão ao Peito, sendo inevitável a saída neste verão. O assédio a Morten Juhlmann vem do último mercado de verão e motivou na altura do fecho desse mercado conversa entre os jogadores e o presidente Frederico Varandas, ficou definida na continuidade até na final da época 2025-2026, na altura na qual os Leões garantiram ter abertura para negociar, mas não houve qualquer promessa de venda nem de valor estabilizado para na venda do passe do atleta. Sobe na abertura para negociações por cifras na ordem dos 50 milhões de euros poderão levar o jogador de Alvalade. O Sporting Clube de Portugal colocou em cima da mesa uma série de propostas na Assembleia Geral da Liga, na Arena Liga de Portugal, no Porto, esperando o agravamento de multas pela pressão sobre os árbitros de intervenção do VAR em pontapés de canto mal assinalados. Os leoninos querem alterar os regulamentos que estarão em vigor na temporada 2026-2027, sendo que os 5 pontos em questão foram votados e apreciados por todos os clubes. Nota ainda para a proposta de alterar os bancos de suplentes das equipas visitantes e visitadas, de modo a diminuir a pressão habitualmente exercida pelos clubes visados sobre os árbitros. No que diz respeito às medidas colocadas em cima da mesa pelo Sporting, temos então em primeiro lugar o agravamento das molduras sancionatórias relativamente a ilícitos cometidos por clubes e agentes esportivos contra a arbitragem, declarações sobre arbitragem.
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6: Nenhum treinador, ou eu neste caso, não sou nenhum treinador meio doido, e é para isso que lutamos todos, independentemente de termos aleijados ou malta no departamento médico, agora malta, eu digo aleijados, não é aleijados, que senão eu penso. Mas estou tão simples da minha forma que olha o que digo, agora é muito mais chique o treinador a falar, mais chique, por isso que eu disse que não sou nenhum louco, e por mim é quase metê-los ali em redomas de vidro com gelo e esperar que amanhã estejam fresquinhos.

0: Vamos lá olhar agora para mais um grande feito histórico aqui na Primeira Rádio Desporto.
1: A seleção da Hungria entre 1950 e 1954, conhecida como a equipa de ouro ou magiares mágicos, marcou uma era de glória no futebol mundial, sendo considerada uma das maiores seleções de todos os tempos. Liderada pelo técnico Gustav Sebes e capitaneada por Ferenc Puskás, a equipa...
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0: E seguimos agora nesta emissão com o perfil do jogador.
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1: Mohamed Salah, nascido a 15 de junho de 1992 em Nagrig, Egito, é um avançado amplamente reconhecido pela sua velocidade, habilidade e capacidade de finalização. Iniciou a sua carreira profissional no Elmo Kaugun, antes de se transferir para o Basileia em 2012, onde rapidamente se destacou na Suíça. O sucesso no Basileia levou Salah a uma transferência para o Chelsea em 2014, mas encontrou mais destaque na Fiorentina e, subsequentemente, na Roma, na Série A italiana. Em Itália, Salah solidificou a sua reputação como um dos melhores extremos da Europa, o que lhe valeu uma transferência para o Liverpool em 2017. Nos Reds, o jogador teve um impacto imediato. Na sua primeira temporada, marcou 32 golos na Premier League, estabelecendo um novo recorde de golos numa única temporada. Salah desempenhou um papel crucial na conquista da Liga dos Campeões em 2019 e da Premier League em 2020, sendo um dos principais marcadores e assistentes da equipa. A sua capacidade de marcar golos em momentos decisivos e a sua consistência ao longo das temporadas foram fundamentais para o sucesso do Liverpool. Além da sua carreira a nível de clubes, Salah é um pilar na seleção egípcia, representando o seu país em competições internacionais como o CAN e o Campeonato do Mundo. Atualmente continua a ser um dos jogadores mais influentes da formação inglesa e um dos melhores avançados do mundo, mantendo a sua forma impressionante e contribuindo significativamente para a equipa.
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0: E está agora na hora de trazer mais um craque da Liga Portuguesa, aqui à Gol FM.
1: Vítor Damas, nascido a 8 de outubro de 1947 em Lisboa, é amplamente considerado um dos maiores guarda-redes da história do futebol português e uma das maiores lendas do Sporting Clube de Portugal. Com uma carreira que se estendeu por mais de duas décadas, Damas é muitas vezes referido como Eusébio das Balizas, um apelido que sublinha a sua relevância e impacto no futebol nacional, semelhante àquele que Eusébio teve como avançado. Damas iniciou a sua ligação ao Sporting nas camadas jovens, tendo ingressado no clube de Alvalade aos 14 anos. A sua estreia pela equipa principal aconteceu em 1966, ainda com apenas 19 anos, e rapidamente se afirmou como titular. Foi o guarda-redes principal da equipa leonina durante grande parte das décadas de 1960 e 70, disputando 332 jogos na sua primeira passagem pelo clube. Damas destacava-se pela sua agilidade e reflexos rápidos, que o tornaram uma referência entre os guarda-redes da sua época, tanto em Portugal como na Europa. Além do seu talento individual, foi fundamental nas conquistas do Sporting durante a sua carreira. Na primeira passagem pelo clube, conquistou dois campeonatos nacionais em 65-66 e 69-70 e uma Taça de Portugal em 70-71. A sua presença na baliza era sinónimo de segurança para a equipa e o seu estilo de jogo foi revolucionário para a posição de guarda-redes em Portugal, onde se destacou por ser um dos primeiros a atuar fora da pequena área, utilizando os pés para ajudar no processo defensivo. Em 1976, Vítor Damas decidiu procurar novos desafios e transferiu-se para o Racing Santander, em Espanha, onde permaneceu por três temporadas. Durante a sua passagem pelo futebol espanhol, o seu nome continuou a ser respeitado, sendo o titular absoluto na equipa espanhola. Após a sua experiência internacional, retornou a Portugal, onde jogou no Vitória Sport Clube e no Portimonense, antes de regressar ao Sporting em 1984 para encerrar a sua carreira. Na segunda passagem por Alvalade, Damas conseguiu manter um nível elevado, mesmo já com mais de 35 anos. Esteve presente em mais de 114 jogos nessa fase final da carreira pelo Sporting e conseguiu o feito de se tornar o jogador com mais partidas oficiais pelo clube, superando a marca de 436 jogos, um recorde que se manteve por vários anos. Apesar de não ter conquistado mais títulos nessa fase, o seu retorno foi celebrado pela massa associativa, que via em Damas não apenas um jogador, mas o símbolo do emblema. A nível de seleção, Damas também teve uma carreira longa e respeitada, somando 29 internacionalizações para Portugal. Esteve presente em momentos importantes, incluindo a campanha de qualificação para o Mundial de 86, já no final do seu percurso. Foi sempre reconhecido pela sua classe e liderança dentro de campo. Mais tarde, retirou-se em 1989, aos 41 anos, e permanece uma figura icónica do futebol português. O Sporting honrou o seu legado ao dar o seu nome a uma das portas do estádio José Alvalade e a sua memória continua a ser celebrada pelos adeptos leoninos e pelos entusiastas do futebol em Portugal.
0: Está na altura dos craques mundiais. Muitos destes ícones do futebol mantêm-se ligados ao desporto, seja como comentadores, treinadores ou embaixadores de clubes e marcas. Outros, inclusive, já não estão entre nós. Mas fazemos questão de os recordar aqui na primeira Rádio Desporto.
1: Éric Cantona, também conhecido como Le Roi, ou o Rei em português, é uma figura marcante e controversa no futebol, com uma carreira que influenciou não só dentro de campo, mas também fora dele. Nascido em Marselha, França, em 1966, Cantona começou a sua carreira em clubes menores no país, mas foi no Manchester United que realmente se destacou, transformando-se num ícone da Premier League. Cantona começou a sua trajetória no futebol no Auxerre, clube pelo qual fez a sua estreia profissional em 1983. Durante os primeiros anos da sua carreira, mostrou grande talento, mas também uma personalidade forte e um temperamento imprevisível. Passou por alguns clubes franceses, como o Marselha, o Bordeaux, o Montpellier e o Nîmes, conquistando títulos nacionais, mas sempre com problemas disciplinares. A sua passagem por Marselha foi marcada pela vitória no Campeonato Francês em 1989, mas Cantona não se adaptou completamente ao clube, que culminou na sua transferência para o Nîmes, onde um incidente com o árbitro quase resultou na sua reforma precoce. Após essa fase turbulenta, decidiu buscar uma nova oportunidade em Inglaterra, onde a sua carreira descolaria de forma irreversível. A carreira de Cantona mudou drasticamente ao transferir-se para o Leeds United em 1992. Rapidamente ajudou o clube a conquistar o título da primeira divisão inglesa, mas foi depois da sua transferência para o Manchester United que se tornaria uma verdadeira lenda. Chegando ao Old Trafford em novembro de 1992, Cantona teve um impacto imediato. Os Red Devils, que não conquistavam o título inglês há mais de 25 anos, venceram a Premier League na sua primeira temporada com o francês. Com o seu estilo arrojado, passes precisos e golos decisivos, ajudou a transformar o United numa potência do futebol inglês. Entre 1992 e 97, sob sua liderança, o clube conquistou 4 títulos da Premier League, além de 2 taças de Inglaterra. Cantona sempre foi conhecido tanto pelas suas habilidades com bola quanto pelo seu temperamento explosivo. O episódio mais famoso da sua carreira ocorreu em 1995, quando durante uma partida frente ao Crystal Palace deu um pontapé num adepto adversário que o insultou da bancada. Esse incidente resultou numa suspensão de 8 meses, um dos momentos mais controversos da história do futebol inglês. Apesar disso, quando retornou da suspensão, Cantona rapidamente recuperou a sua forma e liderou o Manchester United em mais uma conquista da Premier League em 1996. Esse foi um dos momentos que cimentou o seu status de rei, tanto pelo seu carisma quanto pela sua importância dentro de campo. Surpreendentemente, Cantona anunciou a sua retirada em 1997, aos 30 anos, no auge da sua carreira. Decidiu então seguir outros caminhos, incluindo uma carreira como ator e envolvimento com o cinema e arte. Fora dos campos, o francês sempre foi conhecido pela sua personalidade forte, pensamentos filosóficos e declarações marcantes que alimentaram a sua aura de enigma e fascínio. O avançado deixou um legado profundo no Manchester United e no futebol mundial. Foi nomeado em 1994 como jogador do ano para a Associação de Jogadores Profissionais Ingleses e em 2001 foi eleito o jogador do século pelos adeptos do United. A sua influência no renascimento do clube e na Premier League é inegável, sendo lembrado como um dos maiores jogadores da história do futebol inglês. A carreira de Éric Cantona foi marcada tanto pelo brilhantismo dentro de campo como pela sua irreverência fora dele. Ícone do Manchester United e da Premier League, Cantona não só ajudou a transformar o clube numa potência global, como também redefiniu o papel de uma estrela do futebol, combinando talento, liderança e uma personalidade única. Mesmo após a sua retirada, continua a ser uma figura reverenciada e uma das personalidades mais influentes da história do futebol.
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1: Um jogo muito equilibrado, num estádio difícil, em que eu penso que nós tivemos as melhores oportunidades. A partir do momento que começámos a jogar com 10, normal, com o público, casa cheia, o adversário transcendesse, havia uma fase positiva e a conseguir-se transcender, mas nós a conseguir controlar os caminhos da baliza, apesar de estarmos num bloco mais baixo. E sabíamos que não sairíamos aqui com um resultado final abultado nem para nós nem para o adversário, sabíamos que no final do jogo isto estaria no intervalo.
2: Tiveram as duas no último estágio, entretanto também a Sierra teve alguns constrangimentos físicos, não é por isso que a Ruth está, porque a Ruth está porque fez um muito bom estágio e correspondeu àquilo que eram as nossas expectativas.
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3: 4 minutos para o meio-dia e meia.
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3: E está agora na hora de trazer mais um gigante adormecido à Gol FM.
5: O Leeds United, fundado em 1919, é um dos clubes mais importantes do futebol inglês, com uma história de grandes conquistas e quedas dramáticas. O seu período áureo começou nos anos 1960 e 70, sob a liderança do treinador Don Revie, que transformou o Leeds numa das equipas mais fortes do país. Foi nessa época que o clube alcançou alguns dos seus feitos mais memoráveis. 2 títulos da primeira divisão inglesa em 68-69 e 73-74, uma FA Cup em 1972 e 2 Taças das Cidades com Feiras, uma competição precursora da atual Liga Europa, em 1968 e 1971. Conhecido pelo estilo combativo e altamente disciplinado, o Leeds de Revie tornou-se uma referência de resiliência e combatividade, marcando a história do clube e do futebol britânico. Esta era dourada foi protagonizada por jogadores emblemáticos como Billy Bremner, Norman Hunter e Jack Charlton, que não só contribuíram para os sucessos dentro de campo, mas também personificaram o espírito destemido do clube. A saída de Revie, contudo, trouxe uma fase de instabilidade e o Leeds entrou em declínio, culminando na sua despromoção para a 2ª Divisão em 1982. O clube lutou anos para se reerguer, mas só na década de 1990 voltou a emergir no topo do futebol inglês. O renascimento do Leeds veio com o treinador Howard Wilkinson, que liderou o clube ao título da 2ª Divisão em 1990, garantindo a subida à primeira. Apenas 2 épocas depois, em 1991-92, o Leeds surpreendeu ao vencer a última edição da 1ª Divisão antes da criação da Premier League. Com jogadores como Eric Cantona, Gary Speed e Gordon Strachan, o Leeds dominou a liga e conquistou o seu 3º título inglês, trazendo nova glória aos adeptos e reforçando a imagem de uma equipa resiliente e vencedora. A mudança de milénio trouxe ao clube ambições renovadas, com investimentos em grandes nomes como Rio Ferdinand e Robbie Keane, e em 2001 o clube protagonizou uma campanha europeia inesquecível, alcançando as meias finais da Liga dos Campeões. No entanto, os gastos elevados e a gestão financeira arriscada levaram o clube a uma crise profunda. Em 2004, o Leeds acabou despromovido para o Championship, a 2ª Divisão, e em 2007 caiu ainda para a League One, a 3ª, marcando um período de sofrimento e dificuldades para os seus adeptos. Nos anos recentes, o Leeds United reencontrou o caminho de volta à elite, conseguindo finalmente a promoção à Premier League em 2020, sob o comando do carismático treinador Marcelo Bielsa. Esta recuperação fez renascer a esperança entre os seus adeptos, apesar de uma nova despromoção ao Championship, que ainda hoje carregam com orgulho a história do clube, sonhando em reviver os tempos de glória que marcaram o Leeds United como uma força do futebol inglês.
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7: É meio-dia e meia.
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11: O Aston Villa conseguiu pela primeira vez na sua história nesta quarta-feira na UEFA Europa League 2025-2026 com triunfo por 3-0 sobre o Friburgo em Istambul. Nesta conquista dos ingleses é uma boa notícia para o Sporting, que fica mais perto do apuramento direto para na fase principal da Liga dos Campeões 2026-2027. Os Leões necessitam agora que o conjunto de Birmingham termine a Liga Inglesa na quarta posição. Na primeira parte, o Aston Villa abriu o marcador aos 41 minutos após um pontapé de canto no cruzamento. O lançamento de Rodgers encontrou Thielmans, que de primeira assinou 1-0 ainda antes do intervalo. Novo tempo, no terceiro minuto do tempo de compensação da primeira parte, para Buendia, de pé esquerdo, assinar o segundo golo dos ingleses. Na segunda parte, aos 58 minutos, na estocada final, foi dada com uma grande arrancada de Buendia no flanco esquerdo, que ofereceu assim o 3-0 a Rodgers, invertendo-se assim os papéis em relação ao segundo golo. Contas feitas, o Aston Villa conquistou pela primeira vez na sua história, enquanto clube, as contas da UEFA Europa League. Torriense e Casa Pia não foram além de um empate sem golos no primeiro jogo do play-off na Primeira Liga, deixando a eliminatória totalmente em aberto no estádio Manuel Marques, perante perto de 3 mil adeptos. Na equipa de Torres Vedras, assumiu ligeiro controlo ao longo da partida e criou mais iniciativa ofensiva, mas sem conseguir transformar esse domínio em ocasiões claras de golo. Na formação da Casa ainda beneficiou de superioridade numérica nos minutos finais após a expulsão de Pedro Rosas, mas não conseguiu tirar partido dessa vantagem para conseguir desbloquear o marcador. Apesar disto, depois deste empate, no técnico do Torriense, no Luís Tralhão, acabou por admitir que este jogo é prova daquilo que o Torriense quer continuar a fazer no futebol português. Mostra-se confiante para no segundo jogo, na próxima semana.
12: Situações de gol com o Casa Pia, de facto não conseguimos finalizar. Deixa esse amargo. Sabíamos que hoje não ia ficar decidida, muito dificilmente se ficava decidida a eliminatória. Casa Pia é uma excelente equipa, portanto tem excelentes jogadores, é um adversário muito, muito forte, mas eu acho que hoje ficou demonstrado porque é que nós estamos aqui. Para quem não tem acompanhado a nossa equipa ao longo da época, se tinha alguma dúvida, hoje ficou claro. Fomos, acho que nos momentos em que fomos bons, fomos mesmo muito bons. Tenho muito orgulho neste grupo. Eles sentem-se também muito motivados pela energia que há à volta do estádio. Sente-se, e dar aqui uma palavra de apreço a todos os adeptos do Torriense, foram fantásticos. Este foi o nosso último jogo em casa. Gostávamos de ter ganho o jogo também para lhes dedicar a vitória, mas não ficou a vitória, mas ficou toda a nossa energia, toda a nossa entrega. E acho que representa bem os valores daquilo que é o Torriense, que é muita entrega, muita humildade. Pá, e alguma modéstia à parte, muita qualidade de trabalho que há aqui, quer dos jogadores, quer de toda a gente. Isto não é o trabalho só dos jogadores, é o trabalho de muita gente. E estamos orgulhosos daquilo que fizemos e está tudo em aberto.
11: Está do lado da formação do Casa Pia, no técnico adjunto de Álvaro Pacheco, na Paulo Pinto, destacou que tudo está em aberto para no segundo jogo.
1: Jogo muito equilibrado, num estádio difícil, em que eu penso que nós tivemos as melhores oportunidades. A partir do momento que começamos a jogar com 10, normal, com o público, casa cheia, o adversário a transcender-se, havia uma fase positiva e a conseguir-se transcender, mas nós a conseguir controlar os caminhos da baliza, apesar de estarmos num bloco mais baixo. E sabíamos que não sairíamos daqui com um resultado final abultado nem para nós nem para o adversário. Sabíamos que no final do jogo isto estaria no intervalo. E é assim que olhamos para isto. Estamos no intervalo do jogo, 0-0, e vamos tentar ganhar esta eliminatória em nossa casa.
11: A decisão fica agora adiada para na segunda mão, agendada para no dia 28. Antes disso, no Torriense, tem ainda pela frente um momento histórico. A final da Taça de Portugal, diante do Sporting, marcada para no próximo domingo, pelas 5:15 da tarde. O Sporting Clube de Braga deu a conhecer a renovação de contrato com João Moutinho por mais uma temporada. O médio de 39 anos já conta com 1.169 jogos oficiais a nível sénior. João Moutinho, que conquistou o europeu de 2016 por Portugal, formou-se no Sporting, atuando depois pelo Futebol Clube de Porto, Mónaco, Wolverhampton e Sporting Clube de Braga. Cumprirá assim a quarta temporada na cidade de Minhota. O jogador é o segundo mais internacional de sempre, com 146 presenças na seleção nacional, apenas atrás de Cristiano Ronaldo. Esteve em 6 fases finais de competições de seleções, entre europeus e mundiais. O último foi o Euro 2020, realizado no ano de 2021 por via da pandemia. O guerreiro do Minho ganhou ainda 16 competições de clubes, entre elas uma Liga na Europa, 3 campeonatos nacionais e 3 taças de Portugal. No jogo que marcou a estreia de Dorival Júnior no banco, no São Paulo, empatou na frente aos colombianos do Milionários, uma bola, resultado que arrasta para na última jornada do Grupo C, nas contas do apuramento para na fase eliminar da Taça Sul-Americana. A equipa brasileira com Cédric Soares no banco marcou primeiro por Luciano aos 9 minutos, mas sofreu um empate na reta final do encontro. Marcou na Jorge Hurtado aos 81 minutos. O desfecho podia ter sido ainda mais penalizador para os paulistas, se Rodrigo Candreira não tivesse falhado um penalti pelo Milionário na 2 minutos dos 90. Com 5 jogos disputados, o São Paulo lidera na condição o Grupo C com 9 pontos, mais 1 do que o Milionários e 2 do que a formação do Higgins, que visita no terreno do River. Na última jornada, o São Paulo recebe precisamente a formação do Boston River, que ainda não conquistou qualquer ponto na prova. E no que diz respeito aos restantes jogos, destaque também para a numérica de Cali, que empatou uma bola diante do Tigre, enquanto que o Deportivo Cuenca acabou por empatar a 2 bolas diante da formação do Recoleta, de jogos que terminaram também com empate. Já no Montevideo Club City, goleou o Deportivo Riestra por 4-1 e a formação do Aldax italiano venceu a formação do Barrancas Central por 2-0. O duelo entre Benfica e Leões de Porto Salvo na primeira meia-final do Campeonato Nacional de Futsal, na turma encarnada, goleou por 5-7 o Elétrico no encontro da segunda mão dos quartos de final, sendo que 3 dos 5 golos foram marcados na segunda parte e por intermédio de Lúcio Rocha, Artur e Carlos Monteiro. Pani Varela e Afonso Jesus começaram a construir na vantagem do Benfica no encontro. Logo na primeira parte, na outra partida, os Leões de Porto Salvo voltaram a levar a melhor sobre no Rio Ave, desta feita, com um triunfo expressivo por 7-1. Destaque para no Bicho, de Juan Silvestre, Anderson Fortes e Ruben Teixeira, sendo que do outro lado, Peixinho, por 2 ocasiões, e Francisco Silva marcaram para na formação de Vila do Conte. Contas feitas, Benfica e Leões de Porto Salvo medem forças na próxima fase da competição, sendo que na outra meia-final irá colocar frente a frente os vencedores dos jogos entre Sporting Torriense e Ferreira do Zezer, Sporting Clube de Braga.
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24: E agora seguimos com os grandes feitos históricos neste produto 100% palavra.
25: A Liga dos Campeões é indiscutivelmente a competição mais mediática de clubes e para qualquer equipa fora do eixo de elite da Europa, a tarefa de a vencer é uma verdadeira missão impossível. Contudo, para o Futebol Clube do Porto de 2004, o impossível foi mesmo feito. Com um plantel que vinha da conquista da Taça UEFA no ano anterior, a par de um treinador que começava a despertar atenções, os portistas partiram para a prova milionária a correr por fora rumo às fases mais adiantadas. Num grupo em que se inseria o Golias Real Madrid, a formação lusa não se deixou intimidar por um arranque em falso. O empate em Belgrado frente ao Partizan e a derrota nas Antas contra os madrileiros fez com que os azuis e brancos entrassem para a terceira jornada da fase de grupos obrigados a ganhar em França. Em Marselha, no inferno do Velodrome, Didier Drogba chegou a assustar. Contudo, uma reviravolta épica daria um novo fogo à equipa de José Mourinho. Alenichev fez o 3-2 ao minuto 81, dando a primeira de três vitórias consecutivas aos Dragões. Um novo triunfo em casa, frente aos franceses, além de mais três pontos conquistados ao Partizan, deram a qualificação garantida para os oitavos de final, embora o empate no Santiago Bernabéu na última jornada tivesse impedido a chegada à primeira posição do grupo. O castigo pelo segundo lugar traduziu-se no sorteio da fase a eliminar, onde o Futebol Clube do Porto teve pela frente nada mais nada menos do que o Manchester United de Sir Alex Ferguson. Não obstante, um bis do sul-africano Benny McCarthy deu uma vitória por 2-1 na primeira noite europeia do novo estádio do Dragão, resultado precioso para a deslocação a Old Trafford, que se revelou absolutamente dramática. A partir desde a meia hora, graças a um gol de Paul Scholes, os portugueses tiveram que esperar até ao minuto 90 para verem Costinha, o ministro, a lançar uma festa que terminou com Mourinho a sprintar pelo relvado do Teatro dos Sonhos. Há quem diga que foi esse momento icónico que catapultou os portistas para a sua grande epopeia, que continuaria de vento em popa nos quartos de final. Uma vitória por 2-0 em casa, a somar a um empate em França, fizeram os números do triunfo frente ao campeão francês Olympique de Lyon. Eliminados os pesos pesados, restava uma última pedra no caminho do Futebol Clube do Porto. O surpreendente Deportivo La Coruña, vizinho galego dos Dragões, tinha despachado as velhas raposas do Milan e Juventus, partindo com confiança para o embate ibérico. No entanto, o conjunto português revelou uma consistência defensiva extraordinária, mantendo a baliza a zeros nos jogos das duas mãos, algo que fez com que o penalti de Derlei, no Riazor, desse a passagem à final. A 26 de maio de 2004, o Futebol Clube do Porto batia de frente com o AS Mónaco de Didier Deschamps, que contava com figuras como Patrice Evra, Jérôme Rotten, Ludovic Diomi e Fernando Morientes. Na Arena of Schalke, em Gelsenkirchen, os azuis e brancos alinharam com Vítor Baía na baliza, Paulo Ferreira, Jorge Costa, Ricardo Carvalho e Nuno Valente na muralha defensiva, Costinha, Maniche e Pedro Mendes no meio-campo, para além da magia de Deco e do jovem Carlos Alberto no apoio ao ninja Derlei. O que era para ser uma final equilibrada, desde cedo se tornou o inverso, com Carlos Alberto a fazer o primeiro aos 39, seguido dos golos de Deco e Dmitry Alenichev já na segunda parte, aos 71 e 75 minutos. Dos monegastos não chegou qualquer resposta, pelo que o emblema da cidade invicta viria mesmo a tornar-se campeão da Europa pela segunda vez na sua história. Desde aí que a Liga dos Campeões não voltou a ser vencida por uma equipa fora das quatro principais ligas, algo que confere uma importância ainda maior à conquista azul e branca.
0: Foi um sonho tornado realidade e temos que desfrutar disso.
2: Quando fizemos o segundo gol, eu penso que em futebol tudo é possível, não temos que acreditar sempre que as coisas podem mudar, mas com o 2-0 pareceu-me que o jogo estava dando.
0: É uma sensação boa, acho que é única, né? Em termos de clube é uma coisa fantástica, vencer uma Liga dos Campeões é o máximo que um jogador acho que pode conseguir. E a sensação é boa, guardar ela bem em casa, deixar bem guardada, para mais tarde recordar.
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24: E está agora na hora de trazer o perfil de mais um jogador à Golo FM.
25: 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Dusan Vlahovic, nascido a 28 de janeiro de 2000 em Belgrado, na Sérvia, é um avançado reconhecido pela sua imponência física, capacidade de finalização e presença na área. Iniciou a sua carreira profissional no Partizan de Belgrado, onde chamou a atenção pela sua impressionante capacidade de marcar golos desde cedo. Em 2018, Vlahovic transferiu-se para a Fiorentina, na Série A italiana, onde rapidamente se destacou como um dos jovens talentos mais promissores da Liga. Durante a temporada de 2020-2021, teve uma atuação notável, terminando como o segundo melhor marcador da Série A, o que levou a um aumento significativo no seu perfil e interesse de grandes clubes europeus. No início de 2022, Vlahovic transferiu-se para a Juventus, uma das maiores equipas de Itália. Nesse clube, continuou a demonstrar a sua qualidade, contribuindo com golos e assistências em competições nacionais e internacionais. A sua presença física e habilidade para finalizar em situações complicadas tornaram-no uma peça fundamental no ataque da equipa. Além do sucesso a nível de clubes, Vlahovic também é um jogador importante para a seleção sérvia. Fez a sua estreia internacional em 2019 e tem sido uma presença constante na equipa, ajudando a Sérvia em competições como o Campeonato da Europa e as qualificações para o Campeonato do Mundo. Mais recentemente, Vlahovic continua a ser um dos principais avançados da Juventus e um dos talentos mais promissores do futebol europeu, consolidando a sua reputação como um goleador prolífico e um jogador de classe mundial.
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24: Vamos lá olhar agora para mais um craque da Liga Portuguesa, aqui na Primeira Rádio Desporto.
25: Luizão, ex-defesa central brasileiro, é uma lenda do Benfica, com grande destaque pela sua passagem na Liga Portuguesa, onde se tornou um dos jogadores mais icónicos da história do clube. Ao longo de uma carreira marcada por consistência, liderança e inúmeras conquistas, Luizão acumulou mais de 500 jogos com a camisola do clube lisboeta, sendo um dos maiores capitães da história do futebol português. Nascido em Amparo, São Paulo, iniciou a sua trajetória no Juventude, clube da sua cidade natal. O seu talento defensivo rapidamente chamou a atenção de clubes maiores, levando-o a transferir-se para o Cruzeiro de Belo Horizonte em 2001, onde ganhou maior notoriedade no futebol brasileiro. As suas exibições na Raposa, especialmente na Copa Libertadores, chamaram a atenção de clubes europeus e foi o Benfica que o contratou em 2003. Ao chegar às Águias nesse mesmo ano, Luizão encontrou um clube sedento de conquistas após um período de domínio dos seus rivais. Desde o início, o brasileiro destacou-se pelo seu físico imponente, com 1,92m, e pelo seu forte sentido de posicionamento. A sua adaptação ao futebol europeu foi rápida e na temporada de 2004-2005, sob o comando de Giovanni Trapattoni, ajudou o Benfica a conquistar o tão desejado título de campeão nacional, quebrando um jejum de 11 anos sem conquistar o campeonato. Com o passar dos anos, Luizão foi se tornando pilar da defesa benfiquista e uma referência no balneário. A sua liderança natural e capacidade de leitura de jogo fizeram dele o capitão da equipa durante várias épocas e a sua longevidade no clube é notável. Entre 2003 e 2018, Luizão venceu 6 campeonatos nacionais, 3 taças de Portugal e foi crucial na revalorização do Benfica no futebol europeu. Foi também uma peça importante nas campanhas europeias do Benfica, tendo ajudado o clube a chegar a 2 finais da Liga Europa, em 2013 e 2014, ambas perdidas de forma dramática para Chelsea e Sevilha, respectivamente. Embora os títulos internacionais não tenham vindo, a sua liderança nestas campanhas reforçou o seu estatuto de lenda no clube. Paralelamente, Luizão foi um jogador frequentemente convocado para a seleção brasileira, tendo representado o Brasil em várias competições importantes. O ponto alto da sua carreira internacional foi a conquista da Copa América em 2004 e da Taça das Confederações em 2005 e 2009, destacando-se sempre pelo seu papel defensivo sólido e pela sua capacidade de liderança dentro de campo. A longevidade de Luizão no Benfica é um dos seus traços mais marcantes. Jogou durante 15 temporadas pelo clube, acumulando 538 jogos oficiais. Este número coloca-o entre os jogadores com mais partidas na história do Benfica e a sua regularidade foi fundamental para o domínio doméstico da equipa na década de 2010. Durante este período, o Benfica reconquistou a sua hegemonia no futebol português, com Luizão como a sua principal referência defensiva e de liderança. Além das conquistas nacionais, foi homenageado inúmeras vezes pelo Benfica e pelos seus adeptos, sendo reconhecido pelo seu compromisso, profissionalismo e amor à camisola. A sua figura imponente e o respeito que impunha dentro e fora de campo valeram-lhe o apelido de girafa, mas também o carinho eterno da sua massa associativa benfiquista. Luizão anunciou a sua retirada do futebol profissional em 2018, aos 37 anos, encerrando uma carreira de sucesso marcada pela sua lealdade ao Benfica e pelos seus feitos dentro de campo. Após a retirada, manteve-se ligado ao clube, assumindo funções diretivas e mantendo o seu contributo para o crescimento e evolução do Benfica, fora das quatro linhas. O legado de Luizão é inquestionável. Como um dos capitães mais icónicos da história do clube, foi fundamental no renascimento do Benfica como uma força dominante em Portugal e deixou uma marca indelével no futebol europeu. A sua longevidade, profissionalismo e liderança fazem dele uma referência não só para os adeptos dos encarnados, mas também para o futebol mundial.
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12: Mais situações de gol com o Casa Pia. De facto, não conseguimos finalizar. Isso deixa essa marca. Sabíamos que hoje não ia ficar decidida, muito dificilmente se ficava decidida a eliminatória. Casa Pia é uma excelente equipa, portanto, excelentes jogadores. É um adversário muito, muito forte. Mas eu acho que hoje ficou demonstrado o que é que nós estamos aqui.
8: Terá que marcar gol, terá que nos ganhar e terá que se expor um bocadinho mais. E fruto também daquilo que é
1: o registro individual e a capacidade individual das suas jogadoras. É um jogo mais dividido, onde iremos ter que ter outro tipo de preocupações, onde iremos ter um tipo de contexto diferente, também num relvado diferente, vamos jogar num sintético.
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9: Ficamos a 10 minutos da 1 da tarde.
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9: Seguimos agora nesta emissão com os craques mundiais.
25: Javier Zanetti, conhecido como El Tractor, é uma das lendas imortais do futebol mundial, especialmente pela sua longa e brilhante carreira no Inter de Milão. Nascido em Buenos Aires, Argentina, a 10 de agosto de 1973, Zanetti começou a sua trajetória no futebol argentino, jogando pelo Talleres de Remédios da Escalada e mais tarde pelo Banfield, onde chamou a atenção pela sua capacidade física e técnica, jogando tanto como lateral direito como como médio defensivo. A grande virada na sua carreira ocorreu em 1995, quando o Inter de Milão decidiu contratá-lo. Seria o início de uma ligação de quase duas décadas entre Zanetti e o clube italiano, uma história marcada por lealdade, conquistas e uma liderança incontestável. Ao longo de 19 anos defendendo o Inter, o argentino tornou-se o jogador com mais partidas na história do clube, somando mais de 850 jogos. Um dos momentos mais marcantes da sua carreira foi a temporada de 2009-2010, em que o Inter, comandado por José Mourinho, conquistou a Liga dos Campeões pela primeira vez em 45 anos. Zanetti, capitão e líder inquestionável, foi fundamental na caminhada para a Tríplice Coroa, que incluiu também a Série A italiana e a Copa da Itália. A sua capacidade de jogar em várias posições e o seu profissionalismo fizeram dele um dos jogadores mais versáteis e respeitados do futebol mundial. Além dos títulos pelo Inter, Zanetti também teve uma carreira de sucesso pela seleção argentina, disputando mais de 140 jogos ao longo de 17 anos de serviço. Participou em várias edições do Campeonato do Mundo e da Copa América, embora nunca tenha conquistado um grande título internacional com a seleção. No entanto, a sua importância para o futebol argentino nunca foi questionada, sendo uma referência de longevidade e excelência. A carreira de Zanetti também foi marcada pela sua atitude fora de campo. Conhecido pela sua humildade e carisma, criou a Fundação Pupi, uma organização beneficente que ajuda crianças em situação de vulnerabilidade na Argentina. A sua dedicação a causas sociais reforçou a imagem de um jogador que, além de excelente atleta, sempre se preocupou com o bem-estar das comunidades. Quando se aposentou em 2014, aos 40 anos, Zanetti já era uma verdadeira lenda viva. O Inter de Milão decidiu retirar a camisola 4 em sua homenagem, um gesto raro no futebol que demonstra o impacto imenso que teve no clube. Após encerrar a carreira como jogador, continuou ligado ao Inter, assumindo funções diretivas na equipa. Atualmente é vice-presidente dos Nerazzurri, onde continua a contribuir para o desenvolvimento do clube. Em suma, Javier Zanetti é sinónimo de lealdade, liderança e classe, tanto dentro como fora de campo. A sua carreira é um exemplo de como o profissionalismo e a dedicação podem transformar um jogador numa lenda.
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9: Vamos lá olhar agora para mais um gigante adormecido aqui na Primeira Rádio Desporto.
25: O Stade de Reims, fundado em 1931, é um dos clubes mais emblemáticos da história do futebol francês. Durante as décadas de 1940 e 1950, a equipa dominou o cenário nacional e europeu, estabelecendo-se como uma potência que rivalizava com os maiores clubes do continente. Sob a liderança do carismático treinador Albert Batteux, o Reims viveu a sua era dourada, marcada por um futebol elegante e ofensivo e por um elenco que contava com alguns dos maiores talentos da história do futebol francês, como Raymond Kopa e Just Fontaine. A ascensão do Stade Reims começou após a Segunda Guerra Mundial, quando o clube conseguiu conquistar o seu primeiro título da Liga em 1949. Este foi o primeiro de 6 títulos que o clube arrecadaria nas décadas seguintes, consolidando a sua supremacia no futebol francês. Com um estilo de jogo fluido, apoiado com uma sólida organização tática, o Reims rapidamente se tornou uma força dominante. Durante os anos de ouro do clube, não foram apenas os títulos nacionais que se acumularam. A instituição foi também pioneira no cenário europeu, alcançando a final da primeira Taça dos Clubes Campeões Europeus, em 1956. Essa mesma final final de 1956, jogada contra o poderoso Real Madrid, foi uma das mais emocionantes da história do futebol. O Stade Rennes começou de forma brilhante, marcando 2 golos cedo, mas acabou por ser derrotado por 4-3 num jogo memorável. Apesar do desfecho, essa campanha europeia foi um marco para o clube e uma prova da sua qualidade no contexto internacional. Raymond Kopa, a estrela da equipa, destacou-se tanto que após essa final foi contratado pelo próprio Real Madrid, onde se tornaria num dos maiores ícones do futebol mundial. Sem Kopa, o Rennes não desmoreceu e voltou a atingir a final da Taça dos Campeões em 1959, mas novamente o Real Madrid seria o carrasco, vencendo por 2-0. No entanto, essa era do Stade Rennes não foi apenas marcada por derrotas nas finais europeias. A equipa conseguiu conquistar inúmeros títulos nacionais e estabelecer um estilo de jogo admirado em toda a Europa. O sistema ofensivo, baseado na criatividade e velocidade, era algo revolucionário para a época e muitos dos jogadores da equipa acabaram por brilhar também ao serviço da seleção francesa. Just Fontaine, por exemplo, tornou-se um dos maiores avançados da história do futebol, imortalizando-se ao marcar 13 golos no Mundial de 1958, um recorde que ainda hoje permanece. O sucesso do Stade Rennes na década de 1950 deve-se em grande parte à visão de Albert Batte, que conseguiu criar uma equipa altamente competitiva e atrativa. O clube era uma fábrica de talentos, fornecendo jogadores de classe mundial tanto para a seleção francesa como para os principais clubes europeus. Contudo, o declínio começou a fazer-se sentir no início dos anos de 1960, à medida em que os principais jogadores se foram retirando ou transferindo para outras equipas. Sem a força das suas estrelas e com a crescente competição, o Stade Rennes começou a perder a sua influência tanto no plano nacional como internacional. Nos anos 70, o clube já não conseguia competir ao mais alto nível e acabou por descer de divisão. A queda foi abrupta e o Stade Rennes, que outrora dominara o futebol francês, passou por longos períodos de obscuridade, navegando entre as divisões inferiores do futebol gaulês. Mesmo assim, o legado da equipa imortal dos anos 50 e 60 nunca foi esquecido e o nome Stade Rennes continuou a ser sinónimo de glória e história. Foi apenas no século XXI que o clube começou a reerguer-se. Depois de longos anos afastados da Ligue 1, o Stade Rennes começou a primeira divisão do futebol francês em 2012, com uma nova geração de jogadores e a ambição de recuperar algum do prestígio perdido. Embora longe dos dias de glória das décadas de 50 e 60, o clube tem-se estabelecido como uma presença regular na Liga Francesa, procurando recuperar a sua identidade histórica e reconquistar o respeito que outrora tinha.
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16: É meio-dia e 58 minutos.
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27: O técnico José Mourinho deverá de ser oficializado como novo treinador da equipa do Real Madrid, já no próximo domingo. No anúncio, acontece no dia seguinte ao último jogo da equipa. Parece nas contas da La Liga, na apresentação de Mourinho, poderá acontecer no estádio Santiago Bernabéu, já na segunda-feira, ou no limite, na terça-feira. Depois disso, o treinador português deverá começar de imediato a trabalhar na cidade esportiva de Valdebebas. Será no regresso do técnico português de 63 anos, num clube onde trabalhou entre 2010 e 2013, vencendo 3 troféus. Ainda em relação a este tema, o treinador José Mourinho continua, no entanto, a trabalhar no Seixal, nomeadamente durante esta semana, tendo chegado pouco depois do presidente do Benfica, Rui Costa, ao centro de treinos do clube técnico das Águias, assinou mais uma vez aos jornalistas presentes no exterior do edifício, entrou no Benfica Campus, sem prestar declarações, já no presidente do Benfica, Rui Costa, esteve no Seixal durante pouco mais de 20 minutos, de onde saiu depois Mourinho, que não aproveitou a ida ao Benfica Campos para ver o jogo da equipa de Sub-23 na frente ao Santa Clara, referente à meia-final da Taça Revelação. Clube no Special One mantém assim as rotinas habituais, pese embora se intensifiquem os remotos em torno de um possível regresso ao Real Madrid já na próxima temporada. É o que tudo indica, com esse acordo fechado com o Real Madrid, no treinador português será então oficializado nos merengues no próximo fim de semana, depois da última jornada das contas da Liga Espanhola. José Mourinho, que se prepara para assumir o comando técnico do Real Madrid, já terá de resto adiantado um possível nome para reforçar a equipa madrilena, Morten Juhlmann, médio dinamarquês do Sporting Clube de Portugal. A informação foi avançada por Miguel Angel Diaz no programa El Partidazo da Rádio COP. O Real Madrid aguarda no final da temporada, no próximo sábado, para oficializar a contratação de Mourinho no domingo. No treinador português irá substituir Álvaro Arbeloa, e é uma aposta pessoal do presidente Florentino Pérez para inverter o ciclo de duas épocas sem conquistar títulos. Neste negócio, o Sporting irá exigir cerca de 50 milhões de euros pela transferência do médio, de quem Mourinho é admirador, embora na marca insista que Rodri, do Manchester City, é o principal alvo para no meio-campo. Além do médio, Mourinho pretende ainda, segundo o jornalista da COP, ter um antigo jogador na equipa técnica, à semelhança do que aconteceu com o Aitor Caranca na primeira passagem pelo clube merengue. O treinador quer ainda uma figura de ligação entre a direção e o plantel, na função que poderá ser desempenhada por Toni Kroos. Este cenário surge numa altura de alguma incerteza no clube, com a possibilidade de Florentino Pérez ter concorrência nas eleições para a presidência, com o empresário Henrique Riquelme preparado para avançar. Recordar que Morten Juhlmann chegou ao Alvalade no verão de 2023, oriundo do Lecce, por 18 milhões de euros, e desde cedo assumiu-se como jogador-chave, a mostrar andamento para patamares superiores, por isso, na convicção de que seria muito difícil ao Sporting segurá-lo, mas segurou-o na segunda e terceira temporada de leão ao peito, sendo inevitável a saída neste verão. O assédio a Morten Juhlmann vem do último mercado de verão e motivou na altura do fecho desse mercado conversa entre os jogadores, e o presidente Frederico Varandas ficou definida na continuidade até na final da época 2025-2026, na altura para na qual os leões garantiram ter abertura para negociar, mas não houve qualquer promessa de venda nem de valor exato para na venda do passe do atleta. Só na abertura para negociações por cifras na ordem dos 50 milhões de euros poderão levar o jogador de Alvalade. O Sporting Clube de Portugal colocou em cima da mesa uma série de propostas na Assembleia Geral da Liga, na Arena Liga de Portugal, no Porto, esperando o agravamento de multas pela pressão sobre os árbitros de intervenção do VAR em pontapés de canto mal assinalados. Os leoninos querem alterar os regulamentos que estarão em vigor na temporada 2026-2027, sendo que os 5 pontos em questão foram votados e apreciados por todos os clubes. Nota ainda para a proposta de alterar os bancos de suplentes das equipas visitantes e visitadas, de modo a diminuir a pressão habitualmente exercida pelos clubes visados sobre os árbitros. No que diz respeito às medidas colocadas em cima da mesa pelo Sporting, temos então em primeiro lugar o agravamento das molduras sancionatórias relativamente a ilícitos cometidos por clubes e agentes esportivos contra a arbitragem, declarações sobre arbitragem antes dos jogos, ofensas, na lesão de honra, ameaças e protestos, enquanto a Liga Portuguesa de Futebol Profissional propõe agravar as sanções de multa em 25%. A proposta do Sporting pretende quadriplicar nos limites mínimos e máximos das sanções de multa referentes a esses ilícitos. No ponto número 2, na criação do ilícito disciplinar tendente a sancionar no comportamento concertado dos apanha-bolas que interfiram no normal desenrolar do jogo com a realização de jogos na porta fechada. No terceiro ponto, na criação do ilícito disciplinar com o fim de responsabilizar os membros do órgão de administração dos clubes que lesem a honra dos elementos das equipas de arbitragem, nomeadamente através da divulgação de comunicados e outras publicações nas redes sociais. No quarto ponto, autorização expressa do regulamento das competições para a intervenção do VAR em lances de cantos mal assinalados. No ponto 5, na troca de banco de suplentes das equipas visitantes e visitadas, de modo a diminuir a pressão habitualmente exercida pelos clubes visitados sobre os árbitros. Em suma, o banco da equipa visitante passaria a situar-se atrás do árbitro assistente. O Futebol Clube do Porto deu a conhecer a transferência definitiva de Angel Alarcón para a formação do Utrecht no clube neerlandês, que exerceu assim a opção de compra prevista no contrato de empréstimo do jogador. O Utrecht adquiriu nos direitos desportivos 50% dos direitos económicos do avançado espanhol por 2 milhões de euros. O Futebol Clube do Porto acrescentou ainda que na operação não contou com qualquer intervenção de intermediação. O jogador Angel Alarcón atuou na equipa na principal azul e branca em 6 jogos entre setembro de 2024 e janeiro de 2026, tendo atuado sobretudo pela equipa B, ao serviço da qual somou 28 partidas, 7 golos e 3 assistências. O Sporting Clube de Braga deu a conhecer a renovação de contrato com João Moutinho por mais uma temporada, o médio de 39 anos já conta com 1.169 jogos oficiais a nível sénior. João Moutinho, que conquistou o europeu de 2016 por Portugal, formou-se no Sporting, atuando depois pelo Futebol Clube de Porto, Mónaco, Wolverhampton e Sporting Clube de Braga. Cumprirá, assim, a quarta na temporada na cidade de Minhota. No jogador de Jabné, o segundo mais internacional de sempre, com 146 presenças na seleção nacional, apenas atrás de Cristiano Ronaldo, esteve em 6 fases finais de competições de seleção.

0: 23 anos, foi o titular da baliza dos Beirões em 2024-2025 e 2025-2026, discutindo um total de 68 jogos em 72 possíveis. Fez 34 em cada temporada. O guardião foi transferido em definitivo para o Tondela mediante na partilha de passe, voltando agora ao Sporting Clube de Braga, com os miúdos alcançarem um acordo para um regresso do guardião, que tinha contrato com o Tondela até 2029. O guarda-redes fez parte da subida do Tondela na Primeira Liga em 2025, com o título de campeão da Segunda Liga na equipa treinada por Luís Pinto. Porém, e apesar de ter sido uma das figuras dos Auriverdes em 2025-2026, a equipa beirã não evitou a despromoção à Segunda Liga. Contas feitas, Fontes regressa ao Minho e um clube que o representou durante 4 temporadas entre os juniores, na Sub-23 e equipa B, não tendo feito na estreia na equipa principal antes do Sporting Clube de Braga. O guarda-redes passou pela formação do Flamengo. Torriense e Casa Pia não foram além de um empate sem golos no primeiro jogo do play-off da Primeira Liga, deixando a eliminatória totalmente em aberto no estádio Manuel Marques, perante perto de 3 mil adeptos. Na equipa de Torres Vedras, assumiu ligeiro controlo ao longo da partida, criou mais iniciativa ofensiva, mas sem conseguir transformar esse domínio em ocasiões claras de golo. Na formação da casa, ainda beneficiou de superioridade numérica nos minutos finais, após a expulsão de Pedro Rosas, mas não conseguiu tirar partido dessa vantagem para conseguir desbloquear o marcador. Apesar disto, depois deste empate, no técnico do Torriense, Luís Tralhão, acabou por admitir que este jogo é prova daquilo que o Torriense quer continuar a fazer no futebol português. Chabni mostra-se confiante para no segundo jogo, na próxima semana.
1: Situações de gol com o Casa Pia, de facto não conseguimos finalizar. Deixa esse amargo. Sabíamos que hoje não ia ficar decidida, muito dificilmente se ficava decidida a eliminatória. Casa Pia é uma excelente equipa, portanto, excelentes jogadores. É um adversário muito, muito forte, mas eu acho que hoje ficou demonstrado o que é que nós estamos aqui. Para quem não tem acompanhado a nossa equipa ao longo da época, se tinha alguma dúvida, hoje ficou claro. Fomos, acho que nos momentos em que fomos bons, fomos mesmo muito bons. Tenho muito orgulho neste grupo. Eles sentem-se também muito motivados pela energia que há à volta do estádio. Sente-se, e dar aqui uma palavra de apreço a todos os adeptos do Torriense, foram fantásticos. Este foi o nosso último jogo em casa. Gostávamos de ter ganho o jogo também para lhes dedicar a vitória, mas não ficou a vitória, mas ficou toda a nossa energia, toda a nossa entrega, e acho que representa bem os valores daquilo que é o Torriense, que é muita entrega, muita humildade, e alguma modéstia à parte, muita qualidade de trabalho que há aqui, quer dos jogadores, quer de toda a gente. Isto não é o trabalho só dos jogadores, é o trabalho de muita gente, e estamos orgulhosos daquilo que fizemos, e está tudo em aberto.
0: Está do lado da formação do Casa Pia, no técnico adjunto de Álvaro Pacheco, na Paulo Pinto, destacou que tudo está em aberto para no segundo jogo.
2: Jogo muito equilibrado, num estado difícil, em que eu penso que nós tivemos as melhores oportunidades. A partir do momento que começamos a jogar com 10, normal, com o público, casa cheia, o adversário a transcender-se, havia uma fase positiva e a conseguir-se transcender, mas nós a conseguir controlar os caminhos da baliza, apesar de estarmos num bloco mais baixo. E sabíamos que não sairíamos aqui com um resultado final abultado nem para nós nem para o adversário, sabíamos que no final do jogo isto estaria no intervalo, e é assim que olhamos para isto. Estamos no intervalo do jogo, 0-0, e vamos tentar ganhar este eliminatório em nossa casa.
0: A decisão fica agora adiada para na segunda mão, agendada para no dia 28. Antes disso, no Torriense, tem ainda pela frente um momento histórico, a final da Taça de Portugal, diante do Sporting, marcada para no próximo domingo pelas 5:15 da tarde. O Aston Villa conseguiu pela primeira vez na sua história nesta quarta-feira na UEFA Europa League 2025-2026 com triunfo por 3-0 sobre o Friburgo em Istambul. Nesta conquista dos ingleses, é uma boa notícia para o Sporting, que fica mais perto do apuramento direto para na fase principal da Liga dos Campeões 2026-2027. Nos Leões necessitam agora que o conjunto de Birmingham termine a Liga Inglesa na quarta posição. Na primeira parte, o Aston Villa abriu o marcador aos 41 minutos após um pontapé de canto no cruzamento de Rodgers, encontrou Thielmans, que de primeira assinou 1-0, ainda antes do intervalo. Novo tempo, ao terceiro minuto do tempo de compensação da primeira parte, para Buendia, de pé esquerdo, assinar o segundo golo dos ingleses. Na segunda parte, aos 58 minutos, na estocada final, foi dada com uma grande arrancada de Buendia, no flanco esquerdo, que ofereceu assim o 3-0 a Rodgers, invertendo-se assim os papéis em relação ao segundo golo. Contas feitas, o Aston Villa conquistou pela primeira vez na sua história, enquanto clube, as contas da UEFA Europa League. Do tema clubes, passamos para no tema seleções. O selecionador do Sub-20 de Portugal, Oceano Cruz, deu a conhecer o nome dos 23 convocados para na 52ª edição do torneio de Toulon, torneio que o Maurício revelou. O Sporting Clube de Portugal é o clube mais representado, com 5 atletas, seguidos de Futebol Clube Porto e Benfica, ambos

0: com 4 cada, ao todo mais 10 clubes representados na convocatória. Na cada um conta com um atleta, neste caso na Académico de Viseu, Arouca, na Vizela, Moreirense, Santa Clara, Sporting Clube de Braga, na Vitória Sport Clube, Lyon de França, na Hamburgo da Alemanha, na Wolverhampton de Inglaterra, são os restantes emblemas representados nesta na convocatória. Na Seleção Nacional de Sub-20 defronta o Japão no dia 3 de junho, na Costa do Marfim no dia 6 de junho, na Venezuela no dia 8 de junho e Canadá no dia 11 de junho. Nas contas do Grupo B, nos adversários seguintes serão conhecidos após a classificação na fase de grupos. Nesta seleção arranca os trabalhos no dia 26 de maio, na Cidade do Futebol, para já. Demos conta então dos convocados do selecionador de Sub-20, que chamou Gustavo Costa do Académico de Viseu, José Silva, do Arouca, do Benfica, João Rico, Martinho Ferreira, Tiago Freitas e Tiago Parente, do Futebol Clube Porto, Dinis Rodrigues, Diogo Fernandes, Luís Gomes, Tiago Andrade, do Hamburgo, Fábio Baldé, do Lyon, Matias de Carvalho, do Moreirense, Afonso Assis, Santa Clara, João Afonso, Jonathan Toro, do Sporting Clube de Braga, do Sporting mais 5 atletas, Flávio Gonçalves, Francisco Silva, João Muniz, Manuel Mendonça e Rafael Nel, do Vitória Sport Clube, Miguel Nogueira, do Vizela, José Sampaio e do Wolverhampton de Inglaterra, Mateus Mané. O selecionador nacional feminino de futebol, Francisco Neto, deu a conhecer a lista de 26 convocadas para nos 2 últimos duelos de Portugal no grupo B3 de qualificação para no Campeonato do Mundo através da Liga das Nações. As portuguesas defrontam a Letónia no dia 5 de junho, no Estoril, e terminam a fase de grupos na Finlândia. 4 dias depois, Neto promoveu 4 alterações em relação à última convocatória. Em março, saíram Sierra Cotayard, Bárbara Lopes, Daniel Rabnareia, Santos e Beatriz Fonseca. Entraram Padre Patrícia Moraes, Nelly Rodrigues, Nalice Marques, Nádia Gomes, na guarda-redes do Sporting Clube de Braga, que acumula mais de 100 internacionalizações, regressa nas opções após lesão, ao contrário de Telma Encarnação. Damos conta então dessa convocatória. Francisco Neto chamou para na baliza Inês Pereira, Ruth Costa e Patrícia Moraes, para na defesa Nalice Marques, Carol Costa, Carolina Correia, Catarina Abnamado, Nelly Rodrigues, Diana Gomes e Joana Marchão. Como médias, estão convocadas Andréia Bravo, Andréia Jacinto, na Andréia Faria, Lourdes Silva, na Fátima Pinto, na Francisca Nazaré, Nádia Bravo, na Pauleta, na Tatiana Pinto e para na frente de ataque. Como avançadas, estão convocadas na Capeta, na Carolina Santiago, na Diana Silva, na Jéssica Silva, na Lúcia Alves e Nádia Gomes. Francisco Neto falou sobre estas escolhas, nomeadamente o selecionador nacional feminino de futebol, que deixou de fora na Cotayard e voltou a chamar-se na Ruth Costa para na baliza portuguesa.
1: Tiveram as duas no último estágio, entretanto também a Sierra teve alguns constrangimentos físicos, não é por isso que a Ruth está, porque a Ruth está porque fez um muito bom estágio e correspondeu àquilo que eram as nossas expectativas. Tem também ganho a ter tido cada vez mais minutos no seu clube, com boas prestações, e nesse sentido tem lógica na nossa maneira de ver ela estar connosco neste estágio, fruto daquilo que foi a época da Ruth, com os minutos e com a consistência que ela tem tido no seu clube.
0: O selecionador nacional feminino de futebol, Francisco Neto, falou também sobre a necessidade de gestão de dar algumas férias a mais a algumas jogadoras que terminaram as épocas mais tarde, e falou sobre o trabalho da seleção portuguesa.
1: Nos últimos 4 anos, felizmente, e fruto da competência delas, nos últimos 4 anos não tem tido umas férias ditas normais: 2022 Campeonato da Europa, 2023 Campeonato do Mundo, 2024 data FIFA no mês de julho, 2025 Campeonato da Europa. Ou seja, tem sido sempre também muito desafiante. Nesta data FIFA, é uma data FIFA relativamente mais próxima, e as jogadoras também sabem que depois desta data FIFA terão as tais merecidas férias, porque não há competição internacional feminina agendada para este ano. E nesse sentido, eu acho que isto pode ser, mentalmente, é um bocadinho diferente. Todas elas querem muito representar a seleção, nós sentimos isso, por isso também para nós é importante. E mais uma vez, também estamos a fazer um acompanhamento de muita proximidade, tivemos reuniões com os clubes e hoje, a partir de hoje, temos a nossa fisiologista, a Margarida, que irá entrar em contacto com todas as jogadoras. As jogadoras também sabem do plano que nós temos para todas elas. No final de cada competição, optámos por dar 7 dias de férias às jogadoras e depois fazer um return to play individualizado, e é isso que irá acontecer a partir do dia de hoje. As jogadoras sabem que a partir de amanhã, quem já teve as tais férias, as mini férias, irá começar o seu trabalho sobre a nossa orientação, para poderem chegar à seleção completamente aptas e disponíveis para disputar um jogo internacional.
0: Em relação aos adversários, Francisco Neto na espera de vencer a Letónia e a Finlândia, mesmo sendo nos jogos difíceis.
1: Terá que marcar golos, terá que nos ganhar e terá que se expor um bocadinho mais. E fruto também daquilo que é o registro individual e a capacidade individual das suas jogadoras, é um jogo mais dividido, onde iremos ter que ter outro tipo de preocupações, onde iremos ter um tipo de contexto diferente, também num relvado diferente, vamos jogar num sintético, vamos jogar fora, sabemos de antemão que vai estar um estádio cheio, por isso será um ambiente também bastante interessante, vamos também apanhar alguns constrangimentos que são um bocadinho diferente daquilo que é o nosso normal. Vamos apanhar uma altura do ano na Finlândia que raramente vai estar de noite, ou seja, vai ser também um desafio para toda a gente perceber como é que nos iremos adaptar. Felizmente temos um departamento de saúde e performance altamente especializado e que nos tem ajudado imenso neste tipo de desafios. Por isso, eu acho que são dois padrões completamente diferentes, mas nós temos é que estar focados em nós, na nossa ideia, na forma como queremos, mais uma vez, competir, assumir os jogos e ser dominantes. Se tivermos as nossas características, se formos e não perdemos a nossa identidade, eu acho que vamos competir fortemente nos dois jogos e conquistar os 6 pontos.
0: Recordar que na Armada Lusa ainda não perdeu qualquer ponto, depois de vencer 4 jogos que discutiu nesta competição.
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1: O golfista norte-americano Tiger Woods anunciou que irá fazer uma pausa na carreira para procurar ajuda profissional na sequência de um recente incidente que culminou na sua detenção por condução sob o efeito de substâncias. A decisão foi comunicada através das redes sociais, poucos dias após ter sido detido perto da sua residência em Jupiter Island, na Flórida. Woods explicou que na sua prioridade é na sua saúde e o seu bem-estar. Vai afastar-se durante um período de tempo para procurar tratamento e concentrar na sua saúde, afirmou o atleta. Sabe e compreende a gravidade da situação em que se encontra atualmente. É necessário dar prioridade ao seu bem-estar e trabalhar para uma recuperação duradoura e completa. O golfista sublinhou o seu compromisso em regressar mais forte, estar empenhado em tirar o tempo necessário para voltar a uma condição mais saudável, mais forte e mais concentrada, tanto a nível pessoal como profissional, acrescentou pedindo interno respeito pela sua privacidade e também pela privacidade da sua família. Recordar que Tiger Woods foi detido por conduzir em estado de alteração após ter passado 8 horas nos escritórios da polícia da região. Foi libertado sob fiança. O teste de alcoolemia deu negativo, mas o atleta recusou fazer qualquer tipo de análise à urina.
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0: E seguimos agora nesta emissão com mais um craque mundial.
3: Marco Van Basten é considerado um dos maiores avançados da história do futebol mundial, tanto pelo seu talento técnico como pela sua capacidade de marcar golos decisivos em momentos cruciais. Nascido a 31 de outubro de 1964, em Utrecht, nos Países Baixos, desde cedo demonstrou um talento inato para o futebol, seguindo os passos do pai, Joop Van Basten, que também jogara profissionalmente. O jovem Marco começou a jogar no clube local, o Utrecht, mas rapidamente atraiu a atenção do Ajax, um dos gigantes do futebol neerlandês, onde ingressou aos 16 anos. Foi no Ajax que Van Basten começou a destacar-se no cenário do futebol internacional. Fez a sua estreia na equipa principal em 1982, substituindo ninguém menos que o Johan Cruyff, uma das maiores lendas do clube. A transição não poderia ter sido melhor. Van Basten não só mostrou que estava à altura do desafio, como rapidamente se tornou o novo talismã da equipa. Na sua primeira temporada completa, em 1983-84, conquistou a sua primeira bota de ouro como o melhor marcador da Eredivisie, com 28 golos, um feito que repetiria várias vezes. A sua capacidade de finalização era extraordinária, combinando técnica refinada, inteligência tática e uma incrível habilidade acrobática que lhe permitia marcar golos de todos os ângulos e em todas as circunstâncias. Pelo Ajax, Van Basten conquistou 3 campeonatos neerlandeses, 3 taças dos Países Baixos e, em 1987, a Taça das Taças, onde marcou o único gol na final contra o Lokomotiv Leipzig em Atenas. A sua carreira nos Países Baixos terminou com um impressionante registro de 128 golos em 133 jogos pelo clube de Amsterdão. Em 1987, Van Basten transferiu-se para o AC Milan, um dos maiores clubes da Europa, que já contava com outros dois dos maiores talentos neerlandeses, Ruud Gullit e Frank Rijkaard. Sob o comando do lendário treinador Arrigo Sacchi, o Milan formou uma das melhores equipas de todos os tempos, com Van Basten como o principal goleador. A sua chegada ao futebol italiano foi inicialmente marcada por dificuldades devido a uma grave lesão no tornozelo, mas após a recuperação, Van Basten mostrou porque era considerado um dos melhores da sua geração. Nos anos seguintes, ajudou o Milan a conquistar 2 títulos da Taça dos Campeões Europeus, em 1989 e 1990, além de 4 campeonatos italianos. Na final de 1989, Van Basten marcou 2 golos na vitória por 4-0 sobre o Steaua de Bucareste, numa das exibições mais dominantes de uma equipa na história do futebol europeu. O avançado continuava a impressionar com a sua técnica, visão de jogo e, claro, com a sua capacidade de concretização. Um dos momentos mais memoráveis da sua carreira aconteceu ao serviço da seleção neerlandesa no Campeonato Europeu de 1988, na Alemanha. Van Basten foi o herói da competição, terminando como melhor marcador com 5 golos, incluindo o golo decisivo na final contra a União Soviética, um remate de primeira quase sem ângulo que é considerado um dos melhores golos da história das grandes competições. A sua exibição nesse torneio valeu-lhe a primeira das suas 3 bolas de ouro em 1988, 89 e 1992, reafirmando o seu estatuto como o melhor jogador do mundo naquela época. Infelizmente, a carreira de Van Basten foi encurtada devido a sucessivas lesões no tornozelo, culminando na sua reforma forma precoce aos 30 anos, em 1995. O último jogo oficial aconteceu na final da Liga dos Campeões de 1993, onde o Milan foi derrotado pelo Marsella. Apesar das tentativas de recuperação, as lesões impediram de continuar a jogar ao mais alto nível, encerrando a carreira de um dos maiores talentos que o futebol já viu. Apesar de um percurso abreviado, Marco van Basten deixou uma marca indelével no futebol mundial. A sua combinação de elegância, poder e precisão fizeram dele uma verdadeira gazela nos relvados. Tanto no Ajax como no Milan, van Basten construiu um legado que perdura até hoje e os seus feitos pela seleção dos Países Baixos consolidaram o seu lugar na história. Mais tarde, após encerrar a carreira como jogador, ainda teve passagens como treinador, incluindo a seleção neerlandesa, mas será sempre lembrado pelos seus feitos dentro das quatro linhas.

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2: Um jogo muito equilibrado, num estado difícil, em que eu penso que nós tivemos as melhores oportunidades. A partir do momento que começámos a jogar com 10, normal, com o público, casa cheia, o adversário a transcender-se, havia uma fase positiva e a conseguir-se transcender, mas nós a conseguir controlar os caminhos da baliza, apesar de estarmos num bloco mais baixo. E sabíamos que não sairíamos aqui com um resultado final abultado nem para nós nem para o adversário, sabíamos que no final do jogo isto estaria no intervalo.
3: Tiveram as duas no último estágio, entretanto também a Sierra teve alguns constrangimentos físicos, não é por isso que a Ruth está, porque a Ruth está porque fez um muito bom estágio e correspondeu àquilo que eram as nossas expectativas.
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4: Ficamos a 3 minutos da 1:30 da tarde.
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4: E agora seguimos com os gigantes adormecidos neste produto 100% palavra.
5: O Aston Villa Football Club é um dos clubes mais antigos e tradicionais de Inglaterra, com uma rica história de conquistas nacionais e internacionais. Fundado em 1874, o clube sediado em Birmingham tornou-se um dos criadores da Football League em 1888 e posteriormente da Premier League em 1992. Os Villans, como são carinhosamente chamados, sempre se destacaram no futebol inglês, especialmente no final do século XIX e início do século XX, período em que o clube conquistou a maioria dos seus títulos domésticos. No entanto, o maior destaque na história do Aston Villa vem das suas conquistas europeias, que colocaram o clube no mapa internacional. O auge dessa trajetória ocorreu na temporada de 1981-82, quando o Aston Villa conquistou a Taça dos Clubes Campeões Europeus, a atual Liga dos Campeões. Sob o comando do técnico Tony Barton, o clube surpreendeu ao derrotar o gigante alemão Bayern de Munique por 1-0 na final disputada em Roterdão, com o golo de Peter Witt. O histórico desempenho do jovem guarda-redes Nigel Spink, que entrou em campo logo no início devido a uma lesão do titular, foi crucial para a vitória histórica. Esta conquista colocou o Aston Villa no seleto grupo de clubes ingleses campeões europeus. No ano seguinte, o clube venceu ainda a Supertaça Europeia ao derrotar o Barcelona em 1983. Nessa disputa em 2 jogos, o Aston Villa perdeu a primeira partida por 1-0 em Camp Nou, mas conseguiu uma vitória por 3-0 em Villa Park, assegurando o título no agregado de 3-1. Essas conquistas marcaram o ponto mais alto da história internacional do emblema. Além dos títulos europeus, o Aston Villa tem uma longa tradição de sucesso em competições domésticas, tendo vencido a primeira divisão, agora chamada Premier League, por 7 vezes, e conquistando a FA Cup em outras 7 ocasiões, sendo a mais recente em 1957. Esses títulos fazem do Villa um dos clubes mais laureados da Inglaterra, e o Villa Park, o seu estádio desde 1897, é uma das arenas mais emblemáticas do futebol britânico. O clube passou por altos e baixo nas últimas décadas, incluindo despromoções e retornos à elite do futebol inglês, mas a história e as glórias do Aston Villa, especialmente na Europa, onde está de regresso à Liga dos Campeões, permanecem como momentos icónicos na rica trajetória do emblema.
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1: É 1:30 da tarde.
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8: A vitória sobre o Santa Clara na 34ª jornada e última da Primeira Liga e a apoteótica festa que seguiu, que foi do Dragão aos aliados, fizeram cair o pano sobre a temporada do Futebol Clube do Porto. Uma época de sucesso, nem que na equipa de Francesco Farioli foi capaz de alcançar o objetivo prioritário, resgatar o título de campeão nacional, que escapava desde a época desportiva 2021-2022, ainda com Sérgio Conceição ao leme da formação de Invicta. Agora no reino azul e branco, nas baterias já estão apontadas para no futuro, algo que tem sido deixado bem claro por jogadores, como foi possível perceber na entrevista dada por Fraholt, mas também pelo próprio treinador, que não se coíbe de falar do planeamento para 2026-2027, assim como da vontade de fazer ainda mais e melhor na próxima temporada. Nesse sentido, na pré-temporada do Futebol Clube do Porto começa a ganhar forma e já tem uma data de arranque definida. No regresso do plantel ao centro de treinos Jorge Costa, no Olival, está marcado para no dia 1 de julho, uma quarta feira, como é habitual, nesse dia será naturalmente mais dedicado às avaliações físicas e ao realinhamento de ideias, mas nem por isso menos importante do que nas semanas que se irão seguir. O ataque ao bicampeonato arranca logo aí. Nesse sentido, Farioli transmitiu uma ideia clara aos novos campeões nacionais. As férias são para serem aproveitadas em família e para relaxarem, sem esquecer a responsabilidade que jogar no Futebol do Porto acarreta, aliada, claro, aos objetivos já traçados de forma geral para 2026-2027. De resto, a estrutura do Futebol Clube Porto e o técnico italiano ainda estão a estudar os moldes do estágio de pré-temporada, que deverá realizar-se no estrangeiro, em meados de julho. Idealmente, já com algumas caras novas no plantel da Áustria, no país escolhido, nos últimos dois anos, quer em 2024, quer em 2025, volta a ser uma das hipóteses contempladas, mas está longe de ser a única. Na Alemanha, na Inglaterra, também são opções em cima da mesa. Nos Dragões estagiaram pela última vez em solo germânico, em 2016, com Nuno Espírito Santo, ao leme. No que toca nas terras de Sua Majestade, é preciso recuar, até em agosto de 2014, era na Julian Lopetegui, no treinador, de decisões que serão afinadas e tomadas, em breve, no Reino do Dragão. Certo é que nada está a ser deixado ao acaso, porque na Farioli, a estrutura do futebol dos azuis e brancos, acredita com planeamento atempado e concreto, pode muito bem ser o ponto de partida para uma nova campanha de sucesso. As negociações por Issa Dombia continuam e vão acelerar nos próximos dias. E há uma fórmula que o Sporting vai usar para convencer no Veneza a transferir o médio de 22 anos para Alfalade, uma base de 20 milhões de euros fixos, mais bónus por objetivos que aproximam o valor final das pretensões dos italianos, que, sabendo da existência de concorrência da Juventus, nesta operação que podem inflacionar o passe dos jogadores acima dos 25 milhões de euros. Os jogos que Issa Dombia fez nesta temporada no serviço do Veneza, 37 foram na Série B e 1 na Taça de Itália. Apenas numa ocasião não teve esse estatuto. Nessa cifra representa um valor muito elevado para os Leões, que ainda assim acreditam no negócio abaixo desse patamar. Durante a semana as negociações prosseguem, com os Leões a terem prioridade nesse dossiê, que querem fechar ainda em maio. Nesses 38 jogos em que nesta temporada participou, a Issa Dombia marcou 10 golos, 8 no campeonato e 2 na Taça de Itália. Assistências fez 5, todas, sobretudo, de grande qualidade. Há muito que no Sporting segue Issa Dombia, para reforçar o meio-campo, perante as saídas planeadas de Morten Hillman, com promessa de transferência, e Demasa Morita, em fim de contrato, e com despedida programada e rumo certo na Premier League, onde o Leeds tem contrato à espera. Os Leões têm o camisola 8 do Veneza como alvo ideal, e nesta altura o desejo maior, depois de ser oficializado Rodrigo Salazar e fechado o dossiê de Pedro Lima. As internacionalizações do médio italiano pela seleção de sub-21, ambas foram em 2025, no 2-1 com os Países Baixos no particular, empatou uma bola com a Espanha na fase de grupos do europeu da categoria. À espera de Dombia, em Alvalade estava assim um contrato de 5 anos, até junho de 2031, e um salário mensal a rondar os 100 mil euros. Feitas as contas, na ligação ao emblema leonino, renderá no total 6 milhões, mais de 1 milhão por época, nas condições que interessam ao jogador. Quanto à cláusula de rescisão, seguindo a tabela habitual do Sporting, para médios e avançados, deverá fixar-se nos 80 milhões de euros. No atual plantel, Rabna apenas Rabna Guanida e Rabna apresenta numa blindagem superior de 100 milhões, o mesmo valor de Rabna que Rabna estava estipulado Rabna para Kenta, antes de tudo, no jovem extremo, Rabna ser vendido por 50 milhões de euros para o Chelsea, Rabna clube que Rabna vai representar já Rabna a partir deste Rabna verão. A chegada de Dombi e Rabna Alvalade enquadra-se numa política de prospeção adotada Rabna pelos verdes e brancos nas últimas temporadas, Rabna recortar talento Rabna em segundos escalões competitivos, como o espanhol, o inglês, Rabna e agora Rabna o italiano, Rabna registra-se nos Rabna casos das contratações bem-sucedidas de Victor Gyökeres por 20 milhões de euros ao Coventry do Championship e de Luis Suárez por 22,1 milhões de euros ao Almeria da 2ª Divisão em Espanha, mas também de apostas com menor impacto imediato, como o Cocharás Filipe, que custou 5 milhões e meio de euros ao Levante, igualmente na 2ª Divisão Espanhola. Esta temporada na aposta no mercado nacional volta também a estar bem presente, como se vê em Salazar, contratado por 30 milhões de euros ao Sporting Clube de Braga, e em Pedro Lima por 4 milhões de euros ao Aves Futebol de Sado, bem como a Mira, que está na pontada na Chiquinho, mas o scouting leonino tem vários outros mercados bem definidos, tanto que para acompanhar Palhinha no meio campo, no português, no radar leonino, há mais um 6 a contratar, o espanhol Altimira do Betis, assim como o dinamarquês Silas Andersen, dos suecos da formação do Akan, estão muito bem referenciados no Reino do Leão.
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15: Pode matar a baliza, rematou, golo! Saiu uma maneta do Sporting! Está feito mais um! O golo é de Maxi! Maxi! Maxi Araújo!
16: Ainda mais para o Torres! Atenção, o golo!
17: Salta a tampa a todos no banco de suplentes do Torres!
16: Gol!
17: É festa total! É loucura no Jamor! Marca!
15: Atenção agora ao Anderson Galega a meter. A Igor Gama já acordou para o meio, deixa para Nico Gomes. Já está!
18: Porto!
15: Sai uma festa no Dragão, que golaço de Galeno!
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20: O futebol está repleto de grandes feitos históricos, onde clubes e seleções superaram todas as expectativas para marcar eras inesquecíveis. É o momento de mais um grande feito histórico aqui na Primeira Rádio Desporto.
21: A época de 1986-87 será sempre lembrada como um dos momentos mais gloriosos da história do Futebol Clube do Porto. O clube português, que havia conquistado o seu espaço no panorama nacional, lançou-se à conquista da Europa e do mundo sob a liderança do treinador Artur Jorge e de uma geração de jogadores que eternizou o seu nome nos anéis do futebol. Foi a temporada em que o Futebol Clube do Porto conquistou pela primeira vez a Taça dos Clubes Campeões Europeus, vencendo o poderoso Bayern de Munique na final e mais tarde ergueu a Taça Intercontinental, solidificando o estatuto dos dragões no topo do futebol mundial. A caminhada até à final da Taça dos Clubes Campeões Europeus começou com a eliminação do Rabat Ajax, de Malta, e do Vítkovice, da então Checoslováquia, em rondas relativamente tranquilas. Nos quartos de final, o desafio foi mais exigente, com o Futebol Clube do Porto a defrontar o Brøndby da Dinamarca. Depois de uma vitória por 1-0 na primeira mão, os dragões sofreram em Copenhaga, mas conseguiram arrancar um empate a um golo, garantindo a passagem às meias finais. Aí, a equipa de Artur Jorge encontrou o Dinamo Kiev, uma das formações mais fortes da altura, liderada pelo carismático Valery Lobanovsky. O Porto impôs-se com uma vitória por 2-1 no Estádio das Antas e um triunfo com os mesmos números na Ucrânia, carimbando a passagem à final. A grande final, disputada a 27 de maio de 1987 no Estádio Prater, em Viena, colocou o Futebol Clube do Porto frente ao poderoso Bayern de Munique, uma das equipas mais temidas da Europa. A formação alemã, recheada de estrelas como Jean-Marie Pfaff e Lothar Matthaus, partiu como favorita. O jogo começou da pior maneira para os portugueses, com Ludwig Kogl a marcar para o Bayern logo aos 25 minutos. Contudo, a história deste encontro seria escrita com uma reviravolta épica. Aos 77 minutos, Rabah Madjer protagonizou um dos momentos mais icónicos da história do futebol, com o famoso calcanhar de Viena a empatar a partida.
2: Frasco para Juari, Madjer com espaço vai marcar, golo!
21: Apenas 3 minutos depois, Juari, após assistência de Madjer, fez o 2-1, selando a vitória e colocando o Futebol Clube do Porto campeão europeu pela primeira vez.
2: 1-1 com Winkelhofer, já passou Madjer, o cruzamento, Juari, golo! É golo do Porto! Juari!
21: A conquista da Taça dos Campeões Europeus foi recebida com enorme euforia em Portugal, mas os dragões não ficaram por aí. No final do ano, o Futebol Clube do Porto viajou até Tóquio para disputar a Taça Intercontinental frente ao Peñarol, do Uruguai, campeão da Taça Libertadores. Este era o derradeiro teste para os dragões se afirmarem como uma verdadeira potência mundial, e o jogo foi disputado sob condições difíceis, com o campo molhado e a chuva a cair incessantemente. O duelo terminou empatado a 1 no tempo regulamentar, com o gol dos portistas a ser marcado novamente por Madjer, um herói improvável que se tornou o símbolo desta geração. A decisão foi então levada a prolongamento, onde o Futebol Clube do Porto, num jogo extremamente equilibrado, conseguiu o gol da vitória já perto do final, com uma jogada concluída por Juari. O resultado final de 2-1 deu aos dragões o título de campeão do mundo, solidificando a sua presença entre as melhores equipas do planeta. Este conjunto de feitos consagrou uma geração de jogadores que incluiu nomes como Fernando Gomes, João Pinto, Celso e Paulo Futre, que foi um dos principais responsáveis pelo sucesso da equipa ao longo daquela época. A liderança calma e estratégica de Artur Jorge foi também crucial para que o Futebol Clube do Porto atingisse estes patamares de sucesso. A vitória na Taça dos Campeões Europeus e na Taça Intercontinental em 1987 marcou uma viragem na história do Futebol Clube do Porto e do futebol português. O clube azul e branco, que até então se afirmava sobretudo no contexto doméstico, conseguiu abrir as portas da glória europeia e mundial, sendo a primeira equipa portuguesa a conquistar a Taça Intercontinental. O sucesso desta época foi o catalisador para as futuras conquistas internacionais do Futebol Clube do Porto, que anos mais tarde voltaria a dominar na Europa sob a orientação de José Mourinho. Mas 1987 permanece como o ano que deu início a essa era de sucesso internacional.
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20: Vamos lá olhar agora para o perfil de mais um jogador aqui na primeira Rádio Desporto.
21: Perfil do jogador. Erling Haaland destaca-se como um dos avançados mais dominantes do futebol atual, com uma combinação rara de potência física e uma habilidade impressionante para finalizar. Com 1,94m de altura, alia a sua imponente presença física à agilidade, algo incomum para jogadores com a sua estatura. A sua capacidade de explosão é um dos traços mais marcantes, fazendo dele uma ameaça constante em transições rápidas e jogadas de contra-ataque, onde utiliza a sua velocidade para desmarcar-se dos defensores com facilidade. Taticamente, Haaland é extremamente eficaz em explorar o espaço entre os centrais, utilizando a sua leitura de jogo para se posicionar de forma ideal na área. O seu movimento sem bola é inteligente e calculado, muitas vezes temporizando as suas corridas para evitar estarem fora de jogo, e surge também no momento exato para finalizar com uma precisão clínica. Seja com o pé direito, esquerdo ou de cabeça, Haaland revela uma versatilidade incomum, o que o torna um dos avançados mais completos da sua geração. No contexto de equipas que jogam em transição, o jogador norueguês é praticamente imparável devido à sua velocidade e força. Porém, mesmo em equipas que preferem manter a posse de bola e enfrentar blocos baixos, o norueguês consegue ser decisivo ao jogar como referência no ataque, segurando a bola e atraindo defesas, o que cria espaço para os seus colegas de equipa. Esta capacidade de se adaptar a diferentes estilos de jogo mostra uma maturidade tática que vai muito além da sua tenra idade. Além disso, o Haaland é também eficaz na pressão alta, utilizando a sua força física para pressionar os defesas adversários e forçar erros, algo que o torna útil não só nas ações ofensivas, mas também na recuperação da posse de bola. Apesar de ser mais conhecido pelos seus golos, a sua ética de trabalho e a intensidade em campo mostram que é um jogador que contribui em várias fases do jogo. Com uma taxa de finalização impressionante e uma mentalidade focada em marcar golos em cada oportunidade, Haaland já se afirmou como uma das principais referências do futebol moderno, sendo sem dúvida um dos avançados mais difíceis de ser neutralizado das defesas adversárias.
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22: E agora seguimos com os craques da Liga Portuguesa, neste produto 100% palavra.
21: Liedson da Silva Muniz, ou simplesmente Liedson, deixou uma marca indelével no futebol português, especialmente no Sporting Clube de Portugal, clube que representou durante grande parte da sua carreira europeia. Nascido a 17 de dezembro de 1977 em Cairo, no Brasil, o avançado começou tarde a sua trajetória no futebol profissional. Após passar por diversos trabalhos fora do desporto, incluindo o de empacotador, ingressou nas divisões inferiores do futebol brasileiro, onde chamou a atenção pela sua capacidade de finalização e mobilidade. A primeira grande oportunidade surgiu em 2002, quando foi contratado pelo Flamengo. No entanto, o verdadeiro salto na carreira aconteceu com a transferência para o Corinthians, onde as suas atuações despertaram o interesse do futebol europeu. Foi o Sporting Clube de Portugal que em 2003 decidiu apostar no avançado de 25 anos, que rapidamente se tornaria um ícone do clube. Na sua chegada a Portugal, Liedson enfrentava o desafio de adaptar-se a um novo futebol, com uma dinâmica distinta daquela do Brasil. No entanto, a sua adaptação foi rápida e notável. Liedson destacou-se de imediato pelo seu faro para o golo e pela agilidade, características que lhe valeram o apelido de Levezinho. A sua capacidade de movimentação inteligente no ataque, aliada a uma frieza notável nas finalizações, tornaram-no numa peça fundamental na equipa do Sporting. Entre 2013 e 2011, Liedson jogou 313 partidas pelo Sporting, onde marcou 173 golos, sendo 125 na Primeira Liga. Esta marca coloca-o entre os maiores goleadores da história do clube e também da competição. Mais do que apenas um finalizador, Liedson era um jogador que se destacava pela entrega em campo. A sua capacidade de pressionar os defesas adversários e de estar no lugar certo à hora certa faziam dele um avançado completo, capaz de mudar o rumo de um jogo a qualquer momento. Ao longo da sua passagem pelo Sporting, o Levezinho colecionou momentos inesquecíveis. Um dos seus maiores feitos foi o desempenho em clássicos, especialmente contra o Benfica, rival histórico dos Leões. Liedson ganhou a reputação de carrasco dos encarnados, tendo marcado 15 golos em 22 encontros contra o Benfica, número que o eternizou na memória dos adeptos sportinguistas e gerou um misto de respeito e temor nos rivais. A sua importância para o Sporting foi evidente nos títulos conquistados durante a sua estadia. Embora a tão desejada Primeira Liga tenha escapado, Liedson ajudou o clube a conquistar duas taças de Portugal em 2006-2007 e 2007-2008 e duas supertaças Cândido de Oliveira em 2007 e 2008 também. Além disso, foi peça-chave na caminhada do Sporting até à final da Taça UEFA de 2005, onde os Leões acabaram por ser derrotados pelo CSKA de Moscovo num jogo disputado em Alvalade. O sucesso e popularidade de Liedson em Portugal foram de tal forma notórios que em 2009 o jogador foi naturalizado português e passou a representar a seleção nacional. Com a camisola de Portugal, disputou 15 partidas e marcou 4 golos, incluindo um importante tento contra a Dinamarca nas eliminatórias para o Mundial de 2010. Liedson foi convocado para o torneio realizado na África do Sul, onde ajudou Portugal a atingir os oitavos de final. Apesar do seu peso histórico no Sporting, Liedson despediu-se do clube em 2011, regressando ao Brasil para representar o Corinthians, onde ainda venceu o Campeonato Brasileiro e a Taça de Libertadores. Mesmo com o regresso à sua terra natal, o carinho e o respeito que os adeptos do Sporting lhe dedicam mantiveram-se inalterados, fazendo de Liedson uma das figuras mais queridas do clube de Alvalade. No início de 2013, regressou a Portugal para uma breve passagem pelo Futebol Clube do Porto, surpreendendo muitos adeptos, dado o seu histórico com o rival Sporting. No entanto, a sua estadia nos Dragões foi curta e discreta, com apenas 7 jogos e um gol marcado. Mesmo sem grande protagonismo no Porto, Liedson terminou a temporada com a conquista de um título da Primeira Liga, tendo feito inclusive a assistência para o histórico golo de Kelvin no clássico frente ao Sport Lisboa e Benfica, em que os Dragões conquistaram o Campeonato Nacional. Pouco depois, decidiu pendurar as chuteiras, encerrando uma carreira repleta de sucessos e golos memoráveis.
23: Tudo começou na minha volta para o Corinthians, em 2011, né? Para a seleção portuguesa, eu tive a honra e o privilégio de disputar a Copa do Mundo e ter representado essa camisa com muito orgulho, muito carinho, ter feito um gol na Copa do Mundo contra a Coreia do Norte em 2010. Então, marcou muito.
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6: Mais situações de gol com o Casa Pia, de facto não conseguimos finalizar, deixa essa marca. Sabíamos que hoje não ia ficar decidida, muito dificilmente se ficava decidida a eliminatória. Casa Pia é uma excelente equipa, portanto tem excelentes jogadores, é um adversário muito, muito forte, mas eu acho que hoje ficou demonstrado o que é que nós estamos aqui.
7: Terá que marcar gol, terá que nos ganhar e terá que se expor um bocadinho mais. E fruto também daquilo que é o registro individual e a capacidade individual das suas jogadoras, é um jogo mais dividido, onde iremos ter que ter outro tipo de preocupações, onde iremos ter um tipo de contexto diferente, também num relvado diferente, vamos jogar num sintético.
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25: Ficamos a 9 minutos das 2 da tarde.
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27: Ronaldo Luís Nazário de Lima, ou simplesmente Ronaldo, é amplamente considerado um dos maiores avançados da história do futebol. Nascido a 18 de setembro de 1976, no Rio de Janeiro, o brasileiro iniciou a sua carreira ainda adolescente, com apenas 16 anos no Cruzeiro. As suas exibições espetaculares no clube mineiro logo chamaram a atenção do futebol mundial e em 1994, após participar no Mundial dos Estados Unidos, embora sem atuar, foi contratado pelo PSV Eindhoven, dos Países Baixos. Lá, Ronaldo mostrou toda a sua capacidade de explosão e finalização, marcando 54 golos em 57 jogos ao longo de 2 temporadas, uma média impressionante que o transformou numa das jovens promessas mais cobiçadas do futebol europeu. O seu talento levou-o rapidamente a um dos maiores clubes do continente, o Barcelona, onde jogou durante a temporada de 1996-97. No Barça, Ronaldo elevou o seu jogo a novos patamares, marcando 47 golos em 49 partidas e ajudando o clube a vencer a Taça das Taças da UEFA e a Taça do Rei. Foi durante este período que ganhou o apelido de fenómeno, graças à sua velocidade devastadora, poder físico e capacidade para driblar com uma facilidade espantosa. Ainda com apenas 20 anos, foi eleito pela primeira vez o melhor jogador do mundo pela FIFA, título que viria a conquistar noutras 2 ocasiões. Em 1997, Ronaldo fez uma transferência recorde para o Inter de Milão, onde continuou a brilhar no início da sua carreira, ganhando a Taça UEFA em 1998. Contudo, foram também os anos em que a sua sorte começou a mudar em termos físicos. Durante o seu tempo no Inter, sofreu a primeira de várias lesões graves no joelho que o afastariam dos relvados por longos períodos. O seu regresso em 2002 foi nada menos do que milagroso. Após 2 anos de recuperação, Ronaldo voltou aos grandes palcos no Mundial de 2002, onde foi a estrela maior da seleção brasileira, conduzindo o Brasil à vitória com 8 golos, 2 dos quais na final contra a Alemanha. Esta conquista garantiu-lhe o 3º título de melhor jogador do mundo e marcou o seu renascimento como um dos melhores jogadores da sua geração. Após o Mundial, Ronaldo transferiu-se para o Real Madrid como parte dos famosos Galácticos, onde jogou de 2002 a 2007. Durante esse período, conquistou 2 campeonatos espanhóis e manteve o seu estatuto de um dos melhores avançados do mundo, marcando 104 golos em 177 jogos. O seu estilo de jogo, marcado por uma combinação única de velocidade, técnica e poder de finalização, continuava a encantar os adeptos, apesar das lesões persistentes que o limitaram ao longo da sua carreira. Em Madrid, Ronaldo formou uma parceria letal com estrelas como Zidane, Figo e Beckham, que consolidaram ainda mais o seu legado no futebol europeu. Já na reta final da sua carreira, em 2007, voltou à Itália, desta vez para jogar no AC Milan, rival direto do Inter. Embora o seu desempenho tenha sido afetado pelas constantes lesões, ainda mostrou flashes de brilhantismo, marcando 9 golos em 20 jogos. Porém, o seu tempo no Milan também foi marcado por mais uma grave lesão no joelho, que acelerou o fim da sua trajetória na Europa. Ronaldo decidiu então regressar ao Brasil, assinando pelo Corinthians em 2009. Surpreendentemente, teve uma passagem de grande sucesso pelo clube paulista, onde ajudou o Corinthians a conquistar o Campeonato Paulista e a Copa do Brasil em 2009, numa demonstração de que, mesmo longe do seu auge físico, o seu talento era inquestionável. No entanto, após mais alguns problemas físicos, decidiu terminar a sua carreira em 2011, aos 34 anos. Ronaldo deixa um legado incontestável como um dos maiores avançados da história do futebol. Os seus números são impressionantes, já que ao longo da carreira marcou mais de 400 golos em clubes e seleções e venceu duas bolas de ouro em 1997 e 2002. O fenómeno sempre foi lembrado e terá revolucionado a posição de avançado, combinando uma capacidade física invulgar com uma técnica requintada e um instinto goleador incomparável. Ronaldo foi também um dos grandes responsáveis por popularizar o futebol brasileiro no exterior e inspirou gerações de jogadores pelo mundo. Mesmo com as inúmeras lesões que enfrentou, a sua resiliência e capacidade de se reinventar em momentos cruciais da carreira fazem dele uma lenda viva do desporto, sendo reconhecido tanto por adeptos quanto por críticos como um dos mais completos jogadores que o futebol já viu.
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5: A história do futebol europeu está repleta de equipas que brilharam intensamente, mas que hoje enfrentam dificuldades para recuperar a antiga glória. São os gigantes adormecidos, para ouvir aqui na primeira Rádio Desporto, todos os dias também com o Hugo Taveira.
27: O Saint-Étienne, também conhecido como Le Vert, é uma das equipas mais lendárias do futebol francês. Fundado em 1919, o clube construiu uma história notável, especialmente nas décadas de 60 e 70, quando se tornou a principal potência do futebol em França. Com um total de 10 títulos da Ligue 1, o Saint-Étienne deteve o recorde de campeonatos durante várias décadas, uma marca que sublinha a sua importância no cenário desportivo nacional e que ainda assim foi perdida para o PSG, que agora soma 12. O caminho para a glória começou a ser traçado nos anos 50, mas foi na década de 60 que o clube realmente se afirmou como uma força dominante. Liderado por figuras icónicas como Aimé Jacquet e Robert Herbon, o Saint-Étienne conquistou 4 títulos da Ligue 1 entre 1964 e 1970, além de várias taças de França. Nos anos 70, já sob o comando de Robert Herbon, que assumiu o cargo de treinador após brilhar como jogador, o clube solidificou a sua hegemonia com mais 5 campeonatos até 1976. A época de ouro do Saint-Étienne culminou nesse mesmo ano, quando a equipa chegou à final da Taça dos Clubes Campeões Europeus. Numa campanha memorável, eliminaram equipas de grande qualidade, como o Dinamo Kiev e o PSV Eindhoven, antes de enfrentar o Bayern Munique na final disputada em Glasgow. Apesar do esforço e de uma exibição combativa, o Saint-Étienne perdeu por 1-0 com o golo de Franz Rott. As bolas que embateram nos postos durante o jogo tornaram-se lendárias, levando os adeptos a acreditar que, com balizas diferentes, o resultado teria sido outro. Apesar da derrota, o impacto da campanha europeia foi enorme. O Saint-Étienne tornou-se um símbolo de orgulho para o futebol francês e a equipa era idolatrada pelos seus adeptos. O Stade Geoffroy Guichard, apelidado de Le Chaudron, o Caldeirão em português, era um dos estádios mais intimidantes da Europa, onde a paixão dos adeptos criava um ambiente único. Nos anos 70, o clube contou com jogadores extraordinários como Dominique Rocheteau, Jacques Santini e Michel Platini, que mais tarde se tornaria uma das maiores figuras do futebol mundial. Platini foi o destaque do início da época de 80, altura em que o Saint-Étienne conquistou o seu 10º e último título da Ligue 1 em 1981, consolidando o seu estatuto como um dos clubes mais titulados de França. Contudo, os anos que se seguiram foram difíceis. A saída de Platini para a Juventus em 1982 marcou o fim de uma era e problemas financeiros e de gestão desportiva colocaram o clube em declínio. Durante grande parte das décadas de 90 e 2000, o Saint-Étienne lutou para se manter na Ligue 1, alternando entre a primeira e a segunda divisão. Apesar de estar longe dos tempos áureos, o Saint-Étienne continua a ter uma legião de adeptos apaixonados e uma herança que faz dele um dos clubes mais respeitados de França. Nas últimas décadas, o Saint-Étienne tem lutado para recuperar a glória do passado, alternando temporadas na Liga Francesa com períodos de dificuldades desportivas e financeiras. Entre os anos 2000 e 2020, o clube teve alguns momentos de destaque, incluindo a conquista da Taça da Liga em 2013, que foi o seu primeiro troféu importante em mais de 3 décadas. Essa vitória deu aos adeptos alguma esperança de um regresso ao topo do futebol francês. No entanto, nos anos ainda mais próximos, o clube voltou a enfrentar desafios. Em 2022, o Saint-Étienne foi relegado para a Ligue 1, a segunda divisão, após perder o play-off de despromoção contra o Auxerre. A descida foi um golpe duro para um clube com tanta história, que se viu obrigado a reestruturar-se para tentar regressar à elite do futebol francês. Apesar do momento difícil, o apoio incondicional aos adeptos e a herança histórica mantiveram viva a chama da equipa, que acabou por regressar à primeira divisão. O Saint-Étienne continua a ser um gigante adormecido no panorama do futebol francês. A sua história rica e os sucessos do passado são uma inspiração constante para os clubes e os seus adeptos, que acreditam que com uma gestão mais sólida e um plantel competitivo, o clube poderá voltar a ser uma força relevante no futebol local. O gigante verde sonha em recuperar o seu lugar entre os grandes, com os olhos postos num futuro mais brilhante.
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12: São 2:01.
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17: Torriense e Casa Pia não foram além de um empate sem golos no primeiro jogo do play-off na Primeira Liga, deixando a eliminatória totalmente em aberto no estádio Manuel Marques perante perto de 3 mil adeptos. Na equipa de Torres Vedras, assumiu ligeiro controlo ao longo da partida e criou mais iniciativa ofensiva, mas sem conseguir transformar esse domínio em ocasiões claras de golo. Na formação da Casa ainda beneficiou de superioridade numérica nos minutos finais após a expulsão de Pedro Rosas, mas não conseguiu tirar partido dessa vantagem para conseguir desbloquear o marcador de Sérgio. Apesar disto, depois deste empate, no técnico do Torriense, no Luís Tralhão, acabou por admitir que este jogo é prova daquilo que o Torriense quer continuar a fazer no futebol português. Sérgio mostra-se confiante para no segundo jogo, na próxima semana.
6: Situações de gol com o Casa Pia, de facto não conseguimos finalizar. Isso deixa esse amargo. Sabíamos que hoje não ia ficar decidida, muito dificilmente se ficava decidida a eliminatória. Casa Pia é uma excelente equipa, portanto, excelentes jogadores. É um adversário muito, muito forte, mas eu acho que hoje ficou demonstrado porque é que nós estamos aqui. Para quem não tem acompanhado a nossa equipa ao longo da época, se tinha alguma dúvida, hoje ficou claro. Fomos, acho que nos momentos em que fomos bons, fomos mesmo muito bons. Tenho muito orgulho neste grupo. Eles sentem-se também muito motivados pela energia que há à volta do estádio. Sente-se, e dar aqui uma palavra de apreço a todos os adeptos do Torriense, foram fantásticos. Este foi o nosso último jogo em casa. Gostávamos de ter ganho o jogo também para lhes dedicar a vitória, mas não ficou a vitória, mas ficou toda a nossa energia, toda a nossa entrega, e acho que representa bem os valores daquilo que é o Torriense, que é muita entrega, muita humildade, e alguma modéstia à parte, muita qualidade de trabalho que há aqui, quer dos jogadores, quer de toda a gente. Isto não é o trabalho só dos jogadores, é o trabalho de muita gente, e estamos orgulhosos daquilo que fizemos, e está tudo em aberto.
17: Está do lado da formação do Casa Pia, no técnico adjunto de Álvaro Pacheco, na Paulo Pinto, destacou que tudo está em aberto para no segundo jogo.
28: Jogo muito equilibrado, num estado difícil, em que eu penso que nós tivemos as melhores oportunidades. A partir do momento que começamos a jogar com 10, normal, com o público, casa cheia, o adversário a transcender-se, havia uma fase positiva e a conseguir-se transcender, mas nós a conseguir controlar os caminhos da baliza, apesar de estarmos num bloco mais baixo. E sabíamos que não sairíamos aqui com um resultado final abultado, nem para nós nem para o adversário. Sabíamos que no final do jogo isto estaria no intervalo. E é assim que olhamos para isto. Estamos no intervalo de jogo, 0-0, e vamos tentar ganhar esta eliminatória em nossa casa.
17: A decisão fica agora adiada para na segunda mão, agendada para no dia 28. Antes disso, no Torriense, tem ainda pela frente um momento histórico, a final da Taça de Portugal, diante do Sporting, marcada para no próximo domingo pelas 17h15. O Sporting Clube de Portugal colocou em cima da mesa uma série de propostas na Assembleia Geral da Liga, na Arena Liga de Portugal, no Porto, esperando o agravamento de multas pela pressão sobre os árbitros, de intervenção do VAR, em pontapés de canto mal assinalados. Os leoninos querem alterar os regulamentos, que estarão em vigor na temporada 2026-2027, sendo que os 5 pontos em questão foram votados e apreciados por todos os clubes. Nota ainda para a proposta de alterar os bancos de suplentes das equipas visitantes e visitadas. de modo a diminuir a pressão habitualmente exercida pelos clubes visados sobre os árbitros. No que diz respeito às medidas colocadas em cima da mesa pelo Sporting, temos então em primeiro lugar o agravamento das molduras sancionatórias relativamente a ilícitos cometidos por clubes e agentes esportivos contra a arbitragem, declarações sobre arbitragem antes dos jogos, ofensas, na lesão de honra, ameaças e protestos, enquanto a Liga Portuguesa de Futebol Profissional propõe agravar as sanções de multa em 25%, a proposta do Sporting pretende quadriplicar nos limites mínimos e máximos das sanções de multa referentes a esses ilícitos. No ponto número 2, na criação do ilícito disciplinar tendente a sancionar no comportamento concertado dos apanha-bolas que interfiram no normal desenrolar do jogo com a realização de jogos na porta fechada. No terceiro ponto, na criação do ilícito disciplinar com o fim de responsabilizar os membros do órgão de administração dos clubes que lesem a honra dos elementos das equipas de arbitragem, nomeadamente através da divulgação de comunicados e outras publicações nas redes sociais. No quarto ponto, autorização expressa do regulamento das competições para a intervenção do VAR em lances de cantos mal assinalados. No ponto 5, na troca de banco de suplentes das equipas visitantes.

100% dos direitos económicos do avançado espanhol por 2 milhões de euros no Futebol Clube do Porto, acrescentou ainda que na operação não contou com qualquer intervenção de intermediação. O jogador Ángel Alarcón atuou na equipa principal azul e branca em 6 jogos entre setembro de 2024 e janeiro de 2026, tendo atuado sobretudo pela equipa B, ao serviço da qual somou 28 partidas, 7 golos e 3 assistências. O técnico José Mourinho deverá ser oficializado como novo treinador da equipa do Real Madrid já no próximo domingo. O anúncio acontece no dia seguinte ao último jogo da equipa para nas contas da La Liga. Na apresentação de Mourinho poderá acontecer no estádio Santiago Bernabéu já na segunda-feira ou no limite na terça-feira. Depois disso, o treinador português deverá começar de imediato a trabalhar na cidade esportiva de Valdebebas. Será no regresso do técnico português de 63 anos num clube onde trabalhou entre 2010 e 2013, vencendo 3 troféus. Ainda em relação a este tema, o treinador José Mourinho continua, no entanto, a trabalhar no Seixal, nomeadamente durante esta semana, tendo chegado pouco depois do presidente do Benfica, Rui Costa, ao centro de treinos do clube técnico das Águias, assinou mais uma vez aos jornalistas presentes no exterior do edifício, entrou no Benfica Campus, sem prestar declarações, já no presidente do Benfica, Rui Costa, esteve no Seixal durante pouco mais de 20 minutos, de onde saiu depois Mourinho, aproveitou a ida ao Benfica Campus para ver o jogo da equipa de Sub-23, na frente ao Santa Clara, referente à meia-final da Taça Revelação, que no Special One mantém assim as rotinas habituais, pese embora se intensifiquem os rumores em torno de um possível regresso ao Real Madrid já na próxima temporada. É o que tudo indica, com esse acordo fechado com o Real Madrid, no treinador português será então oficializado nos merengues no próximo fim de semana, depois da última jornada das contas da Liga Espanhola. José Mourinho, que se prepara para assumir o comando técnico do Real Madrid, já terá de resto adiantado um possível nome para reforçar a equipa madrilena, Morten Juhlmann, médio dinamarquês do Sporting Clube de Portugal. A informação foi avançada por Miguel Ángel Díaz no programa El Partidazo da Rádio COP. O Real Madrid aguarda no final da temporada, no próximo sábado, para oficializar a contratação de Mourinho no domingo. No treinador português irá substituir Álvaro Arbeloa e é uma aposta pessoal do presidente Florentino Pérez para inverter o ciclo de 2 épocas sem conquistar títulos. Neste negócio, o Sporting irá exigir cerca de 50 milhões de euros pela transferência do médio, de quem Mourinho é admirador, embora na marca insista que Rodri, do Manchester City, é o principal alvo para no meio campo. Além do médio, Mourinho pretende ainda, segundo o jornalista da COP, ter um antigo jogador na equipa técnica, à semelhança do que aconteceu com o Abneitor na Caranca, na primeira passagem pelo clube merengue. O treinador quer ainda uma figura de ligação entre a direção e o plantel, na função que poderá ser desempenhada por Toni Kroos. Este cenário surge numa altura de alguma incerteza no clube, com a possibilidade de Florentino Pérez ter concorrência nas eleições para a presidência, com o empresário Henrique Riquelme preparado para avançar. Recordar que Morten Juhlmann chegou ao Alvalade no verão de 2023, oriundo do Lecce, por 18 milhões de euros, e desde cedo assumiu-se como jogador-chave, a mostrar andamento para patamares superiores, por isso na convicção de que seria muito difícil ao Sporting segurá-lo, mas segurou-o na segunda e terceira temporada de leão ao peito, sendo inevitável a saída neste verão. O assédio a Morten Juhlmann vem do último mercado de verão e motivou, na altura do fecho desse mercado, conversa entre os jogadores e o presidente Frederico Varandas, ficou definida na continuidade até na final da época 2025-2020 e 6, na altura, na qual os Leões garantiram ter abertura para negociar, mas não houve qualquer promessa de venda, nem de valor estabilizado para a venda do passe do atleta. Só na abertura para negociações por cifras na ordem dos 50 milhões de euros poderão levar o jogador de Alvalade. O Sporting Clube de Braga deu a conhecer a renovação de contrato com João Moutinho por mais uma temporada. O médio de 39 anos já conta com 1.169 jogos oficiais a nível sénior. João Moutinho, que conquistou o europeu de 2016 por Portugal, formou-se no Sporting, atuando depois pelo Futebol Clube de Porto, Mónaco, Wolverhampton e Sporting Clube de Braga. Cumprirá assim a quarta temporada na cidade de Minhota. No jogador de Jabné, o segundo mais internacional de sempre, com 146 presenças na seleção nacional, apenas atrás de Cristiano Ronaldo. Esteve em 6 fases finais de competições de seleções, entre europeus e mundiais. O último foi o Euro 2020, realizado no ano de 2021 por via da pandemia. O Guerreiro Domingo ganhou ainda 16 competições de clubes, entre elas uma Liga na Europa, 3 campeonatos nacionais e 3 taças de Portugal.
O jogador Bernardo Fontes, que se evidenciou no Clube Desportivo Tondela nas duas últimas temporadas, prepara-se para regressar ao Sporting Clube de Braga. O brasileiro de 23 anos foi o titular da baliza dos Beirões em 2024-2025 e 2025-2026, discutindo um total de 68 jogos.

0: em 72 possíveis, a Benafez 34 em cada na temporada. O guardião foi transferido em definitivo para a Benotondela mediante na partilha de passe, voltando agora ao Sporting Clube de Braga, com os miúdos alcançarem um acordo para um regresso do guardião que tinha contrato com o Tondela até 2029. O guarda-redes fez parte da subida do Tondela na Primeira Liga em 2025, com o título de campeão da Segunda Liga na equipa treinada por Luís Pinto. Porém, e apesar de ter sido uma das figuras dos auriverdes, em 2025-2026, a equipa beirã não evitou a despromoção à Segunda Liga. Contas feitas, Fontes regressa ao Minho e um clube que representou durante 4 temporadas entre os juniores na Sub-23 e equipa B, não tendo feito na estreia na equipa principal antes do Sporting Clube de Braga, o guarda-redes passou pela formação do Flamengo. Do tema clubes, passamos para no tema seleções. O selecionador do Sub-20 de Portugal, Oceano Cruz, deu a conhecer o nome dos 23 convocados para na 52ª edição do torneio de Toulon, torneio que o Maurício revelou. O Sporting Clube de Portugal é o clube mais representado, com 5 atletas, seguidos de Futebol Clube Porto e Benfica, ambos com 4 cada. Ao todo, mais 10 clubes representados na convocatória, cada um conta com um atleta, neste caso, na Académico de Viseu, Arouca, na Vizela, Moreirense, Santa Clara, Sporting Clube de Braga, na Vitória Sport Clube, Lyon de França, na Hamburgo da Alemanha, na Wolverhampton de Inglaterra, são os restantes emblemas representados nesta convocatória. Na Seleção Nacional de Sub-20, defronta o Japão no dia 3 de junho, na Costa do Marfim no dia 6 de junho, na Venezuela no dia 8 de junho e Canadá no dia 11 de junho. Nos contas do Grupo B, nos adversários nas seguintes serão conhecidos após a classificação na fase de grupos. Nesta seleção arranca os trabalhos no dia 26 de maio, na Cidade do Futebol, para já. Demos conta então dos convocados do selecionador de Sub-20, que chamou Gustavo Costa do Académico de Viseu, José Silva do Arouca, do Benfica, João Rico, Martim Ferreira, Tiago Freitas e Tiago Parente, do Futebol Clube Porto, Dinis Rodrigues, Diogo Fernandes, Luís Gomes, Ibne, Tiago Andrade, do Hamburgo, Ibne, Fábio Balde, Ibne, do Lyon, Ibne, Matisse de Carvalho, Ibne, do Moreirense, Ibne, Afonso Assis, Santa Clara, Ibne, Ibne, João Afonso, Ibne, Ibne, Jonathan, Ibne, Toro, Ibne, do Sporting Clube de Braga, do Sporting mais, Ibne, 5 atletas, Ibne, Flávio Gonçalves, Ibne, Francisco Silva, Ibne, João Muniz, Manuel Mendonça e Rafael Nel, do Vitória Sport Clube, Ibne, Miguel Nogueira, Ibne, do Vizela, Ibne, José Sampaio, Ibne, do Wolverhampton de Inglaterra, Mateus Mané. O selecionador nacional feminino de futebol, Francisco Neto, deu a conhecer a lista de 26 convocadas para nos 2 nos últimos duelos de Portugal no grupo B3 de qualificação para no Campeonato do Mundo através da Liga das Nações. As portuguesas defrontam a Letónia no dia 5 de junho, no Estoril, e terminam a fase de grupos na Finlândia. 4 dias depois, Neto promoveu 4 alterações em relação à última convocatória. Em março, saíram Sierra, Cota e Arte, Bárbara Lopes, Daniel Rabnareia, Santos, Beatriz Fonseca, entraram para Patrícia Moraes, Nelly Rodrigues, Abnalice Marques, Abninádia Gomes, na guarda-redes do Sporting Clube de Braga, que acumula mais de 100 internacionalizações, regressa nas opções após lesão, ao contrário de Telma Encarnação. Damos conta então dessa convocatória. Francisco Neto chamou para Abna Baliça, Inês Pereira, Ruth Costa, Abna Patrícia Moraes, para Abna Defesa, Abnalice Marques, Abna Carol Costa, Abna Carolina Correia, Abna Catarina Abnamado, Nelly Rodrigues, Abna Diana Gomes e Joana Marchão. Como médias, estão convocadas Andréia Bravo, Andréia Jacinto, na Andréia Faria, Lourdes Silva, na Fátima Pinto, na Francisca Nazaré, Nádia Bravo, na Pauleta, na Tatiana Pinto e para na frente de ataque. Como avançadas, nas estão convocadas Ana Capeta, na Carolina Santiago, na Diana Silva, na Jéssica Silva, na Lúcia Alves e Nádia Gomes. Francisco Neto falou sobre estas escolhas, nomeadamente o selecionador nacional feminino de futebol, que deixou de fora na Cota e Arte e voltou a chamar-se na Ruth Costa para na baliza portuguesa.
1: Tiveram as duas no último estágio, entretanto também a Sierra teve alguns constrangimentos físicos, não é por isso que a Ruth está, porque a Ruth está porque fez um muito bom estágio e correspondeu àquilo que eram as nossas expectativas. Tem também ganho a ter tido cada vez mais minutos no seu clube, com boas prestações, e nesse sentido tem lógica na nossa maneira de ver ela estar connosco neste estágio, fruto daquilo que foi a época da Ruth, com os minutos e com a consistência que ela tem tido no seu clube.
0: O selecionador nacional feminino de futebol, Francisco Neto, falou também sobre a necessidade de gestão, de dar algumas férias a mais a algumas jogadoras que terminaram as épocas mais tarde, e falou sobre o trabalho da seleção portuguesa.
1: Nos últimos 4 anos, felizmente, e fruto da competência delas, nos últimos 4 anos não tem tido umas férias ditas normais: 2022 Campeonato da Europa, 2023 Campeonato do Mundo, 2024 data FIFA no mês de julho, 2025 Campeonato da Europa. Ou seja, tem sido sempre também muito desafiante. Nesta data FIFA, é uma data FIFA relativamente mais próxima, e as jogadoras também sabem que depois desta data FIFA terão as tais merecidas férias, porque não há competição internacional feminina agendada para este ano. E nesse sentido, eu acho que isto pode ser, mentalmente, é um bocadinho diferente. Todas elas querem muito representar a seleção, nós sentimos isso, por isso também para nós é importante, e mais uma vez também estamos a fazer um acompanhamento de muita proximidade. Tivemos reuniões com os clubes e hoje, a partir de hoje, temos a nossa fisiologista, a Margarida, que irá entrar em contacto com todas as jogadoras. As jogadoras também sabem do plano que nós temos para todas elas. No final de cada competição optámos por dar 7 dias de férias às jogadoras e depois fazer um return to play individualizado, e é isso que irá acontecer a partir do dia de hoje. As jogadoras sabem que a partir de amanhã, quem já teve as tais férias, as mini férias, irá começar o seu trabalho sobre a nossa orientação, para poderem chegar à seleção completamente aptas e disponíveis para disputar um jogo internacional.
0: Em relação aos adversários, Francisco Neto na espera de vencer a Letónia e a Finlândia, mesmo sendo nos jogos difíceis.
1: Terá que marcar golos, terá que nos ganhar e terá que se expor um bocadinho mais. E fruto também daquilo que é o registro individual e a capacidade individual das suas jogadoras, é um jogo mais dividido, onde iremos ter que ter outro tipo de preocupações, onde iremos ter um tipo de contexto diferente, também num relvado diferente. Vamos jogar num sintético, vamos jogar fora, sabemos de antemão que vai estar um estádio cheio, por isso será um ambiente também bastante interessante. Vamos também apanhar alguns constrangimentos que são um bocadinho diferente daquilo que é o nosso normal. Vamos apanhar uma altura do ano na Finlândia que raramente vai estar de noite, ou seja, vai ser também um desafio para toda a gente perceber como é que nos iremos adaptar. Felizmente temos um departamento de saúde e performance altamente especializado e que nos tem ajudado imenso neste tipo de desafios. Por isso eu acho que são dois padrões completamente diferentes, mas nós temos é que estar focados em nós, na nossa ideia, na forma como queremos mais uma vez competir, assumir os jogos e ser dominantes. Se tivermos as nossas características, se fomos e não perdemos a nossa identidade, eu acho que vamos competir fortemente nos dois jogos e conquistar os 6 pontos.
0: Recordar que na Armada Lusa ainda não perdeu o Abna qualquer ponto, depois de vencer 4 jogos que discutiu nesta competição. Lúcia Alves renovou até 2031 com o Sport Lisboa e Benfica, no clube que representa desde 2019. A internacional portuguesa de 28 anos completou 31 jogos na temporada 2025-2026, tendo apontado um golo e feito 8 assistências nesta na sua casa, e não fazia sentido ser de outra forma. Sente-se bem e muito feliz e quer sobretudo continuar a ajudar o Benfica a grandes conquistas. Acabou por assumir a ala direita das encarnadas. Eleita na melhor jogadora da Liga nesta temporada, Lúcia Alves partilhou ainda nas metas que tem definidas para no futuro, destacando que quer conquistar o máximo de títulos possível. Individualmente quer continuar a ajudar o clube na nível da Champions, quer chegar ainda mais longe. Já conseguiu chegar até aos quartos de final, mas o clube querem mais no futuro. Em 2025-2026, nas Águias conquistaram a dobradinha ao terem juntado a Taça de Portugal à conquista do Campeonato Feminino de Futebol na Luz. Lúcia Alves já venceu 16 títulos, dentre os quais 6 ligas, 5 taças da Liga, 2 taças de Portugal e 3 supertaças. Ainda pelo futebol feminino, mas pelo Norte, Lili renovou o contrato com o Futebol Clube Porto e vai continuar na cidade invicta na época desportiva 2026-2027. A melhor marcadora e assistente da equipa feminina das Azuis e Brancas chegou ao clube no verão de 2025, vinda da formação do Tigers dos Estados Unidos da América. Na sua temporada de estreia em Portugal, a avançada norte-americana apontou 20 golos e 7 assistências em 30 jogos, consolidando-se como peça fundamental na equipa comandada pelo técnico Daniel Chaves. A jogadora Lili ajudou e muito no Futebol Clube do Porto a conquistar o título da 2ª Divisão e levar as portistas na final da Taça de Portugal diante do Benfica, no primeiro clássico entre as duas equipas da história do futebol feminino. A jogadora, depois de renovar este contrato, pretende continuar a ajudar o Futebol Clube do Porto a fazer história e espera, sobretudo, que esta estreia no principal escalão do futebol feminino em Portugal seja de sucesso para a formação da Invicta.
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8: Se eu emito uma opinião, tenho 80% das pessoas a criticarem-me, a insultarem-me, seja do lado mais azul, mais verde, mais vermelho, mais cor-de-rosa, e eu prefiro estar sossegado, e como conheço, mais vale. Eu não faço parte do rebanho, mas eu tenho consciência que não faço parte do rebanho. Mas também sei que na sociedade atual, quando alguém tira algo fora da caixa, é quase que, eu diria, quase que ostracizado. Portanto, mais vale estar, não fazer parte do rebanho, mas guardar as opiniões para mim. É o que eu tenho feito.

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2: Um jogo muito equilibrado, num estado difícil, em que eu penso que nós tivemos as melhores oportunidades. A partir do momento que começamos a jogar com 10, normal, com o público, casa cheia, o adversário a transcender-se, havia uma fase positiva e a conseguir-se transcender, mas nós a conseguir controlar os caminhos da baliza, apesar de estarmos num bloco mais baixo. E sabíamos que não sairíamos aqui com um resultado final abultado nem para nós nem para o adversário, sabíamos que no final do jogo isto estaria no intervalo.
3: Tiveram as duas no último estágio, entretanto também a Sierra teve alguns constrangimentos físicos, não é por isso que a Ruth está, porque a Ruth está porque fez um muito bom estágio e correspondeu àquilo que eram as nossas expectativas.
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4: Ficamos a 5 minutos das 2:30 da tarde.
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5: Entre 1998 e 2013, o Boca Juniors viveu um dos períodos mais gloriosos da sua história. Sob a liderança do treinador Carlos Bianchi, o clube argentino consolidou-se como uma potência do futebol sul-americano e mundial, alcançando sucessos que se tornaram lendários. Esta fase não foi apenas um capítulo de vitórias, mas uma redefinição de como o clube, que já contava com um legado forte, passou a dominar o cenário internacional com uma equipa imbatível, repleta de grandes talentos e um espírito coletivo exemplar. Carlos Bianchi chegou ao Boca Juniors em 1998, após ter triunfado no Vélez Sarsfield, com quem conquistou a Taça Libertadores. A sua contratação marcou o início de uma transformação no clube. Bianchi trouxe consigo uma mentalidade vencedora e um rigor tático que rapidamente se refletiram no campo. A sua primeira grande conquista veio em 2000, com a vitória na Taça Libertadores. Esse título foi praticamente marcante porque pôs fim a um jejum de 22 anos sem que o clube vencesse a principal competição sul-americana, com a equipa de Bianchi a superar o Palmeiras na final após um empate no agregado e uma emocionante disputa de penaltis que imortalizou a qualidade e o sangue frio do plantel. Uma das grandes forças do Boca Juniors dessa época foi a qualidade dos seus jogadores. Entre eles destacava-se Juan Román Riquelme, o maestro da equipa, cujo talento com a bola e capacidade de decidir jogos o tornaram um dos maiores ídolos da história do clube. Riquelme era o coração da equipa, capaz de controlar o ritmo de jogo e de criar oportunidades de golo com uma visão de jogo fora do comum. Ao seu lado, jogadores como Martín Palermo, um dos melhores avançados da história do Boca, e Óscar Córdoba, o fiável guarda-redes, complementavam uma equipa que parecia imbatível. Entre 1998 e 2013, o Boca conquistou 4 campeonatos argentinos, demonstrando o seu domínio em casa, mas foi nas competições internacionais que a equipa de Bianchi se imortalizou. O Boca Juniors venceu a Taça Libertadores em 2000, 2001 e 2003, confirmando-se como a melhor equipa da América do Sul nesse período. Cada uma dessas conquistas teve a sua própria narrativa heroica, desde as vitórias nos penaltis até às goleadas que mostravam a força ofensiva e defensiva do plantel. A Libertadores de 2001, por exemplo, foi conquistada com mais uma vitória épica nos penaltis, desta vez contra o Cruz Azul do México, após a equipa argentina ter vencido fora de casa na primeira mão. No entanto, o auge internacional do Boca Juniors aconteceu em 2000 e 2003, quando venceram a Taça Intercontinental, a competição que colocava frente a frente o campeão da Libertadores e o campeão da Liga dos Campeões. Em 2000, o Boca enfrentou o Real Madrid, uma equipa repleta de estrelas, e venceu por 2-1 numa exibição memorável de Martín Palermo, que marcou os 2 golos da vitória. Este triunfo solidificou o Boca como uma das equipas mais temidas do mundo e deu a Bianchi um estatuto de lenda. Em 2003, a equipa voltou a brilhar, desta vez contra o AC Milan, numa final decidida nos penaltis após um empate a 1 golo. O Boca mostrou mais uma vez a sua capacidade de lutar até ao fim, levando para a Argentina mais um título mundial. A chave do sucesso dessa equipa residia na sua capacidade de se adaptar e de diferentes estilos de jogo e de responder a situações de pressão com uma serenidade incrível. Bianchi era um mestre em explorar o melhor de cada jogador, enquanto mantinha uma estrutura tática disciplinada, mas suficientemente flexível para se ajustar aos adversários. O Boca dessa era não se destacava apenas pelos craques individuais, mas pelo seu jogo coletivo, pela solidez defensiva e, acima de tudo, pelo espírito de sacrifício. Além das vitórias em campo, o Boca Juniors entre 1998 e 2003 representou uma era de renascimento para o clube em termos de prestígio e influência no futebol mundial. O clube tornou-se uma referência de excelência na América do Sul e conseguiu competir de igual para igual com os gigantes europeus. As conquistas internacionais dessa fase permitiram ao Boca exportar a sua marca e a Bombonera, o mítico estádio do clube, tornou-se sinónimo de ambiente infernal para os adversários, um verdadeiro caldeirão onde a pressão dos adeptos parecia aumentar ao nível da equipa. A era Bianchi terminou em 2004, mas o legado deixado por essa equipa continua vivo na memória dos adeptos e no próprio ADN do Boca Juniors. As vitórias e títulos conquistados entre esses anos estabeleceram um novo padrão de sucesso, não só no futebol argentino, mas em todo o continente. Carlos Bianchi, com o seu estilo pragmático e focado no coletivo, conseguiu criar uma equipa que não só vencia, mas também sabia lidar com a pressão e com as expectativas dos seus fãs num dos ambientes mais fervorosos do futebol mundial. Os jogadores desse período, especialmente Riquelme e Palermo, tornaram-se ícones do clube. Palermo, com a sua capacidade de marcar golos decisivos, muitas vezes com golos improváveis e em momentos-chave, e Riquelme, com a sua elegância e genialidade em campo, eram a personificação de uma equipa que sabia controlar os jogos e ditar o ritmo. Ambos, junto com outros protagonistas, como Óscar Córdoba, Hugo Ibarra e Jorge Bermúdez, ajudaram a cimentar o status de lendas no clube, sempre debaixo da liderança serena e inteligente de Bianchi. Essa equipa do Boca Juniors, além dos seus títulos e da glória internacional, representou também a paixão do futebol sul-americano, onde o talento individual se fundia com o trabalho em equipa. O Boca de 98 a 2013 é ainda hoje recordado como um dos esquadrões mais fortes e vitoriosos da história do futebol, sendo uma referência para futuras gerações do clube.
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8: São 2:31.
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13: Pedro Maranhão está de saída do Tondela. O anúncio foi feito nas redes sociais pelo próprio jogador, do extremo de 27 anos, que esteve ao serviço do clube Beirão desde a temporada 2023-2024, e discutiu 96 jogos, marcou 14 golos e fez 15 assistências durante o percurso na Beira Alta. Esta temporada no Brasileiro foi o maior destaque do Tondela, numa campanha que ficou marcada pelos piores motivos. A descida ao segundo escalão nacional, Pedro Maranhão conquistou uma na segunda liga pelo clube de Viseu. O próprio jogador deixa-me um agradecimento profundo ao clube, direção, comissão técnica e com quem trabalhou, aos funcionários, companheiros e equipa e principalmente aos adeptos que fizeram esta caminhada a ser ainda mais especial. Foi uma temporada que não acabou como todos esperavam, com a manutenção da equipa do Tondela, mas espera-me que o mais rapidamente possível a formação tondelense volte ao convívio com os grandes, porque é nesse patamar que o clube merece estar. Lê-se na nota deixada pelo jogador nas redes sociais. O Benfica e Stabna Vangelis Pavlidis, Stabna Ibn Georgios, Stabna Vagianidis, Stabna do Sporting, que fazem parte da lista de convocados da Grécia, Stabna Pereb nos jogos particulares do próximo mês de junho. Os Stabna jogadores Stabna fazem parte desta convocatória de Ivan Stabna Jovanovic, Stabna Pereb nos compromissos, Stabna com a Suécia no dia 4 de junho, de Victoria Gyokeres, Itália, no dia 7 de junho. Na Grécia, Stabna falhou a presença no Mundial 2026, após ter terminado no terceiro lugar do grupo Stabna de qualificação para a competição. A Suíça anunciou a lista de convocados para o Mundial 2026 nos Estados Unidos, Canadá e México. No ex-Benfica, Zeki Amdouni, do Burnley, foi um dos eleitos, apesar de só ter feito 3 jogos esta temporada, e Manzambi, que marcou na eliminação do Sporting Clube de Braga, na Liga Europa, pelo Friburgo, também que vai estar presente na maior competição de seleções do mundo. Os helvéticos integram o grupo B, com a Bósnia-Herzegovina, na Qatar, um dos anfitriões da competição, o Canadá, no conjunto, comandado por Morat Yakin, faz a sua estreia diante da seleção qatari a 12 de junho em Santa Clara, nos Estados Unidos da América. Lusitânia de Lourosa anunciou nas redes sociais na saída do treinador Pedro Miguel e da sua equipa técnica. No técnico português, cumpriu a segunda época ao serviço do conjunto do segundo escalão nacional e garantiu a manutenção depois de ter conquistado a Liga 3 na temporada desportiva 2024-2025. O clube assume depois em comunicado que ao Mr. Pedro Miguel e à sua equipa técnica que saem da casa como verdadeiros leões. Um sincero obrigado e, sobretudo, felicidades para no futuro. Lê-se neste comunicado proferido pela formação de Lusitânia de Lourosa. Época 2025-2026 ainda não terminou oficialmente, mas o mercado já começa a agitar-se. E há clubes que vão jogando na antecipação. É o caso do Atlético de Madrid, que prepara o ataque à próxima temporada com argumentos renovados, um deles no meio-campo. De acordo com a Sky Sports, o clube espanhol já chegou a um acordo com o Wolverhampton, com vista à contratação de João Gomes, médio brasileiro que representa no emblema do Molinó desde 2022, ano em que deixou a formação do Flamengo. Segundo o canal britânico nos Colchoneros, vão desembolsar cerca de 45 milhões de euros pelo internacional canarinho, que ficou de fora dos eleitos de Carlo Ancelotti na Pereb no Mundial 2026. João Gomes, de 25 anos, soma 130 partidas oficiais pelos Wolves, marcou 8 golos e deve fazer na despedida no próximo domingo, na visita ao Burnley, em encontro da 38ª e última jornada da Premier League. O jogador Fermín López acabou submetido a uma operação à fratura do quinto metatarso do pé na direita, uma lesão sofrida no triunfo na frente ao Real Betis por 3-1 no passado fim de semana. No Futebol Clube Barcelona deu a conhecer que a intervenção cirúrgica foi realizada no Hospital de Barcelona sob supervisão dos serviços médicos dos Blaugrana, tendo corrido de forma positiva. Os catalães não avançaram com um prazo concreto para a recuperação, limitando-se a indicar que a evolução irá determinar no tempo de ausência. O atleta Fermín López, de 23 anos, fica agora em dúvida para o Campeonato do Mundo, numa altura em que atravessava na melhor temporada da sua carreira. O médio ofensivo somou 13 golos e 17 assistências em 48 jogos pelo Barcelona em 2025-2026. Kelly Júnior, Sabna Krupp, tem estado a bom nível na Premier League. O atacante faturou no empate na frente ao Manchester City, numa bola, passando a somar Sabna 13 golos na competição em 2025-2026, sendo o jovem com mais golos numa época na Premier League. Os recordes de Kane, Sabna, que marcou 12 golos pelo Coventry em 1999-2000, assim como Fowler, Sabna, autores de uma marca pelo Liverpool em 93-94, acabaram ultrapassados. O atento sobre a equipa de Pep Guardiola permitiu ainda na Krupp para alcançar outro feito impressionante. Luso-francês tornou-se na primeira adolescente a marcar na mesma temporada as 3 equipas do pódio da Premier League, depois de já ter faturado frente ao Arsenal campeão e Manchester United, terceiro classificado. Krupp, elegível para representar Portugal, optou por jogar pela França, algo confirmado por Roberto Martínez na conferência de imprensa da convocatória portuguesa para o Mundial 2026.
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18: 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Vamos! Vaclav Saiki! Atenção ao cruzamento, atenção do lado direito outra vez, levantou o rasteiro, pode marcar o Gil, remate, golo! Do Gil Vicente!
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20: E agora seguimos com o perfil do jogador neste produto 100% palavra.
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22: Son Heung-min é um dos jogadores mais completos e versáteis da Premier League, conhecido pela sua capacidade de atuar em várias posições no ataque, embora se destaque principalmente como extremo esquerdo. Uma das características mais evidentes no seu jogo é a sua capacidade de finalizar com ambos os pés, tornando-o imprevisível para os defesas. Seja em jogadas rápidas de transição ou em ataques mais organizados, Son demonstra uma inteligência tática notável ao ler os espaços vazios e saber exatamente quando acelerar o jogo. Taticamente, é um mestre em aproveitar as costas da defesa adversária. A sua velocidade, aliada a um excelente timing nas corridas, permite-lhe quebrar linhas defensivas e criar oportunidades de golo de forma consistente. É particularmente eficaz em sistemas de contra-ataque, onde a sua aceleração e habilidade para finalizar em situações de um contra um são mortais. Além disso, o seu entendimento com colegas de ataque torna-o uma peça vital em jogadas combinadas e trocas rápidas de posição. O sul-coreano também é altamente eficaz na pressão sem bola, algo essencial em sistemas de jogo que privilegiam a pressão alta. Son não só pressiona os defesas com intensidade, mas também tem a capacidade para se reposicionar rapidamente para bloquear linhas de passe, demonstrando um excelente sentido de jogo defensivo e compromisso com o trabalho em equipa. Este aspecto tático é frequentemente subvalorizado, mas é crucial para manter a consistência defensiva do seu conjunto. Outro ponto forte do seu jogo é a movimentação inteligente ao cortar da ala para o centro. Não fica apenas à espera de cruzamentos, mas é muito proativo ao movimentar-se para zonas mais centrais, o que lhe permite ter uma posição privilegiada para rematar de longe ou até combinar com os médios ofensivos. O seu remate de média e longa distância é outra arma letal no seu arsenal, com capacidade de golos de fora da área que muitas vezes decidem jogos. Com uma qualidade técnica refinada, velocidade e inteligência tática, Son é um jogador que pode atuar em múltiplos sistemas e é extremamente difícil de anular. A sua versatilidade, quer como criador de jogo, quer como finalizador, faz dele um dos jogadores mais decisivos e completos no futebol mundial.
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20: Agora nesta emissão seguimos com os craques da Liga Portuguesa, aqueles que mais se destacaram. O talento desses craques imortalizou-os, mas a vida pós-carreira nem sempre é fácil e alguns enfrentam também desafios em manter a mesma relevância. É para ouvirmos também aqui nestas emissões da primeira rádio de desporto esses craques que mais se destacaram na Liga Portuguesa.
22: Rui Barros, nascido em Lordelo, Paredes, em 1965, é uma das figuras mais queridas e emblemáticas do futebol português, conhecido pelo seu talento e pela impressionante agilidade, apesar da baixa estatura de 1,59m, que lhe valeu o apelido de Formiga Atómica. Começou a carreira no Paços de Ferreira e no Covilhã, mas foi no Futebol Clube do Porto que encontrou o seu grande impulso. Chegou ao clube em 1987, depois de ter impressionado com a sua técnica e velocidade em campo. Em pouco tempo conquistou a confiança de Tomislav Ivic e destacou-se como um dos motores do meio-campo portista. A temporada de estreia de Rui Barros nos Dragões foi notável. Em 1987-88, o médio ofensivo marcou 12 golos no campeonato e rapidamente chamou a atenção de clubes internacionais. O seu estilo de jogo enérgico e incansável tornou-o indispensável na equipa e o seu impacto foi tão forte que no final da época assinou com a Juventus. Em Turim, Rui Barros conquistou de imediato o coração dos adeptos italianos. Logo na primeira temporada, ajudou a equipa a vencer a Taça de Itália e a Taça UEFA em 1990, marcando golos decisivos e mostrando uma capacidade única de romper defesas adversárias. Depois da passagem pela Juve, o médio continuou a sua carreira em clubes de topo, incluindo o Mónaco e o Olympique de Marselha. Apesar de não possuir a estatura física de muitos dos seus adversários, Rui Barros compensava com uma técnica apurada e uma leitura de jogo excepcional. Em França, continuou a mostrar o seu valor, mantendo a sua posição de destaque e reafirmando-se como um dos jogadores portugueses mais talentosos da sua geração. Em 1994, regressou ao Futebol Clube do Porto, onde contribuiu para o domínio do clube no cenário nacional, ajudando a equipa a conquistar múltiplos títulos, incluindo campeonatos e taças. Ao longo da sua carreira, Rui Barros representou Portugal com orgulho e dedicação, sendo chamado à seleção nacional em várias ocasiões, onde deixou a sua marca com exibições cheias de garra e técnica. Após pendurar as chuteiras, permaneceu ligado ao seu Futebol Clube do Porto, assumindo papéis de treinador adjunto e interino, sempre com o espírito de lealdade ao clube que marcou a sua vida. Hoje, Rui Barros é lembrado como um dos jogadores mais icónicos e queridos dos Dragões, símbolo de determinação e talento cuja carreira inspirou e continua a inspirar gerações de adeptos e jovens jogadores.
1: Este é o primeiro golo do Sporting do Porto, Rui Barros, continua a sexta bola e atirou, é golo! Golo do Porto, 4 minutos e 3 segundos de jogo.
2: E como era muito rápido, pronto, há um lance logo aos 5 minutos de jogo, em que corri quase meio campo, saí guarda-redes, consegui driblar, depois parece uma defesa, quase caí naquele lance, mas quando consegui fazer o golo, foi importante para mim, principalmente para o clube.
3: Barros, i pallonetti sono la sua specialità. Ma come fa, come si muove la gamba di Barros nel pallonetto? Me la fa vedere, com'è il movimento?
23: No, tanto dipende da fare così, come di lado è la stessa.
3: Nel gol come l'ha messa?
23: Il gol fu di piatto che ha fatto il pallonetto.
4: Vamos lá olhar agora para mais um craque mundial aqui na primeira Rádio Desporto.
22: Franz Beckenbauer, nascido em Munique a 11 de setembro de 1945, é uma lenda incontestável do futebol. A sua carreira, tanto a nível de clubes como internacional, fez dele um dos maiores jogadores da história. Começou a sua trajetória no Bayern de Munique, onde se destacou rapidamente pela sua elegância e habilidade. Beckenbauer fez a sua estreia na equipa principal do Bayern em 1964 e rapidamente se estabeleceu como uma figura central. Sob a sua liderança, o Bayern conquistou 3 títulos da Bundesliga em 69, 72 e 73 e 3 taças dos clubes campeões europeus em 1974, 75 e 76. A posição de líbero que Beckenbauer redefiniu permitiu-lhe não apenas atuar na defesa, mas também contribuir ofensivamente. A sua visão de jogo e a habilidade em avançar com bola mudaram a forma como a posição era jogada. Foi ainda premiado com o Ballon d'Or, ou o melhor jogador da Europa, em 1972 e 76, refletindo o seu impacto no futebol europeu. Na seleção da Alemanha Ocidental, Beckenbauer também deixou a sua marca. Foi o capitão de equipa que venceu o Campeonato do Mundo em 1974 e, na final realizada no Estádio Olímpico de Munique, a Alemanha Ocidental derrotou os Países Baixos por 2-1. O jogador alinhou com o ombro deslocado, demonstrando uma coragem e uma liderança notáveis que se tornaram lendárias. Além disso, foi fundamental na vitória no Euro de 1972, onde a Alemanha Ocidental derrotou a União Soviética na final. Após o sucesso no Bayern de Munique, Beckenbauer transferiu-se para o New York Cosmos em 1977. Lá continuou a influenciar o futebol, ajudando a promover o desporto nos Estados Unidos. Com sua presença, o Cosmos conquistou o campeonato em 1977 e 78 e a sua estadia acabou por ser crucial para popularizar o futebol no país, oferecendo uma nova visibilidade à modalidade. Após a sua aposentadoria como jogador, Beckenbauer continuou a deixar a sua marca como treinador. Em 1990, levou a seleção da Alemanha Ocidental à vitória no Campeonato do Mundo da Itália, tornando-se no único a ganhar o Mundial, tanto como jogador quanto como treinador. Sob a sua liderança, a Alemanha derrotou a Argentina por 1-0 na final, com um golo de penalti de Andreas Brehme. Beckenbauer também teve um papel significativo na administração do futebol. Em 2006, foi um dos principais organizadores do Campeonato do Mundo da Alemanha, ajudando a garantir o sucesso do torneio. A sua influência estendeu-se à administração da FIFA, onde contribuiu também para a formulação de políticas globais para o futebol. O legado de Franz Beckenbauer é marcado pela sua inovação tática, conquistas impressionantes e impacto duradouro no futebol. O Kaiser continua a ser uma referência para muitos, sendo para sempre lembrado como um dos maiores defesas e jogadores de todos os tempos.

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3: Mais situações de gol com o Casa Pia. De facto, não conseguimos finalizar. Deixa esse amargo. Sabíamos que hoje não ia ficar decidida, muito dificilmente se ficava decidida a eliminatória. Casa Pia é uma excelente equipa, portanto, excelentes jogadores. É um adversário muito, muito forte. Mas eu acho que hoje ficou demonstrado o que é que nós estamos aqui.
4: Terá que marcar gol, terá que nos ganhar e terá que se expor um bocadinho mais. E fruto também daquilo que é o registro individual e a capacidade individual das suas jogadoras, é um jogo mais dividido, onde iremos ter que ter outro tipo de preocupações, onde iremos ter um tipo de contexto diferente, também num relvado diferente, vamos jogar num sintético.
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6: A história do Nottingham Forest é uma das mais ricas e fascinantes do futebol inglês, marcada por momentos de glória e desafios. Fundado em 1865, o Nottingham Forest Football Club é um dos clubes mais antigos do mundo. A sua origem está intimamente ligada ao crescimento do futebol organizado em Inglaterra no final do século XIX, numa época em que o desporto se tornava mais estruturado e popular. O primeiro grande momento de sucesso do Forest aconteceu em 1898, quando o clube conquistou a FA Cup ao vencer o Derby County por 3-1 na final, tornando-se um dos primeiros clubes a erguer este prestigiado troféu. No entanto, após este triunfo, a equipa passou longos períodos longe do topo do futebol inglês, alternando entre as divisões e sem conseguir afirmar-se de forma consistente na elite. O verdadeiro renascimento do clube começou na época de 1970, com a chegada de Brian Clough como treinador em 1975. Clough, uma figura carismática e controversa, conseguiu transformar o Nottingham Forest numa potência do futebol europeu. Juntamente com o seu adjunto Peter Taylor, Clough trouxe uma mentalidade vencedora e reformulou a equipa, levando o clube a uma das eras mais gloriosas da sua história. Sob o comando deste técnico, o Nottingham Forest alcançou feitos incríveis. Em 1977-78, o clube venceu a primeira divisão inglesa, a atual Premier League, pela primeira vez, um feito notável para uma equipa recém-promovida. Esse título abriu as portas para a participação na Taça dos Clubes Campeões Europeus, onde o Nottingham Forest fez história ao conquistar o troféu europeu em duas ocasiões consecutivas, em 1979 e 1980. Em 79, o Forest venceu o Malmo por 1-0 numa final realizada em Munique, com o golo de Trevor Francis, tornando-se assim campeão da Europa. No ano seguinte, o clube repetiu o feito ao derrotar o Hamburgo por 1-0 em Madrid, com o golo de John Robertson. Estas conquistas colocaram o Nottingham Forest no mapa do futebol mundial, ao tornarem-se uma das poucas equipas a conquistar o título europeu mais de uma vez. A consistência e o espírito de equipa foram as marcas desta era de sucesso, com jogadores como Peter Shilton, Viv Anderson e Martin O'Neill a desempenharem papéis fundamentais. Além dos sucessos europeus, o Forest também teve sucesso em competições internas durante esta era dourada, vencendo 4 taças da Liga Inglesa entre 1978 e 1989. Brian Clough continuou a treinar o clube até 93, deixando um legado incomparável no futebol inglês. Sob a sua orientação, o clube passou de uma equipa modesta para uma das maiores forças do futebol europeu, sempre com um estilo de jogo ousado e competitivo. Após a saída de Clough, o clube enfrentou dificuldades para manter o mesmo nível de desempenho. Durante os anos de 1990 e 2000, o Forest sofreu várias descidas de divisão, passando longos períodos fora da Premier League. No entanto, o clube nunca perdeu a sua identidade e a sua rica história, continuando a ser um símbolo de resiliência no futebol inglês. A temporada de 2021-2022 marcou o regresso do Nottingham Forest à Premier League após 23 anos de ausência. A equipa, comandada por Steve Cooper, garantiu a promoção ao vencer o play-off do Championship, devolvendo o clube ao mais alto escalão do futebol inglês e reacendendo as esperanças dos seus adeptos para um novo capítulo de sucesso. Esse regresso simboliza o espírito de luta do emblema, que apesar das adversidades, continua a ser um dos mais respeitados e venerados no futebol mundial. Atualmente, o Nottingham Forest continua a atrair a atenção de adeptos de todo o mundo, sendo um clube cuja história inspira respeito e admiração. O seu legado europeu e a sua ligação com figuras como Brian Clough mantêm-no como um nome icónico no desporto, lembrado como um dos gigantes do futebol do século XX.
5: Ficamos a 7 minutos das 15.
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6: A Juventus de 1980 a 1986 foi uma equipa histórica que dominou tanto a nível nacional como internacional, estabelecendo-se como uma das maiores forças do futebol europeu. Sob a liderança do carismático treinador Giovanni Trapattoni, a Vecchia Signora viveu um período de ouro, combinando uma base sólida de jogadores italianos, muitos deles campeões do mundo, com contratações internacionais da classe mundial. Este esquadrão marcou uma era e é lembrado pela sua capacidade de vencer em várias frentes, estabelecendo uma identidade tática e competitiva inigualável. Na Série A, a Juventus construiu a sua reputação com um futebol eficaz e defensivamente sólido. Entre 1980 e 1986, a equipa conquistou 4 títulos italianos, dominando o futebol do país com um plantel repleto de estrelas como Gaetano Scirea, António Cabrini, Claudio Gentile e o prolífico goleador Paolo Rossi, herói do Mundial de 1982. Estes jogadores formaram a espinha dorsal de uma seleção italiana que conquistou o Mundial nesse ano, aumentando ainda mais o prestígio da Juventus durante esse período. O estilo da equipa, com uma defesa sólida e um meio-campo trabalhador, fazia dela um adversário temível, especialmente em competições de longo prazo como a Série A. Além do poderio defensivo, o clube contava com a criatividade de Michel Platini, talvez o jogador mais emblemático desta era. O francês chegou a Turim em 1982 e rapidamente se transformou no maestro da equipa. Platini venceu por 3 vezes consecutivas a Bola de Ouro em 83, 84 e 85, algo inédito até então, e foi o melhor marcador da Série A em 3 temporadas consecutivas. A sua visão de jogo, precisão nos passes e habilidade em bolas paradas faziam dele o cérebro da equipa, sendo essencial nas conquistas domésticas e internacionais. No cenário europeu, a Juventus também brilhou intensamente. Em 1984, a equipa de Trapattoni venceu a Taça das Taças, superando o Futebol Clube do Porto na final com uma vitória por 2-1. Esta foi uma conquista importante, pois permitiu à Juventus afirmar-se como uma equipa capaz de competir no mais alto nível internacional, algo que seria ainda mais consolidado no ano seguinte. A temporada de 1984-85 culminou na maior conquista da história da Juventus até então, a Taça dos Clubes Campeões Europeus. Após vários anos de tentativas frustradas, a Vecchia Signora finalmente ergueu o troféu mais prestigiante do futebol de clubes ao derrotar o Liverpool na final de Eisel, em Bruxelas, por 1-0. O jogo, marcado pela tragédia que resultou na morte de 39 adeptos, ficou ensombrado pelos acontecimentos fora do campo, mas em termos desportivos, Platini marcou o golo decisivo de grande penalidade, coroando a Juventus como campeã da Europa. Esta vitória foi o culminar de anos de consistência e qualidade, confirmando o estatuto da Juventus como uma das maiores equipas na década de 1980. Outro feito notável desta geração foi a conquista da Taça Intercontinental em 1985, que consagrou a Juventus como campeã mundial de clubes. Numa final disputada em Tóquio contra o Argentinos Júniors, a Juve venceu nos penaltis após um empate a 2, com Platini novamente a ser decisivo, consolidando o seu legado como um dos maiores jogadores da história do clube. No total, entre 1980 e 1986, a Juventus venceu tudo o que havia para vencer, incluindo a Série A, a Taça de Itália, a Taça das Taças, a Supertaça Europeia, a Taça dos Clubes Campeões Europeus e a Taça Intercontinental. Foi o primeiro clube europeu a conquistar os 3 principais troféus continentais, afirmando-se como uma das equipas mais completas e bem-sucedidas da história do futebol. O esquadrão imortal de 1980 a 1986 não era apenas feito de nomes lendários, calendários, mas de uma filosofia vencedora que Trapattoni implementou com maestria. Com uma combinação de defesa intransponível, meio-campo criativo e um ataque letal, a Juve definiu o que significa ser uma equipa campeã, deixando um legado que ainda ecoa no futebol mundial.
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9: São 2:58.
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13: Este é o Nacional Feminino de Futebol, Rabona Francisco Neto, deu a conhecer a lista de 26 convocadas, para nos Rabona 2, no últimos duelos de Rabona Portugal, no grupo B3 de qualificação, para no Campeonato do Mundo, através da Liga das Nações. As portuguesas defrontam a Letónia no dia 5 de junho, no Estoril, e terminam a fase de grupos na Finlândia. Rabona 4 dias depois, Neto promoveu 4 alterações em relação à última convocatória. Rabona em março, Rabona saíram Sierra, Rabona Cota e Arte, Bárbara Rabona Lopes, Rabona Daniel Rabona Areia, Rabona Santos, Rabona e Rabona Beatriz Fonseca, entraram Patrícia Moraes, Nelly Rodrigues, Abna Alice Marques, Abna Nádia Gomes, na guarda-redes do Sporting Clube de Braga, que acumula mais de 100 internacionalizações, regressa nas opções após lesão, ao contrário de Telma Encarnação. Damos conta então dessa convocatória. Abna Francisco Neto chamou para Abna Baliza, Abna Inês Pereira, Abna Ruto Costa, Abna Ibna Patrícia Moraes, para Abna Defesa, Abna Alice Marques, Abna Carol Costa, Abna Carolina Correia, Abna Catarina Abna Amado, Nelly Rodrigues, Abna Diana Gomes e Joana Marchão. Como médias, Abna estão convocadas Abna Andréia Bravo, Abna Andréia Jacinto, na Andréia Faria, Lourdes Silva, na Fátima Pinto, na Francisca Nazaré, na Nádia Bravo, na Pauleta, na Tatiana Pinto e para na frente de ataque. Como avançadas, estão convocadas na Capeta, na Carolina Santiago, na Diana Silva, na Jéssica Silva, na Lúcia Alves e Nádia Gomes. Francisco Neto falou sobre estas escolhas, nomeadamente o selecionador nacional feminino de futebol, que deixou de fora na Cota e Arte e voltou a chamar-se na Rude Costa para na baliza portuguesa.
14: Tiveram as duas no último estágio, entretanto também a Sierra teve alguns constrangimentos físicos, não é por isso que a Ruth está, porque a Ruth está porque fez um muito bom estágio e correspondeu àquilo que eram as nossas expectativas. Tem também ganho a ter tido cada vez mais minutos no seu clube, com boas prestações, e nesse sentido tem lógica na nossa maneira de ver ela estar connosco neste estágio, fruto daquilo que foi a época da Ruth, com os minutos e com a consistência que ela tem tido no seu clube.
13: O selecionador nacional Rabona Feminino de Futebol, Francisco Neto, que falou também sobre a necessidade de gestão, de dar algumas férias a mais a algumas jogadoras que terminaram as épocas mais tarde, e falou sobre o trabalho da seleção portuguesa.
14: Nos últimos 4 anos, felizmente, e fruto da competência delas, nos últimos 4 anos não têm tido umas férias ditas normais: 2022 Campeonato da Europa, 2023 Campeonato do Mundo, 2024 data FIFA no mês de julho, 2025 Campeonato da Europa. Ou seja, tem sido sempre também muito desafiante. Nesta data FIFA, é uma data FIFA relativamente mais próxima, e as jogadoras também sabem que depois desta data FIFA terão as tais merecidas férias, porque não há competição internacional feminina agendada para este ano. E nesse sentido, eu acho que isto pode ser, mentalmente, é um bocadinho diferente. Todas elas querem muito representar a seleção, nós sentimos isso, por isso também para nós é importante, e mais uma vez também estamos a fazer um acompanhamento de muita proximidade. Tivemos reuniões com os clubes e hoje, a partir de hoje, temos a nossa fisiologista, a Margarida, que irá entrar em contacto com todas as jogadoras. As jogadoras também sabem do plano que nós temos para todas elas. No final de cada competição, optámos por dar 7 dias de férias às jogadoras e depois fazer um return to play individualizado, e é isso que irá acontecer a partir do dia de hoje. As jogadoras sabem que a partir de amanhã, quem ainda não teve, quem já teve as tais férias, as mini férias, irá começar o seu trabalho sobre a nossa orientação, para poderem chegar para a seleção completamente aptas e disponíveis para disputar um jogo internacional.
13: Em relação aos adversários, Francisco Neto na espera de vencer a Letónia e a Finlândia, mesmo sendo nos jogos difíceis.
14: Terá que marcar golos, terá que nos ganhar e terá que se expor um bocadinho mais. E fruto também daquilo que é o registro individual e a capacidade individual das suas jogadoras, é um jogo mais dividido, onde iremos ter que ter outro tipo de preocupações, onde iremos ter um tipo de contexto diferente, também num relvado diferente. Vamos jogar num sintético, vamos jogar fora, sabemos de antemão que vai estar um estádio cheio, por isso será um ambiente também bastante interessante. Vamos também apanhar alguns constrangimentos que são um bocadinho diferentes daquilo que é o nosso normal. Vamos apanhar uma altura do ano na Finlândia que raramente vai estar de noite, ou seja, vai ser também um desafio para toda a gente perceber como é que nos iremos adaptar. Felizmente temos um departamento de saúde e performance altamente especializado e que nos tem ajudado imenso neste tipo de desafios. Por isso eu acho que são dois padrões completamente diferentes, mas nós temos é que estar focados em nós, na nossa ideia, na forma como queremos mais uma vez competir, assumir os jogos e ser dominantes. Se tivermos as nossas características, se fomos e não perdemos a nossa identidade, eu acho que vamos competir fortemente nos dois jogos e conquistar os 6 pontos.
13: Recordar que na Armada Luz Abna ainda não perdeu qualquer ponto, depois de vencer 4 jogos que discutiu nesta competição. Lúcia Alves renovou até 2031 com o Sport Lisboa e Benfica, no clube que representa desde 2019. A internacional portuguesa de 28 anos completou 31 jogos na temporada 2025-2026, tendo apontado 1 golo e feito 8 assistências nesta na sua casa. E não fazia sentido ser de outra forma. Sente-se bem e muito feliz e quer sobretudo continuar a ajudar o Benfica a grandes conquistas. Acabou por assumir a ala direita das encarnadas. Eleita na melhor jogadora da Liga nesta temporada, Lúcia Alves partilhou ainda nas metas que tem definidas para no futuro, destacando que quer conquistar o máximo de títulos possível. Individualmente quer continuar a ajudar o clube na nível da Champions, quer chegar ainda mais longe. Já conseguiu chegar até aos quartos de final, mas o clube querem mais no futuro. Em 2025-2026, nas Águias conquistaram a dobradinha ao terem juntado a Taça de Portugal. A conquista do Campeonato Feminino de Futebol na Luz, Lúcia Alves, venceu 16 títulos, entre os quais 6 ligas, 5 taças da Liga, 2 taças de Portugal e 3 supertaças. Ainda pelo futebol feminino, mas pelo Norte, Lili renovou o contrato com o Futebol Clube Porto e vai continuar na cidade invicta na época desportiva 2026-2027. A melhor marcadora e assistente da equipa feminina das Azuis e Brancas chegou ao clube no verão de 2025, vinda da formação do Tigers dos Estados Unidos da América. Na sua temporada de estreia em Portugal, a avançada norte-americana apontou 20 golos e 7 assistências em 30 jogos, consolidando-se como peça fundamental na equipa comandada pelo técnico Daniel Chaves. A jogadora Lili ajudou e muito no Futebol Clube do Porto a conquistar o título da 2ª Divisão e levar as portistas na final da Taça de Portugal diante do Benfica, no primeiro clássico entre as duas equipas da história do futebol feminino. A jogadora, depois de renovar este contrato, pretende continuar a ajudar o Futebol Clube do Porto a fazer história e espera, sobretudo, que esta estreia no principal escalão do futebol feminino em Portugal seja de sucesso para a formação da Invicta. O técnico José Mourinho deverá ser oficializado como novo treinador da equipa do Real Madrid já no próximo domingo. O anúncio acontece no dia seguinte ao último jogo da equipa para nas contas da La Liga. A apresentação de Mourinho poderá acontecer no estádio Santiago Bernabéu já na segunda-feira ou no limite na terça-feira. Depois disso, o treinador português deverá começar de imediato a trabalhar na cidade

declarações já no presidente do Benfica, no Rui Costa, esteve no Seixal durante pouco mais de 20 minutos, de onde saiu depois Mourinho, que não aproveitou a ida ao Benfica Campos para ver o jogo da equipa de Sub-23 na frente ao Santa Clara, referente à meia-final da Taça Revelação, que no Special One mantém assim as rotinas habituais, mas embora se intensifiquem os rumores em torno de um possível regresso ao Real Madrid já na próxima temporada, é o que tudo indica, com esse acordo fechado com o Real Madrid, no treinador português será então oficializado nos merengues no próximo fim de semana, depois da última jornada das contas da Liga Espanhola. José Mourinho, que se prepara para assumir o comando técnico do Real Madrid, já terá de resto adiantado um possível nome para reforçar a equipa madrilena, Morten Juhlmann, médio dinamarquês do Sporting Clube de Portugal. A informação foi avançada por Miguel Angel Diaz no programa El Partidazo, da Rádio COP. O Real Madrid aguarda no final da temporada, no próximo sábado, para oficializar a contratação de Mourinho no domingo. No treinador português irá substituir Álvaro Arbeloa e é uma aposta pessoal do presidente Florentino Pérez para inverter o ciclo de duas épocas sem conquistar títulos. Neste negócio, o Sporting irá exigir cerca de 50 milhões de euros pela transferência do médio, de quem Mourinho é admirador, embora na marca insista que Rodri, do Manchester City, é o principal alvo para no meio-campo. Além do médio, Mourinho pretende ainda, segundo o jornalista da COP, ter um antigo jogador na equipa técnica, à semelhança do que aconteceu com o Aitor Caranca na primeira passagem pelo clube merengue. O treinador quer ainda uma figura de ligação entre a direção e o plantel, na função que poderá ser desempenhada por Toni Kroos. Este cenário surge numa altura de alguma incerteza no clube, com a possibilidade de Florentino Pérez ter concorrência nas eleições para a presidência, com o empresário Henrique Riquelme preparado para avançar. Recordar que Morten Juhlmann chegou ao Alvalade no verão de 2023, oriundo do Lecce, por 18 milhões de euros, e desde cedo assumiu-se como jogador-chave, a mostrar andamento para patamares superiores, por isso, na convicção de que seria muito difícil ao Sporting segurá-lo, mas segurou-o na segunda e terceira temporada de leão ao peito, sendo inevitável a saída neste verão. O assédio a Morten Juhlmann vem do último mercado de verão e motivou na altura do fecho desse mercado conversa entre os jogadores e o presidente Frederico Varandas ficou definida na continuidade até na final da época 2025-2026, na altura para na qual os leões garantiram ter abertura para negociar, mas não houve qualquer promessa de venda nem de valor estabilizado para na venda do passe do atleta. Sobe na abertura para negociações por cifras na ordem dos 50 milhões de euros poderão levar o jogador de Alvalade. O Sporting Clube de Portugal colocou em cima da mesa uma série de propostas na Assembleia Geral da Liga, na Arena Liga de Portugal, no Porto, esperando o agravamento de multas pela pressão sobre os árbitros de intervenção do VAR em pontapés de canto mal assinalados. Os leoninos querem alterar os regulamentos que estarão em vigor na temporada 2026-2027, sendo que os 5 pontos em questão foram votados e apreciados por todos os clubes. Nota ainda para a proposta de alterar os bancos de suplentes das equipas visitantes e visitadas, de modo a diminuir a pressão habitualmente exercida pelos clubes visados sobre os árbitros. No que diz respeito às medidas colocadas em cima da mesa pelo Sporting, temos então em primeiro lugar o agravamento das molduras sancionatórias relativamente a ilícitos cometidos por clubes e agentes esportivos contra a arbitragem, declarações sobre arbitragem antes dos jogos, ofensas, na lesão de honra, ameaças e protestos, enquanto a Liga Portuguesa de Futebol Profissional propõe agravar as sanções de multa em 25%. A proposta do Sporting pretende quadriplicar nos limites mínimos e máximos das sanções de multa referentes a esses ilícitos. No ponto número 2, na criação do ilícito disciplinar tendente a sancionar no comportamento concertado dos apanha-bolas que interfiram no normal desenrolar do jogo com a realização de jogos na porta fechada. No terceiro ponto, na criação do ilícito disciplinar com o fim de responsabilizar os membros do órgão da administração dos clubes que lesem a honra dos elementos das equipas de arbitragem, nomeadamente através da divulgação de comunicados e outras publicações nas redes sociais. No quarto ponto, autorização expressa do regulamento das competições para a intervenção do VAR em lances de cantos mal assinalados. E no ponto 5, na troca de banco de suplentes das equipas visitantes e visitadas, de modo a diminuir a pressão habitualmente exercida pelos clubes visitados sobre os árbitros. Em suma, o banco da equipa visitante passaria a situar-se atrás do árbitro assistente.
O Futebol Clube do Porto deu a conhecer a transferência definitiva de Angel Alarcón para a formação do Utrecht. No clube neerlandês, exerceu assim a opção de compra prevista no contrato de empréstimo do jogador. O Utrecht adquiriu nos direitos desportivos 50% dos direitos económicos do avançado espanhol por 2 milhões de euros. O Futebol Clube do Porto acrescentou ainda que na operação não contou com qualquer intervenção de

0: intermediação. O jogador Angel Alarcón atuou na equipa na principal azul e branca em 6 jogos entre setembro de 2024 e janeiro de 2026, tendo atuado sobretudo pela equipa B, ao serviço da qual somou 28 partidas, 7 golos e 3 assistências. O Sporting Clube de Braga deu a conhecer a renovação de contrato com João Moutinho por mais uma temporada, o médio de 39 anos. Já conta com 1.169 jogos oficiais a nível sénior. João Moutinho, que conquistou o Europeu de 2016 por Portugal, formou-se no Sporting, atuando depois pelo Futebol Clube de Porto, Mónaco, Wolverhampton e Sporting Clube de Braga. Cumprirá assim a 4ª temporada na cidade de Minhota. Nos jogadores, é o segundo mais internacional de sempre, com 146 presenças na seleção nacional, apenas atrás de Cristiano Ronaldo. Esteve em 6 fases finais de competições de seleções, entre europeus e mundiais. O último foi o Euro 2020, realizado no ano de 2021, por via da pandemia. O Guerreiro Domingo ganhou ainda 16 competições de clubes, entre elas uma Liga na Europa, 3 campeonatos nacionais e 3 taças de Portugal. O jogador Bernardo Fontes, que se evidenciou no Clube Desportivo Tondela nas 2 últimas temporadas, prepara-se para regressar ao Sporting Clube de Braga. O brasileiro de 23 anos foi o titular da baliza dos Beirões em 2024-2025 e 2025-2026, discutindo um total de 68 jogos, em 72 possíveis, fez 34 em cada temporada. O guardião foi transferido em definitivo para o Tondela mediante na partilha de passe, voltando agora ao Sporting Clube de Braga, com os miúdos alcançarem um acordo para um regresso do guardião, que tinha contrato com o Tondela até 2029. O guarda-redes Chabna fez parte da subida do Tondela na Primeira Liga, em 2025, com o título de campeão da Segunda Liga, na equipa treinada por Luís Pinto. Porém, e apesar de ter sido uma das figuras dos Auriverdes, em 2025-2026, a equipa beirã não evitou a despromoção à Segunda Liga. Contas feitas, Fontes regressa ao Minho, e um clube que o representou durante 4 temporadas entre os juniores, na Sub-23, e equipa B, não tendo feito na estreia na equipa principal antes do Sporting Clube de Braga. O guarda-redes passou pela formação do Flamengo. Torriense e Casa Pia não foram além de um empate sem golos no primeiro jogo do play-off na Primeira Liga, deixando a eliminatória totalmente em aberto no estádio Manuel Marques perante perto de 3 mil adeptos. Na equipa de Torres Vedras, assumiu ligeiro controlo ao longo da partida e criou mais iniciativa ofensiva, mas sem conseguir transformar esse domínio em ocasiões claras de golo. Na formação da Casa ainda beneficiou de superioridade numérica nos minutos finais após a expulsão de Pedro Rosas, mas não conseguiu tirar partido dessa vantagem para conseguir desbloquear o marcador de Chabna. Apesar disto, depois deste empate, no técnico do Torriense, Luís Tralhão, acabou por admitir que este jogo é prova daquilo que o Torriense quer continuar a fazer no futebol português. Chabni mostra-se confiante para no segundo jogo, na próxima semana.
1: Situações de gol com o Casa Pia, de facto não conseguimos finalizar. Deixa esse amargo. Sabíamos que hoje não ia ficar decidida, muito dificilmente se ficava decidida a eliminatória. Casa Pia é uma excelente equipa, portanto, excelentes jogadores. É um adversário muito, muito forte, mas eu acho que hoje ficou demonstrado porque é que nós estamos aqui. Para quem não tem acompanhado a nossa equipa ao longo da época, se tinha alguma dúvida, hoje ficou claro. Fomos, acho que nos momentos em que fomos bons, fomos mesmo muito bons. Tenho muito orgulho neste grupo. Eles sentem-se também muito motivados pela energia que há à volta do estádio. Sente-se, e dar aqui uma palavra de apreço a todos os adeptos do Torriense, foram fantásticos. Este foi o nosso último jogo em casa. Gostávamos de ter ganho o jogo também para lhes dedicar a vitória, mas não ficou a vitória, mas ficou toda a nossa energia, toda a nossa entrega, e acho que representa bem os valores daquilo que é o Torriense, que é muita entrega, muita humildade, e alguma modéstia à parte, muita qualidade de trabalho que há aqui, quer dos jogadores, quer de toda a gente. Isto não é o trabalho só dos jogadores, é o trabalho de muita gente, e estamos orgulhosos daquilo que fizemos, e está tudo em aberto.
0: Está do lado da formação do Casa Pia, no técnico adjunto de Álvaro Pacheco, na Paulo Pinto, destacou que tudo está em aberto para no segundo jogo.
2: Jogo muito equilibrado, num estado difícil, em que eu penso que nós tivemos as melhores oportunidades. A partir do momento que começámos a jogar com 10, normal, com o público, casa cheia, o adversário transcendesse, havia uma fase positiva e a conseguisse transcender, mas nós a conseguir controlar os caminhos da baliza, apesar de estarmos num bloco mais baixo. E sabíamos que não sairíamos daqui com um resultado final abultado nem para nós nem para o adversário, sabíamos que no final do jogo isto estaria no intervalo. E é assim que olhamos para isto. Estamos no intervalo de jogo 0-0 e vamos tentar ganhar esta eliminatória em nossa casa.
0: A decisão fica agora adiada para na segunda mão, agendada para no dia 28. Antes disso, no Torriense, tem ainda pela frente um momento histórico, a final da Taça de Portugal, diante do Sporting, marcada para no próximo domingo pelas 5:15 da tarde. O Aston Villa conseguiu pela primeira vez na sua história nesta quarta-feira na UEFA Europa League 2025-2026 com triunfo por 3-0 sobre o Friburgo em Istambul. Nesta conquista dos ingleses é uma boa notícia para o Sporting, que fica mais perto do apuramento direto para a fase principal da Liga dos Campeões 2026-2027. Os Leões necessitam agora que o conjunto de Birmingham termine a Liga Inglesa na quarta posição. Na primeira parte, o Aston Villa abriu o marcador aos 41 minutos após um pontapé de canto. No cruzamento de Rodgers encontrou o Tielemans, que de primeira assinou 1-0 ainda antes do intervalo. Novo tempo ao terceiro minuto do tempo de compensação da primeira parte para Ebne Buendi, Ebne de pé esquerdo, assinar o segundo golo dos ingleses. Na segunda parte, aos 58 minutos, na estocada final, Ebne foi dado com uma grande arrancada de Buendi no flanco esquerdo, que ofereceu assim o 3-0 a Rodgers, invertendo assim os papéis em relação ao segundo golo. Contas feitas, o Aston Villa conquistou pela primeira vez na sua história, enquanto clube, as contas da UEFA Europa League.
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0: Todas as quintas-feiras, o José Carlos Leal faz uma antevisão dos próximos grandes torneios, focando-se nas condições dos campos e nas expectativas para os principais golfistas.
1: O golfista norte-americano Ben Tiger Woods anunciou que irá fazer uma pausa na carreira para procurar ajuda profissional na sequência de um recente incidente que culminou na sua detenção por condução sob o efeito de substâncias. A decisão foi comunicada através das redes sociais, poucos dias após ter sido detido perto da sua residência em Jupiter Island, na Flórida. Woods explicou que na sua prioridade é na sua saúde e o seu bem-estar. Vai afastar-se durante um período de tempo para procurar tratamento e concentrar na sua saúde, afirmou o atleta. Sabe e compreende a gravidade da situação em que se encontra atualmente. É necessário dar prioridade ao seu bem-estar e trabalhar para uma recuperação duradoura e completa. O golfista sublinhou o seu compromisso em regressar mais forte, estar empenhado em tirar o tempo necessário para voltar a uma condição mais saudável, mais forte e mais concentrada, tanto a nível pessoal como profissional, acrescentou, pedindo respeito pela sua privacidade e também pela privacidade da sua família. Recordar que Tiger Woods foi detido por conduzir em estado de alteração após ter passado 8 horas nos escritórios da polícia da região. Foi libertado sob fiança. O teste de alcoolemia deu negativo, mas o atleta recusou fazer qualquer tipo de análise à urina.
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4: Jogo muito equilibrado, num estado difícil, em que eu penso que nós tivemos as melhores oportunidades. A partir do momento que começámos a jogar com 10, normal, com o público, casa cheia, o adversário a transcender-se, havia uma fase positiva e a conseguir-se transcender, mas nós a conseguir controlar os caminhos da baliza, apesar de estarmos num bloco mais baixo. E sabíamos que não sairíamos daqui com um resultado final abultado nem para nós nem para o adversário, sabíamos que no final do jogo isto estaria no intervalo.
5: Tiveram as duas no último estágio, entretanto também a Sierra teve alguns constrangimentos físicos, não é por isso que a Ruth está, porque a Ruth está porque fez um muito bom estágio e correspondeu àquilo que eram as nossas expectativas.
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0: 15:23.
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0: E agora seguimos com os craques mundiais neste produto 100% palavra.
6: Lothar Matthaus é uma das maiores lendas do futebol mundial, conhecido pela sua versatilidade, liderança e longevidade em campo. Nascido a 21 de março de 1961 em Erlangen, na Alemanha, Matthaus teve uma carreira que atravessou mais de 2 décadas, acumulando títulos tanto a nível de clubes como de seleções. Ao longo da sua carreira, destacou-se pela sua capacidade de jogar em várias posições, desde médio centro a líbero, sempre com uma entrega impressionante e uma visão de jogo apurada. Matthaus é o jogador com mais internacionalizações pela seleção alemã, com 150, e é reconhecido como um dos jogadores mais completos da sua geração. O seu percurso começou no Borussia de Mönchengladbach, onde rapidamente deu nas vistas. Após destacar-se na Bundesliga, Matthaus foi convocado para a seleção alemã, ainda jovem, integrando o plantel no Campeonato Europeu de 1980, onde a Alemanha Ocidental se sagrou campeã. No entanto, foi com a transferência para o Bayern de Munique, em 1984, que Matthaus se tornou uma estrela mundial. Nos seus primeiros anos no Bayern, conquistou 3 títulos da Bundesliga, afirmando-se como um dos melhores médios do futebol europeu. O seu futebol dinâmico, capaz de atacar e defender com a mesma eficiência, e o seu poderoso remate tornaram-no uma peça essencial no meio-campo bávaro. A nível internacional, Matthaus foi protagonista em diversas competições, mas os mundiais foram o palco onde mais brilhou. Esteve presente em 5 campeonatos do mundo, um recorde para a época, e em 1986, na final contra a Argentina, Matthaus teve a tarefa ingrata de marcar Diego Maradona, um confronto icónico que ajudou a definir a rivalidade entre ambos. Embora a Alemanha Ocidental tenha perdido a final, o talento de Matthaus já era amplamente reconhecido. Em 1988, o jogador fez uma mudança para o futebol italiano, assinando pelo Inter de Milão, onde jogaria um papel fundamental. Sob o comando de Giovanni Trapattoni, Matthaus levou o Inter à conquista da Série A em 1988-89, quebrando um jejum de 9 anos. Essa equipa do Inter é lembrada como uma das mais fortes da história do clube e Matthaus foi a principal estrela, ajudando também a conquistar a Supertaça de Itália e a Taça UEFA em 91. A sua passagem por Itália solidificou o seu estatuto de um dos melhores jogadores do mundo. Mas foi no Mundial de 1990 que Matthaus viveu o seu maior momento. Capitaneando a seleção da Alemanha Ocidental, liderou a equipa até à vitória, conquistando o troféu em Itália. Matthaus foi o grande maestro do meio-campo, com exibições de encher o olho, marcando 4 golos no torneio, incluindo um dos mais belos da sua carreira, frente à Jugoslávia. Na final, a Alemanha Ocidental derrotou a Argentina de Maradona por 1-0, ligando a derrota de 1986 e coroando Matthaus como campeão do mundo. Após este feito, foi premiado com a Bola de Ouro em 1990, consolidando o seu lugar na elite do futebol global. Matthaus regressou ao Bayern em 1992, já como uma lenda viva. Na sua segunda passagem pelo clube, continuou a brilhar e já numa fase mais tardia da carreira, foi recuado para a posição de líbero, onde demonstrou a sua inteligência tática. Nos anos seguintes, ajudou o Bayern a vencer mais 4 títulos da Bundesliga e a Taça UEFA em 1996, tendo ainda um último grande momento internacional no Euro de 1996, onde a Alemanha, já unificada, voltou a conquistar o título europeu. Embora já não fosse a figura central da equipa, o seu papel de líder foi decisivo. Aos 39 anos, Matthaus deu mais uma prova de longevidade, participando no Mundial de 1998, tornando-se o primeiro jogador a disputar 5 campeonatos do mundo. Encerrou a sua carreira internacional após o Euro 2000, mantendo o recorde de mais internacionalizações pela Alemanha. Continuou a jogar pelo Bayern até esse mesmo ano, antes de se despedir definitivamente do futebol no Metro Stars dos Estados Unidos. Lothar Matthaus é um nome que ressoa na história do futebol, não apenas pelas suas conquistas, mas também pelo espírito competitivo e capacidade de se reinventar ao longo de uma carreira tão longa. Com um impressionante total de 25 títulos conquistados, é uma verdadeira lenda do desporto.
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0: Seguimos agora nesta emissão com os gigantes adormecidos.
6: O Celtic Football Club é um dos clubes de futebol mais importantes e tradicionais da Escócia e do mundo. Fundado em 1887, na cidade de Glasgow, o Celtic construiu uma história repleta de sucessos nacionais e internacionais, consolidando-se como um gigante do futebol europeu, especialmente nas conquistas da década de 1960. Desde a sua fundação, o Celtic destacou-se como uma força dominante no futebol escocês, conquistando o seu primeiro título da Scottish League Championship em 1893, apenas 5 anos após ser criado. O clube rapidamente se tornou um dos mais vencedores do país, ao lado do seu maior rival, o Rangers, com quem protagonizou o famoso Old Firm, um dos derbys mais históricos e intensos do futebol mundial. O maior feito internacional do Celtic ocorreu na temporada de 1966-67, quando a equipa se tornou a primeira do Reino Unido a conquistar a Taça dos Campeões Europeus, a atual Liga dos Campeões. Sob o comando do lendário treinador Jock Stein, o Celtic, apelidado de Lisbon Lions, derrotou o poderoso Inter de Milão na final realizada em Lisboa, no Estádio Nacional, com uma vitória por 2-1. Essa conquista não foi apenas memorável pelo título em si, mas também pela forma como o Celtic jogou. A equipa adotou um estilo ofensivo em contraste com o futebol defensivo da época. Jimmy Johnson e Bobby Murdoch foram dois dos grandes destaques dessa equipa e o triunfo tornou o Celtic um dos maiores clubes da Europa e um símbolo do orgulho para o futebol escocês. Na mesma temporada, o Celtic conquistou também todos os principais troféus domésticos possíveis: a Liga Escocesa, a Taça da Liga e ainda a Glasgow Cup. Após o título europeu de 1967, o Celtic continuou a ser uma força competitiva na Europa. Voltou a chegar à final da Taça dos Campeões Europeus em 1970, mas foi derrotado aí pelos neerlandeses do Feyenoord por 2-1. Além disso, nas décadas seguintes, o clube fez várias participações dignas de nota nas competições europeias, embora sem repetir o sucesso de 1967. Na década de 2000, o Celtic viveu outro momento importante ao alcançar a final da Taça UEFA, atual Liga Europa, em 2003, sob o comando de Martin O'Neill. Na final realizada em Sevilha, a equipa foi derrotada por 3-2 pelo Futebol Clube do Porto, num jogo intenso que só foi decidido no prolongamento. O Celtic, além dos seus feitos em campo, é um clube com uma rica tradição e identidade cultural. Fundado com o objetivo de ajudar a comunidade irlandesa de Glasgow, o Celtic manteve uma forte ligação com as suas raízes católicas e irlandesas, sendo uma parte integrante da comunidade local. O clube continua a ser uma potência no futebol escocês, regularmente conquistando títulos da Scottish Premiership e mantendo-se competitivo em competições europeias. O Celtic Park, o estádio da equipa, é famoso pela sua atmosfera vibrante e apaixonada. O emblema britânico também possui uma forte base de adeptos a nível global, que seguem fielmente o clube, tanto nas competições domésticas como nas europeias, celebrando o legado de conquistas e o espírito do futebol ofensivo e competitivo que sempre os caracterizaram. Em suma, o Celtic Football Club é mais do que apenas um clube de futebol. É um símbolo de orgulho para os seus adeptos e uma das instituições mais veneradas do futebol europeu. A conquista da Taça dos Campeões Europeus de 1967 permanece o ponto mais alto da sua rica história e o legado do clube continua a ser transmitido através das gerações.
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3: São 3 da tarde e 31 minutos.
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1: A vitória sobre o Santa Clara na 34ª jornada e última da Primeira Liga e a apoteótica festa que seguiu, que foi do Dragão aos aliados, fizeram cair o pano sobre a temporada do Futebol Clube do Porto. Uma época de sucesso, nem que na equipa de Francesco Farioli foi capaz de alcançar o objetivo prioritário, resgatar o título de campeão nacional, que escapava desde a época desportiva 2021-2022, ainda com Sérgio Conceição ao leme da formação de Invicta, agora no reino azul e branco. Nas baterias já estão apontadas para no futuro, algo que tem sido deixado bem claro por jogadores, como foi possível perceber em entrevista dada por Frahold, mas também pelo próprio treinador, que não se coíbe de falar do planeamento para 2026-2027, assim como da vontade de fazer ainda mais e melhor na próxima temporada. Nesse sentido, na pré-temporada do Futebol Clube do Porto começa a ganhar forma e já tem uma data de arranque definida. No regresso do plantel ao centro de treinos Jorge Costa, no Olival, está marcado para no dia 1 de julho. Uma quarta-feira, como é habitual, nesse dia será naturalmente mais dedicado às avaliações físicas e ao realinhamento de ideias, mas nem por isso menos importante do que nas semanas que se irão seguir. O ataque ao bicampeonato arranca logo aí. Nesse sentido, Farioli transmitiu uma ideia clara aos novos campeões nacionais. As férias são para serem aproveitadas em família e para relaxarem, sem esquecer a responsabilidade que jogar no Futebol Clube do Porto acarreta, aliada, claro, aos objetivos já traçados de forma geral para 2026-2027. De resto, a estrutura do Futebol Clube do Porto e o técnico italiano ainda estão a estudar os moldes do estágio de pré-temporada, que deverá realizar-se no estrangeiro, em meados de julho. Idealmente, já com algumas caras novas no plantel da Áustria, no país escolhido, nos últimos dois anos, quer em 2024, quer em 2025, volta a ser uma das hipóteses contempladas, mas está longe de ser a única. Na Alemanha, na Inglaterra, também são opções em cima da mesa. Nos Dragões estagiaram pela última vez em solo germânico, em 2016, com Nuno Espírito Santo, ao leme. No que toca nas terras de sua majestade, é preciso recuar, até em agosto de 2014, era na Julian Lopetegui, no treinador, nas decisões que serão afinadas e tomadas, em breve, no reino do dragão. Certo é que nada está a ser deixado ao acaso, porque Farioli, a estrutura do futebol dos azuis e brancos, acredita num planeamento atempado e concreto, pode muito bem ser o ponto de partida para uma nova campanha de sucesso. As negociações por Issa Dombia Sabna continuam e vão acelerar nos próximos dias. Sabna há uma fórmula que o Sporting vai usar Sabna para convencer Sabna Veneza a transferir o médio de 22 anos para Ebna Alfalade, uma base de 20 milhões de euros fixos, mais bónus por objetivos que aproximam o valor final das pretensões dos italianos. Sabna que, sabendo da existência de concorrência das Juventus, nesta operação que podem inflacionar o passe dos jogadores acima dos 25 milhões de euros. Os jogos que Isadombi fez nesta temporada ao serviço do Veneza, 37 foram na Série B e 1 na Taça de Itália. Apenas numa ocasião não teve esse estatuto. Nessa cifra representa um valor muito elevado para os Leões, que ainda assim acreditam num negócio abaixo desse patamar. Durante a semana as negociações prosseguem, com os Leões terem prioridade nesse dossiê que querem fechar em maio. Nesses 38 jogos que nesta temporada participou, o Isadombi marcou 10 golos, 8 no campeonato e 2 na Taça de Itália. Assistências fez 5, todas sobretudo de grande qualidade. Há muito que o Sporting segue Isadombi para reforçar o meio campo, perante as saídas planeadas de Morten Hjulmand, com promessa de transferência, e de Massa Morita em fim de contrato, e com despedida programada e rumo certo para a Premier League, onde o Leeds tem contrato à espera. Os Leões têm o camisola 8 do Veneza como alvo ideal, e nesta altura o desejo maior depois de ser oficializado Rodrigo Salazar e fechado o dossiê de Pedro Lima. As internacionalizações do médio italiano pela seleção de sub-21, ambas foram em 2025, no 2-1 com os Países Baixos no particular, empatou uma bola com a Espanha na fase de grupos do europeu da categoria. À espera de Dombi, em Alvalade estava assim um contrato de 5 anos, até junho de 2031, e um salário mensal a rondar os 100 mil euros. Feitas as contas, na ligação ao emblema leonino, renderá no total 6 milhões, mais de 1 milhão por época, nas condições que interessam ao jogador. Quanto à cláusula de rescisão, seguindo a tabela habitual do Sporting para médios e avançados, deverá fixar-se nos 80 milhões de euros. No atual plantel, apenas Guanida e Chabna apresenta uma blindagem superior de 100 milhões, o mesmo valor que estava estipulado para Kenta, antes de no jovem extremo, ser vendido por 50 milhões de euros ao Chelsea, no clube que vai representar já a partir deste verão. A chegada de Dombi na Alvalade enquadra-se numa política de prospeção adotada pelos verdes e brancos nas últimas temporadas, a recrutar talento em segundos escalões competitivos, como o espanhol, o inglês, e agora no italiano, registra-se nos casos das contratações bem-sucedidas de Victor Gyökeres por 20 milhões de euros ao Coventry, do Championship, e de Luis Suárez por 22,1 milhões de euros ao Almeria, da 2ª Divisão em Espanha, mas também de apostas com menor impacto imediato, como o Coxarás Filipe, que custou 5 milhões e meio de euros ao Levante, igualmente na 2ª Divisão Espanhola. Esta temporada aposta no mercado nacional volta também a estar bem presente, como se vê em Salazar, contratado por 30 milhões de euros ao Sporting Clube de Braga, e em Pedro Lima, por 4 milhões de euros ao Aves Futebol de Sade, bem como a Mira, que está apontada na Chiquinho, mas o scouting leonino tem vários outros mercados bem definidos, tanto que para acompanhar Palhinha no meio campo, no português, no radar leonino, há mais um 6 na contratar, no espanhol, na Altimira, na do Betis, assim como o dinamarquês, na Silas Andersen, dos suecos na formação do Akan, estão muito bem referenciados no Reino do Leão.
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0: Equipas que renasceram das cinzas para conquistar ligas, competições europeias, reacendendo a paixão dos seus adeptos. 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
6: A conquista da Taça UEFA pelo Futebol Clube do Porto em 2003 é um marco histórico não só para o clube, mas também para o futebol português. Sob a liderança de José Mourinho, o Porto viveu uma temporada memorável, culminando com a vitória na final em Sevilha, 21 de maio de 2003, frente ao Celtic de Glasgow. Esse triunfo foi o prenúncio de uma era de ouro para os Dragões e colocou Mourinho no mapa do futebol mundial como um dos melhores treinadores da sua geração. A caminhada do Porto até à final foi notável, começando com uma fase de grupos sólida e consistentes prestações nas eliminatórias. A equipa portista despachou adversários de renome, como o Panathinaikos, o Lan e a Lazio, que então contava com várias estrelas do futebol europeu. O estilo de jogo do Futebol Clube do Porto, caracterizado por uma defesa sólida e um ataque dinâmico e eficiente, rapidamente chamou a atenção. Jogadores como Deco, Ricardo Carvalho, Maniche e Derlei assumiram papéis fulcrais na equipa e tornaram-se figuras essenciais para o sucesso dos Dragões. Na final, disputada no Estádio Olímpico de Sevilha, o Futebol Clube do Porto enfrentou um Celtic aguerrido, liderado por Martin O'Neill e com um dos avançados mais temidos da época, Henrik Larsson. O jogo foi intenso e cheio de emoções, como se esperava numa final europeia. O Futebol Clube do Porto abriu o marcador aos 32 minutos, com um gol de Derlei, mas a resposta do Celtic não demorou, com Larsson a empatar o jogo logo no início da segunda parte. Deco, o maestro da equipa portista, conduzia as jogadas ofensivas com maestria e foi dos seus pés que surgiu a jogada que resultaria no segundo golo, apontado por Dmitry Alenichev aos 54 minutos. Contudo, o Celtic voltou a igualar, novamente por intermédio de Larsson, mostrando uma resiliência impressionante. O empate a 2 golos levou o jogo para prolongamento e foi aí que os Dragões demonstraram a sua força mental e a superioridade técnica. Derlei, que já tinha marcado na primeira parte, voltou a brilhar ao fazer o 3-2 aos 115 minutos, no momento que viria a selar a primeira vitória do Futebol Clube do Porto numa competição europeia desde a Taça dos Clubes Campeões Europeus em 1987. Além dos heróis em campo, José Mourinho foi uma das figuras da conquista. A sua capacidade de leitura de jogo e de motivação dos jogadores foi crucial para o sucesso da equipa. Ao longo da temporada, Mourinho demonstrou ser um mestre tático, sabendo adaptar a equipa conforme o adversário e explorando ao máximo as qualidades individuais dos seus jogadores. Para muitos, esta vitória foi apenas o início do que se seguiria na época seguinte, quando o Porto se consagraria campeão europeu na Liga dos Campeões de 2004. A vitória do Futebol Clube do Porto na Taça UEFA de 2003 foi vista como um triunfo histórico para o futebol português. Não só reforçou o estatuto do clube como uma potência europeia, como também elevou a figura de Mourinho, que seria cobiçado por grandes emblemas europeus. Além disso, o desempenho de jogadores como Deco, que ganhou o prémio de melhor jogador em campo na final, colocou-os na mira dos maiores clubes do continente. Deco, em particular, seria transferido para o Barcelona um ano mais tarde, onde continuaria a sua carreira de sucesso. Este título marcou o início de uma era de hegemonia do Futebol Clube do Porto, tanto a nível interno como europeu. Após a conquista da Taça UEFA, o clube dominaria o futebol português nos anos seguintes e continuaria a brilhar no cenário internacional. O triunfo em Sevilha não só significou a primeira vitória do Futebol Clube do Porto na Taça UEFA, mas também uma mudança no paradigma do futebol português, mostrando que era possível competir e vencer ao mais alto nível na Europa. Esta campanha gloriosa não será apenas recordada pelos adeptos dos Dragões, mas por todos os que apreciam o futebol. A forma como a equipa construiu o seu caminho até ao troféu, enfrentando adversários complicados e mantendo sempre um nível elevado de rendimento, foi um exemplo claro de como a equipa bem estruturada e liderada pode alcançar o sucesso. Esta conquista continua a ser celebrada como uma das maiores noites do futebol português e a Taça UEFA de 2003 é uma peça importante no legado do Futebol Clube do Porto, presente também no Museu do Estádio do Dragão.
13: Para a Nisha recuperar a bola, a

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1: A versatilidade é uma marca dos melhores, que podem jogar em várias posições e adaptar-se a diferentes sistemas de jogo. É o perfil do jogador que destacamos agora na primeira rádio de desporto.
2: 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Luís Dias é um extremo com uma abordagem eletrizante ao jogo, destacando-se pela sua capacidade de romper defesas com uma mistura de drible preciso e aceleração fulminante. Nascido na Colômbia, atua preferencialmente pela ala esquerda, onde utiliza a sua velocidade e agilidade para desafiar os laterais adversários, criando constantes situações de um para um. O seu estilo agressivo e direto em direção à baliza faz dele uma ameaça constante, não só em jogadas de transição rápida, mas também em situações de ataque posicional, onde é capaz de desequilibrar defesas organizadas. Taticamente, Dias é um jogador dinâmico que se destaca pela capacidade de jogar tanto nas linhas quanto ao cortar para dentro, buscando o remate com o pé direito. Essa versatilidade tática torna-o imprevisível para os adversários. A sua visão de jogo e leitura das movimentações ao redor permitem-lhe combinar bem com os colegas em espaços curtos, mas o seu maior impacto reside na capacidade de alongar o jogo e criar espaço para os médios e avançados. Quando em posse, Dias é habilidoso em explorar os flancos, muitas vezes obrigando os defesas a recuar com receio da sua aceleração explosiva. Defensivamente, Luís Dias também traz valor com uma ética de trabalho assinalável. Participa ativamente no processo de recuperação de bola, aplicando pressão alta e utilizando a sua velocidade para fechar linhas de passe ou obrigar o adversário a erros. Este compromisso defensivo encaixa perfeitamente em sistemas táticos que exigem dos extremos um envolvimento ativo na pressão pós-perda. A sua capacidade de finalização também tem evoluído, mostrando uma precisão notável em remates de meia distância e uma inteligência ao se posicionar dentro da área para finalizar cruzamentos. Além do mais, o colombiano oferece ainda uma ameaça constante, tanto no jogo aéreo, apesar da sua estatura relativamente baixa, quanto em remates de fora da área. Luís Dias é um jogador que personifica o futebol moderno, com uma combinação equilibrada de atributos técnicos, táticos e físicos. O seu impacto vai muito além dos dribles e assistências, sendo também uma peça fundamental em transições rápidas e fases defensivas de pressão, o que o torna indispensável em equipas que priorizam o ritmo e a intensidade.
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1: Os seus prémios, troféus, são apenas uma pequena amostra do impacto que tiveram com o seu legado a ultrapassar as fronteiras do desporto. Está na altura de trazermos mais um craque da Liga Portuguesa aqui à primeira rádio de desporto.
2: Manuel Fernandes é uma das figuras mais icónicas do futebol português e, em particular, da história do Sporting Clube de Portugal. Nascido a 5 de junho de 1951 em Sarilhos Grandes, Manuel Fernandes começou a dar os seus primeiros passos no futebol, nas equipas de formação da sua terra natal, antes de chamar a atenção de clubes maiores pela sua habilidade técnica, garra e forte capacidade de finalização. A sua carreira profissional iniciou-se no Montijo, onde ainda muito jovem impressionou pela sua capacidade goleadora. A sua performance no clube alentejano chamou a atenção do Sporting, que o contratou em 1975, numa transferência que viria a marcar o início de uma longa e gloriosa ligação ao clube leonino. No Sporting, Manuel Fernandes tornou-se rapidamente num dos avançados mais temidos do futebol português, destacando-se pela sua eficácia no ataque e a sua liderança natural em campo. Durante as 12 temporadas em que vestiu a camisola dos Leões, Manuel Fernandes assumiu-se como uma verdadeira referência. O seu instinto goleador era notável, conseguindo atingir a incrível marca de 386 golos em 433 jogos. O seu momento mais memorável aconteceu em 1986, quando num jogo contra o Benfica marcou 4 golos na histórica vitória por 7-1, uma das maiores humilhações sofridas pelo rival lisboeta. Este feito consolidou mais ainda o seu estatuto de lenda no clube. Além das suas qualidades de finalização, Fernandes era conhecido pela sua entrega total ao jogo. Capitão durante várias temporadas, encarnava o espírito de luta e determinação que os adeptos do Sporting tanto apreciavam. Ao longo da sua carreira, venceu por 2 vezes o Campeonato Nacional, em 79-80 e 81-82, além de ter conquistado 2 taças de Portugal e uma supertaça Cândido de Oliveira. Estes títulos ajudaram a fortalecer o Sporting durante um período de forte concorrência com o Benfica e o Futebol Clube do Porto. Apesar do sucesso na formação verde e branca, Manuel Fernandes também teve passagens pela seleção seleção nacional. Representou Portugal em 31 ocasiões, marcando 7 golos. No entanto, nunca teve a oportunidade de disputar grandes competições internacionais, uma vez que a seleção portuguesa viveu momentos de dificuldade durante grande parte da sua carreira. Mesmo assim, Manuel Fernandes era reconhecido como um dos grandes talentos do futebol nacional da sua geração. Depois de pendurar as chuteiras, manteve-se ligado ao futebol e, em especial, ao Sporting. Desempenhou várias funções no clube, incluindo a de treinador, diretor desportivo e olheiro, reforçando sempre a sua ligação emocional com os Leões. Apesar de algumas passagens por outros clubes como treinador, o seu coração sempre esteve no Sporting, onde é visto como um dos maiores ícones da história do clube. Até aos dias de hoje, Manuel Fernandes continua a ser uma figura respeitada no futebol português, com um legado inegável. A sua carreira, marcada pelo seu talento e lealdade ao Sporting, faz dele uma verdadeira lenda leonina, sendo sempre lembrado pelos adeptos como o Leão de Sarilhos, um símbolo de paixão e dedicação ao clube que representou durante grande parte da sua vida.
4: Chegar um dia ao Sporting, nem que fosse um jogo, eu ficaria feliz. Para o miúdo que queria, de Sarilhos pequeno, de uma aldeia, que queria jogar, nem que fosse uma vez no Sporting, cheguei mais de 500 jogos no Sporting.
5: Com muita naturalidade, uma vez que eu fui sempre um jogador de seleção.
6: E o Sporting conseguiu, através de um brilho profissional que me orgulha bastante, dos meus colegas e da direção do clube, do posto clínico, da magnífica massa associativa que tem.
4: Fiz aquilo que mais gostava, que era jogar futebol.
7: Os meus filhos, os meus netos, os meus bisnetos vão saber que o pai, o avô, teve nesse 61 e que marcou 4 gols.
4: Não me sinto realizado, sinto mais que realizado.
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9: Mais situações de gol com o Casa Pia. De facto, não conseguimos finalizar. Deixa esse amargo. Sabíamos que hoje não ia ficar decidida, muito dificilmente se ficava decidida a eliminatória. Casa Pia é uma excelente equipa, portanto, tem excelentes jogadores. É um adversário muito, muito forte, mas eu acho que hoje ficou demonstrado o que é que nós estamos aqui.
10: Terá que marcar gol, terá que nos ganhar e terá que se expor um bocadinho mais. E fruto também daquilo que é o registro individual e a capacidade individual das suas jogadoras, é um jogo mais dividido, onde iremos ter que ter outro tipo de preocupações, onde iremos ter um tipo de contexto diferente, também num relvado diferente, vamos jogar num sintético.
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1: Ficamos a 9 minutos das 16.
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1: Olhamos agora nesta emissão para os craques mundiais. Apesar da sua ausência no campo, o legado destes jogadores continua a inspirar novas gerações que procuram também alcançar a mesma grandeza. É para ouvir também aqui na primeira Rádio Desporto os craques mundiais com o Hugo Taveira.
2: Javier Zanetti, conhecido como El Tractor, é uma das lendas imortais do futebol mundial, especialmente pela sua longa e brilhante carreira no Inter de Milão. Nascido em Buenos Aires, Argentina, a 10 de agosto de 1973, Zanetti começou a sua trajetória no futebol argentino jogando pelo Talleres de Remédios da Escalada e mais tarde pelo Banfield, onde chamou a atenção pela sua capacidade física e técnica, jogando tanto como lateral direito como como médio defensivo. A grande virada na sua carreira ocorreu em 1995, quando o Inter de Milão decidiu contratá-lo. Seria o início de uma ligação de quase duas décadas entre Zanetti e o clube italiano, uma história marcada por lealdade, conquistas e uma uma liderança incontestável. Ao longo de 19 anos defendendo o Inter, o argentino tornou-se o jogador com mais partidas na história do clube, somando mais de 850 jogos. Um dos momentos mais marcantes da sua carreira foi a temporada de 2009-2010, em que o Inter, comandado por José Mourinho, conquistou a Liga dos Campeões pela primeira vez em 45 anos. Zanetti, capitão e líder inquestionável, foi fundamental na caminhada para a tríplice coroa, que incluiu também a Série A italiana e a Copa da Itália. A sua capacidade de jogar em várias posições e o seu profissionalismo fizeram dele um dos jogadores mais versáteis e respeitados do futebol mundial. Além dos títulos pelo Inter, Zanetti também teve uma carreira de sucesso pela seleção argentina, disputando mais de 140 jogos ao longo de 17 anos de serviço. Participou em várias edições do Campeonato do Mundo e da Copa América, embora nunca tenha conquistado um grande título internacional com a seleção. No entanto, a sua importância para o futebol argentino nunca foi questionada, sendo uma referência de longevidade e excelência. A carreira de Zanetti também foi marcada pela sua atitude fora de campo. Conhecido pela sua humildade e carisma, criou a Fundação Pupi, uma organização beneficente que ajuda crianças em situação de vulnerabilidade na Argentina. A sua dedicação a causas sociais reforçou a imagem de um jogador que, além de excelente atleta, sempre se preocupou com o bem-estar das comunidades. Quando se aposentou em 2014, aos 40 anos, Zanetti já era uma verdadeira lenda viva. O Inter de Milão decidiu retirar a camisola 4 em sua homenagem, um gesto raro no futebol que demonstra o impacto imenso que teve no clube. Após encerrar a carreira como jogador, continuou ligado ao Inter, assumindo funções diretivas na equipa. Atualmente é vice-presidente dos Nerazzurri, onde continua a contribuir para o desenvolvimento do clube. Em suma, Javier Zanetti é sinónimo de lealdade, liderança e classe, tanto dentro como fora de campo. A sua carreira é um exemplo de como o profissionalismo e a dedicação podem transformar um jogador numa lenda.
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1: E está agora na hora de trazer mais um gigante adormecido à Golo FM.
2: O Notts County, fundado em 1862 em Nottingham, na Inglaterra, é amplamente reconhecido como o clube de futebol profissional mais antigo do mundo. A sua longevidade e o seu papel pioneiro fazem do Notts County uma verdadeira relíquia do desporto, com uma história cheia de curiosidades e momentos marcantes. Este clube foi uma das 12 equipas fundadoras da Football League em 1888, uma competição que ajudou a moldar o futebol inglês e internacional, e até hoje os seus adeptos orgulham-se do contributo histórico que o clube deu ao desporto. O Notts County joga no estádio Meadow Lane, localizado junto ao rio Trent, que é um dos mais antigos recintos de Inglaterra, com capacidade para cerca de 19 mil pessoas. O estádio é conhecido pela proximidade ao City Ground, casa do rival Nottingham Forest, com quem o Notts County mantém uma rivalidade amigável e peculiar. O derby de Nottingham, embora atualmente menos frequente devido às diferentes divisões em que as equipas jogam, permanece especial para os adeptos de ambas as equipas. Em várias ocasiões, os adeptos dos dois clubes têm até partilhado o mesmo estádio, fortalecendo uma relação única que raramente se vê em rivalidades locais. Uma das curiosidades mais marcantes sobre o Notts County é a sua ligação com a Juventus. Nos primórdios do clube italiano, em 1903, a equipa de Turim adotou as cores preto e branco do Notts como homenagem. Um jogador inglês que tinha um amigo no clube italiano enviou equipamentos listrados à Juventus, criando um elo que permanece até hoje. Em 2011, quando a Juve inaugurou o seu novo estádio, o Notts County foi convidado para o jogo especial contra a equipe italiana, simbolizando essa ligação histórica e rara entre clubes de países diferentes. Ao longo da sua história, o emblema experienciou altos e baixos, oscilando entre divisões e atravessando várias crises financeiras. Em 1894, o Notts County alcançou um dos seus maiores feitos ao vencer a FA Cup, derrotando o Bolton Wanderers por 4-1 e tornando-se a primeira equipa fora da primeira divisão a conquistar a famosa taça. No entanto, as décadas seguintes foram desafiantes, com o clube a descer às divisões inferiores, onde permaneceu por grande parte da sua existência. Em 2019, o Notts County enfrentou um dos momentos mais difíceis da sua história ao ser despromovido da Football League para a National League, já não profissional, o quinto escalão do futebol inglês pela primeira vez em 157 anos. No entanto, mesmo nos tempos mais sombrios, a lealdade dos seus adeptos manteve-se firme e ajudou a equipa a regressar a esse mesmo futebol profissional, ocupando atualmente um lugar na League 2, a quarta divisão do futebol inglês. Conhecidos pela sua dedicação, os adeptos do Notts County continuaram a apoiar o clube em massa, orgulhosos do seu estatuto de pioneiros do futebol e determinados em devolvê-lo às grandes conquistas. A paixão pelo Notts County transcende as suas vitórias e derrotas, com a sua base de adeptos a valorizar o peso histórico e o papel único do clube no futebol. futebol mundial. Hoje o Notts County continua a lutar para voltar ao topo, mas permanece, antes de tudo, uma verdadeira instituição do futebol.
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13: São 3 da tarde e 58 minutos.
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17: O técnico José Mourinho deverá ser oficializado como novo treinador da equipa do Real Madrid já no próximo domingo. No anúncio acontece no dia seguinte ao último jogo da equipa. Para nas contas da La Liga, na apresentação de Mourinho poderá acontecer no estádio Santiago Bernabéu já na segunda-feira ou no limite na terça-feira. Depois disso, o treinador português deverá começar de imediato a trabalhar na cidade esportiva de Valdebebas. Será no regresso do técnico português de 63 anos, num clube onde trabalhou entre 2010 e 2013, vencendo 3 troféus. Ainda em relação a este tema, o treinador José Mourinho continua, no entanto, a trabalhar no Seixal, nomeadamente durante esta semana, tendo chegado pouco depois do presidente do Benfica, Rui Costa, ao centro de treinos do clube. O técnico das Águias assinou mais uma vez aos jornalistas presentes no exterior do edifício. Entrou no Benfica Campus, sem prestar declarações, já no presidente do Benfica, Rui Costa, esteve no Seixal durante pouco mais de 20 minutos, de onde saiu depois. Mourinho aproveitou a ida ao Benfica Campus para ver o jogo da equipa de Sub-23, na frente ao Santa Clara, referente à meia-final da Taça Revelação, que no Special One mantém assim as rotinas habituais. Pese embora se intensifiquem os rumores em torno de um possível regresso ao Real Madrid já na próxima temporada, é o que tudo indica. Com esse acordo fechado com o Real Madrid, o treinador português será então oficializado nos merengues no próximo fim de semana, depois da última jornada das contas da Liga Espanhola. José Mourinho, que se prepara para assumir o comando técnico do Real Madrid, já terá de resto adiantado um possível nome para reforçar a equipa madrilena, Morten Juhlmann, médio dinamarquês do Sporting Clube de Portugal. A informação foi avançada por Miguel Angel Diaz no programa El Partidazo, da Rádio COP. O Real Madrid aguarda no final da temporada, no próximo sábado, para oficializar a contratação de Mourinho no domingo. No treinador português irá substituir Álvaro Arbeloa e é uma aposta pessoal do presidente Florentino Pérez para inverter o ciclo de duas épocas sem conquistar títulos. Neste negócio, o Sporting irá exigir cerca de 50 milhões de euros pela transferência do médio, de quem Mourinho é admirador, embora na marca insista que Rodri, do Manchester City, é o principal alvo para no meio-campo. Além do médio, Mourinho pretende ainda, segundo o jornalista da COP, ter um antigo jogador na equipa técnica, à semelhança do que aconteceu com o Rabnaitor na Caranca, na primeira passagem pelo clube merengue. O treinador quer ainda uma figura de ligação entre a direção e o plantel, na função que poderá ser desempenhada por Toni Kroos. Este cenário surge numa altura de alguma incerteza no clube, com a possibilidade de Florentino Pérez ter concorrência nas eleições para a presidência, com o empresário Henrique Riquelme preparado para avançar. Recordar que Morten Juhlmann chegou ao Alvalade no verão de 2023, oriundo do Lecce, por 18

0: o segundo jogo na próxima semana.
1: Situações de gol com o Casa Pia, de facto não conseguimos finalizar, deixa esse amargo. Sabíamos que hoje não ia ficar decidida, muito dificilmente se ficava decidida a eliminatória. Casa Pia é uma excelente equipa, portanto excelentes jogadores, é um adversário muito, muito forte, mas eu acho que hoje ficou demonstrado porque é que nós estamos aqui. Para quem não tem acompanhado a nossa equipa ao longo da época, se tinha alguma dúvida, hoje ficou claro. Fomos, acho que nos momentos em que fomos bons, fomos mesmo muito bons. Tenho muito orgulho neste grupo. Eles sentem-se também muito motivados pela energia que há à volta do estádio. Sente-se, e dar aqui uma palavra de apreço a todos os adeptos do Torriense, foram fantásticos. Este foi o nosso último jogo em casa. Gostávamos de ter ganho o jogo também para lhes dedicar a vitória, mas não ficou a vitória, mas ficou toda a nossa energia, toda a nossa entrega. E acho que representa bem os valores daquilo que é o Torriense, que é muita entrega, muita humildade, pá, e alguma modéstia à parte, muita qualidade de trabalho que há aqui, quer dos jogadores, quer de toda a gente. Isto não é o trabalho só dos jogadores, é o trabalho de muita gente, e estamos orgulhosos daquilo que fizemos, e está tudo em aberto.
0: Já do lado da formação do Casa Pia, no técnico adjunto de Álvaro Pacheco, na Paulo Pinto, destacou que tudo está em aberto para no segundo jogo.
2: Jogo muito equilibrado, num estado difícil, em que eu penso que nós tivemos as melhores oportunidades. A partir do momento que começámos a jogar com 10, normal, com o público, casa cheia, o adversário transcendesse, havia uma fase positiva e a conseguisse transcender, mas nós a conseguimos controlar os caminhos da baliza, apesar de estarmos num bloco mais baixo, e sabíamos que não sairíamos daqui com um resultado final abultado nem para nós nem para o adversário, sabíamos que no final do jogo isto estaria no intervalo, e é assim que olhamos para isto. Estamos no intervalo do jogo, 0-0, e vamos tentar ganhar este eliminatório em nossa casa.
0: A decisão fica agora adiada para na segunda mão, agendada para no dia 28. Antes disso, no Torriense, tem ainda pela frente um momento histórico. A final da Taça de Portugal, diante do Sporting, marcada para no próximo domingo pelas 5:15 da tarde. O Aston Villa conseguiu pela primeira vez na sua história nesta quarta-feira na UEFA Europa League 2025-2026 com triunfo por 3-0 sobre o Friburgo em Istambul. Nesta conquista dos ingleses, é uma boa notícia para o Sporting, que fica mais perto do apuramento direto para na fase principal da Liga dos Campeões 2026-2027. Os Leões necessitam agora que o conjunto de Birmingham termine a Liga Inglesa na quarta posição. Na primeira parte, o Aston Villa abriu o marcador aos 41 minutos após um pontapé de canto no cruzamento de Rodgers, encontrou Thielmans, que de primeira assinou 1-0, ainda antes do intervalo. Novo tempo, ao terceiro minuto do tempo de compensação da primeira parte, para Buendia, de pé esquerdo, assinar o segundo golo dos ingleses. Na segunda parte, aos 58 minutos, na estocada final, foi dada com uma grande arrancada de Buendia, no flanco esquerdo, que ofereceu assim o 3-0 a Rodgers, invertendo-se assim os papéis em relação ao segundo golo. Contas feitas, o Aston Villa conquistou pela primeira vez na sua história, enquanto clube, as contas da UEFA Europa League. Do tema clubes, passamos para no tema seleções. O selecionador do Sub-20 de Portugal, Luciano Cruz, deu a conhecer o nome dos 23 convocados para na 52ª edição do torneio de Toulon, torneio Maurice Rebelo. O Sporting Clube de Portugal é o clube mais representado, com 5 atletas, seguidos de Futebol Clube Porto e Benfica, ambos com 4 cada. Ao todo, mais 10 clubes representados na convocatória, cada um conta com um atleta, neste caso, na Académico de Viseu, Arouca, na Vizela, Moreirense, Santa Clara, Sporting Clube de Braga, na Vitória Sport Clube, Lyon de França, na Hamburgo da Alemanha, na Wolverhampton de Inglaterra, são os restantes emblemas representados nesta convocatória. A Seleção Nacional de Sub-20 defronta o Japão no dia 3 de junho, na Costa do Marfim no dia 6 de junho, na Venezuela no dia 8 de junho e Canadá no dia 11 de junho. Nas contas do Grupo B, nos adversários seguintes serão conhecidos após a classificação na fase de grupos. Nesta seleção arranca os trabalhos no dia 26 de maio, na Cidade do Futebol. Para já, demos conta então dos convocados do selecionador de Sub-20, que chamou Gustavo Costa do Académico de Viseu, José Silva do Arouca, do Benfica, João Rico, Martinho Ferreira, Tiago Freitas e Tiago Quarente, do Futebol Clube Porto, Dinis Rodrigues, Diogo Fernandes, Luís Gomes, Ibne, Tiago Andrade, do Hamburgo, Ibne, Fábio Balde, Ibne, do Lyon, Ibne, Matias de Carvalho, Ibne, do Moreirense, Ibne, Afonso Assis, Santa Clara, Ibne, Ibne, João Afonso, Ibne, Ibne, Jonatas, Ibne, Toro, Ibne, do Sporting Clube de Braga, do Sporting de Mais, Ibne, 5 atletas, Ibne, Flávio Gonçalves, Ibne, Francisco Silva, Ibne, João Muniz, Manuel Mendonça e Rafael Nel, do Vitória Sport Clube, Ibne, Miguel Nogueira, Ibne, do Vizela, Ibne, José Sampaio, Ibne, do Wolverhampton de Inglaterra, Mateus Mané. O selecionador nacional feminino de futebol, Francisco Neto, deu a conhecer a lista de 26 convocadas, breve nos 2, nos últimos duelos de Portugal, no grupo B3 de qualificação, breve no Campeonato do Mundo, através da Liga das Nações. As portuguesas defrontam a Letónia no dia 5 de junho, no Estoril, e terminam a fase de grupos na Finlândia. 4 dias depois, Neto promoveu 4 alterações em relação à última convocatória.

0: Março, na saíram Sierra, na Cota Yard, Bárbara Abna Lopes, Abna Daniel Abna Areia, Abna Santos, Abna Ibna, Beatriz Fonseca, entraram Patrícia Moraes, Nelly Rodrigues, Abna Alice Marques, Abna Nádia Gomes, Abna Guarda-Redes do Sporting Clube de Braga, que acumula mais de 100 internacionalizações, Abna regressa nas opções após lesão, ao contrário de Telma Encarnação. Damos conta então dessa convocatória. Abna Francisco Neto chamou para Abna Baliça, Abna Inês Pereira, Abna Ruto Costa, Abna Ibna Patrícia Moraes, para Abna Defesa, Abna Alice Marques, Abna Carol Costa, Abna Carolina Lina Correia, Abna Catarina Abnamado, Nelly Rodrigues, Abna Diana Gomes e Joana Marchão. Como médias, Abna estão convocadas Abna Andréia Bravo, Abna Andréia Jacinto, Abna Andréia Faria, Lourdes Silva, Abna Fátima Pinto, Abna Francisca Nazaré, Abna Nádia Bravo, Abna Pauleta, Abna Ibna Tatiana Pinto e para Abna frente de ataque. Como avançadas, Abna estão convocadas Ana Capeta, Abna Carolina Santiago, Abna Diana Silva, Abna Jéssica Silva, Abna Lúcia Alves e Nádia Gomes. Francisco Neto falou sobre estas escolhas, nomeadamente o selecionador nacional feminino de futebol, que deixou de fora Abna Cota Yard e voltou a chamar-se Abna Ruto Costa para Abna Baliza Portuguesa.
1: Tiveram as duas no último estágio, entretanto também a Sierra teve alguns constrangimentos físicos, não é por isso que a Ruto está, porque a Ruto está porque fez um muito bom estágio e correspondeu àquilo que eram as nossas expectativas. Tem também ganho a ter tido cada vez mais minutos no seu clube, com boas prestações, e nesse sentido tem lógica na nossa maneira de ver ela estar connosco neste estágio, fruto daquilo que foi a época da Ruto, com os minutos e com a consistência que ela tem tido no seu clube.
0: O selecionador nacional de Abna Feminino de Futebol, Francisco Neto, falou também sobre a necessidade de gestão, com a Abna Ibna, de dar algumas férias mais a algumas jogadoras que terminaram as épocas mais tarde, e falou sobre o trabalho da seleção portuguesa.
1: Nos últimos 4 anos, felizmente, e fruto da competência delas, nos últimos 4 anos não tem tido umas férias ditas normais: 2022 Campeonato da Europa, 2023 Campeonato do Mundo, 2024 data FIFA no mês de julho, 2025 Campeonato da Europa. Ou seja, tem sido sempre também muito desafiante. Nesta data FIFA, é uma data FIFA relativamente mais próxima, e as jogadoras também sabem que depois desta data FIFA terão as tais merecidas férias, porque não há competição internacional feminina agendada para este ano. E nesse sentido, eu acho que isto pode ser mentalmente é um bocadinho diferente. Todas elas querem muito representar a seleção, nós sentimos isso, por isso também para nós é importante, e mais uma vez também estamos a fazer um acompanhamento de muita proximidade. Tivemos reuniões com os clubes e hoje, a partir de hoje, temos a nossa fisiologista, a Margarida, que irá entrar em contacto com todas as jogadoras. As jogadoras também sabem do plano que nós temos para todas elas. No final de cada competição optámos por dar 7 dias de férias às jogadoras e depois fazer um return to play individualizado, e é isso que irá acontecer a partir do dia de hoje. As jogadoras sabem que a partir de amanhã, quem já teve as tais férias, as mini férias, irá começar o seu trabalho sobre a nossa orientação, para poderem chegar à seleção completamente aptas e disponíveis para disputar um jogo internacional.
0: Em relação aos adversários, Francisco Neto na espera de vencer a Letónia e a Finlândia, mesmo sendo nos jogos difíceis.
1: Terá que marcar golos, terá que nos ganhar e terá que se expor um bocadinho mais. E fruto também daquilo que é o registro individual e a capacidade individual das suas jogadoras, é um jogo mais dividido, onde iremos ter que ter outro tipo de preocupações, onde iremos ter um tipo de contexto diferente, também num relvado diferente. Vamos jogar num sintético, vamos jogar fora, sabemos de antemão que vai estar um estádio cheio, por isso será um ambiente também bastante interessante. Vamos também apanhar alguns constrangimentos que são um bocadinho diferente daquilo que é o nosso normal. Vamos apanhar uma altura do ano na Finlândia que raramente vai estar de noite, ou seja, vai ser também um desafio para toda a gente perceber como é que nos iremos adaptar. Felizmente temos um departamento de saúde e performance altamente especializado e que nos tem ajudado imenso neste tipo de desafios. Por isso, eu acho que são dois padrões completamente diferentes, mas nós temos é que estar focados em nós, na nossa ideia, na forma como queremos mais uma vez competir, assumir os jogos e ser dominantes. Se tivermos as nossas características, se fomos e não perdemos a nossa identidade, eu acho que vamos competir fortemente nos 2 jogos e conquistar os 6 pontos.
0: Recordar que na Armada Luz Abna ainda não perdeu o Abna qualquer ponto, Abna depois de vencer 4 jogos que discutiu nesta competição.
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7: Eu sei que vai haver tentativas de ir à volta, porque o que é normal, que é o vosso trabalho, ir à volta, mas eu não vou sair disto. Não vou sair disto. Mas podem tentar.
8: Caso boa tarde, vou já tentar, então.
7: Pronto, mas eu não vou sair disto. Não, eu percebo a questão e ela é extensa e toda muito bem colocada, sem dúvida. Mas eu não vou sair disto, sem dúvida. Esta é então uma pergunta muito bem colocada. Mas eu não vou sair disto. Mas eu não quero perder o foco. Peço desculpa não responder à pergunta que eu sei que foi à volta, mas eu não vou sair disto.
9: Vou um bocadinho por aí, agora estás a jogar mais à italiana, não é? Mais na defesa. Acha que é música para os seus ouvidos também?
7: Não, já disse, não quero. Pronto, não quero. Eu percebo a questão, mais uma vez. O que eu tenho a dizer é que é tudo muito bonito, é tudo. Eu. Portanto, há alerta vermelho, sem dúvida, mas eu não vou sair disto.

0: seleções, equipas mais pequenas que surpreenderam gigantes em grandes torneios, que provaram que no futebol nada é impossível e que a história se escreve muitas vezes com o coração. Está na altura de mais um grande feito histórico aqui na primeira Rádio Desporto, 100% Palavra.
1: A equipa do Independiente entre 1971 e 1975 ficou marcada como uma das maiores da história do futebol sul-americano, com um domínio impressionante na Copa Libertadores da América. Este período glorioso é muitas vezes lembrado pela forma como o clube argentino conquistou nada menos do que 4 títulos consecutivos da Libertadores, tornando-se um símbolo do futebol argentino e continental. O sucesso começou a desenhar-se em 1971, quando o clube se reorganizou sob a liderança de Pedro Dayacha, um ex-jogador do clube que assumiu como treinador. Dayacha montou uma equipa que misturava força física e habilidade técnica, destacando-se jogadores como Miguel Angel Santoro, um dos melhores guarda-redes da Argentina, e o talentoso avançado Ricardo Bochini, que rapidamente se tornou uma lenda do clube. Apesar de não conseguir o título em 1971, a equipa mostrou o seu potencial e iniciou a caminhada para um período de supremacia na Libertadores. Em 1972, o Independiente conquistou o seu primeiro de 4 títulos consecutivos na competição, vencendo o Universitário do Peru na final. Este foi o momento que marcou o início de uma hegemonia, com o clube a afirmar-se como uma das equipas mais temidas da América do Sul. Com a sua combinação de solidez defensiva e um ataque mortífero, o Independiente dominou a Libertadores de forma quase inquestionável. Entre 1972 e 1975, o clube venceu a competição em todas as edições, fazendo história como o primeiro clube a alcançar tal feito. As vitórias sobre o Colo-Colo em 73, São Paulo em 74 e União Espanhola em 1975 foram os pontos altos desta fase de glória. O Colo-Colo foi um adversário especialmente difícil em 1973, com a final a ser decidida num jogo de desempates em Montevideo, onde o Independiente venceu por 2-1. A final de 1974 contra o São Paulo foi mais uma vez dura, mas a equipa argentina conseguiu sagrar-se campeã após duas mãos equilibradas e outro jogo de desempate. Por fim, em 1975, o triunfo sobre a União Espanhola solidificou a reputação do clube como o rei de copas. Durante este período, o Independiente contou com jogadores de elevado calibre. Para além de Santoro e Bochini, outros nomes como Francisco Sá, um líder na defesa, e o médio Rubén Galván destacaram-se como peças fundamentais para o sucesso. A equipa era conhecida pela sua capacidade de se adaptar ao jogo, variando entre uma postura defensiva sólida e momentos de brilhantismo ofensivos, muitas vezes orquestrados pelo mago Ricardo Bochini. Este último, em particular, tornou-se sinónimo de Independiente. A sua criatividade no meio-campo e capacidade de resolver jogos com passes geniais fizeram dele um dos maiores ícones da história do futebol sul-americano, sendo também um dos principais responsáveis por criar jogadas que culminavam em golos decisivos nas várias finais da Libertadores. O Independiente de 1971 a 75 destacou-se pelo seu pragmatismo. A equipa sabia fechar-se defensivamente e controlar o ritmo dos jogos, especialmente nas competições a eliminar como a Libertadores. Sabia sofrer, mas também aproveitava ao máximo os contra-ataques, tendo em Bochini o maestro que sabia orquestrar as jogadas com inteligência e precisão. Esta abordagem permitiu ao clube ser eficaz nas finais, onde cada erro podia custar caro. A garra e a mentalidade vencedora eram características cruciais desta equipa, que enfrentava cada adversário com a certeza de que poderia vencer. O gigante argentino continua a ser uma referência no futebol mundial devido aos seus feitos de 1971 a 75, com o seu domínio na Libertadores a servir de exemplo para outras gerações. Até hoje, o clube é conhecido como o maior vencedor da Copa Libertadores, com um total de 7 títulos, 4 dos quais conquistados durante esta era dourada. O legado deixado por Bochini, Santoro e companhia perdura, com os seus feitos a serem celebrados por adeptos e historiadores do futebol. Este período consolidou o Independiente como um dos clubes mais importantes da Argentina e da América do Sul, e a sua supremacia na Libertadores é algo que dificilmente será igualado. A história desta equipa é um testemunho de como o futebol pode ser jogado com inteligência, talento e, acima de tudo, com uma mentalidade vencedora e inabalável.
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4: Jogo muito equilibrado, num estado difícil, em que eu penso que nós tivemos as melhores oportunidades. A partir do momento que começamos a jogar com 10, normal, com o público, casa cheia, o adversário a transcender-se, havia uma fase positiva e a conseguir-se transcender, mas nós a conseguir controlar os caminhos da baliza, apesar de estarmos num bloco mais baixo. E sabíamos que não sairíamos aqui com um resultado final abultado nem para nós nem para o adversário, sabíamos que no final do jogo e estaria no intervalo.
3: Tiveram as duas no último estágio, entretanto também a Sierra teve alguns constrangimentos físicos, não é por isso que a Ruth está, porque a Ruth está porque fez um muito bom estágio e correspondeu àquilo que eram as nossas expectativas.
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0: Boa tarde, ficamos a 4 minutos das 4:30.
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0: O jogador ideal sabe equilibrar disciplina e criatividade, sendo imprevisível nos momentos decisivos. É para ouvir também todos os dias, aqui na Primeira Rádio Desporto, o perfil do jogador.
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1: Marquinhos, de nome completo Marcos Auás Correia, é um futebolista brasileiro nascido a 14 de maio de 1994 em São Paulo. Atualmente joga como defesa central no Paris Saint-Germain e é também uma peça-chave na seleção brasileira. Conhecido pela sua liderança em campo, capacidade de leitura de jogo e versatilidade, Marquinhos tem-se estabelecido como um dos melhores defesas do futebol mundial. Iniciou a sua carreira no Corinthians, onde subiu nas camadas jovens até estrear-se pela equipa principal em 2012. Rapidamente chamou a atenção de clubes europeus e ainda nesse ano transferiu-se para a Roma na Série A italiana. A sua passagem pelo futebol italiano foi curta, mas impactante, tendo apenas jogado uma época no clube romano. O seu desempenho sólido despertou o interesse de grandes clubes europeus e em 2013 foi contratado pelo PSG. No Paris Saint-Germain, Marquinhos consolidou-se como um dos pilares defensivos da equipa. Desde a sua chegada tem sido uma figura constante no eixo da defesa parisiense, adaptando-se a diferentes sistemas táticos e jogando também como lateral direito ou médio defensivo, quando necessário. Com o PSG, conquistou múltiplos títulos da Liga, Taças de França e Taças da Liga, além de ter desempenhado um papel crucial nas campanhas europeias do clube, incluindo a chegada à final da Liga dos Campeões em 2020. Além da sua carreira de sucesso ao nível de clubes, Marquinhos tem sido uma presença regular na seleção brasileira desde 2013. Representou o Brasil em diversas competições internacionais, incluindo a Copa América e o Campeonato do Mundo. A sua capacidade de liderança dentro de campo valeu-lhe a braçadeira de capitão em várias ocasiões. Nos últimos anos, Marquinhos tem sido amplamente reconhecido pela sua consistência, inteligência tática e caráter, qualidades que o tornam não só num líder natural no PSG, onde passou grande parte da sua carreira, mas também uma figura fundamental na defesa da seleção brasileira.
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8: São 4 da tarde e 29 minutos.
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12: Pedro Maranhão está de saída do Tondela. O anúncio foi feito nas redes sociais pelo próprio jogador, do extremo de 27 anos, que esteve ao serviço do clube Beirão desde a temporada 2023-2024 e discutiu 96 jogos, marcou 14 golos e fez 15 assistências durante o percurso na Beira Alta. Esta temporada no Brasileiro foi o maior destaque do Tondela numa campanha que ficou marcada pelos piores motivos. A descida ao segundo escalão nacional, Pedro Maranhão conquistou uma segunda liga pelo clube de Viseu. O próprio jogador deixa-me um agradecimento profundo ao clube, direção, comissão técnica e com quem trabalhou, aos funcionários, companheiros, na equipa e principalmente aos adeptos que fizeram esta caminhada a ser ainda mais especial. Foi uma temporada que não acabou como todos esperavam, com a manutenção da equipa do Tondela, mas na espera que o mais rapidamente possível a formação tondelense volte ao convívio com os grandes, porque é nesse patamar que o clube merece estar. Lê-se na nota deixada pelo jogador nas redes sociais. O Benfica e Sabna Vangelis Pavlidis, Ibn Giorgio Sabna Vagianidis, Sabna do Sporting, que fazem parte da lista de convocados da Grécia para nos jogos particulares do próximo mês de junho. Os Sabna jogadores Sabna fazem parte desta convocatória de Ivan Sabna Jovanovic, Sabna para nos compromissos, Sabna com Suécia no dia 4 de junho, de Victoria Ocares, Itália, no dia 7 de junho. Na Grécia, Abna falhou a presença no Mundial 2026, após ter terminado no terceiro lugar do grupo C de qualificação para a competição. A Suíça anunciou a lista de convocados para o Mundial 2026 nos Estados Unidos, Canadá e México. No ex-Benfica, Zeki Amdouni, do Burnley, foi um dos eleitos, apesar de só ter feito 3 jogos esta temporada. E Manzambi, que marcou na eliminação do Sporting Clube de Braga, na Liga Europa, pelo Friburgo, também que vai estar presente na maior competição de seleções do mundo. Os helvéticos integram o grupo B, com a Bósnia-Herzegovina, na Qatar, um dos anfitriões da competição. O Canadá, no conjunto, comandado por Morat Yakin, faz a sua estreia diante da seleção qatari a 12 de junho em Santa Clara, nos Estados Unidos da América. Lusitânia de Lourosa anunciou nas redes sociais na saída do treinador Pedro Miguel e da sua equipa técnica. No técnico português, cumpriu a segunda época ao serviço do conjunto do segundo escalão nacional e garantiu a manutenção depois de ter conquistado a Liga 3 na temporada desportiva 2024-2025. O clube assume depois em comunicado que ao Mr. Pedro Miguel e à sua equipa técnica que saem da casa como verdadeiros leões. Um sincero obrigado, Ibn, sobretudo felicidades para Ibn Futuro, lê-se neste comunicado proferido pela Ibn Formação de Lusitânia de Lourosa. Época 2025-2026 ainda não terminou oficialmente, mas o mercado já começa a agitar-se e há clubes que vão jogando na antecipação. É o caso do Atlético de Madrid, que prepara o ataque à próxima temporada com argumentos renovados, um deles no meio-campo. De acordo com a Sky Sports, o clube espanhol já chegou a um acordo com o Wolverhampton com vista à contratação de João Gomes, médio brasileiro que representa no emblema do Molinó desde 2022, ano em que deixou a formação do Flamengo. Segundo o canal britânico nos Colchoneros, vão desembolsar cerca de 45 milhões de euros pelo internacional canarinho, que ficou de fora dos eleitos de Carlo Ancelotti para no Mundial 2026. João Gomes, de 25 anos, soma 130 partidas oficiais pelos Wolves, marcou 8 golos e deve fazer na despedida no próximo domingo, na visita ao Burnley, em encontro da 38ª e última jornada da Premier League. O jogador Fermín López acabou submetido a uma operação à fratura do quinto metatarso do pé direito, uma lesão sofrida no triunfo na frente ao Real Betis por 3-1 no passado fim de semana. No Futebol Clube Barcelona deu a conhecer que a intervenção cirúrgica foi realizada no Hospital de Barcelona sob supervisão dos serviços médicos dos Blaugrana, tendo corrido de forma positiva. Os catalães não avançaram com um prazo concreto para a recuperação, limitando-se a indicar que a evolução irá determinar no tempo de ausência. O atleta Fermín López, de 23 anos, fica agora em dúvida para o Campeonato do Mundo, numa altura em que atravessava na melhor temporada da sua carreira. O médio ofensivo somou 13 golos e 17 assistências em 48 jogos pelo Barcelona em 2025-2026. Eli Júnior Sabnacrup tem estado a bom nível na Premier League. O atacante faturou no empate na frente ao Manchester City, numa bola, passando a somar 13 golos na competição em 2025-2026, sendo o jovem com mais golos numa época na Premier League. Os recordes de Kane, que marcou 12 golos pelo Coventry em 1999-2000, assim como Followers, autor de uma marca pelo Liverpool em 93-94, acabaram ultrapassados. O atento sobre a equipa de Pep Guardiola permitiu ainda na Krupip alcançar outro feito impressionante. Luso-francês tornou-se na primeira adolescente a marcar na mesma temporada as 3 equipas do pódio da Premier League, depois de já ter faturado frente ao Arsenal campeão e Manchester United, terceiro classificado. Krupip, elegível para representar Portugal, optou por jogar pela França, algo confirmado por Roberto Martínez na conferência de imprensa da convocatória portuguesa para o Mundial 2026.
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0: E seguimos agora nesta emissão com mais um craque da Liga Portuguesa.
19: Ricardo José Vaz Alves Monteiro, mais conhecido como Tarantini, é uma figura emblemática do Rio Ave e um exemplo raro de longevidade e lealdade no futebol português. Nascido em 1983 em Gestaçou, Baião, Tarantini começou a carreira em clubes de divisões inferiores e só aos 24 anos chegou ao futebol profissional, quando assinou pelo Rio Ave em 2008. Desde então construiu uma ligação histórica com o clube vilacondense, onde passou toda a carreira na primeira divisão, tornando-se capitão e referência dentro e fora de campo. Como médio de forte resistência e excelente leitura de jogo, Tarantini sempre se destacou pela entrega e inteligência tática. O seu espírito de liderança e profissionalismo rapidamente o tornaram um dos jogadores mais importantes da equipa. Ao longo dos anos, o médio contribuiu para alguns dos momentos mais memoráveis do Rio Ave, incluindo a histórica qualificação para a Liga Europa e a chegada à final da Taça de Portugal e da Taça da Liga em 2014. Esse ano foi especialmente marcante para o clube, que sob a liderança de Tarantini atingiu um nível de protagonismo inédito, enfrentando equipas europeias e levando o nome do Rio Ave a uma dimensão internacional. Além do desempenho dentro das quatro linhas, Tarantini sempre foi admirado pela sua visão de futuro e preocupação com a carreira pós-futebol. Com mestrado em Educação Física e Desporto, destacou-se pela sua postura consciente e exemplar, sendo uma voz ativa na sensibilização para a importância dos estudos entre os jogadores. Tarantini chegou mesmo a escrever um livro, A Minha Causa, onde partilhou reflexões sobre a vida desportiva e a necessidade de planear o futuro, inspirando colegas e jovens atletas a pensar além do futebol. Ao pendurar as chuteiras em 2021, Tarantini deixou um legado raro no futebol português. Com mais de 400 jogos pelo Rio Ave, é recordado não só pela sua entrega e dedicação em campo, mas também pelo impacto positivo que teve na cultura do clube e na vida dos colegas da profissão. O seu exemplo de compromisso, lealdade e inteligência fazem dele uma referência no desporto nacional, um atleta que valorizou a educação e a formação contínua, elevando o conceito de ser jogador profissional.
0: Está na altura dos craques mundiais. Muitos destes ícones do futebol mantêm-se ligados ao desporto, seja como comentadores, treinadores ou embaixadores de clubes e marcas. Outros, inclusive, já não estão entre nós. Mas fazemos questão de os recordar aqui na Primeira Rádio Desporto.
19: Pelé, nascido Edson Arantes do Nascimento em 1940 em Três Corações, no estado de Minas Gerais, é amplamente considerado o maior jogador de futebol de todos os tempos. Criado numa família humilde, começou desde cedo a demonstrar o seu talento para o desporto, jogando nas ruas com bolas feitas de meias e trapos. O futebol era uma paixão que o acompanhava desde pequeno, algo que não passou despercebido ao pai, Dondinho, ele próprio um jogador de futebol, que incentivou o filho a perseguir o sonho de ser atleta profissional. Aos 15 anos, Pelé assinou pelo Santos Futebol Clube, iniciando ali uma carreira que marcaria para sempre a história do Desporto Rei. Estreou-se pela equipa principal em 1956 e rapidamente começou a chamar a atenção de todo o Brasil com a sua habilidade técnica, velocidade e faro pelo golo. com apenas 16 anos, já era o melhor marcador da Liga Brasileira, demonstrando que o seu talento transcenderia fronteiras. Mas foi em 1958, com apenas 17 anos, que Pelé se apresentou ao mundo ao ser uma das estrelas da seleção brasileira que venceu o Mundial de Futebol, na Suécia. O jovem prodígio marcou 6 golos na competição, incluindo 2 na final contra a Suécia, e tornou-se desde então um ícone global. Ao longo de uma carreira de quase 2 décadas, Pelé tornou-se sinónimo de sucesso. Com o Santos, clube onde jogou até 1974, conquistou múltiplos títulos, incluindo 2 da Taça dos Libertadores e 2 taças intercontinentais, estabelecendo a equipa como uma das mais dominantes do mundo na época. Além disso, Pelé ajudou o Santos a vencer inúmeros campeonatos brasileiros e a ganhar prestígio internacional, sendo o clube mais temido da América do Sul e um dos mais respeitados no cenário mundial. Mas não foi só no Santos que Pelé deixou a sua marca indelével. Na seleção canarinha, conquistou 3 campeonatos do mundo em 1958, 1962 e 1970, um feito inigualável até aos dias de hoje. Na edição de 70, no México, Pelé brilhou novamente ao liderar uma das seleções mais talentosas de todos os tempos, sendo eleito o melhor jogador do torneio. Foi a consagração do rei do futebol, que aos 29 anos já era considerado um mito. Ao todo, Pelé disputou 4 mundiais, tornando-se o único jogador na história a vencer o torneio em 3 ocasiões. Além disso, destacou-se também pela sua versatilidade em campo, porque para além de ser um goleador nato, com um total de 1.283 golos em 1.366 jogos, era um jogador completo que podia atuar em várias posições ofensivas graças à sua inteligência tática, visão de jogo e habilidade em criar oportunidades para os companheiros de equipa. Com um físico impressionante, Pelé era capaz de superar adversários com dribles curtos e rápidos, ao mesmo tempo que exibia uma capacidade ímpar para finalizar com ambos os pés e a cabeça. Em 1975, decidiu levar o seu talento para os Estados Unidos, assinando com o New York Cosmos, onde ajudou a popularizar o futebol num país onde o desporto não era, até então, muito apreciado. Mesmo no final da sua carreira, o impacto nos relvados americanos foi gigantesco e conseguiu atrair grandes multidões, contribuindo para o crescimento do futebol no país. Pelé não foi apenas um fenómeno dentro de campo. Fora dos relvados, tornou-se uma figura global, usando a sua influência para promover o futebol e causas humanitárias ao redor do mundo. Durante toda a sua vida, recebeu inúmeros prémios e distinções, sendo nomeado o Atleta do Século pelo Comitê Olímpico Internacional e pela FIFA. O legado de Pelé vai muito além dos títulos e dos golos. Transformou o futebol num espetáculo mundial, encantando gerações com o seu talento e carisma, sendo que a história, marcada por conquistas inigualáveis, faz dele uma lenda imortal do desporto, cuja influência perdurará para sempre no futebol e na cultura popular. Pelé é e sempre será o rei do futebol.
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0: Vamos lá olhar agora para mais um gigante adormecido aqui na primeira rádio de desporto.
19: O Ajax, fundado em 1900 em Amsterdão, é um dos clubes mais vencedores e respeitados da Europa, conhecido pelo estilo ofensivo e por uma academia que revelou grandes talentos para o futebol mundial. O emblema neerlandês começou a consolidar-se na década de 1960 com o revolucionário estilo de jogo do futebol total, implementado pelo treinador Rinus Michels e protagonizado pelo lendário Johan Cruyff. Este sistema, onde todos os jogadores podiam ocupar várias posições, mudou a forma de jogar e tornou o Ajax uma referência global. Na década de 1970, o clube dominou a Europa ao vencer a Taça dos Campeões Europeus 3 vezes consecutivas, em 1971, 72 e 73, com Cruyff como o principal astro e Michels como o grande estratega. Este período de ouro solidificou o Ajax como um dos gigantes do futebol e a filosofia do jogo do futebol total influenciou gerações de treinadores e jogadores em todo o mundo. Além das conquistas europeias, o Ajax dominava também no cenário doméstico, colecionando títulos do campeonato neerlandês e tornando-se sinónimo de futebol espetáculo. Após alguns anos sem grandes títulos europeus, a equipa voltou ao topo na década de 1990 com uma geração de ouro formada nas suas academias, incluindo jogadores como Edgar Davids, Clarence Seedorf, Patrick Kluivert e Marco Overmars. Com Louis van Gaal como treinador, o clube conquistou a Liga dos Campeões em 1995 ao vencer o Milan, consolidando-se novamente como uma força europeia. Este sucesso deveu-se mais uma vez ao compromisso com a formação de talentos, uma das mais marcas do Ajax ao longo da sua história. O início dos anos 2000 trouxe desafios financeiros ao clube, o que os obrigou a vender muitos dos seus talentos jovens para clubes maiores. Apesar das dificuldades em manter os principais jogadores, o Ajax continuou a dominar o futebol neerlandês e a formar talentos que viriam a brilhar internacionalmente. Esta política de formação rendeu frutos ao longo das décadas e é uma das principais razões pela qual o Ajax permanece competitivo no cenário europeu. Nos últimos anos, o clube voltou a ser destaque na Liga dos Campeões, em particular na temporada de 2018-2019, quando eliminou gigantes como o Real Madrid e a Juventus, chegando até às meias finais. Essa campanha memorável, com jovens talentos como Frankie de Jong e Matthijs de Ligt, reacendeu o entusiasmo em torno do clube e destacou a excelência da sua academia. Mesmo num cenário de recursos limitados em comparação aos grandes clubes europeus, o Ajax continua a ser admirado pelo seu futebol atrativo e pela aposta nos jovens, preservando a herança do futebol total, que transformou o clube numa lenda viva do futebol mundial. Hoje, o emblema permanece um dos maiores símbolos do futebol ofensivo e da formação de talentos, mantendo viva a sua tradição e a sua identidade, características que o tornam um dos clubes mais fascinantes do futebol mundial.
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0: A invencibilidade de algumas equipas em ligas nacionais ou europeias permanece como uma marca histórica, imortalizando os seus nomes nos livros do futebol. Está na altura de mais um grande feito histórico aqui na Golo FM.
1: A equipa do AC Milan, entre 1988 e 1994, é considerada uma das mais icónicas da história do futebol. Sob a direção do treinador Arrigo Sacchi, a equipa revolucionou a forma de jogar, implementando um estilo de jogo baseado na pressão alta e na coesão tática. Esse modelo não apenas trouxe sucesso imediato, mas também influenciou gerações futuras de treinadores e equipas ao redor do mundo. A formação mais emblemática do Milan deste período contou com jogadores como Franco Baresi, Paolo Maldini, Marco Van Basten e Ruud Gullit. Baresi, como capitão e defesa central, era a âncora da defesa, enquanto Maldini, um jovem lateral na época, já mostrava o seu imenso potencial. Gullit e Van Basten formavam uma dupla ofensiva letal, combinando força física e habilidade técnica, e tornaram-se assim símbolos do ataque milanês. Durante a temporada de 1988-89, o Milan conquistou a Taça dos Clubes Campeões Europeus ao vencer o Steaua de Bucareste por 4-0 na final, um triunfo que consolidou a equipa como uma potência no cenário europeu. A formação foi elogiada não apenas pela qualidade dos seus jogadores, mas também pela sua capacidade de trabalhar em equipa e pela intensidade do seu jogo. Esse título foi o primeiro de muitos que viriam, pois o Milan tornaria-se uma força dominante na Europa e em Itália. Na temporada seguinte, a equipa repetiu o feito ao vencer novamente a Liga dos Campeões, agora superando o Olympique de Marselha. Este triunfo foi especialmente significativo, pois solidificou a reputação da equipa como uma das melhores da história do futebol. Durante esse tempo, a formação também conquistou o campeonato italiano, o que fez do Milan um dos clubes mais vitoriosos da época. O sucesso dos Rossoneri não se limitou apenas ao campo de jogo, já que a equipa também se destacou pelo seu impacto fora das quatro linhas. O clube tornou-se um modelo de profissionalismo e gestão no futebol e o seu legado permanece influente. O trabalho de Sacchi e a filosofia que implementou no Milan inspiraram muitos treinadores que vieram depois, estabelecendo um novo padrão para o jogo. O período de 1988 a 1994 é, sem dúvida, um dos mais gloriosos na história do AC Milan. A combinação de talento, tática e trabalho em equipa não apenas rendeu troféus, mas também deixou uma marca inolvidável no futebol mundial, fazendo do Milan uma referência em excelência e inovação no desporto.
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20: Mais situações de gol com o Casapia. De facto, não conseguimos finalizar. Isso deixa esse amargo. Sabíamos que hoje não ia ficar decidida, muito dificilmente se ficava decidida a eliminatória. Casapia é uma excelente equipa, portanto, excelentes jogadores. É um adversário muito, muito forte, mas eu acho que hoje ficou demonstrado porque é que nós estamos aqui.
21: Terá que marcar gol, terá que nos ganhar e terá que se expor um bocadinho mais. E fruto também daquilo que é
3: o registro individual e a capacidade individual das suas jogadoras. É um jogo mais dividido, onde iremos ter que ter outro tipo de preocupações, onde iremos ter um tipo de contexto diferente, também num relvado diferente, vamos jogar num sintético.
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0: São 4h50.
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0: E seguimos agora nesta emissão com o perfil do jogador.
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1: Julian Brandt, nascido a 2 de maio de 1996 em Bremen, na Alemanha, é um médio ofensivo conhecido pela sua criatividade, visão de jogo e capacidade de driblar adversários. Iniciou a sua carreira no Werder Bremen, mas foi no Bayer Leverkusen que ganhou reconhecimento como um jovem talento promissor. Brandt fez a sua estreia profissional pelo Leverkusen em 2014 e rapidamente se destacou pela sua habilidade técnica e versatilidade ofensiva. A sua capacidade de criar oportunidades e marcar golos levou uma série de boas performances que chamaram a atenção de clubes maiores. Em 2019, Brandt transferiu-se para o Borussia Dortmund, onde continuou a mostrar a sua qualidade em campo. No Dortmund, tornou-se uma peça importante na equipa, oferecendo assistências, golos e contribuindo para o ataque com a sua visão de jogo e técnica refinada. A sua capacidade de atuar tanto no centro do meio-campo como nas alas, deu ao Dortmund uma flexibilidade tática adicional. Além do sucesso a nível de clubes, Brandt é também um membro regular da seleção alemã. Fez a sua estreia internacional em 2016 e tem sido convocado para competições importantes, como o Campeonato da Europa e do Mundo, trazendo a sua criatividade e dinamismo para o meio-campo da seleção. Nas últimas temporadas, manteve-se uma figura-chave na equipa do Dortmund, destacando-se pela sua habilidade de influenciar jogos e desempenhar um papel vital no esquema ofensivo da equipa. A sua contínua evolução e impacto em campo reforçam a sua reputação como uma das principais figuras da Bundesliga.
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0: E está agora na hora de trazer mais um craque da Liga Portuguesa. 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
19: Jonas Gonçalves Oliveira, conhecido simplesmente como Jonas, chegou ao Benfica em 2014 e rapidamente conquistou os adeptos pela sua técnica apurada, inteligência em campo e habilidade letal na finalização. Vindo do Valência, onde enfrentou dificuldades com lesões e irregularidade, Jonas encontrou uma nova vida no futebol português, transformando-se num dos avançados mais marcantes da história recente do clube lisboeta e da Primeira Liga. Na sua primeira época em Portugal, impressionou de imediato ao marcar 20 golos no campeonato, mostrando uma capacidade de adaptação notável e formando uma dupla memorável com Lima. Este impacto inicial foi apenas o começo de uma série de temporadas brilhantes, onde o avançado brasileiro se tornou a principal referência ofensiva do Benfica. Em 2015-2016, Jonas viveu um dos melhores momentos da carreira, marcando 32 golos no campeonato e sagrando-se o melhor marcador da Liga, ao mesmo tempo que ajudava os encarnados a conquistar o tricampeonato e mais tarde o tetra. Com o seu estilo elegante e precisão nas finalizações, Jonas conquistou a alcunha de Pistolas entre os adeptos benfiquistas. Não era apenas um avançado goleador, mas também um jogador de equipa, capaz de criar jogadas e assistir os companheiros. A sua visão de jogo e inteligência permitiram-lhe resolver partidas decisivas com facilidade aparente e foi várias vezes determinante em jogos de alta pressão. Os seus golos de qualidade e a sua consistência renderam-lhe o prémio de melhor jogador da Liga Portuguesa em 2015 e 2016, reafirmando o seu estatuto como um dos maiores craques da competição. Apesar das lesões que começaram a surgir nas suas épocas finais, Jonas continuou a ser crucial para as Águias. Em 2018-2019, na sua última temporada como jogador, ainda contribuiu para o título de campeão, ajudando o clube a recuperar a hegemonia do futebol português. Terminou a carreira em 2019 como o segundo melhor marcador estrangeiro da história do Benfica, com 137 golos em 183 jogos, uma média impressionante que solidifica o seu legado entre os melhores avançados que passaram pelo clube. Jonas é recordado pelos adeptos encarnados com enorme carinho e admiração. A sua postura profissional, aliada ao talento incomum, deixaram uma marca duradoura no Benfica e na Primeira Liga. A figura de Jonas vai além dos números, é sinónimo de classe e de dedicação, um jogador que transformou o ataque benfiquista e inspirou uma geração de adeptos com a sua simplicidade e eficácia dentro de campo.
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0: Seguimos agora nesta emissão com os craques mundiais.
5: Eu creio que é um gol sonhado.
19: Diego Armando Maradona é um dos nomes que salta à vista em cada pergunta sobre os melhores jogadores de sempre. El Pibe confunde-se com a história do futebol e foi no Argentino Júnior que vestiu a sua primeira camisola, iniciando uma carreira que viria a ter contornos de um bom filme dramático. Golos e mais golos conquistaram de imediato a opinião pública argentina, que percebeu instantaneamente que ali poderia estar um diamante transgeracional. E não se enganaram. Maradona marcou uma era ao serviço do seu clube de formação, o suficiente para merecer a chegada ao Boca Juniors, o gigante de La Bombonera, onde se estreou após 116 golos em 5 épocas. O registro inigualável para um médio ofensivo teve continuidade pelos chineses, onde esteve por apenas uma temporada antes de viajar para a Europa. A primeira paragem foi em Barcelona, lugar onde se afirmou após uma campanha desastrosa da Argentina no Mundial de 82. 2 anos na Catalunha valeram-lhe o estatuto de um dos melhores jogadores do mundo, para além de 3 títulos nacionais, embora também tenha começado uma série de episódios extra-campo que deixaram uma mancha no seu percurso enquanto jogador. A dureza dos adversários por Espanha valeu-lhe várias quesílias com rivais e com a sociedade espanhola, polémicas essas que precipitaram a saída para a Itália. Em Nápoles, no sul subdesenvolvido do país, o astro argentino foi elevado ao estatuto de Deus. Historicamente incapaz de rivalizar com os gigantes do Norte, o Napoli investiu esforços para montar uma equipa competitiva, oferecendo condições para que o seu novo número 10 brilhasse como nunca. 7 temporadas foi o tempo que passou no estádio São Paulo, entretanto rebatizado com o seu nome, muito devido às conquistas de 2 campeonatos italianos, os únicos da história do clube até o ano de 2023. Para além desses feitos, Diego Maradona conduziu o Spartanopei à vitória na Taça UEFA de 89, numa altura em que tinha uma alegada relação estreita com a poderosa máfia da cidade. De resto, a vida social de El Pibe ficou conhecida pela ligação às drogas e outros delitos, com histórias intermináveis que ainda hoje são guardadas em cada canto da cidade. Foi também durante o seu tempo no Napoli que o argentino escreveu o capítulo mais bonito da sua carreira, quando em 1986, com a autoproclamada Mão de Deus, levou a sua seleção à conquista do Mundial do México. 5 golos e 5 assistências foram decisivos para o título mais desejado, que culminou com a atribuição do prémio de melhor jogador do mundo à grande estrela da Albiceleste. Diego viria a regressar à Espanha em 1992, vestindo a camisola do Sevilha, antes de voltar ao seu país natal, numa fase descendente da carreira, para se despedir ir ao serviço do Newell's Old Boys e, claro, do seu Boca Juniors. Não há futebol sem Maradona, nem Maradona sem futebol. O seu pé esquerdo abençoado tornou-se maior que a sua personalidade excêntrica, com amor e ódio a caminharem lado a lado nas opiniões espalhadas por todo o mundo. O seu estilo inconfundível influenciou fornadas inteiras de futebolistas, preservando uma verdadeira religião em volta da sua memória, ainda hoje praticada por milhões de crentes em El Diego.
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23: São 4 da tarde e 59 minutos.
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10: Moreirense e Casa Pia não foram além de um empate sem golos no primeiro jogo do play-off na Primeira Liga, deixando a eliminatória totalmente em aberto no estádio Manuel Marques perante perto de 3 mil adeptos. Na equipa de Torres Vedras assumiu ligeiro controlo ao longo da partida e criou mais iniciativa ofensiva, mas sem conseguir transformar esse domínio em ocasiões claras de golo. Na formação da Casa ainda beneficiou de superioridade numérica nos minutos finais após a expulsão de Pedro Rosas, mas não conseguiu tirar partido dessa vantagem para conseguir desbloquear o marcador. Apesar disto, depois deste empate, no técnico do Torriense, Luís Tralhão, acabou por admitir que este jogo é prova daquilo que o Torriense quer continuar a fazer no futebol português. Mostra-se confiante para no segundo jogo, na próxima semana.
20: Situações de gol com o Casa Pia, de facto não conseguimos finalizar. Deixa esse amargo. Sabíamos que hoje não ia ficar decidida, muito dificilmente se ficava decidida a eliminatória. Casa Pia é uma excelente equipa, portanto, excelentes jogadores, é um adversário muito, muito forte, mas eu acho que hoje ficou demonstrado porque é que nós estamos aqui. Para quem não tem acompanhado a nossa equipa ao longo da época, se tinha alguma dúvida, hoje ficou claro. Fomos, acho que nos momentos em que fomos bons, fomos mesmo muito bons. Tenho muito orgulho neste grupo. Eles sentem-se também muito motivados pela energia que há à volta do estádio. Sente-se, e dar aqui uma palavra de apreço a todos os adeptos do Torriense, foram fantásticos. Este foi o nosso último jogo em casa. Gostávamos de ter ganho o jogo também para lhes dedicar a vitória, mas não ficou a vitória, mas ficou toda a nossa energia, toda a nossa entrega. E acho que representa bem os valores daquilo que é o Torriense, que é muita entrega, muita humildade. Pá, e alguma modéstia à parte, muita qualidade de trabalho que há aqui, quer dos jogadores, quer de toda a gente. Isto não é o trabalho só dos jogadores, é o trabalho de muita gente. E estamos orgulhosos daquilo que fizemos e está tudo em aberto.
10: Está do lado da formação do Casa Pia, no técnico adjunto de Álvaro Pacheco, na Paulo Pinto, destacou que tudo está em aberto para no segundo jogo.
11: Jogo muito equilibrado, num estado difícil, em que eu penso que nós tivemos as melhores oportunidades. A partir do momento que começámos a jogar com 10, normal, com o público, casa cheia, o adversário transcendesse, havia uma fase positiva e a conseguisse transcender, mas nós a conseguir controlar os caminhos da baliza, apesar de estarmos num bloco mais baixo. E sabíamos que não sairíamos daqui com um resultado final abultado nem para nós nem para o adversário, sabíamos que no final do jogo isto estaria no intervalo. E é assim que olhamos para isto. Estamos no intervalo de jogo, 0-0, e vamos tentar ganhar esta eliminatória em nossa casa.
10: A decisão fica agora adiada para na segunda mão, agendada para no dia 28. Antes disso, no Torriense, tem ainda pela frente um momento histórico. A final da Taça de Portugal, diante do Sporting, marcada para no próximo domingo pelas 5:15 da tarde. O Sporting Clube de Portugal colocou em cima da mesa uma série de propostas na Assembleia Geral da Liga, na Arena Liga de Portugal, no Porto, esperando o agravamento de multas pela pressão sobre os árbitros, sob intervenção do VAR, em pontapés de canto mal assinalados. Os leoninos querem alterar os regulamentos, que estarão em vigor na temporada 2026-2027, sendo que os 5 pontos em questão foram votados e apreciados por todos os clubes. Nota ainda para a proposta de alterar os bancos de suplentes das equipas visitantes e visitadas, de modo a diminuir a pressão habitualmente exercida pelos clubes visados sobre os árbitros. No que diz respeito às medidas colocadas em cima da mesa pelo Sporting, temos então em primeiro lugar o agravamento das molduras sancionatórias relativamente a ilícitos cometidos por clubes e agentes esportivos contra a arbitragem, declarações sobre arbitragem antes dos jogos, ofensas, na lesão de honra, ameaças e protestos, enquanto a Liga Portuguesa de Futebol Profissional propõe agravar as sanções de multa em 25%. A proposta do Sporting pretende quadriplicar nos limites mínimos e máximos das sanções de multa referentes a esses ilícitos. No ponto número 2, na criação do ilícito disciplinar tendente a sancionar no comportamento concertado dos apanha-bolas que interfiram no normal desenrolar do jogo com a realização de jogos na porta fechada. No terceiro ponto, na criação do ilícito disciplinar com o fim de responsabilizar os membros do órgão de administração dos clubes que lesem a honra dos elementos das equipas de arbitragem, nomeadamente através da divulgação de comunicados e outras publicações nas redes sociais. No quarto ponto, autorização expressa do regulamento das competições para a intervenção do VAR em lances de cantos mal assinalados. E no ponto 5, na troca de banco de suplentes das equipas visitantes e visitadas, de modo a diminuir a pressão habitualmente exercida pelos clubes visitados sobre os árbitros. Em suma, o banco da equipa visitante passaria a situar-se atrás do árbitro assistente. O Futebol Clube do Porto deu a conhecer a transferência definitiva de Angel Alarcón para na formação do Utrecht, no clube neerlandês, que exerceu assim a opção de compra prevista no contrato de empréstimo do jogador. O Utrecht adquiriu nos direitos desportivos 50% dos direitos económicos do avançado espanhol por 2 milhões de euros. No Futebol Clube do Porto acrescentou ainda que na operação não contou com qualquer intervenção de intermediação. O jogador Angel Alarcón atuou na equipa principal azul e branca em 6 jogos entre setembro de 2024 e janeiro de 2026, tendo atuado sobretudo pela equipa B, ao serviço da qual somou 28 partidas, 7 golos e 3 assistências. O técnico José Mourinho deverá ser oficializado como novo treinador da equipa do Real Madrid já no próximo domingo. O anúncio acontece no dia seguinte ao último jogo da equipa para nas contas da La Liga. Na apresentação de Mourinho poderá acontecer no estádio Santiago Bernabéu já na segunda-feira ou no limite na terça-feira. Depois disso, o treinador português deverá começar de imediato a trabalhar na cidade esportiva de Valdebebas. Será no regresso do técnico português de 63 anos num clube onde trabalhou entre 2010 e 2013, vencendo 3 troféus. Ainda em relação a este tema, o treinador José Mourinho continua, no entanto, a trabalhar no Seixal, nomeadamente durante esta semana, tendo chegado pouco depois do presidente do Benfica, Rui Costa, ao centro de treinos do clube. O técnico das Águias assinou mais uma vez aos jornalistas presentes no exterior do edifício. Entrou no Benfica Campus, sem prestar declarações, já no presidente do Benfica, Rui Costa, esteve no Seixal durante pouco mais de 20 minutos, de onde saiu depois. Mourinho aproveitou a ida ao Benfica Campus para ver o jogo da equipa de Sub-23, na frente ao Santa Clara, referente à meia-final da Taça Revelação. No Special One mantém assim as rotinas habituais, mas embora se intensifiquem os rumores em torno de um possível regresso ao Real Madrid já na próxima temporada, é o que tudo indica. Com esse acordo fechado com o Real Madrid, o treinador português será então oficializado nos merengues no próximo fim de semana, depois da última jornada das contas da Liga Espanhola. José Mourinho, que se prepara para assumir o comando técnico do Real Madrid, já terá de resto adiantado um possível nome para reforçar a equipa madrilena. Morten Juhlmann, médio dinamarquês do Sporting Clube de Portugal. A informação foi avançada por Miguel Angel Diaz no programa El Partidazo, da Rádio COP. O Real Madrid aguarda no final da temporada, no próximo sábado, para oficializar a contratação de Mourinho no domingo. O treinador português irá substituir Álvaro Arbeloa e é uma aposta pessoal do presidente Florentino Pérez para inverter o ciclo de 2 épocas sem conquistar títulos. Neste negócio, o Sporting irá exigir cerca de 50 milhões de euros pela transferência do médio, de quem Mourinho é admirador, embora na marca insista que Rodri, do Manchester City, é o principal alvo para no meio-campo. Além do médio, Mourinho pretende ainda, segundo o jornalista da COP, ter um antigo jogador na equipa técnica, à semelhança do que aconteceu com o Abneitor na Caranca, na primeira passagem pelo clube merengue. O treinador quer ainda uma figura de ligação entre a direção e o plantel, na função que poderá ser desempenhada por Toni Kroos. Este cenário surge numa altura de alguma incerteza no clube, com a possibilidade de Florentino Pérez ter concorrência nas eleições para a presidência, com o empresário Henrique Riquelme preparado para avançar. Recordar que Morten Juhlmann chegou ao Alvalade no verão de 2023, oriundo do Lecce, por 18 milhões de euros, e desde cedo assumiu-se como jogador-chave a mostrar andamento para patamares superiores, por isso na convicção de que seria muito difícil ao Sporting segurá-lo, mas segurou-o na segunda e terceira temporada de leão ao peito, sendo inevitável a saída neste verão. O assédio a Morten Juhlmann vem do último mercado de verão e motivou na altura do fecho desse mercado conversa entre os jogadores e o presidente Frederico Varandas, ficou definida na continuidade

nível de sénior, recebe na João Moutinho, que conquistou o europeu de 2016 por Portugal, formou-se no Sporting, atuando depois pelo Futebol Clube de Porto, Mónaco, Wolverhampton e Sporting Clube de Braga. Cumprirá, assim, a quarta na temporada na cidade de Minhota. No jogador de Rabanel, o segundo mais internacional de sempre, com 146 presenças na seleção nacional, apenas atrás de Cristiano Ronaldo, esteve em 6 fases finais de competições de seleções, entre europeus e mundiais. O último foi o Euro 2020.

E 6 presenças na seleção nacional, apenas atrás de Cristiano Ronaldo. Esteve em 6 fases finais de competições de seleções, entre europeus e mundiais. O último foi o Euro 2020.

0: E 6 presenças na seleção nacional, apenas atrás de Cristiano Ronaldo. Esteve em 6 fases finais de competições de seleções, entre europeus e mundiais. O último foi o Euro 2020. Junho, nas contas do Grupo B, nos adversários, nas seguintes serão conhecidos. Após a classificação na fase de grupos, nesta seleção arranca os trabalhos no dia 26 de maio, na cidade do futebol. Para já, temos conta então dos convocados do selecionador Mendes, Luís Gomes, Tiago Andrade, do Hamburgo, Fábio Baldé, do Lyon, na Matisse de Carvalho, do Moreirense, Afonso Assis, Santa Clara, João Afonso, Jonathan Toro, do Sporting Clube de Braga, do Sporting Mais, 5 atletas, Flávio Gonçalves, Francisco Silva, João Muniz, Manuel Mendonça e Rafael Nel, do Vitória Sport Clube, Miguel Nogueira, do Vizela, José Sampaio, e do Wolverhampton de Inglaterra, Mateus Mané. O selecionador nacional feminino de futebol se defrontam a Letónia no dia 5 de junho. No Estoril, terminam a fase de grupos na Finlândia. Na 4 marcas, Nádia Gomes, na guarda-redes do Sporting Clube de Braga, que acumula mais de 100 internacionalizações, regressa nas opções após lesão, ao contrário de Telma Encarnação. Damos conta então dessa convocatória. Francisco Neto chamou para a baliza Inês Pereira, Ruth Costa e Patrícia Moraes. Para a defesa, Alice Marques, Carol Costa, Carolina Correia, Catarina Abnamado, Nelly Rodrigues, Diana Gomes e Joana Marchão. Como médias, estão convocadas Andréia Bravo, Andréia Jacinto, Andréia Faria, Dolores Silva, Fátima Pinto, Francisca Nazaré, Nádia Bravo, Pauleta e Tatiana Pinto. E para na frente de ataque, como avançadas, estão convocadas Ana Capeta, Carolina Santiago, Diana Silva, Jéssica Silva, Lúcia Alves e Nádia Gomes. Francisco Neto falou sobre estas escolhas, nomeadamente o selecionador nacional feminino de futebol, que deixou de fora Cota Yard e voltou a chamar-se Ruth Costa para a baliza portuguesa.
1: Tiveram as duas no último estágio, entretanto também a Sierra teve alguns constrangimentos físicos, não é por isso que a Ruth está, porque a Ruth está porque fez um muito bom estágio e correspondeu àquilo que eram as nossas expectativas. Tem também ganho a ter tido cada vez mais minutos no seu clube, com boas prestações, e nesse sentido tem lógica na nossa maneira de ver ela estar connosco neste estágio, fruto daquilo que foi a época da Ruth, com os minutos e com a consistência que ela tem tido no seu clube.
0: O selecionador

0: faz, tem lógica na nossa maneira de ver, ela estar connosco neste estágio, fruto daquilo que foi a época da Ruth, com os minutos e com a consistência que ela tem tido no seu clube.
1: O celeste no Dortmund

0: Na 31 jogos, né? Sobretudo na continuar a ajudar o Benfica a grandes conquistas, acabou por assumir a ala direita das encarnadas. Eleita na melhor jogadora da Liga nesta temporada, Lúcia Alves partilhou ainda nas metas que tem definidas para no futuro, destacando que quer conquistar o máximo de títulos possível, individualmente quer continuar a ajudar o clube na nível da Champions, quer chegar ainda mais longe, já conseguiu chegar até aos quartos de final, mas quer ela, quer o clube, querem mais no futuro. Em 2025-2026, nas Águias conquistaram uma dobradinha ao terem juntado a Taça de Portugal à conquista do Campeonato Feminino de Futebol na Luz. Lúcia Alves já venceu 16 títulos, dentre os quais 6 ligas, 5 taças da Liga, 2 taças de Portugal e 3 supertaças. Ainda pelo futebol feminino, mas pelo Norte, Lili renovou o contrato com o Futebol Clube do Porto e vai continuar na cidade invicta na época desportiva 2026-2027. A melhor marcadora e assistente da equipa feminina das Azuis e Brancas chegou ao clube no verão de 2025, vinda da formação do Tigers dos Estados Unidos da América. Na sua temporada de estreia em Portugal, a avançada norte-americana apontou 20 golos e 7 assistências em 30 jogos, consolidando-se como peça fundamental na equipa comandada pelo técnico Daniel Chaves. A jogadora Lili ajudou e muito no Futebol Clube do Porto a conquistar o título da 2ª Divisão e levar as portistas na final da Taça de Portugal diante do Benfica, no primeiro clássico entre as duas equipas da história do futebol feminino. A jogadora, depois de renovar este contrato, pretende continuar a ajudar o Futebol Clube do Porto a fazer história e espera, sobretudo, que esta estreia no principal escalão do futebol feminino em Portugal seja de sucesso para a formação da Invicta.
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0: Agora o Golf com José Carlos Leal a destacar a ascensão de novos talentos na modalidade, quer nacional ou mundial, jogadores que têm dado nas vistas com desempenhos surpreendentes.
1: O golfista norte-americano Ben Tiger Woods anunciou que irá fazer uma pausa na carreira para procurar ajuda profissional na sequência de um recente incidente que culminou na sua detenção por condução sob o efeito de substâncias. A decisão foi comunicada através das redes sociais, poucos dias após ter sido detido perto da sua residência em Jupiter Island, na Flórida. Woods explicou que na sua prioridade é na sua saúde e o seu bem-estar. Vai afastar-se durante um período de tempo para procurar tratamento e concentrar na sua saúde, afirmou o atleta. Sabe e compreende a gravidade da situação em que se encontra atualmente. É necessário dar prioridade ao seu bem-estar e trabalhar para uma recuperação duradoura e completa. O golfista sublinhou o seu compromisso em regressar mais forte, estar empenhado em tirar o tempo necessário para voltar a uma condição mais saudável, mais forte e mais concentrada, tanto a

0: nível pessoal como profissional, acrescentou pedindo na íntegra respeito pela sua privacidade e também pela privacidade da sua família. Recordar que Tiger Woods foi detido por conduzir em estado de alteração após ter passado 8 horas nos escritórios na polícia da região. Foi libertado sob fiança. O teste de alcoolemia deu negativo, mas o atleta recusou fazer qualquer tipo de análise à urina.
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3: Um jogo muito equilibrado, num estado difícil, em que eu penso que nós tivemos as melhores oportunidades. A partir do momento que começámos a jogar com 10, normal, com o público, casa cheia, o adversário a transcender-se, havia de uma fase positiva e a conseguir-se transcender, mas nós a conseguir controlar os caminhos da baliza, apesar de estarmos num bloco mais baixo. E sabíamos que não sairíamos aqui com um resultado final abultado nem para nós nem para o adversário, sabíamos que no final do jogo isto estaria no intervalo.
4: Tiveram as duas no último estágio, entretanto também a Sierra teve alguns constrangimentos físicos, não é por isso que a Ruth está. Porque a Ruth está porque fez um muito bom estágio e correspondeu àquilo que eram as nossas expectativas.
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5: 17h24.
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5: E seguimos agora nesta emissão com mais um craque mundial.
6: Frank Lampard, nascido a 20 de junho de 1978, é amplamente reconhecido como um dos maiores médios da história do futebol inglês e uma lenda do Chelsea. Criado numa família com forte herança futebolística, Lampard começou a sua carreira no West Ham United, o clube onde o seu pai havia jogado. Subiu às camadas principais do West Ham em 1995 e rapidamente se destacou pelas suas habilidades no meio-campo, marcando golos importantes e mostrando uma capacidade técnica notável. No entanto, foi a sua transferência para o Chelsea em 2001 que transformou a sua carreira. Lampard custou cerca de 11 milhões de libras ao clube londrino e rapidamente se tornou um pilar no meio-campo dos Blues. Durante a sua passagem pelo Chelsea, que durou até 2014, Lampard conquistou uma série impressionante de títulos, incluindo 3 Premier Leagues em 2004, 2005, 2005, 2006 e 2009, 2010, 4 FA Cups, 2 Taças da Liga e, claro, a tão sonhada Liga dos Campeões em 2012. Uma das marcas mais impressionantes de Lampard é a sua capacidade de marcar golos. Não foi apenas um jogador-chave na criação de jogadas, mas também se destacou pela sua impressionante veia goleadora. Lampard terminou a sua carreira no Chelsea como o maior goleador da história do clube, com 211 golos em 648 jogos, algo notável para um médio. Conhecido pela sua precisão nos remates de longa distância, especialmente com o pé direito, tornou-se conhecido pelos seus golos em momentos cruciais, além da sua consistência nas bolas paradas. A sua temporada de 2009-2010 foi particularmente impressionante, quando Lampard marcou 27 golos em todas as competições e ajudou o Chelsea a vencer a Premier League e a FA Cup, fazendo história com um double. A sua combinação de talento ofensivo, ética de trabalho incansável e inteligência tática fez dele um dos melhores jogadores da sua geração. Além do sucesso a nível do clube, Lampard teve uma carreira internacional notável, representando a seleção inglesa em diversas competições, incluindo 3 campeonatos do mundo e 2 campeonatos da Europa. Embora a Inglaterra não tenha alcançado o sucesso esperado durante essas competições, Lampard foi sempre um dos pilares da equipa e é amplamente respeitado pelos seus 106 jogos pela seleção. Após deixar o Chelsea em 2014, teve uma curta passagem pelo Manchester City, antes de terminar a sua carreira nos New York City, da MLS, onde jogou até 2016. Após a sua retirada dos relvados, o ex-atleta rapidamente se lançou na carreira de treinador e em 2018 assumiu o comando do Derby County, onde teve uma boa temporada na segunda divisão inglesa, levando o clube à final do play-off de promoção. No ano seguinte, Lampard assumiu o cargo de treinador do Chelsea, voltando ao clube onde teve os seus maiores sucessos como jogador. Durante a sua passagem por Stamford Bridge, focou-se em dar oportunidades a jovens jogadores da academia e conseguiu uma qualificação para a Liga dos Campeões na sua primeira temporada. Contudo, foi demitido em janeiro de 2021 após uma série de maus resultados e por aí prosseguiu a sua carreira como técnico por outras paragens.
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8: São 5 da tarde e 28 minutos.
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0: A vitória sobre o Santa Clara na 34ª jornada e última da Primeira Liga e a apoteótica festa que seguiu, que foi do Dragão aos aliados, fizeram cair o pano sobre a temporada do Futebol Clube do Porto. Uma época de sucesso em que a equipa de Francesco Farioli foi capaz de alcançar o objetivo prioritário, resgatar o título de campeão nacional que escapava desde a época desportiva 2021-2022, ainda com Sérgio Conceição Olem da formação de Invicta. Agora no reino azul e branco, nas baterias já estão apontadas para no futuro, algo que tem sido deixado bem claro por jogadores, como foi possível perceber na entrevista dada por Fraholt, mas também pelo próprio treinador, que não se coíbe de falar do planeamento para 2026-2027, assim como da vontade de fazer ainda mais e melhor na próxima temporada. Nesse sentido, na pré-temporada do Futebol Clube do Porto começa a ganhar forma e já tem uma data de arranque definida. No regresso do plantel ao centro de treinos Jorge Costa, no Olival, está marcado para no dia 1 de julho, uma quarta feira, como é habitual, nesse dia será naturalmente mais dedicado às avaliações físicas e ao realinhamento de ideias, mas nem por isso menos importante do que nas semanas que se irão seguir. O ataque ao bicampeonato arranca logo aí. Nesse sentido, Farioli transmitiu uma ideia clara aos novos campeões nacionais. As férias são para serem aproveitadas em família e para relaxarem, sem esquecer na responsabilidade que jogar no Futebol Clube Porto acarreta, aliada, claro, aos objetivos já traçados de forma geral para 2026-2027. De resto, a estrutura do Futebol Clube Porto e o técnico italiano ainda estão a estudar os moldes do estágio de pré-temporada, que deverá realizar-se no estrangeiro, em meados de julho. Idealmente, já com algumas caras novas no plantel da Áustria, no país escolhido, nos últimos dois anos, quer em 2024, quer em 2025, volta a ser uma das hipóteses contempladas, mas está longe de ser a única. Na Alemanha, na Inglaterra, também são opções em cima da mesa. Nos Dragões estagiaram pela última vez em solo germânico, em 2016, com Nuno Espírito Santo, no Leme. No que toca nas terras de sua majestade, é preciso recuar, até na agosto de 2014, era na Juliano Lopetegui, no treinador, nas decisões que serão afinadas e tomadas, em breve, no Reino do Dragão. Certo é que nada está a ser deixado ao acaso, porque Farioli, a estrutura do futebol dos azuis e brancos, acredita que um planeamento atempado e concreto pode muito bem ser o ponto de partida para uma nova campanha de sucesso. As negociações por Issa Dombia continuam e vão acelerar nos próximos dias. Há uma fórmula que o Sporting vai usar para convencer no Veneza a transferir o médio de 22 anos para Alfalade, uma base de 20 milhões de euros fixos, mais bónus por objetivos que aproximam o valor final das pretensões dos italianos, que, sabendo da existência da concorrência da Juventus, nesta operação que podem inflacionar o passe dos jogadores acima dos 25 milhões de euros. Os jogos que Issa Dombia fez nesta temporada ao serviço do Veneza, 37 foram na Série B e 1 na Taça de Itália. Apenas numa ocasião não teve esse estatuto. Nessa cifra representa um valor muito elevado para os Leões, que ainda assim acreditam num negócio abaixo desse patamar. Durante a semana as negociações prosseguem, com os Leões terem prioridade nesse dossiê que querem fechar ainda em maio. Nesses 38 jogos em que nesta temporada participou, Issa Dombia marcou 10 golos, 8 no campeonato e 2 na Taça de Itália. assistências, fez 5, todas sobretudo de grande qualidade. Há muito que o Sporting segue Isa Dombia, para reforçar o meio campo, perante as saídas planeadas de Morten Hjulmand, com promessa de transferência, e demais a Morita, em fim de contrato, e com despedida programada e rumo certo para a Premier League, onde o Leeds tem contrato à espera. Os Leões têm o camisola 8 do Veneza como alvo ideal, e nesta altura o desejo maior, depois de ser oficializado Rodrigo Salazar e fechado o dossiê de Pedro Lima. As internacionalizações do médio italiano pela seleção de sub-21, ambas foram em 2025, no 2-1 com os Países Baixos, no particular, empatou uma bola com a Espanha na fase de grupos do europeu da categoria. À espera de Dombia, em Alvalade, está um contrato de 5 anos, até junho de 2031, e um salário mensal a rondar os 100 mil euros. Feitas as contas, na ligação ao emblema leonino, renderá no total 6 milhões, mais de 1 milhão por época, nas condições que interessam ao jogador. Quanto à cláusula de rescisão, seguindo a tabela habitual do Sporting para médios e avançados, deverá fixar-se nos 80 milhões de euros. No atual plantel, apenas Guarnido e Chabna apresenta numa blindagem superior de 100 milhões, o mesmo valor que estava estipulado para Kenta, antes do no jovem extremo ser vendido por 50 milhões de euros ao Chelsea, no clube que vai representar já a partir deste verão. A chegada de Dombia na Alvalade enquadra-se numa política de prospecção adotada pelos verdes e brancos nas últimas temporadas, a recrutar talento em segundos escalões competitivos, como o espanhol, o inglês e agora no italiano. Registe-se nos casos das contratações bem-sucedidas de Victor Gyökeres por 20 milhões de euros ao Coventry do Championship e de Luis Suárez por 22,1 milhões de euros ao Almeria da 2ª Divisão em Espanha, mas também de apostas com menor impacto imediato, como o Cocharás Filipe, que custou 5 milhões e meio de euros ao Levante, igualmente na 2ª Divisão Espanhola. Esta temporada na aposta no mercado nacional volta também a estar bem presente, como se vê em Salazar, contratado por 30 milhões de euros ao Sporting Clube de Braga, e em Pedro Lima por 4 milhões de euros ao Aves Futebol de Sade, bem como a Mira, que está na pontada na Chiquinho, mas o scouting leonino tem vários outros mercados bem definidos, tanto que para acompanhar Palhinha no meio campo, no português, no radar leonino, há mais um 6 a contratar, o espanhol na Altimira, do Betis, assim como o dinamarquês Silas Andersen, dos suecos na formação do Akan, estão muito bem referenciados no Reino do Leão.
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6: O IFK Gotemburgo, fundado em 1904, é um dos clubes mais bem-sucedidos e tradicionais da Suécia. Com sede em Gotemburgo, a equipa faz parte da elite do futebol sueco e possui uma rica história de conquistas, tanto no plano doméstico como no internacional. Nos primeiros anos, o Gotemburgo rapidamente se destacou no futebol do país. Em 1908, apenas 4 anos após a sua fundação, o clube conquistou o seu primeiro título da Svenska Mästerkuppen, o título do campeonato sueco da época. Ao longo das décadas seguintes, o clube continuou a ser uma força dominante, conquistando vários títulos nacionais e consolidando-se como uma referência no futebol do país. A década de 1980 é considerada a era de ouro do IFK Gotemburgo. Durante esse período, o clube alcançou um feito que o catapultou para o cenário internacional, a conquista da Taça UEFA. Em 1982, sob o comando do treinador Sven-Göran Eriksson, o Gotemburgo surpreendeu a Europa ao vencer a competição, derrotando o poderoso Hamburgo na final com um agregado de 4-0. 5 anos depois, em 1987, o Gotemburgo voltou a brilhar na Taça UEFA, conquistando novamente o troféu. Desta vez, a equipa sueca venceu o Dundee United, da Escócia, na final, com um resultado global de 2-1. Esta dupla conquista internacional, somada ao sucesso doméstico, fez com que o clube se tornasse uma referência no futebol europeu durante a década de 1980. Além do sucesso nas competições europeias, o Gotemburgo manteve a sua hegemonia no futebol sueco ao longo dos anos. Com mais de 18 títulos da Allsvenskan, o clube é um dos maiores vencedores do campeonato do país. Entre 1990 e 1996, o Gotemburgo venceu o campeonato por 6 vezes, reforçando o seu estatuto como uma das equipas mais dominantes do futebol da Escandinávia, e durante esse período o clube também participou em várias edições da Liga dos Campeões, alcançando os quartos de final em 1995. Apesar do seu sucesso histórico, o Gotemburgo enfrentou dificuldades nas décadas seguintes, com uma crise financeira e uma queda de rendimento desportivo. Contudo, conseguiu reerguer-se e em 2007 voltou a conquistar o campeonato sueco, pondo fim a um jejum de 11 anos sem títulos. Nos últimos anos, o Gotemburgo tem lutado para retomar o seu lugar entre as melhores equipas da Suécia, mas o seu legado de conquistas e a sua tradição continuam a fazer do clube um dos maiores do futebol. O Gotemburgo é o único clube sueco a ter conquistado 2 taças UEFA, um feito que o coloca entre os grandes clubes europeus. A sua capacidade de competir de igual para igual com equipas das principais ligas europeias, especialmente durante a década de 80, faz do clube um dos nomes mais respeitados do futebol sueco e escandinavo.
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6: A equipa do Torino, dos anos 40, imortalizada como Il Grande Torino, permanece até hoje como uma das maiores lendas do futebol italiano e mundial. Dominadora, praticamente invencível e formada por jogadores de uma qualidade técnica e tática ímpar, esta equipa transformou o Torino num verdadeiro colosso do futebol, conquistando 5 títulos consecutivos da Série A entre 1942 e 1949. Contudo, a sua história não é apenas de glória dentro das quatro linhas, mas também de uma tragédia imensa que chocou o mundo desportivo e deixou uma marca eterna no futebol. O desfecho trágico da equipa no desastre aéreo de Superga em 1949 selou o fim de uma era brilhante de forma abrupta e dolorosa. A equipa começou a tomar forma durante os primeiros anos da década de 1940 sob a presidência de Ferruccio Novo. Novo, um visionário que ambicionava transformar o Torino num clube de topo, investiu pesadamente em jogadores talentosos e trouxe métodos modernos de treino que eram inovadores para a época. O resultado foi uma equipa de futebol que não só jogava um futebol técnico e de ataque, mas também se destacava pela disciplina tática e pelo trabalho coletivo. Entre as estrelas que faziam parte deste esquadrão lendário estavam Valentino Mazzola, capitão e líder incontestável, e jogadores como Ezio Loic, Franco Ossola e Virgilio Maroso. Mazzola, em particular, era visto como o coração e a alma da formação, um médio ofensivo que combinava habilidade técnica com uma capacidade de liderança inspiradora. O Torino começou a dominar o futebol italiano em 1942, ao conquistar conquistar o primeiro de 5 Scudetti consecutivos. Naquela época, a Série A estava repleta de equipas fortes, mas nenhuma conseguia rivalizar com o grande Torino. A equipa jogava com uma intensidade e fluidez que poucos adversários conseguiam igualar e nos jogos em casa, no Estádio Filadélfia, o Torino era praticamente imbatível. A sua técnica ofensiva, onde a equipa atacava constantemente com todos os seus jogadores, era revolucionária para a época e esta abordagem garantiu-lhes vitórias avassaladoras e espetáculos inesquecíveis. Na temporada de 1947-48, por exemplo, o Torino marcou 125 golos em 40 jogos, algo absolutamente notável e que demonstrou o poder ofensivo desta formação. Um dos segredos do sucesso do grande Torino residia no entrosamento entre os seus jogadores, muitos dos quais que representavam também a seleção nacional italiana. Em determinado momento, a equipa titular da Itália era composta por 9 jogadores do Torino, um feito que nunca mais foi igualado na história do futebol mundial. A influência do grande Torino na seleção foi tal que, na década de 40, a equipa nacional italiana dependia quase exclusivamente da qualidade e da organização desta geração dourada de jogadores. Sob a liderança de Mazzola, o Torino combinava uma defesa sólida com um ataque brilhante e incansável. A versatilidade tática da equipa e a sua capacidade de alternar entre diferentes estilos de jogo tornaram-na uma máquina de vitórias. No entanto, a história gloriosa do grande Torino seria interrompida tragicamente a 4 de maio de 1949. Naquele dia fatídico, o avião que transportava a equipa de regresso a Turim, após um jogo amigável contra o Benfica, despenhou-se na colina de Superga, perto da cidade. O desastre matou todos os 31 ocupantes a bordo, incluindo os 18 jogadores da equipa. A tragédia abalou profundamente o mundo do futebol e a Itália entrou num estado de luto nacional. O desastre da Superga não foi apenas uma perda para o Torino, mas para todo o futebol italiano, que viu desaparecer uma geração inteira de jogadores talentosos e promissores num único e devastador momento. A perda do grande Torino foi um golpe para o qual o clube demoraria décadas a recuperar. Mesmo após o desastre, o Torino foi declarado campeão da Série A de 1948-49, em sinal de respeito pela sua supremacia durante toda a temporada. As equipas adversárias jogaram os últimos jogos da época com as equipas de júniores, em homenagem aos falecidos jogadores. No entanto, o vazio deixado por este acidente foi incomensurável, tanto para os adeptos do Torino como para o futebol em geral. O legado desta equipa, no entanto, nunca foi esquecido e a formação é recordada anualmente com milhares de adeptos a subirem até à Basílica de Superga para prestar homenagem àqueles que perderam a vida. O impacto desta tragédia perdura até hoje, não apenas na memória coletiva do clube, mas também na história do futebol. O grande Torino foi mais do que uma equipa vencedora. Representava a esperança e a alegria de um país que ainda estava a recuperar das feridas da Segunda Guerra Mundial. No campo era uma equipa que jogava com elegância e uma sede insaciável de vitória. Fora dele era símbolo de união e trabalho em equipa. A sua trágica morte imortalizou-os como lendas e a sua história continua a inspirar gerações de adeptos e jogadores, sendo contada com um misto de admiração e tristeza. A memória do grande Torino é um lembrete poderoso de como o futebol pode ser, ao mesmo tempo, uma fonte de alegria e uma arena de tragédia, onde os sonhos podem ser destruídos num instante. Mesmo passados mais de 70 anos, a figura do grande Torino permanece inalterada. Para muitos, aquela equipa foi a melhor de sempre em Itália, uma equipa que poderia ter alcançado ainda mais feitos se não tivesse sido tragicamente interrompida. Até hoje, o clube e os seus adeptos celebram a herança deixada por essa geração e a grandeza do Torino, tal como o nome indica, continuará a ecoar na história do futebol para sempre.
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5: E está agora na hora de trazer o perfil de mais um jogador à Golo FM.
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6: Victor Gyökeres, nascido a 24 de agosto de 1998 em Jönköping, Suécia, é um avançado reconhecido pela sua capacidade de finalização e mobilidade. Começou a sua carreira profissional precisamente no Jönköping Södra em 2015 e após se transferir para o Brighton em 2016 teve várias experiências de empréstimo, incluindo passagens pelo Cardiff City e pelo St. Pauli. Em 2020, Gyökeres assinou pelo Coventry City, onde se destacou pela sua capacidade de marcar golos. Na temporada de 2021-2022 foi um dos artilheiros do Championship, ajudando o Coventry a alcançar os playoffs de promoção à Premier League. A sua excelente forma continuou na temporada seguinte, solidificando a sua reputação no futebol inglês. Em agosto de 2023, Gyökeres transferiu-se para o Sporting, onde teve um impacto imediato. Na sua primeira temporada com os Leões, destacou-se pela sua contribuição ofensiva, marcando golos importantes e ajudando a equipa a competir nas principais competições nacionais e europeias. Sua capacidade de finalização e a sua presença em campo foram cruciais para as ambições do Sporting, que venceu a Liga Portuguesa e fez uma boa campanha nas competições europeias.
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5: Vamos lá olhar agora para mais um craque da Liga Portuguesa, aqui na primeira rádio de desporto.
6: Fary Faye, conhecido simplesmente como Fary, é um dos jogadores mais icónicos que passaram pelo Boa Vista, tornando-se uma figura querida entre os adeptos do clube do Bessa. Natural do Senegal, Fary chegou a Portugal no final dos anos 90, começando a sua carreira na Académica de Coimbra e depois no Beira-Mar. No entanto, foi no Boa Vista que o avançado deixou uma marca especial, tanto pela sua garra em campo como pela longevidade no clube, onde se tornou um símbolo de dedicação e amor à camisola. O avançado ingressou no Boa Vista em 2013 e permaneceu durante várias épocas, vivendo momentos de altos e baixos que incluíram a queda do clube para divisões inferiores devido a problemas financeiros e administrativos. Em campo, o senegalês destacava-se pela sua força física, velocidade e espírito de luta, características que faziam dele um jogador incansável e uma constante ameaça para as defesas adversárias. Apesar de não ser um goleador prolífico, a sua entrega e trabalho árduo o tornaram-no numa peça fundamental na equipa, tanto nas competições nacionais como nas europeias. A relação de Fary com os adeptos boavisteiros foi um dos pontos altos da sua carreira. O avançado senegalês conquistou o respeito dos fãs, não apenas pelo seu desempenho em campo, mas também pela lealdade demonstrada ao clube, mesmo nos momentos mais difíceis. A sua ligação ao Boa Vista manteve-se sólida, mesmo nas épocas de crise, com Fary a assumir uma postura de líder e de exemplo para os colegas, sendo visto como um verdadeiro capitão dentro e fora das quatro linhas. Ao longo da sua carreira no Bessa, Fary jogou quase 200 de jogos com a camisola achatrezada, apontando 48 golos dos 163 que registou durante o seu percurso no futebol. Mesmo após pendurar as chuteiras, a sua ligação ao Boa Vista permaneceu viva, com Fary a ser lembrado como um símbolo de resiliência e dedicação ao emblema achatrezado. A sua trajetória nos boavisteiros é uma história de superação e lealdade que reflete o espírito batalhador do clube, fazendo de Fary uma figura inesquecível na história recente do futebol português.
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7: Mais situações de gol com o Casa Pia. De facto, não conseguimos finalizar. Deixa essa marca. Sabíamos que hoje não ia ficar decidida, muito dificilmente se ficava decidida a eliminatória. Casa Pia é uma excelente equipa, portanto, tem excelentes jogadores. É um adversário muito, muito forte, mas eu acho que hoje ficou demonstrado o que é que nós estamos aqui.
8: Terá que marcar gol, terá que nos ganhar e terá que se expor um bocadinho mais. E fruto também daquilo que é o registro individual e a capacidade individual das suas jogadoras, é um jogo mais dividido, onde iremos ter que ter outro tipo de preocupações, onde iremos ter um tipo de contexto diferente, também num relvado diferente, vamos jogar num sintético.
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5: São 17h50.
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6: Andriy Shevchenko, ou simplesmente Sheva, é uma das maiores lendas do futebol mundial. Nascido a 29 de setembro de 1976 em Dvirkishnia, na Ucrânia, Shevchenko destacou-se desde cedo como um talento raro. Iniciou a sua carreira no Dinamo de Kiev, onde rapidamente impressionou pelo seu poderio físico, velocidade e capacidade de finalização, características que o tornariam um dos melhores avançados da sua geração. Foi sob a orientação do lendário treinador Valery Lobanovsky que Shevchenko desenvolveu a sua técnica apurada e instinto de matador. Nos anos 90, o Dinamo de Kiev era uma das principais potências do futebol da Europa de Leste e Shevchenko desempenhou um papel fundamental na equipa, ajudando-a a dominar o campeonato ucraniano e a ter presenças marcantes nas competições europeias. Na Liga dos Campeões de 1997-98, Sheva ganhou projeção internacional ao marcar um hat-trick frente ao Barcelona no Camp Nou, numa vitória por 4-0 que espantou o mundo do futebol. Esta exibição cativou os olhares dos grandes clubes europeus, mas foi o AC Milan que garantiria a sua contratação em 1999. A chegada de Shevchenko a Milão foi um dos momentos mais decisivos da sua carreira. Logo na sua primeira época, o avançado ucraniano mostrou ao mundo a sua capacidade letal, tornando-se o melhor marcador da Série A, com 24 golos. Shevchenko formou uma parceria ofensiva impressionante com nomes como Rui Costa e Kaká, ajudando o AC Milan a reconquistar o estatuto de potência europeia. Com a camisola rossonera, conquistou a Liga dos Campeões em 2003, quando o Milan venceu a Juventus na final, nas grandes penalidades. Shevchenko marcou o penalti decisivo e levou o clube de volta ao topo do futebol europeu. Entre os títulos que conquistou no Milan, destacam-se ainda um Scudetto em 2004, uma Supertaça italiana e uma Supertaça europeia. No entanto, foi o seu desempenho individual que marcou uma era no futebol europeu. Em 2004, Shevchenko venceu a tão cobiçada Bola de Ouro, sendo coroado o melhor jogador da Europa, um feito que colocou definitivamente o seu nome entre os grandes do futebol. Ao longo das suas 7 temporadas nos rossoneri, Shevchenko marcou 175 golos em 322 jogos, tornando-se o segundo melhor marcador da história do clube, apenas atrás do sueco Gunnar Nordahl. Em 2006, Shevchenko trocou o Milan pelo Chelsea, numa das transferências mais caras da história do futebol à época. No entanto, a sua passagem por Londres foi marcada por lesões e dificuldades de adaptação ao estilo de jogo mais físico e intenso da Premier League, e apesar de momentos de brilho, Shevchenko nunca conseguiu replicar o sucesso que tivera em Itália e após duas temporadas regressou ao Milan por empréstimo, mas os anos dourados já estavam para trás. Eventualmente voltou ao Dinamo de Kiev, onde jogou até ao final da sua carreira em 2012, fechando o ciclo no clube que o viu nascer para o futebol. A nível de seleções, Shevchenko foi a grande figura da Ucrânia durante quase duas décadas. O ponto alto da sua carreira internacional foi a qualificação da Ucrânia para o Mundial de 2006, a primeira vez que o país conseguiu tal feito desde a sua independência. Shevchenko, como capitão e líder, conduziu a equipa até aos quartos de final da competição, onde foram eliminados pela Itália. A sua contribuição para o futebol ucraniano vai muito além dos golos que marcou. Sheva continua a ser um símbolo nacional, sendo visto como um embaixador do futebol ucraniano no mundo. Após pendurar as botas, Shevchenko conseguiu uma carreira como treinador, tendo assumido o comando da seleção ucraniana em 2016. Sob a sua liderança, a Ucrânia alcançou um feito notável no Euro 2020, chegando pela primeira vez aos quartos de final do torneio. Shevchenko provou que a sua visão de jogo não se limitava a ser um dos melhores avançados de sempre, mas também um estratega competente fora das quatro linhas. Com uma carreira recheada de títulos, golos e momentos históricos, Andriy Shevchenko é sem dúvida um dos jogadores mais icónicos do futebol mundial. O seu legado no AC Milan e na seleção ucraniana permanecerá por muito tempo e o seu nome estará sempre associado à excelência, classe e capacidade de superação, tanto dentro como fora dos relvados.

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2: Fundado a 4 de março de 1945, no rescaldo da Segunda Guerra Mundial, o Estrela Vermelha de Belgrado, ou Crvena Zvezda, em sérvio, rapidamente se consolidou como um dos clubes mais emblemáticos da antiga Jugoslávia e da atual Sérvia. Desde os seus primeiros dias, o clube destacou-se como uma força dominante no futebol jugoslavo, não só devido ao seu desempenho dentro de campo, mas também pelo seu simbolismo e ligação com o espírito nacionalista da Sérvia. Situado em Belgrado, a capital do país, o Estrela Vermelha representa muito mais do que uma simples equipa de futebol. Para os seus adeptos, é um símbolo de orgulho, resistência e, acima de tudo, de grandeza. Logo após a sua fundação, o Estrela Vermelha começou a construir um legado de sucesso que o acompanharia ao longo das décadas. O primeiro grande troféu nacional chegou em 1948 com a conquista da Taça da Jugoslávia e o clube rapidamente se estabeleceu como uma potência do campeonato jugoslavo. Ao longo das décadas de 1950 e 1960, o Estrela Vermelha consolidou a sua posição como um dos clubes mais fortes do país, ganhando vários títulos nacionais e criando uma base de adeptos apaixonada e fiel. Este período foi marcado pela rivalidade feroz com o Partizan de Belgrado, outra potência do futebol jugoslavo. Conhecido como o Eterno Derby, este confronto transformou-se num dos jogos mais intensos do futebol europeu, envolvendo paixões que muitas vezes ultrapassavam o desporto. No entanto, foi na década de 1980 que o Estrela Vermelha começou a preparar-se para aquilo que seria o momento mais glorioso da sua história. Sob a liderança de uma geração de jogadores talentosos e com o apoio incondicional dos seus adeptos, o clube construiu uma equipa de classe mundial que atingiria o auge no início dos anos 90. Jogadores como Dragan Stojkovic, Dejan Savicevic, Robert Prozinec e Vladimir Jugovic emergiram como estrelas e a equipa tornou-se conhecida pelo seu estilo de jogo técnico, habilidoso e ofensivo, que cativava tanto os seus adeptos como os críticos do futebol europeu. A grande conquista do Estrela Vermelha chegou na temporada de 1990-1991, quando o clube venceu a Taça dos Clubes Campeões Europeus, o troféu mais prestigiado do futebol de clubes. Numa campanha épica, a equipa de Belgrado derrotou alguns dos gigantes do velho continente, culminando na final disputada a 29 de maio de 1991 no Estádio San Nicola, em Bari, na Itália. Frente ao poderoso Olympique de Marselha, o Estrela Vermelha jogou de forma calculista e estratégica, resistindo aos ataques franceses e levando o jogo a uma decisão por penaltis após um empate a zero no tempo regulamentar. Na dramática lotaria das grandes penalidades, o Estrela Vermelha foi mais eficaz, vencendo por 5-3 e garantindo o primeiro título europeu da sua história. Este triunfo fez do clube o primeiro dos Balcãs a conquistar um título europeu, um feito histórico que elevou o nome do emblema ao patamar dos grandes do futebol. Além da Taça dos Campeões Europeus, o Estrela Vermelha conquistou ainda a Taça Intercontinental de 1991, ao derrotar o Colo-Colo do Chile por 3-0 no Japão. Com este título, o clube confirmou o seu estatuto como a melhor equipa do mundo naquele ano, um feito que solidificou o seu lugar entre as maiores potências do futebol global. A equipa de 1991 é até...
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3: São 5 da tarde e 58 minutos.
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7: O selecionador nacional feminino de futebol, Rabona Francisco Neto, deu a conhecer a lista de 26 convocadas, perebe nos Rabona 2, nos últimos duelos de Portugal, no grupo B3 de qualificação, perebe no Campeonato do Mundo, através da Liga das Nações. As portuguesas defrontam a Letónia no dia 5 de junho, no Estoril, e terminam a fase de grupos na Finlândia. 4 dias depois, Neto promoveu 4 alterações em relação à última convocatória. Em março, saíram Sierra, Cota e Arte, Bárbara Lopes, Daniel Rabona Areia, Santos, e Beatriz Fonseca entraram para Letícia Moraes, Nelly Rodrigues, Nalice Marques, Nádia Gomes, na guarda-redes do Sporting Clube de Braga, que acumula mais de 100 internacionalizações, regressa nas opções após lesão, ao contrário de Telma Encarnação. Damos conta então dessa convocatória. Francisco Neto chamou para na baliza Inês Pereira, na Ruto Costa e na Patrícia Moraes, para na defesa Nalice Marques, na Carol Costa, na Carolina Correia, na Catarina Abnamado, Nelly Rodrigues, na Diana Gomes e Joana Marchão, como médias. Estão convocadas na Andréia Bravo, na Andréia Jacinto, na Andréia Faria, na Lourdes Silva, na Fátima Pinto, na Francisca Nazaré, na Nádia Bravo, na Pauleta e na Tatiana Pinto e para na frente de ataque. Como avançadas, estão convocadas na Capeta, na Carolina Santiago, na Diana Silva, na Jéssica Silva, na Lúcia Alves e Nádia Gomes. Francisco Neto falou sobre estas escolhas, nomeadamente o selecionador nacional feminino de futebol, que deixou de fora na Cota e Arte e voltou a chamar-se na Rude Costa para na baliza portuguesa.
5: Tiveram as duas no último estágio, entretanto também a Sierra teve alguns constrangimentos físicos, não é por isso que a Rude está, porque a Rude está porque fez um muito bom estágio e correspondeu àquilo que eram as nossas expectativas. Tem também ganho a ter tido cada vez mais minutos no seu clube, com boas prestações, e nesse sentido tem lógica na nossa maneira de ver ela estar connosco neste estágio, fruto daquilo que foi a época da Ruth, com os minutos e com a consistência que ela tem tido no seu clube.
7: O selecionador nacional feminino de futebol, Francisco Neto, que falou também sobre a necessidade de gestão, de dar algumas férias a mais a algumas jogadoras que terminaram as épocas mais tarde, e falou sobre o trabalho da seleção portuguesa.
5: Os últimos 4 anos, felizmente, e fruto da competência delas, os últimos 4 anos não têm tido umas férias ditas normais: 2022 Campeonato da Europa, 2023 Campeonato do Mundo, 2024 data FIFA no mês de julho, 2025 Campeonato da Europa. Ou seja, tem sido sempre também muito desafiante. Nesta data FIFA, é uma data FIFA relativamente mais próxima, e as jogadoras também sabem que depois desta data FIFA terão as tais merecidas férias, porque não há competição internacional feminina agendada para este ano. E nesse sentido, eu acho que isto pode ser mentalmente é um bocadinho diferente. Todas elas querem muito representar a seleção, nós sentimos isso, por isso também para nós é importante, e mais uma vez também estamos a fazer um acompanhamento de muita proximidade. Tivemos reuniões com os clubes e hoje, a partir de hoje, temos a nossa fisiologista, a Margarida, que irá entrar em contacto com todas as jogadoras. As jogadoras também sabem do plano que nós temos para todas elas. No final de cada competição optámos por dar 7 dias de férias às jogadoras e depois fazer um return to play individualizado, e é isso que irá acontecer a partir do dia de hoje. As jogadoras sabem que a partir de amanhã, quem já teve as tais férias, as mini férias, irá começar o seu trabalho sobre a nossa orientação, para poderem chegar à seleção completamente aptas e disponíveis para disputar um jogo internacional.
7: Em relação aos adversários, Francisco Neto na espera de vencer a Letónia e a Finlândia, mesmo sendo nos jogos difíceis.
5: Terá que marcar golos, terá que nos ganhar e terá que se expor um bocadinho mais. E fruto também daquilo que é o registro individual e a capacidade individual das suas jogadoras, é um jogo mais dividido, onde iremos ter que ter outro tipo de preocupações, onde iremos ter um tipo de contexto diferente, também num relvado diferente. Vamos jogar num sintético, vamos jogar fora, sabemos de antemão que vai estar um estádio cheio, por isso será um ambiente também bastante interessante. Vamos também apanhar alguns constrangimentos que são um bocadinho diferente daquilo que é o nosso normal. Vamos apanhar uma altura do ano na Finlândia que raramente vai estar de noite, ou seja, vai ser também um desafio para toda a gente perceber como é que nos iremos adaptar. Felizmente temos um departamento de saúde e performance altamente especializado e que nos tem ajudado imenso neste tipo de desafios. Por isso eu acho que são dois padrões completamente diferentes, mas nós temos é que estar focados em nós, na nossa ideia, na forma como queremos mais uma vez competir, assumir os jogos e ser dominantes. Se tivermos as nossas características, se fomos e não perdemos a nossa identidade, eu acho que vamos competir fortemente nos dois jogos e conquistar os 6 pontos.
7: Recordar que a Armada Lusa ainda não perdeu qualquer ponto, depois de vencer 4 jogos que discutiu nesta competição. Lúcia Alves renovou até 2031 com o Sport Lisboa e Benfica, no clube que representa desde 2019. A internacional portuguesa de 28 anos completou 31 jogos na temporada 2025-2026, tendo apontado um golo e feito 8 assistências nesta na sua casa, e não fazia sentido ser de outra forma. Sente-se bem e muito feliz e quer sobretudo continuar a ajudar o Benfica a grandes conquistas. Acabou por assumir a ala direita das encarnadas. Eleita na melhor jogadora da Liga nesta temporada, Lúcia Alves partilhou ainda nas metas que tem definidas para no futuro, destacando que quer conquistar o máximo de títulos possível. Individualmente quer continuar a ajudar o clube na nível da Champions, quer chegar ainda mais longe. Já conseguiu chegar até aos quartos de final, mas quer ela, quer o clube, querem mais no futuro. Em 2025-2026, nas Águias conquistaram a dobradinha ao terem juntado a Taça de Portugal. A conquista do Campeonato Feminino de Futebol na Luz, Lúcia Alves, já venceu 16 títulos, dentre os quais 6 ligas, 5 taças da Liga, 2 taças de Portugal e 3 supertaças. Ainda pelo futebol feminino, mas pelo Norte, Lili renovou o contrato com o Futebol Clube Porto e vai continuar na cidade invicta na época desportiva 2026-2027. A melhor marcadora e assistente da equipa feminina das Azuis e Brancas chegou ao clube no verão de 2025, vinda da formação do Tigers dos Estados Unidos da América. Na sua temporada de estreia em Portugal, a avançada norte-americana apontou 20 golos e 7 assistências em 30 jogos, consolidando-se como peça fundamental na equipa comandada pelo técnico Daniel Chaves. A jogadora Lili ajudou e muito no Futebol Clube do Porto a conquistar o título da 2ª Divisão e levar as portistas na final da Taça de Portugal diante do Benfica, no primeiro clássico entre as duas equipas da história do futebol feminino. A jogadora, depois de renovar este contrato, pretende continuar a ajudar o Futebol Clube Porto a fazer história e espera, sobretudo, que esta estreia no principal escalão do futebol feminino em Portugal seja de sucesso para a formação da Invicta. O técnico José Mourinho deverá ser oficializado como novo treinador da equipa do Real Madrid já no próximo domingo. O anúncio acontece no dia seguinte ao último jogo da equipa para nas contas da La Liga. Na apresentação de Mourinho poderá acontecer no estádio Santiago Bernabéu já na segunda-feira ou no limite na terça-feira. Depois disso, o treinador português deverá começar de imediato a trabalhar na cidade esportiva de Valdebebas. Será no regresso do técnico português de 63 anos, num clube onde trabalhou entre 2010 e 2013, vencendo 3 troféus. Ainda em relação a este tema, o treinador José Mourinho continua, no entanto, a trabalhar no Seixal, nomeadamente durante esta semana, tendo chegado pouco depois do presidente do Benfica, Rui Costa, ao centro de treinos do clube. O técnico das Águias assinou mais uma vez aos jornalistas presentes no exterior do edifício. Entrou no Benfica Campus, sem prestar declarações, já no presidente do Benfica, Rui Costa, esteve no Seixal durante pouco mais de 20 minutos, de onde saiu depois. Mourinho aproveitou a ida ao Benfica Campos para ver o jogo da equipa de Sub-23 na frente ao Santa Clara, referente à meia-final da Taça Revelação. No Special One mantém assim as rotinas habituais, mas embora se intensifiquem os rumores em torno de um possível regresso ao Real Madrid já na próxima temporada, é o que tudo indica. Com esse acordo fechado com o Real Madrid, o treinador português será então oficializado nos merengues no próximo fim de semana, depois da última jornada das contas da Liga Espanhola. José Mourinho, que se prepara para assumir o comando técnico do Real Madrid, já terá de resto adiantado um possível nome para reforçar a equipa madrilena, Morten Juhlmann, médio dinamarquês do Sporting Clube de Portugal. A informação foi avançada por Miguel Angel Diaz no programa El Partidazo, da Rádio COP. O Real Madrid aguarda no final da temporada, no próximo sábado, para oficializar a contratação de Mourinho no domingo. No treinador português irá substituir Álvaro Arbeloa e é uma aposta pessoal do presidente Florentino Pérez para inverter o ciclo de 2 épocas sem conquistar títulos. Neste negócio, o Sporting irá exigir cerca de 50 milhões de euros pela transferência do médio, de quem Mourinho é admirador, embora na marca insista que Rodri, do Manchester City, é o principal alvo para no meio-campo. Além do médio, Mourinho pretende ainda, segundo o jornalista da COP, ter um antigo jogador na equipa técnica, à semelhança do que aconteceu com o Aitor Caranca na primeira passagem pelo clube merengue. O treinador quer ainda uma figura de ligação entre a direção e o plantel, na função que poderá ser desempenhada por Toni Kroos. Este cenário surge numa altura de alguma incerteza no clube, com a possibilidade de Florentino Pérez ter concorrência nas eleições para a presidência, com o empresário Henrique Riquelme preparado para avançar. Recordar que Morten Juhlmann chegou ao Alvalade no verão de 2023, oriundo do Lecce, por 18 milhões de euros, e desde cedo assumiu-se como jogador-chave, a mostrar andamento para patamares superiores, por isso, na convicção de que seria muito difícil ao Sporting segurá-lo, mas segurou-o na segunda e terceira temporada de Leão ao Peito, sendo inevitável.

série de propostas na Assembleia Geral da Liga, na Arena Liga, no Portugal, no Porto, esperando o agravamento de multas pela pressão sobre os árbitros de intervenção do VAR em pontapés de canto mal assinalados. Os leoninos querem alterar os regulamentos que estarão em vigor na temporada 2026-2027, sendo que os 5 pontos em questão foram votados e apreciados por todos os clubes. Nota ainda para a proposta de alterar os bancos de suplentes das equipas visitantes e visitadas, de modo a diminuir a pressão habitualmente exercida pelos clubes visados sobre os árbitros. No que diz respeito às medidas colocadas em cima da mesa pelo Sporting, temos então em primeiro lugar o agravamento das molduras sancionatórias relativamente a ilícitos cometidos por clubes e agentes esportivos contra a arbitragem, declarações sobre arbitragem antes dos jogos, ofensas, na lesão de honra, ameaças e protestos, enquanto a Liga Portuguesa de Futebol Profissional propõe agravar as sanções de multa em 25%, a proposta do Sporting pretende quadriplicar nos limites mínimos e máximos das sanções de multa referentes a esses ilícitos. No ponto número 2, na criação do ilícito disciplinar tendente a sancionar no comportamento concertado dos apanha-bolas que interfiram no normal desenrolar do jogo com a realização de jogos na porta fechada. No terceiro ponto, na criação do ilícito disciplinar com o fim de responsabilizar os membros do órgão de administração dos clubes que lesem a honra dos elementos das equipas de arbitragem, nomeadamente através da divulgação de comunicados e outras publicações nas redes sociais. No quarto ponto, autorização expressa do regulamento das competições para a intervenção do VAR em lances de cantos mal assinalados. E no ponto 5, na troca de banco de suplentes das equipas visitantes e visitadas, de modo a diminuir a pressão habitualmente exercida pelos clubes visitados sobre os árbitros. Em suma, o banco da equipa visitante passaria a situar-se atrás do árbitro assistente. O Futebol Clube do Porto deu a conhecer a transferência definitiva de Ángel Alarcón para a formação do Utrecht. No clube neerlandês, exerceu assim a opção de compra prevista no contrato de empréstimo do jogador. O Utrecht adquiriu nos direitos desportivos e 50% dos direitos económicos do avançado espanhol por 2 milhões de euros. No Futebol Clube do Porto acrescentou ainda que na operação não contou com qualquer intervenção de intermediação. O jogador Ángel Alarcón atuou na equipa principal azul e branca em 6 jogos entre setembro de 2024 em janeiro de 2026, tendo atuado sobretudo pela equipa B, ao serviço da qual somou 28 partidas, 7 golos e 3 assistências. O Sporting Clube de Braga deu a conhecer a renovação de contrato com João Moutinho por mais uma temporada, o médio de 39 anos, já conta com 1.169 jogos oficiais a nível sénior. João Moutinho, que conquistou o europeu de 2016 por Portugal, formou-se no Sporting, atuando depois pelo Futebol Clube de Porto, Mónaco, Wolverhampton e Sporting Clube de Braga. Cumprirá assim a 4ª temporada na cidade de Minhota. No jogador de Jabné, o segundo mais internacional de sempre, com 146 presenças na seleção nacional, apenas atrás de Cristiano Ronaldo. Esteve em 6 fases finais de competições de seleções, entre europeus e mundiais. O último foi o Euro 2020, realizado no ano de 2021, por via da pandemia. O Guerreiro Domingo ganhou ainda 16 competições de clubes, entre elas uma Liga na Europa, 3 campeonatos nacionais e 3 taças de Portugal. O jogador Bernardo Fontes, que se evidenciou no Clube Desportivo Tondela nas 2 últimas temporadas, prepara-se para regressar ao Sporting Clube de Braga. O brasileiro de 23 anos foi o titular da baliza dos Beirões em 2024-2025 e 2025-2026, discutindo um total de 68 jogos em 72 possíveis, fez 34 em cada temporada. O guardião foi transferido em definitivo para o Tondela mediante na partilha de passe, voltando agora ao Sporting Clube de Braga, com os miúdos alcançarem um acordo para um regresso do guardião, que tinha contrato com o Tondela até 2029. O guarda-redes fez parte da subida do Tondela na Primeira Liga, em 2025, com o título de campeão da Segunda Liga, na equipa treinada por Luís Pinto. Porém, e apesar de ter sido uma das figuras dos Auriverdes, em 2025-2026, a equipa beirã não evitou a despromoção à Segunda Liga. Contas feitas, Fontes regressa ao Minho e um clube que o representou durante 4 temporadas entre os juniores, na Sub-23, e equipa B, não tendo feito na estreia na equipa principal antes do Sporting Clube de Braga. O guarda-redes passou pela formação do Flamengo. Torriense e Casa Pia não foram além de um empate sem golos no primeiro jogo do play-off da Primeira Liga, deixando a eliminatória totalmente em aberto no estádio Manuel Marques perante perto de 3 mil adeptos. Na equipa de Torres Vedras, assumiu ligeiro controlo ao longo da partida e criou mais iniciativa ofensiva, mas sem conseguir transformar esse domínio em ocasiões claras de golo. Na formação da Casa ainda beneficiou de superioridade numérica nos minutos finais após a expulsão de Pedro Rosas, mas não conseguiu tirar partido dessa vantagem para conseguir

0: desbloquear o marcador de Chapna. Apesar disto, o PNIB, depois deste empate no técnico do Torriense, no Luís Tralhão, acabou por admitir que este jogo é prova daquilo que o Torriense quer continuar a fazer no futebol português. O PNIB mostra-se confiante para no segundo jogo, na próxima semana.
1: Situações de gol com o Casa Pia, de facto não conseguimos finalizar. Isso deixa esse amargo. Sabíamos que hoje não ia ficar decidida, muito dificilmente se ficava decidida a eliminatória. Casa Pia é uma excelente equipa, portanto tem excelentes jogadores, é um adversário muito, muito forte, mas eu acho que hoje ficou demonstrado porque é que nós estamos aqui. Para quem não tem acompanhado a nossa equipa ao longo da época, se tinha alguma dúvida, hoje ficou claro. Fomos, acho que nos momentos em que fomos bons, fomos mesmo muito bons, tenho muito orgulho neste grupo. Eles sentem-se também muito motivados pela energia que há à volta do estádio. Sente-se, e dar aqui uma palavra de apreço a todos os adeptos do Torriense, foram fantásticos. Este foi o nosso último jogo em casa. Gostávamos de ter ganho o jogo também para lhes dedicar a vitória, mas não ficou a vitória, mas ficou toda a nossa energia, toda a nossa entrega. E acho que representa bem os valores daquilo que é o Torriense, que é muita entrega, muita humildade. Pá, e alguma modéstia à parte, muita qualidade de trabalho que há aqui, quer dos jogadores, quer de toda a gente. Isto não é o trabalho só dos jogadores, é o trabalho de muita gente. E estamos orgulhosos daquilo que fizemos e está tudo em aberto.
0: Está do lado da formação do Casa Pia, no técnico adjunto de Álvaro Pacheco, na Paulo Pinto, destacou que tudo está em aberto para no segundo jogo.
2: Jogo muito equilibrado, num estado difícil, em que eu penso que nós tivemos as melhores oportunidades. A partir do momento que começámos a jogar com 10, normal, com o público, casa cheia, o adversário transcendesse, havia uma fase positiva e a conseguisse transcender, mas nós a conseguimos controlar os caminhos da baliza, apesar de estarmos num bloco mais baixo. E sabíamos que não sairíamos daqui com um resultado final abultado nem para nós nem para o adversário, sabíamos que no final do jogo isto estaria no intervalo. E é assim que olhamos para isto. Estamos no intervalo de jogo 0-0 e vamos tentar ganhar esta eliminatória em nossa casa.
0: A decisão fica agora adiada para na segunda mão, agendada para no dia 28. Antes disso, no Torriense, na Tanca, ainda pela frente, um momento histórico. A final da Taça de Portugal, diante do Sporting, marcada para no próximo domingo, pelas 5:15 da tarde. O Aston Villa conseguiu pela primeira vez na sua história nesta quarta-feira na UEFA Europa League 2025-2026 com triunfo por 3-0 sobre o Friburgo em Istambul. Nesta conquista dos ingleses é uma boa notícia para o Sporting, que fica mais perto do apuramento direto para na fase principal da Liga dos Campeões 2026-2027. Os Leões necessitam agora que o conjunto de Birmingham termine a Liga Inglesa na quarta posição. Na primeira parte, o Aston Villa abriu o marcador aos 41 minutos após um pontapé de canto no cruzamento de Rodgers, encontrou Tielemans, que de primeira assinou 1-0, ainda antes do intervalo. Novo tempo, ao terceiro minuto do tempo de compensação da primeira parte, para Buendi, de pé esquerdo, assinar o segundo golo dos ingleses. Na segunda parte, aos 58 minutos, na estocada final, foi dada com uma grande arrancada de Buendi, no flanco esquerdo, que ofereceu assim o 3-0 a Rodgers, invertendo-se assim os papéis em relação ao segundo golo. Contas feitas, o Aston Villa conquistou pela primeira vez na sua história, enquanto clube, as contas da UEFA Europa League.
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9: Os jogadores desaparecem para a seleção, já me disseram que vamos fazer aqui durante 15 dias umas peladas 8 contra 8, mas são 6 treinadores e 2 jogadores. Nem sequer são 6 jogadores e 2 treinadores. Vamos estar aqui a fazer umas peladas com o Alfners e com um gajo qualquer, já não sei quem é.

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1: A conquista do Mundial Sub-20 de 1991 pela seleção de Portugal é um dos momentos mais marcantes da história do futebol português. Este triunfo, ocorrido apenas 2 anos após a primeira vitória em 1989, solidificou o país como uma das grandes potências no futebol jovem a nível mundial. A competição...
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0: Vamos lá olhar agora para o perfil de mais um jogador aqui na primeira rádio de desporto.
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1: Amin Harit, nascido a 18 de junho de 1997 em Pontoise, França, é um futebolista internacional marroquino que joga como médio ofensivo no Olympique de Marselha. Conhecido pela sua habilidade técnica, criatividade e capacidade de drible, Harit tem-se destacado pela sua versatilidade em campo, conseguindo atuar tanto no centro como nas alas. Harit começou a sua formação no Nantes, clube onde fez a sua estreia profissional em 2016. As suas exibições impressionaram desde cedo, o que lhe valeu uma transferência para o Schalke 04 em 2016. Onde rapidamente se afirmou como uma das principais figuras da equipa na Bundesliga. Durante o seu tempo na Alemanha, destacou-se pela sua capacidade de quebrar linhas defensivas e pela inteligência no último passe. Em 2021 foi emprestado ao Marselha, onde encontrou um novo impulso na sua carreira, tornando-se uma peça-chave no esquema da equipa. Internacionalmente, Harit escolheu representar Marrocos, país de origem dos seus pais, e participou em várias competições importantes, incluindo a Taça das Nações Africanas.
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5: Um jogo muito equilibrado, um estádio difícil, em que eu penso que nós tivemos as melhores oportunidades. A partir do momento que começamos a jogar com 10, normal, com o público, casa cheia, o adversário a transcender-se, havia uma fase positiva e a conseguir-se transcender, mas nós a conseguir controlar os caminhos da baliza, apesar de estarmos num bloco mais baixo. E sabíamos que não sairíamos aqui com um resultado final abultado nem para nós nem para o adversário, sabíamos que no final do jogo isto estaria no intervalo.
6: Tiveram as duas no último estágio, entretanto também a Sierra teve alguns constrangimentos físicos, não é por isso que a Ruth está, porque a Ruth está porque fez um muito bom estágio e correspondeu àquilo que eram as nossas expectativas.
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0: Ficamos a 7 minutos das 6:30.
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0: E agora seguimos com os craques da Liga Portuguesa, neste produto 100% palavra.
1: Lucho González, também conhecido como El Comandante, é um dos jogadores mais icónicos da história recente do Futebol Clube do Porto. Nascido em Buenos Aires, Argentina, a 19 de janeiro de 1981, Luís Oscar González começou a sua carreira no Huracán antes de se destacar no River Plate, onde conquistou títulos e chamou a atenção do futebol europeu. A sua trajetória foi marcada por uma inteligência tática apurada, qualidade técnica e capacidade de liderança, características que o tornaram uma figura crucial nos clubes por onde passou, em especial no Futebol Clube do Porto. A sua primeira passagem pelos Dragões começou em 2005, quando foi contratado por mais de 7 milhões e meio de euros ao River Plate. Lucho chegou para um clube que um ano antes tinha conquistado a Liga dos Campeões, sob o comando de José Mourinho, e veio para dar continuidade ao sucesso portista. Logo se impôs como uma peça fundamental no meio-campo dos Dragões, destacando-se pela sua visão de jogo, capacidade de passe e presença ofensiva. Com o Adriense como treinador, Lucho fez uma temporada de estreia notável, conquistando o seu primeiro título da Primeira Liga em 2005-2006, além de levantar a Taça de Portugal. Nas quatro temporadas em que vestiu a camisola azul e branca, na sua primeira etapa no clube, Lucho foi parte de uma era de ouro do futebol português. Entre 2005 e 2009, conquistou quatro títulos da Primeira Liga, uma Taça de Portugal e três supertaças Cândido de Oliveira, cimentando o seu estatuto como um dos maiores ídolos da história recente do clube. Além disso, a sua consistência em campo e a sua habilidade para marcar golos em momentos decisivos renderam-lhe o apelido de El Comandante, uma referência à sua liderança natural dentro de campo. Nos seus melhores anos, Lucho não só contribuiu com assistências e golos, como também era uma voz de comando que uniu o balneário portista. Em 2009, após o sucesso no Futebol Clube do Porto, o argentino transferiu-se para o Olympique de Marselha por cerca de 18 milhões de euros, uma das maiores transferências do futebol francês à época. No Marselha continuou a sua senda de sucesso, conquistando a Liga em 2010 e mais dois troféus da Taça da Liga Francesa. A sua influência no meio-campo manteve-se inalterada, mas o carinho pelo Futebol Clube do Porto permaneceu, algo que ficaria evidente anos mais tarde. Em 2012, Lucho González protagonizou um regresso emocionante à cidade invicta, quando já veterano voltou para uma segunda passagem pelos Dragões. Apesar de estar numa fase mais avançada da carreira, o seu impacto na equipa foi imediato. A sua experiência e qualidade técnica mantiveram-no como uma peça fundamental para o clube e na temporada de regresso ajudou o Porto a conquistar mais um título na Primeira Liga na época 2012-2013, sob o comando de Vítor Pereira. No total, Lucho acumulou mais de 240 jogos pelo Futebol Clube do Porto, com 61 golos marcados e continua a ser lembrado como um dos médios mais talentosos e completos que passaram pelo clube. A sua capacidade de chegar à área adversária, fazer golos e distribuir o jogo com grande inteligência foi crucial para as conquistas portistas, sendo sempre visto como um líder dentro e fora de campo. Não é à toa que continua a ser venerado pelos adeptos, que reconhecem nele um dos capitães mais respeitados da história do emblema. Após sair do Futebol Clube do Porto pela segunda vez, Lucho ainda continuou a sua carreira em clubes como o Al Rayyan, no Qatar, e o Atlético Paranaense, no Brasil, onde se manteve competitivo até aos seus últimos dias como jogador. No Atlético Paranaense, conquistou a Copa Sul-Americana em 2018, acrescentando mais um título internacional ao seu vasto currículo. Encerrou a carreira em 2021, após mais de duas décadas a brilhar nos relvados, deixando uma marca profunda no futebol, especialmente no Futebol Clube do Porto. Lucho González será sempre lembrado como um dos grandes médios do futebol mundial, com destaque para o impacto duradouro que teve no Futebol Clube do Porto. A sua liderança, classe e espírito vencedor fizeram dele uma lenda do clube e uma referência no futebol português.
7: Eu ainda na minha cabeça está que sou jogador. E até falei para a minha mulher, quando acabar o contrato lá no Brasil, vou tentar falar com o presidente e dizer-lhe que jogava dois meses de graça aqui só por voltar a pisar o Dragão. Fala dessa tão conhecida mística do Porto, é um pouco isso, é mais na garra, na luta e se disfruta mais também.
0: Vamos lá olhar agora para mais um craque mundial aqui na Primeira Rádio Desporto.
8: Tem uma música, a torcida do Flamengo canta aí, é assim: olele, olala, o Romário vem aí e o bicho vai pegar.
1: Romário de Sousa Faria, mais conhecido apenas como Romário, é um dos maiores atacantes da história do futebol, famoso pela sua incrível capacidade de finalização e instinto goleador. Nascido no Rio de Janeiro, a 29 de janeiro de 1966, Romário iniciou a sua carreira profissional no Vasco da Gama, clube onde rapidamente se destacou pelo seu faro pelo golo. No Vasco, onde estreou em 1985, foi campeão carioca e começou a atrair as atenções internacionais, especialmente pelo seu desempenho no Campeonato Sul-Americano de Sub-20 em 1985. Em 88, transferiu-se para o PSV Eindhoven, nos Países Baixos, onde consolidou a sua fama de goleador. No PSV, Romário foi três vezes campeão neerlandês e venceu duas taças dos Países Baixos, enquanto se tornava no melhor marcador do campeonato em três ocasiões. O seu faro de golo, velocidade e agilidade tornaram-no de uma das maiores estrelas do futebol europeu, atraindo o interesse de clubes ainda maiores. Em 1993 foi contratado pelo Barcelona, onde jogou sob o comando de Johan Cruyff, na famosa equipa conhecida como Dream Team. Na sua primeira temporada, Romário marcou 30 golos em La Liga, liderando o Barcelona ao título espanhol e terminando como o melhor marcador da competição. Encantava com a sua técnica, dribles curtos e, claro, com a capacidade quase inata de encontrar o fundo das redes. Durante este período, o atacante firmou-se também como uma das principais figuras da seleção brasileira. A consagração máxima do baixinho vem em 1994, quando foi peça-chave na conquista do Campeonato do Mundo pela seleção do Brasil nos Estados Unidos. Formando uma temível dupla de ataque com Bebeto, Romário foi o melhor jogador do torneio e marcou 5 golos, garantindo o tetracampeonato mundial para o Brasil. Este desempenho valeu-lhe a Bola de Ouro da FIFA como o melhor jogador do mundo em 1994. Após a glória no Campeonato do Mundo, Romário voltou ao Brasil em várias ocasiões, jogando novamente pelo Flamengo e pelo Vasco da Gama, com passagens também por clubes como o Valência, no qual não conseguiu atingir o mesmo sucesso. Contudo, foi no Vasco que Romário manteve a sua relação mais forte, regressando ao clube por diversas vezes e ajudando a conquistar títulos importantes, como o Campeonato Brasileiro de 2000 e a Taça Mercosul, onde foi figura de destaque. Ao longo da sua longa carreira, alcançou o feito de marcar mais de 1000 golos, somando os golos em partidas oficiais e não oficiais. Este registro fez dele um dos poucos jogadores da história a alcançar tal marca, colocando-o no patamar dos maiores goleadores de sempre. Romário é lembrado pela sua autoconfiança, personalidade forte e pelo seu grande lema.
9: Quando eu nasci, o Papai do Céu apontou o dedo e falou: esse é o cara.
1: Após a sua retirada do futebol, enveredou pela carreira política, tornando-se senador no Brasil, onde continua a exercer grande influência. A sua contribuição para o futebol mundial, especialmente para o Brasil, é inegável, e o seu legado como um dos mais letais atacantes de sempre continua a ser celebrado.

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1: Muitos clubes que já foram gigantes na Europa agora encontram-se longe dos holofotes, adormecidos após décadas de domínio. É para ouvir também aqui na primeira Rádio Desporto, neste produto 100% palavra, gigantes adormecidos todos os dias com o Hugo Taveira.
2: O Leeds United, fundado em 1919, é um dos clubes mais importantes do futebol inglês, com uma história de grandes conquistas e quedas dramáticas. O seu período áureo começou nos anos 1960 e 70, sob a liderança do treinador Don Revy, que transformou o Leeds numa das equipas mais fortes do país. Foi nessa época que o clube alcançou alguns dos seus feitos mais memoráveis. Dois títulos da primeira divisão inglesa em 68, 69 e 73, 74, uma FA Cup em 1972 e duas Taças das Cidades com Feiras, uma competição precursora da atual Liga Europa, em 1968 e 1971. Conhecido pelo estilo combativo e altamente disciplinado, o Leeds de Revy tornou-se uma referência de resiliência e combatividade, marcando a história do clube e do futebol britânico. Esta era dourada foi protagonizada por jogadores emblemáticos como Billy Bremner, Norman Hunter e Jack Charlton, que não só contribuíram para os sucessos dentro de campo, mas também personificaram o espírito destemido do clube. A saída de Revy, contudo, trouxe uma fase de instabilidade e o Leeds entrou em declínio, culminando na sua despromoção para a 2ª Divisão em 1982. O clube lutou anos para se reerguer, mas só na década de 1990 voltou a emergir no topo do futebol inglês. O renascimento do Leeds veio com o treinador Howard Wilkinson, que liderou o clube ao título da 2ª Divisão em 1990, garantindo a subida à primeira. Apenas duas épocas depois, em 1991-92, o Leeds surpreendeu ao vencer a última edição da 1ª Divisão antes da criação da Premier League. Com jogadores como Eric Cantona, Gary Speed e Gordon Strachan, o Leeds dominou a liga e conquistou o seu terceiro título inglês, trazendo nova glória aos adeptos e reforçando a imagem de uma equipa resiliente e vencedora. A mudança de milénio trouxe ao clube ambições renovadas, com investimentos em grandes nomes como Rio Ferdinand e Robbie Keane, e em 2001 o clube protagonizou uma campanha europeia inesquecível, alcançando as meias finais da Liga dos Campeões. No entanto, os gastos elevados e a gestão financeira arriscada levaram o clube a uma crise profunda. Em 2004, o Leeds acabou despromovido para o Championship, a 2ª Divisão, e em 2007 caiu ainda para a League One, a 3ª, marcando um período de sofrimento e dificuldades para os seus adeptos. Nos anos recentes, o Leeds United reencontrou o caminho de volta à elite, conseguindo finalmente a promoção à Premier League em 2020, sob o comando do carismático treinador Marcelo Bielsa. Esta recuperação fez renascer a esperança entre os seus adeptos, apesar de uma nova despromoção ao Championship, que ainda hoje carregam com orgulho a história do clube, sonhando em reviver os tempos de glória que marcaram o Leeds United como uma força do futebol inglês.
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1: E seguimos agora nesta emissão com os grandes feitos históricos.
2: A temporada de 2000-2001 ficará para sempre marcada na história do futebol português como o ano em que o Boa Vista desafiou todas as probabilidades e conquistou o título de campeão nacional. O feito, até hoje, é visto como um dos maiores marcos do futebol nacional, tornando o clube da cidade do Porto o segundo clube fora dos três grandes a conquistar o campeonato após o Belenense em 1946. Sob a orientação de Jaime Pacheco, uma equipa disciplinada e aguerrida, conhecida pela sua entrega incansável, transformou-se num exemplo de união, estratégia e resiliência. Jaime Pacheco, ele próprio um símbolo da raça e determinação enquanto jogador, construiu uma equipa com base nesses mesmos valores. O Boa Vista não era um conjunto de estrelas, mas sim uma máquina coletiva onde cada jogador sabia exatamente o seu papel. A solidez defensiva e a capacidade de superar adversidades foram as marcas registadas deste grupo. Em vez de depender de uma figura individual, o Boa Vista de Pacheco focou-se num futebol de combate com uma defesa implacável e uma mentalidade tática intransigente. A equipa foi uma verdadeira muralha defensiva, sofrendo apenas 22 golos ao longo das 34 jornadas do campeonato. A espinha dorsal do Boa Vistão era composta por jogadores que se tornaram lendas no Bessa. Ricardo, o guarda-redes, foi uma peça-chave, protagonizando exibições seguras ao longo da temporada. À frente deles, jogadores como Litos e Petit formaram uma linha defensiva e de meio-campo quase impenetrável, com Petit, em particular, a ser o símbolo de entrega e de luta da equipa, combinando qualidade técnica com uma agressividade que intimidava os adversários. No ataque, Elpidio Silva, conhecido como Super Elpidio, foi decisivo, oferecendo à equipa a capacidade de transformar as raras oportunidades ofensivas em golos. Além disso, Marquinho e Duda, jogadores rápidos e criativos, eram responsáveis por criar desequilíbrios nos flancos. A trajetória do Boa Vista nessa época foi notável por mais do que apenas os resultados obtidos. A equipa venceu 23 dos 34 jogos, incluindo importantes triunfos frente aos gigantes do futebol português. A vitória sobre o Futebol Clube do Porto por 1-0 no estádio do Bessa foi um dos momentos-chave da época, consolidando o Boa Vista como um verdadeiro candidato ao título. A força da equipa em casa foi impressionante, mas também nos jogos fora de portas o Boa Vista se mostrou imbatível, conseguindo pontos essenciais que lhes permitiam manter-se no topo da tabela. Ao longo da época, a equipa foi construindo uma vantagem sólida sobre os rivais, mas a reta final foi particularmente intensa. A equipa entrou na fase decisiva do campeonato com o Sporting a pressionar, mas o Boa Vista manteve-se firme. Nos momentos de maior pressão, a equipa de Jaime Pacheco mostrou o seu caráter resiliente, conseguindo vitórias cruciais. Um dos jogos mais memoráveis foi a vitória por 3-0 sobre os Algueiros, na penúltima jornada, que deixou o Boa Vista a um pequeno passo de fazer história. Na última jornada, o empate a uma bola frente ao Desportivo das Aves foi suficiente para garantir o título de campeão nacional, com 2 pontos de vantagem sobre o rival da cidade, o Futebol Clube do Porto. A conquista do Boa Vista em 2000-2001 foi um verdadeiro conto de fadas no futebol português. A equipa do Bessa, longe de ter os recursos e o poderio dos rivais tradicionais, mostrou que a disciplina, a organização e uma forte mentalidade coletiva podiam derrubar gigantes. O Boa Vista terminou a temporada com 77 pontos, fruto de 23 vitórias, 8 empates e apenas 3 derrotas, num campeonato onde os achadrezados provaram ser a equipa mais consistente e determinada. Este título não só marcou a história do Boa Vista, mas também teve um impacto profundo no futebol português. A vitória de um outsider num campeonato dominado por Benfica, Porto e Sporting trouxe esperança a muitos clubes de menor dimensão e mostrou que com uma boa estratégia e uma equipa unida, tudo é possível. Jaime Pacheco tornou-se uma figura lendária e até hoje a equipa de 2000-2001 é recordada com enorme carinho pelos adeptos das Panteras Negras e admirada por todos os amantes do futebol em Portugal. Após essa temporada de sonho, o Boa Vista manteve uma presença respeitável no futebol português e europeu, chegando mesmo às meias finais da Taça UEFA em 2003, mas nunca mais repetiu o feito de 2001. No entanto, a epopeia desse ano ficou gravada como um dos maiores momentos da história do futebol nacional, tornando o Boa Vistão imortal.

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1: E agora seguimos com o perfil do jogador neste produto 100% palavra.
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3: O Anderson Galeno, nascido a 22 de outubro de 1997 em Barra da Corda, Brasil, é um avançado conhecido pela sua velocidade e capacidade técnica. Começou a carreira nas camadas jovens do Trindade antes de se transferir para o Grêmio Anápolis. Em 2016, chamou a atenção do Futebol Clube do Porto, que o integrou na sua equipa B. Após impressionar pela equipa secundária, Galeno teve uma breve passagem pela equipa principal dos Dragões, sendo depois emprestado ao Portimonense e ao Rio Ave, onde se destacou especialmente na temporada de 2018-2019. As suas atuações consistentes levaram o Braga a contratá-lo nesse mesmo ano e aí Galeno consolidou-se como um dos melhores extremos do campeonato português, ajudando o clube a conquistar a Taça de Portugal em 2021. Em 2022 regressou ao Futebol Clube do Porto, onde continuou a evoluir, tornando-se uma peça importante nas competições nacionais e europeias. Galeno também tem sido um elemento-chave na conquista de títulos recentes pelo clube, incluindo o Campeonato Nacional e a Taça de Portugal.
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1: Agora nesta emissão seguimos com os craques da Liga Portuguesa, aqueles que mais se destacaram. O talento desses craques imortalizou-os, mas a vida pós-carreira nem sempre é fácil e alguns enfrentam também desafios em manter a mesma relevância. É para ouvirmos também aqui nestas emissões da primeira rádio de esporto esses craques que mais se destacaram na Liga Portuguesa.
3: Anderson Luiz de Sousa, mais conhecido como Deco, é um nome indelével na história do futebol, especialmente na Liga Portuguesa. Nascido no Brasil a 27 de agosto de 1977, Deco começou a sua trajetória no futebol brasileiro antes de destacar na Europa. Embora tenha começado a sua carreira profissional no Benfica, foi no Futebol Clube do Porto que realmente emergiu como um dos melhores médios da sua geração. Deco chegou ao Benfica em 1997, mas foi emprestado ao Alverca e ao Salgueiros, onde mostrou o seu talento. Em 1999, a sua transferência para o Futebol Clube do Porto marcou o início de uma era dourada. Sob a liderança de Fernando Santos e posteriormente a José Mourinho, Deco tornou-se o cérebro do meio-campo portista. A sua visão de jogo e capacidade de criar oportunidades fizeram dele uma peça-chave na equipa. Durante a sua estadia no Dragão, Deco ajudou o clube a conquistar 3 títulos da Liga Portuguesa, em 2001, 2002 e 2003, e ainda a Taça de Portugal. O auge da sua passagem pelos Dragões foi a conquista da Liga dos Campeões em 2004. Na final contra o AS Mónaco, Deco foi eleito o melhor jogador em campo, destacando-se com uma exibição magistral. Esse desempenho catapultou-o para o reconhecimento internacional e solidificou a sua reputação como um dos melhores médios do mundo. Em 2002, obteve a nacionalidade portuguesa, permitindo-lhe representar a seleção nacional. O seu impacto foi imediato, contribuindo para uma geração doravante de grandes talentos no futebol português. Participou em 2 grandes competições, o Euro 2004, onde Portugal chegou à final, e o Mundial de 2006, onde a seleção nacional chegou às meias finais. A sua habilidade em controlar o jogo e fornecer passos decisivos foi crucial para o sucesso da equipa. Depois desse mesmo sucesso no Futebol Clube do Porto, Deco transferiu-se para o Barcelona em 2004, onde continuou a brilhar. No Camp Nou, foi parte integrante de uma equipa que conquistou a Liga dos Campeões em 2006, além de vários títulos da Liga Espanhola. Com jogadores como Ronaldinho, Samuel Eto'o e um jovem Lionel Messi, o Barça alcançou novas alturas e Deco foi fundamental para o sucesso da equipa. Após a sua passagem pela Catalunha, Deco mudou-se para o Chelsea em 2008. No clube inglês conquistou a Premier League e a Taça de Inglaterra, apesar de estar numa fase mais descendente da sua carreira. Em 2010 regressou ao Brasil para jogar pelo Fluminense, onde terminou a sua passagem pelo futebol em 2013, ainda mostrando a sua qualidade e visão em campo. Deco deixou um legado duradouro no futebol europeu e português. A sua passagem pela Liga Portuguesa, especialmente no Futebol Clube do Porto, foi marcada por conquistas significativas e exibições memoráveis que elevaram a sua reputação a nível global. Não apenas brilhou nos clubes que representou, mas também desempenhou um papel vital na seleção portuguesa, sendo lembrado como um dos grandes mágicos do futebol. Depois de terminar a carreira como jogador, continuou ligado ao futebol como treinador e em várias funções administrativas. Em 2014, assumiu o cargo de diretor desportivo no Fluminense, o seu último clube enquanto jogador, e com sua vasta experiência e conhecimento do jogo, tem contribuído para o desenvolvimento de jovens talentos e para a gestão desportiva, mantendo-se uma figura influente.

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1: E agora seguimos com os craques mundiais neste produto 100% palavra.
2: Ronaldo Luís Nazário de Lima, ou simplesmente Ronaldo, é amplamente considerado um dos maiores avançados da história do futebol. Nascido a 18 de setembro de 1976, no Rio de Janeiro, o brasileiro iniciou a sua carreira ainda adolescente, com apenas 16 anos no Cruzeiro. As suas exibições espetaculares no clube mineiro logo chamaram a atenção do futebol mundial e em 1994, após participar no Mundial dos Estados Unidos, embora sem atuar, foi contratado pelo PSV Eindhoven, nos Países Baixos. Lá, Ronaldo mostrou toda a sua capacidade de explosão e finalização, marcando 54 golos em 57 jogos ao longo de duas temporadas, uma média impressionante que o transformou numa das jovens promessas mais cobiçadas do futebol europeu. O seu talento levou-o rapidamente a um dos maiores clubes do continente, o Barcelona, onde jogou durante a temporada de 1996-97. No Barça, Ronaldo elevou o seu jogo a novos patamares, marcando 47 golos em 49 partidas e ajudando o clube a vencer a Taça das Taças da UEFA e a Taça do Rei. Foi durante este período que ganhou o apelido de fenómeno, graças à sua velocidade devastadora, poder físico e capacidade para driblar com uma facilidade espantosa. Ainda com apenas 20 anos, foi eleito pela primeira vez o melhor jogador do mundo pela FIFA, título que viria a conquistar noutras duas ocasiões. Em 1997, Ronaldo fez uma transferência recorde para o Inter de Milão, onde continuou a brilhar no início da sua carreira, ganhando a Taça UEFA em 1998. Contudo, foram também os anos em que a sua sorte começou a mudar em termos físicos. Durante o seu tempo no Inter, sofreu a primeira de várias lesões graves no joelho que o afastariam dos relvados por longos períodos. O seu regresso em 2002 foi nada menos do que milagroso. Após dois anos de recuperação, Ronaldo voltou aos grandes palcos no Mundial de 2002, onde foi a estrela maior da seleção brasileira, conduzindo o Brasil à vitória com 8 golos, dois dos quais na final contra a Alemanha. Esta conquista garantiu-lhe o terceiro título de melhor jogador do mundo e marcou o seu renascimento como um dos melhores jogadores da sua geração. Após o Mundial, Ronaldo transferiu-se para o Real Madrid como parte dos famosos Galácticos, onde jogou de 2002 a 2007. Durante esse período, conquistou dois campeonatos espanhóis e manteve o seu estatuto de um dos melhores avançados do mundo, marcando 104 golos em 177 jogos. O seu estilo de jogo, marcado por uma combinação única de velocidade, técnica e poder de finalização, continuava a encantar os adeptos, apesar das lesões persistentes que o limitaram ao longo da sua carreira. Em Madrid, Ronaldo formou uma parceria letal com estrelas como Zidane, Figo e Beckham, que consolidaram ainda mais o seu legado no futebol europeu. Já na reta final da sua carreira, em 2007, voltou à Itália, desta vez para jogar no AC Milan, rival direto do Inter. Embora o seu desempenho tenha sido afetado pelas constantes lesões, ainda mostrou flashes de brilhantismo, marcando 9 golos em 20 jogos. Porém, o seu tempo no Milan também foi marcado por mais uma grave lesão no joelho, que acelerou o fim da sua trajetória na Europa. Ronaldo decidiu então regressar ao Brasil, assinando pelo Corinthians em 2009. Surpreendentemente, teve uma passagem de grande sucesso pelo clube paulista, onde ajudou o Corinthians a conquistar o Campeonato Paulista e a Copa do Brasil em 2009, numa demonstração de que, mesmo longe do seu auge físico, o seu talento era inquestionável. No entanto, após mais alguns problemas físicos, decidiu terminar a sua carreira em 2011, aos 34 anos. Ronaldo deixa um legado incontestável como um dos maiores avançados da história do futebol. Os seus números são impressionantes, já que ao longo da carreira marcou mais de 400 golos em clubes e seleções e venceu duas bolas de ouro em 1997 e 2002. O fenómeno sempre foi lembrado e terá revolucionado a posição de avançado, combinando uma capacidade física invulgar com uma técnica requintada e um instinto goleador incomparável. Ronaldo foi também um dos grandes responsáveis por popularizar o futebol brasileiro no exterior e inspirou gerações de jogadores pelo mundo. Mesmo com as inúmeras lesões que enfrentou, a sua resiliência e capacidade de se reinventar em momentos cruciais da carreira fazem dele uma lenda viva do desporto, sendo reconhecido tanto por adeptos quanto por críticos como um dos mais completos jogadores que o futebol já viu.
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4: E eis que chegou o dia de todas as decisões pelas contas da principal liga saudita de futebol. Desde logo, na 34ª jornada, com o Al Nassr de Jorge Jesus, e da qual faz parte também Cristiano Ronaldo e João Félix, tentam hoje deitar a mão a esse título de campeão de saudita 2025-2026. O Al Nassr que está bem posicionado para conseguir arrebatar esse título de campeão saudita, por via da primeira posição que ocupa nesta altura, com 83 pontos conquistados, sendo seguido bem de perto pela formação do Al Hilal na segunda posição com 81 pontos, também com 81 pontos a formação do Al Ahly na Jeddah, mas sem qualquer hipótese de chegar a esse título, visto que já cumpriu a 34ª e última jornada desta Liga Saudita e com vitória meritosa por 4-1 diante da formação do Al Khaled de Rebouças, que acabou por dar então essa terceira posição à formação do Al Ahly Jeddah. Hoje temos várias partidas marcadas para na mesma hora, desde logo destaque para o encontro que vamos acompanhar com relato na primeira Rádio de Porto, o embate que coloca frente a frente a formação do Al Nassr diante da formação do Damak na Futebol Clube, se bem que à mesma hora temos ainda nos embates entre Neom na Al Etifak. O Al Jeddah tem pela frente a formação do Al Qadisiyah, já na formação do Al Akdud, de fronte na formação do Al Fateh, enquanto o Al Azm tem pela frente o Al Taon. O Al Fayyab de fronte ao Al Hilal, tensões centradas também nesta partida, onde o resultado poderá influenciar também a chegada ao título do Al Nassr. Isto, claro, está dependendo do resultado que o Al Nassr consiga fazer diante do Damak, sabendo de antemão que a vitória garante desde logo na conquista desse título de campeão da Liga Saudita, ainda com o início marcado para nas 7 da tarde, temos o embate que coloca frente a frente a formação do Al-Rayyat diante da formação do Al-Rabna Akdud. São os embates então marcados para nas 7 da tarde na derradeira decisão relativamente ao título do campeão que na saudita época na desportiva 2025-2026. Desde logo, o destaque para o encontro que vamos acompanhar com relato na primeira Rádio de Porto, esse embate que coloca frente a frente a formação do Al Nassr diante do Damak no Futebol Clube, uma partida que vai poder escutar através da Gold FM em Portugal, em Moçambique, na Guiné-Bissau, assim como também em Cabo Verde, através da Rádio Morabeza, também nos pode escutar na Sofala FM, assim como também através da Rádio Jornal do Centro, nem Aveiro, Viseu e Coimbra. Também através das operadoras de televisão, nós, Mel, Vodafone e Novo, assim como em todas as emissões online FM das rádios que estão conectadas nesta na partida e, claro está, também através das várias plataformas digitais nas redes sociais, quer na página oficial de Facebook, quer também no YouTube da Gold FM, já sabe, subscreva no canal do YouTube da na primeira Rádio de Porto e ative o sininho para receber todas as notificações e todos os avisos quando o início do novo conteúdo na nossa antena de uma partida de futebol em direto. Já sabe tudo para acompanhar-se em relação a esse título da Arábia Saudita já a partir das 7 da tarde na primeira Rádio de Porto. Estamos também atentos àquilo que poderão ser os objetivos desta formação do Damak, até porque se por um lado a equipa do Al Nassr de Jorge Jesus, Cristiano Ronaldo e João Félix quer deitar a mão a esse título da Arábia Saudita, por outro lado a equipa do Damak quer garantir a manutenção no principal escalão saudita de futebol e para isso acontecer terá pelo menos que empatar para assegurar essa continuidade, visto que o Damak nesta altura está no 15º lugar na primeira posição fora da linha de despromoção e com 29 pontos tem atrás de si ainda na formação do Al-Rayyat com 27 pontos e que poderá de facto fazer com que o Damak em caso de derrota diante do Al Nassr acabe por cair para uma zona de descida até ao segundo escalão do futebol da Arábia Saudita e, portanto, por aí também essa importância do Damak conseguir um bom resultado diante da formação do Al Nassr. E é precisamente sem mais demoras que seguimos até ao reduto que vai receber este grande jogo de futebol entre Al Nassr e Al Damak. O Al Damak necessitado de pontuar para garantir a permanência no principal escalão da Arábia Saudita, mas já o Al Nassr com a obrigatoriedade de conseguir vencer e, sem depender de outros resultados, deitar a mão nesta 34ª e última jornada ao título de campeão da Arábia Saudita. É precisamente sem mais demoras que seguimos para nesse Al Nassr de Sabna Damak, no Futebol Clube, uma partida que vai contar com o relato de Walter Rocha.
5: Seja muito bem-vindo, ouvinte Golo FM. Hoje é um dia muito importante para o Al Nassr, que pode conseguir ser campeão da Arábia Saudita. A ver, vamos, se irá acontecer ou não. Esperemos realmente que sim. Mas seja bem-vindo, ouvinte Gol FM, ao King Saud University Stadium em Riad. Prepare-se para uma noite absolutamente escaldante no futebol saudita, porque hoje um dos momentos mais marcantes da história recente do clube pode ficar finalmente selado: a conquista do campeonato saudita. Hoje é dia de Al Nassr Damak Futebol Clube. A equipa de Cristiano Ronaldo, Al Nassr, entra em campo e sabe que está apenas a uma vitória de conquistar o campeonato saudita. As contas são simples: se o Al Nassr vencer, é campeão, e até pode ser campeão se não vencer. Basta apenas repetir o mesmo resultado do Al Hilal, que joga à mesma hora diante do Al Fayha. Ou seja, se o Al Hilal empatar, o Al Nassr pode empatar, que é campeão. Se o Al Hilal perder, o Al Nassr até pode perder, que também será campeão saudita. A expectativa é gigante em Riad. Os adeptos viveram horas, e vão vivendo ainda, horas de ansiedade, entusiasmo e nervosismo, até porque o título esteve praticamente garantido na última jornada, no grande clássico, diante do Al Hilal, rival eterno e principal perseguidor. O Al Nassr esteve a segundos de festejar o campeonato diante de um estádio em ebulição. A equipa vencia por uma bola a zero, graças a um golo de Simakan, e controlava por completo a partida, mas tudo caiu por terra nos instantes finais. Já nos descontos, um lance infeliz terminou com o golo do Al Hilal, uma autêntica barracada do guarda-redes Bento, que permitiu o empate do Al Hilal e adiou a festa do título. Foi um balde de água fria monumental. O silêncio tomou conta do estádio logo após o apito final, jogadores ajoelhados no relvado, adeptos incrédulos nas bancadas e um Jorge Jesus claramente frustrado, assim como Cristiano e João Félix, porque acabaram por ver escapar um campeonato que parecia decidido. O técnico português admitiu mesmo que a última jogada do encontro impediu o Al Nassr de celebrar imediatamente o título saudita. Mas o futebol dá sempre novas oportunidades, e hoje o Al Nassr tem novamente tudo nas mãos. Basta vencer o Damak e o sonho transforma-se em realidade. A pressão existe, claro, mas também existe uma enorme motivação dentro do balneário. Esta equipa passou meses a lutar pelo primeiro lugar, resistiu à pressão constante do Al Hilal e sabe que está apenas a 90 minutos de conquistar um dos campeonatos mais emocionantes dos últimos anos na Arábia Saudita. Muito desta caminhada tem naturalmente a marca de Cristiano Ronaldo, ele que desde cedo, ele que desde que chegou ao clube aumentou exponencialmente a visibilidade do futebol saudita e trouxe uma exigência competitiva completamente diferente. Hoje pode finalmente levantar o troféu mais desejado desde a sua chegada ao Médio Oriente. Mas esta equipa não vive apenas do talento de Cristiano. O Al Nassr construiu um plantel fortíssimo, recheado de jogadores internacionais, experiência e qualidade técnica. Há intensidade, velocidade e muita capacidade ofensiva. Além disso, Jorge Jesus conseguiu criar uma equipa mentalmente competitiva, habituada a assumir o controle dos jogos e preparada para lidar com ambientes de enorme pressão. É certo que este Al Nassr vem de uma derrota para a Liga dos Campeões 2, eu diria que acaba por ser a Liga Europa da Ásia. Essa derrota diante do Osaka, a equipa do Al Nassr acabou por perder essa final, e portanto o Al Nassr não pode deixar fugir este campeonato, porque senão diria que Jorge Jesus voltar a perder títulos na reta final do campeonato faz lembrar totalmente aquilo que aconteceu no Benfica em 2012-2013. Antes de olharmos novamente para o encontro ouvinte pela FM, deixe o seu gosto no vídeo, ative também o sininho, subscreva o canal. Vamos à primeira meta dos gostos, vamos tentar chegar aos 20 gostos como primeira meta. Um grande abraço para o Diogo Pereira Herói, um abraço também para a localidade de Picão, Conselho de Castro, Daire, distrito de Viseu. Outra, respondendo aqui à questão do Diogo Pereira, amanhã sim a Gol FM vai transmitir a final da Taça de França, 20 horas na Nice, a partir das 20 horas essa partida da final da Taça de França. Um abraço também para o Mário Oliveira e para o Nelson Wilson, que diz: dia especial, dia impressionante para o Jorge Jesus, pode ser campeão. Esperemos realmente que isso aconteça, esperemos realmente que o técnico do Al Nassr consiga então conquistar esse campeonato. Esperemos realmente que sim, esperemos realmente que faça sentido, e a ver vamos se isso pode acontecer, que o Al Nassr consiga finalmente conquistar esse título. Seria realmente muito importante, sem dúvida alguma, que isso acontecesse. Portanto, essa partida não tarda nada, irá começar entre a equipa do Al Nassr e também a equipa do Damac.
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4: 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E vamos acompanhar já então no dia de amanhã também essa grande final da Taça de França. Desde logo uma grande partida de futebol e a não perder. E para acompanhar, claro está, na primeira Rádio Desporto. A recordar que também estamos atentos em simultâneo aos outros jogos relativos a esta Liga Saudita. E desde logo jogos que também começaram às 7 da tarde. Exemplo disso, o Al Fayyad que defronta na formação do Al Hilal. Também esta na partida já em andamento. Já na formação do Al Asm tem pela frente a equipa do Al Taon. O Al Ittihad defronta o Al Qadisiyah. Já na formação do Al Qulud defronta na equipa do Al Fateh. O Al Nassr tem pela frente o Damac. E partida que vamos acompanhar com relato na primeira Rádio Desporto. Já na formação do Al Habna Rayyat defronta na equipa do Al Aqlut. E a formação do Neon tem pela frente a equipa do Al Habna Etifak. São então os encontros que vamos estar atentos também no decorrer na testa na partida que coloca frente a frente a formação do Al Nassr diante da equipa do Damac. Já sabe, é uma partida de caráter fundamental para a formação do Al Nassr. Cristiano Ronaldo, João Félix e também com o comando de Jorge Jesus, este Al Nassr tenta deitar a mão a este título de campeão saudita. Uma partida que vamos continuar a acompanhar na primeira Rádio Desporto.
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4: Contas da Liga Saudita não perderam ao pormenor na primeira Rádio Desporto. Atentos também aos restantes resultados com início marcado para as 7 da tarde. E recordar também que durante esta jornada 34, a última desta época desportiva 2025-2026 da Liga Saudita, temos já dois resultados conhecidos. Desde logo, essa derrota da formação do Al-Khaled de Rebouças por 4-1 diante da formação do Al-Ahli Jeddah, enquanto que a formação do Al-Najma bateu por uma bola a 0. A formação do Al-Sabab são para já os dois únicos resultados conhecidos no que diz respeito a esta 34ª e última jornada das contas da Liga Saudita. Como dissemos há poucos instantes, também no dia de amanhã temos principal foco na centrar atenções nessa grande final da Taça de França, que vamos acompanhar naturalmente com relato na primeira Rádio de Porto. Já no dia de sábado temos também contas importantes relativamente a esse playoff de subida, manutenção nas contas da segunda Liga Portuguesa e grande destaque também no próximo domingo para essa grande final da Taça de Portugal, que coloca frente a frente na formação do Sporting diante do Torriense. Uma grande partida a não perder, desde logo já com bilhetes esgotados para neste duelo, mas uma grande partida do futebol a não perder, com emissão especial na primeira Rádio de Esporte. Para já, centramos atenções com a narração de Walter Rocha nesse Al-Nassr Damak, Walter.
5: Exatamente, Al-Nassr Damak, venha daí ouvinte Golo FM, subscreva o canal do YouTube da sua primeira Rádio de Esporte, ative também o sininho para ser avisado do início das transmissões. Esperemos que hoje seja um dia feliz para Cristiano, feliz para João Félix, para irem completamente motivados para esse campeonato do mundo, e feliz também para Jorge Jesus. Vamos passar sem mais demoras também aos 11 iniciais deste Al-Nassr Damak. O Al-Nassr com Bento na baliza, Simakane, Al-Amri como centrais, depois com Inigo Martínez sobre a esquerda, depois na direita com Bouchal meio campo, Yaya Al-Kaibari nas alas com Mamané, João Félix no apoio a Cristiano Ronaldo. Já a equipa do Damak, comandada pelo brasileiro Fábio Carril, atua com Kevin na baliza, depois um tridente defensivo com Rabea, Bedran, Arcasse, depois sobre a esquerda Al-Obaid, sobre a direita atua com Sanouzi, meio campo com Abdullah Silah nas alas, Okita e Al-Anazi, e na frente de ataque Arielson, o brasileiro, camisola número 99. É um Damak que ocupa o 15º lugar, e atenção que é um Damak também luta para tentar garantir essa permanência no campeonato saudita, e portanto, da mesma forma que o Al-Nassr precisa de vencer, este Damak precisa também de somar pontos para conseguir então essa permanência. Já lá vamos ao caribe do minuto 5. Para já, pontapé livre para a equipa do Damak, livre que a partida vai sair lá para a zona da grande área, aí está livre batido ali por Abdullah, a bola vai diretamente para fora. Minuto 5 da partida, Al-Nassr 0, Damak também 0.
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5: Um grande abraço para o Luís Cruz, Açores. Um grande abraço também para a Ilha de São Jorge, nos Açores. Um abraço também para o Bruno. Ele que diz, bora Ronaldo, estou contigo também, Bruno. Vamos lá, Cristiano, vamos lá. Al-Nassr à procura dessa conquista. E agora Cristiano cai na área. Mas o árbitro diz, não há nada. E agora Damak pode ir para a transição. A dessa pode ser perigoso. Mas muito bem ali, a matar com a jogada o Al-Kaibari. Vamos ao pontapé de livre para a equipa do Damak. Al-Nassr a jogar em casa. Está de facto também um grande ambiente, sem dúvida alguma.
4: Olha, para já, Walter, deixa-me dizer que marca na formação do Al-Hilal e o Al-Nassr a cair para na segunda posição, até porque no confronto direto vantagem para o Al-Hilal.
5: Mais notícias, Zé, mais notícias com este, neste momento, lá está aquilo que o Zé acabou de dizer. A equipa do Al-Nassr está no segundo lugar e para já não consegue ser campeão se o jogo terminasse agora, mas ainda há muito jogo pela frente, muito jogo pela frente. acredita Al Nassr. Pontapé livre já batido pela equipa do Damac, ali pelo Bedrano, lá para a frente, ganha bem ali o lateral esquerdo, aliás, o lateral direito, o Mouchal, recupera João Félix, vamos lá João, aí está João Félix, este agora colocar a bola lá para a frente, no lado direito, à procura de Coman, aí está Coman, vai tentar ganhar a linha de fundo, vem para trás o francês, já passou o espetáculo Coman, já olhou para a área, tira o cruzamento, corta a defensiva do Damac, a bola sobra na mesma ali para a equipa do Al Nassr, bola para João Félix ali na meia direita, faz o passe em profundidade, bem jogado, é para Mané, pode tirar o cruzamento, Mané demorou, cruzou, corta a defensiva do Damac, cortou Rabea, camisola número 5, Hassan Rabea, 22 anos de idade, a primeira temporada no Damac, mas parece-me que está em fora de jogo, ou estava em fora de jogo, também ali o Sadio Mané, e portanto vamos ao pontapé de livre para a equipa do Damac, vai ser efetuado pelo guarda-redes Kevin, guarda-redes brasileiro, 31 anos de idade, ele que passou pelo Moreirense, teve 5 épocas no Moreirense entre 2020 e 2025, saiu na temporada passada, ele que acabou por ser o guarda-redes titular do Moreirense na temporada passada. Olha para a equipa do Al Nassr, ali para Simakan, este agora a deixar no lado direito, ali para Bouchal, Bouchal, a deixar novamente ali para a camisola 3, Simakan, aí está Simakan, vai avançando no terreno.

0: delivera para a equipa do Damac, para a equipa forasteira. Um lance com Simakan. Bola para a equipa forasteira, ali com Kevin. O próprio quem vai cobrar, aí está o guarda-redes Kevin a colocar a bola lá à frente, mas também de forma disparatada a bola vai diretamente ter com Bento. Bento que acabou por estar totalmente ligado a esse golo sofrido na última jornada. Uma altura em que chegamos ao minuto 10 da partida, Al-Nassr 0, Damac também 0.
1: Olhando precisamente para Ebnas Contas, nesta altura no Al-Hilal bate por uma bola 0 a equipa do Al-Fayyad, portanto nem confronto direto vantagem sobre o Al-Nassr, e o Al-Hilal ocupa na primeira posição com os mesmos 84 pontos, ainda que virtualmente tendo em consideração este resultado, com o resultado que se vai registando entre Al-Nassr e a formação do Damac, para já com empate sem golos.
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0: Bola para a equipa do Al-Nassr ali no centro da defesa, ali para a zona onde aparece o Simakan. Este deixa para Inigo Martínez. Inigo Martínez agora a colocar ali para o Simakan. Aí está Simakan a avançar no terreno. Procura ali o Buchal sobre o lado direito. Está difícil colocar lá a bola. Entra agora em Buchal. Buchal agora mais ao meio. A deixar ali para Iaia para Buchal. Abriu na direita. Tocou ali o Al-Kaibiri. Al-Kaibiri agora a deixar mais ao meio. Ali para João Félix, aí está o 79, o número que o levou para o topo do futebol na altura do Benfica, 2018-2019. Foi com 79 que João Félix deu-se a conhecer no mundo do Desporto Rei. Bola agora no lado esquerdo, ali para Sadio Mané. Aí está Sadio Mané, vai encarar o adversário. Ainda Mané, bota as cor-de-laranja, vem para dentro. Mané pode tirar o cruzamento, não. Mete na linha, bem jogado, atenção João Félix. Ainda Félix, cruzamento, mas não conseguiu nem sequer ganhar um pontapé de canto. João Félix, vamos ter pontapé de rede na equipa do Damac. Jogada de João Félix, que ainda tentou tirar o cruzamento, mas depois no momento em que queria cruzar a bola acabou por cair no relvado, e que não há qualquer tipo de falta. Vamos ter pontapé de rede para a equipa do Damac. Ponta para a baliza para Kevin. Está o camisola número 1, Kevin. Vai colocar a bola lá em cima e agora sai um cartão amarelo, parece-me, para Jorge Jesus. Parece-me que Jesus vê cartão amarelo por protestos com o árbitro da partida. Também ali João de Deus, seu adjunto. E Jesus continua a protestar efusivamente. Convém ter cuidado, já tem um cartão amarelo. Jesus, que sabe o que é ser campeão saudita, conseguiu sê-lo pelo Al-Hilal há duas temporadas. A temporada passada acabou por ser o Al-Ittihad, agora de Sérgio Conceição, que esta temporada provavelmente não, nem sequer vai entrar diretamente na Liga dos Campeões, irá ter que ir a playoff e até pode cair para a Liga Europa. A ver, vamos, poderá acontecer. Recupera bem a equipa do Al-Nassr ali numa zona mais ofensiva. Bola para Sadio Mané, ainda Mané acaba depois por perder a bola, afasta o Damac lá para a frente, mas vai sobrar novamente para a equipa do Al-Nassr. Eu acredito que o jogo vai ser muito isto, por muito que o Damac precise do resultado, e que por acaso neste momento até nem precisa, porque tem mais um ponto de... aliás, acaba por ter mais golos. Ora, o Al-Nassr corta a defensiva do

0: Dudamac. Atenção, a equipa do Alan vai novamente para a frente, bola para Muxola, lado esquerdo, Inigo Martínez já arrancou, 28 no cruzamento, afasta novamente o Damac e vamos ter canto para o Alan. Mas dizia eu que com este empate, que até favorece a equipa do Damac, que só precisa de um pontinho para conseguir ficar na primeira Liga Saudita, isto porque o Al Riyad está a vencer por uma bola a zero, e portanto o Al Nassr, aliás o Damac, com este empate é favorável. Se perder e o Al Riyad vencer, o Damac cai para a segunda divisão. Olha o pontapé de canto para a equipa do Al Nassr, já lá vamos ao carimbo deste minuto 15. Bola parada, é para o Al Nassr, está batido, afasta Kevin, pontapé de saquei ao lado. Por muito pouco que o Al Nassr não marcou por Al Kaibari. Um remate de ressaca numa primeira instância de Kingsley Coman e foi Cristiano, parece-me. Exatamente, foi Cristiano ali a desviar e a bola a sair ao lado. Minuto 15, Al Nassr 0, Damac também 0.
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0: Foi Damac, aliás foi Cristiano, por muito pouco que não conseguiu chegar ao golo. Um abraço Rogério Silvador, um abraço também para o Dinocas TV, para o Bilal Canate, ele que diz força Cristiano Ronaldo, desta vez vamos levar o Campeonato Nacional. E um abraço também para o Xavier Mateus, subscreva o canal do YouTube da Gol FM, deixe o seu gosto no vídeo, parte desta transmissão com todos aqueles que amam o Desporto Rei. Olha João Félix, cruzamento atrasado, ninguém apareceu, curto a defensiva da Damac, bola diretamente lá para a frente, recupera novamente muito bem ali a equipa do Al Nassr no lado esquerdo, bola ali para a zona onde aparece Almiri, pode ter o cruzamento Almiri, para o Almiri, vai encarar o adversário, ainda Almiri deixou, é para Inigo Martínez, vem para dentro, já passou, caiu e livre, pontapé de livre para a equipa do Al Nassr e vem aí momento Cristiano Ronaldo em Riad.
2: Olha, deixa-me dizer-te boas notícias para o Al Nassr, empata na formação do Al Fayyad, portanto nesta altura Al Fayyad 1, Al Hilal 1, Al Hilal desce novamente na segunda posição com 82 pontos espirituais.
0: Fantástico, Zé, fantástico, e soltou-se também essa festa aqui no estádio em Riad, e o treinador do Al Fayyad é nada mais nada menos do que Pedro Emanuel, e certamente que Pedro Emanuel quer ver Jorge Jesus, quer ver João Félix, quer ver Cristiano Ronaldo, quer ver os seus portugueses a vencerem este campeonato saudita, e acreditamos que o Pedro Emanuel também possa dar uma ajuda. É certo que do outro lado há Rubén Neves, olha o livre batido, afasta Le Caven, a bola vai sobrar ali para Coman, Coman agora mais para trás, ali para o Buchal, Buchal agora a colocar a bola mais para a frente no lado direito, ganha bem João Félix, deixa para Coman, já abriu na direita, bem jogado aí Inigo Martínez, deu o cruzamento, afasta o Damac, a primeira e a segunda ponta pela para a frente, lá para o meio campo contrário, vai tentar ganhar o Al Nassr, bola com João Félix, mata na coxa, espetáculo João, ainda João Félix, lá vai pelo lado esquerdo, ainda Félix, quer que o para ninguém, já passou o espetáculo João, parece fácil, bola agora para trás, é para Mané, não conseguiu rematar a baliza, carrega o Al Nassr, mal passe, muito mal passe agora do Buchal, e o Damac pode aproveitar ir para a transição, mas vai com poucos, com muito poucos, bola agora colocada mais na frente ali para o Arielsen, chega bem, chega primeiro, ali o Almeida, o Al Nassr está com a corda toda, e com este empate do Al Fayyad está a correr bem para a equipa do Al Nassr, sem dúvida alguma. Bola para a equipa do Al Nassr no lado esquerdo. Al Nassr que ataca para a baliza sul, joga com equipamento alternativo, joga de branco. O Damac joga com equipamento principal, joga de vermelho, ataca para a baliza norte. Bola para a equipa do Al Nassr, bola agora mais para trás, ali para Kingsley Coman, este a deixar ali para João Félix, aí está João Félix a parar João, a colocar a bola agora ali para Kingsley Coman, este agora deixa mais à direita ali para a zona onde aparece o Simakan, avança no terreno, Simakan abriu mais à direita ali para Buchal, Coman, bailou ainda Coman, vem para dentro, olha o 21, deixou Al Kaibari, faz agora ali um passe a virar o jogo, e é bem jogado, e é para Mané, para outro cruzamento. Mané cruzou para ninguém, este cruzamento de Sadio Mané, pontapé de baliza para a equipa do Damac. Pontapé de baliza para o Damac. E o golo do Al-Fayyaq que acabou por ser anulado. E portanto, o Al-Hilal está em vantagem.
2: É. Confronto direto em vantagem, os mesmos 84 pontos nesta altura que o Al-Nassr.
0: Exatamente, e portanto, desta feita, o Al-Nassr está obrigado a vencer. Vamos embora, Al-Nassr! Ainda há muito jogo pela frente. Bola agora colocada mais no meio ali para a zona onde aparece o Yaya. Este agora colocado ali mais à direita ali para Bouchal. Avança no terreno Bouchal. E já picou. E é bem jogado. Coman. Atenção, grande área. Cruzamento. Coman vai ser. Grande defesa. Carga. E a bola por cima. Que oportunidade para o Al-Nassr! Kevin a fazer uma bela defesa, tudo bem feito, bola colocada nas costas da defesa, é um grande passe de Bouchal, descobriu Coman, cruzamento rasteiro, apareceu Sadio Mané na passada, defendeu Kevin e depois Cristiano Ronaldo de cabeça, tentou colocar a bola no fundo das redes, mas ela acaba por ir por cima da baliza. Novamente o Al-Nassr a avisar, minuto 20, Al-Nassr 0, Damac também 0.
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0: Bola para a equipa do Al-Nassr do lado esquerdo, arrancada de Sadio Mané, caiu. O árbitro diz que não há nada, segue o jogo, bola para a equipa do Damac, lá no lado direito, bola agora mais à frente ali para o Okita, acaba por perder, pressiona bem o Al-Nassr e há uma falta a favor do Damac. Mas é muito importante que o Al-Nassr não entre aqui em ansiedade, em nervosismo, lá está. O Al-Nassr só depende de si. O Al-Nassr, se vencer por 1-0, é campeão saudita. Portanto, o Al-Nassr só tem que fazer o seu papel. E que está por cima do jogo, está a jogar bem. Parece-me que, lá está, este tipo de jogos nunca são fáceis. Mesmo que o Al-Hilal até nem estivesse perto de ser campeão, este tipo de jogos não são fáceis. Eu costumo muito relembrar jogos em Portugal, esses jogos do título, mesmo este ano o Futebol Porto venceu apenas por 1-0 o Alverca, e o Alverca esteve muito bem na partida e notou-se essa ansiedade dos jogadores do Porto. Se quisermos recuar mais um pouco, 2020-2021, o Sporting vence apenas por 1-0 o Boa Vista, nesse jogo do título. Mesmo 2017-2018, o Porto vence 2-1 ao Feirense, aliás. 2013-2014, o Benfica vence por 2-0 ao Olhanense e com muitas dificuldades, golos apenas na segunda parte. Portanto, estes jogos do título nunca são fáceis e portanto espero o Al-Nassr a ter dificuldades, mas não é dificuldades no sentido em que o Damac pode realmente impor essas dificuldades, mas sim os jogadores conseguirem lidar com essa pressão. Não parece que... Não parece que vá realmente ser fácil. Mas naturalmente que toda a gente acredita neste Al-Nassr. Bola para a equipa do Damac. Vai avançando aos poucos no terreno. Vai agora colocar a bola mais para trás. Está o Damac, vai fazer o seu jogo. Lá está. Sabe que o empate acaba por ser benéfico. Aquilo que são os objetivos finais desta equipa. Esperamos realmente que o Al-Nassr consiga consiga fazer o golo o mais depressa possível. Amarelo agora para Akita, parece-me. Leva um cartão amarelo. Jogador da equipa do Al Nassr, aliás, do Damac. Lançamento de linha lateral ali para Inigo Martínez. No lado esquerdo da defesa, aí está Inigo. A colocar a bola agora para João Félix. Mal passo João Félix, não consegue chegar ali o Al Kaibari. Atenção ao Damac, bola no lado esquerdo ali para Al Anazi. Aí na Anazi acaba por perder. E aí vai Coman, e aí vai Coman. Mete a quinta mudança Coman, caiu no relvado e há falta e vai sair cartão. Vai sair cartão, aí está. Cartão amarelo para mais um jogador do Damac, exatamente. Minuto 25, Al Nassr 0, Damac também 0.
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0: Ainda não há golos neste minuto 25, Damac já com dois jogadores amarelados. O Sanouzi e o Al Anazi. Já o Al Nassr sem nenhum amarelo. Bola para a equipa do Al Nassr no lado esquerdo. Ali para a zona aparece Sadio Mané. Mané agora a deixar ali para João Félix. Aí está João Félix, vai conduzindo a bola para a frente, mete agora na esquerda João, a deixar ali para Inigo Martínez, já olhou para a área Inigo, a colocar a bola agora ali para a zona, aparece a de Mané, tira o cruzamento Mané, João Félix, bola por cima da baliza, que perdida João, que perdida de João Félix, grande oportunidade para a equipa do Al Nassr, bela bola de Mané e João Félix, perto da pequena área, rematou na passada de pé esquerdo e a bola a sair por cima da baliza. Um abraço para o Dossiê Global 1245. O Luís Cruz que diz o Al Nassr precisa ganhar para ser campeão, mas Damac também precisa ganhar para se manter na primeira liga e por isso é um jogo fácil, não é verdade? O Damac Luís até chega a um empate, na verdade, para conseguir garantir essa permanência. Ou até nem precisa de um empate. Isso Al Riyad perder, mesmo que o Damac também perca, a equipa consegue ficar na primeira liga na mesma, mas neste momento o Al Riyad está a vencer por 1-0. Bola para Kingsley Coman. Aí está o 21. Ainda Coman vai bailando sobre o adversário. Mas não foi no engodo. O defesa Hassan. E este também colocou a bola fora. Vamos ter canto. Na equipa do Al Nassr, parece-me. Vai ser João Félix quem irá cobrar. Vamos lá, João. Um tapé de canto para a equipa do Al Nassr. A equipa está a jogar bem, mas diria que também está a faltar mais momentos de remate à baliza. Vamos ao canto. João Félix vai colocar a bola lá em cima, lá direito. Aí está o ex-Benfica, ex-Chelsea, ex-Barcelona, ex-Milan, ex-Atlético. João Félix bateu. Cabeçamento lá para a pequena área e ele desviou. Mas agarra Kevin. Agarra Kevin. Muito seguro este ex-guarda-redes do Moreirense. O primeiro desvio de Inigo Martínez e depois Coman a cabecear. Mas muito fácil. A forma como Kevin agarrou. Bola agora colocada no lado esquerdo ali para Sadio Mané. Tenta passar Mané, não consegue cair no relvado Mané. O árbitro diz que não há nada. Bola para Okita. Este agora a colocar a bola mais à direita ali para Silá. Silá agora a deixar ali para Abdullah. Abdullah novamente para trás ali a deixar para Okita. Okita agora tenta colocar a bola mais lá à frente. Não consegue. Bola agora para um tapeada, mas para quem? Para Bento. Todo equipado de verde, Bento. Que foi o vilão na última partida. Bola agora no lado direito. Ali para a zona onde aparece o Kingsley Coman. Este agora a deixar para João Félix. Pode deixar da direita João Félix. Ainda João. Este agora a colocar ali para Coman no lado direito. Aí vai o 27 Coman a colocar a bola agora mais para trás ali para Simakan. Simakan agora mais à direita ali para o Bouchal. Abriu Coman, bem jogado. Aí está Coman, vai conduzindo a bola, vai encarar o adversário. Ainda Coman já encarou, já deixou. Bem jogado, atenção. Bouchal ganha canto, parece-me. E afinal não. Afinal não ganha pontapé de canto a equipa do Al Nassr. Vamos ter pontapé de baliza para a equipa do Damak. Al Nassr com futebol rendilhado, é certo, mas para já a não conseguir fazer o golo. Esperemos realmente que isso também não demore muito a acontecer, para que os jogadores não continuem com essa ansiedade. Na altura que chegamos ao minuto 30 de jogo, Al Nassr 0, Damak também 0.
2: E a altura em que aproveitamos também para abnulhar para no outro resultado que obviamente interessa na formação do Al Nassr. Neste momento a equipa do Al Hilal mantém-se em vantagem por uma bola 0 diante do Al Fayyad. Portanto, é o Al Hilal que provisoriamente ocupa no primeiro lugar com 84 pontos, os mesmos que a formação do Al Nassr, mas lá está vantagem em confronto direto para a formação do Al Hilal.
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0: Regresso a Riad, onde para já também podemos olhar para as estatísticas destes primeiros 30 minutos, no momento em que os jogadores também estão a hidratar, essa pausa para a hidratação. Golos esperados, Al Nassr 0.44, Damak 0, posse de bola 72% para Al Nassr, 28% para o Damak, total de remates 6 para o Al Nassr, 0 para o Damak, remates à baliza 2 para o Al Nassr, 0 para o Damak. Duas grandes oportunidades para o Al Nassr, 0 para o Damak, 2 cantos para o Al Nassr, 0 também para a equipa do Damak. Ou seja, é um domínio absoluto da equipa do Al Nassr, mas que lá está, não está a vencer e precisa de ganhar. Bola no lado direito, ali para a zona onde aparece o Sanusi. Estou a colocar a bola mais à frente, a bola acabou por ser para fora das quatro linhas. Lançamento de linha lateral para a equipa do Al Nassr. Bola agora colocada em Simakan. Pode abrir na direita Simakan. Vai progredindo com a bola. Ainda Simakan. Aí está o camisola número 3. Defesa francês. Aí o jogador do Leipzig. Ele que marcou diante do Al Hilal. Podia ter sido esse o gol do título. Não foi. Devido a um erro colossal de Bento. Bola para Coman. Já passou Coman. Tirou o cruzamento. Coman. Corta a defensiva do Damak. A bola vai sobrar na mesma ali para a equipa do Al Nassr. No lado direito. Ali para Almiri. Al-Amri. Aliás, é o próprio agora quem tem a bola. Camisola número 5. Aí está Al-Amri. Ainda camisola número 5. Ainda Amri. Pede à sua equipa para colocar um pouco mais de gelo no jogo. Bola na direita ali para Bouchal. Bouchal vai deixar novamente ali para trás. Para tudo onde aparece Al-Amri. Ainda camisola número 5. Vai olhando ali para a esquerda. Ali para a Sadio Mané, que vai pedindo a bola, prefere meter na direita, ali para a zona onde aparece o Bouchal. Avança Bouchal, já combinou, bem jogado. Aí está Bouchal, passou, puxou para a esquerda, deixa para trás, bola para o Al Kaibari. Bouchal, cruzamento, corta a defensiva do Damak e mais um canto. É um autêntico sufoco da equipa do Al Nassr, mas que para já ainda não vai resultando em golos. Novamente João Félix, vai ser o próprio quem vai cobrar esta bola parada. Vamos lá, Al Nassr, vamos lá, João. Al Nassr ali com 1, 2, 3, 4, 5, 6 elementos na zona da grande área. Pontapé de canto à direita para João Félix, o homem das bolas paradas. Vai colocar a bola lá em cima. Aí está João Félix a bater o pontapé de canto. Desvio! Golo! Já lá está dentro! Al Nassr, Sadio Mané. Gol!
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0: De cabeça lá para dentro, Sadio Mané, canto batido na perfeição de João Félix, bola completamente teleguiada por ser PlayStation e Sadio Mané totalmente sozinho, livre, leve e solto, cabeceou para dentro para o golo. Rumo ao título, minuto 35 da partida, Al Nassr 1, marcou o rei senegalês Sadio Mané, Damak 0.
2: E com este gol o Al Nassr trepa para na primeira posição, em zona de vencer nessa Liga Saudita, 86 pontos provisórios, Al Hilal na segunda posição com 84 pontos conquistados nesta altura.
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0: 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E chega em boa altura. Chega em boa altura este golo do Al Nassr. Perto do intervalo. Aí está dentro. Sadio Mané a fazer o golo, e o Luís Cruz Açores que tinha dito antes do golo, o Al Nassr tem domínio absoluto, mas falta o melhor que é o golo. Aí está Luís, já lá mora, é o primeiro, é para a equipa do Al Nassr. E o Luís depois que acaba por dizer, se mais depressa eu falava, mais depressa eles marcavam. Aí está Luís, é o golo da equipa do Al Nassr, o primeiro. Sadio Mané a conseguir colocar o conjunto de Cristiano Ronaldo, Jorge Jesus e João Félix na frente do marcador. 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Vamos a essa meta dos 20 mil seguidores. Neste momento, em relação aos gostos, estamos com a 21. Vamos à meta dos 30. 30 gostos. Essa a próxima meta. Agradecer a toda a gente que já acompanhar esta transmissão no canal do YouTube da Gol FM. Bola para a equipa do Al Nassr, e agora a equipa pode jogar com menos pressão, mas atenção, jogar com menos pressão não é sinónimo de desligar do jogo, até porque este é o jogo do título e o Al Nassr não pode vacilar, não pode mesmo. Olha aí, mais um canto para o Al Nassr, mais um, e esperemos que seja o take 2, esperemos que seja uma repetição daquilo que se passou há menos de 5 minutos. Esse golo de Sadio Mané, e vai ser novamente ele, João Félix, quem vai colocar a bola lá na área. Aí está o 79, seria de facto maravilhoso se o Al Nassr conseguisse chegar ao segundo golo antes do tempo de intervalo, mas um já está bom, um já está muito bom, um já permite com que a equipa encare o jogo de outra forma, com mais leveza. Aí está o pontapé de queda para a equipa do Al Nassr. É João Félix que vai colocar a bola novamente ali no coração da área, a bater João Félix, sai Kevin, afasta depois ali o Silá, a bola vai sobrar ali para a equipa do Damak, recupera a equipa do Al Nassr. João Félix na raça a fazer o carrinho, tenta ganhar Simakan, a bola foi diretamente para fora, lançamento de linha lateral para a equipa do Damak no lado esquerdo, ali para Al Obaid, a colocar a bola mais para trás agora para Rabea, este agora a colocar ali no lado direito para Okita, Okita agora para trás, a deixar ali para Arkas, avança no terreno Arkas, este agora mais ao meio ali para Abdulal, ainda Abdulal a deixar agora mais para trás ali para Silá, avança no terreno, já perdeu, mas já ganhou novamente. O Damak agora tem que fazer pela vida, tem que fazer pela vida ao Damak, porque neste momento está na segunda divisão, porque o Al Riyad está a vencer por uma bola a zero, e isto, este jogo não é importante apenas para as contas do título, também para as contas da permanência, e o Damak sabe disso e agora vai ter que fazer pela vida, e é por isso que o Al Nassr tem que estar muito atento mesmo aquilo que a equipa do aquilo que a equipa do Al Nassr vai aliás, aquilo que a equipa do Damak vai fazer. Bola bola para a equipa do Al Nassr. Ela é para Simakan. Aí está o defesa central francês. Simakan avança no terreno. Simakan. O Al Nassr agora acredita que possa meter um pouco mais de gelo no jogo. À procura, à espera também desse tempo de intervalo. Bola para Inigo Martínez. Esta agora deixa ali para Sadio Mané. O autor do gol já meteu na esquerda. Bem jogado ali para a zona. Aparece Cristiano Ronaldo. Lá vai Cristiano. Já puxou para dentro Cristiano. Acaba por colocar a bola mais para trás ali para a zona. Aparece o Inigo. Parar o Inigo. Deixar a bola mais atrás. Agora ali para a zona. Aparece o Al Amri. Ele agora a colocar no Simakan. Aí está o francês. Simakan. Pisa a bola. Pode colocar longo. Não coloca. Muito indeciso Simakan. Mete agora ali para a zona. Aparece Bouchal. Bouchal agora mais à frente ali para Coman. O que é que vai fazer a Coman? Lá vai o 21. Vai tentar bailar sobre o adversário. Ainda Coman. Puxa para a linha de fundo. Lá direito. Cruzamento de Coman. Cristiano! Ai, era bom! E a tentar ali no pontapé de bicicleta, Cristiano. Ainda lhe toca na bola. Mas depois acabou por fazer falta sobre o adversário. Minuto 40. Al Nassr 1, Damac 0.
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2: E para já no que diz sobre respeitar a classificação, correu tudo na mesma. Al Nassr, primeiro classificado com 86 pontos provisórios. Al Hilal, segundo colocado com 84 pontos sobre arrebatados nesta altura. Recordar que o Al Hilal vai vencendo por uma bola a zero a equipa do Al Fayyad.
0: Bola para a equipa do Al Nassr. Bola para Simakan. Aí está Simakan. Vai avançando no terreno. Mete a bola agora mais para trás. Ali para Alcabar. Cristiano. João Félix. Passou João Félix. O remate e grande defesa de Kevin. Grande defesa de Kevin. Bem, João Félix. Parece-me que é demasiado fácil esta liga para ele. Grande jogada para João Félix. Grande arremate e Kevin também a fazer uma grande exibição, sem dúvida alguma. Pontapé de canto para o próprio, novamente, João Félix. Vamos lá à procura do segundo Al Nassr. Vai colocar o 79, a bola lá em cima. Esperamos que seja novamente o segundo. Agora a partir do lado esquerdo, está João Félix. A bater o canto, corta a defensiva do Damac. Agora no lado esquerdo, ali para a zona onde aparece o Al Kaibari. Este agora colocar a bola para João Félix, mais um grande domínio de João Félix, mas acaba por perder a bola, mesmo assim vai à procura de conseguir ganhar a bola. Ainda João Félix ali numa batalha com o Silá. Ainda João Félix tenta ganhar, Silá aponta para a bola lá para a frente, recupera o Al Nassr, bola para Sadio Mané, atenção Mané, deu para Cristiano, mas com muita força, com muita força. Bola depois vai ter com Kevin. Olha para a equipa do Al Nassr. E com Cristiano a puxar pelos adeptos do Al Nassr, que não podem realmente baixar os braços. É muito importante. Bola para a equipa do Al Nassr no lado esquerdo. Agora colocada mais ao lado direito, mas vai diretamente para fora. Minuto 43. Al Nassr em vantagem com esse golo apontada por Sadio Mané. Um muito importante de Sadio. na altura em que o Al Nassr já se notava ali um pouco de nervosismo. Lá está, absolutamente natural, como já tinha dito. Bola para a equipa do Al Nassr, atenção, bola para Sadio Mané, lado esquerdo, aí está Sadio Mané, vai para o adversário, Ana Mané, passou, cruzou, Cristiano não chega, ainda mais só acabaria, tiro, corta a defensiva do Damaca, grande oportunidade para o Al Nassr, e há um fora de jogo, tirado à equipa do Al Nassr, mas depois do golo, a forma leve como a equipa do Al Nassr conseguiu estar dentro de campo é muito interessante. Minuto 45, mais 3 de compensação. Al Nassr 1, Damak 0.
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0: Mais 3 minutos de compensação, é que nos separa para o fim do primeiro tempo. Um grande abraço para a Maria de Matos. Olha o que diz, espofita de Cris. Liga à procura de um golo de Cristiano Ronaldo. Jorge Salvador diz, vamos ver se o Jorge Jesus é novamente o rei das Arábias. Esperamos que sim, esperamos realmente que isso aconteça. Olha para a equipa do Damac, no lado direito, cruzamento! Atenção que o Arielson quase chegava ali à bola. O Arielson quase chegava à bola, mas no entanto também estava fora de jogo. Esta aqui é a última jornada da Liga Saudita. O Al Nassr que não é campeão desde 2018-2019, muito tempo mesmo, há 6 anos o Al Nassr não conquista o título, e, portanto é realmente obrigatório o Al Nassr conquistar este campeonato. Cristiano Ronaldo está muito irritado, o jogo não está a correr bem, é Cristiano, infelizmente o jogo não lhe está a correr nada bem. Esperamos realmente que isso mude na segunda parte, mas também é importante, lá está, é o Al Nassr conseguir conquistar o campeonato, porque, por exemplo, João Félix está a jogar muito bem, Coman a jogar bem, Sadio Mané a jogar bem, Simakan a jogar bem, Bouchala a jogar bem, ou seja, o Al Nassr está a jogar bem. Olha para a equipa do Al Nassr, vai recuperar ali o Bouchala, colocar a bola mais lá à frente. Nós estamos muito longe do tempo de intervalo, não tarda nada. E a primeira parte vai acabar em Riad, com o Al Nassr a vencer por uma bola a zero com esse golo de Sadio Mané. Bola agora colocada mais lá em cima. Ganha bem ali a equipa do Damac, muito bem Arielson, tenta passar Arielson, atenção, não pode dar espaço, rematou, corta a defensiva do Al Nassr, a bola vai sobrar ali para Silá, espetáculo Silá, passa a bola por cima do adversário, sai a jogar, muito bem Silá, abre agora na direita ali para a zona, aparece o Okita, Okita agora a colocar ali mais para trás, ali para Abdullah, a colocar agora para Arcas agora mais à direita ali para Sanusi, e agora mais ao meio ali para a zona, aparece o Abdullah agora a colocar ali para o Okita agora mais à frente ali para Abdullah, mas a bola acaba por sair para fora das quatro linhas e tempo de intervalo, termina a primeira parte em Riad. Neste momento o Al Nassr está a 45 minutos de ser campeão. Al Nassr 1, Damak 0.
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2: 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Para já temos tempo de intervalo nesta partida entre Al Nassr e Damak. Para já, com o campo do Al Nassr a vencer por uma bola a zero e, portanto, mais perto a formação do Al Nassr de conseguir deitar a mão esse título de campeão da Arábia Saudita. Desde logo, nesta altura, olhando a pontos virtualmente registados, 86 pontos contentes já com esses 3 pontos conquistados nesta vitória, ainda que virtual, sobre a formação do Damac. Destaque também para a outra partida que claramente interessa ao Al Nassr. Ainda que a equipa do Al Hilal vá vencendo por uma bola a 0 o seu adversário, o Al-Fayyad. A verdade é que com este golo durante a primeira parte, o Al Nassr estando em vantagem e ganhando a sua partida, deita precisamente a mão a esse título de campeão da Arábia Saudita. Certamente o objetivo que persegue e que está certamente na mente, quer de Jorge Jesus, quer também dos dois jogadores portugueses que atuam nesta formação saudita, quer Cristiano Ronaldo, quer também João Félix. A verdade é que foi uma primeira parte em que o Al Nassr esteve por cima, vai vencendo também com alguma naturalidade. Verdade seja dita também, conforme disseste bem, Walter Rocha, uma primeira parte que não correu de feição na Cristiano Ronaldo, ainda que tenha saído algo cabisbaixo durante esta primeira parte. O mais importante é que a turma do Al Nassr vai vencendo e vai estando em primeiro lugar e mais perto de deitar essa mão ao título de campeão saudita, Walter.
0: Exato, esperamos realmente que isso aconteça. Embora lá está, ainda falta mais uma parte, faltam mais 45 minutos. Mas parece-me que esta equipa do Al Nassr conseguiu lidar muito bem com a ansiedade, conseguiu contrariar muito bem essa ansiedade. A equipa entrou muito bem, chegou ao golo no momento certo e, portanto, merece, sem sombra de dúvidas, estar a vencer por uma bola a zero. Agora lá está, resta a equipa Não tirar o pé do acelerador. É muito importante que isso realmente não aconteça.
2: Aliás, Walter, diria que seguro mesmo será este Al Nassr chegar ao final da partida e com a vitória, porque é título certo para as mãos do técnico Jorge Jesus e também para os jogadores Cristiano Ronaldo e também João Félix. Mas a verdade é que terá que ser um Al Nassr, conforme disseste bem, parece-me, com o pé no acelerador, até porque um deslize, caso permita um empate, tudo poderá fazer depois a diferença no final das contas, tendo em conta qual Hilal vai vencendo.
0: Exato, e é muito importante também o facto de uma vitória chegar para esta equipa do Al Nassr. Portanto, quando as equipas dependem exclusivamente de si, facilita tudo, facilita muito mais. Não há margem para dúvidas. Esperemos realmente que isso aconteça. Embora que lá está, este Damac também precisa de resultado, este Damac precisa realmente que um empate ou até a derrota possa ser suficiente, mas neste momento parece-me que o Al Riyad está em vantagem no intervalo e, portanto, nada está garantido. É certo, ou melhor dizendo, é importante que Jorge Jesus passe essa mensagem para os seus jogadores, é importante que Cristiano Ronaldo, com a experiência que tem, passe essa mensagem, o mesmo para Sadio Mané, porque nada está decidido, muito pelo contrário. O próprio Al Nassr sabe que contra o Al Hilal acabou por deixar fugir o campeonato no último suspiro da partida, e foi um duro golpe, foi um momento difícil, foi um autêntico murro no estômago, mas foi esse tipo de golpe que certamente fez com que a equipa aprendesse e colocasse os pés no chão. Portanto, nada está decidido, ainda há 45 minutos pela frente, mas acredito que no fim o Al Nassr vai fazer a festa.
2: E daqui a poucos instantes já lhe devemos contar tudo, ou continuar a contar tudo, em relação a esta partida referente à 34ª e última jornada das contas desta, que é na principal liga do futebol da Arábia Saudita. Deve-me recordar que, para além deste Al Nassr 1, Damac 0, temos então esse resultado, Al Fayyad 0, Al Hilal 1, uma vantagem para a equipa do Al Hilal, e a qual não irá permitir que o Al Nassr adormeça, por caso contrário, poderá perder nesta 34ª e última jornada a possibilidade de chegar nesse título de campeão saudita. Para além destes dois resultados, temos também a formação do Al Azm, que vai empatando sem golos diante do Al Talon. Já na formação do Al Ittihad, perde por 3-1 diante do Al Qadisiyah. Na formação do Al Kolul, vai empatando sem golos diante da formação do Al Fateh, enquanto que na equipa do Al Riyad vai vencendo por uma bola a 0 na formação do Al Akhdud. E este resultado, que de facto acaba por ser positivo relativamente àquilo que são as contas da na formação do Damac, ainda que o Damac tenha essa necessidade de pontuar para não deixar as contas sobre seguras essa permanência relativamente a esta na Primeira Liga da Arábia Saudita. Relativamente ao outro jogo que também começou às 7 da tarde, em tempo de intervalo, a formação do Neon vai perdendo por uma bola a zero diante da equipa do Al-Etifak, que são os resultados registados em todas elas partidas que começaram às 7 da tarde. Dois resultados já conhecidos: na formação do Al-Khaledj de Rebojo perdeu por 4-1 diante da formação do Al-Ali, enquanto que na equipa do Al-Najma acabou por bater por uma bola a zero. A formação do Al-Sabab são estes os dois resultados já conhecidos em partidas que se realizaram já durante estes últimos dias, já sem qualquer tipo de objetivo para estas quatro equipas que acabaram por discutir este jogo relativo à 34ª jornada e, portanto, estes dois duelos a serem discutidos mais cedo, as decisões finais a ficarem todas agendadas para este dia de quinta-feira. Relativamente na atualidade desportiva, nunca perdendo de foco neste duelo entre Al-Nassr e Damac, recordar que daqui a poucos instantes já iremos acompanhar essa na segunda parte. Destaque também para no dia de hoje, onde tivemos também essas primeiras declarações de João Moutinho, jogador internacional português, que acabou por se renovar contrato por mais uma temporada com a formação do Sporting Clube de Braga. E hoje, nessas primeiras declarações aos meios de comunicação da formação arsenalista, João Moutinho explicou o porquê de ter renovado contrato com a formação do Sporting Clube de Braga, ele que foi fundamental durante esta época para a equipa orientada por Carlos Vicente, nomeadamente nesse percurso até nas meias finais da Liga Europa. Mas João Moutinho assume que se sente bem fisicamente e que se sente pronto para continuar a ajudar na formação do Sporting Clube de Braga.
4: O que me faz continuar é sentir-me bem fisicamente e onde estou, no Sporting Clube de Braga, e querer continuar a ajudar o clube a ser maior e a poder conquistar algo que nunca tenha conquistado. Esse é o meu objetivo, poder dar o meu melhor para conquistar algo importante para o clube, e é com esse espírito e com essa ambição que continuo a jogar. Que o futebol muda e continua a mudar todos os anos e a toda altura, e que por vezes, onde as estatísticas são mais importantes do que qualquer coisa, eu continuo a não me rever nisso, continuo a rever-me a ser eu próprio, a dar o meu melhor para ajudar a equipa e a dar o meu melhor para ajudar o meu companheiro. Eu acho que sou um jogador que tento ajudar o meu companheiro e consigo com que os meus companheiros, os jogadores que estão ao meu lado, consigam tirar o melhor deles comigo em campo, ou fora, ou dando a minha opinião. Acho que isso é importante, e eu revejo-me num jogador assim, não num jogador que só pensa golos, assistências, que é aquilo que, infelizmente, o futebol está-se a tornar. Eu sou um jogador que dá tudo dentro de campo, não interessa o que seja, seja lutar por uma bola ou marcar um golo. Claro que gosto de assistir, de marcar, mas se chegar ao final do jogo e conseguirmos ganhar só com a vontade que todos tivemos dentro de campo, e depois alguém há de sobressair individualmente, mas todos tivemos a vontade de ajudar e ganhamos, acho que isso é o mais importante. E eu vejo-me um jogador assim e não como um jogador que joga para agradar um pouco mais o resto. Eu jogo para ajudar a minha equipa do princípio ao fim.
2: Esta foi a explicação dada precisamente por João Moutinho, no jogador da formação do Sporting Clube de Braga, a dar conta dessa renovação de contrato com a formação arsenalista, pelo menos por mais uma época. Portanto, garantido é que João Moutinho irá continuar incluído nas contas de Carlos Vicente para a época desportiva 2026-2027. Relativamente à atualidade desportiva, no dia de ontem tivemos na discussão desse primeiro jogo, a primeira mão do play-off de subida manutenção da Primeira Liga Portuguesa, frente a frente Torriense e Casa Pia, numa partida que terminou tal e qual como começou, com um empate sem golos entre estes dois conjuntos. E, portanto, quero isto dizer que para na próxima semana, para na segunda mão entre estas duas equipas, no Estádio Municipal de Rio Maior, tudo em aberto. Portanto, no que diz respeito a essa descida possível do Casa Pia e essa subida possível da formação do Torriense. Torriense terminou em terceiro lugar das contas da segunda liga, já o Casa Pia terminou no 16º e no último lugar nas contas da primeira liga portuguesa. Depois deste empate sem golos entre estas duas equipas, Luís Tralhão, o técnico técnico da equipa do Torriense. Era um técnico orgulhoso nos seus jogadores, Abni Ibn, acaba também por assumir que o jogo protagonizado na decisão de poder subir até na primeira liga na portuguesa é prova dada daquilo que é a qualidade da formação de Torres Vedras.
5: Termos criado mais situações de gol com o Casa Pia, de facto não conseguimos finalizar, deixa esse amargo. Sabíamos que hoje não ia ficar decidida, muito dificilmente se ficava decidida a eliminatória. Casa Pia é uma excelente equipa, portanto excelentes jogadores, é um adversário muito, muito forte, mas eu acho que hoje ficou demonstrado porque é que nós estamos aqui. Para quem não tem acompanhado a nossa equipa ao longo da época, se tinha alguma dúvida, hoje ficou claro. Fomos, acho que nos momentos em que fomos bons, fomos mesmo muito bons, tenho muito orgulho neste grupo. Eles sentem-se também muito motivados pela energia que há à volta do estádio. Sente-se, e dar aqui uma palavra de apreço a todos os adeptos do Torriense, foram fantásticos. Este foi o nosso último jogo em casa. Gostávamos de ter ganho o jogo também para lhes dedicar a vitória, mas não ficou a vitória, mas ficou toda a nossa energia, toda a nossa entrega, e acho que representa bem os valores daquilo que é o Torriense, que é muita entrega, muita humildade, e alguma modéstia à parte, muita qualidade de trabalho que há aqui, quer dos jogadores, quer de toda a gente. Isto não é o trabalho só dos jogadores, é o trabalho de muita gente, e estamos orgulhosos daquilo que fizemos, e está tudo em aberto.
2: O técnico do Torriense satisfeito com aquilo que foi a exibição da sua equipa, apesar desta igualdade, no final de contas, na primeira mão do play-off de subida manutenção da Primeira Liga, mas já do lado da formação do Casa Pia, falou o técnico adjunto de Álvaro Pacheco, Paulo Pinto, que destaca que tudo está bem aberto e que, portanto, o Casa Pia irá lutar até no último segundo por permanecer no principal escalão do futebol português.
6: Jogo muito equilibrado, num estado difícil, em que eu penso que nós tivemos as melhores oportunidades. A partir do momento que começámos a jogar com 10, normal, com o público, casa cheia, o adversário a transcender-se, havia uma fase positiva e a conseguir-se transcender, mas nós a conseguir controlar os caminhos da baliza, apesar de estarmos num bloco mais baixo, e sabíamos que não sairíamos daqui com um resultado final abultado nem para nós nem para o adversário, sabíamos que no final do jogo isto estaria no intervalo, e é assim que olhamos para isto. Estamos no intervalo do jogo, 0-0, e vamos tentar ganhar este eliminatório em nossa casa.
2: O segundo jogo vai contar naturalmente com um relato na primeira Rádio de Porto, em simultâneo na Rádio Jornal do Centro, em todas as rádios associadas, para se perceber se o Casa Pia consegue realmente manter-se na primeira liga, ou se ao invés desce ao segundo escalão do futebol português, por via da subida do Torriense novamente até ao principal escalão do futebol português. Já sabe todas as decisões finais para acompanhar na primeira Rádio de Porto. Durante este dia de quinta-feira tivemos também que nessa reunião da Liga Portuguesa em Assembleia Geral, juntamente com todos os clubes e desde logo com algumas alterações estipuladas, no aumento do número de jogadores no banco de suplentes, que passa dos atuais 9 para 12 jogadores possíveis no banco de suplentes. Tivemos também algumas propostas colocadas em cima da mesa. Recordar que nesta proposta do aumento de jogadores suplentes foi colocada em cima da mesa por parte do Futebol Clube do Porto. Já o Sporting colocou também outras propostas, nomeadamente o aumento das multas para todos aqueles que prevariquem, nomeadamente essa parte do futebol em que todos temos ano após ano pedido bom comportamento e de facto também que dirigentes do futebol com comunicados e com pressão sobre árbitros. Frederico Varandas tinha pedido que essas multas aumentassem. A verdade é que essa proposta acabou chumbada por parte da Liga de Portugal, à semelhança também da proposta feita pelo Sporting de intervenção do VAR em pontapés de canto mal batidos, ou em pontapés de canto em que não seriam válidos, no último jogador a tocar poderia dar inclusive um pontapé de baliza e acabou depois por engano por ser marcado pontapé de canto por parte do árbitro na partida, e precisamente aí o Sporting queria intervenção do VAR. Essa proposta também acabou recusada, no entanto, e depois de outras medidas também aprovadas nesta Assembleia Geral, no presidente da Liga de Portugal, Reinaldo Teixeira, acabou por destacar uma reunião positiva entre todos os clubes.
7: Positivo porque todas as propostas que foram apresentadas pela Liga foram aprovadas, com agravamentos de 25% em média, no geral, e de salutar e de registar o bom comportamento e o contributo das várias sociedades esportivas de uma forma construtiva para cada um dos pontos, cada um, digamos, dos artigos em particular, que no fundo mostraram essa atitude. E que tive a oportunidade de dizer também pessoalmente a cada um deles, dos representantes das sociedades esportivas, que no fundo foi muito ordeira, de um clima totalmente ameno e demorado, como já perceberam, demorado, não é? Mas felizmente com muito contributo positivo.
2: Aqui está, esta foi a conclusão dada por Reinaldo Teixeira, presidente da Liga Portugal, após a realização desta Assembleia Geral. Uma Assembleia Geral, conforme dizia Reinaldo Teixeira, demorada. Ora, demorada está também a chegada, novamente, do Al Nassr dentro das quatro linhas. Aproveitar aqui Jorge Jesus para dar-se uma nota ou outra, para que o Al Nassr, pelo menos, consiga manter esta vantagem, porque sinal de vantagem no final dos 90 minutos é sinal também de conquista do título de campeão da Arábia Saudita. O Damac já na espera do Al Nassr e o Al Nassr neste momento a entrar, Walter Rocha.
8: Exatamente, o Al Nassr a preparar-se então para entrar dentro das quatro linhas. E venha daí então essa segunda parte. O Al Nassr, que com este resultado está a 45 minutos de se sagrar campeão saudita. E a ver, vamos, é certo também do outro lado, como dissemos há instantes, é um Damac que também precisa do resultado, e portanto um Al Nassr que tem que entrar com os índices de agressividade, de competitividade no máximo. Do outro lado está o Al Hilal, que parece-me que não vai facilitar, e até porque estamos a falar de um projeto bem mais consistente do que propriamente o do Al Hilal, o do Al Nassr, até porque esta equipa do Al Hilal foi campeã há menos tempo tem aqui jogadores que sabem o que é vencer o campeonato. A começar a segunda parte entre o Al Nassr e também a equipa do Damac. Venha daí, ouvido pela FM, para os próximos 45 minutos vão ser ou de festejos ou de tristeza aqui em Riad. A ver, vamos, o que pode acontecer. Tudo aposta então, será Arielsen, ponta-lança do Damac, quem vai dar o início esta segunda parte. O Nassr, que agora vai atacar para a baliza norte. O Damac vai atacar para a baliza sul. Os jogos que têm que começar então todos ao mesmo tempo, principalmente o jogo do Al Hilal e também do Al Riad. Al Hilal, que tem a ver com o Al Nassr, e o Al Riad, que é um jogo que está relacionado, um jogo de importância para o Damac. Para já o árbitro vai ali falando com o Arielsen, porque do outro lado a partida ainda está um pouco atrasada. O Arielsen volta ali a colocar-se perto da bola novamente, mas parece-me que o jogo não irá começar para já. Todas as outras partidas ainda em tempo de intervalo. E a ver, vamos, acredito que o Damac para esta segunda parte, neste início de segunda parte, pode entrar com de uma forma diferente. Na altura em que arrancou a segunda parte em Riad.
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8: 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Começou a segunda parte em Riad. É o Al Nassr a vencer por 1-0. A equipa do Damac. 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Estamos neste momento com 31 likes. Vamos até aos 40. Primeira meta desta segunda parte. 40 gostos. Abraço também para toda a gente que nos acompanha. Para o Emanuel Nascimento. Também para o Intala Budala. Bola para a equipa do Damac, ali no lado esquerdo, ali para a zona onde aparece o Al Obaid. Aí está Al Obaid. Bola agora colocada mais à frente ali para Al Anazi. Avança Al Anazi no terreno. Bom corte agora na direita ali de Inigo Martínez. No entanto, está levantada a bandeirola. Vamos ter lançamento de linha lateral a favor da equipa do Al Nassr. Equipa de Jorge Jesus, que pode conquistar mais um campeonato saudita. Técnico português. Ele que conquistou
0: no Al Hilal na temporada 2023-2024, onde fez 96 pontos. Impressionante. Foram 96 pontos em 102 possíveis. Perdeu apenas 6 pontos. Ele que também conseguiu bater esse recorde do Guinness de vitórias consecutivas. Jorge Jesus. E que no Al Nassr começa muito bem o campeonato, depois tem ali uma quebra. Há ali uma quebra no Al Nassr. Ali no mês de dezembro até ao mês de janeiro, onde a equipa fica 4 jogos sem vencer, 3 derrotas consecutivas. Mas a verdade é que desde essa derrota contra o Al Hilal, que a equipa para o campeonato perdeu apenas 4 pontos. O que diz muito também da estabilidade que Jorge Jesus conseguiu incutir no plantel. Bola para a equipa do Al Nassr, bola para Bouchal, para o cruzamento. Grande corte

0: Bola já efetuado. Bola agora a ser cortada ali por Simakan. Bola vai demasiado para a frente e também acaba por sair para fora das quatro linhas. Vamos ao pontapé de rede para a equipa do Damac. É para Kevin, que está a fazer uma boa exibição, Kevin, diga-se. Um abraço para o Stallone. Ele que diz, obrigado por tudo, Gol FM. Obrigado a nós, Stallone 86. Um grande abraço. Bola para a equipa do Al-Nassr. Ali para Sadio Mané, que ganha um lançamento de linha lateral com muita inteligência. Sadio Mané, o autor do golo. Esse golpe de cabeça com uma assistência de João Félix. João Félix que com esta assistência chegou à 13ª assistência no campeonato. João Félix que está com os melhores números da sua carreira. E vou falar apenas de campeonato. No Benfica, em 18-19, melhor dizendo, em 17-18, fez 4 golos. Já lá vamos, olha lá, lança cruzamento. E depois Cristiano na passada ainda rematou, mas o corte da defensiva do Damac. João Félix, em 18-19 do Benfica, 15 golos, 7 assistências, só no campeonato, atenção. Atlético de Madrid, primeira época, 6 golos, 1 assistência. Segunda, 7 golos, 5 assistências. Terceira, 8 golos, 4 assistências. Quarta, 4 golos, 3 assistências. Chelsea, 4 golos. Barcelona, 7 golos, 3 assistências. Chelsea, 1 golo, 1 assistência. AC Milan, 2 golos. Al-Nassr, 20 golos, 12 assistências. É a melhor temporada da carreira de João Félix. E na minha opinião, e foi o que disse há instantes, um campeonato demasiado fácil para o talento de João Félix. Vai bater João Félix o pontapé de canto. Corta a defensiva do Damac. A bola sobra ali para Alcabar e pica a bola. E depois não houve entendimento entre João Félix e Sadio Mané. Minuto 50 da partida. Al-Nassr 1, Damac 0.
1: E a altura em que aproveitamos e olhamos para no outro resultado que interessa, obviamente, o Al-Nassr. Neste momento, a equipa do Al-Hilal vai vencendo por uma bola a zero a equipa do Al-Fayyad. Mas com esta vantagem, o Al-Nassr garante desde já no título de campeão saudita, época desportiva 2025-2026.
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0: Bola para a equipa do Al-Nassr no lado direito. Atenção, calma, puxa para dentro. Grande golo! Que golaço! Uma obra-prima de Kingsley Coman. Tiraço rumo ao título! Gol!
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0: Golo! Al-Nassr! Coma! Golaço! Da direita para a esquerda, ao seu estilo. Pontapé forte de pé esquerdo. Sem qualquer tipo de hipótese para Kevin. Grande gol do Al-Nassr. É o segundo. As bancadas vão ao rubro. Estão em autêntico delírio. Marca o Al-Nassr. Minuto 53. Al-Nassr 2. Damac 0.
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0: Grande golo de Kingsley Coman. Que pontapé fortíssimo do jogador da equipa do Al-Nassr. Que grande golo, sem dúvida alguma. Espetáculo, barbaridade de golo. E Zé, é um golo

0: remate, com raiva, um remate de quem realmente quer fechar o título esta noite.
1: É, e parece-me que muito dificilmente essas contas do título se irão abrir. Não parece sinceramente que o Al-Nassr recebe na comita dois golos ao Damac e que as contas possam ficar empatadas. Parece-me o Al-Nassr recebe bem na partida, dominador recebe, e mesmo que nesta altura o Al-Hilal vá batendo por uma bola a zero a equipa do Al-Fayyad, parece-me que com este 2-0 o Al-Nassr acaba por recebe na semite, de facto, que vai deitar a mão ao título durante este dia. Portanto, olhando precisamente às contas desta partida, parece-me quase impossível que o Al-Nassr deixe escapar o título, parece-me, Walter.
0: E a mim também, Zé. A mim também, pelo resultado, por estar a jogar em casa e por aquilo que o Al-Nassr está a jogar e aquilo que não está a deixar o Damac jogar. A verdade é essa, porque lá está, já dissemos isto inúmeras vezes, mas atenção que o Damac vai para a frente e pode ser perigoso. Okita arrancou, belo corte. De Amaré, puxa ali pelos adeptos, o Amaré, vamos ter pontapé de canto para a equipa de Damac. É certo que um golo acaba por relançar completamente a partida. Na minha opinião, 2-0 até é o resultado mais perigoso no futebol, no sentido em que, não todas as equipas, como é óbvio, mas algumas equipas, alguns jogadores, ainda que por vezes seja de forma inconsciente, acabam por desligar um pouco do jogo, por estar 2-0, por haver dois golos de vantagem, e depois lá está, um golo pode relançar por completo a partida, mas não sei se vai ser esse o caso. Muito sinceramente, a equipa do Al-Nassr fazer aqui uma partida muito completa, sem dúvida alguma. Este pontapé de canto acabou por haver um corte do defesa do Al-Nassr. E o Damac vai dispor de mais uma bola parada. Já lá vamos ao carimbo do minuto 55 da partida. A equipa do Damac sabe que também não pode. E atenção que vai ao vídeo árbitro, Zé. O árbitro da partida. Não me apercebi de nada, mas podemos ter penalti para o Damac.
1: A mim parece-me que poderá ter sido ali um lance em que inclusive Edna poderá existir braço na bola, se assim podemos dizer, mas vem de um cabeceamento, um jogador da equipa de Damac, e depois parece-me que ressalta no braço do jogador da equipa do Al-Nassr. Vamos perceber qual será a decisão do árbitro da partida, Walter.
0: Acredito que vai assinalar, porque a bola ia para a baliza. Exatamente, assinalou penalti.
1: Acaba por
0: assinalou penalti para o Damac.
1: Acaba por alterar aqui a trajetória da bola, Walter.
0: Exato, não há margem para grandes dúvidas. Ainda que o braço esteja em posição natural, porque o jogador está a saltar, a bola ia no caminho da baliza. E, portanto, penalti para o Damac. E, bem, Zé, se há pouco dissemos que...
1: Vamos lá ver se não vamos morder a língua, Walter.
0: Exatamente, e o futebol é mesmo isto. E por isso é que é um desporto tão... tão diferente, que nos cativa todos os dias, é mesmo por esta imprevisibilidade. E agora é penalti para o Damac, e se Bento foi réu há duas semanas atrás, pode ser herói agora. A ver, vamos, se o guarda-redes do Al-Nassr vai impedir que o Damac reduza esta vantagem do Al-Nassr. Grande penalidade para a equipa do Damac. Parece-me Sila quem irá bater da marca dos 11 metros. É o próprio Sila. É o médio da Guiné-Conakry. Marcou na jornada passada contra o Al-Fayyad. Pode ir para o segundo golo no campeonato. O ex-jogador do Arouca. Três temporadas no Arouca. Agora no Damac. Pode fazer o 2-1. Sila. Atirou, golo! Enquanto há jogo, há esperança, marca Sila! Gol!
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0: Do Damac. Bento ainda adivinha ao lado, bola para o seu lado direito, mas não conseguiu defender. Golo do Damac, golo de Sila. Temos jogo, minuto 58, Al Nassr 2, Damac 1.
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0: 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E agora o Damac empatando. Bento a defender. O Al Nassr que se cuide. O Al Nassr que se cuide. O Damac quase consegue chegar ao golo do empate. É preciso realmente agora a equipa do Al Nassr ter demasiada cautela. É preciso que os líderes apareçam neste momento, porque o Damac certamente está com a corda toda após este golo que reduz a desvantagem. O Al Nassr não pode realmente adormecer, e a bola agora colocada mais à frente e acaba também por tirar o jogador da equipa do Damac, e sai amarelo para Sadio Mané, será? Parece-me. Amarelo para Sadio Mané. Mas o Damac vai com tudo para a frente. O Damac vai com tudo para a frente. E atenção, porque o Damac precisa do empate para ficar na Primeira Liga Saudita. O Damac está a um golo. E, portanto, vai ser cantinho. Minuto 60. Al Nassr 2. Damac 1.
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0: Bola para a equipa do Al Nassr. Alecão Al-Kabari. Demora muito tempo a soltar. Ainda Al-Kabari ganha, mas faz falta, parece-me. Não, ideia não. O árbitro estava ali com o apito na boca, mas acaba por não assinalar falta. Bola para Bouchal. A deixar agora ali para Sadio Mané. Aí está o autor do primeiro golo. Ainda Mané deixou João Félix. Não conseguiu ficar com a bola. O Luís Cruz Açores diz que o Al Nassr tem que marcar um terceiro golo, senão ainda vai entregar o título ao adversário. Bola para João Félix. Já passou. Ainda Félix. Que maldade. E há falta. Há falta a favor da equipa do Al Nassr. Sai amarelo para o Al Nassr. Minuto 61, ainda há muito jogo pela frente. O Al Nassr que no banco tem Ângelo, jogador para agitar o jogo. Agora não sei o que é que vai partir, qual será a ideia de Jesus, se é para agitar, se é para segurar. Livre para o Al Nassr, ainda que seja um livre em zona lateral, mas Cristiano vai tentar direto. Vai tentar direto Cristiano Ronaldo. Este pontapé de livre. O capitão do Al Nassr, capitão da seleção portuguesa, vai Ronaldo, atirou, golo!

0: de Cristiano. Gol!
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0: É do Alassra! É de Cristiano Ronaldo! Pontapé de livre lá para dentro! A bola não toca em ninguém, vai ali a meia altura, ninguém desviou, ela foi lá para dentro e vai mais um do capitão do Alastra. Já lá está dentro, minuto 63, Al-Nassr 3, a caminho do título, Damac 1.
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0: 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Isso é certo.

0: que é um livre, não é que seja um livre marcado na perfeição, porque há muita culpa do guarda-redes e também da própria defesa, mas aí está Cristiano a aparecer no momento em que o Al-Nassr mais precisava.
1: E depois acaba por ser aqui um remate muito forte, um remate potente por parte de Cristiano Ronaldo, a colocar a raiva toda para levar neste título da Liga Saudita e a não dar a qualquer hipótese. O guardião esticou a mão, não conseguiu, ainda tínhamos ali um defesa da equipa do Damac que não conseguiu também desviar a bola, e depois também um jogador da equipa do Al-Nassr já nessa linha encostada na baliza. E o remate, ir com bastante força e provocar assim o 3-1 para a formação do Al-Nassr, e Cristiano Ronaldo, que caso vença este título da Arábia Saudita, fica diretamente ligado ao jogo decisivo da conquista do título desta na primeira Liga Saudita, na Valter Rocha.
0: Exatamente, a primeira parte, aliás, o jogo até nem é que lhe esteja ou não estava a correr bem, verdade seja dita, mas lá está. Apareceu no momento certo, apareceu no momento em que a equipa mais precisava, apareceu no momento em que ele tinha que se assumir. E lá vão 972 na carreira, o golo número 128 com a camisola do Al-Nassr, 972 na carreira, faltam 28 para os 1000, que é só uma questão de tempo. Minuto 65, Al-Nassr 3, Damac 1.
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0: Ora, o Al-Nassr, bem, João Félix está a fazer um autêntico jogão. Que jogão de João Félix, sem dúvida alguma. Olha para a equipa do Al-Nassr. Que agora estou a sagar uma falta ali o Damac. A pé de livre para a equipa forasteira. Vamos então a esse livre para a equipa do Damac. Damac que lá está no momento do golo. E após o golo a equipa esteve realmente muito bem na partida. Cristiano de Livre, ele que fez o golo número 27 no campeonato com o Al-Nassr, ele que é o terceiro melhor marcador. O melhor marcador é Quinhonhas, totalmente disparado. Quinhonhas com 37 golos. Quinhonhas, que hoje até fez um hat-trick. Depois temos Ivan Toney com 32, está Ronaldo com 28 golos, 972 na carreira, números impressionantes do capitão. Atenção, Al-Nassr pode ir para o quarto, mas Coman não conseguiu decidir nada bem. Grande oportunidade para a equipa do Al-Nassr. Ela agora colocada mais lá à frente. Atenção ao Damac. Vai chegar primeiro e bem. Ali o Bouchal. Minuto 68 da partida. 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Mas antes disso, ainda temos um Lannis. Amanhã, a final da Taça de França, às 20 horas. Temos um Farense Belenenses no sábado, às 20h30. temos a festa da taça, Sporting Torreense, domingo às 17h15. Temos também a final da Liga Conferência, 27 de maio, 20 horas. Temos a segunda mão do play-off da Liga Portuguesa, Casa Pia Torreense, 28 de maio, 20 horas. Temos ainda a final da Champions League, PSG Arsenal, 17 horas. E nesse mesmo dia, a segunda mão do play-off de acesso à segunda Liga Portuguesa, Belenenses Farense. E depois sim, começamos a centrar as atenções nas seleções. Atenção, grande defesa de Kevin. Remate de Alcabar para a defesa de Kevin. A verdade é só uma. Por muito que Kevin tenha sofrido 3 golos, faz ou está a fazer uma grande exibição. A verdade é essa. Uma grande exibição de Kevin, sem dúvida alguma. Falta agora sobre o jogador da equipa do Damac. E agora o Al-Nassr precisa realmente ter muita cautela, muita cabeça, porque a equipa tem o título na mão. Minuto 70 da partida. 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Al-Nassr 3, Damac 1.
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0: Minuto 70, chegamos a 22.90. Vamos olhar também um pouco agora para as estatísticas desta partida. Golos esperados, 0.85 para o Al-Nassr, 0.88 para o Damac, 64% para o Al-Nassr de posse de bola, 36% para o Damac. Total de remates, 12 para o Al-Nassr, 3 para o Damac. Remates à baliza, 7 para o Al-Nassr, 1 para o Damac. 3 grandes oportunidades para o Al-Nassr, 1 para o Damac. 9 cantos para o... Aliás, 6 cantos para o Al-Nassr e 1 apenas para o Damac. Vai-se fazendo a onda aqui no estádio em Riad. Equipa do Al-Nassr cada vez mais perto de conquistar esse título. O Miguel Roque que diz: Ronaldo vai fazer estragos no Mundial com a idade que tem, 41 anos. Esperemos que sim, estamos realmente a contar com isso. O Rogério Salvador que diz também: vamos ter grandes surpresas na convocatória da Inglaterra, é verdade. Phil Foden vai falhar esse Mundial, muito estranho. Estão então as opções de Tuchel. Olha lá para a equipa do Al-Nassr, ali para Al-Kabari, a deixar na direita, bola para Coman, já passou Coman, lá vai Coman, grande slalom, ainda Coman, deu para Cristiano, passe com muita força, chega Cristiano, parou, vai fazer o drible, ainda Cristiano, cruzamento para as mãos do guardião Kevin. Muito bem Kevin, a conseguir fazer o corte. Agora Cristiano fica caído no relevado. Esperemos que também não seja nada de grave, com o Mundial aí à porta, ou talvez seja apenas para parar o jogo, mas talvez possa sair o capitão. A ver, vamos o que pode acontecer. Está caído no relvado Cristiano Ronaldo. Já se levantou, bola para Kevin. Fazer um jogo muito interessante, como disse há instantes. Grande festa em Riad, adeptos com as lanternas dos telemóveis ligadas. Uma bela moldura humana, sem dúvida alguma. E o Al Nassr cada vez mais perto de conquistar esse título. Jogo parado, Cristiano vai ali, saindo para fora das quatro linhas. Ele que marcou esse terceiro golo da Livre. Livre numa zona lateral, mas que acaba por entrar. Esse pontapé colocado de Cristiano Ronaldo. Golo do camisola 7. Golo que pode ter confirmado o título do Al Nassr, um título que Cristiano tanto ambicionava. Neste momento é pausa para hidratação e Zé, parece-me que este terceiro golo fez com que o Al Nassr ficasse mais confiante para gerir e matou por completo as esperanças do Damac.
1: É, e a soltar literalmente a festa nas bancadas. Os adeptos do Al Nassr vão saltando, vão sorrindo, vão cantando, acompanhando a equipa que nesta altura sentem os adeptos, sentimos todos nós, está bem mais perto de conseguir arrebatar esse título de campeão saudita do que propriamente perder esse título para na formação do Al Hilal, e parece-me que este terceiro golo de Cris acaba por dar aqui uma jogada final no que diz a respeito a essa dúvida que poderia existir com esse golo apontado pelo Damac. A diferença ficou apenas para um. Ainda podemos ver outro gol da equipa de Lamar com a possibilidade de um gol da formação adversária do Al Nassr, mas parece-me de facto que com este terceiro gol o Al Nassr dá aqui uma machadada final e acaba também por se colocar em boa posição definitivamente para a conquista deste título de campeão saudita. E parece-me que vamos ter festejos para o lado de Jorge Jesus, Cristiano Ronaldo, João Félix, uma festa, claro está, para acompanhar por completo na primeira Rádio Desporto.
0: Exatamente, minuto 76, Al Nassr 3, Damac 1.
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0: Bola para a equipa do Damac. Do lado esquerdo, Damac que pode descer de divisão. Acabou por não ser uma época fácil para Damac. A ver, vamos. Bola para lado direito, ali para Simakan. Aí está Simakan. Simakan agora a colocar a bola mais à frente, ali para a zona onde aparece Sadio Mané. Ainda Sadio tenta colocar a bola para trás e deixou ali para Al-Khabari. Tenta passar Al-Khabari. Arrancada agora ali de Sadio Mané. A bola sobra agora para trás, mas há uma falta. Há uma falta. E vamos ter um pontapé de livre para a equipa do Damac. Livre que acredito que será batido de forma longa. O Damac lá está, tem que arriscar. Não tem como. Neste momento o jogo parado. O A festa vai-se fazendo nas bancadas. O Alnassr está cada vez mais perto de conquistar o título saudita. Bola para a equipa do Damac, com menos um elemento neste momento. Bola agora colocada mais à frente. Jogo muito tempo parado. Vai bater Bedran, este pontapé de livre. Vai colocar a bola lá em cima, novamente jogo parado. Se fica difícil, aí está Bedran. Vai agora colocar a bola lá em cima, aí está Bedran. Mas mal que para bem a equipa do Alnassr. Já meteu na frente o Félix, bem jogado. É para Sadio Mané. Atenção Alnassr. Mané, cruzamento. Cristiano! Não chega. Que perigo. A bola sobra para Ronaldo. Cai. O árbitro diz que não há nada. Tenta ganhar com a mão. A bola vai diretamente para fora e ganha lançamento. Ganha lançamento a equipa do Alnassr. A equipa não baixa os índices competitivos. Agora para trás, ali para a zona, aparece Simakan. Simakan agora deixado direito ali para Kingsley Coman. Meteu na frente, bem jogado. Atenção, Bouchal atrasou. Cristiano! Que tiraço lá para dentro! Sim!
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0: A campeão na Arábia Saudita! É o quarto para o Alnassr! É o bis de Cristiano! Ronaldo! Que golaço, que tiraço! De pé direito, a fuzilar por completo as redes, na pequena área. Que autêntico milho do capitão do Alnassr. Checkmate na partida. E é uma questão de tempo até o capitão português levantar o primeiro troféu na Arábia Saudita. Alnassr 4, Damac 1.
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1: E Walter Rocha, na ocasião certa para perguntar, quem disse que não havia mais ketchup?
0: É verdade. Aí está essa frase icónica de Cristiano. E que é verdade, é a realidade, realmente. Depois do primeiro, tudo fica realmente mais fácil. Está em lágrimas Cristiano Ronaldo, em lágrimas o jogador português. Só ele sabe realmente o quão difícil foi conseguir chegar a este título, e que depois também iremos falar do título. Ora, o Alnassr, atenção, querem ver, corta o Damac. Coman aqui podia ter atirado a baleza, Coman. Podia ter atirado a baleza. Quis fazer o passe, mas o corte da equipa de Damac. Cristiano em lágrimas. O Alnassr vai ser campeão da Arábia Saudita. E Zé, acabamos por não morder a língua. O Alnassr vai ser campeão, não tarda nada. 4-1. Diante da equipa do Damac, 2 golos de Cristiano e bons golos, diga-se. Olha lá agora para a equipa do Damac, que está também a minutos realmente de descer divisão. Olha o Cristiano, vai para o hat-trick. Adiantou em demasiada bola Kevin. Atenção este Kevin, é verdade que ele sofre 4 golos, mas que bela exibição. E dos 4 golos também acaba por não ter hipótese no primeiro de Mané. Mané cabeceia totalmente sozinho, muito perto da baliza. No segundo não tem hipótese no de Coman, é um tiraço. No terceiro, parece-me que ele não vê a bola a partir, no livre de Ronaldo. E o quarto também não tem qualquer tipo de hipótese, portanto. É verdade que sofre 4 golos, mas não são golos em que o guarda-redes acaba por comprometer. Pontapé livre para a equipa do Damac. Minuto 84 da partida. Vai entrar Ângelo. Agora na equipa do Al-Nassr. Entrada de Ângelo. Ver, vamos quem é que sai. Parece-me Coman, ou não? Não, não é Coman. Mas sim Al... Yaya. É o Yaya quem sai. Ayman Yaya. Para a entrada de Ângelo. Jogador brasileiro. 21 anos de idade. Já na equipa do Damac. Entrada de Al-Samiri. Al-Samiri, aliás, para a saída de Okita. Bola 14. Muito apagado Okita. Está no banco do Al-Nassr. Já vai existindo essa festa que já não faz. 4-1 a poucos minutos de terminar. Já não faz, certamente. Vamos ter a bola para a equipa do Damac. Numa altura em que chegamos ao minuto 85 da partida, mas já lá vamos ao carimbo. Primeiro este pontapé de canto para a equipa forasteira. Tenta ainda fazer o 4-2, tenta ainda conseguir aquilo que parece impossível. Vai ser David. Ele vai colocar a bola lá em cima, está David, colocou. Tira a defensiva do Al-Nassr. Numa altura que estamos então ao minuto 85, Al-Nassr 4, Damac 1.
1: Ainda que tenha perdido alguma importância depois desta goleada que vai sendo dada pelo Al-Nassr, a formação do Al-Hilal vai vencendo por uma bola a 7, a formação do Al-Fayyad.
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0: Aí está, nós estamos muito longe do fim da partida. A festa é para acompanhar na sua primeira rádio de esporte, é para acompanhar na Gol FM. E sai o homem, Cristiano Ronaldo. Aponta ali para o símbolo do Al-Nassr, beija o símbolo do Al-Nassr. Sai a sorrir. Ele sabe que finalmente vai conseguir levantar o troféu que tanto queria, que tanto ambicionava. E que está a minutos. E de facto, Zé, é um sorriso Cristiano que não me engana, que mesmo com 41 anos, mesmo com tudo aquilo que já ganhou, Liga dos Campeões, Ligas Inglesas, Ligas Espanholas, Ligas Italianas, tudo aquilo que já ganhou, mesmo assim, continua feliz por conquistar mais um título.
1: É, e sobretudo este é o primeiro título da Primeira Liga da Arábia Saudita para Cristiano Ronaldo, e o seu sorriso diz tudo, como disseste há poucos instantes, e bem, é um Cristiano Ronaldo feliz, um Cristiano Ronaldo, diria, concretizado, porque época após época, e por mais recordes que bata, Cristiano Ronaldo tem sempre algo para acrescentar à sua grande lista de recordes.
0: É exatamente isso, Zé. Cristiano Ronaldo, aos 41 anos, irá voltar a ser campeão, mais um título na carreira do melhor marcador da história do futebol. Ele continua ali em lágrimas no banco de suplentes, totalmente emocionado. Cristiano Ronaldo vai conquistar o título, o 36º título na carreira. São 4 Mundiais de Clubes, 2 Supertaças Europeias, 5 Ligas dos Campeões, 1 Campeonato de Europa, 2 Ligas das Nações, uma Taça da União das Associações de Futebol Árabe, uma Supertaça Cândido Oliveira, duas Ligas Espanholas, duas Taças de Espanha, duas Supertaças Espanholas, três Ligas Inglesas, uma Taça de Inglaterra, uma Supertaça Inglesa, duas Taças da Liga Inglesas, duas Ligas Italianas, duas Supertaças Italianas, uma Taça de Itália e um Torneio de Toulon. Este é o currículo de Cristiano Ronaldo. Aos 41 anos, vai conquistar o 36º título da sua carreira. Impressionante! Não falta muito para o fim da partida. Lançamento da linha lateral para a Kepa Doa. Al Nassr. Olha agora ali para João Félix. Félix agora tenta fazer o passe. Tira novamente a defensiva da Forasteira. Cada vez mais perto Al Nassr de sagrar campeão. Lançamento de linha lateral para o jogador da equipa do Al Nassr. Agora chegamos ao minuto 90. 4 de compensação. Al Nassr 4, Damac 1.
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0: 4 minutos para terminar a partida da equipa do Al Nassr. Atenção, pode ir para o quinto. O cruzamento, João Félix, para a defesa de Kevin. João Félix. Grande oportunidade para a equipa do Al Nassr. Félix, um autêntico craque, que também iremos falar de João Félix no momento da festa do Al Nassr. Realmente, e não querendo ser repetitivo, mas é uma liga demasiado acessível para o talento que existe João Félix. Claro que depois há outras componentes que faltam a João Félix. Mas queremos abordar tudo isso. Saída de Bouchal. Aí ele também ali batendo no peito. Bouchal. Estamos muito perto mesmo desse fim de jogo. E agora cai ali um jogador do Damac na área. Mas não há nada. O árbitro diz que não há nada. Festa que se vai soltar em Riad. Não tenho dúvidas disso. Que será uma grande festa. Não tarda nada. Vai soltar essa grande festa. Onde o Gol FM vai acompanhar. Bola para a equipa do Al Nassr, lado direito, João Félix. Agora para trás, ali para Al-Khabari, avança no terreno. Deixa agora ali para boa Al-Khabari. Ainda ele, vai sozinho, Ângelo. Ainda brasileiro, a parar. Ângelo agora deixa a bola para trás. Vai agora fazendo posse de bola a equipa do Al Nassr. Bola para João Félix. Félix para Ângelo. Ângelo agora mais ao meio. Bola para trás novamente para João Félix. Félix agora a meter no espaço. Bem jogado. Atenção. Bola agora ali no corredor esquerdo. Para Ângelo, mas depois não chega. Um grande abraço para o Luís Cruz Açores. Ele que diz: quero agradecer a toda a equipa da Gol FM por esta excelente transmissão que nos proporcionou. Estão de parabéns pelo vosso trabalho. Muito obrigado, Luís Cruz Açores. Um grande abraço. Já o Alexandre Gonçalves diz: só falta pedirem uns foguetes. para soltar a festa em Riad. Emanuel Nascimento diz que desta vez vai mesmo ser lançado o fogo de artifício. É verdade, falta menos de 30 segundos, estamos muito perto, não tarda nada, vai terminar a partida em Riad. Já ninguém quer estar sentado, já ninguém aguenta. O árbitro vai terminar a partida. Ronaldo já sorri, Ronaldo já festeja, já tem ali a bandeira de Portugal e acabou! O Al Nassr é campeão saudita! E Riad vive uma noite que vai ficar para sempre na memória dos adeptos. Cristiano Ronaldo volta a escrever mais uma página lendária na sua carreira. Aos 41 anos, o português continua a decidir, a liderar e a carregar uma equipa inteira nos momentos mais importantes. João Félix, com o seu talento, criatividade e classe, ajudou a dar magia ao ataque do Al Nassr e Jorge Jesus voltou a provar a dimensão do treinador, que é experiente, exigente e competitivo. E o Al Nassr volta a ser campeão saudita. É resultado final: Al Nassr 4, Damac 1.
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1: 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E mais um objetivo concretizado na carreira de Cristiano Ronaldo. Ele, juntamente com o Al Nassr de João Félix, uma equipa treinada pelo técnico português Jorge Jesus, que assim consegue deitar a mão ao título de campeão saudita na época desportiva 2025-2026. De resto, o Al Nassr termina nesta competição com mais 2 pontos em relação ao segundo colocado. Al Nassr com 86 pontos, campeão da Arábia Saudita. Al Hilal, segundo, com 84 pontos conquistados. Ainda que o Al Hilal tenha entrado ainda na esperança de sagrar campeão saudita nesta 34ª e última jornada desta competição, a verdade é que o Al Nassr acaba por conseguir uma vantagem nesta partida, ainda permitiu 2-1 à formação do Damac, mas depois disso entrou um craque português bem conhecido, Cristiano Ronaldo, que marcou o terceiro e o quarto para a formação do Al Nassr e dissipar qualquer tipo de dúvidas que existissem em relação à capacidade do Al Nassr hoje conquistar o título da Liga Saudita. Contas feitas, Al Nassr 4, Damac 1, Cristiano Ronaldo em destaque, 2 golos nesta partida. Biza e Ibna com a bandeira de Portugal neste momento, e agora Ibna também com a bandeira de Portugal, quer João Félix, quer também Jorge Jesus, é felicidade, quer saudita, quer também portuguesa na volta.
0: Finalmente, para Cristiano, para Jorge Jesus, sem dúvida alguma, que consegue então a conquista deste campeonato, que foi difícil para o Al Nassr, a verdade é essa, foi difícil. E para falarmos deste campeonato conquistado pelo Al Nassr, é preciso realmente recuarmos até ao início do projeto Al Nassr. Cristiano Ronaldo, que chega pós-Mundial 2022, ou seja, 2022-2023, onde o Al Nassr aí ficou em segundo lugar com 67 pontos e o Al Ittihad com 72. Na temporada seguinte, Jorge Jesus não deu qualquer tipo de hipótese, o Al Hilal fez 96 pontos, o Al Nassr 82. Na última temporada, diria que foi o campeonato onde o Al Nassr mais aquém teve, ficou em terceiro lugar. E este ano, realmente, o Al Nassr investiu para conquistar o campeonato. A verdade foi essa, porque a contratação de Jorge Jesus, um treinador que tinha sido campeão na temporada anterior, aliás, há 2 anos, no Al Hilal, ou seja, conhecedor do futebol saudita, a contratação de João Félix, que esteve próximo de assinar com o Benfica, e houve essa capacidade financeira também, obviamente, mas houve essa capacidade negocial de convencer João Félix a escolher o projeto Al Nassr. A contratação de Coman também acabou por ser muito importante, e diria que o Al Nassr conseguiu juntar aqui os condimentos perfeitos para realmente dar o primeiro título saudita a Cristiano Ronaldo, que foi a contratação de um treinador, não menosprezando os outros, muito pelo contrário. Luís Castro é um grande treinador português, um treinador com provas dadas no futebol ucraniano, no Shakhtar Donetsk. O próprio Pioli é um grande treinador italiano, foi o último treinador campeão pelo AC Milan em 2021-2022, nessa grande temporada do AC Milan, que Rafael Leão até acaba como MVP da Série A. Houve Pioli, e portanto diria que houve realmente treinadores com capacidade suficiente para o Al Nassr conseguir ser campeão. Mas parece-me que Jorge Jesus, no que toca à experiência, no que toca às feridas que tem enquanto treinador, seja os campeonatos, os troféus perdidos no Benfica, no Sporting, mesmo a bagagem que ele traz de equipas anteriores, no Braga, no Vitória, no Belenenses, mesmo aquilo que ele conseguiu ganhar no Flamengo, acabou por enriquecê-lo ainda mais como treinador, mesmo depois daquilo que se passou no Benfica a seguir. Ou seja, Jorge Jesus pode até não ter, pode até não ser taticamente melhor treinador que Pioli ou Luís Castro, e depois já são gostos, mas há uma coisa, um aspecto que Jorge Jesus tem a mais, muito a mais, em relação a Pioli e Luís Castro, que é sem dúvida o facto de ser um, e já para não falar de Rudi Garcia, que também foi treinador do Al Nassr, mas creio que Rudi Garcia acaba por estar numa prateleira ainda mais abaixo. Mas Jorge Jesus é um técnico bem mais experiente, e é um técnico vencedor, no sentido em que foi campeão na Arábia Saudita pelo Al Hilal, e portanto ele sabe realmente como ser campeão.
1: Eu parece-me também, Walter Rocha, um Jorge Jesus que já entra com esse reconhecimento daquilo que tinha feito ao serviço da formação do Al Hilal, e diria que até acaba por ser aqui um pouco dessa experiência que acaba por beber-se, precisamente Jorge Jesus, dessa experiência adquirida nessa passagem pelo futebol saudita ao serviço do Al Hilal, que consegue também aqui mudar um pouco as coisas em torno deste Al Nassr. Não deixa de ter grandes jogadores, exemplo disso, quer Cristiano Ronaldo, quer também João Félix, que veio já numa fase mais recente, mas Jorge Jesus, que já sabia o que a casa iria gastar, mesmo sendo um rival do Al Hilal, sabia perfeitamente aquilo que seriam os seus adversários nesta Liga Saudita, e também por aí a ter esse caminho facilitado. Mas Jorge Jesus também aqui a fazer um grande trabalho perante este Al Nassr, que a qualidade é coisa que não me falta.
0: Exatamente, e parece-me que Jorge Jesus fez aquilo, Zé, que queria fazer em Portugal, que era ser campeão por mais do que uma equipa. Foi no Benfica, não conseguiu ser no Sporting, mas consegue fazer na Arábia, que é ser campeão por mais do que um clube saudita. Foi no Al Hilal, consegue agora ser no Al Nassr. Parece-me que Jorge Jesus, também enquanto treinador, enquanto um treinador ambicioso e um treinador profissional, sempre quis realmente ser campeão por mais do que uma equipa. E por isso parece-me que realmente acaba por ser o obreiro deste título. É Jorge Jesus. É certo que o Al Nassr podia ter vencido a Liga dos Campeões 2, ou seja, uma espécie de Liga Europa da Ásia, e creio que isso iria enriquecer ainda mais a temporada do conjunto de Riad, mas também face aos anos que o Al Nassr não conseguia vencer este campeonato, parece-me realmente que acaba por ser, lá está, o objetivo foi concretizado. O principal objetivo foi concretizado, e portanto...
1: Parece-me sinceramente, Walter, que a ausência de já bastantes anos da conquista do título para o lado da formação do Al Nassr acaba por dar ainda um valor ainda maior a esta conquista. A última vez que o Al Nassr foi campeão foi precisamente com o Rui Vitória, já depois do técnico ter saído da formação do Benfica, e portanto por aí dá para perceber-se a longa seca de títulos no que diz respeito a esta na primeira Liga Saudita que teve este Al Nassr, Walter.
0: Exatamente, e o Al Nassr realmente que esteve muito longe mesmo dos títulos. E lendo também aqui agora um comentário do Luís Cruz Açores, nosso ouvinte assíduo da Gola FM, ele que diz: Jorge Jesus é um técnico sério, correto e duro, com ele não tem preferidos, aquele que mostrar ser bom joga e aquele que andar a brincar não joga. E é realmente isso. Jorge Jesus não liga a nomes. Obviamente que haver um Cristiano Ronaldo no plantel é sempre diferente, mas é realmente este treinador que o Luís Cruz Açores acabou por dizer. Depois lá está, é uma questão de gostos, a nível tático, a nível de comunicação, a nível de gestão de balneário, mas parece-me que essas feridas de Jorge Jesus enquanto treinador que falei há instantes, seja o campeonato perdido no gol do Kelvin, seja depois na semana a seguir a Liga Europa perdida, duas semanas depois a Taça de Portugal, seja o campeonato perdido no Sporting com 8 pontos de vantagem, mesmo em 2011-2012, 5 pontos de vantagem sobre o Porto, acaba também por perder o campeonato. Ou seja, houve muito campeonato, muito troféu perdido por Jorge Jesus, e que este ano falou-se na imprensa saudita que esses fantasmas realmente podiam acontecer, mas não aconteceram, e ainda bem para Jorge Jesus, que é o primeiro nome que eu falo neste título do Al Nassr, é Jorge Jesus, porque é ele o obreiro, ele também não vai continuar no Al Nassr, e não sei Zé, qual é a tua opinião.
1: Deixa-me só dar aqui uma nota de reportagem, até porque neste momento, olha, temos Jorge Jesus com o cachecol do Al Nassr na cabeça e com a bandeira de Ebna Portugal, e neste momento temos uma fotografia para Ebna posterioridade, precisamente com os três portugueses, João Félix do lado esquerdo, Jorge Jesus no centro e Cristiano Ronaldo, que acaba por ficar na outra ponta. Portanto, aqui uma foto para Ebna posterioridade, e como quem diz neste título do Al Nassr, é no futebol saudita, é verdade, mas com um dedo bem português, me parece-me, Walter Rocha.
0: Exatamente, e é uma foto 100% portuguesa, e
1: é daquelas fotos para emoldurar, creio, Walter.
0: Exatamente, para emoldurar, e lá está, Jorge Jesus também merece isto, sem dúvida alguma, um campeonato muito bem conquistado, sem dúvida alguma. O segundo nome que falo, e dar também aqui os meus parabéns ao Jorge Jesus, como é óbvio, o segundo nome que falo é de Cristiano Ronaldo, até podia ser o primeiro, mas fala em segundo, e às vezes falar de Cristiano parece um pouco repetitivo, aquilo que nós vamos dizendo, mas a verdade é que nunca é demais salvar. Aos 41 anos é impressionante a capacidade atlética e sobretudo a competitividade que ele mantém com 41 anos. Um jogador que quer sempre mais, um jogador que acaba de cumprir mais um objetivo, que acabou então por ser campeão saudita. Agradecer também aqui ao Manuel Paulo, que dá os parabéns à Gola FM pela transmissão do jogo. E para todos os jogadores, em especial a Portugal, um abraço, Manuel Paulo. Mas voltando a Cristiano, é de facto impressionante a forma como Cristiano Ronaldo, aos 41 anos, ainda vive o futebol. Hoje, mais dois golos, são 973 na carreira. É impressionante. Cristiano está a 27 golos de chegar aos 1000 golos, e que já ninguém duvida disso. Já ninguém duvida que Cristiano vai chegar aos 1000 golos, e que será já na próxima temporada, acredito, no Al Nassr. E acabou também por ser muito importante na conquista deste título.
1: Olha, deixa-me dar-te só essa nota, Walter Rocha, até porque neste momento temos precisamente os jogadores da formação do Al Nassr junto dos seus adeptos. Isto, claro está, tudo uma escuridão que vai sendo visível no estádio, porque as luzes apagaram-se, existem só umas luzes intermédias durante o estádio, ou pelo menos no percurso do estádio, e agora é este o som que temos.

Ora, quem mais? Cristiano Ronaldo a dar precisamente o ritmo nele, que com um bombo acabou por fazer também a alegria dos adeptos que foram acompanhando, conforme foi audível nos microfones da Gol FM, dar o ritmo com os adeptos da formação do Al Nassr a festejar, e com Cristiano Ronaldo a dar então essas batidas no bombo. Cristiano Ronaldo, um jogador impressionante. Há pouco falavas precisamente dos números de Walter Rocha, números que estão

0: também com essa passagem pela Arábia Saudita, continuando a deixar marcas e com a conquista deste mesmo troféu. Cristiano Ronaldo, que também em muitos jogos teve dito importante com a marcação de muitos golos, e prova disso esse número, que cada vez vai ficando mais perto dessa meta colocada por Cristiano Ronaldo dos 1000 golos. Mas mais do que isso, é um jogador que continua a jogar para a equipa, é um jogador que continua a fazer a diferença e continua a contribuir para títulos das várias equipas que representa, parece-me, Walter.
1: Exato, e cada vez faltam mais palavras para dar para a carreira de Cristiano Ronaldo, que é completamente impressionante, sem dúvida alguma. É de facto um jogador para a história do futebol, e que este título e estes dois golos também acaba por ser muito importante, porque é um jogador que vai motivado para o campeonato do mundo, sem dúvida alguma, e isso também é muito importante para Portugal, como é óbvio, termos um Cristiano motivado para o Mundial, e acaba por ser aqui um elemento muito importante para a conquista do título do Al Nassr, e esperemos realmente que Cristiano faça esse grande campeonato do mundo. Estamos todos a contar com isso, e que esse troféu também chegue para a seleção portuguesa. Em relação a João Félix, veio dar a tal magia que faltava esta equipa do Al Nassr, e sinceramente causa-me estranheza no plano desportivo, não no plano financeiro, não é? Mas no plano desportivo, o facto de João Félix estar nesta liga. João Félix, a nível de talento, isso é inegável, toda a gente sabe disso. Agora lá está, parece-me que foi um jogador que muitas das vezes na sua carreira, seja no Atlético, seja no Chelsea, seja no Barcelona, seja também no AC Milan, faltou foco ao jogador. E acredito que esta convivência no Al Nassr com Cristiano Ronaldo possa ter sido importante para a carreira do jogador, porque a verdade é que João Félix ainda vai a tempo de fazer uma carreira interessante. Obviamente que na Europa, melhor dizendo, obviamente que para isso ele tem que querer, mas estamos a falar de um jogador de 26 anos de idade, portanto ainda tem pelo menos mais 4, 5 anos no seu auge. Agora lá está, depende daquilo que ele quer fazer na carreira dele, mas parece-me claramente que é um jogador que está noutro patamar. Eu consigo olhar para Coman e dizer que se enquadra bem na Liga Saudita, porque é um jogador com muitas lesões, e no futebol europeu há mais jogos, o ritmo é mais elevado, os treinos estão mais elevados, os adversários são mais capacitados, e Coman já foi muito fustigado pelas lesões. Portanto, Coman, eu consigo compreender o facto de estar na Arábia Saudita. Cristiano, obviamente, também consigo compreender, 41 anos, já fez tudo aquilo que tinha a fazer na Europa, é normal que agora esteja na Arábia Saudita. Consigo compreender também Sadio Mané, um jogador que também ganhou muito na Europa, e consigo compreender que agora queira um fim de carreira mais tranquilo no Médio Oriente. João Félix, não sei quanto a ti, Zé, mas consigo compreender, lá está, na parte financeira, sem dúvida alguma, e acredito que até possa ficar mais um ano na Arábia Saudita, mesmo por essa vertente financeira, mas é um jogador que, não estou com isto, e acho muito difícil que volte alguma vez a jogar em grandes clubes europeus, como teve no passado, Atlético de Madrid, Barcelona, Chelsea, Milan. João Félix realmente esteve em clubes históricos europeus. Acho muito difícil que ele realmente consiga voltar a vestir a camisola de um desses clubes, mas mesmo clubes de segunda prateleira europeia, João Félix, tendo o foco certo, parece-me que realmente consiga lá chegar, e quem sabe o campeonato do mundo possa ser a porta para João Félix voltar ao campeonato europeu, aos campeonatos da Europa, que realmente está a mais nesta Liga Saudita.
0: É, exatamente, concordo contigo em pleno, Walter, e parece-me que aqui também mais um fator que foi fulcral para naquilo que foi a caminhada de João Félix nos vários clubes por onde passou. A verdade é que depois de ter saído do Benfica,

0: Ingressando na formação do Atlético de Madrid, depois tendo passado também por outros grandes clubes, conforme já mencionaste, parece-me que, apesar de ter passado por esses grandes clubes, João Félix teve aqui um problema, né, que nunca se conseguiu afirmar a 100%, fosse em que clube fosse, que representou até agora. E é precisamente isso que me parece que falta, essa regularidade, essa presença, essa, diria, assiduidade de boas exibições para João Félix, se conseguir, de facto, voltar a ser considerado o grande jogador que, de facto, já foi e que não parece que esteja na porta fechada, porque continua a ser um grande jogador, pelo menos na minha opinião. Parece-me agora que João Félix, no projeto que estiver, e neste caso na formação do Al Nassr, tem que ser um jogador que possa fazer a diferença. E parece-me que durante este ano acabou por ter aqui grandes exibições ao serviço da formação do Al Nassr, ainda que não tenha marcado assim grandes golos ou muitos golos. De facto, parece-me que foi um jogador aqui também importante para Ebna Jorge Jesus. Agora lá está, caso exista aqui uma mudança de clube, ou ser incrementado numa outra posição, ou de facto que possa de facto aqui também que ser utilizado pelos vários treinadores pelos quais já passou e ter essa influência, parece-me que tem que ser notória dentro das quatro linhas, não pode ser uma influência que de facto fique apenas pela metade, tem que ser um jogador com entrega total. E aí falavas também precisamente dessa entrega de João Félix, que também me parece, a certa altura, faltou essa motivação, essa entrega dentro das quatro linhas, e que depois acabou também por prejudicar esse rendimento dentro de campo. Mas parece-me que João Félix tem de facto que trabalhar, tem que fazer a diferença dentro das quatro linhas para de facto poder voltar, e aí sim, conforme falavas há poucos instantes, é um grande clube europeu. Neste momento parece-me que João Félix conta também aqui com algum desacreditar por parte desses grandes clubes europeus. Agora lá está, tem que ser o trabalho diário, tem que ser épocas sólidas que podem provar novamente o valor de João Félix para que um grande clube europeu volte a apostar no jogador de Sabino Português. Agora lá está, no que diz respeito a esta época desportiva, parece-me que foi um João Félix mais seguro, um João Félix que também esteve aqui em dupla com Cristiano Ronaldo, e parece-me que isso também poderá beneficiar depois nessa chegada dos jogadores precisamente à seleção nacional agora para a realização deste Mundial 2026. Parece-me um João Félix que tem de facto que continuar a trabalhar, até porque é um jogador jovem ainda e poderá ainda ter vários jogos para provar o seu valor. Agora lá está, tem que ser um jogador que faça a diferença dentro das quatro linhas, Walter. E se fizer a diferença, naturalmente que os clubes irão apostar no seu valor novamente.
1: Exato, parece-me que isso realmente pode acontecer. E acredito que, lá está, será muito importante que João Félix consiga ter essa capacidade de trabalho, que foi o que faltou, sem dúvida alguma, grande parte da sua carreira ao jogador da equipa do Al Nassr. E que, lá está, campeonato totalmente justo. João Félix veio dar essa magia que faltava à equipa do Al Nassr, veio ser também um bom complemento para Cristiano. Não sei até que ponto Roberto Martínez pode ou não aproveitar essa dupla de Cristiano e João Félix no Campeonato do Mundo.
0: E Walter, pelo menos podemos considerar que entrosamento existe entre Cristiano Ronaldo e João Félix, pelo menos estão habituados a jogar um com o outro.
1: Exatamente, jogaram um ano juntos. João Félix fez assistências para Cristiano fez para João Félix, portanto são dois jogadores que se conhecem, e isso é sem dúvida alguma muito, muito importante. E portanto vamos ver o que é que Roberto Martínez realmente pode fazer em relação à dupla da frente do campeonato do mundo. E acredito que em alguns dos jogos realmente os jogadores podem ser opções. Em relação àquilo que acabou por ser a classificação desta conquista do Al Nassr, o Al Nassr acaba com mais 2 pontos que o segundo classificado, faz 86 pontos, faz 91 golos, é o melhor ataque e termina com 28 golos sofridos, acaba por ser a terceira melhor defesa, apenas atrás do Al Ahly Sport Club com 25 e Al Hilal com 27. O Al Nassr também, que foi a equipa que mais vezes pontuou em casa, 46 pontos, 46 golos marcados, 12 sofridos. O Al Ahly com 45 pontos. Fora de casa, o Al Nassr fez menos um ponto do que o Al Hilal. Foi a segunda equipa que mais pontuou, esta equipa do Al Nassr. E nos últimos 5 jogos, as equipas que lutaram pelo título à última jornada até nem eram as equipas em melhor forma. O Al Hilal e o Al Nassr, nos últimos 5 jogos, o Al Hilal fez 13, o Al Nassr fez 10. E, portanto, isto acaba também por ser muito comum. As equipas que realmente vencem, ou melhor dizendo, que lutam pelo título, na última jornada nem sempre são aquelas que estão a melhor forma, porque lá está, acaba por ser uma época desgastante e é natural que os jogadores cheguem a esta época totalmente desgastados. Portanto, acabou por acontecer isso na equipa do Al Nassr, acabou realmente por acontecer isso.
0: E alguns jogadores, Walter, que nem sequer vão ter férias, vão seguir imediatamente, o caso de Félix e também de Ronaldo, imediatamente depois na concentração da seleção, que vai começar a preparar já no início de junho esse Mundial 2026.
1: Exatamente, então, porque essa concentração da seleção não tarda nada, está a acontecer. Há muitos campeonatos que já, aliás, praticamente todos eles, os campeonatos já terminaram, à exceção da Série A, ainda temos também Premier League, a Liga Espanhola, mas já vão entrar na última jornada, e portanto praticamente não vão ter férias, não vão ter férias, e vão partir logo para esse campeonato do mundo, onde esperamos que Portugal realmente consiga fazer uma grande prestação. Acredito também que o facto de, lá está, de Cristiano e João Félix terem conseguido conquistar este campeonato é aproveitar a boa forma dos jogadores, sem dúvida alguma, porque existe essa boa forma, e esperemos realmente que consigam fazer esse excelente campeonato do mundo. E a verdade é que o trio Cristiano, Jesus, João Félix não esteve mesmo para brincadeiras, a verdade é essa. Se o futebol saudita também cresceu imenso, foi devido à entrada de Cristiano Ronaldo neste campeonato. Ele que entra em 2022 e consegue ser campeão em 2026, finalmente conseguiu ser campeão, e lá está, Jorge Jesus conquista também aqui o 20º título da sua carreira. Há pouco enumerei os títulos de Cristiano Ronaldo, mas também é importante enumerar os títulos de Jorge Jesus, que conquista então o 20º título, número também redondo. Ele que já venceu uma Recopa Sul-Americana, uma Copa Libertadores, uma Taça Intertoto, conquistou três Ligas Sauditas, três Supertaças da Arábia, uma Taça da Arábia, uma Taça da Turquia, um Brasileirão, uma Supertaça do Brasil, três Ligas Portuguesas, uma Taça de Portugal, duas Supertaças, seis Taças da Liga. Aí está o 25º título de Jorge Jesus, ele que pode ser um dos treinadores que irá assumir a seleção nacional no fim de linha de Roberto Martínez, que irá acontecer depois do campeonato do mundo de 2026. Acredito realmente que possa ser Jorge Jesus o técnico da seleção nacional para as próximas competições.
0: Agora, e caso isso aconteça, Walter, uma coisa é certa, a exigência não vai faltar, de certeza absoluta.
1: É, exatamente, e da maneira que é Jorge Jesus, a exigência não vai faltar, e que será um jogador que também pode, um treinador aliás, que pode tirar muito proveito daquilo que pode ser o rendimento dos jogadores. Agora lá está, vamos se será ele ou não. O que é certo é que não irá continuar no Al Nassr, não será ele o treinador da próxima temporada do Al Nassr. Portanto, o Al Nassr vai também entrar agora aqui num ciclo novo, ciclo esse onde acredito que também possa ser importante para a equipa. A ver, vamos, quem será o treinador. Eu acho que o Al Nassr podia realmente manter aqui a mesma linha de técnicos portugueses, porque lá está, temos treinadores muito capacitados, temos treinadores realmente com muita margem de progressão, e acredito que esse tipo de treinadores podem realmente fazer a diferença, e acredito também que seja importante mesmo neste crescimento do Al Nassr. Agora, lá está, a ver, vamos se realmente isso irá acontecer ou não.
0: E fica aqui também uma dúvida, até porque, como disseste bem, e conforme já é conhecido há cerca de quase um mês, essa saída de Jorge Jesus do comando técnico da formação do Al Nassr. Agora lá está, parece-me também ao Al Nassr falta, de facto, aqui ter-se uma equipa consolidada, uma equipa que trabalha já há bastante tempo para manter os mesmos resultados, porque parece-me que, existindo aqui trocas no final da temporada, e trocas que me parece são elementos fundamentais nesta conquista desta época desportiva 2025-2026, nomeadamente, como disseste bem, e corroboro por completo, até porque estou completamente de acordo contigo, Walter, que Jorge Jesus acaba por ser o obreiro desta conquista do Al Nassr. A dúvida é se o Al Nassr irá conseguir manter-se no caminho das vitórias, no caminho das conquistas dos títulos, mesmo com a ausência de um treinador que praticamente acabou por elevar o Al Nassr novamente ao topo do futebol da Arábia Saudita.
1: Lá está, vai depender realmente muito de quem será o próximo treinador desta equipa do Al Nassr, porque a verdade é que o Al Nassr não tem tido realmente sorte nos treinadores, não por falta de qualidade, muito pelo contrário. Ainda há pouco acabei por dizer que seja Pioli, seja Luís Castro.
0: E se me permites, Walter, parece-me que, para além dessa qualidade que é clara e evidente dos treinadores que passaram, nomeadamente Luís Castro, como falaste há poucos instantes, é preciso não só ter qualidade para se montar uma estratégia para levar-te dentro das quatro linhas e para conseguir vencer jogos, mas também aqui uma capacidade mental e emocional de conseguir aqui lidar-te numa equipa que é recheada de estrelas, literalmente, Walter.
1: Exatamente, completamente recheada de estrelas. Pois lá está, nunca é fácil treinar um jogador como Cristiano Ronaldo, onde é preciso realmente existir essa acessibilidade, digamos assim, para treinar um jogador como Cristiano, que lá está, acaba por ter a sua personalidade muito própria, um jogador que quer realmente jogar sempre, até mesmo às vezes quando não está tão bem fisicamente, e isso pode acabar por trazer problemas, como já houve com outros treinadores. Mas parece-me que, e havia também aqui muito essa dúvida, se Cristiano iria se dar bem ou não com Jorge Jesus, por serem duas personalidades muito vincadas, por serem dois, neste caso, por serem um jogador, um treinador.
0: Eu parece-me, Walter, e deixa-me utilizar esta expressão, dois tubarões, um do lado dos treinadores, outro do lado dos jogadores.
1: Exatamente, dois autênticos tubarões, e que podia realmente dar errado, acabou por não dar, e ainda bem, acabou por não dar e ainda bem, mas realmente todos nós conhecemos a exigência de Jorge Jesus, todos nós conhecemos a exigência de Cristiano Ronaldo, e muito provavelmente foi isso que fez com que o Al Nassr fosse campeão. dois bichos competitivos, e acredito que também isso possa ter sido muito importante para a carreira de João Félix, até porque quando João Félix chega lá ao Nasser, o próprio Jorge Jesus disse que aqui não há tantas distrações, ou seja, João Félix já viveu em Madrid, já viveu em Londres, já viveu em Milão, já viveu em Barcelona. Obviamente que essas cidades não têm nada de mal, mas faltou esse foco a João Félix por existir essas distrações, e que em Riad não há tempo para essas distrações, e que realmente acabou por fazer com que João Félix tenha feito uma grande temporada. Olhando agora aqui para os nossos chat do YouTube, agradecer também a toda a gente que está aqui a comentar e mandar também aqui um grande abraço. O Luís Cruz Açores, que diz que se o João Félix na altura tivesse ficado mais uma época no Benfica, tinha depois saído um jogador com mais experiência. É um facto, Luís, sem dúvida alguma, concordo, porém acho que era impossível qualquer clube recusar 120 milhões de euros. Portanto, é verdade que fazia bem ao jogador, é verdade que se calhar o Benfica até podia tentar, não sei se tentou ou não, mas podia tentar fazer um negócio de João Félix ficar pelo menos emprestado um ano ao Benfica, mas também o Atlético não ia dar 120 milhões para ter um jogador emprestado mais um ano. Portanto, podia fazer bem, podia e ia fazer bem ao jogador, sem dúvida alguma, ficar mais uma temporada no Benfica, mas 120 milhões não dá. Até mesmo clubes de bem financeiramente não recusam 120 milhões, muito menos os portugueses. O Alexandre Gonçalves acaba aqui por duvidar um pouco da chegada de Jorge Jesus como treinador da seleção nacional, sendo o quarto treinador mais velho do mundo no ativo. Ele é um senhor mas precisa descansar. É um facto, Jorge Jesus já tem 71 anos de idade, mas também Jorge Jesus, entre linhas, já assumiu publicamente que queria ser treinador da seleção nacional, e acredito que pode terminar a carreira sendo a treinador da seleção nacional. E parece-me também que é totalmente notório o facto de Roberto Martínez não continuar, mesmo que ganhe o campeonato do mundo, existindo essa, não quero dizer divergência, mas o facto de ser uma nova direção na Federação Portuguesa de Futebol, agora com Pedro Proença. Roberto Martínez chegou com Fernando Gomes, e agora sendo Pedro Proença o presidente, acredito que o fim de linha chega depois do Mundial. Até podia chegar depois da Liga das Nações, mas Portugal acabou por vencer, e diria que isso acabou por dar uma vida a Roberto Martínez. Mas mesmo na altura o mercado estava difícil de treinadores, e eu acredito que Pedro Proença, o próximo treinador que quer, será português. E temos Jorge Jesus, que vai ficar livre, temos Sérgio Conceição, que vai ficar livre, temos Marco Silva, mas à partida vai para o Benfica, temos
0: Walter, permite-me, quer juntar José Mourinho a essa equação?
1: Há também José Mourinho, é verdade, mas à partida está a caminho do Real Madrid, e que se não tivesse a caminho do Real Madrid, Mourinho estava assim à frente de Jorge Jesus. Mas a verdade é que não há assim tantas hipóteses, porque eu não acredito que Pedro Proença vai apostar num treinador estrangeiro, não acredito mesmo, acho muito difícil que isso aconteça. E portanto, olhando para o leque de treinadores, e parece-me também que o perfil que Pedro Proença quer acaba por ser um perfil com um treinador experiente, um treinador ganhador, um treinador que realmente tenha muito conhecimento de futebol, e parece-me que esse perfil pode ser de Jorge Jesus. E até mesmo o facto da idade, é verdade que é o quarto treinador mais velho do mundo, mas treinar na seleção não é a mesma coisa que treinar num clube. Treinar na seleção acaba por ter que liderar a seleção em setembro, outubro, novembro, março e depois junho ou julho, se existirem competições que acabam por existir sempre, seja mundiais, campeonatos da Europa ou Liga das Nações. Portanto, digamos que Jorge Jesus, se realmente for treinador da seleção nacional, não vai treinar um ano inteiro, não vai treinar todos os dias com os jogadores. E até mesmo por isso é preciso realmente existir um treinador que consiga uma conexão forte com os jogadores. E Jorge Jesus consegue essa conexão forte. É certo que depois pode realmente tornar-se algo mais difícil dos jogadores gerirem, visto que Jorge Jesus é um treinador muito exigente, sem dúvida alguma, mas é preciso realmente o próximo treinador da Seleção Nacional, não que Roberto Martínez não seja esse treinador, eu acredito que seja, acredito que é um treinador que consegue criar ligação com os jogadores e vimos isso na Liga das Nações, mas o próximo treinador tem que realmente ter essa particularidade. O Alexandre, que diz ainda que Leonardo Jardim e Abel Ferreira também podem ser opções, é verdade, e que seriam boas opções. Leonardo Jardim é um treinador que também realmente teria todas as capacidades para ser treinador da Seleção Nacional. Abel Ferreira também, agora lá está, depende muito.
0: E deixa-me dar conta que Abel Ferreira, por via também dessa onda de resultados inconstante na equipa do Palmeiras, hoje, inclusive, foi pedida pela claque do Palmeiras do Verdão que Abel Ferreira saísse documento técnico da formação brasileira. Portanto, também aqui um dado que poderá juntar-se a outros dados relativamente a vários treinadores que poderão estar nessa rota da Seleção Nacional, mas parece-me que, se formos avaliar bem aquilo que existe a nível de treinadores portugueses, opções não faltam, e diria opções de qualidade e com provas dadas no futebol mundial.
1: Exato, e que seria realmente muito, muito importante para a seleção. Para lá está, depende muito daquilo que os treinadores querem fazer daqui para a frente. A verdade é essa, e vamos ver Zé, o que é que pode acontecer no futuro de Jorge Jesus. E para já, em Riad, a festa vai acontecendo.
0: É, e sobretudo agora com os jogadores a subirem, que ao palanque vão recebendo também as medalhas. Alguns já vão aproveitando para dar um beijinho na taça, que já ali disposta e pronta a ser levantada pelos jogadores da formação do Al Nassr, e diria mesmo que será Cristiano Ronaldo o homem que irá levantar este troféu, não de grandes dimensões, mas um troféu, diria, bonito, um troféu do futebol da Arábia Saudita, que acabou por ser o grande objetivo da equipa do Al Nassr para nesta temporada e acabou concretizado, ainda que no final desta época desportiva se tenha colocado em dúvida aquilo que poderia ser a conquista da formação do Al Nassr, e que Cristiano Ronaldo, depois de, no fim de semana passado, ter perdido essa Liga dos Campeões 2, o que corresponde à Liga Europa no continente europeu, de facto acabou por perder esse troféu, essa possível conquista, e a não deixar de escapar esta conquista do Campeonato da Arábia Saudita, ainda que esta conquista seja também fruto daquilo que foram os resultados ao longo de toda uma temporada, onde Cristiano Ronaldo teve o seu dedo, acabou por ser bastante importante, acabou por marcar em muitos encontros pela formação do Al Nassr, e portanto parece-me que será ele o homem que irá levantar este troféu. Os jogadores um a um vão recebendo agora nas medalhas e vão se juntando precisamente nesse palanque onde será erguida essa taça, esse troféu do Campeonato da Arábia Saudita. Será também aí que irá surgir-se no auge desta festa da formação do Al Nassr, ao compartilhar-se nesta conquista com os muitos adeptos que, acredito, lutaram praticamente este recinto da formação do Al Nassr, e acredito mesmo que Cristiano Ronaldo será o homem que irá fazer as honras de todo um estádio que está à espera desse levantamento da taça, Walter Rocha.
1: Exato, não falta realmente muito tempo para os jogadores realmente levantarem esse troféu, Entra agora também João Félix, jogador da equipa do Al-Nassr, que acabou sendo de alguma por fazer uma grande temporada. Ele que beija também agora o troféu. Está realmente uma festa muito, muito bonita, uma festa realmente muito, muito impactante. Também José Semedo, amigo de Cristiano Ronaldo, que é, faz parte da direção do Al-Nassr, também acaba por ter aqui um peso muito, muito importante, sem dúvida alguma. E entra também agora aqui Ângelo, um jogador que sempre que saiu do banco acabou também por ter o seu peso. E lá está, foi uma equipa do Al-Nassr, acima de tudo, muito unida, e que só assim é que se fazem os campeões, sem dúvida alguma. E foi realmente isso que aconteceu durante a temporada, que o Al-Nassr realmente tenha conseguido essa vitória. E agora entra Cristiano Ronaldo, realmente o homem que todos os adeptos esperavam, o homem que será ele próprio também a levantar este troféu, onde finalmente consegue garantir o troféu, e que muito batalhou para isso e acabou por conseguir, e que será precisamente o momento que vai ficar eternamente cravado na memória de Cristiano Ronaldo, o levantamento desse troféu com os seus colegas de equipa, troféu para a equipa do Al-Nassr, troféu para todos os adeptos, para toda a gente. E vem aí esse momento, Zé.
0: Vamos lá acompanhar esse momento. Cristiano Ronaldo aproxima-se precisamente de toda a comitiva, de toda a equipa do Al-Nassr. Ora, vai ser levantado esse mesmo troféu. Ora, aí temos o levantamento do troféu de campeão 2025-2026. Al-Nassr, que com o contributo de tri portugueses, nomeadamente do treinador Jorge Jesus, de João Félix e também de Cristiano Ronaldo, o capitão, um homem que levanta a taça de campeão 2025-2026 por parte da formação do Al-Nassr, e assim está dado o mote para essa festa, depois de uma época em que a formação do Al-Nassr termina esta liga com 86 pontos conquistados, e portanto a festa que se vai fazendo em torno do levantamento desta taça, e portanto está assim arrebatado esse título 2025-2026 por parte da formação do Al-Nassr. Festa feita, que irá continuar, acredito, durante as próximas horas. E Walter Rocha, considerações finais, então, para fecharmos também em beleza aquilo que foi esta conquista do trio português, Jorge Jesus, Cristiano Ronaldo e João Félix, a levantarem esse troféu de campeão saudita 2025-2026. Walter.
1: Título completamente justo, totalmente merecido, estão de parabéns, seja Cristiano, seja João Félix, Jorge Jesus, todo o plantel, todos os adeptos do Al-Nassr. É um campeonato que é totalmente merecido por parte do Al-Nassr. Foi a melhor equipa, foi a equipa mais regular, e que termina em grande, e que lá está, como disse, Jorge Jesus e João Félix foram muito importantes para a conquista deste título.
0: Está assim fechada nessa festa por parte da formação do Al-Nassr, partida que estivemos a acompanhar entre Al-Nassr e Damac, das contas da 34ª e na última jornada da Liga Saudita de Futebol, com vitória do Al-Nassr por 4-1 diante do Damac, e com o festejo naturalmente do Al-Nassr de campeão da Saudita 2025-2026. Parabéns, está no treinador Jorge Jesus, que orientou os destinos do Al-Nassr, juntamente com os jogadores Cristiano Ronaldo e João Félix, o trio português, a festejar esta conquista do título de campeão 2025-2026 da Liga Saudita. Uma partida, uma grande festa do futebol saudita, que pode escutar-se através da Golo FM em Portugal, em Moçambique, na Guiné-Bissau, assim como também em Cabo Verde, através da Rádio Morabeza. Também nos pode acompanhar na Sofala FM, assim como também na Rádio Jornal do Centro, em Aveiro, Viseu e Coimbra. Também através das operadoras de televisão Nós, Mel, Vodafone e Novo, assim como em todas as emissões online e FM das rádios que estiveram conectadas a esta Abno Partida e, claro está, também através das várias plataformas digitais nas redes sociais, quer na página Abno Oficial de Facebook, quer na página oficial de YouTube da Primeira Rádio de Porto. Também por lá, Abno pode ouvir cada partida que transmitimos na nossa Abno Antena. 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Já sabe que muito futebol será para Abno acompanhar nos próximos dias na Primeira Rádio de Desporto. Desde logo no dia de amanhã, Abno, temos nessa grande final da Taça de França entre Lanche e Nice. No sábado temos a primeira mão do play-off de acesso de subida ou manutenção da segunda liga na Portuguesa, Farense, Belenenses, frente a frente a partir das 8:30 da noite, e depois no próximo domingo temos a grande final da Taça de Portugal entre Sporting e Torriense a partir das 17:15 da tarde. Depois, na próxima semana, temos ainda na final da Abno League e Abno Conferência. No dia 28 de maio, temos nessa segunda mão entre Casa Pia Torriense no play-off de subida e descida da Primeira Liga Abno Portuguesa. Portanto, muito futebol para Abno acompanhar. Isto, claro está, não falando nos 104 jogos do Mundial 2026, com emoção da rádio, só mesmo na Gol FM, e é precisamente na Primeira Rádio de Esportes que vai poder acompanhar todas as emoções deste Campeonato do Mundo, onde Abno Portugal marca Abno presença. Abno, portanto, já sabe, motivos não faltam para ficar connosco, nomeadamente nos próximos dias, para Abno seguir não só nas decisões finais em relação ao futebol de toda a Abno Europa, como também acompanhar a preparação da seleção portuguesa para todo um Campeonato do Mundo 2026, que vai poder acompanhar por completo na Primeira Rádio de Esportes. Abno, recordar que neste Al Nassr 4, Tamak 1, que deu o título de campeão saudita 2025-2026, à Abno formação do Al Nassr de Abno Jesus, Abno Ronaldo e Félix, uma partida que contou com o relato de Walter Rocha e coordenação de José Carlos Leal. No dia de amanhã, as decisões finais da Europa continuam com a grande final da Taça de França, que vamos acompanhar a partir das 8 da noite entre Lanche e Nice. Mais uma partida de grande destaque para Abno acompanhar na Primeira Rádio de Esportes. Foi um gosto estar consigo. Continuação de boa quinta-feira, boa semana de trabalho, se for o caso. Boa noite.
2: Atenção, pulo esquerdo, levantou grande área, remate, gol! É.

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4: O Rui Costa esta semana disse que este plantel poderia ter sido...
5: Presidente.
4: disse que poderia ter sido precisamente o Bruno Lage a construir este plantel. Eu pergunto se concorda com o Rui Costa. O Rui Costa, se...
5: Presidente, não me leva a mal, mas é presidente.
4: Pergunto se concorda com o Rui Costa e se esse plantel...
5: Presidente.

0: olhamos agora nesta emissão para os craques mundiais. Apesar da sua ausência no campo, o legado destes jogadores continua a inspirar novas gerações que procuram também alcançar a mesma grandeza. É para ouvir também aqui na primeira Rádio Desporto, os craques mundiais com o Hugo Taveira.
1: Kaká, nome pelo qual ficou mundialmente conhecido, Ricardo Isaacson dos Santos Leite, nasceu a 22 de abril de 1982 em Brasília e rapidamente se destacou como uma das maiores promessas do futebol brasileiro. Desde jovem, Kaká mostrou uma técnica refinada e uma inteligência tática que o diferenciava dos demais. A sua carreira começou no São Paulo, onde ingressou nas camadas jovens e se destacou pela sua habilidade com bola nos pés e a visão de jogo que deslumbrava os adeptos. Foi ainda no clube paulista que começou a atrair a atenção de clubes europeus, especialmente após a conquista do torneio Rio-São Paulo em 2001, onde teve uma atuação de destaque. O ano de 2003 marcou a viragem na carreira de Kaká, quando foi contratado pelo AC Milan, um dos clubes mais prestigiados da Europa, por cerca de 8,5 milhões de euros, uma pechincha face ao talento que demonstraria nos anos seguintes. A sua adaptação ao futebol europeu foi imediata. Logo na sua primeira temporada, Kaká ajudou o Milan a conquistar a Série A e rapidamente se tornou uma das principais estrelas da equipa, brilhando ao lado de lendas como Paolo Maldini, Andrea Pirlo e Andriy Shevchenko. O brasileiro desempenhava um papel de maestro no meio-campo, atuando como treco-artista, posicionando-se entre os médios e os avançados, criando inúmeras oportunidades de golo com os seus passos precisos e corridas verticais pelo campo. A sua ascensão ao topo do futebol mundial culminou em 2007, quando viveu o ponto alto da sua carreira. Nesse ano, Kaká liderou o Milan à conquista da Liga dos Campeões da UEFA, com exibições extraordinárias, especialmente nas meias-finais contra o Manchester United, onde marcou dois golos no jogo de ida. Na final contra o Liverpool, Kaká foi crucial na vitória por 2-1, assistindo o segundo golo marcado por Inzaghi. As suas exibições nessa temporada valeram-lhe a Bola de Ouro e o título de melhor jogador do mundo da FIFA, coroando-o como o melhor jogador da sua geração. Além da Liga dos Campeões, Kaká conquistou outros troféus importantes ao serviço do Milan, como a Supertaça Europeia e o Mundial de Clubes da FIFA. Durante os seus anos em Milão, o brasileiro consolidou-se como um dos maiores jogadores do mundo, com o seu estilo elegante e dinâmico que misturava técnica, velocidade e finalização. A sua capacidade de driblar em alta velocidade e a precisão dos seus passos tornavam-no uma ameaça constante para as defesas adversárias. Em 2009, o Real Madrid, na sua busca por construir uma nova geração de galácticos, não hesitou em pagar 67 milhões de euros pelo seu passe, tornando Kaká o jogador mais caro da época. No entanto, a sua passagem pelos merengues não foi tão brilhante quanto se esperava, em grande parte devido às várias lesões que o impediram de manter a regularidade exibida no Milan. Embora tenha tido momentos de grande qualidade, como as exibições na Liga dos Campeões e algumas atuações decisivas na La Liga, Kaká nunca conseguiu assumir o protagonismo absoluto numa equipa onde também estavam estrelas como Cristiano Ronaldo e Karim Benzema. Ainda assim, ao longo das quatro temporadas no Real Madrid, conquistou um título de La Liga, uma Taça do Rei e uma Supertaça de Espanha, deixando a sua marca na história do clube. Em 2013, Kaká fez o seu regresso ao AC Milan, onde foi recebido com grande entusiasmo pelos adeptos. No entanto, já não era o jogador que encantara o mundo nos anos anteriores. Apesar disso, ainda foi capaz de contribuir para o clube com alguns momentos de brilho, mas a sua segunda passagem por Milão não duraria muito. Em 2014, Kaká tomou a decisão de rumar à Major League Soccer, a MLS, assinando com o Orlando City, onde se tornou a estrela principal do novo projeto do clube americano. Na MLS, Kaká trouxe o seu prestígio e talento para um campeonato em crescimento, ajudando a elevar o nível da competição e tornando-se um dos jogadores mais influentes do campeonato. Mesmo numa fase mais avançada da carreira, o brasileiro continuava a demonstrar a sua classe e a marcar golos decisivos. A sua presença em campo atraía multidões e Kaká era admirado não só pelo seu talento, mas também pelo seu caráter e profissionalismo. Ao longo da sua carreira internacional, Kaká também foi uma peça importante para a seleção brasileira, tendo participado em 13 edições do Campeonato do Mundo da FIFA em 2002, 2006 e 2010. Foi parte do plantel que conquistou o Mundial de 2002, embora não tenha tido um papel de destaque nesse torneio. No entanto, nas edições seguintes, Kaká assumiu-se como uma das principais figuras do Brasil, vencendo também a Taça das Confederações em 2005 e 2009. Acabaria por encerrar a carreira em 2017 com o respeito e admiração de todos os que o acompanharam no seu trajeto. Com 29 títulos conquistados entre clubes e seleção, incluindo a glória na Liga dos Campeões e o reconhecimento como o melhor jogador do mundo, Kaká será sempre lembrado como um dos grandes nomes do futebol mundial, tendo em conta que o seu legado vai muito além dos números.

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1: Seguimos agora nesta emissão com os gigantes adormecidos.
2: O FC Kaiserslautern é um dos clubes mais respeitados do futebol alemão, com uma história rica e momentos marcantes, tanto a nível nacional como europeu. Fundado em 1900, o clube é sediado na cidade com o mesmo nome, no estado da Renânia-Palatinado, e tem uma tradição profunda no futebol germânico, sendo especialmente conhecido pelos títulos conquistados e pela apaixonada base de adeptos. O Kaiserslautern ganhou destaque pela primeira vez nos anos de 1950, quando conquistou 4 títulos da Bundesliga num período de grande sucesso. O clube alcançou a sua primeira grande glória em 1951, com a conquista do campeonato alemão, e o sucesso continuou na década seguinte, com títulos em 53, 54 e 55, estabelecendo-se como um dos clubes mais dominantes da Alemanha Ocidental. O período mais notável da história recente do Kaiserslautern foi na década de 1990, quando a equipa alcançou uma série de feitos notáveis que deixaram uma marca indelével no futebol alemão. Sob o comando do treinador Otto Rehagel, o Kaiserslautern conquistou a Bundesliga em 91-92, apenas um ano após a promoção para a primeira divisão. Este feito é amplamente reconhecido como um dos maiores na história do futebol germânico, dado que o clube havia sido promovido da segunda divisão apenas uma temporada antes. O trabalho de Rehagel na promoção e subsequente conquista da Liga é amplamente celebrado como um exemplo notável de gestão e desenvolvimento da equipa. Em 1996, o Kaiserslautern continuou a brilhar ao vencer a Taça da Alemanha, completando uma dupla de títulos impressionante. O sucesso na Taça veio após uma vitória por 1-0 sobre o Borussia Mönchengladbach na final, consolidando o status do clube como uma força respeitada no futebol do país. Outro momento notável da história do clube foi a conquista da Supertaça da Alemanha em 1991, onde derrotaram o Hamburgo por 2-1. Além dos sucessos domésticos, o Kaiserslautern também fez algumas aparições notáveis nas competições europeias, com o clube a ter a oportunidade de competir na Taça dos Clubes Campeões Europeus e na Taça UEFA durante os anos 90, embora não tenha conseguido conquistar os principais troféus europeus. No entanto, a participação em tais competições foi um reconhecimento da qualidade da equipa e da sua capacidade de competir em nível internacional. Nos anos seguintes, o Kaiserslautern enfrentou desafios e períodos de declínio. A equipa teve dificuldades em manter a sua posição na Bundesliga e experimentou descidas à segunda divisão. A gestão do clube e a estabilidade financeira foram questões que afetaram o desempenho da equipa nas décadas seguintes, mas apesar destes desafios, o Kaiserslautern continuou a ser uma peça importante no futebol alemão e manteve uma base de adeptos apaixonados que apoiaram o clube durante os altos e baixos. Em termos de infraestruturas, o clube joga os seus jogos no Stadion der Betzenberg, conhecido por ser um dos estádios mais intimidantes da Alemanha devido ao ambiente vibrante e apaixonado. O estádio tem capacidade para cerca de 49 mil espectadores e é um dos locais mais icónicos do futebol germânico. O Kaiserslautern também é conhecido pela sua contribuição para o desenvolvimento de talentos no futebol alemão, já que o clube teve vários jogadores notáveis ao longo dos anos, incluindo Klaus Toppmöller, Rainer Bonhoff e mais recentemente Omar Gaber e Clemens Fritz. A história do Kaiserslautern é uma mistura de sucessos e desafios, marcada por uma grande época nos anos 90 e por uma reputação de ser um clube que sabe como competir no mais alto nível. O sucesso do emblema durante a era de Rehagel é particularmente memorável e o Kaiserslautern continua a ser, por isso, uma parte importante do panorama do futebol alemão, com uma base de adeptos leal e um legado de conquistas que define a sua rica história.
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1: E está agora na hora de trazer mais um grande feito histórico à Golo FM.
2: A 31 de maio de 1961, o Benfica escreveu uma das páginas mais gloriosas da sua história, ao tornar-se a primeira equipa portuguesa a conquistar a Taça dos Campeões Europeus. O palco dessa histórica vitória foi o Andorf Stadion, em Berna, na Suíça, e o adversário a derrotar era o poderoso Barcelona, numa final que terminou com um resultado de 3-2 a favor das Águias. Esta conquista foi o culminar de uma campanha europeia memorável, liderada pelo carismático treinador húngaro Béla Gutmann, que com a sua visão tática e liderança transformou o Benfica numa potência do futebol europeu. Para compreender a dimensão deste feito, é importante recordar que o Barcelona era, na altura, uma das equipas mais fortes do continente, tendo eliminado o Real Madrid, vencedor das 5 edições anteriores da competição. O Benfica, por sua vez, chegou à final pela primeira vez, mas a campanha que o levou a Berna foi repleta de exibições sólidas e de uma determinação inabalável. O caminho até à final começou com uma vitória por 4-1 sobre o Hearts da Escócia, seguida de uma eliminatória renhida contra o Ipswich Pest Ossa, da Hungria, que o Benfica superou com um total de 7-4. Nos quartos de final, as águias defrontaram o Aarhus, da Dinamarca, vencendo por um convincente 7-2 no conjunto das duas mãos. Já nas meias finais, o Benfica encontrou pela frente o Rapid Viena, conseguindo garantir um lugar na final, com um resultado agregado de 4-1. Chegados à grande decisão, poucos apostariam numa vitória fácil para os encarnados, dado o favoritismo do Barcelona. A equipa catalã, que contava com jogadores de renome, como Dalisdao, Kubala e Luís Soares, vinha de um percurso notável na competição, incluindo a eliminação do Real Madrid, que dominara a Europa nos 5 anos anteriores. Contudo, o Benfica, motivado pela crença e estratégia de Bela Gutmann, estava determinado a mostrar que também merecia estar entre os grandes da Europa. O jogo em Berna começou de forma complicada para os portugueses. O Barcelona adiantou-se no marcador aos 20 minutos com um golo de Sandor Coxis, após uma jogada bem construída pelo ataque catalão. O Benfica, no entanto, não se deixou abater e respondeu com enorme eficácia. Apenas 7 minutos depois, José Águas, capitão de equipa, igualou a partida com um cabeceamento preciso, aproveitando uma confusão na área contrária. O golo deu um novo ânimo à equipa de Gutmann, que aproveitou o momento de instabilidade do Barcelona para virar o jogo a seu favor. Aos 32 minutos, numa jogada rápida de ataque, o lateral esquerdo Ângelo Martins fez um cruzamento tenso que desviou no defesa Anthony Ramalets, do Barcelona, acabando por introduzir a bola na própria baliza. Com 2-1 a favor, o Benfica começava a acreditar que o impossível estava ao seu alcance. No início da segunda parte, o Benfica voltou a entrar forte e ampliou a vantagem aos 55 minutos. Mário Coluna, o monstro sagrado, um dos jogadores mais influentes daquela equipa, rematou de fora de área, colocando a bola fora do alcance do guarda-redes adversário. O 3-1 parecia encaminhar as águias para a glória, mas o Barcelona não desistiu. Com uma equipa recheada de talento e experiência, os catalães pressionaram durante a maior parte da segunda metade do encontro e aos 75 minutos, Coxis marcou o seu segundo golo, reduzindo a diferença e trazendo novamente incerteza ao desfecho da partida. Nos últimos minutos, o Benfica teve de recorrer a uma defesa heroica para segurar a vantagem. O guarda-redes Costa Pereira teve uma exibição brilhante, com várias defesas decisivas que impediram o empate e, apesar da pressão intensa do Barça, o Benfica conseguiu manter o resultado até ao apito final, garantindo assim a vitória por 3-2. Quando o árbitro suíço Gottfried Dentz apitou para o final do encontro, os jogadores das Águias caíram de joelhos no relvado, cientes de que tinham acabado de alcançar a maior façanha da história do futebol português até àquela data. Esta vitória marcou o início de uma nova era para o futebol europeu e especialmente para o Benfica. Com este triunfo, o clube de Lisboa juntava-se à elite do futebol mundial, tornando-se o segundo emblema a erguer o troféu da Taça dos Campeões Europeus após o domínio absoluto do Real Madrid nas 5 primeiras edições. Além disso, esta conquista foi apenas o início de uma era dourada para o Benfica, que no ano seguinte voltaria a conquistar o título europeu, desta vez derrotando o Real Madrid na final de 62 por 5-3. O legado desta vitória em 1961 vai muito além do troféu conquistado. O feito do Benfica inspirou uma geração de jogadores e treinadores portugueses e consolidou o clube como um dos gigantes do futebol europeu. Bela Gutmann, com a sua mentalidade vencedora e jogadores como José Águas, Coluna, Costa Pereira e Eusébio, que emergiria pouco tempo depois, tornaram-se símbolos de um período glorioso que ainda hoje é recordado com enorme orgulho pelos adeptos. Mais de 6 décadas depois, a final de Berna permanece num dos momentos mais icónicos da história do Benfica. O caminho para essa vitória, contra todas as probabilidades, exemplifica o espírito de luta e a qualidade que a equipa de mostrou ao longo da competição. Este título europeu não apenas colocou o Benfica no mapa do futebol mundial, mas também abriu as portas para o sucesso contínuo do clube, que continua a ser um dos mais respeitados e bem-sucedidos da Europa.

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1: A versatilidade é uma marca dos melhores, que podem jogar em várias posições e adaptar-se a diferentes sistemas de jogo. É o perfil do jogador que destacamos agora na primeira rádio de desporto.
2: Perfil do jogador. Nicolás Otamendi, defesa central argentino de grande destaque, nasceu a 12 de fevereiro de 1988 em Buenos Aires. Começou a sua carreira no Vélez Sarsfield, onde fez a estreia profissional em 2007. Em 2010, transferiu-se para o Futebol Clube do Porto, onde venceu a Liga Europa no ano seguinte e se afirmou como um dos melhores defesas do futebol português. Depois de uma breve passagem pelo Atlético Mineiro e Valência, em 2014 ingressou no Manchester City, onde conquistou duas Premier Leagues e outros títulos nacionais, permanecendo no clube até 2020. Nesse ano, Otamendi transferiu-se para o Benfica, onde se tornou uma peça fundamental na defesa da equipa. Capitão das Águias, foi parte integrante da conquista do Campeonato Nacional na época de 22-23. Ao nível internacional, Otamendi é a presença regular na seleção argentina, com a qual conquistou a Copa América em 2021 e 2024 e ainda o Campeonato do Mundo de 2022, consolidando uma carreira de enorme sucesso tanto a nível de clubes como de seleções.
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1: Os seus prémios, troféus, são apenas uma pequena amostra do impacto que tiveram com o seu legado a ultrapassar as fronteiras do desporto. Está na altura de trazermos mais um craque da Liga Portuguesa aqui à primeira Rádio Desporto.
2: Oscar Cardoso, mais conhecido como Taquara, é um dos maiores goleadores da história recente do futebol sul-americano e europeu. Nascido a 20 de maio de 1983 em Juan Eulogio Estigarribia, no Paraguai, Cardoso começou a sua carreira futebolística no modesto clube 3 de Fevereiro, onde rapidamente se destacou pelo seu instinto goleador e capacidade física. Com 1,93m de altura e uma presença imponente na área, o avançado tinha todas as características para ser um sucesso como ponta de lança e rapidamente chamou a atenção de clubes maiores no seu país. A ascensão de Cardoso ao cenário internacional começou verdadeiramente em 2006, quando foi contratado pelo Newell's Old Boys da Argentina. No clube de Rosário, Cardoso tornou-se rapidamente uma referência ofensiva, marcando 21 golos em 33 jogos, um registro impressionante que despertou o interesse de clubes europeus. Foi então que em 2007, o Benfica, à procura de um avançado com capacidade para resolver jogos, apostou 9 milhões de euros na contratação do paraguaio, um valor elevado na época, mas que viria a ser amplamente justificado pelos feitos que se seguiriam. Cardoso chegou ao Benfica com grande expectativa e não demorou a justificar o investimento. Na sua primeira época, marcou 22 golos em todas as competições, destacando-se pelo seu potente pé esquerdo, capaz de remates fulminantes de qualquer zona do campo. O paraguaio rapidamente ganhou o carinho dos adeptos benfiquistas, que o apelidaram de Taquara, uma referência à sua estatura e à sua capacidade de desferir remates potentes, tal como uma lança. Com a sua presença na área, Cardoso trouxe ao Benfica uma nova dimensão ofensiva. No entanto, foi na época de 2009-2010 que Oscar Cardoso viu o seu auge ao serviço do clube encarnado. Sob o comando de Jorge Jesus, o Benfica conquistou o título de campeão nacional e Cardoso sagrou-se o melhor marcador da Primeira Liga com 26 golos, números que reforçaram o seu estatuto como um dos mais letais avançados da Europa. Além disso, contribuiu para a vitória na Taça da Liga, demonstrando ser decisivo nos momentos mais importantes da época. A sua parceria com jogadores como Ángel Di María e Pablo Aimar foi fundamental para o sucesso ofensivo da equipa e Cardoso tornou-se o goleador de referência no Clube da Luz. Nas competições europeias, também foi protagonista, destacando-se pela sua capacidade de marcar em momentos decisivos. Em 2013, durante a campanha que levou o Benfica à final da Liga Europa, o avançado paraguaio marcou 2 golos na vitória sobre o Fenerbahçe nas meias-finais, carimbando o passaporte do clube encarnado para a final contra o Chelsea. Embora o Benfica não tenha conseguido vencer o troféu, Cardoso deixou uma marca indelével, terminando como o melhor marcador da competição com 7 golos. Ao longo das suas 7 temporadas no Benfica, estabeleceu-se como uma lenda do clube, marcando o total de 172 golos em 293 jogos, o que o coloca entre os melhores goleadores da história do clube e o melhor não nascido em Portugal. O seu pé esquerdo era temido por defesas e guarda-redes e a sua capacidade de converter livres diretos e grandes penalidades tornou uma arma letal em qualquer situação de bola parada. Além dos 2 campeonatos nacionais conquistados, venceu também 5 taças da Liga e 1 taça de Portugal, sendo uma peça fundamental em todas estas conquistas. Em 2014, após uma longa e bem-sucedida carreira no Benfica, Cardoso transferiu-se para o Trabzonspor, da Turquia, onde continuou a mostrar a sua veia goleadora. Apesar de já não estar no seu auge físico, Benfica, o Cardoso manteve uma impressionante média de golos, marcando 25 em 66 jogos durante as duas épocas em que representou o clube turco. A sua experiência e faro pelo golo ainda o tornavam um avançado respeitado, tanto no campeonato como nas competições europeias. Após a sua passagem pela Turquia, Cardoso ainda regressou à América do Sul, onde jogou pelo Libertad no Paraguai, consolidando-se como um ícone no futebol do seu país. A sua longevidade como jogador de topo e a consistência ao longo de uma carreira recheada de golos tornaram-no uma referência para várias gerações. Além disso, foi também um nome habitual na seleção paraguaia, tendo representado o seu país em várias edições da Copa América e nas eliminatórias para os mundiais, somando mais de 50

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1: Está na altura dos craques mundiais. Muitos destes ícones do futebol mantêm-se ligados ao desporto, seja como comentadores, treinadores ou embaixadores de clubes e marcas. Outros, inclusive, já não estão entre nós. Mas fazemos questão de os recordar aqui na Primeira Rádio Desporto.
2: Paolo Maldini, nascido a 26 de junho de 1968, é amplamente considerado um dos maiores jogadores de futebol de todos os tempos. A sua carreira foi inteiramente dedicada ao AC Milan, onde jogou durante 25 anos, tornando-se um ícone de longevidade e consistência. Filho de Cesare Maldini, uma lenda do futebol italiano, Paolo fez a sua estreia no AC Milan em 1985, com apenas 16 anos. Rapidamente se destacou pela sua maturidade e habilidade técnica, jogando inicialmente como lateral direito antes de se afirmar como lateral esquerdo, a posição pela qual ficaria famoso. Desde cedo, Maldini demonstrou uma grande capacidade defensiva, combinando velocidade, inteligência tática e uma leitura de jogo extraordinária. Durante as décadas de 1980 e 90, Maldini foi peça fundamental em algumas das equipas mais dominantes da história do futebol. Sob o comando de treinadores como Arrigo Sacchi e Fabio Capello, Maldini integrou uma defesa lendária ao lado de jogadores como Franco Baresi, Alessandro Costacurta e Mauro Tassotti. A solidez defensiva deste quarteto ajudou o Milan a conquistar inúmeros títulos, incluindo 7 da Série A e 5 Ligas dos Campeões. Entre 1988 e 1994, o Milan dominou o futebol europeu e Maldini foi um dos líderes dessa hegemonia. Na segunda metade da sua carreira, fez uma transição gradual para a posição de defesa central, onde continuou a exibir o mesmo nível de excelência. Mesmo com a idade avançada, manteve-se como uma das grandes figuras do futebol mundial, ele que já era conhecido pela sua incrível capacidade de manter a forma física, o que lhe permitiu jogar até aos 41 anos de idade. Apesar do sucesso a nível de clubes, a carreira internacional de Maldini não foi tão frutífera em termos de títulos. Representou a seleção italiana em 126 partidas, disputando 4 campeonatos do mundo e 3 campeonatos da Europa. Esteve perto de levantar troféus em várias ocasiões, destacando-se as finais perdidas no Mundial de 1994 e no Euro 2000. Mesmo sem um título internacional, Maldini foi sempre um líder exemplar na defesa da Itália, sendo o capitão durante muitos anos. Retirou-se em 2009, depois de uma carreira extraordinária, na qual somou mais de 1000 partidas como profissional, a maioria pelo Milan. A sua camisola número 3 foi retirada em sua homenagem, como reconhecimento pelo contributo incomparável ao clube. É visto como um dos jogadores mais leais da história, tendo rejeitado várias ofertas milionárias para continuar a representar os rossoneri ao longo da carreira. Maldini ficou também conhecido pelo seu comportamento ético e pela sua liderança silenciosa, sendo respeitado por colegas e adversários. Em 2018, regressou ao Milan para integrar a estrutura diretiva do clube, ajudando a orientar uma nova geração de jogadores. Com uma carreira repleta de conquistas, Paolo Maldini é sinónimo de dedicação, lealdade e excelência, com poucos jogadores a marcarem tanto a história de um único clube como ele fez no AC Milan. O seu nome será eternamente ligado ao sucesso dos rossoneri e ao legado do futebol mundial.
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1: E está agora na hora de trazer mais um gigante adormecido à Golo FM.
2: O Ajax, fundado em 1900 em Amsterdão, é um dos clubes mais vencedores e respeitados da Europa, conhecido pelo estilo ofensivo e por uma academia que revelou grandes talentos para o futebol mundial. O emblema neerlandês começou a consolidar-se na década de 1960 com o revolucionário estilo de jogo do futebol total, implementado pelo treinador Rinus Michels e protagonizado pelo lendário Johan Cruyff. Este sistema, onde todos os jogadores podiam ocupar várias posições, mudou a forma de jogar e tornou o Ajax uma referência global. Na década de 1970, o clube dominou a Europa ao vencer a Taça dos Campeões Europeus 3 vezes consecutivas, em 1971, 72 e 73, com Cruyff como o principal astro e Michels como o grande estratega. Este período de ouro solidificou o Ajax como um dos gigantes do futebol e a filosofia do jogo do futebol total influenciou gerações de treinadores e jogadores em todo o mundo. Além das conquistas europeias, o Ajax dominava também no cenário doméstico, colecionando títulos do campeonato neerlandês e tornando-se sinónimo de futebol espetáculo. Após alguns anos sem grandes títulos europeus, a equipa voltou ao topo na década de 1990 com uma geração de ouro formada nas suas academias, incluindo jogadores como Edgar Davids, Clarence Seedorf,

0: Kluivert e Marco Overmars. Com Louis van Gaal como treinador, o clube conquistou a Liga dos Campeões em 1995 ao vencer o Milan, consolidando-se novamente como uma força europeia. Este sucesso deveu-se mais uma vez ao compromisso com a formação de talentos, uma das marcas do Ajax ao longo da sua história. O início dos anos 2000 trouxe desafios financeiros ao clube, o que os obrigou a vender muitos dos seus talentos jovens para clubes maiores. Apesar das dificuldades em manter os principais jogadores, o Ajax continuou a dominar o futebol neerlandês e a formar talentos que viriam a brilhar internacionalmente. Esta política de formação rendeu frutos ao longo das décadas e é uma das principais razões pela qual o Ajax permanece competitivo no cenário europeu. Nos últimos anos, o clube voltou a ser destaque na Liga dos Campeões, em particular na temporada de 2018-2019, quando eliminou gigantes como o Real Madrid e a Juventus, chegando até às meias finais. Essa campanha memorável, com jovens talentos como Frenkie de Jong e Matthijs de Ligt, reacendeu o entusiasmo em torno do clube e destacou a excelência da sua academia. Mesmo num cenário de recursos limitados em comparação aos grandes clubes europeus, o Ajax continua a ser admirado pelo seu futebol atrativo e pela aposta nos jovens, preservando a herança do futebol total, que transformou o clube numa lenda viva do futebol mundial. Hoje, o emblema permanece um dos maiores símbolos do futebol ofensivo e da formação de talentos, mantendo viva a sua tradição e a sua identidade, características que o tornam um dos clubes mais fascinantes do futebol mundial.
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2: Vamos lá olhar agora para mais um grande feito histórico aqui na Primeira Rádio Desporto.
0: A conquista do Mundial de Sub-20 pela seleção portuguesa em 1989, realizado na Arábia Saudita, foi um dos momentos mais marcantes da história do futebol português. Este torneio, que decorreu entre fevereiro e março de 1989, culminou com a vitória de Portugal na final contra a Nigéria por 2-0 em Riad. Esta vitória significou o primeiro grande título internacional para as seleções jovens de Portugal e serviu de prelúdio para o bicampeonato, com a conquista também do Mundial Sub-20 em 1991. O caminho até à final foi repleto de desafios. Sob o comando de Carlos Queiroz, a equipa portuguesa destacou-se pela coesão e pelo talento individual dos seus jogadores, que mais tarde se tornariam referências no futebol europeu. Entre os nomes mais destacados estavam Fernando Couto, João Pinto, Paulo Sousa e Abel Silva. A fase de grupos foi superada com alguma dificuldade, mas Portugal mostrou uma defesa sólida e uma linha ofensiva criativa que foi capaz de lidar com a pressão nos momentos decisivos. No total, a equipa disputou 6 jogos até à final, demonstrando uma evolução ao longo do torneio, tanto no aspecto tático como na mentalidade competitiva. Na final disputada no King Fahd International Stadium, Portugal enfrentou uma talentosa Nigéria, que também chegava ao jogo decisivo com grande moral. A partida foi equilibrada, com ambas as equipas a terem oportunidades, mas foi no prolongamento que a seleção portuguesa conseguiu destravar o jogo. O primeiro golo surgiu dos pés de Abel Silva, que abriu o marcador para Portugal, aproveitando um cruzamento vindo da direita. Pouco depois, Jorge Couto selou o resultado ao marcar o segundo golo, garantindo a vitória por 2-0 e a consagração de Portugal como campeão mundial de sub-20. A vitória da seleção nacional não apenas deu ao país o seu primeiro título internacional no futebol, mas também revelou uma geração de jogadores que deixaria uma marca profunda no futebol português e mundial. Muitos dos atletas dessa equipa juvenil integraram a seleção principal e tiveram carreiras de sucesso, tanto em clubes nacionais como internacionais. Fernando Couto, Paulo Sousa e João Pinto, por exemplo, seriam figuras essenciais em várias campanhas da seleção portuguesa nos anos seguintes. O título de 1989 foi também um catalisador para a evolução do futebol jovem em Portugal, destacando a capacidade do país em formar talentos de nível mundial. Esta geração de ouro, liderada por Carlos Queiroz, colocaria Portugal no mapa do futebol juvenil e o sucesso seria repetido 2 anos depois, em 1991, com a conquista do Mundial de Sub-20, novamente, agora, em Lisboa. Esses sucessos cimentaram a reputação portuguesa como uma potência emergente do futebol de formação e abriram as portas para futuros triunfos nas categorias principais.
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3: O jogador ideal sabe equilibrar disciplina e criatividade, sendo imprevisível nos momentos decisivos. É para ouvir também todos os dias, aqui na Primeira Rádio Desporto, o perfil do jogador.
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0: Jonathan David, nascido a 14 de janeiro de 2000 em Brooklyn, Nova York, é um avançado internacional canadiano que atualmente joga pelo Lille na Liga Francesa. Com uma grande capacidade de finalização e mobilidade, David tem-se afirmado como uma das grandes promessas do futebol europeu. Começou a sua carreira profissional no Gent, da Bélgica, em 2018, onde rapidamente chamou a atenção devido à sua impressionante capacidade goleadora. Em 2020, o Lille adquiriu o avançado por uma quantia recorde no clube e David desempenhou um papel crucial na conquista do título da Liga na temporada de 2020-2021. A nível internacional, decidiu representar a seleção do Canadá porque foi para esse país que os seus pais haitianos se mudaram quando ainda era criança. Tendo a possibilidade de representar o Haiti e os Estados Unidos, David preferiu vestir a camisola da nação onde se desenvolveu pessoalmente e onde cresceu no futebol.
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7: Mais situações de gol com o Casa Pia. De facto, não conseguimos finalizar. Isso deixa esse amargo. Sabíamos que hoje não ia ficar decidida, muito dificilmente se ficava decidida a eliminatória. Casa Pia é uma excelente equipa, portanto, excelentes jogadores. É um adversário muito, muito forte, mas eu acho que hoje ficou demonstrado o que é que nós estamos aqui.
8: Terá que marcar gol, será que nos ganhar e terá que se expor um bocadinho mais. E fruto também daquilo que é o registro individual e a capacidade individual das suas jogadoras, é um jogo mais dividido, onde iremos ter que ter outro tipo de preocupações, onde iremos ter um tipo de contexto diferente, também num relvado diferente, vamos jogar num sintético.
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2: E seguimos agora nesta emissão com mais um craque da Liga Portuguesa.
0: Radamel Falcão, o avançado colombiano nascido em 1986, tornou-se uma das maiores referências ofensivas do Futebol Clube do Porto e do futebol europeu na década de 2010. Chegou ao clube português em 2009, vindo do River Plate, com o desafio de substituir Lisandro López, um avançado que tinha deixado uma marca forte no Porto. No entanto, Falcão rapidamente mostrou que estava à altura da responsabilidade, revelando uma capacidade goleadora e um instinto de finalização que o destacaram desde o início. Na sua primeira época com os Dragões, marcou 25 golos no campeonato, estabelecendo-se como uma das estrelas da equipa e conquistando o coração dos adeptos. A temporada seguinte, em 2010-2011, foi ainda mais memorável para Falcão e para o clube. Sob o comando de André Villas-Boas, o Futebol Clube do Porto alcançou uma campanha histórica, conquistando a Liga Europa, o campeonato, a Taça de Portugal e a Supertaça. Falcão foi absolutamente decisivo na campanha europeia, terminando a Liga Europa como o melhor marcador com 17 golos em 14 jogos, um recorde até hoje na competição. Na final contra o Braga, foi ele quem marcou o golo solitário que garantiu o título europeu aos Dragões, selando um dos momentos mais icónicos da sua carreira. O colombiano era conhecido pela sua presença constante na área e capacidade de decisão em jogos cruciais, sendo capaz de marcar tanto com os pés como com a cabeça, uma qualidade que o tornou um dos avançados mais temidos na Europa. Além dos golos, Falcão impressionava pela intensidade e dedicação em campo, características que fizeram dele um ídolo imediato para os adeptos portistas. A sua média de golos e a consistência nas exibições elevaram-no ao estatuto de uma das grandes figuras do clube na era moderna. No final da época de 2010-2011, depois de conquistar todos os títulos possíveis em Portugal, Falcão transferiu-se para o Atlético Madrid por uma quantia recorde para o clube espanhol na época. No entanto, o legado que deixou no Porto é inegável. Em apenas duas temporadas, o colombiano somou 72 golos em 87 jogos, um registro impressionante que o coloca entre os grandes avançados da história do clube. Ainda hoje é lembrado como um dos jogadores mais letais e talentosos que passaram pelo Futebol Clube do Porto e a sua mística como goleador permanece viva entre os adeptos. A passagem de Falcão pelos Dragões foi curta, mas profundamente marcante. A sua determinação, aliada a uma capacidade única de finalização, não só lhe renderam um lugar especial na história do clube, como também lançaram a sua carreira internacional. Em Portugal, Falcão é sinónimo de sucesso e conquista, sendo uma figura inesquecível para os portistas e para o futebol nacional.
9: Izquierda, va a centrar Guarín, está solo Falcao, Falcao controla.
2: Seguimos agora nesta emissão com os craques mundiais.
0: Javier Zanetti, conhecido como El Tractor, é uma das lendas imortais do futebol mundial, especialmente pela sua longa e brilhante carreira no Inter de Milão. Nascido em Buenos Aires, Argentina, a 10 de agosto de 1973, Zanetti começou a sua trajetória no futebol argentino, jogando pelo Talleres de Remédios da Escalada e mais tarde pelo Banfield, onde chamou a atenção pela sua capacidade física e técnica, jogando tanto como lateral direito como como médio defensivo. A grande virada na sua carreira ocorreu em 1995, quando o Inter de Milão decidiu contratá-lo. Seria o início de uma ligação de quase duas décadas entre Zanetti e o clube italiano, uma história marcada por lealdade, conquistas e uma liderança incontestável. Ao longo de 19 anos defendendo o Inter, o argentino tornou-se o jogador com mais partidas na história do clube, somando mais de 850 jogos. Um dos momentos mais marcantes da sua carreira foi a temporada de 2009-2010, em que o Inter, comandado por José Mourinho, conquistou a Liga dos Campeões pela primeira vez em 45 anos. Zanetti, capitão e líder inquestionável, foi fundamental na caminhada para a Tríplice Coroa, que incluiu também a Série A italiana e a Copa da Itália. A sua capacidade de jogar em várias posições e o seu profissionalismo fizeram dele um dos jogadores mais versáteis e respeitados do futebol mundial. Além dos títulos pelo Inter, Zanetti também teve uma carreira de sucesso pela seleção argentina, disputando mais de 140 jogos ao longo de 17 anos de serviço. Participou em várias edições do Campeonato do Mundo e da Copa América, embora nunca tenha conquistado um grande título internacional com a seleção. No entanto, a sua importância para o futebol argentino nunca foi questionada, sendo uma referência de longevidade e excelência. A carreira de Zanetti também foi marcada pela sua atitude fora de campo. Conhecido pela sua humildade e carisma, criou a Fundação Pupi, uma organização beneficente que ajuda crianças em situação de vulnerabilidade na Argentina. A sua dedicação a causas sociais reforçou a imagem de um jogador que, além de excelente atleta, sempre se preocupou com o bem-estar das comunidades. Quando se aposentou em 2014, aos 40 anos, Zanetti já era uma verdadeira lenda viva. O Inter de Milão decidiu retirar a camisola 4 em sua homenagem, um gesto raro no futebol que demonstra o impacto imenso que teve no clube. Após encerrar a carreira como jogador, continuou ligado ao Inter, assumindo funções diretivas na equipa. Atualmente é vice-presidente dos Nerazzurri, onde continua a contribuir para o desenvolvimento do clube. Em suma, Javier Zanetti é sinónimo de lealdade, liderança e classe, tanto dentro como fora de campo. A sua carreira é um exemplo de como o profissionalismo e a dedicação podem transformar um jogador numa lenda.
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11: São 10:30 da noite.
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15: A vitória sobre o Santa Clara na 34ª jornada e última da Primeira Liga e a apoteótica festa que seguiu, que foi do Dragão aos Aliados, fizeram cair o pano sobre a temporada do Futebol Clube do Porto. Uma época de sucesso, nem que na equipa de Francesco Farioli foi capaz de alcançar o objetivo prioritário, resgatar o título de campeão nacional, que escapava desde a época desportiva 2021-2022, ainda com Sérgio Conceição ao leme da formação de Invicta, agora no Reino Azul e Branco. Nas baterias já estão apontadas para no futuro, na que tem sido deixado bem claro por jogadores, como foi possível perceber em entrevista dada por Frahold, mas também pelo próprio treinador, que não se coíbe de falar do planeamento para 2026-2027, assim como da vontade de fazer ainda mais e melhor na próxima temporada. Nesse sentido, na pré-temporada do Futebol Clube Porto começa a ganhar forma e já tem uma data de arranque definida. No regresso do plantel ao centro de treinos Jorge Costa, no Olival, está marcado para no dia 1 de julho, uma quarta-feira quarta-feira. Como é habitual, nesse dia será naturalmente mais dedicado às avaliações físicas e ao realinhamento de ideias, mas nem por isso menos importante do que nas semanas que se irão seguir. O ataque ao bicampeonato arranca logo aí. Nesse sentido, Farioli transmitiu uma ideia clara aos novos campeões nacionais. As férias são para serem aproveitadas em família e para relaxarem, sem esquecer na responsabilidade que jogar no Futebol Clube do Porto acarreta, aliada, claro, aos objetivos já traçados de forma geral para 2026-2027. De resto, a estrutura do Futebol Clube do Porto e o técnico italiano ainda estão a estudar os moldes do estágio de pré-temporada, que deverá realizar-se no estrangeiro, em meados de julho. Idealmente, já com algumas caras novas no plantel na Áustria, no país escolhido, nos últimos dois anos, quer em 2024, quer em 2025, volta a ser uma das hipóteses contempladas, mas está longe de ser a única. Na Alemanha, na Inglaterra, também são opções em cima da mesa. Nos Dragões estagiaram pela última vez em solo germânico, em 2016, com Nuno Espírito Santo, no Leme. No que toca nas terras de sua majestade, é preciso recuar, até em agosto de 2014, era na Julian Lopetegui, no treinador, nas decisões que serão afinadas e tomadas, em breve, no Reino do Dragão. Certo é que nada está a ser deixado ao acaso, porque na Farioli, a estrutura do futebol dos azuis e brancos, acredita num planeamento atempado e concreto, pode muito bem ser o ponto de partida para uma nova campanha de sucesso. As negociações por Issa Dombia continuam e vão acelerar nos próximos dias. E há uma fórmula que o Sporting vai usar para convencer no Veneza a transferir o médio de 22 anos para Alfalade, uma base de 20 milhões de euros fixos, mais bónus por objetivos, que aproximam o valor final das pretensões dos italianos, que, sabendo da existência da concorrência das Juventus, nesta operação podem inflacionar o passe dos jogadores acima dos 25 milhões de euros. Os jogos que Issa Dombia fez nesta temporada ao serviço do Veneza, na 37 foram na Série B e 1 na Taça de Itália. Apenas numa ocasião não teve esse estatuto. Nessa cifra representa um valor muito elevado para os Leões, que ainda assim acreditam num negócio abaixo desse patamar. Durante a semana as negociações prosseguem, com os Leões terem prioridade nesse dossiê que querem fechar ainda em maio. Nesses 38 jogos em que nesta temporada participou, a Issa Dombia marcou 10 golos, 8 no campeonato e 2 na Taça de Itália. Assistências fez 5, todas sobretudo de grande qualidade. Há muito que no Sporting segue Issa Dombia para reforçar o meio campo, perante as saídas planeadas de Morten Hjulmand, com promessa de transferência, e de Massa Morita em fim de contrato, e com despedida programada e rumo certo para Premier League, onde o Leeds tem contrato à espera. Os Leões têm o camisola 8 do Veneza como alvo ideal, e nesta altura o desejo maior depois de ser oficializado Rodrigo Salazar e fechado o dossiê de Pedro Lima. As internacionalizações do médio italiano pela seleção de sub-21, ambas foram em 2025, no 2-1 com os Países Baixos, no particular, empatam uma bola com a Espanha na fase de grupos do europeu da categoria. À espera de Dombia, em Alvalade, está assim um contrato de 5 anos, até junho de 2031, e um salário mensal a rondar os 100 mil euros. Feitas as contas, na ligação ao emblema leonino, renderá no total de 6 milhões, mais de 1 milhão por época, nas condições que interessam ao jogador. Quanto à cláusula de rescisão, seguindo a tabela habitual do Sporting, para médios e avançados, deverá fixar-se nos 80 milhões de euros. No atual plantel, apenas Guarnieri apresenta uma blindagem superior de 100 milhões, o mesmo valor que estava estipulado para Kenta, antes do no jovem extremo, ser vendido por 50 milhões de euros ao Chelsea, no clube que vai representar já a partir deste verão. A chegada de Dombia na Alvalade enquadra-se numa política de prospeção adotada pelos verdes e brancos nas últimas temporadas, a recrutar talento em segundos escalões competitivos, como o espanhol, o inglês e agora no italiano. Registe-se nos casos das contratações bem-sucedidas de Victor Gyökeres por 20 milhões de euros ao Coventry do Championship e de Luis Suárez por 22,1 milhões de euros ao Almería da 2ª Divisão em Espanha, mas também de apostas com menor impacto imediato, como o Kocharashvili, que custou 5 milhões e meio de euros ao Levante, igualmente na 2ª Divisão Espanhola. Esta temporada na aposta no mercado nacional volta também a estar bem presente, como se vê em Salazar, contratado por 30 milhões de euros ao Sporting Clube de Braga, e em Pedro Lima por 4 milhões de euros ao Aves Futebol Sado, bem como a Mira, que está apontada na Chiquinho, mas o scouting leonino tem vários outros mercados bem definidos, tanto que para acompanhar Palhinha no meio campo, no português, no radar leonino há mais um 6, na contratar o espanhol Altimira do Betis, assim como o dinamarquês Silas Andersen, dos suecos na formação do Akan, estão muito bem referenciados no Reino do Leão.
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2: Vamos lá olhar agora para mais um gigante adormecido aqui na primeira rádio de desporto.
24: O Notts County, fundado em 1862 em Nottingham, na Inglaterra, é amplamente reconhecido como o clube de futebol profissional mais antigo do mundo. A sua longevidade e o seu papel pioneiro fazem do Notts County uma verdadeira relíquia do desporto, com uma história cheia de curiosidades e momentos marcantes. Este clube foi uma das 12 equipas fundadoras da Football League em 1888, uma competição que ajudou a moldar o futebol inglês e internacional, e até hoje os seus adeptos orgulham-se do contributo histórico que o clube deu ao desporto. O Notts County joga no estádio Meadow Lane, localizado junto ao rio Trent, que é um dos mais antigos recintos de Inglaterra, com capacidade para cerca de 19 mil pessoas. O estádio é conhecido pela proximidade ao City Ground, casa do rival Nottingham Forest, com quem o Notts County mantém uma rivalidade amigável e peculiar. O derby de Nottingham, embora atualmente menos frequente devido às diferentes divisões em que as equipas jogam, permanece especial para os adeptos de ambas as equipas. Em várias ocasiões, os adeptos dos dois clubes têm até partilhado o mesmo estádio, fortalecendo uma relação única que raramente se vê em rivalidades locais. Uma das curiosidades mais marcantes sobre o Notts County é a sua ligação com a Juventus. Nos primórdios do clube italiano, em 1903, a equipa de Turim adotou as cores preto e branco do Notts como homenagem. Um jogador inglês que tinha um amigo no clube italiano enviou equipamentos listrados à Juventus, criando um elo que permanece até hoje. Em 2011, quando a Juve inaugurou o seu novo estádio, o Notts County foi convidado para o jogo especial contra a equipe italiana, simbolizando essa ligação histórica e rara entre clubes de países diferentes. Ao longo da sua história, o emblema experienciou altos e baixos, oscilando entre divisões e atravessando várias crises financeiras. Em 1894, o Notts County alcançou um dos seus maiores feitos ao vencer a FA Cup, derrotando o Bolton Wanderers por 4-1 e tornando-se a primeira equipa fora da primeira divisão a conquistar a famosa taça. No entanto, as décadas seguintes foram desafiantes, com o clube a descer às divisões inferiores, onde permaneceu por grande parte da sua existência. Em 2019, o Notts County enfrentou um dos momentos mais difíceis da sua história ao ser despromovido da Football League para a National League, já não profissional, o quinto escalão do futebol inglês pela primeira vez em 157 anos. No entanto, mesmo nos tempos mais sombrios, a lealdade dos seus adeptos manteve-se firme e ajudou a equipa a regressar a esse mesmo futebol profissional, ocupando atualmente um lugar na League 2, a quarta divisão do futebol inglês. Conhecidos pela sua dedicação, os adeptos do Notts County continuaram a apoiar o clube em massa, orgulhosos do seu estatuto de pioneiros do futebol e determinados em devolvê-lo às grandes conquistas. A paixão pelo Notts County transcende as suas vitórias e derrotas, com a sua base de adeptos a valorizar o peso histórico e o papel único do clube no futebol mundial. Hoje o Notts County continua a lutar para voltar ao topo, mas permanece, antes de tudo, uma verdadeira instituição do futebol.
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2: E agora seguimos com os grandes feitos históricos neste produto 100% palavra.
3: A história do Bayern de Munique entre 1972 e 1976 é marcada por um dos períodos mais gloriosos do clube bávaro, consagrando-se como uma das melhores equipas da história do futebol. Essa era foi liderada por um núcleo de jogadores excepcionais e carismáticos que não apenas dominaram a Alemanha, como também conquistaram a Europa. A base dessa equipa foi construída ao longo da década de 1960, com a chegada de jovens talentos como Franz Beckenbauer, Gerd Müller e Sepp Maier, mas o verdadeiro ponto de virada veio em 1972, quando o Bayern conquistou o primeiro título da Bundesliga na década sob o comando do treinador Udo Lattek. Essa temporada de 1971-72 é considerada um marco inicial, pois o Bayern não só conquistou o campeonato, mas o fez com um estilo avassalador, estabelecendo recordes de golos e de pontos. Gerd Müller, artilheiro implacável, marcou 40 golos numa só época, recorde que perdurou por décadas na Liga Alemã. O Bayern ainda venceria a Bundesliga outras duas vezes consecutivas, em 72-73 e 73-74, consolidando a sua hegemonia no futebol germânico. A supremacia do Bayern, no entanto, não ficou limitada à Alemanha. O grande sonho europeu começou a realizar-se em 1974, quando a equipa conquistou a sua primeira Taça dos Clubes Campeões Europeus, a atual Liga dos Campeões. Na final, enfrentaram o Atlético de Madrid e, após um empate dramático no primeiro jogo a um golo, o Bayern arrasou na repetição da partida, vencendo por 4-0, com destaque para a dupla letal de Gerd Müller e Uli Hoeneß. O título de 1974 foi apenas o início de um tricampeonato europeu consecutivo. O Bayern repetiu o feito em 1975 ao derrotar o Leeds United por 2-0 e em 1976 ao vencer o Saint-Étienne pelo mesmo placar, tornando-se apenas a terceira equipa a conquistar a Taça dos Campeões três vezes seguidas, igualando os feitos do Real Madrid e do Ajax. O Bayern de Munique dessa era era conhecido pelo seu estilo de jogo extremamente eficiente e por contar com jogadores de grande qualidade técnica e tática. O capitão Franz Beckenbauer, o Kaiser, foi líder dentro e fora de campo, desempenhando o papel de líbero com maestria, revolucionando a posição e tornando-se um dos maiores jogadores da história do futebol. Sepp Maier, por sua vez, foi um dos melhores guarda-redes da sua geração, enquanto Gerd Müller, o bombardeiro da nação, foi o grande responsável pelos golos, estabelecendo-se como um dos maiores goleadores da história do futebol. Outros nomes importantes dessa era incluem o versátil Paul Breitner e o atacante Uli Hoeneß, que também contribuíram imensamente para o sucesso do clube. A equipa dos bávaros coroou o seu domínio internacional ao conquistar a Taça Intercontinental em 1976, ao derrotar o Cruzeiro do Brasil com um resultado agregado de 2-0. Essa vitória foi fundamental para afirmar o Bayern como a melhor equipa do mundo nessa época. A formação de 1972 a 1976 entrou para a história como uma das maiores equipas de todos os tempos, não só pelo seu sucesso em campo, mas também pela maneira como revolucionou o futebol com o seu estilo moderno, técnico e coletivo. Jogadores como Beckenbauer, Bauer, Müller e Maier tornaram-se ícones do futebol mundial e o clube consolidou a sua posição entre as maiores potências do futebol europeu e global. Essa era de ouro estabeleceu as bases para o Bayern se tornar um gigante permanente do futebol europeu, reconhecido não apenas pelos títulos conquistados, mas também pelo impacto cultural e desportivo que gerou para o futuro do desporto.
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2: E seguimos agora nesta emissão com o perfil do jogador.
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3: Joshua Kimmich, nascido a 8 de fevereiro de 1995 em Rottweil, na Alemanha, é um médio defensivo e lateral direito amplamente reconhecido pela sua versatilidade, inteligência tática e habilidades técnicas. Iniciou a sua carreira no Stuttgart, mas foi no Leipzig que começou a chamar a atenção pelo seu desempenho consistente. Em 2015, Kimmich transferiu-se para o Bayern de Munique, onde rapidamente se estabeleceu como um dos jogadores mais importantes da equipa. Inicialmente jogando como lateral direito, o impressionou pela sua capacidade de contribuir defensivamente e ofensivamente. Com o tempo, a sua versatilidade levou-o a assumir uma posição mais central no meio-campo, onde se destacou como médio defensivo. Kimmich tem sido uma peça-chave no sucesso contínuo do Bayern de Munique e durante a sua passagem pelos bávaros ajudou a equipa a conquistar múltiplos títulos da Bundesliga, Taças da Alemanha e a Liga dos Campeões em 2020. A sua habilidade para ler o jogo, passar com precisão e controlar o ritmo do meio-campo tornaram-no indispensável para o Bayern. Além do sucesso a nível de clubes, Kimmich também é um membro importante da seleção alemã. Fez a sua estreia internacional em 2016 e tem sido um jogador regular em competições internacionais, incluindo o Campeonato da Europa e o Campeonato do Mundo. Nas últimas temporadas, continuou a ser uma das figuras centrais do Bayern de Munique e da seleção da Mannschaft, mantendo o seu status como um dos melhores médios defensivos do futebol europeu. A sua consistência e a capacidade de impactar jogos em várias fases continuam a consolidar a sua reputação como um dos jogadores mais completos da sua geração.
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2: E está agora na hora de trazer mais um craque da Liga Portuguesa. 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
7: Eusébio da Silva Ferreira é um nome incontornável do futebol mundial, com especial destaque na Liga Portuguesa, onde passou grande parte da sua carreira. Difícil é ficar indiferente ao Pantera Negra, nascido em Lourenço Marques, atual Maputo, a capital da antiga colónia portuguesa de Moçambique. Foi muito cedo que se descobriu o talento para o futebol, que era algo intrínseco a este jovem que cresceu no bairro da Mafala, uma das zonas mais pobres da cidade e que chamou a atenção do Sporting de Lourenço Marques, equipa onde nasceu para o Desporto Rei. Com apenas 15 anos, Eusébio destacou-se na equipa principal, apontando 9 golos nos primeiros 4 jogos ao serviço do clube. Rapidamente aumentou a sua soma de forma inacreditável na época, chegando à marca de 77 golos em 42 partidas, imagine-se, que realizou no seu país natal. Também a façanha não passou despercebida aos gigantes portugueses, que imediatamente entraram em guerra para o trazer para os seus quadros. O primeiro a tentar a sorte foi mesmo o Futebol Clube do Porto, seguido de Sporting e Benfica, que, apoiados pelos apelos que recorrentemente fariam ao Estado português, lutaram até ao fim pelo avançado. Contudo, a palavra da mãe de Eusébio foi dada aos responsáveis encarnados, que tiveram inclusive de o reter no Algarve na sua chegada a Portugal, com receio que o jogador fosse aliciado pelos leões para rumar a Alvalade. Apenas quando a Federação Portuguesa de Futebol decretou que as águias teriam razão na disputa pela contratação, é que foi possível Eusébio viajar para Lisboa, onde finalmente envergou a camisola da sua vida. O resto, como em grande parte deste conto, é história. 472 golos em 440 jogos é a marca registada do seu pontapé canhão pelo Benfica, onde foi o principal responsável pelos anos mais gloriosos da existência do clube. O seu primeiro ano traduziu-se na vitória da Taça dos Clubes Campeões Europeus, ainda sem a sua participação, porém, na época seguinte, com 29 golos apontados, Eusébio foi o diamante benfiquista na revalidação do maior título do velho continente. Em 62-63, o Pantera Negra ainda levou as águias a mais uma final, perdida para o Milan, assim como em 64-65 e 67-68, anos em que se sagrou o melhor marcador da competição, perdendo, contudo, os jogos decisivos frente ao Inter e Manchester United. Em praticamente 15 temporadas com o manto do Benfica, Eusébio venceu 11 campeonatos nacionais, aos quais juntou 5 taças de Portugal. Contribuiu de forma incomensurável para uma das maiores hegemonias da história do futebol português, tornando-se uma figura global do país numa altura em que dividia o trono mundial com Pelé. Foi o melhor marcador do campeonato por 7 ocasiões, registros que lhe permitiram, por 2 vezes, receber o prémio da Bota de Ouro, oferecido ao goleador máximo do futebol europeu. A essa distinção juntou-se a Bola de Ouro da France Football, que eternizou o nome do português como o melhor jogador do mundo em 1965. Aos 33 anos, no ano da Revolução de Abril, o ponta-de-lança decidiu abraçar uma nova aventura, rumando aos Estados Unidos da América para ser uma das estrelas do campeonato. Por aí, foi atleta dos Boston Minutemen, para além dos Las Vegas Quicksilvers e dos New Jersey Americans, emblema onde se retirou do futebol em 1978. Pelo meio, teve ainda passagens pelos canadianos do Toronto Metro Croatia, assim como do Beira-Mar e União de Tomar, equipas portuguesas que tiveram o privilégio curto, diga-se, de receber um dos maiores nomes que já pisou os relvados nacionais. Ao serviço da seleção portuguesa, foi o melhor marcador do Mundial de Inglaterra 1966, ainda hoje a maior performance da equipa das esquinas num campeonato do mundo, com o 3º lugar. Durante muito tempo, Eusébio da Silva Ferreira foi sinónimo de futebol português, preservando a sua memória e estatuto de rei para lá da sua morte, em 2014, sentida e chorada por todo o país. Até ao final dos tempos, poucos serão o que se aproximarão da lenda do Pantera Negra, que deixou uma marca inabalável em todos aqueles que viram ou recordaram a sua história com a bola no pé.
6: Grande golo, Tomatei.
8: Em primeiro lugar, eu notava este jogo muito difícil, mas eu fazer os possíveis para fazer uma boa exibição e honrar o futebol português.
6: Sempre gostei de jogar a bola, mas não esquecer uma coisa, isso é muito importante, estudar, e nós podemos conseguirmos sermos alguém no futebol.
20: Em todo lado onde é que eu vou, sempre muito respeito pelos adeptos do clube, mas é sempre bom marcar porque fica na história.
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0: Jogo muito equilibrado, num estado difícil, em que eu penso que nós tivemos as melhores oportunidades. A partir do momento que começamos a jogar com 10, normal, com o público, casa cheia, o adversário a transcender-se, havia uma fase positiva e a conseguir-se transcender, mas nós a conseguir controlar os caminhos da baliza, apesar de estarmos num bloco mais baixo. E sabíamos que não sairíamos aqui com um resultado final abultado nem para nós nem para o adversário, sabíamos que no final do jogo isto estaria no intervalo.
5: Tiveram as duas no último estágio, entretanto também a Sierra teve alguns constrangimentos físicos, não é por isso que a Ruth está, porque a Ruth está porque fez um muito bom estágio e correspondeu àquilo que eram as nossas expectativas.
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2: E seguimos agora nesta emissão com mais um craque mundial.
9: Marco Van Basten é considerado um dos maiores avançados da história do futebol mundial, tanto pelo seu talento técnico como pela sua capacidade de marcar golos decisivos em momentos cruciais. Nascido a 31 de outubro de 1964, em Utrecht, nos Países Baixos, desde cedo demonstrou um talento inato para o futebol, seguindo os passos do pai, Joop Van Basten, que também jogara profissionalmente. O jovem Marco começou a jogar no clube local, o Utrecht, mas rapidamente atraiu a atenção do Ajax, um dos gigantes do futebol neerlandês, onde ingressou aos 16 anos. Foi no Ajax que Van Basten começou a destacar-se no cenário do futebol internacional. Fez a sua estreia na equipa principal em 1982, substituindo ninguém menos que o Johan Cruyff, uma das maiores lendas do clube. A transição não poderia ter sido melhor. Van Basten não só mostrou que estava à altura do desafio, como rapidamente se tornou o novo talismã da equipa. Na sua primeira temporada completa, em 1983-84, conquistou a sua primeira bota de ouro como o melhor marcador da Eredivisie com 28 golos, um feito que repetiria várias vezes. A sua capacidade de finalização era extraordinária, combinando técnica refinada, inteligência tática e uma incrível habilidade acrobática que lhe permitia marcar golos de todos os ângulos e em todas as circunstâncias. Pelo Ajax, Van Basten conquistou 3 campeonatos neerlandeses, 3 taças dos Países Baixos e em 1987 a Taça das Taças, onde marcou o único golo na final contra o Lokomotiv Leipzig em Atenas. A sua carreira nos Países Baixos terminou com um impressionante registro de 128 golos em 133 jogos pelo clube de Amsterdão. Em 1987, Van Basten transferiu-se para o AC Milan, um dos maiores clubes da Europa, que já contava com outros dois dos maiores talentos neerlandeses, Ruud Gullit e Frank Rijkaard. Sob o comando do lendário treinador Arrigo Sacchi, o Milan formou uma das melhores equipas de todos os tempos, com Van Basten como o principal goleador. A sua chegada ao futebol italiano foi inicialmente marcada por dificuldades devido a uma grave lesão no tornozelo, mas após a recuperação, Van Basten mostrou porque era considerado um dos melhores da sua geração. Nos anos seguintes, ajudou o Milan a conquistar 2 títulos da Taça dos Campeões Europeus, em 1989 e 1990, além de 4 campeonatos italianos. Na final de 1989, Van Basten marcou 2 golos na vitória por 4-0 sobre o Steaua Bucareste, numa das exibições mais dominantes de uma equipa na história do futebol europeu. O avançado continuava a impressionar com a sua técnica, visão de jogo e, claro, com a sua capacidade de concretização. Um dos momentos mais memoráveis da sua carreira aconteceu ao serviço da seleção neerlandesa no Campeonato Europeu de 1988, na Alemanha. Van Basten foi o herói da competição, terminando como melhor marcador com 5 golos, incluindo o golo decisivo na final contra a União Soviética, um remate de primeira quase sem ângulo, que é considerado um dos melhores golos da história das grandes competições. A sua exibição nesse torneio valeu-lhe a primeira das suas 3 bolas de ouro em 1988, 89 e 1992, reafirmando o seu estatuto como o melhor jogador do mundo naquela época. Infelizmente, a carreira de Van Basten foi encurtada devido a sucessivas lesões no tornozelo, culminando na sua reforma precoce aos 30 anos em 1995. O último jogo oficial aconteceu na final da Liga dos Campeões de 1993, onde o Milan foi derrotado pelo Marselha. Apesar das tentativas de recuperação, as lesões impediram de continuar a jogar ao mais alto nível, encerrando a carreira de um dos maiores talentos que o futebol já viu. Apesar de um percurso abreviado, Marco Van Basten deixou uma marca indelével no futebol mundial. A sua combinação de elegância, poder e precisão fizeram dele uma verdadeira gazela nos relvados. Tanto no Ajax como no Milan, Van Basten construiu um legado que perdura até hoje e os seus feitos pela seleção dos Países Baixos consolidaram o seu lugar na história. Mais tarde, após encerrar a carreira como jogador, ainda teve passagens como treinador, incluindo a seleção neerlandesa, mas será sempre lembrado pelos seus feitos dentro das quatro linhas.

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1: E agora seguimos com os gigantes adormecidos neste produto 100% palavra.
2: O Steaua de Bucareste, um dos clubes mais icónicos da Roménia, tem uma história rica e marcada por grandes feitos no futebol europeu. Fundado a 7 de junho de 1947 como ASA Bucareste, o clube nasceu vinculado ao exército romeno, refletindo a forte ligação entre o desporto e o regime militar da época. Inicialmente, a equipa disputava competições nacionais com algum sucesso, mas foi em 1961 que o clube adotou o nome pelo qual ficaria famoso, Steaua, que significa estrela em romeno, e começou a cimentar a sua identidade vitoriosa. Nas décadas seguintes, o Steaua tornou-se uma força dominante no futebol romeno, mas foi nos anos 80 que o clube atingiu o apogeu da sua glória. Durante esse período, sob o comando do carismático treinador Emerich Jeannet, a equipa conquistou uma série de títulos nacionais e internacionais que catapultaram o clube para o estatuto de gigante europeu. O ponto culminante da sua história aconteceu na temporada de 1985-86, quando o Steaua surpreendeu o mundo do futebol ao conquistar a Taça dos Clubes Campeões Europeus, o equivalente à atual Liga dos Campeões. A caminhada histórica na competição europeia começou de forma modesta, mas à medida que o Steaua superava adversários poderosos, a confiança e o espírito de luta da equipa tornaram-se evidentes. A grande final, disputada a 7 de maio de 1986, no estádio Ramón Sánchez Pizjuán, em Sevilha, colocou o Steaua frente ao poderoso Barcelona, favorito claro à vitória. Num jogo tenso e de poucas oportunidades, o empate a zero manteve-se durante os 120 minutos de jogo, levando a decisão para as grandes penalidades. Foi então que a figura do guarda-redes Helmut do Kadam emergiu de forma heroica. Numa das exibições mais memoráveis de sempre em finais europeias, do Kadam defendeu 4 penaltis consecutivos, um feito inédito e ainda hoje lembrado com espanto pelos amantes do futebol. O Steaua venceu por 2-0 nas penalidades, tornando-se o primeiro clube da Europa de Leste a erguer o mais prestigiado troféu do futebol europeu. Esta conquista, além de colocar o clube nos anéis da história, representou um momento de enorme orgulho para a Roménia, então sob o regime comunista de Nicolae Ceaușescu. Após a vitória na Taça dos Campeões, o Steaua de Bucareste consolidou-se como uma das potências do futebol europeu. O clube voltou a brilhar em 1987, quando venceu a Supertaça Europeia, ao derrotar o poderoso Dinamo de Kiev por 1-0. Este período de ouro do Steaua, que se estendeu até 1989, ficou marcado pela presença de jogadores lendários como Marios Lacatos, um dos mais carismáticos avançados do futebol romeno, e ainda Victor Piturca, um avançado letal. Estes e outros craques faziam parte dos chamados Esquadrão Imortal, uma equipa que dominava tanto a nível interno como nas competições internacionais. A equipa chegou ainda à outra final da Taça dos Campeões em 1989, mas foi derrotada pelo AC Milan, numa das melhores equipas da época. No plano doméstico, o Steaua continuou a acumular títulos. Durante a década de 1980, venceu várias edições da Divisia A, o Campeonato Romeno e Taças Nacionais. A hegemonia do clube era incontestável e o domínio no futebol romeno refletia a força de uma equipa que contava com uma geração de ouro dos jogadores. No entanto, a transição política e social na Roménia, com a queda do regime comunista em 1989, trouxe desafios para o Steaua. A separação do clube em relação ao exército em 2003 resultou em disputas legais, principalmente em torno do uso do nome e do emblema do clube. A equipa foi então renomeada para FCSB em 2017, após um processo judicial, mas apesar dessas complicações, o Steaua mantém-se como um dos clubes mais populares e vitoriosos da Roménia. A vitória na Taça dos Campeões de 1986 permanece o ponto alto da história do clube e um dos momentos mais gloriosos do futebol europeu. Até hoje, o Steaua de Bucareste é lembrado como o primeiro clube da Europa de Leste a conquistar este título, numa altura em que o futebol mundial era dominado pelas potências ocidentais. A resiliência e capacidade de superação demonstradas naquela época ainda ecoam entre os apaixonados pelo futebol.
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3: São 11 da noite e 2 minutos. 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
7: O Nasser de Jorge Jesus, Cristiano Ronaldo e João Félix venceu esta quinta-feira no Damac Futebol Clube por 4-1, resultado que garantiu assim o título de campeão saudita para Ebna Furkan do Al Nasser. Cristiano Ronaldo foi a grande figura do encontro, mal bizarro na vitória do Al Nasser na marcação do terceiro e quarto gol da equipa. Depois de uma primeira parte equilibrada, o Al Nasser ganhou conforto no marcador e viu Cristiano Ronaldo assumir o protagonismo nos minutos finais, marcando por duas ocasiões emocionantes no relevado após o apito final. O triunfo confirmou assim finalmente o primeiro campeonato saudita de CR7 desde a chegada na Riad, na temporada em que contou também com a ajuda de João Félix. No final do jogo, o treinador Jorge Jesus mostrou-se muito feliz com esta conquista, muito difícil, na sua opinião, numa época bastante dura.
8: Por muitos anos que a gente anda no futebol e jogadores e tudo, nestas decisões há sempre um bocadinho de ansiedade nos primeiros 20 minutos, 30 minutos. A equipa foi soltando, é verdade que o nosso adversário também se fechou muito num 5-4-1, com pouco espaço, mas abrimos o jogo com um gol de bola parada e tudo se tornou mais fácil. Foi um trabalho muito difícil. Quando eu aceitei este desafio, este projeto, que o Cris e o Semedo me convidaram, eu sabia que era o desafio mais difícil da minha carreira de treinador. Porquê? Porque eu sabia do outro lado, o Al Hilal foi 2 anos a montar uma grande equipa com grandes jogadores, e para vencermos este campeonato, ao Al Hilal, ao Al Ahly, ao Etihad, tínhamos que ser muito melhores que os nossos adversários, e fizemos um campeonato espetacular. O Nasser, há 8 ou 7 anos, não sei precisamente, 7 anos que não era campeão, não ganhava um título. E como eu disse ao Cris, vou-te ajudar a ser campeão e depois vou à minha vida.
7: Já Cristiano Ronaldo destacou também um título merecido, que é o resultado de muito trabalho feito pela equipa. Também João Félix estava radiante com a conquista deste troféu.
9: Como digo sempre, trabalho todos os dias para estar o melhor possível. Apanhei um ambiente que me favoreceu bastante, o tipo de jogo, a posição em que joguei, os colegas que tinha à volta, e acabou por ser uma época fantástica e acabou da melhor forma. Não, quando eu tomo uma decisão, tomo pensada. A oportunidade de ir para o Al Nassr não foi pensada em um dia, foi pensado, e a partir do momento que aceito, vou com tudo. Às vezes as coisas correm bem, outras vezes não correm. Desta vez acho que correu perfeito e vamos ver. Não, é especial, como foi uma época de muita contestação, e ganhar com o Al Nassr aqui na Arábia não é fácil. As pessoas em Portugal se calhar não sabem, mas aqui na Arábia há muita coisa extra futebol, e o Al Nassr infelizmente é pequeno e é muito complicado ganhar a liga aqui, e conseguimos. Portanto, é um dia memorável para todos os fãs e para o clube.
7: Contas feitas, o Al Nassr termina na primeira liga na saudita com 86 pontos na liderança, ficando com 84 pontos na formação do Al Hilal na segunda posição da tabela classificativa desta primeira liga na saudita. Nesta mesma jornada, na formação do Al Etihad de Sérgio Conceição sofreu uma pesada derrota por 5-1, encerrando assim a época da pior forma, ao invés do Al Nassr do trio português na Jorge Jesus, Cristiano Ronaldo e João Félix, que assim deitou a mão ao título de campeão saudita 2025-2026. António Nobre, o árbitro da final da Taça de Portugal entre Sporting e Torriense, confirmou a Federação Portuguesa de Futebol no seu site oficial. O árbitro de 37 anos da Associação de Futebol de Leiria foi o designado para dirigir a final que estava na agendada para apenas 5:15 da tarde do próximo domingo, dia 24 de maio, no Estádio Nacional do Jamor. António Nobre vai ter como assistentes Nelson Pereira e Francisco Pereira, mas há um árbitro assistente de reserva. Trata-se de Inácio Pereira, que no último fim de semana esteve no Sporting Clube de Braga, na Estrela da Amadora. O seu jogo jogo de despedida de quase 30 anos de carreira na arbitragem. O quarto árbitro na EBNA Helder Malheiros, o menino vídeo árbitro, não vai estar na Pedro Ferreira, com dois assistentes de VAR, neste caso Ricardo Moreira e Nuno Eiras. António Nobre já apitou 35 jogos esta época, 28 deles em provas nacionais, 7 em competições internacionais, na quinta vez que apita na equipa principal do Sporting em 2025-2026, depois de 4 jogos na Liga. O Famalicão Sporting com vitória da equipa leonina por 2-1, o Sporting Galverca com vitória dos Leões por 2-0, o empate a uma bola entre Benfica Sporting e o triunfo largo do Sporting por 5-1 diante do Vitória Sport Clube. Do Torriense apitou um jogo, na derrota caseira da equipa de Torres Vedras diante do Desportivo de Chaves por 2-0. O Sporting Clube de Pena Portugal deu a conhecer que já não tem bilhetes disponíveis para a grande final da Taça de Pena Portugal frente ao Torriense, marcada para neste domingo no Estádio Nacional de Jamor. A primeira vaga de ingressos foi colocada na venda na 12 de maio, tendo esgotado rapidamente nesta segunda vaga. Nos adeptos leoninos voltaram a esgotar os bilhetes disponibilizados pelo Clube de Alvalade. A Federação Portuguesa de Futebol já tinha esgotado anteriormente na sua cota de ingressos, pelo que os bilhetes restantes apenas poderão ser adquiridos através dos pontos de venda oficiais do Torriense. A final da prova Rainha Ebna joga-se este domingo pelas 5:15 da tarde no Estádio Nacional do Jamor. Com a conquista da Liga na Europa pelo Aston Villa, no Sporting viu dado mais um passo para poder apurar-se diretamente para a fase de Liga da Liga dos Campeões, ocupando a vaga do vencedor da Liga na Europa, faltando agora aos Leões, que na equipa treinada por Emery termina a Primeira Liga Inglesa no quarto lugar. Fazemos uma análise daquilo que é necessário acontecer na 38ª e última jornada da Primeira Liga do próximo domingo. Desde já é preciso referir que o Aston Villa ocupa atualmente esse quarto lugar com 62 pontos. Só dependendo de si para mantê-lo nessa discussão. Está ainda o Liverpool, atual quinto classificado, com 59 pontos. O Aston Villa visita o Manchester City, no segundo classificado, com 78 pontos, já sem hipóteses de ser campeão. Nem de perder o segundo lugar, o Liverpool recebe o Brentford, nono classificado, com 52 pontos, os mesmos do Chelsea, no oitavo, e a um do Brighton, na sétimo, com 53, e ainda na luta pelos lugares da UEFA. Considerada na classificação e os jogos em causa, no Sporting apura-se diretamente para a Liga dos Campeões, se o Aston Villa pontuar frente ao Manchester City, não se perder, e o Liverpool não ganhar. Sobe num cenário colocará no Sporting na obrigatoriedade de começar a época na terceira pré-eliminatória da Liga dos Campeões, que é o Liverpool ganhar e o Aston Villa perder. Aí, ambas as equipas iriam terminar a Liga com 62 pontos, mas o Liverpool acabaria no quarto lugar e o Aston Villa em quinto lugar, fruto do saldo de golos no total, que é o primeiro critério de desempate em Inglaterra. Nesta altura, o Aston Villa conta com 54 contra 48 em golos 6 positivos e o Liverpool 62 para 52, 10 positivos. Se isso acontecer, como já foi noticiado, o Sporting já conhece vários dos possíveis adversários na terceira pré-eliminatória e posterior na play-off, de notar ainda que se este cenário desfavorável acontecer para o Sporting, o facto do Aston Villa terminar em quinto coloca na equipa de Birmingham entrar na fase de Liga da Liga dos Campeões na qualidade de vencedor da Liga na Europa e não como apurado via na Campeonato Nacional, o que acontece com o top 4 e faz com que o 6º classificado inglês beneficie da vaga extra alcançada por Inglaterra para 2026-2027 na Liga dos Campeões, posto ocupado pelo Bournemouth com 56 pontos, mas ainda possível para o Brighton com 53. Em negócio fechado, Niza Dombia é reforço do Sporting. Os Leões fecharam a transferência do médio de 22 anos para a Alvalade num acordo válido para nas próximas 5 temporadas, ou seja, até 2031. O centrocampista internacional de sub-21 italiano, que esteve sempre no topo da lista na desejada reformulação do meio-campo leonino para 2026-2027, foi fechado após várias intensas reuniões entre as partes envolvidas em Itália. Após uma temporada na qual foi uma das principais figuras do Veneza, na equipa que garantiu um ansiado regresso à Série A italiana, com 10 golos e 6 assistências em 38 jogos oficiais. Dombia chega ao Alvalade para comentar sobretudo a saída de Edemasa Morita, ou seja, para a posição 8 no terreno, uma herança pesada para o médio, que é esperado no início da próxima semana em Lisboa para cumprir os habituais exames médicos em Alvalade e de seguida oficializar o acordo com os Leões. O Sporting, numa forte investida nos últimos dias, chegou-se à frente e ultrapassou a concorrência em torno do posicionamento médio italiano, Epne, que, recorde-se, era Epne pretendido não só por vários emblemas italianos, como Juventus e Fiorentina, mas também que Epne da Premier League, Epne com Newcastle e Everton, os principais interessados. Dessa forma, Epne para Epne garantir aquela que era vista, Epne como peça prioritária para o meio-campo leonino, o Sporting teve mesmo de abrir os cordões à bolsa, Epne para Epne convencer os responsáveis do Veneza. Contas feitas, o médio italiano vai custar 20 milhões de euros fixos, mais 6 milhões em objetivos, 3 milhões de fácil concretização e outros 3 milhões mais difíceis de alcançar. Uma operação financeira que poderá chegar dessa forma aos 26 milhões, um valor elevado que supera, por exemplo, na contratação de Morten Hjulmand, contratado aos italianos do Lecce em 2023-2024, e que com bónus já vai nos 19 milhões e meio de euros. Isadombe, de resto, apesar de muitas opções que tinha em carteira para prosseguir a carreira, sempre se sentiu atraído pelo projeto leonino, na recente presença confirmada dos Leões na Liga dos Campeões, após a conquista

Avenida Pedro Lima, os Leões garantem assim a terceira peça para o meio-campo, Benissa Dombia. Três reforços na apostas na forte destaque dos Leões no investimento só neste trio, que chega aos 54 milhões de euros. Após fortes contratações para no presente e para o futuro, depois na tal como Salazar, Benissa Dombia ficará bem blindado com uma cláusula de rescisão nos 80 milhões de euros. Ainda no que diz respeito a transferências do lado do Sporting, o jogador Pedro Lima realizou os exames médicos e assinou também contrato com o Sporting. O acordo para na transferência acabou fechado e o atleta brasileiro de 23 anos, formado no Palmeiras, rubricou um contrato com os Leões. Na Lima, muda-se para Alvalade, num negócio que pode atingir os 6 milhões de euros. No Aves, no Futebol SAD, recebe um valor fixo de 4 milhões de euros. No Sporting, pode ainda pagar mais 2 milhões, tendo em conta os objetivos traçados. A equipa da Vila das Aves ficou com uma percentagem de uma futura venda. No Canarinho, teve passagens também pela formação do Norwich, de Inglaterra, e também pela formação do NK Osijek, da Croácia. O Futebol Clube do Porto deu a conhecer a saída de Tiago Silva. O jogador tinha assinado apenas contrato por meia temporada, até no final desta época 2025-2026, e muito com a expectativa de conseguir, através do Futebol Clube do Porto, estar convocado para a seleção brasileira, que disputa o Mundial 2026. O central brasileiro acabou, no entanto, por não convencer Carlo Ancelotti, e deixa agora também o Futebol Clube do Porto não renovando o contrato com o clube portista. Assume Tiago Silva que, em primeiro lugar, agradece todo o carinho, toda a admiração e todo o respeito que os adeptos portistas tiveram por ele enquanto esteve ao serviço da equipa azul e branca, e assume que os adeptos do Futebol Clube do Porto vão ficar sempre na sua história e no seu coração, tendo em conta na grande festa que se registrou no fim de semana passado na Avenida dos Aliados. Tiago Silva reconhece que foi uma boa experiência passar novamente pelo Futebol Clube do Porto e espera que essas recordações permaneçam entre os adeptos, porque o próprio assume que nunca irá esquecer o clube da Invicta. O guarda-redes do Futebol Clube do Porto, Diogo Costa, acabou escolhido para o 11 do ano da Primeira Liga, algo que já tinha acontecido na temporada passada. No Guardião Luso marcou presença em 33 das 34 jornadas do campeonato, acumulando 2.906 minutos pelos Dragões durante a campanha. Registrou 66 defesas e sofreu apenas 15 golos, números que ajudaram o Futebol Clube do Porto a terminar a época com a defesa menos batida da Liga e a conquistar o título de campeão nacional. O internacional português de 26 anos venceu, de facto, no outro os concorrentes, nomeadamente o guarda-redes do Sporting Clube de Braga e também o guardião André Gomes do Futebol Clube Alverca. A mudança de José Mourinho para o Real Madrid está iminente, embora ainda dependa da comunicação oficial do treinador, que tem mais um ano de contrato com o Benfica e do pagamento da cláusula de rescisão fixada em 3 milhões de euros, podendo ascender a 7 milhões caso o prazo que termina nesta semana seja ultrapassado. No entanto, Mourinho pretende continuar atento ao quotidiano do Benfica, sempre que possível. Na saída, não deixa relações fragilizadas, pelo contrário, no técnico, construiu ligações sólidas no Seixal, onde manteve uma presença na próxima, até nos últimos dias, ainda nesta semana, marcou presença no jogo do Sub-23, dos encarnados, na equipa que acompanhou de forma regular na sua passagem pelo clube. Mourinho reforçou a ligação à formação do Benfica, mantendo contacto frequente com os treinadores da equipa B e Sub-23, no mesmo dizer Nelson Veríssimo e Vítor Vinha. O treinador implementou uma articulação estratégica entre os diferentes escalões, com o objetivo de garantir na competitividade transversal, sem foco exclusivo na equipa principal. De acordo com a disponibilidade da agenda, Mourinho esteve presente nos treinos das equipas B, na Sub-23, Sub-19 e Sub-17, participando ativamente no desenvolvimento dos jovens atletas. No Seixal destacou-se ainda pelas intervenções motivacionais junto dos jogadores, com palestras direcionadas na vertente emocional. O português criou também relações próximas não só com o plantel principal, mas também com treinadores, funcionários e atletas da formação, que a fonte próxima do processo indica que Mourinho evidenciou uma forte componente humana, acompanhando de perto nas necessidades individuais dos jogadores e mantendo diálogo regular com os mais jovens. Já com a equipa principal, a ligação foi naturalmente mais intensa, apesar da frustração por não ter conquistado títulos. Ao serviço do Benfica, Mourinho assumiu publicamente que se sentiu feliz todos os dias a trabalhar e a treinar no plantel da formação do Sport Lisboa e Benfica. No final da última jornada frente ao Estoril, o treinador reconheceu ainda que já não é possível esconder o sentimento que aumentou nesta última época, reforçando o seu vínculo ao universo benfiquista. Pretende, portanto, nesse sentido, não mais perder a ligação com os encarnados.
Ainda no que diz respeito à mudança de Mourinho para no Real Madrid. Nas eleições do Real Madrid não comprometem o acordo de Florentino Pérez com José Mourinho, nem o anúncio do regresso do treinador ao Bernabéu, planeado para nos próximos dias. Os merengues pretendem comunicar a contratação do treinador português e apresentá-lo no próximo domingo, provavelmente até no máximo terça-feira. Tudo está alinhavado para que o técnico português comece a trabalhar na formação.

0: Da capital de Espanha, tem em cabine para isso de informar o Benfica de pagamento da cláusula de rescisão. O Benfica continua de resto à espera de que Mourinho anuncie que recusa na oferta de renovação de contrato, o que vai deixar o clube, apesar de ter ainda mais um ano de contrato. O destino já se sabe, será no Real Madrid. O presidente do Real Madrid, no dia seguinte a anunciar a convocação das eleições, reconheceu que elevou a competitividade da equipa num momento complicado e criou de facto bases para que na equipa conquistasse 6 Champions em 10 anos. Não confirmou, no entanto, que treinadores iria ser contratado, mas nem precisava de fazê-lo. Mourinho também confirmou, depois do jogo com o Estoril, que Florentino Pérez falou com o empresário Jorge Mendes. Apesar de ter entrado no processo eleitoral, a direção do Real Madrid tem liberdade estatutária para tomar qualquer decisão. O Real Madrid joga com o Atlético de Bilbao no sábado, no Bernabéu, na última jornada do campeonato, e fecha assim a época. Florentino espera anunciar Mourinho no dia seguinte, ou seja, no domingo, independentemente de ter um adversário nas eleições. No fim de semana, já saberá se o empresário Henrique Riquelme, que diz ter garantias necessárias para concorrer, avança contra Florentino. Entrega de listas terá de ser feita até neste sábado, em tese, num cenário que neste momento não está a ser considerado. Florentino até poderá adiar o anúncio da contratação, isto apenas depois das eleições. Mais certo, porém, é o Real Madrid pagar a cláusula de rescisão de Mourinho, fazendo até domingo, está dentro do prazo de 10 dias anunciado pelo treinador para decidir. Mourinho, entretanto, esteve mais uma vez no Seixal, onde continua a prosseguir com a sua vida normal dentro do seio encarnado. Considerado um dos médios mais completos na Duarte na Europa, Richard Rios, jogador do Benfica e da Colômbia, revelou a mentalidade, métodos de treino e importância das raízes do futsal e objetivos com o clube e seleção. Atualmente com 25 anos, o médio só começou a jogar futebol de 11 aos 18 anos, tendo dedicado a maior parte da sua formação ao futsal, uma boa técnica que, segundo o próprio, moldou o seu estilo de jogo. A transição do futebol brasileiro para um grande clube europeu implicou uma adaptação rápida, até porque chegou com o rótulo de contratação mais cara da história do Benfica, proveniente do Palmeiras por 27 milhões de euros. Quanto ao futuro, os seus objetivos são claros e ambiciosos e passam por ficar no Benfica, apesar de estar referenciado por vários clubes, sobretudo em Itália, com o Nápoles particularmente atento, em Inglaterra, também que há sinais de interesse, nomeadamente do Manchester United. O Benfica ajudou na sua carreira e quer continuar a ajudar a equipa com boas exibições e, sobretudo, contribuir para a conquista de troféus, acaba por assumir o jogador. Em ano de Mundial, representar a Colômbia, que por coincidência está no grupo de Portugal, é na concretização de um sonho de infância, segundo assume Richard Rios.
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2: Mais situações de gol com o Casa Pia, de facto não conseguimos finalizar, isso deixa esse amargo. Sabíamos que hoje não ia ficar decidida, muito dificilmente se ficava decidida a eliminatória. Casa Pia é uma excelente equipa, portanto, excelentes jogadores, é um adversário muito, muito forte, mas eu acho que hoje ficou demonstrado o que é que nós estamos aqui.
3: Terá que marcar gol, será que nos ganhar e terá que se expor um bocadinho mais. E fruto também daquilo que é o registro individual e a capacidade individual das suas jogadoras, é um jogo mais dividido, onde iremos ter que ter outro tipo de preocupações, onde iremos ter um tipo de contexto diferente, também num relvado diferente, vamos jogar num sintético.
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4: E agora, o José Carlos Leal foca-se nas grandes rivalidades do golfe, antecipando os duelos entre os jogadores que têm dominado os torneios recentes.
5: O golfista norte-americano Tiger Woods anunciou que irá fazer uma pausa na carreira para procurar ajuda profissional na sequência de um recente incidente que culminou na sua detenção por condução sob o efeito de substâncias. A decisão foi comunicada através das redes sociais, poucos dias após ter sido detido perto da sua residência em Jupiter Island, na Flórida. Woods explicou que na sua prioridade é na sua saúde e o seu bem-estar. Vai afastar-se durante um período de tempo para procurar tratamento e concentrar na sua saúde, afirmou o atleta. Sabe e compreende a gravidade da situação em que se encontra atualmente. É necessário dar prioridade ao seu bem-estar e trabalhar para uma recuperação duradoura e completa. O golfista sublinhou o seu compromisso em regressar mais forte, estar empenhado em tirar o tempo necessário para voltar a uma condição mais saudável, mais forte e mais concentrada, tanto a nível pessoal como profissional, acrescentou pedindo respeito pela sua privacidade e também pela privacidade da sua família. Recordar que Tiger Woods foi detido por conduzir em estado de alteração após ter passado 8 horas nos escritórios da polícia da região. Foi libertado sob fiança. O teste de alcoolemia deu negativo, mas o atleta recusou fazer qualquer tipo de análise à urina.
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6: Ronaldo Luís Nazário de Lima, ou simplesmente Ronaldo, é amplamente considerado um dos maiores avançados da história do futebol. Nascido a 18 de setembro de 1976, no Rio de Janeiro, o brasileiro iniciou a sua carreira ainda adolescente, com apenas 16 anos no Cruzeiro. As suas exibições espetaculares no clube mineiro logo chamaram a atenção do futebol mundial e em 1994, após participar no Mundial dos Estados Unidos, embora sem atuar, foi contratado pelo PSV Eindhoven, dos Países Baixos. Lá, Ronaldo mostrou toda a sua capacidade de explosão e finalização, marcando 54 golos em 57 jogos ao longo de duas temporadas, uma média impressionante que o transformou numa das jovens promessas mais cobiçadas do futebol europeu. O seu talento levou-o rapidamente a um dos maiores clubes do continente, o Barcelona, onde jogou durante a temporada de 1996-97. No Barça, Ronaldo elevou o seu jogo a novos patamares, marcando 47 golos em 49 partidas e ajudando o clube a vencer a Taça das Taças da UEFA e a Taça do Rei. Foi durante este período que ganhou o apelido de fenómeno, graças à sua velocidade devastadora, poder físico e capacidade para driblar com uma facilidade espantosa. Ainda com apenas 20 anos, foi eleito pela primeira vez o melhor jogador do mundo pela FIFA, título que viria a conquistar noutras duas ocasiões. Em 1997, Ronaldo fez uma transferência recorde para o Inter de Milão, onde continuou a brilhar no início da sua carreira, ganhando a Taça UEFA em 1998. Contudo, foram também os anos em que a sua sorte começou a mudar em termos físicos. Durante o seu tempo no Inter, sofreu a primeira de várias lesões graves no joelho que o afastariam dos relvados por longos períodos. O seu regresso em 2002 foi nada menos do que milagroso. Após 2 anos de recuperação, Ronaldo voltou aos grandes palcos no Mundial de 2002, onde foi a estrela maior da seleção brasileira, conduzindo o Brasil à vitória com 8 golos, 2 dos quais na final contra a Alemanha. Esta conquista garantiu-lhe o terceiro título de melhor jogador do mundo e marcou o seu renascimento como um dos melhores jogadores da sua geração. Após o Mundial, Ronaldo transferiu-se para o Real Madrid como parte dos famosos Galácticos, onde jogou de 2002 a 2007. Durante esse período, conquistou dois campeonatos espanhóis e manteve-se o estatuto de um dos melhores avançados do mundo, marcando 104 golos em 177 jogos. O seu estilo de jogo, marcado por uma combinação única de velocidade, técnica e poder de finalização, continuava a encantar os adeptos, apesar das lesões persistentes que o limitaram ao longo da sua carreira. Em Madrid, Ronaldo formou uma parceria letal com estrelas como Zidane, Figo e Beckham, que consolidaram ainda mais o seu legado no futebol europeu. Já na reta final da sua carreira, em 2007, voltou à Itália, desta vez para jogar no AC Milan, rival direto do Inter. Embora o seu desempenho tenha sido afetado pelas constantes lesões, ainda mostrou flashes de brilhantismo, marcando 9 golos em 20 jogos. Porém, o seu tempo no Milan também foi marcado por mais uma grave lesão no joelho, que acelerou o fim da sua trajetória na Europa. Ronaldo decidiu então regressar ao Brasil, assinando pelo Corinthians em 2009. Surpreendentemente, teve uma passagem de grande sucesso pelo clube paulista, onde ajudou o Corinthians a conquistar o Campeonato Paulista e a Copa do Brasil em 2009, numa demonstração de que, mesmo longe do seu auge físico, o seu talento era inquestionável. No entanto, após mais alguns problemas físicos, decidiu terminar a sua carreira em 2011, aos 34 anos. Ronaldo deixa um legado incontestável como um dos maiores avançados da história do futebol. Os seus números são impressionantes, já que ao longo da carreira marcou mais de 400 golos em clubes e seleções e venceu 2 bolas de ouro em 1997 e 2002. O fenómeno sempre foi lembrado e terá revolucionado a posição de avançado, combinando uma capacidade física invulgar com uma técnica requintada e um instinto goleador incomparável. Ronaldo foi também um dos grandes responsáveis por popularizar o futebol brasileiro no exterior e inspirou gerações de jogadores pelo mundo. Mesmo com as inúmeras lesões que enfrentou, a sua resiliência e capacidade de se reinventar em momentos cruciais da carreira fazem dele uma lenda viva do desporto, sendo reconhecido tanto por adeptos quanto por críticos como um dos mais completos jogadores que o futebol já viu.
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9: São 11:30 da noite.
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5: Pedro Maranhão está de saída do Tondela. O anúncio foi feito nas redes sociais pelo próprio jogador do extremo de 27 anos, que esteve ao serviço do Clube Beirão desde a temporada 2023-2024 e discutiu 96 jogos, marcou 14 golos e fez 15 assistências durante o percurso na Beira Alta. Esta temporada no Brasileiro foi o maior destaque do Tondela numa campanha que ficou marcada pelos piores motivos. A descida ao segundo escalão nacional, Pedro Maranhão conquistou na segunda liga pelo Clube de Viseu. O próprio o jogador deixa-me um agradecimento profundo ao clube, direção, comissão técnica e com quem trabalhou, aos funcionários, companheiros e equipa e principalmente aos adeptos que fizeram esta caminhada a ser ainda mais especial. Foi uma temporada que não acabou como todos esperavam, com a manutenção da equipa do Tondela, mas na espera que o mais rapidamente possível a formação tondelense volte ao convívio com os grandes, porque é nesse patamar que o clube merece estar. Lê-se na nota deixada pelo jogador nas redes sociais. O benfiquista Vangelis Pavlidis, Georgios Vagianidis, do Sporting, fazem parte da lista de convocados da Grécia para nos jogos particulares do próximo mês de junho. Os jogadores fazem parte desta convocatória de Ivan Jovanovic para nos compromissos com a Suécia no dia 4 de junho, de Victoria Gyokeres, Itália, no dia 7 de junho. Na Grécia, falhou a presença no Mundial 2026 após ter terminado no terceiro lugar do grupo C de qualificação para a competição. A Suíça anunciou a lista de convocados para o Mundial 2026 nos Estados Unidos, Canadá e México. No ex-Benfica, Zeki Amdouni, do Burnley, foi um dos eleitos, apesar de só ter feito 3 jogos esta temporada. E Manzambi, que marcou na eliminação do Sporting Clube de Braga, na Liga Europa, pelo Friburgo, também que vai estar presente na maior competição de seleções do mundo. Os helvéticos integram o grupo B, com a Bósnia-Herzegovina, na Qatar, um dos anfitriões da competição. O Canadá, no conjunto, comandado por Morad Yakin, faz a sua estreia diante da seleção qatari a 12 de junho em Santa Clara, nos Estados Unidos da América. Lusitânia de Lourosa anunciou nas redes sociais na saída do treinador Pedro Miguel e da sua equipa técnica. No técnico português cumpriu com a segunda época ao serviço do conjunto do segundo escalão nacional e garantiu a manutenção depois de ter conquistado a Liga 3 na temporada desportiva 2024-2025. O clube assume depois em comunicado que ao Mr. Pedro Miguel e à sua equipa técnica que saem da casa como verdadeiros leões. Um sincero obrigado, e sobretudo felicidades para o futuro, lê-se neste comunicado proferido pela formação de Lusitânia de Lourosa. Época 2025-2026 ainda não terminou oficialmente, mas o mercado já começa a agitar-se e há clubes que vão jogando na antecipação. É o caso do Atlético Madrid, que prepara o ataque à próxima temporada com argumentos renovados, um deles no meio-campo. De acordo com a Sky Sports, o clube espanhol já chegou a um acordo com o Wolverhampton com vista à contratação de João Gomes, médio brasileiro que representa no emblema do Molinó desde 2022, ano em que deixou a formação do Flamengo. Segundo o canal britânico nos Colchoneros, vão desembolsar cerca de 45 milhões de euros pelo internacional canarinho, que ficou de fora dos eleitos de Carlo Ancelotti para o Mundial 2026. João Gomes, de 25 anos, soma 130 partidas oficiais pelos Wolves, marcou 8 golos e deve fazer na despedida no próximo domingo, na visita ao Burnley, em encontro da 38ª e última jornada da Premier League. O jogador Fermín López acabou submetido a uma operação à fratura do quinto metatarso do pé direito, uma lesão sofrida no triunfo na frente ao Real Betis por 3-1 no passado fim de semana. No Futebol Clube Barcelona deu a conhecer que a intervenção cirúrgica foi realizada no Hospital de Barcelona sob supervisão dos serviços médicos dos Blaugrana, tendo corrido de forma positiva. Os catalães não avançaram com um prazo concreto para a recuperação, limitando-se a indicar que a evolução irá determinar no tempo de ausência. O atleta Fermín López, de 23 anos, fica agora em dúvida para o Campeonato do Mundo, numa altura em que atravessava na melhor temporada da sua carreira. O médio ofensivo somou 13 golos e 17 assistências em 48 jogos pelo Barcelona em 2025-2026. Eli Júnior, Sabna Krupi, tem estado a bom nível na Premier League. O atacante faturou no empate na frente ao Manchester City, numa bola, passando a somar 13 golos na competição em 2025-2026, sendo o jovem com mais golos numa época na Premier League. Os recordes de Kane, que marcou 12 golos pelo Coventry em 1999-2000, assim como Fowler, autor de uma marca pelo Liverpool em 93-94, acabaram ultrapassados. O atento sobre a equipa de Pep Guardiola permitiu ainda na Krupi alcançar outro feito impressionante. Luso-francês tornou-se na primeira adolescente a marcar na mesma temporada as 3 equipas do pódio da Premier League, depois de já ter faturado frente ao Arsenal campeão e Manchester United, terceiro classificado. Krupi, elegível para representar Portugal, optou por jogar pela França, algo confirmado por Roberto Martínez na conferência de imprensa da convocatória portuguesa para o Mundial 2026.
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6: O Futebol Clube des Girondins de Bordeaux, fundado em 1881, é um dos clubes mais tradicionais de França, com uma rica história que se estende por mais de um século. O Bordeaux, como é popularmente conhecido, tem uma trajetória marcada por sucessos a nível doméstico e por momentos de crise, sendo uma das equipas mais respeitadas e emblemáticas do futebol gaulês. Localizado na cidade de Bordeaux, no sudoeste de França, o clube teve a sua gênese numa sociedade desportiva que praticava diversas modalidades, mas só em 1936, o departamento de futebol foi criado oficialmente. Os primeiros anos do Bordeaux foram de construção de identidade e crescimento, mas foi após a Segunda Guerra Mundial que o clube começou a destacar-se no cenário nacional. O primeiro grande sucesso aconteceu em 1950, quando o Bordeaux conquistou o seu primeiro título da Ligue 1 sob o comando do técnico André Gérard, marcando o início da sua consolidação como uma força do futebol francês. No entanto, o clube passaria por algumas décadas de menor protagonismo até alcançar o auge entre as décadas de 1980 e 90. A era dourada do Bordeaux começou na década de 80 sob a presidência visionária de Claude B e com o treinador Aimé Jacquet no comando técnico. Durante este período, o clube formou uma das melhores equipas da sua história, com jogadores como Alain Giresse, Jean Tigana e Patrick Battiston, estrelas que marcaram o futebol francês. Entre 1984 e 1987, o Bordeaux venceu 3 títulos da Ligue 1 e consolidou-se como uma potência. A conquista da Taça de França em 1986 e 87 completou um ciclo de domínio no futebol doméstico. A nível europeu, a equipa também brilhou, atingindo as meias finais da Taça dos Clubes Campeões Europeus em 1985. Outro momento marcante na história do Bordeaux foi a revelação de Zinedine Zidane, uma das maiores figuras do futebol mundial. Zidane começou a sua carreira no clube no início dos anos 90 e rapidamente se destacou pela sua classe e visão de jogo. Ao lado de outros talentos como Bixent Lazarazu e Christophe Dugarry, Zidane ajudou o Bordeaux a chegar à final da Taça UEFA em 1986, onde apesar de terem perdido para o Bayern de Munique, o clube consolidou a sua reputação internacional. Mais tarde, no início dos anos 2000, o Bordeaux voltou a conquistar troféus importantes. Em 2009, sob a liderança do treinador Laurent Blanc, o clube voltou ao topo ao vencer a Ligue 1 pela primeira vez em 10 anos, impulsionado pelo talento dos jogadores como Johan Gourcuff e Marouane Chamakh. Esse título foi seguido pela Taça da Liga Francesa e pela Supertaça de França, consolidando o Bordeaux como um dos principais clubes do país naquele momento. Apesar dos sucessos, o clube enfrentou crises financeiras significativas nas últimas décadas. Em 2021, o clube foi colocado em administração judicial devido a problemas financeiros graves, uma situação que culminou na sua despromoção para a 2ª Divisão Francesa em 2022. A queda foi um duro golpe para um clube com tanta história e tradição e o Bordeaux enfrentou uma luta pela sobrevivência, tanto desportivamente como financeiramente, mas tem trabalhado arduamente para reconstruir o seu prestígio e voltar à elite do futebol francês. Ao longo da sua trajetória, o Bordeaux venceu 6 títulos da Ligue 1, 4 taças de França, 3 taças da Liga Francesa e diversas supertaças do país, consolidando-se como um dos clubes mais laureados da França. Além disso, o clube tem um legado significativo na formação de talentos, tendo revelado jogadores que se tornaram referências globais, como Zidane e Lizarazu. A história do Bordeaux é marcada por altos e baixos, desde as glórias nacionais e internacionais até aos desafios financeiros e desportivos mais recentes. No entanto, a capacidade do clube de se reinventar e a paixão dos seus adeptos mantém viva a esperança de que os Girondins de Bordeaux voltarão a brilhar no topo do futebol francês.
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6: A era de Sir Alex Ferguson à frente do Manchester United entre 1986 e 2013 é ainda uma das mais icónicas da história do futebol. Em quase três décadas no comando dos Red Devils, Ferguson transformou um clube que vivia de memórias passadas numa verdadeira potência mundial, conquistando um impressionante número de títulos e consolidando a sua posição como um dos maiores treinadores de todos os tempos. Com um total de 38 troféus, incluindo 13 títulos da Premier League, duas Ligas dos Campeões e 5 Taças de Inglaterra, Ferguson moldou o Manchester United e deixou um legado incomparável. Quando o escocês chegou ao clube em novembro de 1986, o Manchester United estava longe de ser o gigante europeu que conhecemos hoje. Na altura, o clube enfrentava uma seca de títulos da Liga, que durava desde 1967, e tinha dificuldades em competir com rivais como o Liverpool, que dominava o cenário inglês. Os primeiros anos de Ferguson em Old Trafford foram difíceis e até houve especulações sobre uma possível demissão após resultados decepcionantes, porém o treinador escocês manteve a confiança da direção e a vitória na Taça da Inglaterra em 1990, após um dramático replay contra o Crystal Palace, foi o ponto de viragem que iniciou a construção de uma dinastia. Nos anos seguintes, Ferguson começou a estruturar uma equipa vencedora. Foi pioneiro na aposta em jovens talentos da academia, estratégia que ficaria conhecida pela introdução da famosa classe de 92, que incluía jogadores como David Beckham, Ryan Giggs, Paul Scholes, Gary Neville e Nicky Butt. Estes jovens formariam o núcleo de uma equipa que se tornaria dominante, combinando o seu talento com as contratações criteriosas de Eric Cantona, Roy Keane e Peter Schmeichel. O sucesso não tardou a chegar e em 1993 o United venceu a sua primeira Premier League sob o comando de Ferguson, pondo fim a um jejum de 26 anos. A década de 1990 foi marcada pelo domínio doméstico dos Red Devils, com Ferguson a guiar o clube a 6 títulos da Premier League, 4 Taças de Inglaterra e, em 1999, a glória europeia com a conquista da Liga dos Campeões. O ano de 99 foi particularmente especial, já que o United conseguiu o inédito treble, vencendo a Premier League, a Taça de Inglaterra e, para além do título de campeão europeu, num feito nunca antes realizado por um clube inglês. A final da Liga dos Campeões em Camp Nou contra o Bayern de Munique foi um dos momentos mais dramáticos da história do futebol. Perdendo por 1-0 até aos 90 minutos, o United virou o jogo nos descontos com golos de Teddy Sheringham e Ole Gunnar Solskjaer, selando uma vitória épica por 2-1. Ferguson continuou a evoluir a equipa ao longo dos anos, mostrando uma capacidade notável para se adaptar às mudanças no futebol. No início dos anos 2000, com a saída de jogadores-chave como Beckham e a reforma de outros veteranos, Ferguson renovou a equipa com contratações que voltariam a colocar o United no topo. Nomes como Cristiano Ronaldo, Wayne Rooney e Nemanja Vidić desempenharam papéis cruciais na segunda era dourada do clube, que culminou em mais uma conquista da Liga dos Campeões em 2008, numa final histórica contra o Chelsea em Moscovo, decidida nos penaltis. O United de Ferguson estabeleceu-se como um dos clubes mais temidos da Europa, ganhando a Premier League repetidamente e acumulando troféus nacionais e internacionais. A capacidade dos escoceses para gerir egos, desenvolver jovens jogadores e tirar o melhor dos seus plantéis, independentemente das mudanças, fez dele uma figura única no desporto. Além disso, a sua rivalidade com treinadores como Arsène Wenger, do Arsenal, e José Mourinho, do Chelsea, adicionou ainda mais drama à Premier League. A longevidade de Ferguson no cargo foi acompanhada por um espírito competitivo inabalável e uma busca constante pela excelência. A vitória na Premier League de 2013, a última da sua carreira, foi um final adequado para uma trajetória de sucesso. Após anunciar a sua retirada no final dessa época, Ferguson deixou o United com 13 títulos da Premier League, um recorde que provavelmente permanecerá por muitos anos. A sua última época foi marcada pela liderança de Robin Van Persie, cuja contratação em 2012 foi um golpe estratégico que garantiu o título com facilidade. Quando Ferguson se despediu em 2013, o futebol inglês perdeu uma das suas figuras mais icónicas e o Manchester United entrou numa nova era sem o líder que os guiara durante quase três décadas. O impacto de Ferguson vai muito além dos títulos, moldou a identidade do clube, desenvolveu uma cultura de vitória e foi o arquiteto de algumas das equipas mais emocionantes da história do futebol mundial. O seu legado em Old Trafford permanece intacto e o seu nome será sempre sinónimo de sucesso no Manchester United e no futebol global.
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4: E está agora na hora de trazer o perfil de mais um jogador à Golo FM.
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6: Bruno Fernandes, nascido a 8 de setembro de 1994 na Maia, é um médio ofensivo conhecido pela sua visão de jogo, capacidade de passe e precisão nos remates. Iniciou a sua carreira profissional no Boa Vista e rapidamente se destacou no futebol português. Em 2012, ainda nas camadas jovens, transferiu-se para o Novara, da Série B italiana, onde continuou a demonstrar o seu talento. A sua performance chamou a atenção de clubes maiores e em 2016 Bruno Fernandes assinou pela Udinese. No entanto, foi no Sporting, onde chegou em 2017, que se tornou uma estrela internacional. Na temporada de 2018-2019, foi o melhor marcador da Liga Portuguesa e ajudou o Sporting a conquistar a Taça de Portugal. Em janeiro de 2020, Bruno Fernandes viria a transferir-se para o Manchester United, onde no clube inglês rapidamente se estabeleceu como um dos jogadores-chave, contribuindo com golos e assistências cruciais e ajudando a equipa a alcançar a final da Liga Europa em 2021. A sua capacidade de influenciar o jogo e a sua versatilidade no meio-campo foram amplamente reconhecidas, tornando-o um dos melhores médios ofensivos da Premier League. Além do sucesso a nível de clubes, Bruno Fernandes também é uma peça fundamental na seleção portuguesa. Fez a sua estreia internacional em 2017 e tem sido uma presença constante, contribuindo para a equipa em competições importantes, incluindo o Campeonato de Europa e a Liga das Nações. Nesta altura, continua a ser um jogador influente no Manchester United e na seleção, solidificando a sua reputação como um dos melhores médios da sua geração.
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22: Jogo muito equilibrado, num estado difícil em que eu penso que nós tivemos as melhores oportunidades. A partir do momento que começamos a jogar com 10, normal, com o público, casa cheia, o adversário a transcender-se, havia uma fase positiva e a conseguir-se transcender, mas nós a conseguir controlar os caminhos da baliza, apesar de estarmos num bloco mais baixo. E sabíamos que não sairíamos aqui com um resultado final abultado nem para nós nem para o adversário, sabíamos que no final do jogo isto estaria no intervalo.
23: Tiveram as duas no último estágio, entretanto também a Sierra teve alguns constrangimentos físicos, não é por isso que a Ruth está. Porque a Ruth está porque fez um muito bom estágio e correspondeu àquilo que eram as nossas expectativas.
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6: Vítor Damas, nascido a 8 de outubro de 1947 em Lisboa, é amplamente considerado um dos maiores guarda-redes da história do futebol português e uma das maiores lendas do Sporting Clube de Portugal. Com uma carreira que se estendeu por mais de duas décadas, Damas é muitas vezes referido como Eusébio das Balizas, um apelido que sublinha a sua relevância e impacto no futebol nacional, semelhante àquele que Eusébio teve como avançado. Damas iniciou a sua ligação ao Sporting nas camadas jovens, tendo ingressado no clube de Alvalade aos 14 anos. A sua estreia pela equipa principal aconteceu em 1966, ainda com apenas 19 anos, e rapidamente se afirmou como titular. Foi o guarda-redes principal da equipa leonina durante grande parte das décadas de 1960 e 70, disputando 332 jogos na sua primeira passagem pelo clube. Damas destacava-se pela sua agilidade e reflexos rápidos, que o tornaram uma referência entre os guarda-redes da sua época, tanto em Portugal como na Europa. Além do seu talento individual, foi fundamental nas conquistas do Sporting durante a sua carreira. Na primeira passagem pelo clube, conquistou dois campeonatos nacionais em 65-66 e 69-70 e uma Taça de Portugal em 70-71. A sua presença na baliza era sinónimo de segurança para a equipa e o seu estilo de jogo foi revolucionário para a posição de guarda-redes em Portugal, onde se destacou por ser um dos primeiros a atuar fora da pequena área, utilizando os pés para ajudar no processo defensivo. Em 1976, Vítor Damas decidiu procurar novos desafios e transferiu-se para o Racing Santander, em Espanha, onde permaneceu por três temporadas. Durante a sua passagem pelo futebol espanhol, o seu nome continuou a ser respeitado, sendo titular absoluto na equipa espanhola. Após a sua experiência internacional, retornou a Portugal, onde jogou no Vitória Sport Clube e no Portimonense, antes de regressar ao Sporting em 1984 para encerrar a sua carreira. Na segunda passagem por Alvalade, Damas conseguiu manter um nível elevado, mesmo já com mais de 35 anos. Esteve presente em mais de 114 jogos nessa fase final da carreira pelo Sporting e conseguiu o feito de se tornar o jogador com mais partidas oficiais oficiais pelo clube, superando a marca de 436 jogos, um recorde que se manteve por vários anos. Apesar de não ter conquistado mais títulos nessa fase, o seu retorno foi celebrado pela massa associativa, que via em Damas não apenas um jogador, mas o símbolo do emblema. A nível de seleção, Damas também teve uma carreira longa e respeitada, somando 29 internacionalizações para Portugal. Esteve presente em momentos importantes, incluindo a campanha de qualificação para o Mundial de 86, já no final do seu percurso. Foi sempre reconhecido pela sua classe e liderança dentro de campo. Mais tarde, retirou-se em 1989, aos 41 anos, e permanece uma figura icónica do futebol português. O Sporting honrou o seu legado ao dar o seu nome a uma das portas do estádio José Alvalade e a sua memória continua a ser celebrada pelos adeptos leoninos e pelos entusiastas do futebol em Portugal.
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6: Éric Cantona, também conhecido como Le Roi, ou o Rei em português, é uma figura marcante e controversa no futebol, com uma carreira que influenciou não só dentro de campo, mas também fora dele. Nascido em Marselha, França, em 1966, Cantona começou a sua carreira em clubes menores no país, mas foi no Manchester United que realmente se destacou, transformando-se num ícone da Premier League. Cantona começou a sua trajetória no futebol no Auxerre, clube pelo qual fez a sua estreia profissional em 1983. Durante os primeiros anos da sua carreira, mostrou grande talento, mas também uma personalidade forte e um temperamento imprevisível. Passou por alguns clubes franceses, como o Marselha, o Bordeaux, o Montpellier e o Nîmes, conquistando títulos nacionais, mas sempre com problemas disciplinares. A sua passagem por Marselha foi marcada pela vitória no Campeonato Francês em 1989, mas Cantona não se adaptou completamente ao clube, que culminou na sua transferência para o Nîmes, onde um incidente com um árbitro quase resultou na sua reforma precoce. Após essa fase turbulenta, decidiu buscar uma nova oportunidade em Inglaterra, onde a sua carreira descolaria de forma irreversível. A carreira de Cantona mudou drasticamente ao transferir-se para o Leeds United em 1992. Rapidamente ajudou o clube a conquistar o título da primeira divisão inglesa, mas foi depois da sua transferência para o Manchester United que se tornaria uma verdadeira lenda. Chegando ao Old Trafford em novembro de 1992, Cantona teve um impacto imediato. Os Red Devils, que não conquistavam o título inglês há mais de 25 anos, venceram a Premier League na sua primeira temporada com o francês. Com o seu estilo arrojado, passos precisos e golos decisivos, ajudou a transformar o United numa potência do futebol inglês. Entre 1992 e 97, sob sua liderança, o clube conquistou 4 títulos da Premier League, além de 2 taças de Inglaterra. Cantona sempre foi conhecido tanto pelas suas habilidades com bola quanto pelo seu temperamento explosivo. O episódio mais famoso da sua carreira ocorreu em 1995, quando durante uma partida frente ao Crystal Palace deu um pontapé num adepto adversário que o insultou da bancada. Esse incidente resultou numa suspensão de 8 meses, um dos momentos mais controversos da história do futebol inglês. Apesar disso, quando retornou da suspensão, Cantona rapidamente recuperou a sua forma e liderou o Manchester United em mais uma conquista da Premier League em 1996. Esse foi um dos momentos que cimentou o seu status de rei, tanto pelo seu carisma quanto pela sua importância dentro de campo. Surpreendentemente, Cantona anunciou a sua retirada em 1997, aos 30 anos, no auge da sua carreira. Decidiu então seguir outros caminhos, incluindo uma carreira como ator e envolvimento com o cinema e arte. Fora dos campos, o francês sempre foi conhecido pela sua personalidade forte, pensamentos filosóficos e declarações marcantes que alimentaram a sua aura de enigma e fascínio. O avançado deixou um legado profundo no Manchester United e no futebol mundial. Foi nomeado em 1994 como jogador do ano para a Associação de Jogadores Profissionais Ingleses e em 2001 foi eleito o jogador do século pelos adeptos do United. A sua influência no renascimento do clube e na Premier League é inegável, sendo lembrado como um dos maiores jogadores da história do futebol inglês. A carreira de Éric Cantona foi marcada tanto pelo brilhantismo dentro de campo como pela sua irreverência fora dele. Ícone do Manchester United e da Premier League, Cantona não só ajudou a transformar o clube numa potência global, como também redefiniu o papel de uma estrela do futebol, combinando talento, liderança e uma personalidade única. Mesmo após a sua retirada, continua a ser uma figura reverenciada e uma das personalidades mais influentes da história do futebol.
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6: O FC Nürnberg, conhecido simplesmente como Nuremberg, é um dos clubes mais históricos do futebol alemão. Fundado em 1900, o clube teve um papel determinante no desenvolvimento do futebol na Alemanha, especialmente durante as primeiras décadas do século XX. O clube bávaro, sediado na cidade de Nuremberg, cedo se destacou pela sua capacidade competitiva, acumulando vários títulos e tornando-se uma referência no futebol germânico. Nos anos 1920, o Nuremberg viveu a sua primeira era de ouro. Foi durante este período que o clube se estabeleceu e a sua hegemonia no futebol alemão, conquistando 5 campeonatos nacionais em apenas uma década, em 1920, 21, 24, 25 e 27. Sob o comando do treinador e ex-jogador Einar Stuhlfoth, o Nuremberg era uma equipa temida pela sua organização e qualidade técnica. Stuhlfoth, uma lenda do clube, foi um dos guarda-redes mais icónicos da Alemanha na época e foi fundamental nas conquistas dessa década de ouro. Com 9 campeonatos alemães no total, o Nuremberg é ainda hoje o clube que mais títulos conquistou antes da criação da Bundesliga, em 1963. No entanto, o início da era profissional do futebol alemão marcou uma viragem para o clube. Embora continuasse a ser competitivo, o Nuremberg não conseguiu manter a mesma regularidade de sucessos no novo formato. Ainda assim, em 1968, o clube voltou a conquistar o campeonato alemão, a sua primeira e única vitória na Bundesliga até hoje. Essa conquista, liderada pelo treinador Max Merkel, foi vista como um renascimento do clube, mas paradoxalmente o Nuremberg acabaria por descer de divisão logo na temporada seguinte, num dos episódios mais surpreendentes da história do futebol alemão. Após esse declínio inesperado, o Nuremberg passou por décadas de altos e baixos. O clube oscilou entre a primeira e a segunda divisões do futebol germânico, nunca mais conseguindo repetir o brilho do seu passado glorioso. Embora tenha vencido a Taça da Alemanha em 2007, o clube continuou a lutar para se estabelecer de forma consistente na Bundesliga, onde os desafios financeiros e a crescente competitividade tornaram mais difícil um regresso ao topo. O Nuremberg, no entanto, continua a ser um clube respeitado e com uma base de adeptos leal. A sua história rica e o seu legado no futebol alemão fazem dele um símbolo do futebol tradicional na Baviera. O estádio do clube, o Max Morlock Stadion, é um local onde as memórias de grandes conquistas e de alguns dos maiores jogadores da história do futebol alemão ainda ressoam. Jogadores como o já mencionado Einar Stuhlfoth, além de Andreas Köpke, campeão mundial em 1990, ajudaram a cimentar a reputação do clube como um formador de grandes talentos. Apesar das últimas décadas não terem sido tão prolíficas em termos de títulos, o Nuremberg mantém o seu lugar no coração do futebol alemão. A paixão dos seus adeptos e o respeito que o clube ainda comanda no país fazem dele uma instituição do desporto. A sua rica história é uma lembrança constante de que o Nuremberg representou e pode voltar a representar no futuro à medida que o clube procura reconstruir-se e regressar aos principais palcos do futebol alemão.
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7: É meia-noite.
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5: O Nasser de Jorge Jesus, Cristiano Ronaldo e João Félix venceu esta quinta-feira no Damac Futebol Clube por 4-1, resultado que garantiu assim o título de campeão saudita para Ebna Furtancel do Al Nasser. Cristiano Ronaldo foi a grande figura do encontro, mobilizar na vitória do Al Nasser na marcação do terceiro e quarto gol da equipa. depois de uma primeira parte equilibrada, o Al Nassr ganhou conforto no marcador e viu Cristiano Ronaldo assumir o protagonismo nos minutos finais, marcando por duas ocasiões emocionantes no relvado após o apito final. O triunfo confirmou assim finalmente o primeiro campeonato saudita de CR7 desde a chegada na Riad, numa temporada em que contou também com a ajuda de João Félix. No final do jogo, o treinador Jorge Jesus mostrou-se muito feliz com esta conquista, muito difícil, na sua opinião, numa época bastante dura.
1: Entramos, por muitos anos que a gente anda no futebol e jogadores e tudo, nestas decisões há sempre um bocadinho de ansiedade nos primeiros 20 minutos, 30 minutos. A equipa foi soltando, é verdade que o nosso adversário também se fechou muito num 5-4-1, com pouco espaço, mas abrimos o jogo com um gol de bola parada e tudo se tornou mais fácil. Foi um trabalho muito difícil. Quando eu aceitei este desafio, este projeto, que o Cris e o Semedo me convidaram, eu sabia que era o desafio mais difícil da minha carreira de treinador. Porquê? Porque eu sabia do outro lado, o Al Hilal foi 2 anos a montar uma grande equipa com grandes jogadores, e para vencermos este campeonato, ao Al Hilal, ao Al Ahly, ao Etihad, tínhamos que ser muito melhores que os nossos adversários, e fizemos um campeonato espetacular. O Nassr, há 8 ou 7 anos, não sei precisamente, 7 anos que não era campeão, não ganhava um título. E como eu disse ao Cris, vou-te ajudar a ser campeão e depois vou à minha vida.
5: Já Cristiano Ronaldo destacou também um título merecido, que é o resultado de muito trabalho feito pela equipa. Também João Félix estava radiante com a conquista deste troféu.
10: Como digo sempre, trabalho todos os dias para estar o melhor possível. Apanhei um ambiente que me favoreceu bastante, o tipo de jogo, a posição em que joguei, os colegas que tinha à volta, e acabou por ser uma época fantástica e acabou da melhor forma. Não, quando eu tomo uma decisão, tomo pensada. A oportunidade de ir para o Al Nassr não foi pensada em um dia, foi pensado, e a partir do momento que aceito, vou com tudo. Às vezes as coisas correm bem, outras vezes não correm. Desta vez acho que correu perfeito e vamos ver. É especial, como foi uma época de muita contestação, e ganhar com o Al Nassr aqui na Arábia não é fácil. As pessoas em Portugal se calhar não sabem, mas aqui na Arábia há muita coisa extra futebol, e o Al Nassr infelizmente é pequeno e é muito complicado ganhar a liga aqui, e conseguimos, portanto é um dia memorável para todos os fãs e para o clube.
5: Contas feitas, o Al Nassr termina na primeira liga na saudita com 86 pontos na liderança, ficando com 84 pontos na formação do Al Hilal na segunda posição da tabela classificativa desta primeira liga na saudita. Nesta mesma jornada, na formação do Al Etihad de Sérgio Conceição sofreu uma pesada derrota por 5-1, encerrando assim a época da pior forma, ao invés do Al Nassr, do trio português, na Jorge Jesus, Cristiano Ronaldo e João Félix, que assim deitou a mão ao título de campeão saudita 2025-2026. António Nobre, o árbitro da final da Taça de Portugal entre Sporting e Torriense, confirmou a Federação Portuguesa de Futebol no seu site oficial. O árbitro de 37 anos da Associação de Futebol de Leiria foi o designado para dirigir a final que estava agendada para apenas 5:15 da tarde do próximo domingo, dia 24 de maio, no Estádio Nacional do Jamor. António Nobre vai ter como assistentes Nelson Pereira e Francisco Pereira, mas há um árbitro assistente de reserva. Trata-se de Inácio Pereira, que no último fim de semana esteve no Sporting Clube de Braga, na Estrela da Amadora, o seu jogo de despedida de quase 30 anos de carreira na arbitragem. O quarto árbitro é Ebnelder Malheiros, e no vídeo árbitro vai estar Pedro Ferreira, com 2 assistentes de VAR, neste caso Ricardo Moreira e Nuno Eiras. António Nobre já apitou 35 jogos esta época, 28 deles em provas nacionais e 7 em competições internacionais. Na quinta vez que apita na equipa principal do Sporting em 2025-2026, depois de 4 jogos na Liga. O Famalicão Sporting com vitória da equipa leonina por 2-1, o Sporting Galverca com vitória dos Leões por 2-0. O empate a 1 entre Benfica Sporting e o triunfo largo do Sporting por 5-1 diante do Vitória Sport Clube. Do Torriense, apitou um jogo na derrota caseira da equipa de Torres Vedras diante do Desportivo de Chaves por 2-0. O Sporting Clube de Penafiel Portugal deu a conhecer que já não tem bilhetes disponíveis para a grande final da Taça de Penafiel Portugal frente ao Torriense, marcada na Penafiel neste domingo, no Estádio Nacional de Jamor. A primeira vaga de ingressos foi colocada na venda na 12 de maio, tendo esgotado rapidamente. Nesta segunda vaga, os adeptos leoninos voltaram a esgotar os bilhetes disponibilizados pelo Clube de Alvalade. A Federação Portuguesa de Futebol já tinha esgotado anteriormente na sua cota de ingressos, pelo que os bilhetes restantes apenas poderão ser adquiridos através dos pontos de venda oficiais do Torriense. A final da Prova Rainha Ebna joga-se este domingo pelas 5:15 da tarde no Estádio Nacional do Jamor. Com a conquista da Liga na Europa pelo Aston Villa, o Sporting viu dado mais um passo para poder apurar-se diretamente para a fase de Liga da Liga dos Campeões, ocupando a vaga do vencedor da Liga na Europa, faltando agora aos Leões, que na equipa treinada por Emery termina a Primeira Liga Inglesa no quarto lugar. Fazemos uma análise daquilo que é necessário acontecer na 38ª e última jornada da Primeira Liga do próximo domingo. Desde já é preciso referir que o Aston Villa ocupa atualmente esse quarto lugar com 62 pontos. Só dependendo de si para mantê-lo nessa discussão. Está ainda no Liverpool, atual quinto classificado com 59 pontos. O Aston Villa visita o Manchester City, no segundo classificado com 78 pontos, e já sem hipóteses de ser campeão. Nem de perder o segundo lugar, o Liverpool recebe o Brentford, nono classificado com 52 pontos, os mesmos do Chelsea, no oitavo, e a um do Brighton, na sétimo com 53, e ainda na luta pelos lugares da UEFA. Considerada na classificação e os jogos em causa, no Sporting apura-se diretamente para a Liga dos Campeões, se o Aston Villa pontuar frente ao Manchester City, não sobe no perder, sobe o Liverpool não ganhar, sobe num cenário colocará no Sporting Club na obrigatoriedade de começar a época na terceira pré-eliminatória da Liga dos Campeões, que é o Liverpool ganhar e o Aston Villa perder, sobe na IP, ambas as equipas iriam terminar a Liga com 62 pontos, mas o Liverpool acabaria no quarto lugar, sobe o Aston Villa em quinto lugar, fruto do saldo de golos no total, que é o primeiro critério de desempate em Inglaterra. Nesta altura, o Aston Villa conta com 54 contra 48 em golos de 6 positivos e o Liverpool 62 para 52 de 10 positivos. Se isso acontecer, como já foi noticiado, o Sporting já conhece vários dos possíveis adversários na terceira pré-eliminatória e posterior na play-off, de notar ainda que se este cenário desfavorável acontecer para o Sporting, o facto do Aston Villa terminar em quinto, coloca na equipa de Birmingham entrar na fase de Liga da Liga dos Campeões na qualidade de vencedor da Liga na Europa e não como apurado via na Campeonato Nacional, o que acontece com o top 4 e faz com que o 6º classificado inglês beneficie da vaga extra alcançada por Inglaterra para 2026-2027 na Liga dos Campeões, posto ocupado pelo Bournemouth com 56 pontos, mas ainda possível para o Brighton com 53. Em negócio fechado, Niza Dombia é reforço do Sporting. Os Leões fecharam a transferência do médio de 22 anos para Alvalade num acordo válido para nas próximas 5 temporadas, ou seja, até 2031. O centrocampista internacional de sub-21 italiano, que esteve sempre no topo da lista na desejada reformulação do meio-campo leonino para 2026-2027, foi fechado após várias intensas reuniões entre as partes envolvidas em Itália. Após uma temporada na qual foi uma das principais figuras do Veneza, na equipa que garantiu um ansiado regresso à Série A italiana, com 10 golos e 6 assistências em 38 jogos oficiais. Tombiabna chega de Alvalade para comandar sobretudo a saída de Edemasa Morita, ou seja, para na posição 8 no terreno, uma herança pesada para o médio, que é esperado no início da próxima semana em Lisboa para cumprir os habituais exames médicos em Alvalade e de seguida oficializar o acordo com os Leões. O Sporting, numa forte investida nos últimos dias, chegou-se à frente e ultrapassou a concorrência em torno do possente médio italiano, que, recorde-se, era pretendido não só por vários emblemas italianos, como Juventus e Fiorentina, mas também da Premier League, com Newcastle e Everton, os principais interessados. Dessa forma, para garantir aquela que era vista como peça prioritária para o meio-campo leonino, o Sporting teve mesmo de abrir os cordões à bolsa para convencer os responsáveis do Veneza. Contas feitas, o médio italiano vai custar 20 milhões de euros fixos, mais 6 milhões em objetivos, 3 milhões de fácil concretização e outros 3 milhões mais difíceis de alcançar. Uma operação financeira que poderá chegar dessa forma aos 26 milhões, um valor elevado que supera, por exemplo, na contratação de Morten Hillman, contratado aos italianos do Lecce em 2023-2024 e que com bónus já vai nos 19,5 milhões de euros. Isadombia, de resto, apesar de muitas opções que tinha em carteira para prosseguir a carreira, sempre se sentiu atraído pelo projeto leonino, na recente presença confirmada dos Leões na Liga dos Campeões após a conquista do segundo lugar no campeonato campeonato reforçou a intenção nessa desejada mudança para Ebne Alfalate, na certo Ebne Quetombia. Será uma das fortes apostas leoninas para Ebne, um setor visto como determinante para o bom funcionamento da equipa. Com uma larga margem de progressão, níveis de ambição elevados, o Métio encaixa na perfeição no perfil do reforço idealizado para o meio-campo, que irá sofrer profunda renovação. Depois de Rodrigo Salazar, Sabine e Pedro Lima, os Leões garantem assim a terceira peça para o meio-campo, Nissa Dombia. Três reforços apostas na forte da SAT dos Leões no investimento só neste trio, que chega aos 54 milhões de euros. Após fortes contratações para Ebne no presente e para o futuro, depois, tal como Salazar, Sabine e Sadombia, ficará bem blindado com uma cláusula de rescisão nos 80 milhões de euros. Ainda no que diz respeito a transferências do lado do Sporting, o jogador Pedro Lima realizou os exames médicos e assinou também contrato com o Sporting. O acordo para Ebne na transferência acabou fechado e o atleta brasileiro de 23 anos, formado no Palmeiras, rubricou o contrato com os Leões. Lima muda-se para Ebne Alvalade num negócio que pode atingir os 6 milhões de euros. No Aves, no Futebol SAD, recebe um valor fixo de 4 milhões de euros. No Sporting pode ainda pagar mais 2 milhões, tendo em conta os objetivos traçados. A equipa da Vila das Aves ficou com uma percentagem de uma futura venda. No Canarinho, teve passagens também pela formação do Norwich, de Inglaterra, e também pela formação do NK Osijek, da Croácia. O Futebol Clube do Porto deu a conhecer a saída de Tiago Silva. O jogador tinha assinado apenas contrato por meia temporada, até ao final desta época 2025-2026, e muito com a expectativa de conseguir, através do Futebol Clube do Porto, estar convocado para a seleção brasileira, que disputa o Mundial 2026. O central brasileiro acabou, no entanto, por não convencer Carlo Ancelotti e deixa agora também o Futebol Clube do Porto, não renovando o contrato com o clube portista. Assume Tiago Silva que, em primeiro lugar, agradece todo o carinho, toda a admiração e todo o respeito que os adeptos portistas tiveram por ele enquanto esteve ao serviço da equipa na azul e branca, e assume que os adeptos do Futebol Clube do Porto vão

Já tinha acontecido na temporada passada. No Guardião Luso marcou presença em 33 das 34 jornadas do campeonato, acumulando 2.906 minutos pelos Dragões durante a campanha. Registrou 66 defesas e sofreu apenas 15 golos, números que ajudaram o Futebol Clube do Porto a terminar a época com a defesa menos batida da Liga e a conquistar o título de campeão nacional. O internacional português de 26 anos venceu, de facto, outros concorrentes, nomeadamente o guarda-redes do Sporting Clube de Braga e também o guardião André Gomes do Futebol Clube Alverca. A mudança de José Mourinho para o Real Madrid está iminente, embora ainda dependa da comunicação oficial do treinador, que tem mais um ano de contrato com o Benfica e do pagamento da cláusula de rescisão fixada em 3 milhões de euros, podendo ascender a 7 milhões caso o prazo que termina nesta semana seja ultrapassado. No entanto, Mourinho pretende continuar atento ao quotidiano do Benfica, sempre que possível. Na saída, não deixa relações fragilizadas, pelo contrário, no técnico, construiu ligações sólidas no Seixal, onde manteve uma presença na próxima, até aos últimos dias, ainda nesta semana, marcou presença no jogo do Sub-23, dos encarnados, na equipa que acompanhou de forma regular na sua passagem pelo clube. Mourinho reforçou a ligação à formação do Benfica, mantendo contacto frequente com os treinadores da equipa B e Sub-23, no mesmo dizer Nelson Veríssimo e Vítor Vinha. O treinador implementou uma articulação estratégica entre os diferentes escalões, com o objetivo de garantir a competitividade transversal sem foco exclusivo na equipa principal. De acordo com a disponibilidade da agenda, Mourinho esteve presente nos treinos das equipas B, na Sub-23, Sub-19 e Sub-17, participando ativamente no desenvolvimento dos jovens atletas. No Seixal destacou-se ainda pelas intervenções motivacionais junto dos jogadores, com palestras direcionadas na vertente emocional. O português criou também relações próximas não só com o plantel principal, mas também com treinadores, funcionários e atletas da formação, que a fonte próxima do processo indica que Mourinho evidenciou uma forte componente humana, acompanhando de perto nas necessidades individuais dos jogadores e mantendo diálogo regular com os mais jovens. Já com a equipa principal, a ligação foi naturalmente mais intensa, apesar da frustração por não ter conquistado títulos. Ao serviço do Benfica, Mourinho assumiu publicamente que se sentiu feliz todos os dias a trabalhar e a treinar no plantel da formação do Sport Lisboa e Benfica. No final da última jornada frente ao Estoril, o treinador reconheceu ainda que já não é possível esconder o sentimento que aumentou nesta última época, reforçando o seu vínculo ao universo benfiquista. Pretende, portanto, nesse sentido, não mais perder a ligação com os encarnados. Ainda no que diz respeito à mudança de Mourinho para o Real Madrid, nas eleições do Real Madrid não comprometem o acordo de Florentino Pérez com José Mourinho, nem o anúncio do regresso do treinador ao Bernabéu, planeado para nos próximos dias. Os merengues pretendem comunicar a contratação do treinador português e apresentá-lo no próximo domingo, provavelmente até no máximo terça-feira. Tudo está alinhavado para que o técnico português comece a trabalhar na formação da capital de Espanha. Tem em cabo para isso de informar o Benfica de pagamento da cláusula de rescisão. O Benfica continua de resto à espera de que Mourinho anuncie que recusa a oferta de renovação de contrato e que vai deixar o clube, apesar de ter ainda mais um ano de contrato. O destino já se sabe, será no Real Madrid. O presidente do Real Madrid, no dia seguinte a anunciar a convocação das eleições, reconheceu que elevou a competitividade da equipa num momento complicado e criou de facto bases para que na equipa conquistasse 6 Champions em 10 anos. Não confirmou, no entanto, que o treinador iria ser contratado, mas nem precisava de fazê-lo. Mourinho também confirmou depois do jogo com o Estoril que o Florentino Pérez falou com o empresário Jorge Mendes. Apesar de ter entrado num processo eleitoral, a direção do Real Madrid tem liberdade estatutária para tomar qualquer decisão. O Real Madrid joga com o Atlético de Bilbao no sábado no Bernabéu para na última jornada do campeonato e fecha assim a época. Florentino espera anunciar Mourinho no dia seguinte, ou seja, no domingo, independentemente de ter um adversário nas eleições. No fim de semana, já saberá se o empresário Henrique Riquelme, que diz ter garantias necessárias para concorrer, avança contra Florentino. Entrega de listas terá de ser feita até neste sábado, em tese, num cenário que neste momento não está a ser considerado. Florentino até poderá adiar o anúncio da contratação, isto apenas depois das eleições. Mais certo, porém, é o Real Madrid pagar a cláusula de rescisão de Mourinho, fazendo até domingo, está dentro do prazo de 10 dias anunciado pelo treinador para decidir. Mourinho, entretanto, esteve mais uma vez no Seixal, onde continua a prosseguir com a sua vida normal dentro do seio encarnado. Considerado um dos médios mais completos na atuarte na Europa, Richard Rios, jogador do Benfica e da Colômbia, revelou a mentalidade, métodos de treino e importância das raízes do futsal e objetivos com o clube e seleção. Atualmente com 25 anos, o médio só começou a jogar no futebol de 11 aos 18 anos, tendo dedicado a maior parte da sua formação ao futsal, uma boa técnica que, segundo o próprio, moldou o seu estilo de jogo. A transição do futebol brasileiro para um grande clube europeu implicou uma adaptação rápida, até porque chegou com

0: O de contratação mais cara da história do Benfica, proveniente do Palmeiras, por 27 milhões de euros. Quanto ao futuro, os seus objetivos são claros e ambiciosos e passam por ficar no Benfica, apesar de estar referenciado por vários clubes, sobretudo em Itália, com o Nápoles particularmente atento, em Inglaterra, também que há sinais de interesse, nomeadamente do Manchester United. O Benfica ajudou na sua carreira e quer continuar a ajudar a equipa com boas exibições e, sobretudo, contribuir para a conquista de troféus, acaba por assumir o jogador. Em ano de Mundial, representar a Colômbia, que por coincidência está no grupo de Portugal, é na concretização de um sonho de infância, segundo assume Richard Rios.
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7: Entendo que o que vivemos aqui hoje
8: chama-se...
7: É um caso para ser estudado pelo IPMA, porque assistimos claramente a uma réplica do ciclone dos Açores. Em Lisboa, de uma réplica do ciclone dos Açores. Mas isto será seguramente algo para ser estudado hoje pelo IPMA, porque não encontro outra instituição que consiga fazê-lo quando estamos a falar de réplicas de ciclones.

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2: Apanhei um ambiente que me favoreceu bastante, o tipo de jogo, a posição em que joguei, os colegas que tinha à volta, e acabou por ser uma época fantástica e acabou da melhor forma.
3: O que me faz continuar é sentir-me bem fisicamente e onde estou, no Sporting Clube de Braga, e querer continuar a ajudar o clube a ser maior e a poder conquistar algo que nunca tenha conquistado. Esse é o meu objetivo, poder dar o meu melhor para conquistar algo importante para o clube.
4: Representando as sedes esportivas, que no fundo, provavelmente ordeira, num clima totalmente ameno e demorado, como está a perceber, um demorado, não é? Mas felizmente com muito contributo positivo.
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5: E agora seguimos com os craques mundiais neste produto 100% palavra.
6: Johan Cruyff não foi apenas um dos maiores jogadores da história do futebol, mas também uma das mentes mais revolucionárias que o desporto já conheceu. Nascido a 25 de abril de 1947, em Amsterdão, Cruyff cresceu num ambiente que respirava futebol e foi ainda muito jovem que começou a desenvolver a sua ligação ao Ajax, o clube que o viu nascer e onde deixaria uma marca inapagável. Desde cedo, o jogador revelou uma visão de jogo e uma técnica acima da média, características que o tornariam uma lenda não só nos Países Baixos, mas em todo o mundo. A ascensão de Cruyff no Ajax foi meteórica. Com apenas 17 anos, estreou-se pela equipa principal em 1964 e na década que seguiu foi o grande maestro da equipa que revolucionou o futebol europeu. Sob a liderança do visionário treinador Rinus Michels, Cruyff foi a principal peça de uma equipa que implementou o futebol total, um sistema de jogo fluido em que os jogadores trocavam de posições constantemente, confundindo os adversários. Este estilo de jogo inovador levou o Ajax ao domínio do futebol europeu nos inícios dos anos 70, com a conquista de 3 taças dos clubes campeões europeus consecutivas em 1971, 72 e 73. Durante este período, Cruyff foi reconhecido como o melhor jogador da Europa, vencendo por 3 vezes a Bola de Ouro. A sua habilidade única para ler o jogo, a sua rapidez de pensamento e a sua capacidade de executar passes milimétricos tornaram-no um jogador completo. Mas o que diferenciava verdadeiramente era a sua inteligência futebolística. Cruyff jogava com uma compreensão do jogo que poucos possuíam, o que lhe permitia antecipar movimentos e criar espaços onde parecia não haver nenhum. Não era apenas um jogador, mas um estratega dentro do campo. Em 1973, deu um dos passos mais importantes da sua carreira ao transferir-se para o Barcelona. A sua chegada ao clube catalão mudou para sempre o destino da equipa. Numa época em que o Barcelona estava longe dos seus dias de glória, Cruyff trouxe uma nova mentalidade vencedora. Em 1974, liderou o Barcelona à conquista do título de campeão espanhol, o primeiro em 14 anos, com um estilo de jogo que encantava os adeptos. A vitória por 5-0 sobre o Real Madrid no Santiago Bernabéu ficou para sempre gravada na memória dos colegas como um dos maiores feitos da história do clube. Para além do impacto desportivo, Cruyff transformou-se também num símbolo de resistência à ditadura franquista, que ainda dominava a Espanha na época, reforçando a sua ligação emocional com a Catalunha. Na seleção dos Países Baixos, Cruyff também deixou uma marca indelével e a sua participação no Mundial de 74 foi memorável, levando a equipa até à final, onde perderam para a Alemanha Ocidental. No entanto, o desempenho da seleção neerlandesa durante esse torneio, com Cruyff como principal figura, tornou-se icónico. O futebol total encantou o mundo e, apesar da derrota, os Países Baixos ficaram para a história como uma das equipas mais inovadoras de sempre. O famoso Cruyff Turn, um drible inventado por ele, tornou-se um símbolo da sua genialidade e criatividade em campo. Após deixar o Barcelona em 1978, o Cruyff passou por algumas experiências fora da Europa, jogando nos Estados Unidos, onde continuou a encantar os adeptos, desta vez na North American Soccer League. Posteriormente regressou à Europa, onde teve passagens por clubes como o Levante e o Ajax, clube que voltou a representar, ajudando a equipa a vencer mais 2 campeonatos neerlandeses, antes de terminar a carreira no Feyenoord em 1984, com a conquista de uma surpreendente dobradinha. Esta conquista foi particularmente marcante, pois mostrou que mesmo no fim da sua carreira, Cruyff ainda era capaz de fazer a diferença em campo. Após o fim da sua carreira como jogador, iniciou uma das carreiras de treinador mais influentes de sempre. De volta ao Ajax e mais tarde no Barcelona, Cruyff levou as suas ideias inovadoras para o banco, implementando um estilo de jogo ofensivo e de posse de bola que seria a base de sucesso do clube catalão nas décadas seguintes. O Dream Team de Cruyff nos Blaugrana conquistou 4 campeonatos espanhóis consecutivos e venceu a sua primeira Taça dos Clubes Campeões Europeus em 1992. Mais que isso, Cruyff plantou as sementes para o estilo de jogo que definiria o Barcelona e a seleção espanhola nos anos 2000, conhecido como Tiki-Taka. Não foi apenas um grande jogador e treinador, foi um pensador do futebol. Alguém que acreditava que o jogo devia ser jogado de forma bonita, com inteligência e estilo. As suas ideias influenciaram gerações de treinadores e jogadores e o seu legado vive através de clubes como o seu Barça e o Ajax, que continuam a praticar um futebol que segue as suas filosofias. Cruyff redefiniu o futebol moderno e, mais do que isso, transformou-se numa lenda do desporto.

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1: É meia-noite e 29 minutos.
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5: Brahim Mufib e Zaitu Ubni integram a lista de convocados da Nigéria para os Jogos de Preparação frente a Portugal no dia 11 de junho em Leiria. E Polónia, no dia 3 de junho, anunciou a Federação Nigeriana de Futebol. O avançado de 26 anos chegou ao Futebol Clube do Porto em janeiro desta temporada para ser mais uma opção nas contas de Francesco Farioli para o ataque na Samu Lukteon, que estavam lesionados na altura. Mufib participou em 18 jogos, marcou 3 golos e fez uma assistência durante a segunda metade da temporada e foi campeão nacional pelos Azuis e Brancos. Zaitu Ubni tornou-se campeão português novamente. A última em 2021-2022 participou em 26 jogos, fez balançar as redes por uma ocasião e assistiu por duas ocasiões. Agora os dois jogadores vão enfrentar vários colegas do clube portista nos amigáveis diante de Portugal, nomeadamente Diogo Costa e na Polónia, na Jan Bednarek, Jakub Kivior e Oscar Pietuszewski. Além de Mufib e Zaidu, também o ex-Boa Vista, Bruno Anioamaeshi, atualmente no Olympiacos da Grécia, foi chamado para representar o país africano. A República Democrática de Congo anunciou uma alteração na lista de convocados para no Campeonato do Mundo. No primeiro adversário de Portugal na competição, fez saber que retirou o Ruki Bushiri dos eleitos para o Mundial, depois do defesa de 26 anos ter sofrido uma lesão ao serviço da formação do Ibirnium. Para aclimatar a exclusão deste atleta na República Democrática de Congo, chamou à convocatória de Cibola, na defesa, que atua pela formação do Kilmarnock, também do Campeonato Escocês. República Democrática de Congo e Portugal estreiam-se no dia 17 de junho num duelo marcado para Austin. O Egito anunciou que nos 27 jogadores que farão parte da comitiva que vai participar no próximo Campeonato do Mundo, a ser realizado nos Estados Unidos da América, na México e Canadá, para além da presença do astro Mohamed Salah, o selecionador nacional Nusan Osan decidiu chamar 4 guarda-redes, à semelhança do que fez Roberto Martínez, selecionador de Portugal. A seleção dos faraós regressa no Mundial depois de ter falhado a edição de 2022 no Qatar. O Egito integra no grupo G com Bélgica, Irão e Nova Zelândia, com estreia marcada para no dia 15 de junho diante dos belgas. A alegria pela convocatória surpresa já passou e deu lugar à preocupação. A condição física de Neymar está a preocupar a seleção brasileira na menos de um mês do arranque do Mundial 2026. O internacional brasileiro sofreu um edema no gêmeo da perna direita e, apesar da lesão não ser considerada grave, a recuperação necessária está a gerar alguma tensão na preparação da equipa orientada por Carlo Ancelotti. Segundo informações avançadas no Brasil, a lesão terá num grau moderado e obrigará no avançado do Santos a parar durante os próximos dias, afastando dos compromissos mais imediatos do clube brasileiro. O cenário já levou o Santos a admitir a ausência de Neymar nos encontros na frente ao São Lourenço e ao Grêmio, sendo também que é pouco provável que o jogador recupere tempo do duelo com o Deportivo Cuenca, marcado para no dia 26. Apesar das limitações físicas, na seleção brasileira mantém algum otimismo em relação à presença do jogador no Mundial. A expectativa da equipa técnica é que Neymar consiga integrar os trabalhos da Canarinha a partir do dia 27 de maio, na data marcada para o início do estágio. Ainda assim, a situação está a ser acompanhada com cautela, sobretudo porque o Brasil estreia-se na competição já no próximo dia 13, frente a Marrocos. Caso recupere dentro do prazo previsto, Neymar deverá estar nos jogos de preparação frente ao Panamá, no Maracanã, e diante do Egito, já nos Estados Unidos da América, encontros que servem como testes finais antes do início do Campeonato do Mundo. Apesar da preocupação crescente, um corte da convocatória não está para já a ser discutido. Na Taça Sul-Americana, no Grêmio de Luís Castro, deu um passo importante no rumo aos oitavos de final, depois de derrotar o palestino do Gil por 2-0. Martim abriu o marcador logo aos 4 minutos e Cristian Pavón selou o resultado aos 68 minutos. Com esta vitória, o Grêmio soma 10 pontos e ocupa no segundo lugar do Grupo F, dependendo de uma vitória na última jornada contra o líder Montevideo City para garantir o apuramento direto. Por sua vez, o Botafogo, comandado por Franklin Carvalho, conseguiu uma vitória categórica por 3-0 sobre os bolivianos do Independiente em Assunção. Os golos foram marcados por Cristian Medina aos 24 minutos, na Jordan Barrera aos 82 e um autogolo de Joan Gutiérrez aos 87. Com este resultado, o Botafogo lidera no Grupo E com 13 pontos e tem um apuramento direto para nos oitavos de final bem encaminhado antes de visitar na Caracas na última ronda. Apesar da vitória por 3-0, o treinador acabou por admitir que queria mais. A 34ª e última jornada da Liga Saudita, na formação do Al-Khaledj de Pedro Rebocho, perdeu em casa, diante da formação do Al-Ali, por 4-1. A formação visitante entrou melhor na partida, chegou logo ao golo, aos 8 minutos, por intermédio de Amidon. Antes do intervalo, Massoras, aos 17 minutos, empatou para o Al-Khaledj, mas Al-Burakain colocou de novo na formação do Al-Ali na frente do resultado. No segundo tempo, o Al-Ali resolveu a partida, com mais dois golos. Primeiro, Al-Salem, aos 50 minutos, acabou por colocar a bola onde não queria, e aos 78 minutos foi a vez de Mateus Gonçalves fechar a goleada em 4-1. Com este triunfo no Al-Ali, ficou no terceiro lugar da classificação com 81 pontos, já no Al-Khaledj ficou no 11º posto. Destaque também para a formação do Al-Najma, de Guga, já despromovido, que recebeu e venceu o Al-Sabab por 1-0. O único gol do encontro foi apontado por Lázaro, após uma conversão de uma grande penalidade já em cima do intervalo. Este resultado confirmou o Al-Najma no 5º lugar da classificação, enquanto o Al-Sabab terminou no 13º posto.
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15: Seguimos agora nesta emissão com os gigantes adormecidos.
16: O Leeds United, fundado em 1919, é um dos clubes mais importantes do futebol inglês, com uma história de grandes conquistas e quedas dramáticas. O seu período áureo começou nos anos 1960 e 70, sob a liderança do treinador Don Revie, que transformou o Leeds numa das equipas mais fortes do país. Foi nessa época que o clube alcançou alguns dos seus feitos mais memoráveis. Dois títulos da primeira divisão inglesa em 68-69 e 73-74, uma FA Cup em 1972 e duas Taças das Cidades com Feiras, uma competição precursora da atual Liga Europa, em 1968 e 1971. Conhecido pelo estilo combativo e altamente disciplinado, o Leeds de Revie tornou-se uma referência de resiliência e combatividade, marcando a história do clube e do futebol britânico. Esta era dourada foi protagonizada por jogadores emblemáticos como Billy Bremner, Norman Hunter e Jack Charlton, que não só contribuíram para os sucessos dentro de campo, mas também personificaram o espírito destemido do clube. A saída saída de Brevi, contudo, trouxe uma fase de instabilidade e o Leeds entrou em declínio, culminando na sua despromoção para a 2ª Divisão em 1982. O clube lutou anos para se reerguer, mas só na década de 1990 voltou a emergir no topo do futebol inglês. O renascimento do Leeds veio com o treinador Howard Wilkinson, que liderou o clube ao título da 2ª Divisão em 1990, garantindo a subida à primeira. Apenas duas épocas depois, em 1991-92, o Leeds surpreendeu ao vencer a última edição da 1ª Divisão antes da criação da Premier League. Com jogadores como Eric Cantona, Gary Speed e Gordon Strachan, o Leeds dominou a liga e conquistou o seu terceiro título inglês, trazendo nova glória aos adeptos e reforçando a imagem de uma equipa resiliente e vencedora. A mudança de milénio trouxe ao clube ambições renovadas, com investimentos em grandes nomes como Rio Ferdinand e Robbie Keane, e em 2001 o clube protagonizou uma campanha europeia inesquecível, alcançando as meias finais da Liga dos Campeões. No entanto, os gastos elevados e a gestão financeira arriscada levaram o clube a uma crise profunda. Em 2004, o Leeds acabou despromovido para o Championship, a 2ª Divisão, e em 2007 caiu ainda para a League One, a 3ª, marcando um período de sofrimento e dificuldades para os seus adeptos. Nos anos recentes, o Leeds United reencontrou o caminho de volta à elite, conseguindo finalmente a promoção à Premier League em 2020, sob o comando do carismático treinador Marcelo Bielsa. Esta recuperação fez renascer a esperança entre os seus adeptos, apesar de uma nova despromoção ao Championship, que ainda hoje carregam com orgulho a história do clube, sonhando em reviver os tempos de glória que marcaram o Leeds United como uma força do futebol inglês.
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15: Sem dúvida que certos feitos tornaram-se lendários pela sua dramatização, como golos no último minuto que garantiram troféus e escreveram a história do futebol com tinta de ouro. É mais um grande feito histórico aqui na primeira rádio de esporte.
16: A temporada de 1963-64 ficou marcada como um dos momentos mais icónicos da história do Sporting Clube de Portugal. O clube leonino, já uma referência no panorama desportivo nacional, alcançou uma glória inédita ao vencer a Taça dos Vencedores das Taças, conhecida como Taça das Taças, um dos mais prestigiados troféus europeus da época. O Sporting tornou-se assim o primeiro clube português a conquistar esta competição internacional, consolidando o seu nome no futebol europeu. A caminhada dos Leões na competição não foi fácil e esteve repleta de desafios. Tudo começou na primeira eliminatória, onde os verde e brancos defrontaram os italianos da Atalanta. Depois de uma primeira mão complicada, em que perderam por 2-0, o Sporting conseguiu virar o resultado em Alvalade com uma vitória por 3-1, forçando um terceiro jogo de desempate que venceria por 3-1. Este início dramático foi um presságio do que seria uma campanha marcada por grandes emoções. Nos quartos de final, o Sporting encontrou o Manchester United, uma das equipas mais temidas da Europa na época. Após um resultado desfavorável de 4-1 em Old Trafford, os Leões protagonizaram uma das maiores reviravoltas da história das competições europeias, ao golear a equipa inglesa por 5-0 em Lisboa, numa exibição memorável que ficou para sempre na memória dos adeptos leoninos. O jogo foi uma demonstração do espírito ofensivo de uma equipa liderada pelo avançado João Moraes e pelo lendário Fernando Mendes, que foram fundamentais ao longo de toda a campanha. Após esta façanha, os Leões continuaram a sua caminhada rumo à final, eliminando o Lyon nas meias-finais. A equipa francesa apresentou alguma resistência, mas a formação lusa conseguiu ultrapassar os franceses com uma vitória confortável por 2-1 no total das duas mãos, carimbando assim o passaporte para a grande final. O palco estava montado para um dos momentos mais altos da história do clube. A final da Taça das Taças de 1964 teve um desfecho dramático e incomum. O Sporting defrontou o MTK Budapeste, uma equipa húngara de grande qualidade, num confronto que viria a ter dois atos. O primeiro jogo, realizado no estádio Eisel, em Bruxelas, terminou empatado a 3 após prolongamento, forçando um jogo de desempate. Esse segundo embate foi realizado no mesmo estádio, 4 dias depois, e é aí que surge o herói improvável da história, João Moraes. Aos 19 minutos, o jogador leonino marcou o famoso canto direto, um golo olímpico marcado diretamente de pontapé de canto, que garantiu ao Sporting uma vitória por 1-0 e o título de campeão. Este feito foi recebido com enorme euforia em Portugal, colocando o Sporting no mapa do futebol europeu e elevando a moral do clube numa época em que o futebol português começava a dar os primeiros passos no cenário internacional. O triunfo na Taça das Taças foi um marco histórico não só para o Sporting, mas também para o desporto nacional, sendo uma das primeiras grandes conquistas europeias de um clube português. A equipa de 1964, liderada pelo treinador Anselmo Fernandes, tornou-se um símbolo de garra, determinação e qualidade técnica, valores que continuam a ser associados ligados ao clube. Entre os protagonistas desta campanha gloriosa, destacam-se nomes como o guarda-redes Carvalho, o capitão Fernando Mendes, o avançado Osvaldo Silva e, claro, João Moraes, cujo golo decisivo ficou gravado para sempre na história leonina. Esta equipa é ainda hoje recordada com grande carinho pelos adeptos, sendo frequentemente homenageada como uma das melhores formações da história do clube. A vitória na Taça das Taças em 1964 continua a ser uma das primeiras conquistas mais importantes do palmarés do Sporting. Este título reforçou o estatuto internacional do clube e abriu portas para futuras participações em competições europeias. Foi um triunfo que simbolizou o espírito combativo do Sporting Clube de Portugal, a sua capacidade de superação e a força do coletivo. Na história do futebol europeu, o nome do Sporting ficou assim gravado com letras douradas.

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1: Vamos lá olhar agora para o perfil de mais um jogador aqui na Primeira Rádio Desporto.
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3: Nico Williams, nascido a 12 de julho de 2002 em Pamplona, Espanha, é um avançado conhecido pela sua velocidade e habilidade técnica. Iniciou a sua carreira no Athletic Club de Bilbao, ingressando nas suas camadas jovens ainda na infância. Fez a sua estreia profissional pela equipa principal do Athletic em 2020, tornando-se rapidamente uma das promessas mais empolgantes do futebol espanhol. Na temporada de 2020-2021, Nico Williams destacou-se pela sua capacidade de desequilibrar defesas e criar oportunidades de golo. A sua velocidade e técnica atraíram a atenção de adeptos e analistas, consolidando-o como um dos jovens talentos em ascensão na La Liga. A sua performance impressionante continuou nas temporadas seguintes, mantendo-se como uma peça fundamental para o Athletic Club. Além da sua carreira em clubes, Nico Williams também começou a representar a seleção espanhola. Fez a sua estreia internacional em 2022 e rapidamente se afirmou como uma adição valiosa ao plantel de La Roja, contribuindo com a sua energia e criatividade ofensiva. Em 2023, continuou a impressionar tanto a nível de clubes como internacional, destacando-se como uma das jovens estrelas mais promissoras do futebol europeu, percurso esse que culminou com a vitória no Euro 2024, conquistado na Alemanha, ao serviço da seleção do seu país.
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1: E agora seguimos com os craques da Liga Portuguesa, neste produto 100% palavra.
3: Mário Jardel, conhecido por Super Mário, é um dos maiores avançados que o futebol mundial já viu. Nascido em Fortaleza, no Brasil, no dia 18 de setembro de 1973, Jardel começou a sua carreira no Grêmio, onde rapidamente demonstrou as suas habilidades de goleador. Com uma combinação de instinto apurado e presença física imponente, o avançado destacou-se como um dos mais temíveis cabeceadores do futebol. A sua capacidade de se posicionar e finalizar, especialmente de cabeça, tornava-o uma ameaça constante para as defesas adversárias. Após se destacar no Grêmio, ajudando o clube a conquistar a Taça Libertadores em 1995, Jardel chamou a atenção dos clubes europeus. O Futebol Clube do Porto foi o destino escolhido e foi em Portugal que o brasileiro se afirmou definitivamente como uma lenda do futebol. Entre 1996 e 2000, Jardel foi simplesmente imparável na Liga Portuguesa. Vestindo a camisola dos Dragões, o avançado conquistou 4 campeonatos nacionais e foi o melhor marcador da Liga em todas as épocas em que jogou, algo notável. As suas estatísticas impressionantes falam por si. Em 125 jogos pelo Porto, marcou 130 golos, uma média que o coloca entre os maiores artilheiros de sempre do clube. Jardel venceu também a Bota de Ouro em 1999 como o melhor marcador da Europa, um feito que cimentou ainda mais o seu estatuto. O sucesso no Porto levou Jardel a uma transferência para o Galatasaray, onde continuou a brilhar. Na Turquia, o Super Mario ajudou o clube a vencer a Supertaça Europeia em 2000, ao marcar 2 golos frente ao Real Madrid. A sua passagem pelo futebol turco foi curta, mas marcante, antes de regressar a Portugal, desta vez para o Sporting. No clube de Alvalade, Jardel voltou a mostrar o seu fardo goleador e na época de 2001-2002 levou os Leões à conquista do título nacional, sendo decisivo com 42 golos em 30 jogos. Mais uma vez venceu a Bota de Ouro, tornando-se num dos poucos jogadores a vencer este prémio em 2 ocasiões. Apesar do sucesso em 2 das maiores equipas portuguesas, a carreira de Jardel não foi isenta de dificuldades. Depois do Sporting, a sua trajetória começou a perder o fulgor e problemas pessoais e lesões afetaram o seu rendimento, pelo que o avançado passou por vários clubes sem conseguir repetir o impacto que tivera no início da sua carreira europeia. Jogou em clubes como o Bolton, em Inglaterra, no Ancona, em Itália, e passou por várias equipas menores no Brasil, até na Austrália, mas sem nunca voltar a atingir os números estratosféricos que marcaram a sua carreira anterior. Mesmo com este declínio, Jardel será sempre recordado como um dos maiores goleadores que passaram pelos relvados portugueses. A sua capacidade única de marcar golos em qualquer tipo de situação, com uma técnica apurada no cabeceamento e um instinto quase infalível dentro da área, fizeram dele uma lenda viva. Jardel conquistou ao longo da sua carreira a admiração de adeptos de todo o mundo e o seu nome estará para sempre associado a uma das épocas mais dominantes de um ponta de lança na história do futebol moderno. Além dos números impressionantes, Jardel ficará também na memória como um jogador carismático que fazia do seu estilo aparentemente simples uma fórmula devastadora para qualquer defesa. No Futebol Clube do Porto e no Sporting, em particular, o seu nome é sinónimo de golos e de títulos, sendo uma referência incontornável na história do futebol português.

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2: Eu seria que era o desafio mais difícil da minha carreira de treinador. Porquê? Porque eu sabia do outro lado, o Al Hilal foi 2 anos a montar uma grande equipa com grandes jogadores, e para vencermos este campeonato, ao Al Hilal, ao Al Hilal, ao Etihad, tínhamos que ser muito melhores.
3: Eu tive por todas as propostas que foram apresentadas pela Liga, foram aprovadas, com agravamentos de 25% em média, no geral. E salutar e de registar o bom comportamento e o contributo das várias sedes esportivas de uma forma construtiva para cada um dos pontos, cada um, digamos, dos artigos em particular, que no fundo mostraram essa atitude. E que tive a oportunidade de dizer também pessoalmente a cada um deles.
4: Claro que gosto de assistir, de marcar, mas se chegar ao final do jogo e conseguirmos ganhar só com a vontade que todos tivemos dentro de campo, e depois alguém há de sobressair individualmente, mas todos tivemos a vontade de ajudar e ganhamos, acho que isso é o mais importante. E eu vejo-me um jogador assim e não como um jogador que joga para agradar um pouco mais o resto. Eu jogo para ajudar a minha equipa do princípio ao fim.
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5: Olhamos agora nesta emissão para os craques mundiais. Apesar da sua ausência no campo, o legado destes jogadores continua a inspirar novas gerações que procuram também alcançar a mesma grandeza. É para ouvir também aqui na primeira Rádio Desporto os craques mundiais com o Hugo Taveira.
6: Eu creio que é um gol sonhado.
7: Diego Armando Maradona é um dos nomes que salta à vista em cada pergunta sobre os melhores jogadores de sempre. El Pibe confunde-se com a história do futebol e foi no Argentinos Juniors que vestiu a sua primeira camisola, iniciando uma carreira que viria a ter contornos de um bom filme dramático. Golos e mais golos conquistaram de imediato a opinião pública argentina, que percebeu instantaneamente que ali poderia estar um diamante transgeracional. E não se enganaram. Maradona marcou uma era ao serviço do seu clube de formação, o suficiente para merecer a chegada ao Boca Juniors, o gigante de La Bombonera, onde se estreou após 116 golos em 5 épocas. O registo inigualável para um médio ofensivo teve continuidade pelos chineses, onde esteve por apenas uma temporada antes de viajar para a Europa. A primeira paragem foi em Barcelona, lugar onde se afirmou após uma campanha desastrosa da Argentina no Mundial de 82. 2 anos na Catalunha valeram-lhe o estatuto de um dos melhores jogadores do mundo, para além de 3 títulos nacionais, embora também tenha começado uma série de episódios extra-campo que deixaram uma mancha no seu percurso enquanto jogador. A dureza dos adversários por Espanha valeu-lhe várias quesílias com rivais e com a sociedade espanhola, polémicas essas que precipitaram a saída para a Itália. Em Nápoles, no sul subdesenvolvido do país, o astro argentino foi elevado ao estatuto de Deus. Historicamente incapaz de rivalizar com os gigantes do Norte, o Napoli investiu esforços para montar uma equipa competitiva, oferecendo condições para que o seu novo número 10 brilhasse como nunca. 7 temporadas foi o tempo que passou no estádio São Paulo, entretanto rebatizado com o seu nome, muito devido às conquistas de 2 campeonatos italianos, os únicos da história do clube até o ano de 2023. Para além desses feitos, Diego Maradona conduziu o Spartanopei à vitória na Taça UEFA de 89, numa altura em que tinha uma alegada relação estreita com a poderosa máfia da cidade. De resto, a vida social de El Pibe ficou conhecida pela ligação às drogas e outros delitos, com histórias intermináveis que ainda hoje são guardadas em cada canto da cidade. Foi também durante o seu tempo no Napoli que o argentino escreveu o capítulo mais bonito da sua carreira, quando em 1986, com a autoproclamada Mão de Deus, levou a sua seleção à conquista do Mundial do México. 5 golos e 5 assistências foram decisivos para o título título mais desejado, que culminou com a atribuição do prémio de melhor jogador do mundo à grande estrela da Albiceleste. Diego viria a regressar à Espanha em 1992, vestindo a camisola do Sevilha, antes de voltar ao seu país natal, numa fase descendente da carreira, para se despedir ao serviço do Newell's Old Boys e, claro, do seu Boca Juniors. Não há futebol sem Maradona, nem Maradona sem futebol. O seu pé esquerdo abençoado tornou-se maior que a sua personalidade excêntrica, com amor e ódio a caminharem lado a lado nas opiniões espalhadas por todo o mundo. O seu estilo inconfundível influenciou fornadas inteiras de futebolistas, preservando uma verdadeira religião em volta da sua memória, ainda hoje praticada por milhões de crentes em El Diego.
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7: O Aston Villa Football Club é um dos clubes mais antigos e tradicionais da Inglaterra, com uma rica história de conquistas nacionais e internacionais. Fundado em 1874, o clube sediado em Birmingham tornou-se um dos criadores da Football League em 1888 e, posteriormente, da Premier League em 1992. Os Villans, como são carinhosamente chamados, sempre se destacaram no futebol inglês, especialmente no final do século XIX e início do século XX, período em que o clube conquistou a maioria dos seus títulos domésticos. No entanto, o maior destaque na história do Aston Villa vem das suas conquistas europeias, que colocaram o clube no mapa internacional. O auge dessa trajetória ocorreu na temporada de 1981-82, quando o Aston Villa conquistou a Taça dos Clubes Campeões Europeus, a atual Liga dos Campeões. Sob o comando do técnico Tony Barton, o clube surpreendeu ao derrotar o gigante alemão Bayern de Munique por 1-0 na final disputada em Roterdão, com o golo de Peter Witt. O histórico desempenho do jovem guarda-redes Nigel Spink, que entrou em campo logo no início devido a uma lesão do titular, foi crucial para a vitória histórica. Esta conquista colocou o Aston Villa no seleto grupo de clubes ingleses campeões europeus. No ano seguinte, o clube venceu ainda a Supertaça Europeia ao derrotar o Barcelona em 1983. Nessa disputa em dois jogos, o Aston Villa perdeu a primeira partida por 1-0 em Camp Nou, mas conseguiu uma vitória por 3-0 em Villa Park, assegurando o título no agregado de 3-1. Essas conquistas marcaram o ponto mais alto da história internacional do emblema. Além dos títulos europeus, o Aston Villa tem uma longa tradição de sucesso em competições domésticas, tendo vencido a primeira divisão, agora chamada Premier League, por 7 vezes, e conquistando a FA Cup em outras 7 ocasiões, sendo a mais recente em 1957. Esses títulos fazem do Villa um dos clubes mais laureados da Inglaterra, e o Villa Park, o seu estádio desde 1897, é uma das arenas mais emblemáticas do futebol britânico. O clube passou por altos e baixos nas últimas décadas, incluindo despromoções e retornos à elite do futebol inglês, mas a história e as glórias do Aston Villa, especialmente na Europa, onde está de regresso à Liga dos Campeões, permanecem como momentos icónicos na rica trajetória do emblema.
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8: É meia-noite e 58 minutos.
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10: António Nóbrega, que é o árbitro da final da Taça de Portugal entre Sporting e Torreense, confirmou a Federação Portuguesa de Futebol no seu site oficial. O árbitro de 37 anos da Associação de Futebol de Leiria foi o designado para dirigir a final que estava agendada para apenas 5:15 da tarde do próximo domingo, dia 24 de maio, no Estádio Nacional do Jamor. António Nóbrega vai ter como assistentes Nelson Pereira e Francisco Pereira, mas não um árbitro como assistente de reserva. Trata-se de Inácio Pereira, que no último fim de semana esteve no Sporting Clube de Braga, na Estrela da Amadora, o seu jogo de despedida de quase 30 anos de carreira na arbitragem. O quarto árbitro é Ebnelder Malheiro, e no vídeo árbitro vai estar Pedro Ferreira, com dois assistentes de VAR, neste caso Ricardo Moreira e Nuno Eiras. António Nóbrega já apitou 35 jogos esta época, 28 deles em provas nacionais, 7 em competições internacionais, na quinta vez que apita na equipa principal do Sporting em 2025-2026, depois de 4 jogos na Liga. O Famalicão Sporting com vitória da equipa leonina por 2-1, o Sporting Galverca com vitória dos Leões por 2-0, o empate a uma bola entre Benfica Sporting e o triunfo largo do Sporting por 5-1 diante do Vitória Sport Clube. Do Torreense, apitou um jogo na derrota caseira da equipa de Torres Vedras diante do Desportivo de Chaves por 2-0. O Sporting Clube de Portugal deu a conhecer que já não tem bilhetes disponíveis para a grande final da Taça de Portugal frente ao Torreense, marcada para neste domingo no Estádio Nacional de Jamor. A primeira vaga de ingressos foi colocada na venda na 12 de maio, tendo esgotado rapidamente nesta segunda vaga nos adeptos leoninos. Voltaram a esgotar os bilhetes disponibilizados pelo Clube de Alvalade. A Federação Portuguesa de Futebol já tinha esgotado anteriormente na sua cota de ingressos, pelo que os bilhetes restantes apenas poderão ser adquiridos através dos pontos de oficiais do Torreense. A final da Prova Rainha Ebna joga-se este domingo pelas 5:15 da tarde no Estádio Nacional do Jamor. Com a conquista da Liga na Europa pelo Aston Villa, no Sporting viu dado mais um passo para Ebna poder apurar-se diretamente para a fase de Liga da Liga dos Campeões, ocupando a vaga do vencedor da Liga na Europa, faltando agora aos Leões, que na equipa treinada por Emery termina a Premier League inglesa no quarto lugar. Fazemos uma análise daquilo que é necessário acontecer na 38ª e última jornada da Premier League do próximo domingo. Desde já é preciso referir que o Aston Villa ocupa atualmente esse quarto lugar com 62 pontos. Só dependendo de si para mantê-lo nessa discussão. Está ainda o Liverpool, atual quinto classificado, com 59 pontos. O Aston Villa visita o Manchester City, na segundo classificado, com 78 pontos, e já sem hipóteses de ser campeão. Nem de perder o segundo lugar, o Liverpool recebe o Brentford, nono classificado, com 52 pontos, os mesmos do Chelsea, no oitavo, e a um do Brighton, na sétimo, com 53, e ainda na luta pelos lugares da UEFA. Considerada na classificação e os jogos em causa, no Sporting apura-se diretamente para a Liga dos Campeões, se o Aston Villa pontuar frente ao Manchester City, no segundo perder, e o Liverpool não ganhar, sobe num cenário que colocará no Sporting na obrigatoriedade de começar a época na terceira pré-eliminatória da Liga dos Campeões, que é o Liverpool ganhar e o Aston Villa perder, ambas as equipas iriam terminar a Liga com 62 pontos, mas o Liverpool acabaria no quarto lugar e o Aston Villa em quinto lugar, fruto do saldo de golos no total, que é o primeiro critério de desempate em Inglaterra. Nesta altura, o Aston Villa conta com 54 contra 48 em golos, 6 positivos, e o Liverpool 62 para 52, 10 positivos. Se isso acontecer, como já foi noticiado, o Sporting já conhece vários dos possíveis adversários na terceira pré-eliminatória e posterior na play-off, de notar ainda que, se este cenário desfavorável acontecer para o Sporting, o facto do Aston Villa terminar em quinto coloca na equipa de Birmingham entrar na fase de Liga da Liga dos Campeões na qualidade de vencedor da Liga na Europa e não como apurado via na Campeonato Nacional, o que acontece com o top 4 e faz com que o 6º classificado inglês beneficie da vaga extra alcançada por Inglaterra para 2026-2027 na Liga dos Campeões, posto ocupado pelo Bournemouth com 56